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3: Deus abençoe, ouvintes. Deus abençoe a sua casa e toda a sua querida e amada família. Passando aqui para convidar a todos vocês para participar conosco da campanha da restituição que vai acontecer amanhã. Amanhã, neste domingo, às 7, 9 e 11 da manhã, nós estaremos com vocês nesta campanha muito abençoada, uma campanha que Deus levantou para restituir a vida do povo. Então amanhã, não marque outro compromisso, esteja aí com seu coração aquecido, ardendo de fervor para estar conosco aqui, recebendo as bênçãos de Deus. Eu estarei com vocês pregando a palavra do nosso Deus.
4: A vida dele não era baseada nos bens materiais. Sabe o que ele fazia antes de cada notícia que chegava? Ele prostrava em adoração e continuava louvando, continuava adorando. Ele estava dizendo: pode tirar tudo de mim, só não vão poder tirar a minha fé em Deus. Oh,

da minha vida. Então, quando você se mantém fiel, mesmo sem entender, Deus, ele muda o cenário. Ele faz o impossível acontecer no altar da obediência. A fidelidade transforma provação em provação.

0: aqui nesta manhã. Levante a sua mão aplaudindo a Ele, adorando, dizendo: eu creio, Deus, eu creio. O Deus proverá está aqui. Ele vai fazer a virada na sua vida hoje.
1: Como é bom, meus irmãos, aos domingos pela manhã, ouvir a pregação da palavra de Deus, Deus falando aos nossos corações. E amanhã não será diferente. Deus vai falar com você, Deus vai falar com a sua casa. Após a pregação da palavra, eu estarei orando através dos excelentes dons do Espírito Santo. Na sequência, aquela oração de desafio, a igreja em consagração, a igreja em humilhação. E quando a igreja ora, Deus cura, Deus liberta, Deus faz maravilhas. Vamos acompanhar agora o momento desta oração que é realizada no decorrer desta campanha da restituição.
0: Este homem, Satanás, sai de dentro desta casa, sai desta família. Você que está amarrando a vida desta pessoa, eu te repreendo em nome de Jesus. Em nome de Jesus, em nome de Jesus, vai embora!
2: Sai do comando dela.
0: Sai dela, Satanás! Vai embora! Grita, queima ele, Jesus! Irmãos, vai expulsando
3: toda a obra da
0: sai da vida desta mulher também, Satanás. Sai, opressão maligna. Todo o trabalho que foi feito na encruzilhada, no cemitério, na mata virgem, tudo que você ganhou, Satanás, para destruir a vida desta pessoa, você perdeu. O sangue de Jesus te repreende. O sangue de Jesus te repreende. Sai, opressão do mal. Sai, obra maligna. Sai, inveja. Sai do caminho dessas pessoas. É no nome de Jesus. É no nome de Jesus. É no nome de Jesus. Vai embora, Satanás.
4: Vou lutar com as armas que o Senhor me deu.
1: Que tremenda é a presença de Deus no meio da igreja, vidas sendo libertas, vidas sendo alcançadas, resgatadas pela mão forte do Senhor. Não fique de fora, ouvinte, venham participar conosco. Olha, as pessoas que estão participando, estão testemunhando, estão contando a bênção de Deus, porque Deus tem marcado, ouvintes, marcado a vida das pessoas com milagres, com libertações, e as pessoas vão lembrar disso de geração a geração. Nós vamos acompanhar agora testemunhos, as pessoas testemunhando milagres, vitórias alcançadas da parte de Deus nesta campanha da restituição.
5: Pastor Antônio, essa irmã acaba de me dizer que ela chegou aqui na igreja com uma terrível enfermidade diagnosticada pela medicina. Ela veio aqui na igreja, recebeu a oração, voltou no hospital, fez novos exames e constatou que ela não tem mais nada. Para a glória de Deus, Pastor Antônio.
1: Irmã, qual é o seu nome?
6: Meu nome é Cleusa.
1: Irmã Cleusa, o que é que aconteceu?
6: Deus usou o Senhor numa revelação que tinha umas irmãs com as dores no fígado, tipo pedra no rins. Aí o que que aconteceu? Eu fui no médico, fiz dois exames. O primeiro, o médico perguntou para mim se eu já tinha feito uma operação de vesícula. Eu falei que não. Aí pegou, ele foi e falou assim: dona Cleusa, mas está constando no exame que a senhora já foi operada. Eu falei: eu fui operada? Eu falei: não. Aí passou novamente, tornei e vim aqui. Usou o irmão e disse que tinha pessoa aqui com um problema de pedra na vesícula de novo. Falei: Jesus, será que já foi operada? Fui o médico novamente, fiz outro exame e constatou, pastor, que realmente lá no exame, o médico novamente falou que eu já tinha sido operada das pedras da vesícula no meu...
2: Espera aí, teve algum médico que operou a senhora?
6: Não, não teve médico nenhum que operou, não, porque lá eles perguntaram pra mim se eu tinha sido operada com as pedras na vesícula.
2: Olha aqui, ouvinte, que milagre extraordinário que Deus fez na vida desta mulher. Deus revelou que estava curando ela de pedra na vesícula. Jesus operou. E para comprovação médica, ela fez os exames. No exame consta que ela fez a cirurgia. Mas quem operou ela não foi o médico da terra. Foi o doutor Jesus.
6: Foi.
2: Curada!
6: Glória a Deus. Eu trouxe os exames também para comprovar. E o médico ainda botou o sinal em cima, alegando que verdadeiramente está o sinal, como se eu tivesse operada da pedra na vesícula.
2: O doutor Jesus operou e deixou a marca para o médico comprovar o milagre. Cadê o glória? Eu sei que você não vai ficar de fora. Você não vai perder as bênçãos de Deus. Você será a próxima pessoa a testemunhar o poder de Deus nesta campanha de domingo. Amanhã, no horário das 7, 9 e 11 da manhã, Rua Senador Pompeu, número 27, aqui no centro do Rio de Janeiro.
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2: Quero fazer um convite especial a todos vocês que estão me acompanhando neste momento para participarem conosco de um culto muito especial neste dia 23 de agosto, no horário das 14 horas. É o nosso culto de missões. Olha, ouvintes, a Igreja Deus e Amor é uma igreja missionária, não é uma igreja inerte, não é uma igreja ancorada, que fica sem movimento. É uma igreja que está constantemente cumprindo o ide do Senhor Jesus Cristo. Jesus deixou bem claro: ide por todo mundo, pregai o evangelho a toda criatura. Quem crer e for batizado será salvo, mas quem não crer será condenado. A Igreja Deus e Amor tem cumprido o ide do Senhor Jesus Cristo, tem semeado a boa semente, e é por isso que todos os meses nós realizamos este culto de missões, conscientizando toda a igreja da urgência de continuarmos com a obra missionária. E nós teremos a nossa confraternização com o nosso campo estadual aqui da Senador Pompeu. Nós teremos a entrega da campanha dos 21 dias de Daniel. Eu tenho certeza que vai ser uma tarde de presença de Deus, uma tarde de adoração, uma tarde de palavra. Vai estar conosco o diácono Carlos Davi, pregando a palavra de Deus nesta tarde. E nós estaremos levantando um clamor pelas missões. Venham participar conosco neste domingo, 23 de agosto, no horário das 14 horas, Rua Senador Pompeu, 27, aqui no centro do Rio de Janeiro.

0: Porque tudo o que é nascido de Deus vence o mundo. E esta é a vitória que vence o mundo, a nossa fé. 1 João 5:4.
1: Lembrando a todos que será nesta segunda-feira o nosso culto doutrinário, o nosso culto de ensino da palavra de Deus, e eu quero neste momento reforçar este convite a toda a membresia da nossa Igreja Deus e Amor, aqui da nossa sede estadual da Senador Pompeu, e você também que está aí no bairro, você que está longe, mas você gosta da palavra e queira participar. Eu quero informar que nesta segunda-feira, no horário das 19 horas, eu estarei aqui com todos vocês, com muita alegria no meu coração, para transmitir uma palavra vinda diretamente do coração de Deus para o vosso coração. Olha, ouvintes, uma igreja que senta para ouvir a palavra é uma igreja que não é enganada, é uma igreja que ela prossegue caminhando rumo à Nova Jerusalém. Uma igreja forte, uma igreja que resiste o mundo, o diabo, o pecado. É esta igreja que senta para ouvir, para receber a palavra de Deus. E nesta segunda-feira eu estarei aqui com vocês, pregando a palavra do nosso Deus.
2: Um jovem que viveu há anos longe de Deus, no vício, procurando clínicas, promessas, remédios, e nada funcionava. Mas um dia esse jovem leu o que eu estou pregando aqui, João 3, e ele entendeu: eu não preciso apenas mudar de comportamento, eu preciso nascer de novo. E esse jovem entregou sua vida a Cristo. O Espírito Santo entrou onde a terapia não podia. Ah, meus irmãos, o Espírito Santo entrou onde o remédio não curou. A graça regeneradora curou este jovem, e daí em poucos dias ele estava na rua pregando e dizendo: eu sou prova viva de que Deus transforma pecadores, eu sou prova viva que Deus transforma a vida do homem. Aconteceu aqui um novo nascimento.

Ele transforma o interior, Ele muda o olhar que antes cobiçava, agora contempla a santidade de Deus. Ele muda o linguajar que antes murmurava e agora louva a Deus. Ele muda o coração antes endurecido, agora sensível à voz de Deus. Hoje o mundo fala em recomeçar, mas Jesus fala

0: de novo. Levante a mão então e aplaude o nome do Senhor. Necessário é nascer de novo.
1: Ó Senhor, faz de mim um novo templo.
2: Deus, ele tem uma palavra para o seu coração. Eu tenho certeza, ouvinte, você vai sair daqui fortalecido na presença de Deus. A palavra de Deus nos alimenta, nos instrui, nos fortalece, guia os nossos passos. O salmista chega a afirmar: lâmpada para os meus pés é a tua palavra e luz para o meu caminho. Uma pessoa que anda iluminada pela palavra de Deus, essa pessoa tem o rumo, tem a direção certa para onde ela vai. Olha, ouvintes, e todas as segundas-feiras, após a pregação da palavra, eu tenho feito com a igreja aquele momento de Pentecoste, aquela oração pedindo a Deus para renovar a igreja. O Espírito Santo tem derramado porção dobrada e também tem batizado pessoas todas as segundas-feiras.
0: Aleluia, glória! Renova, Jesus. Faz novo, Deus. Faz novo, faz novo. Oh, aleluia! Aleluia! Aleluia! Transforma, Senhor, transforma. Regenera. Bendito é o nome do Senhor. Bendito é o nome do Senhor. Deixa o Senhor transformar sua vida. Deixa o Senhor transformar a sua vida. O Espírito Santo quer soprar para transformar. Fazer de você um crente novo. Um crente renovado. Um crente transformado. Só Ele transforma. Novo nascimento vem de cima. Novo nascimento vem de Deus.

0: Você não pode ficar de fora. Ficar em casa é perder tudo isso. O Espírito de Deus tem renovado, tem batizado, tem derramado porção dobrada. As pessoas têm sido capacitadas pelo Senhor a cada segunda-feira. E também, ouvintes, é o prosseguimento da campanha Jesus Salva o Meu Lar. Olha bem, é o culto de ensino, culto doutrinário, culto de avivamento e o culto voltado à salvação da família. Todas as segundas-feiras eu tenho feito com a igreja essa oração. A oração para Jesus entrar no nosso lar e alcançar toda a nossa família.
1: Oh meu Deus, salva nossa família, Senhor. Que haja curas, que haja libertações, que haja milagres. Recebe o nosso propósito, Senhor, livrando a família do mal, protegendo a família do mal.
0: Não fique em casa, venham participar conosco, venham ouvir a palavra, receber o poder, o avivamento do Espírito Santo e também clamar a Deus pela salvação da sua família. Nesta segunda-feira, no horário das 19 horas, Rua Senador Pompeu, no número 27, aqui no centro do Rio de Janeiro.
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0: Ouvintes, neste momento eu quero lembrar a todos vocês, é nesta quarta-feira o prosseguimento da campanha da prosperidade e também a quarta-feira da tomada de posse. Eu sei que você não vai ficar de fora, você vai estar presente aqui conosco, participando desta campanha. Vai chegando a quarta-feira, o coração já vai acelerando, o povo gosta de estar presente aqui, porque sabe que participando desta campanha, as pessoas têm recebido as grandes vitórias de Deus. A cada quarta-feira, nós podemos enxergar no rosto das pessoas a alegria de poder estar aqui participando desta campanha. E esta quarta-feira é a quarta-feira da tomada de posse e nós estaremos aí levantando as mãos para os céus, acreditando na tomada de posse, recebendo as vitórias do nosso Deus. Vem para cá nesta quarta-feira com um propósito no seu coração. O que é que você precisa? Qual a bênção que você está necessitando? Você vai tomar posse dela nesta quarta-feira. Esta campanha, ela prossegue em 6 horários. 7 da manhã, 9, 11, às 13, 15 e também no horário das 19 horas. Você que não pode estar de manhã, virá no período da tarde, não pode vir de manhã nem à tarde, você vai estar conosco no horário da noite. Mas não deixe de estar aqui. Venham participar conosco, porque eu tenho certeza, Deus tem uma palavra para você, para a sua família. Eu estarei aqui com alegria, transmitindo a palavra de Deus para os vossos corações.
3: A promessa vem antes da provisão. Deus não prometeu a Isaac, meus queridos irmãos, a ausência da crise. Deus não falou, Isaac, a fome não vai chegar. Deus não falou com ele, a crise não vai chegar. Deus falou com ele, olha, eu estarei contigo na hora da crise. É isso que faz a diferença. A crise chega, mas se Deus está contigo, você passa na crise com ele. E se Deus está contigo, a crise não te mata, a crise não te destrói, porque quem está contigo cuida de você nela. Levante a mão e adora a presença deste Deus que está contigo.
0: Deus, ele tem uma palavra para o seu coração, eu tenho certeza disso, ouvinte. Deus vai falar com você, Deus vai falar com a sua casa, a sua família vai ser impactada pela palavra de Deus. E após eu pregar a palavra, eu estarei aqui orando através das revelações do Espírito Santo, fazendo aquela oração pelo povo. E eu tenho certeza, Deus vai abençoar a sua vida, Deus vai abençoar a sua casa, a sua família será portadora da bênção de Deus. Nós temos acompanhado a cada quarta-feira o que Deus vem realizando. Deus tem feito maravilhas na vida do povo. Você não precisa chegar aqui e contar o seu problema para ninguém. Nós estaremos orando por revelação. O Espírito Santo sabe a sua necessidade, ele conhece o seu coração e sabe o que você virá buscar nesta quarta-feira. Chega aqui, conta o seu problema para ele, ele vai te revelar, ele vai agir por você. Nós vamos acompanhar, ouvinte, para você entender que as pessoas que participam desta campanha, elas têm testemunho para contar. Essas pessoas têm falado de viva voz, têm expressado alegria no seu coração, no seu rosto, em poder estar aqui conosco. E nós vamos acompanhar agora o que elas têm alcançado de Deus, participando desta campanha de quarta-feira.
3: Irmã, qual é o seu nome?
4: Meu nome é Ellen, saúdo da igreja com a paz do Senhor. Eu venho contar os grandes testemunhos que Deus fez nesse ano na minha vida. Eu até escrevi, porque é tanta bênção, para a honra e glória do Senhor, eu fiz 3 viagens para Pernambuco, sem ter condições, Deus proveu. Eu vim até aqui, fiz uma campanha, né? E eu pedi do alto céus uma ajuda, né? E Deus entrou com providência no dia seguinte de um consórcio. Eu até contei esse testemunho, né? Antes, aí Deus entrou com providência nesse consórcio. O dinheiro caiu na minha conta e eu paguei a viagem, né? Essa segunda. E a minha filha está na Marinha, em Pernambuco. Deus deu livramentos para ela nesse ano, né? Que ela ficou. E ela pôde, na especialidade dela, para a honra e glória do Senhor, ela passou com uma nota boa, ela ficou na quarta classificação e ela pôde escolher a viagem para Natal, que é onde ela queria, para a honra e glória do Senhor.
3: Sua vida está abençoada.
4: E, irmãos, eu não tinha, e essas viagens, Deus proveu esse dinheiro e eu pude pagar avião, hospedagem, para a honra e glória do Senhor Jesus.
3: Deus te abençoe, minha irmã. Dai glória a Deus com ela.
0: Eu tenho certeza, ouvinte, você será a próxima pessoa a testemunhar o milagre. Você vai ouvir a sua voz aqui no rádio, você vai ouvir o seu testemunho, porque você também será uma pessoa portadora da bênção de Deus. Venha tomar posse nesta quarta-feira. Nós estaremos aqui na Rua Senador Pompeu, no número 27, bem aqui no centro do Rio de Janeiro. Nós estaremos por aqui aguardando por todos vocês.

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1: Ouvintes, aceite a paz de nosso Senhor e Salvador Jesus Cristo. Quem tem o imenso prazer de falar com vocês é o seu irmão em Cristo, Pastor Antônio dos Santos. Neste momento eu quero fazer uma oração especial por você, que é um dizimista fiel da casa de Deus. Eu sei que você já entendeu quão importante é em ser um dizimista da casa de Deus. Você já entendeu que o dízimo não é uma taxa ou uma obrigação, mas é uma manifestação, sim, da nossa fé e a nossa gratidão a Deus por tudo que Ele tem nos dado, por tudo que Ele tem feito por nós. Você que é um dizimista, você tem expressado o seu amor a Deus e também aos irmãos em partilhar aí a sua contribuição para a manutenção da casa do nosso Deus. Você sabe, o dízimo, ele ajuda a sustentar a igreja em todos os seus âmbitos, na obra missionária, na obra social, auxiliando aqueles que são necessitados. Você já entendeu isso e você tem vivido debaixo das promessas do nosso Deus. O Senhor diz, né, através do profeta Malaquias: trazei os dízimos à casa do tesouro para que haja mantimento. E o Senhor nos dá o direito: depois fazei prova de mim, diz o Senhor. E olha, Ele vai abrir a janela dos céus e vai derramar bênçãos gigantes sobre a sua vida. E outra coisa, ouvinte, o devorador não pode tocar nos seus bens, não pode roubar a sua prosperidade. Deus garante ao dizimista fiel a proteção dos seus bens, a proteção dos seus patrimônios. Eu vou citar alguns nomes agora, porque eu quero orar por você, que é um dizimista fiel da casa do nosso Deus.
2: Não esqueça dos dízimos, dos dízimos.
1: O nosso irmão José de Andrade, Márcio Antônio, Marina Aparecida, Shirley Gomes, Israel Soares, Elza Maria, José Pedro, Nilza Maria, Selma Fernandes, Wilmar da Silva, Maria da Penha, Almerinda Amélia, Neuza Moreira, Maria Luísa, Maria Trindade, Eva Maria, Geraldo César, Sandra Maria, Vanide Mendes, Ana Paula, Mário Antônio, Paulo Pires, Araci Santos, Paulo Roberto, Silvano de Azevedo, Maria José Machado, Celso Santiago, Paulo Lima, Jorge Gomes, Walter Maia, Bruno Rodrigues, Ruth Ferreira, Vera Lúcia, Gi Elaine, Miguel Aleixo, Raimunda Silva, Maria Cristina, Roberto Carlos, Maria de Lourdes, Maria Lúcia, Sérgio Paulo, Joyce da Conceição, Ana Maria e Isabel Torres. Nós vamos agora orar por todas essas pessoas que são dizimistas fiéis da casa do nosso Deus.
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1: Oremos ao Senhor, Senhor nosso Deus e nosso Pai. No nome de Jesus Cristo, estamos aqui diante da Tua presença.

Senhor em favor de cada contribuinte desta obra. Ó Deus, visita neste momento este dizimista, este contribuinte, que, ó Deus, tem abrido o seu coração, tem estendido as mãos e ajudado nas manutenções da tua obra. Ó Deus, desde este trabalhador comum, esta pessoa, quem sabe, com todo esforço, tem ganhado tão pouco, mas tem contribuído, tem permanecido fiel ao Senhor com a décima parte de tudo quanto o Senhor tem dado a elas. Abençoe também, ó Deus, os empresários, os lojistas. Meu Deus, abençoe todos aqueles que têm, ó Deus, contribuído, ido até a livraria. Outras pessoas têm contribuído de forma digital, fazendo o seu Pix, a transferência bancária, mas tem mantido a fidelidade com o Senhor. Meu Deus, repreenda os espíritos devoradores, a miséria, as obras da inveja, protegendo, meu Deus, os bens, protegendo o patrimônio que esta pessoa tem. Ó Deus, nós sabemos que uma pessoa que não é fiel, não é dizimista, o seu patrimônio fica desprotegido. Mas todas essas pessoas, Senhor, que são dizimistas, entenderam, ó Deus, é a respeito do teu reino, contribuído, essas pessoas estão vivendo debaixo da promessa. E a promessa que o Senhor fez foi repreender o devorador, meu Deus, e proteger 100% o patrimônio desta pessoa. Meu Deus e meu Pai, consagra mesmo cada dízimo, cada contribuição que tem chegado na livraria, nas contas bancárias da tua casa, Senhor, e abençoando a cada dia esses contribuintes. É o que eu te peço, ó Deus, e também te agradeço, no nome de Jesus.

0: É, ouvintes, você pode ter certeza, você que tem contribuído na obra de Deus, não é por acaso. É um privilégio contribuir e também um privilégio de ser um portador das bênçãos de Deus na sua vida. Cada dizimista fiel tem vivido a sua experiência com Deus. E nós vamos acompanhar isso agora. Pessoas que são dizimistas testemunhando milagres, testemunhando vitórias de Deus em suas vidas.
1: José Carlos Fernandes Júnior, faz 7 anos que eu vim de Minas, não tinha onde morar, foi um sofrimento da minha vida, que eu não tinha onde morar, vivia de favor, vivia pagando aluguel, eu fiz um comercinho de tapioca, comecei a dar o dízimo, comprei meu terreno e dou R$400 de dízimo e comprei um carro, Gol 1000. Eu fiz um propósito com Deus, estou fazendo 2 casas e essas 2 casas eu vou tirar o dízimo do dízimo para a Igreja Pentecostal, Deus e Amor. Parque Residência Cocaia, Rua Guido Lacerde, número 200.
0: Vocês acompanharam este testemunho tão maravilhoso. Olha, ouvintes, e você também pode, a partir deste momento, começar a viver essas experiências com Deus, alcançando o milagre, alcançando as bênçãos, a prosperidade, através da sua fidelidade com Deus, de ser um dizimista fiel. Você que tem contribuído na livraria da nossa Igreja Deus e Amor, talvez você olhe e fale, pastor, eu moro tão distante, eu estou tão longe e eu não tenho condição de estar aí. Você também pode contribuir de forma digital. O seu dízimo já vai...

0: direto para a conta bancária da Igreja Deus e Amor. Eu quero falar para você aqui agora o CNPJ da nossa igreja. O seu dízimo já vai direto, vai estar seguro, e nós vamos contabilizar também o seu dízimo aqui no livro do dizimista fiel da Igreja Deus e Amor. Anote aí, esse é o CNPJ, que é o PIX da Igreja Pentecostal Deus e Amor, 43-208-040-1000-36. Esse é o PIX da Igreja Deus e Amor. Você pode fazer o PIX agora, você pode contribuir de forma segura e enviar para nós o seu comprovante. O seu nome vai estar no livro do dízimo e também vai estar conosco aqui. Nós estaremos orando por você todos os dias. Anote o telefone que você vai enviar o seu comprovante para ser contabilizado aqui no livro do dízimo da Igreja Deus e Amor. O DDD é 21 9 6662 0222. Eu vou repetir. O DDD é 21 9 6662 0222. Este número é apenas para você enviar o seu comprovante do dízimo para que seja contabilizado. E nós estaremos orando constantemente a seu favor. Seja um dizimista fiel e você vai começar a viver o sobrenatural de Deus na área financeira da sua vida.
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1: Deus abençoe, ouvintes, que a graça, a paz e o amor de Deus continue reinando em vossos corações. Estamos aqui neste momento para falar com todos vocês, também parabenizar, agradecer todos vocês que estão envolvidos aí com a obra social da Igreja Deus e Amor, a Fundação Reviver e a Associação Reviver Help Deus e Amor. É um trabalho em conjunto, ouvintes, para que possamos continuar alcançando vidas, almas para o reino dos céus. Olha bem, nós temos aqui no Rio de Janeiro um trabalho extenso da obra social. Está aí minha esposa, nossa irmã Sueli Santos, a nossa irmã Vânia, a nossa irmã Débora, que é uma funcionária da Fundação Reviver, representa a Fundação Reviver aqui no Rio de Janeiro. E temos uma equipe voluntária que atua constantemente ajudando vidas, ajudando famílias aqui no estado do Rio de Janeiro. Olha, ouvintes, é um trabalho em todo o Brasil e o Rio de Janeiro não fica de fora. Está aí abraçando a causa do Senhor. Além de pregar o Evangelho, levar Cristo Jesus para as famílias, nós levamos também o pão, nós levamos o alimento, nós assistimos famílias constantemente. E está comigo aqui a nossa irmã Débora, que representa também a Reviver aqui no Rio de Janeiro. E ela vai falar conosco neste momento um pouco acerca deste trabalho. Irmã Débora, paz do Senhor, e linha aberta agora para falar com todos os ouvintes acerca deste trabalho tão importante aqui no estado do Rio de Janeiro.
2: A paz do Senhor Jesus, amados ouvintes, é um prazer muito grande, pastor Antônio Santos, falar sobre a Fundação Reviver. A Fundação Reviver, ao longo dos anos, ela vem atuando aqui no Rio de Janeiro de forma assídua. Para a honra e glória do nome do Senhor Jesus, todos os dias nós enfrentamos a frente de batalha na área da beneficência. São pessoas que precisam do apoio, que chegam até aqui a nossa estadual, pedindo um auxílio, precisando de um alimento para sua casa, para sua família, e através do projeto Pão e Vida, que também é o projeto Pão e Vida Nacional, tem assistido essas famílias. Constantemente nós temos atendido famílias com cestas básicas. O projeto Pão e Vida, ele é um projeto que ele atende nacionalmente. Nós estamos atendendo todos os estados do Brasil, inclusive o Rio de Janeiro. Eu tenho acompanhado bem de perto o trabalho do Pão e Vida aqui no estado do Rio de Janeiro, e são necessidades contínuas, todos os dias nós temos famílias dependendo e precisando de um auxílio da igreja, de um auxílio da Fundação Reviver, de um auxílio da Associação Reviver Help, e nós temos apoiado com cestas de alimentos. Para a honra e glória do nome do Senhor, através da sua doação, através da sua ajuda de vir aos cultos, trazer um quilo de alimento não perecível, Deus tem nos honrado em não deixar faltar o pão na mesa daqueles que mais precisam, pastor.
1: Irmã Débora, que interessante, né? A Fundação, a Associação Reviver Help Deus e Amor, atuando em todo o Brasil. E estamos falando aqui diretamente com o povo carioca aqui do Rio de Janeiro. E vocês acompanharam, ouvintes, um pouquinho a irmã Débora falando do Pão e Vida. Nós temos também aí, irmã Débora, não somente o Pão e Vida, que são famílias cadastradas. Todos os meses essas famílias são assistidas. Nós temos também aí o atendimento daquelas cestas emergenciais, que isso acontece todos os dias aqui na nossa Igreja Deus e Amor.
2: Sim, pastor, verdadeiramente. Todos os dias nós temos solicitações de cestas, né, emergenciais. O que são as cestas emergenciais? Para que todos os ouvintes possam entender do que nós estamos falando. O Pão em Vida, ele consiste no cadastro mensal das famílias. E além dessas famílias cadastradas mensalmente, nós recebemos o pedido e a solicitação de cestas das famílias que não são cadastradas ainda. Então, para que não deixamos de atender ninguém, nós preparamos essa cesta emergencial através dos voluntários, através do excelente trabalho da irmã Vânia, que tem feito esse trabalho também juntamente com a nossa irmã Sueli. Junto com os voluntários, nós temos atendido as famílias que vêm diariamente. É um pedido constante. Famílias que estão aqui no entorno da igreja, nos casarões, nas invasões que tem próxima, nas comunidades que tem próximas, eles veem a igreja como ponto de socorro, é literalmente o SOS. E além disso, pastor, também temos as casas-abrigo, os centros de recuperação que a Fundação Reviver assiste mensalmente com cestas básicas. Hoje, atualmente, nós temos 2 abrigos que a Fundação Reviver ajuda mensalmente com cestas de alimento.
1: Olha, ouvintes, vocês estão acompanhando essas informações muito importantes. E eu já quero aproveitar para falar com você, que é um empresário, você que é um microempresário, você que é um trabalhador, você que tem condição de fazer parte deste trabalho social, não fique de fora. Abra o seu coração agora mesmo e comece a estender as suas mãos. Você pode começar a contribuir, quem sabe, de 15 em 15 dias, quem sabe a cada mês, ou até mesmo todas as semanas. Você que tem condição de trazer alimentos, você que pode fazer aquela doação de uma cesta básica, de 10, de 20, você sabe o que Deus tem dado para você, Deus tem abençoado você, é para você abençoar outras pessoas também. É assim que Deus faz. Deus nos abençoa para que possamos também ser canais de bênçãos para outras pessoas. E nós queremos agora convidar você que pode contribuir, você que pode ajudar, vamos fazer parte deste trabalho. Talvez na sua casa, na sua despensa, não falta nada, mas tem mesas vazias, ouvintes, tem despensas vazias neste momento, e nós não podemos ficar indiferente. Quem sabe ainda hoje você possa passar aqui na Igreja Deus e Amor e deixar a sua contribuição, a cesta básica. Você pode fazer parte. E olha, pode ter certeza, quanto mais você abençoar vidas, mais Deus vai te abençoar. Nós queremos passar agora para vocês, para facilitar. Você, quem sabe, esteja longe neste momento e fala assim: pastor, eu não tenho como estar indo aí na igreja levar as cestas básicas, mas eu vou fazer um Pix agora, eu vou fazer uma transferência bancária no valor de uma cesta básica, no valor de 10, de 20, enfim, você vai fazer agora essa contribuição e vai nos enviar o comprovante, porque esse valor será para comprar cestas básicas ajudando essas famílias necessitadas. Pegue agora a caneta, pegue o papel. Você vai anotar agora as contas bancárias da Fundação Reviver, o Pix da Fundação Reviver, as contas bancárias da Associação Reviver Help Deus e Amor e também o Pix. E você que está longe, até mesmo em outros estados do Brasil, você vai poder contribuir e ajudar esta obra social.
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1: Olha, ouvintes, eu creio que você conseguiu anotar aí essas informações, mas se não conseguiu, vai agora no site da nossa Igreja Deus e Amor, www.ipda.com.br. Lá você vai encontrar todas essas informações para você também contribuir com esta obra social. A Associação Reviver Help Deus e Amor, irmã Débora, está aí também com um trabalho extenso no Brasil e muito breve vai chegar aqui no Rio de Janeiro, que é a Casa Aberta. Nós já temos aí as equipes, né, que já foram montadas aqui no Rio de Janeiro, que são frentes que estarão atuando de forma assídua, ajudando, auxiliando famílias, e a Casa Aberta Reviver, porque a Casa Aberta nós vamos estar aí acolhendo moradores de rua, não para morar, mas para passar ali, tomar um café, tomar um banho, cortar o seu cabelo, fazer a sua barba, estar ali usando uma roupa nova. Nós queremos, irmã Débora, no Rio de Janeiro, continuar também recuperando essas pessoas, ajudando essas pessoas a voltar para a sua família, a entrar no mercado de trabalho e essas pessoas seguir firmes aí com Cristo, tendo uma vida abençoada.
2: Realmente, pastor, é uma demanda e uma necessidade muito, muito, muito grande no Rio de Janeiro em olhar para a população em situação de rua. A cada ano que passa, esse número tem sido mais crescente. A cada ano que passa, a população de rua ela tem sido muito numerosa aqui no Rio de Janeiro. Através da igreja, da Associação Reviver Help, Deus e Amor, através da Fundação Reviver, tem se despertado para olhar para esta população. Sei que vai ser um trabalho que vai gerar muitos frutos. O Rio de Janeiro precisa urgentemente da atuação da Casa Aberta Reviver.
1: Irmã Débora, isso é tão tremendo, é tão importante o que nós estamos falando aqui com os ouvintes, falando também com toda a membresia agora e pedindo este apoio. Vamos juntos abraçar, ouvintes, a causa do Senhor. Talvez você venha aqui todos os dias na igreja. Não deixa de trazer um quilo de alimento a cada culto que você participar. Se você trouxer aí os alimentos, essas famílias vão continuar sendo assistidas ainda mais. Ou seja, nós vamos poder atender mais famílias ainda. E olha, em volta da nossa sede, aqui na área central do Rio de Janeiro, você que mora aqui, você que passa sempre por aqui, você sabe a quantidade de pessoas que tem pelas ruas do Rio de Janeiro. Inclusive, a gente realiza um trabalho também aqui de evangelismo nas ruas, entregando as quentinhas, falando de Jesus. Olha, ouvintes, porque o nosso objetivo não é só entregar alimento para as pessoas. O nosso objetivo não é só entregar roupas, calçados. Não! O maior objetivo é entregar o pão da vida, que é Jesus. Então vamos lá, vamos entrar nesta batalha conosco. Eu tenho certeza que cada ação, cada contribuição que você fizer, pode ter certeza, Deus vai trazer a recompensa na sua vida. E eu quero neste momento orar por você. Eu quero pedir a Deus para te abençoar, você que vai continuar ajudando a obra social, trazendo alimentos, fazendo a sua contribuição aí nas contas bancárias. Você pode passar na livraria também da igreja, fazer a sua contribuição. Em cada culto que você participa, você pode ajudar. Eu quero pedir a Deus neste momento para continuar abençoando a sua vida e nunca vai faltar pão na sua mesa. Deus vai continuar suprindo todas as suas necessidades.
7: E não nos cansemos de fazer o bem, pois no tempo próprio colheremos, se não desanimarmos. Gálatas capítulo 6, versículo 9.
1: Senhor meu Deus e meu Pai, É no nome do Senhor Jesus Cristo, eu quero aproveitar este momento que estamos falando, ó Deus, com muitas pessoas, quem sabe aqui no Rio de Janeiro, Senhor, nos distritos, nas comunidades, em outras cidades que estão tão distantes aqui do centro do Rio de Janeiro. Eu sei, ó Deus, que muitos rádios estão ligados neste momento acompanhando. Tem pessoas que o seu coração, Senhor, já arde em vontade de contribuir com esta obra. Ó Deus poderoso, eu já quero pedir ao Senhor neste momento, ó Deus, que em todos os cultos da Fundação Reviver, no horário da manhã, no horário da tarde e também no horário da noite, continue abençoando, Senhor, a vida do povo, utilizando os preletores de cada culto. Eu quero pedir ao Senhor que continue abençoando a nossa equipe que tem atuado com muito amor, com dedicação, ó Deus, orando, atuando na entrega de alimentos, Senhor, nos cadastros de famílias, no acompanhamento, a nossa equipe que tem atuado atendendo, ó Deus, os moradores de rua, atendendo essas famílias, meu Pai, que estão em situação tão crítica no meio da sociedade. Nós clamamos ao Senhor agora, Pai, e pedimos ao Senhor que levanta voluntários, levanta empresários com muito amor para continuar, ó Deus, ajudando com alimentos aquelas pessoas que têm feito uma transferência bancária, que tem feito um Pix para a conta da Fundação Reviver, da Associação Reviver Help Deus e Amor. Meu Deus, abençoe ricamente a vida dessas pessoas. Neste momento, ó Deus, nós oramos ao Senhor, meu Pai, porque eu sei que tem pessoas que não têm também condição de ajudar nem com uma cesta básica. Mas, Senhor, abre a sua dispensa e pega lá um quilo de alimento, repartindo o seu alimento com aquelas pessoas que não têm. Senhor, abastece a dispensa desta pessoa. O Senhor é Deus que é poderoso. As pessoas que têm abrido seus corações e estendido as mãos, Senhor, que as mãos do Senhor permaneçam estendidas também. Ó Deus, é o que nós te pedimos e também te agradecemos no nome de Jesus. Deus abençoe, ouvintes. Todas as quintas-feiras, no horário das 9 às 15 e também no horário das 19 horas, nós temos aqui os cultos da Fundação Reviver. Venham participar conosco, ouvir a palavra, receber a oração da nossa equipe e também contribuir para que mais famílias sejam atendidas todas as semanas, todos os meses, pela Igreja Deus e Amor, Fundação Reviver e Associação Reviver Help Deus e Amor. A nossa igreja está localizada na Rua Senador Pompeu, número 27, aqui no centro do Rio de Janeiro.
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3: O Ministério da Educação lançou mais uma plataforma para facilitar e democratizar a leitura no Brasil. 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
4: Cantem de júbilo e se alegrem os que têm prazer na minha retidão. E digam sempre, glorificado seja o Senhor, que se compraz na prosperidade do seu servo. Salmos 37, 27. 2026, o ano do renovo. 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
6: Olha, ouvintes, Deus abençoe a sua vida, você que chegou até aqui, no 20º dia desta campanha, o penúltimo dia. Parabéns aí por perseverar conosco nesta campanha, tenha certeza da resposta de Deus. Mas eu quero deixar aqui um convite especial, porque amanhã, a partir das 14 horas, nós estaremos aí entregando esta campanha. Nós estaremos no 21º dia e nós estaremos aqui juntos, nós estaremos reunidos, nós vamos entregar esta campanha na mesma fé, no mesmo propósito. Eu aguardo por vocês aqui amanhã, a partir das 14 horas. No decorrer desses 20 dias, nós clamamos aqui com vocês, pelo rádio, você em casa, mas amanhã nós estaremos aqui reunidos, nós estaremos juntos entregando o 21º dia desta campanha. Estarei com vocês levantando este clamor da entrega da campanha. E você não pode faltar. Amanhã, a partir das 14 horas, Rua Senador Pompeu, número 27, aqui no centro do Rio de Janeiro.
7: Elevo os meus olhos para os montes, de onde me virá o socorro? O meu socorro vem do Senhor, que fez os céus e a terra. Ore com um homem de Deus, e a bênção chegará até você.
6: Senhor meu Deus e meu Pai, é no nome do Senhor Jesus Cristo, nós estamos aqui mais uma vez na Tua presença. E nós já queremos te louvar, entrar na tua presença com ações de graças. É tão bom, meu Deus, poder te adorar, poder expressar, ó Deus, a sua grandeza. Eu sei que jamais em palavras nós conseguiremos, ó Deus, declarar quem o Senhor é. O Senhor é Deus que é poderoso. O Senhor é Deus soberano, o Senhor é Deus tremendo, o Senhor é triplicamente santo, não existe Deus semelhante. Senhor, que privilégio é poder entrar na Tua presença. Eu já quero agradecê-lo, ó Deus, por esta rica oportunidade. E agora sei que estou diante do Senhor. Eu já posso, ó Deus, fazer as minhas petições. Neste momento eu quero interceder pelas pessoas que estão orando comigo. São pessoas que têm dobrado os joelhos. Quem sabe, ó Deus, esta pessoa já não consegue nem mais falar. Quem sabe a dor, o sofrimento, já não deixa esta pessoa orar mais. Mas esta pessoa geme. Esta pessoa neste momento chora. Ó Deus, quem sabe o emocional desta pessoa está abalado. Quem sabe o seu coração está ferido. Mas o Senhor, ó Deus, como ouviu o clamor de Ana, que não falava, ela só mexia os seus lábios, Ana gemia. O Senhor ouviu o clamor de Ana. Atende o clamor desta pessoa que chama pelo teu nome, que chama através do gemido, através das lágrimas. Visita esta pessoa neste momento, Senhor. Ó Deus, nós sabemos que há pessoas enfrentando batalhas tão gigantes, meu Pai, como o teu servo Daniel enfrentou, e foi no período de 21 dias de oração, de humilhação, de consagração. Tem pessoas agora, Deus, clamando, tem pessoas gemendo, tem pessoas que aguardam pela resposta. E eu sei que o Senhor não despreza, ó Deus, um coração que está voltado para a tua presença. Eu sei que o Senhor não despreza essas lágrimas que tem descido no rosto desta pessoa. Esta pessoa que clama pelo teu mover, Senhor, move os céus a favor desta pessoa, move os céus a favor deste lar neste momento. O Senhor é socorro presente na hora da angústia. Ó Deus querido, Deus poderoso, eu quero aproveitar, ó Deus, esta oração e apresentar ao Senhor no decorrer deste mês a nação brasileira nas tuas mãos. Visita, Deus, de leste a oeste, de norte a sul. Visita neste momento as autoridades, ó Deus, que regem a nação brasileira, Senhor. Nós clamamos pelo teu mover dentro desta nação. Ó Deus, uma nação tão abençoada, uma nação cheia de famílias abençoadas. Nós clamamos ao Senhor que a tua presença, ela permaneça com a nação brasileira. Nós oramos pelas autoridades eclesiásticas, meu Pai. Nós apresentamamos ao Senhor, ó Deus, a igreja invisível que está espalhada na nação brasileira, semeando a boa semente, falando do teu amor, fazendo discípulos, ó Deus, evangelizando cada alma, evangelizando cada vida. Nós clamamos ao Senhor neste momento, certos da tua resposta, no nome de Jesus. Olha, ouvinte, tenha certeza que o seu clamor chegou até Deus e muito breve Ele vai enviar a resposta. Vamos continuar a cada dia perseverando em oração, que a bênção vai chegar, o seu coração vai se alegrar e você vai glorificar muito o nome do Senhor. Que Deus abençoe. Logo mais nós estaremos reunidos novamente clamando a presença do nosso Deus.
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6: Dá-lhe amor! Deus abençoe, ouvintes. Neste momento, passando aqui para convidar a todos vocês para este domingo, é o prosseguimento da campanha da restituição. Deus tem abençoado o povo, uma campanha que tem impactado vidas, lares e famílias. Você sabe que esta campanha está baseada no livro de Jó, onde Deus trouxe a restituição. Restituiu saúde, restituiu a sua família, restituiu os seus bens. É para você entender que Deus tem poder da restituição. Eu quero convidar você, a sua família, para estarem conosco neste domingo. São três horários, 7 da manhã, às 9 e também às 11 da manhã, a campanha da restituição. Eu estarei aqui com vocês, pregando a palavra do nosso Deus.
9: Josué agora assume o lugar de Moisés. Irmãos, e quem teria coragem de colocar o pé num território desconhecido, cheio de guerras e incertezas? É exatamente neste ambiente de medo, de pressão, de sensação de incapacidade que Deus libera uma das promessas mais poderosas do Antigo Testamento. Deus fala: Josué, como fui com Moisés, assim serei contigo. Deus estava dizendo para ele: você não vai vencer, Josué, porque você é forte. Você vai vencer porque a minha presença vai contigo. Aleluia! Oh, glória! Levante a sua mão adorando. O que nós precisamos é dessa presença. É da presença de Deus, é da presença de Deus. Quantas batalhas você enfrentou até chegar aqui, e o diabo não conseguiu te parar. O adversário não conseguiu te parar. Sabe por quê? Porque tem alguém contigo. Tem uma presença que o diabo não pode com ela na sua vida. Você pode levantar a sua mão e glorificar o nome deste Deus. Levante a mão e adora. Levante a mão e glorifica o nome de Jesus.
6: Olha, ouvinte, eu tenho certeza que você não vai perder tempo. Você vai ganhar tempo aqui aos domingos. Vai sair da sua casa para ouvir uma boa palavra da parte de Deus. Deus tem prazer em falar com você, acrescentar a sua fé, trazer cura interior e ainda abençoar a sua vida. Após a pregação da palavra, eu estarei orando através dos excelentes dons do Espírito Santo e, na sequência, juntamente com o Esquadrão da Fé, que estaremos aqui juntos, em jejum, em oração, em humilhação, pedindo a Deus para te abençoar. E nos domingos também, Deus tem confirmado libertações, Deus tem confirmado milagres. Venham participar. Eu tenho certeza que neste domingo a mão de Deus vai operar na sua vida e você vai glorificar o nome do Senhor.
9: Família deste homem, Satanás, sai de dentro desta casa, sai desta família. Você que está amarrando a vida desta pessoa, eu te repreendo em nome de Jesus. Em nome de Jesus, em nome de Jesus, vai embora!
10: Sai do comando dela.
9: Sai dela, Satanás! Vai embora! Grita, queima ele, Jesus! Irmãos, vai expulsando
10: toda obra da
9: sai da vida desta mulher também, Satanás. Sai, opressão maligna. Todo o trabalho que foi feito na encruzilhada, no cemitério, na mata virgem, tudo que você ganhou, Satanás, para destruir a vida desta pessoa, você perdeu. O sangue de Jesus te repreende. O sangue de Jesus te repreende. Sai, opressão do mal. Sai, obra maligna. Sai, inveja. Sai do caminho dessas pessoas. É no nome de Jesus. É no nome de Jesus. É no nome de Jesus. Vai embora, Satanás.
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6: A mão de Deus tem se movido no nosso meio aos domingos. Que coisa tremenda. Vidas sendo libertas, vidas sendo restituídas, restauradas pelo poder de Deus. As pessoas têm testemunhado, ouvinte. As pessoas têm contado a bênção. Nós vamos acompanhar agora, porque as pessoas saem de casa, ouvem a palavra, recebem a oração da igreja e, claro, essas pessoas vão testemunhar. Aumente o volume do seu rádio e vamos acompanhar o que Deus vem realizando nesta campanha da restituição.
9: Seu nome?
12: Maria.
9: Irmão, o que é que aconteceu?
12: Aquele meu primo que eu dei testemunho que tinha ido pra enfermaria, que estava desenganado no CTI, ele já está em casa. Eu ganhei o grande livramento também, que o médico disse que eu ia entrar em coma e Deus me livrou. E estava no momento que eu mais precisava, Deus abriu uma porta de moradia para mim alugar. No momento que eu estava doente, foi pedido a casa que eu morava. Mas ali eu confiei no Senhor, fiz um voto aqui, quando o Senhor chama para fazer o voto. Se o Senhor abrisse a porta para mim morar, né? E o Senhor abriu a porta de moradia.
9: Está abençoada.
12: Isso, e um preço bem acessível e bem melhor a kitnet.
9: Deus abençoe pelo seu testemunho. Cadê o glória?
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6: A presença de Deus tem sido notória no decorrer desta campanha. Deus está operando aos domingos. Você não vai ficar de fora. Eu sempre costumo falar, ficar de fora é perder as bênçãos de Deus. Venham para cá, Deus quer restituir o que você perdeu. Eu sei que eu falo com pessoas que ao longo dos dias, dos meses e até anos, você vem sofrendo perdas na sua vida. Talvez a saúde, talvez a família, quem sabe os seus bens, mas você vai estar neste domingo diante de um Deus que é poderoso para restituir na sua vida. Rua Senador Pompeu, número 27, aqui no centro do Rio de Janeiro.
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6: Eu quero fazer um convite especial a todos vocês que estão me acompanhando neste momento para participarem conosco de um culto muito especial neste dia 23 de agosto, no horário das 14 horas. É o nosso culto de missões. Olha, ouvintes, a Igreja Deus e Amor é uma igreja missionária, não é uma igreja inértil, não é uma igreja ancorada, que fica sem movimento. É uma igreja que está constantemente cumprindo o ide do Senhor Jesus Cristo. Jesus deixou bem claro, ide por todo mundo, pregai o Evangelho a toda criatura. Quem crer e for batizado será salvo, mas quem não crer será condenado. A Igreja Deus e Amor tem cumprido o ide do Senhor Jesus Cristo, tem semeado a boa semente, e é por isso que todos os meses nós realizamos este culto de missões, conscientizando toda a igreja da urgência de continuarmos com a obra missionária. E nós teremos a nossa confraternização com o nosso campo estadual aqui da Senador Pompeu. Nós teremos a entrega da campanha dos 21 dias de Daniel. Eu tenho certeza que vai ser uma tarde de presença de Deus, uma tarde de adoração, uma tarde de palavra. Vai estar conosco o diácono Carlos Davi, pregando a palavra de Deus nesta tarde. E nós estaremos levantando um clamor pelas missões. Venham participar conosco neste domingo, 23 de agosto, no horário das 14 horas, Rua Senador Pompeu, 27, aqui no centro do Rio de Janeiro. Quero...

0: Como são preciosos para mim os teus pensamentos, ó Deus! Como é grande a soma deles! Se eu os contasse, seriam mais do que os grãos de areia. Se terminasse de contá-los, eu ainda estaria contigo. Salmo 139, 17, 18.
1: Lembrando a todos que será nesta segunda-feira o nosso culto doutrinário, o nosso culto de ensino da palavra de Deus. E eu quero neste momento reforçar este convite a toda a membresia da nossa Igreja Deus e Amor, aqui da nossa sede estadual da Senador Pompeu. E você também que está aí no bairro, você que está longe, mas você gosta da palavra e queira participar, eu quero informar que nesta segunda-feira, no horário das 19 horas, eu estarei aqui com todos vocês, com muita alegria no meu coração, para transmitir uma palavra vinda diretamente do coração de Deus para o vosso coração. Olha, ouvintes, uma igreja que senta para ouvir a palavra é uma igreja que não é enganada, é uma igreja que ela prossegue caminhando rumo à Nova Jerusalém. Uma igreja forte, uma igreja que resiste o mundo, o diabo, o pecado. É esta igreja que senta para ouvir, para receber a palavra de Deus. E nesta segunda-feira eu estarei aqui com vocês, pregando a palavra do nosso Deus.
2: Hoje há muitos Nicodemos nas cadeiras da igreja, líderes, cantores, pregadores, sem o novo nascimento. Porque a religião tem aparência de vida, mas não gera vida. Podemos cantar, podemos pregar, podemos postar versículos, meus queridos irmãos, e até usar a linguagem de crente, mas se o Espírito Santo ainda não regenerou o coração, vamos continuar mortos espiritualmente. Vamos continuar sem vida. O novo nascimento não é colocar uma roupa nova no velho homem. É vestir o novo homem em Cristo Jesus. Em Efésios 4, 24 fala, e vos revistais do novo homem, que segundo Deus ele é criado em verdadeira justiça e santidade. Não é apertar, seguir em uma página evangélica, não, é seguir a Cristo de verdade.

0: religiosidade digital, Jesus ainda fala, é necessário nascer de novo. Levante a sua mão e vai aplaudindo, para ver Deus, para entrar no reino, necessário é nascer de novo. Tiago capítulo 3, versículo 5, nos salvou pela lavagem da regeneração e da renovação do Espírito Santo. João capítulo 1, versículo de número 13, os quais não nasceram do sangue, nem da vontade da carne, nem da vontade do homem, mas de Deus. No capítulo 36 do livro de Ezequiel, no versículo 26, Deus olha para a nação e Deus fala assim: eu vou dar para vocês um coração novo e vou colocar dentro de vocês espírito novo e vivereis.
1: Assim diz o Senhor, eu farei.
2: Deus, ele tem uma palavra para o seu coração. Eu tenho certeza, ouvinte, você vai sair daqui fortalecido na presença de Deus. A palavra de Deus nos alimenta, nos instrui, nos fortalece, guia os nossos passos. O salmista chega a afirmar: lâmpada para os meus pés é a tua palavra e luz para o meu caminho. Uma pessoa que anda iluminada pela palavra de Deus, essa pessoa tem o rumo, tem a direção certa para onde ela vai. Olha, ouvintes, e todas as segundas-feiras, após a pregação da palavra, eu tenho feito com a igreja aquele momento de Pentecoste, aquela oração pedindo a Deus para renovar a igreja. O Espírito Santo tem derramado porção dobrada e também tem batizado pessoas todas as segundas.

0: Nova Jesus, faz novo Deus, faz novo, oh aleluia, aleluia, aleluia, transforma Senhor, transforma, regenera, bendito é o nome do Senhor, bendito é o nome do Senhor. Deixa o Senhor transformar sua vida. Deixa o Senhor transformar a sua vida. O Espírito Santo quer soprar para transformar. Fazer de você um crente novo. Um crente renovado. Um crente transformado. Só Ele transforma. Novo nascimento vem de cima. Novo nascimento vem de Deus.
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2: Você não pode ficar de fora. Ficar em casa é perder tudo isso. O Espírito de Deus tem renovado, tem batizado, tem derramado porção dobrada. As pessoas têm sido capacitadas pelo Senhor a cada segunda-feira. E também, ouvintes, é o prosseguimento da campanha Jesus Salva o Meu Lar. Olha bem, é o culto de ensino, culto doutrinário, culto de avivamento e o culto voltado à salvação da família. Todas as segundas-feiras eu tenho feito com a igreja essa oração, a oração para Jesus entrar no nosso lar e alcançar toda a nossa família.
0: Oh meu Deus, salva nossa família, Senhor. Que haja curas, que haja libertações, que haja milagres. Recebe o nosso propósito, Senhor, livrando a família do mal, protegendo a família do mal.
2: Não fique em casa, venham participar conosco, venham ouvir a palavra, receber o poder, o avivamento do Espírito Santo e também clamar a Deus pela salvação da sua família. Nesta segunda-feira, no horário das 19 horas, Rua Senador Pompeu, no número 27, aqui no centro do Rio de Janeiro.
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2: Ouvintes, neste momento eu quero lembrar a todos vocês, é nesta quarta-feira o prosseguimento da campanha da prosperidade e também a quarta-feira da tomada de posse. Eu sei que você não vai ficar de fora, você vai estar presente aqui conosco, participando desta campanha. Vai chegando a quarta-feira, o coração já vai acelerando, o povo gosta de estar presente aqui, porque sabe que participando desta campanha, as pessoas têm recebido as grandes vitórias de Deus. A cada quarta-feira, nós podemos enxergar no rosto das pessoas a alegria de poder estar aqui participando desta campanha. E esta quarta-feira é a quarta-feira da tomada de posse e nós estaremos aí levantando as mãos para os céus, acreditando na tomada de posse, recebendo as vitórias do nosso Deus. Vem para cá nesta quarta-feira com um propósito no seu coração. O que é que você precisa? Qual a bênção que você está necessitando? Você vai tomar posse dela nesta quarta-feira. Esta campanha, ela prossegue em 6 horários. 7 da manhã, 9, 11, às 13, 15 e também no horário das 19 horas. Você que não pode estar de manhã, virá no período da tarde, não pode vir de manhã nem à tarde, você vai estar conosco no horário da noite. Mas não deixe de estar aqui. Venham participar conosco, porque eu tenho certeza, Deus tem uma palavra para você, para a sua família, e eu

0: Estarei aqui com alegria, transmitindo a palavra de Deus para os vossos corações.
1: Quando a gente fala que o mundo está em crise, não é, meus irmãos, apenas fome. O emocional de muita gente está abalado. A vida espiritual de muita gente está para baixo. E a crise costuma ser apresentada como um freio. Quando a crise chega, ela para tudo. As pessoas ficam estagnadas, as pessoas ficam paradas. Mas, irmãos, na Bíblia, ela muitas das vezes se torna um palco onde Deus manifesta a sua fidelidade. É Deus falando assim: eu sou contigo mesmo na hora da crise. Eu sou contigo mesmo na hora da adversidade. Eu sou contigo, eu ando contigo, eu vivo contigo, eu estou contigo.
0: E coisa linda! A palavra de Deus, ela vai de encontro a você, vai de encontro à sua casa. E tenho certeza, ouvinte, você não vai sair daqui da mesma maneira que vai chegar. Você vai sair daqui com a bênção de Deus na sua vida, vai voltar para a sua casa alegre, dizendo: eu tomei posse do meu milagre. Eu estarei orando pelas revelações do Espírito Santo, eu estarei fazendo aquela oração oficial da campanha contra o devorador, contra a miséria, a inveja, contra as enfermidades. E eu tenho certeza, hein? A mão de Deus vai se mover e esses males vão sair do seu caminho.
1: Expulsa, meus irmãos, expulsa. Vão expulsando, expulsa. Coloca a mão na doença. Se tem caroços aí, coloque a mão. Jesus está curando. Sai daí, doença, sai. Sai daí, doença, sai. Sai daí, doença, sai. Sai no nome de Jesus. Vão expulsando, vão expulsando. Vão pedindo para Jesus queimar. Vão pedindo para Jesus queimar. Sai, sai daí no nome de Jesus. Sai, doença maligna, vai embora. Sai, Satanás, sai. Sai da mente, sai do coração. Sai daí no nome de Jesus. Sai daí no nome de Jesus. Vão expulsando, irmãos, vão expulsando. Vão expulsando, sai dela, Satanás.
2: Sai dela, ela é muito boa. Ela dá tudo.
1: Quem é você que está aí, hein?
2: Eu vou sair das costas dela, eu vou sair.
1: Grita para Jesus queimar ele. Vão expulsando, vão expulsando. Vai gritando para Jesus queimar. Vai gritando para Jesus queimar.
0: A presença de Deus será notória conosco. O mal não poderá resistir à presença do nosso Deus. Esses demônios, ouvinte, que têm lutado contra a sua prosperidade, para você não prosperar, têm lutado contra a sua empresa, contra o seu trabalho, vai ter que sair do seu caminho no nome do Senhor. Nós vamos acompanhar neste momento os testemunhos. As pessoas que estão participando têm sido agraciadas pelo Senhor. Aumente agora o volume do seu rádio e vamos ouvir o que Deus está realizando nesta campanha da prosperidade com a tomada de posse.
1: Irmão, qual é o seu nome?
3: Valmir.
1: Irmão, o que é que aconteceu?
3: O que aconteceu é que eu vim aqui na primeira vez, né? Quando eu vim aqui, aí aquele dia eu fui embora para casa. Aí, quando foi depois, eu fui lá na casa do meu sobrinho, lá em Cabo Frio. Aí cheguei lá, ele pegou e falou: tio, tem uns terrenos aí que quer venderem aí. Pô, eu não tenho dinheiro, rapaz, tô duro. Aí ele pegou e falou assim, ah, a gente arruma um jeito. Eu falei, tá bom. Aí eu pus a minha terreno, aí arrumei, o rapaz queria fazer intermediação, né, com um coronel do exército, que era lá da ilha. Aí ele não deu certo, que a esposa dele estava doente. Aí o rapaz mesmo, que administrador lá dentro, falou assim, não, eu vou arrumar um terreno aí para você. Eu quero R$23.000 no terreno. Aí eu falei, poxa, como é que eu vou fazer agora? Aí arrumei 17. Aí ele pegou e falou, eu faço por 17 para você. Aí eu paguei o terreno, comprei o terreno lá em Cabo Frio.
4: Coisa linda, pastor, para ficar em entendimento dos ouvintes. É a primeira vez que ele veio na igreja, ele teve uma resposta grande da parte do Senhor.
0: Abençoado.
3: E é num condomínio, eu pago coisa todo mês, o condomínio.
0: O senhor veio aqui...
3: É que Deus fica esperando também a gente se lançar, né? A gente se lançando, aí Deus vai ver a interesse do coração da
0: e
3: pessoa.
0: E entendeu que Deus preparou o terreno lá para o Senhor.
3: Preparou.
0: Não tinha condição.
3: Não tinha condições nenhuma.
0: Está com o terreno.
3: Estou com o terreno lá e eu pago aqui, está aqui o documento.
4: O documento do IPTU que ele paga todos os meses do terreno, pastor. Uma vitória muito grande para a glória do nome
0: Deus
4: do Senhor.
0: Deus te abençoe pelo seu testemunho, meu irmão. Dai glória a Deus com ele, meus irmãos. Eu tenho certeza, ouvinte, você será a próxima pessoa a testemunhar o milagre. Você vai ouvir a sua voz aqui no rádio, você vai ouvir o seu testemunho, porque você também será uma pessoa portadora da bênção de Deus. Venha tomar posse nesta quarta-feira. Nós estaremos aqui na Rua Senador Pompeu, no número 27, bem aqui no centro do Rio de Janeiro. Nós estaremos por aqui, aguardando por todos vocês.
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0: Olha, ouvintes, que a graça, a paz e o amor de Deus continua reinando em vossos corações. Estou passando aqui neste momento para, em primeiro lugar, agradecer a todos vocês que têm aí abrido seus corações e também estendido as mãos, ajudando a obra social da nossa Igreja Deus e Amor, a Fundação Reviver, a Associação Reviver Help Deus e Amor. Você que a cada semana, quem sabe todos os meses, tem aí separado aquele valor e ajudado com o carnezinho, você que tem preparado aí aquele cofrinho, quem sabe no decorrer do mês, e você tem entregue aqui na igreja para ajudar esta obra social. Deus continua aí recompensando ricamente a vida de todos vocês. E pode ter certeza, ouvintes, a recompensa de Deus, ela virá para a sua vida. A Bíblia Sagrada mostra para nós que aquele que dá ao pobre, ele empresta a Deus. E eu sempre falo, Deus não vai ficar devendo ninguém. Deus vai pagar, Deus vai retribuir em bênçãos na sua vida. Você que tem tirado aí do seu armário, da sua dispensa, aquele alimento, tem aqui contribuído em cada culto realizado da Fundação Reviver, tenha certeza, meus irmãos, Deus vai continuar multiplicando, abençoando de forma extraordinária na sua vida. Já aproveitando aqui para falar que todas as quintas-feiras nós temos aqui os cultos da Fundação Reviver no horário das 9h15 e também às 18 horas. E eu sei que você tem participado desses cultos, você tem contribuído de forma assídua a cada quinta-feira, você tem contribuído de forma voluntária com as suas ofertas. E olha, meus irmãos, eu quero neste momento orar por vocês. Eu sei que você tem o seu carnezinho, o seu cofrinho, você tem contribuído com seu voto toda semana, ajudando na obra social, você tem entregue aqui aquele alimento, tem pessoas que doam cestas básicas, ajudando famílias necessitadas. Você entendeu a sua missão aqui na Terra? Além de pregar o Evangelho, você tem ajudado a igreja, a Fundação Reviver e a Associação Reviver Help Deus e Amor a cuidar de vidas. Talvez você olhe agora na sua despensa, tem alimentos, mas tem despensas vazias neste momento. Tem mesas neste momento que não tem alimentos e você tem abrido o seu coração e estendido as mãos para que o pão, que o alimento chegue à mesa desta pessoa. Eu quero agora aproveitar, talvez você me ouve de longe e fala assim, pastor, eu gostaria de fazer parte, eu gostaria de ajudar, mas eu estou tão longe. Mas olha só, nós vamos passar para vocês aqui agora o Pix da Fundação Reviver, o Pix da Associação Reviver Help Deus e Amor, as contas bancárias, e onde você estiver, você pode contribuir fazendo uma transferência bancária, fazendo um Pix, e vai apenas nos enviar o comprovante. Vamos lá, pegue uma caneta, pegue um papel, a sua agenda, e você vai anotar aí o Pix e também as contas bancárias da Fundação e também da Associação Reviver Help Deus é Amor.
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0: Olha, ouvintes, você anotou aí as contas, o Pix da Fundação, da Associação. Deus abençoe a sua vida, pode ter certeza. Talvez você fale, pastor, eu não consegui anotar. Você vai entrar no site aí da nossa igreja Deus é Amor, www.ipda.com.br, e você vai encontrar todas as informações, tá bom? Eu quero agora orar por você, que tem contribuído, que tem ajudado constantemente esta obra social. E pode ter certeza, irmãos, pode sentir esta alegria no seu coração, que aquilo que você tem contribuído aqui, nós temos repassado para as famílias. A Igreja Deus e Amor, a Fundação, a Associação, tem repassado, tem cuidado de lares, tem cuidado de famílias. Eu quero, neste momento, orar por você, que é um contribuinte assíduo desta obra social.
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0: Senhor meu Deus e meu Pai, É no nome de Jesus Cristo, mais uma vez estou aqui diante da tua presença. E desta vez, meu Deus, apresentando cada vida, cada lar, cada família, Senhor, que tem contribuído constantemente nesta obra social. São pessoas, meu Deus, que quem sabe, Senhor, estão tão distantes, mas têm contribuído. Senhor, tenho o prazer de ver pessoas sendo assistidas pela igreja, pela Fundação Reviver e pela Associação Reviver Help Deus e Amor. Ó Deus querido, esta pessoa que tem contribuído todas as semanas com o carnezinho, pessoas que têm preparado cada cofrinho, Senhor, para ajudar esta obra social, pessoas que têm separado a sua contribuição de forma voluntária e com muito amor, ó Deus, têm entregado na livraria, em cada culto, têm feito uma transferência para as contas bancárias. Meu Deus, traz a recompensa na vida dessas pessoas. São pessoas que têm repartido seu pão com o próximo. São pessoas, meu Deus, que têm abrido seus corações, estendido as mãos, ajudando famílias necessitadas. Eu sei que são sementes plantadas, meu Deus. O Senhor nunca vai deixar faltar o pão na mesa dessas pessoas, a água, a saúde, não deixa faltar o dinheiro para suprimento das suas necessidades. Meu Deus, que a bênção do Senhor possa alcançar agora cada contribuinte desta obra social. É o que eu te peço, meu Deus, e também te agradeço no nome de Jesus. Olha, ouvintes, Deus continue abençoando ricamente a sua vida, você que tem contribuído constantemente para esta obra social. E eu quero informar a todos que todas as quintas-feiras, no horário das 9 da manhã, às 15 e também às 18 horas, acontece aqui os cultos da Fundação Reviver, aqui na nossa sede estadual da Senador Pompeu. Anote aí o endereço, talvez você ouve falar desta obra social, mas nunca esteve presente. A nossa igreja está localizada na rua Senador Pompeu, número 27, bem aqui no centro do Rio de Janeiro. Que Deus abençoe ricamente a sua vida, você que tem contribuído a cada dia com esta obra social.
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6: Ouve o conselho e recebe a correção, para que no fim seja sábio. 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
0: Eu quero falar neste momento com todo o corpo de obreiros da nossa Igreja Deus e Amor, lembrando a todos que dia 30 agora de agosto nós teremos a nossa reunião ministerial. Eu quero convocar todos os pastores, presbíteros, diáconos, cooperadores, você que é um líder, que está na frente de um departamento, conselheiras espirituais, voluntárias financeiras, atendentes de livrarias, todos vocês estão convocados para participarem conosco desta reunião. Eu tenho certeza, Deus tem uma palavra para o seu coração. Você vai sair desta reunião servindo o reino de Deus ainda melhor. E temos assuntos importantes da parte da nossa diretoria mundial para repassar para todos vocês. Nós contamos com a presença de todos, 30 de agosto, no horário das 9 da manhã.
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0: Olha, ouvintes, está chegando, hein? Dia 30 de agosto, aquela grande festa, a comemoração do 32º aniversário da Fundação Reviver. Que maravilha! Eu quero convocar todos vocês para festejar conosco. Nós estaremos reunidos no horário das 14 horas, nesta linda festa. Quando se fala da Fundação Reviver, nós estamos falando da obra social da igreja. Um trabalho que tem alcançado vidas, um trabalho que tem alcançado famílias. Um trabalho que começou tão pequeno e agora está tão gigante em todo o Brasil. E aqui no Rio de Janeiro, nós estaremos reunidos em adoração, em agradecimento a Deus pelo 32º aniversário da Fundação Reviver. Vai estar conosco nesta tarde, pregando a palavra de Deus, o pastor Antônio Ribeiro. E eu tenho certeza, Deus vai falar no seu coração.
8: Irmãos e irmãs, tem situação que não adianta. Se nós não fazer a nossa parte, o milagre não acontece. Se nós não fazer a nossa parte, as coisas não acontecem. Jesus ali insistindo, falando, estou aqui, mas o Senhor não veio quando eu chamei, o Senhor não respondeu quando eu pedi, mas Marta, eu estou aqui, remove a pedra, mas agora Senhor, já cheira mal, já está 4 dias aí, e Jesus insistia, remove a pedra, tira a pedra, tem coisa que nós temos que fazer para Deus, a nossa parte nós temos que fazer, o milagre nós não fazemos, mas alguma coisa nós podemos fazer. E aquilo que você pode fazer, Deus vai deixar que você faça. Aquilo que nós podemos fazer, é nós que temos que fazer. Verdade? Aquilo que nós não podemos fazer e nós cremos e pedimos a sua ajuda, Ele vai nos ajudar. Ele vai fazer. Por fim, remover a pedra. E aí, eles viram Jesus com duas palavras. Deu graças ao Pai, deu graças ao Senhor e disse, ô Lázaro, sai para fora. Aleluias, aleluias, que lindo.
0: Deus tem uma palavra para o seu coração neste dia 30. Deus vai falar, meus irmãos. Nós estaremos reunidos por uma boa causa. Teremos adoração nesta tarde. O grupão da Reviver vai estar adorando a Deus. Eu quero convidar todos vocês para participarem conosco. É uma festa de oração, de palavra, de adoração. Venham adorar a Deus conosco nesta tarde deste domingo.

0: eu quero aproveitar para fazer este convite a todos. Quando se fala de festa, quando se fala de aniversário, a gente leva presente. E eu quero convocar todos vocês para presentear a Fundação Reviver. A Fundação tem cuidado de famílias. Quantas cestas básicas são distribuídas todos os meses? Olha, meus irmãos, você vai estar presente, ouvindo a palavra, adorando a Deus. Mas antes de sair da sua casa, abra o seu armário, a sua dispensa, traga pelo menos um quilo de alimento não perecível, porque esses alimentos serão arrecadados e famílias que não têm o pão na sua mesa vão receber esses alimentos. Venham participar conosco, venham festejar conosco. Eu tenho certeza que muitas famílias serão agraciadas através da sua contribuição. Participe conosco, 30 de agosto, no horário das 14 horas, Rua Senador Pompeu, número 27, aqui no centro do Rio de Janeiro. Olha, ouvintes, Deus abençoe a vida de vocês que ficaram conosco até neste momento, acompanhando esta programação. Deus abençoe ricamente a sua vida e não se esqueça de divulgar esta programação aí para a sua família, para o seu amigo, para o seu vizinho, porque este programa tem sido uma bênção de Deus dentro da nossa casa. Deus abençoe vocês. Nós vamos agora aos prefixos desta emissora, retornando o som para o Estúdio C, em São Paulo.
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0: Todo mundo que passava ali, uma esmolinha, pelo amor de Deus.
1: Passavam e recebiam uma limosnita, por el amor de Deus.
0: E a Bíblia Sagrada nos diz, meus irmãos.
1: A Bíblia Sagrada nos diz, irmãos meus.
0: Que um certo dia quem estava entrando no templo.
1: Que um dia quem entrava ao templo.
0: Eram dois dos que eram discípulos de Jesus.
1: Eram dois dos que eram discípulos de Jesus.
0: Pedro e João.
1: Pedro e João.
0: E a Bíblia fala que esse coxo olhou para eles e pediu também uma esmola.
1: Na Bíblia diz que o coxo também les mirou e les pediu limosna.
0: Uma esmola pelo amor de Deus.
1: Uma limosna por el amor de Deus.
0: E a Bíblia Sagrada nos diz que eles então olharam para aquele homem.
1: Na Bíblia diz que eles miraram a esse homem.
0: Levanta a cabeça, olha para nós.
1: Levanta tu rostro, mira-nos.
0: Então nós percebemos aqui uma coisa interessante.
1: Notamos algo muito interessante.
0: Esse rapaz aparentemente pedia esmolas às pessoas.
1: Esse muchacho pedia limosna às pessoas.
0: Sem olhar para as pessoas.
1: Sem mirar-lhes às pessoas.
0: E as pessoas que ofertavam.
1: E a gente que lhe ofrendava.
0: Muitos ofertavam até por desencargo de consciência.
1: Muitos ofrendavam por desencargo de la conciencia.
0: Aliviavam a sua consciência no sentido humanitário.
1: Aliviavam sua consciência em sentido humanitário.
0: E é interessante que Pedro e João.
1: É interessante que Pedro e João.
0: Como a gente fala no português brasileiro, estavam financeiramente duros, né?
1: Como se diz em espanhol, estavam sem plata, sem nada.
0: Mas ouviram o pedido do rapaz.
1: Pero oyeron el pedido del muchacho.
0: E a Bíblia Sagrada nos disse.
1: E la Biblia Sagrada nos dice.
0: O perdão nos diz.
1: Nos dice
0: que Pedro e João.
1: Que Pedro e João
0: olharam para ele.
1: Le miraron a él.
0: Não só olharam para ele.
1: No solo le miraron.
0: Mas pediram para ele. Olha para nós.
1: Dijeron, mira-nos.
0: Criando então uma situação.
1: Criando uma situação.
0: Visual.
1: Visual.
0: Nós olhamos para você, você olha para nós.
1: Te miramos e nos miras a nosotros.
0: Não posso afirmar 100%, mas.
1: Não posso afirmar ao 100%, pero.
0: Percebo que muitas pessoas até tiravam uma moeda do bolso, mas nem olhavam para o coitado do coxo.
1: Noto que muita gente sacava uma moeda do bolso, mas nem mirava. Uma limosna.
0: Alguém pegava, vamos supor que não era paletó, aquele tempo tinha um vestimenta própria, mas enfiava a mão em algum compartimento, tipo dinheiro, jogava a esmola e nem olhavam para ele.
1: Digamos que não era saco, sino era outro tipo de bolsillos e le daban a ele sem mirarle.
0: Pedro e João não olharam para ele.
1: Pedro e João não le miraram a ele.
0: Quem foi que ensinou Pedro e João?
1: Quem lhe ensinou a Pedro e João?
0: De onde veio a ideia de que não, eu tenho que olhar para quem está me pedindo algo?
1: De onde
0: veio
1: a ideia de que não tenho que mirar-lhe a quem me está pedindo algo?
0: Só podem ter aprendido com ele.
1: Só podem haver aprendido com ele.
0: Com o mestre.
1: Com o maestro.
0: Só podem ter aprendido com o Rei dos Reis e o Senhor dos Senhores.
1: Só podem haver aprendido com o Rei dos Reis e Senhor dos Senhores.
0: Quando Deus se move na direção de uma pessoa.
1: Quando Deus se move em direção a uma pessoa.
0: Deus está totalmente comprometido com aquela pessoa.
1: Deus completamente se compromete com essa pessoa.
0: Tem de haver uma situação de duas vias.
1: Tem de haver situação de duas vias.
0: Quando você consegue falar com Deus e Deus ouvir você.
1: Quando tu logras falar com Deus e Ele ouvir-te a ti.
0: E vai haver resposta de Deus na sua vida.
1: E haverá resposta de Deus em tua vida.
0: Pode ter certeza que está acontecendo essa mão de duas vias. Você está olhando para Deus e Deus está olhando para você.
1: Pode estar seguro que há essas duas vias.
0: Pode ter certeza disso.
1: Pode estar seguro disso.
0: Levanta a cabeça.
1: Levanta tu rostro.
0: Olha para nós.
1: Mira-nos.
0: Eu creio que o coxo olhou os dois.
1: Creio que o coxo les mirou os dois.
0: E já julgou. Certamente não são os mais ricos que entram nesse templo.
1: E julgou, dizendo, não são mais ricos os que entram neste templo.
0: E imediatamente a Bíblia Sagrada nos diz.
1: E a Bíblia Sagrada nos diz
0: que Pedro falou por ele e por João.
1: Que Pedro falou por ele e por João.
0: Nem prata nem ouro.
1: Nem prata nem ouro.
0: Mas temos algo melhor.
1: Pero tenemos algo mejor.
0: Temos algo melhor.
1: Tenemos algo mejor.
0: Nem prata e nem ouro.
1: Nem prata nem ouro.
0: Mas o que nós temos, nós vamos te dar.
1: Pero lo que tenemos, te daremos.
0: E era muito melhor do que a prata e do que o ouro.
1: Era mucho mejor que la plata y el oro.
0: É o que a Bíblia Sagrada está nos colocando a entender através desse texto.
1: É o que a Bíblia Sagrada nos hace entender através deste passagem.
0: O que é que eles tinham que era melhor que a prata e que o ouro?
1: Que ellos tenían que era mejor que la plata y el oro.
0: Mais uma vez a resposta é.
1: Una vez más la respuesta es.
0: Eles tinham a presença dele.
1: La presencia de él.
0: Eles tinham em suas vidas o poder dele.
1: Tenían en sus vidas el poder de él.
0: Eles tinham o poder de Jesus Cristo atuando por intermédio deles.
1: Ellos tenían el poder de Cristo actuando a través de ellos.
0: Basicamente o que disseram ao homem coxo foi.
1: Lo que le dijeron al hombre cojo fue.
0: Em nome de Jesus, ou seja, a prata não temos, o ouro não temos, mas temos Jesus Cristo que é melhor que isso.
1: Plata não temos nem ouro, mas temos a Cristo que é melhor que isso.
0: Isso nós vamos tirar.
1: Isso te vamos a dar.
0: Olha, meus irmãos, quantas vezes nós...
1: Mirem quantas vezes, irmãos meus.

0: Nos colocamos de uma forma.
1: Nos ponemos em uma maneira.
0: Não é nem questão de agradar a Deus, não é nem questão de ofender a Deus. A questão é a forma adequada.
1: Não é questão de agradar ou ofender, sino o momento adequado, forma adequada.
0: E por essa razão nós não conseguimos extrair.
1: Por esse momento não sabemos extrair
0: o melhor de Deus para nossa vida.
1: Lo mejor de Dios para nuestra vida.
0: E nós já percebemos aqui que o melhor de Deus para nossa vida não é nem prata nem ouro.
1: Já hemos notado que lo mejor de Dios no es plata ni oro.
0: Não é dólar, não é soles, não é real, não é euro, não é escudo.
1: No son dólares, pesos, euros, escudos.
0: Existe algo melhor do que isso?
1: Existe algo melhor que isso?
0: Embora Deus te dê isso também.
1: Sin embargo, Dios te dé esto también.
0: Não tenha dúvida disso.
1: No tenga duda a esto.
0: E o nosso tema no culto hoje, meus irmãos.
1: Nuestro tema en el culto, hermanos míos.
0: É exatamente isso.
1: Es exactamente esto.
0: Por que Deus não opera em algumas ocasiões?
1: Por que Deus não opera em algumas ocasiões?
0: Ou por que não operaria Deus em algumas circunstâncias?
1: Por que não operaria Deus em algumas circunstâncias?
0: Tem muitas coisas óbvias, tem muitas coisas simples, mas fazem a diferença na hora de recebermos de Deus o que nós precisamos.
1: Há muitas coisas óbvias e simples, mas fazem a diferença quando necessitamos receber.
0: Olhar para Deus é importante.
1: Mirar-lhe a Deus é importante.
0: Ouvir o que Deus fala através dos seus servos é muito importante.
1: Ouvir o que Deus fala através dos seus servos é muito importante.
0: Esse rapaz, meus irmãos, ele estava na porta do templo,
1: não é? Esse homem estava na porta do templo, não?
0: Julga-se que ele estaria só de tempo de mendigo ali na porta do templo há quase 40 anos.
1: Se fosse que ele estava mendigando ali 40 anos.
0: De repente, em 40 anos, ele pudesse ter juntado uma boa quantidade de dinheiro.
1: E em 40 anos, poderia ter juntado uma boa quantidade de dinheiro.
0: Ou de recursos.
1: Ou de recursos.
0: Mas a Bíblia diz que ele continuava coxo.
1: Mas a Bíblia diz que ele seguia coxo.
0: Existem coisas que nós não podemos atacar o sintoma.
1: Há coisas que não podemos atacar o sintoma.
0: Existem coisas que podemos atacar o sintoma.
1: Há coisas em que podemos atacar o sintoma.
0: Mas na grande maioria das questões da nossa vida, nós temos que atingir e atacar a causa dos nossos problemas.
1: Mas na maioria das coisas na vida, temos que aprender a atacar as coisas na vida.
0: Por que que esse homem estava pedindo esmola?
1: Por que esse homem pedia a limosna?
0: Porque era coxo.
1: Porque era coxo.
0: Se não fosse coxo, estaria pedindo esmola?
1: Se não fosse coxo, estaria pedindo limosna?
0: Não, estaria trabalhando.
1: Não, estaria trabalhando.
0: Estaria, quem sabe, estudando.
1: Estaria talvez estudando.
0: Talvez fosse um doutor, talvez, coisa assim.
1: Pode ser doutor, alguma coisa assim.
0: Mas por ser coxo, pedia esmola.
1: Mas por ser coxo, pedia limosna.
0: Quase 40 anos.
1: Quase 40 anos.
0: Olha, meus irmãos.
1: Miren, hermanos míos.
0: No período da morte de Cristo, é possível que ele já estivesse por ali.
1: En el período de la muerte de Cristo, talvez ele estava por allí.
0: O véu do templo se rasgou, o contato do homem com Deus foi renovado, ele talvez já estivesse por ali.
1: El velo se rasgó, el contacto de Dios con el hombre estaba y el hombre él estaba allí también.
0: O coitado do coxo não podia entrar no templo, ninguém o levava para dentro do templo.
1: El coxo no podía entrar al templo y nadie podía llevarlo al templo.
0: Mas mal sabia ele que ele já podia manter um contato com Deus mesmo fora do templo, tanto que ele foi curado fora do templo. Ele
1: sabia que ele poderia ter um contato com Deus e poder ser sanado, tanto que foi sanado no templo.
0: Por que não operaria Deus em algumas circunstâncias?
1: Por que Deus não operaria em algumas circunstâncias?
0: Primeira coisa, meus irmãos, é que muita gente acha que Deus ainda está na sua reclusão e ainda existe uma parede de separação e que Deus é inatingível.
1: O primeiro é que muita gente pensa que todavía há uma barreira que nos separa de Deus e é algo inalcançável.
0: Eu fico imaginando o coração de homens religiosos com a sua alta religiosidade dentro do templo.
1: Me imagino os homens com o seu coração cheio de religiosidade dentro do templo.
0: Mesmo depois de terem dado uma esmola para o coitado.
1: Aunque dando uma limosna ao pobrecito.
0: Um comentava com o outro, coitado, vai morrer aí fora. Bueno, pois
1: é, dizendo, assim, pobrecito, vai morrer na porta.
0: De repente eles ficam pasmos e tinham razões para estarem pasmos.
1: De repente quedam pasmados e há um motivo para estar pasmados.
0: Porque Deus não estava só dentro do templo.
1: Porque Deus não estava solamente dentro do templo.
0: Não havia mais o santo dos santos.
1: Já não havia o santo dos santos.
0: Não havia mais barreira de impedimento.
1: Já não havia barreira de impedimento.
0: Não havia mais véu de separação.
1: Já não havia véu de separação.
0: O homem já tinha o seu contato com Deus.
1: O homem já tinha seu contato com Deus.
0: E se pensava os religiosos só que seria curado o coxo se entrasse no templo, se enganaram.
1: Se os religiosos só pensariam que se entra ao templo fosse sanado, se equivocam.
0: Porque ele foi curado lá fora do templo.
1: Foi sanado fora do templo.
0: Mas a diferença é que ele foi curado lá fora e os servos de Jesus Cristo fizeram entrar lá dentro.
1: A diferença é que foi sanado fora e os discípulos fizeram entrar lá dentro.
0: Não é bom, meus irmãos, nós recebermos algo de Deus e continuarmos fora do templo.
1: Não é bom receber algo de Deus e estar fora do templo.
0: Vamos entender o templo.
1: Entendamos o templo.
0: Eu não estou falando de paredes.
1: Não digo de paredes.
0: Eu estou falando da presença de Deus.
1: Hablo de la presencia de Dios.
0: Eu estou falando de estar com Deus face a face.
1: Estou dizendo sobre estar com Deus cara a cara.
0: Porque Deus não opera em algumas circunstâncias?
1: Porque Deus não opera em algumas circunstâncias?
0: Porque existem pessoas que não têm a mínima intenção de estar na presença de Deus.
1: Porque há gente que não tem a mínima intenção de estar na presença de Deus.
0: Querem extrair de Deus, quem sabe, uma cura ou um milagre.
1: Querem extrair de Deus alguma sanidade ou milagre.
0: Mas não pensam em estar face a face com Deus.
1: Mas não pensam em estar em cara a cara com Deus.
0: Não pensam em se levantar, olhar Deus face a face e falar: é na presença do Senhor que eu quero estar até o dia da minha morte.
1: Não pensam em levantar-se e estar cara a cara com Deus e assim até a morte.
0: Essa é uma das razões porque Deus às vezes não opera na vida de alguma pessoa.
1: Esse é o motivo por el qual Deus não opera na vida da pessoa.
0: E não é porque Deus é mau.
1: E não é porque Deus é malo.
0: Pelo contrário.
1: Por lo contrário.
0: Deus está estendendo a misericórdia dele a você.
1: Deus estende sua misericórdia hacia você.
0: Porque muitas pessoas são curadas e nunca mais voltam à presença de Deus.
1: Porque muita gente é sanada e não volta à presença de Deus.
0: E essas pessoas acabam morrendo sem salvação.
1: E essa gente morre sem salvação.
0: E muitas pessoas, Deus vendo o coração delas, sabe que um dia se moverão e que há uma intenção de, quem sabe, entendendo, permanecerem na presença de Deus.
1: E muita gente vê os belos corações deles e tem com a intenção de permanecer na presença de Deus.
0: Então Deus dá a essas pessoas a oportunidade de vir uma, duas, três, quatro, cinco vezes até que o coração esteja pronto para permanecer. Aí Deus vem e Deus cura.
1: Então Deus lhes dá a oportunidade de que vayam frequentando e assim Deus lhes sana.
0: Se você está aqui hoje,
1: se estás aqui hoje dia,
0: e você veio receber de Deus uma bênção, você veio no lugar certo.
1: E recebe, queres receber um milagre de Deus, viniste ao lugar correto.
0: Porque Deus está nesse lugar e Deus está aqui para salvar, abençoar, curar, prosperar. Deus está aqui para fazer da sua vida uma vida maravilhosa.
1: Porque Deus está aqui para bendecir-te, sanar-te, curar-te e assim fazer tua vida maravilhosa.
0: Mas as coisas vão se tornar mais fáceis para você.
1: Pois então você volverá mais fácil para você.
0: Se o seu coração tiver,
1: se tu coração está
0: aberto e compromissado com Deus,
1: aberto e comprometido com Deus.
0: E se você entender que Deus quer curar você, quer curar o seu físico, mas o mais importante é que Ele quer curar a sua alma, Ele quer perdoar os seus pecados e escrever o seu nome no livro da vida.
1: E saber que Deus quer sanar-te e principalmente dar-te a salvação, escrever teu nome no livro da vida.
0: Isso torna tudo mais fácil para você.
1: Isso tudo lo vuelve más fácil para usted.
0: ¿Por qué no operaría Dios?
1: Porque Dios no operaría.
0: Olha, meus irmãos.
1: Miren, hermanos míos.
0: A Biblia Sagrada nos fala.
1: La Biblia Sagrada nos habla.
0: Que este hombre no capítulo, versículo 4 y 5.
1: Que este hombre en el versículo 4 y 5.
0: Ele olhou para Pedro.
1: Ele mirou a Pedro.
0: Olhou para João.
1: Mirou a Juan.
0: E ele esperava receber deles alguma coisa.
1: E ele pensava que receberia alguma coisa.
0: Essa questão de troca de olhares gerou o que nós chamamos de uma expectativa.
1: E a questão de intercâmbio de miradas era essa questão da expectativa.
0: Existem pessoas que vêm à igreja sem expectativa nenhuma.
1: Há gente que vem à igreja sem nenhuma expectativa.
0: Olha para mim.
1: Mira-me a mim.
0: Eu não sou Pedro, não sou João.
1: Eu não sou Pedro nem Juan.
0: Para os que me conhecem, sabe que eu sou o pastor Lorival de Almeida. Os que não me conhecem, também continuo sendo o pastor Lorival de Almeida igual.
1: Os que me conhecem e não, eu sou o pastor Lorival de Almeida.
0: Deus me colocou aqui hoje para ministrar essa palavra aos vossos corações.
1: Deus me pôs aqui para ministrar esta palavra ao vosso coração.
0: Eu sei, meus irmãos, que eu sou um servo de Deus.
1: Sei que sou eu, servo de Deus.
0: Simplesmente um servo de Deus.
1: Simplesmente um servo de Deus.
0: Mas eu não sou o Superman, não sou o Homem-Aranha, o Homem de Ferro. Sou um servo de Deus.
1: Eu sou um super-homem, Homem-Aranha,
0: e Deus está me usando para falar contigo.
1: Deus me usa para falar contigo.
0: E Deus está me usando para pregar o evangelho, para orar por você.
1: Deus me está usando para falar do evangelho e predicar-lhe a você.
0: E muitas pessoas vêm à igreja, às vezes olham o pregador, às vezes olham o irmão que está fazendo a primeira parte, ou às vezes, enfim, não olham ninguém, mas vêm, sentam-se numa das cadeiras da igreja.
1: Muita gente vem para ver o obreiro ou o pastor, ou somente se senta no assento.
0: E a gente percebe que essas pessoas, às vezes, não têm nenhuma expectativa de que alguma coisa vai acontecer em suas vidas.
1: E vemos que essa gente não tem nenhuma expectativa de que algo vá suceder em suas vidas.
0: Eu já recebi palavras como essas: pastor, eu estou doente, se vira aí e vê o que que o senhor faz. Eu já
1: recebi palavras como esta dizendo: estou enfermo, pastor, você se ingenia, não sei o que fazer.
0: E eu disse: não, não vou orar.
1: Eu dizia: não, não vou orar.
0: E irmãos da igreja falam: está vendo, pastor, não tem amor.
1: E dizia: mira, pastor,
0: já ouvi isso
1: amor.
0: Também.
1: Já ouvi isso também.
0: Mas a partir do momento que você chega para mim e fala: pastor, eu vim aqui ver o que que o senhor faz aí, ora por mim, porque eu estou doente, e me mandaram vir aqui, ora aí, ver o que que é. Não vou orar, não.
1: Pero desde que te acerques y me digas, pastor, usted es ingenio, no sé, quiero ser sanado.
0: Porque esse é um sinal grande de que não há nenhum tipo de expectativa na sua vida.
1: Porque es una gran señal de que no tienes expectativa en tu vida.
0: E se não há nenhuma expectativa, não há nenhum restolho, nenhuma fagulha, nenhuma centelha de fé na sua vida.
1: E se não há expectativa, não há nem sequer uma chispa ou uma señal de
0: que... E essa é uma das razões pela qual Deus não opera.
1: E essa é uma señal por la que Deus não opera.
0: Não adianta você chegar na igreja, pode ser o pregador que você considere o mais famoso do mundo.
1: De nada sirve que llegues a la iglesia y pueda ser el predicador más famoso del mundo.
0: Si Dios no operar, ese pregador no va a hacer nada por você. Escreva eso en la tabla de su corazón.
1: Si Dios no opera, ese predicador no va a hacer nada. Escriba eso en la tabla de tu corazón.
0: Dios no es movido pelo hombre, meus irmãos. Dios se move pela fé.
1: Dios se mueve por la fe.
0: Não é homem que vai dizer, eu quero que o senhor age agora, ou o senhor age, ou eu vou tomar uma atitude, hein? Não.
1: Não é o homem quem vai dizer quando Deus pode atuar, não.
0: Tem de haver expectativa.
1: Tem que haver expectativa.
0: Ou seja, você tem de esperar, tem de acreditar que algo está acontecendo, alguma coisa está em suspense positivamente, Deus está trabalhando, que alguma coisa está acontecendo, e algo maravilhoso você terá de para contar de testemunho.
1: Tienes que esperar com expectativa de esperança de que algo vai suceder e contar
0: como testemunho. Tem gente que chega na igreja, esparrama as cadeiras, põe o pé na cadeira da frente, fica lá, aí pastor, se vira nos 30.
1: Tem gente que chega na igreja, se senta na adelante e diz, pastor, você é ingênuo.
0: Estou com uma dor no pescoço, aí pastor.
1: Estou com dor no cuello, pastor.
0: Não vai acontecer nada, você não tem fé nenhuma, você não tem expectativa nenhuma.
1: Nada vai suceder, não tens nenhuma esperança,
0: você
1: fé, expectativa.
0: Você entrou dentro desse lugar, esse recinto que Deus está, abra o teu coração e permita que seja gerada uma expectativa mediante a fé do seu coração. Entendi. Pois sem expectativa, sem fé, não há mover de Deus.
1: Entra no lugar onde está Deus e sem expectativa não há mover de Deus.
0: Esse rapaz olhou para Pedro, olhou para João, criou-se a expectativa.
1: Esse jovem le mirou a Pedro e a Juan e se criou a expectativa.
0: E a Bíblia Sagrada nos fala, meus irmãos.
1: E a Bíblia Sagrada nos diz, irmãos meus,
0: que algo mais ainda aconteceu.
1: Que algo mais todavía sucedió.
0: Pedro e João falaram, olha.
1: Pedro e Juan dijeron, mira.
0: Nem ouro nem prata.
1: Nem ouro nem prata temos.
0: O coxo podia dizer, ah.
1: El cojo podía decir, pero.
0: Não, entra logo no templo aí.
1: Ah, entrem já, porque.
0: Mas a Bíblia Sagrada diz que eles então responderam.
1: A Bíblia Sagrada diz que eles lhe responderam.
0: Temos algo melhor.
1: Temos algo melhor.
0: Em nome de Jesus Cristo Nazareno, levanta-te e anda.
1: Em nome de Cristo el Nazareno.
0: Levanta-te e anda.
1: Levanta-te e camina.
0: Presta atenção nisso.
1: Ponga atenção nisto.
0: Às vezes nós,
1: a veces nosotros,
0: tributamos ou atribuímos a pessoas a autoridade que só pertence a Deus.
1: A pessoas de autoridade que só pertence a Deus.
0: Por que não operaria Deus na vida de uma pessoa?
1: Por que Deus não operaria na vida de uma pessoa?
0: Deus não operaria se a autoridade para a operação,
1: se a autoridade para a operação
0: não fosse a autoridade correta, ou seja, a autoridade que vem de Deus.
1: Não fosse a autoridade correta de parte de Deus.
0: Deus usou Pedro e João, sim, Deus usou Pedro e João.
1: Deus usou Pedro e João, sim, los usou.
0: Eles oraram por esse rapaz.
1: Oraram por esse muchacho.
0: Mas eles foram claros.
1: Pero fueron claros.
0: Eles não falaram em meu nome.
1: Ellos no dijeron en mi nombre.
0: Eles não falaram porque eu sou grande.
1: Eles não disseram porque sou grande.
0: Eles não falaram porque eu sou querubim, apóstolo, vice-deus.
1: Não disseram porque sou querubim, apóstolo, semideus.
0: Eles disseram em nome de Jesus Cristo, o Nazareno.
1: Disseram em nome de Cristo, o Nazareno.
0: Aqui na igreja, Deus e amor sempre foi e sempre vai continuar sendo até quando Jesus arrebatar a igreja.
1: Aqui na igreja.
0: Tudo que acontecer aqui é na autoridade do nome de Jesus Cristo, Nazareno. Nazareno, unigênito filho de Deus.
1: O que sucede na igreja de Deus amor é através de Cristo, o unigênito filho de Deus.
0: Nós temos de reconhecer a autoridade do nome de Jesus Cristo.
1: Temos que reconhecer a autoridade do nome de Cristo.
0: Quando nós falamos na autoridade do nome de Jesus Cristo.
1: Quando hablamos en el nombre de la autoridad del nombre de Cristo.
0: As enfermidades saem.
1: Y las enfermedades salen.
0: Os demônios estremecem.
1: Los demonios tiemblan.
0: As obras destruidoras de lares e famílias desaparecem.
1: As obras destruidoras de hogares e famílias desaparecem.
0: Olha, meus irmãos, quando nós falamos na autoridade do nome do Senhor.
1: Miren, hermanos, cuando hablamos en la autoridad del nombre del Señor.
0: Estremece o universo de ponta a ponta.
1: Tiembla el universo de punta a punta.
0: Nesse nome tem poder.
1: Este nombre tiene poder.
0: No nome de Jesus Cristo tem poder.
1: El nombre de Cristo tiene poder.
0: Na autoridade do nome de Jesus Cristo tudo pode acontecer.
1: En la autoridad del nombre de Cristo todo puede
0: acontecer. Reconheça a autoridade desse nome.
1: Reconozca a autoridade deste nome.
0: Porque se for em outro nome não haverá operação.
1: Porque se for em outro nome não haverá
0: Mas
1: operação.
0: Mas em nome de Jesus Cristo tudo é possível.
1: Em nome de Cristo tudo é possível.
0: No livro de Mateus capítulo 28 ele fala que todo o poder me foi dado nos céus e na terra.
1: Em Mateus 28 disse todo me foi.
0: É no nome dele.
1: O poder está em seu nome no céu e na terra.
0: E ele fala em meu nome expulsarão demônios.
1: E diz mi nombre echarán fuera demonios.
0: Es en su nombre de él.
1: Es en su nombre de él.
0: No es en un nombre de comedor de feijoada, farinha y farofa. Es en el nombre de él. Es en el nombre del unigénito Filho de Dios. Es en el nombre de Jesus Cristo.
1: Es en el nombre de Jesucristo.
0: Y él segue falando. Y todo que pedirdes al Pai en meu nome, eu farei para que o Pai seja glorificado do Filho.
1: Y sigue diciendo: el que pidiera en mi nombre será dado para que el nombre de Dios sea glorificado. En el Hijo.
0: É no nome de Jesus.
1: Es en el nombre de Jesús.
0: Não há demônio que resista.
1: Não há demônio que resista.
0: Não há enfermidade que resista.
1: Não há enfermidade que resista.
0: Quando você começar a ver esse negócio de um fabuloso pastor não sei quem.
1: Quando começa a ver esse assunto de que fabuloso pastor.
0: E o tabuada mesmo.
1: No.
0: O poderoso pastor não sei quem.
1: El poderoso pastor não sei quem.
0: Não aguenta um soprão do meu Jesus.
1: Não aguenta um soplo de meu Jesus.
0: Não aguenta um soprão do nosso Senhor Jesus.
1: Não resistiria nem um soplo do Senhor
0: é
1: Jesus.
0: É no nome de Jesus Cristo, igreja.
1: Esse é o nome de Cristo.
0: É no
1: igreja.
0: Nome de Jesus Cristo.
1: É, nome
0: é no
1: Cristo.
0: Nome de Jesus Cristo.
1: Em nome de Cristo.
0: Porque não operaria Deus?
1: Porque Deus não operaria.
0: Pedro e João falaram, levanta-te.
1: Pedro e João disseram, levanta-te.
0: Pegaram na mão dele, levantaram ele.
1: Sua mano le levantaram.
0: Ele ficou de pé.
1: E se parou.
0: Saltou.
1: Brincou.
0: Andou.
1: Caminhou.
0: E entrou no templo.
1: E entrou ao templo.
0: E ele não entrou no templo assim, tipo, caladinho. Ah, tô com vergonha.
1: E não entrou calado, com vergonha.
0: Não.
1: Não.
0: Ele andou, perdão, ele entrou no templo, a Bíblia fala, andando...
1: Ele entrou ao templo caminhando,
0: dando uns pulinhos,
1: dando
0: saltando,
1: uns brincos, saltando
0: e mandando brincando. A boca do mundo louvando a Deus,
1: dando gritos, alabando a Deus.
0: Aleluia, louvado seja o nome do Senhor.
1: Aleluia, alabado seja o nome do Senhor.
0: E a Bíblia fala que todo o povo viu andar e louvar a Deus.
1: A Bíblia diz que todos le vieram alabar e cantar a Deus.
0: E sabiam quem era ele, pois era o que pedinte que estava 40 anos ali na porta do templo.
1: Sabiam quem era, porque era o que pedia dinheiro na porta do templo.
0: Por que não operaria Deus?
1: Por que Deus não operaria?
0: Deus não operaria, meus irmãos.
1: Deus não operaria, irmãos meus.
0: Se a glória dele fosse transferida a outras pessoas, a denominações, a placas de igrejas, Deus não operaria.
1: Se sua glória fosse transferida a outras pessoas ou ministérios, não seria
0: agora
1: operado.
0: Deus opera sim quando toda glória é revertida a ele, porque a ele pertence toda glória.
1: Agora sim Deus opera quando a glória,
0: a glória não é do homem, a glória não é da igreja, a glória é de Deus.
1: Glória, a glória não é do homem, a glória é de Deus.
0: A glória de Deus.
1: A glória de Deus.
0: Eu não vi Pedro e João.
1: Não vi a Pedro e João.
0: Ensinando esse rapaz, olha, agora tu vai entrar no templo.
1: Ensinando a muchacha,
0: anda um pouquinho, depois dá uns pulinhos e depois dá um glória a Deus. Não.
1: Dizendo, vas a entrar ao templo, das uns saltos, dar glória a Deus. E não, não foi assim.
0: Eles disseram, em nome de Jesus do Nazareno, levanta-te.
1: Dijeron,
0: em
1: nome de Cristo do Nazareno, levanta-te.
0: Rapaz se levantou, eles pegaram na mão, vamos entrar no templo.
1: El muchacho se levantou e dijo, vamos entrar ao templo.
0: Mas ele já entrou entendendo.
1: Pero ele já entrava entendendo.
0: Foi Deus.
1: Foi Deus.
0: Foi Deus.
1: Foi Deus.
0: Foi o Senhor.
1: Foi o Senhor.
0: Glória a Deus.
1: Glória a Deus.
0: Eu não sei exatamente como ele glorificava Deus, mas eu creio que era isso. Glória a Deus.
1: Não sei como ele glorificava, mas seguramente.
0: Exaltado seja o nome do Senhor.
1: Glória, exaltado seja o nome.
0: Não era o aleijadinho, era, mas Deus me curou.
1: Não eras viciado, sim, mas Deus me sanou.
0: agora nada mais desmorona, agora eu vou trabalhar, agora não vou ficar mais lá fora não, agora eu quero ficar aqui dentro na presença de Deus, glória a Deus.
1: Nada de limosna agora, vou trabalhar e quedaré aqui
0: aleluia,
1: dentro.
0: Aleluia, aleluia, aleluia,
1: aleluia, aleluia.
0: Aleluia, louvado seja o nome do Senhor.
1: Alabado seja o nome do Senhor.
0: Olha, meus irmãos, as pessoas que estavam ali ficaram pasmadas, assombradas.
1: Os que estavam aí dentro estavam assombrados, pasmados.
0: E Pedro, com tranquilidade, com João, mas que é isso, minha gente? Foi só um milagrezinho do nosso Deus.
1: E Pedro e João, com tranquilidade, diziam, pero que é isso, gente?
0: Por que
1: é só
0: vocês
1: milagrito?
0: Estão tão maravilhados assim?
1: Por que estão tão admirados dessa maneira?
0: Que isso? Aí só foi um toquezinho de Deus.
1: Que isso? Foi só um toquecito de Deus.
0: Vem cá, gente boa, vem cá, vem
1: vengan,
0: cá.
1: Gente boa, vengan.
0: E Pedro e João...
1: E Pedro e João...
0: Começaram a falar...
1: Começaram a dizer...
0: A pregar...
1: A predicar...
0: Falar da

0: Arrependei-vos e convertei-vos para que sejam apagados os vossos pecados e venha um tempo de refrigério pela presença do Senhor.
1: Dizendo-lhes arrependei-vos para que tenham pecado e tenham refrigério em vossa alma.
0: E falou da profecia de Moisés.
1: E falaram de profecia de Moisés.
0: Falou dos profetas.
1: Hablaram de los profetas.
0: E foi falando e foi falando e foi falando e foi falando e a palavra de Deus foi entrando no coração daqueles homens.
1: Foram hablando e hablando e o coração começou a entrar na palavra.
0: E certamente, meus irmãos.
1: E certamente, irmãos meus.
0: Os homens que ouviram o discurso.
1: Oyeron el discurso fue...
0: Não eram mais inocentes a respeito das coisas de Deus.
1: Não eram os mais inocentes ao respeito das coisas
0: de Deus. Porque Deus não operaria.
1: Porque Deus não operaria.
0: Deus não operaria se não fosse pregada a palavra de salvação e explicados os preceitos de Deus para a salvação e perdão dos pecados e para a vinda do Espírito Santo ao coração do homem.
1: Não operaria se não predicam a palavra verdadeira e sobre a salvação.
0: Porque Deus faz sinais. Deus faz sinais para dizer essa palavra é a minha verdade.
1: Deus faz sinais para que diga esta é minha verdade.
0: Deus faz sinais para dizer Jesus Cristo é o meu filho. O plano de salvação foi elaborado, tem um céu preparado para quem ouvir essa palavra.
1: Deus opera em la palavra verdadeira, dizendo, confirmando a venida de Cristo aqui.
0: E Pedro e João, meus irmãos, aproveitaram a ocasião e mandaram a palavra naqueles homens que ali se reuniram.
1: Pedro e João aproveitaram o momento e deram
0: a palavra. E pregaram arrependimento, a confissão, perdão dos pecados.
1: Arrependimento, confissão, perdão pelos pecados.
0: Irmãos pastores,
1: hermanos pastores,
0: e igreja,
1: é igreja.
0: Queremos ver Deus operar mais e mais.
1: Queremos ver a Deus operar mais e mais.
0: Vamos fazer a coisa do jeito que propicie a Deus as operações.
1: Hagámoslo como Deus, a Deus propicia as operações.
0: Deus está aqui.
1: Deus está aqui.
0: Nós estamos numa expectativa gostosa de que Ele está operando.
1: Estamos numa expectativa rica de que Deus está operando.
0: Nós entendemos que tudo quanto Deus faz aqui
1: sabemos
0: é debaixo da autoridade do nome de Jesus Cristo.
1: Tudo quanto Deus faz aqui é bajo a autoridade do nome de Cristo.
0: Nós entendemos que tudo que o Senhor faz aqui deve ser tributada a Ele toda a honra e toda a glória.
1: Entendemos que o que Deus faz aqui é tributado a Ele toda a glória.
0: E nós admitimos que tudo quanto nosso Deus faz confirma a palavra que nós pregamos. Eu só não entendo porque muitos não pregam a palavra.
1: E tudo quanto nós outros predicamos é confirmação.
0: Vamos pregar a palavra, vamos acontecer um milagre, tasca-lhe a palavra de conversão e arrependimento, pois que, porque foi para isso que o milagre aconteceu.
1: Predicamos a palavra porque isso, para isso foi que o milagre sucedeu.
0: Foi para que a palavra fosse confirmada, foi para que o pecador se arrependesse e entendesse, há um Deus vivo no céu que me ama.
1: Para que a palavra se confirme e o pecador se arrependa e no céu sepa que há um Deus que o ama.
0: Esse tipo de ambiente, meus irmãos.
1: Esse tipo de ambiente, irmãos meus.
0: É o tipo de ambiente onde tudo acontece.
1: Esse tipo de ambiente onde tudo sucede.
0: Onde o fogo de Deus desce do céu sobre as nossas vidas, extermina as nossas enfermidades. Onde Deus vem e confirma nas nossas vidas todas as suas promessas. Aí Deus opera.
1: Onde o fogo de Deus
0: aí Deus opera.
1: Purifica
0: e que você então tenha entendido
1: aí
0: essa palavra.
1: Deus opera e que hayas entendido esta palavra.
0: E que Deus opere na sua vida já.
1: E que Deus opere em tua vida já.
0: Que Deus opere na sua vida aqui agora, nesse momento. É Deus quem opera.
1: Que já Deus opere em tua vida.
0: A Ele toda a glória, a Ele toda a honra.
1: A Ele toda a glória, a honra.
0: Esse coxo nunca mais foi coxo.
1: Este coxo nunca mais foi coxo.
0: Esse coxo nunca mais ficou fora do templo.
1: Este coxo nunca mais foi, quedou fora do
0: esse
1: templo.
0: Esse coxo nunca mais pediu esmolas.
1: E nunca mais pediu limosna.
0: Porque ele recebeu algo melhor que ouro e prata.
1: Porque recebeu algo melhor que ouro e la plata.
0: Ele recebeu a presença de Jesus na vida dele para sempre.
1: Recebeu a presença de Cristo em sua vida para sempre.
0: Que Deus te abençoe, que o Espírito Santo continue falando ao seu coração.
1: Deus te bendiga, que o Espírito Santo siga falando em seu coração.
0: Essa é a palavra de Deus para a nossa vida.
1: Essa é a palavra de Deus para a nossa vida.
0: Você quer uma operação de Deus na sua vida?
1: Queres operação de Deus em tua vida?
0: Quem é que não quer? Eu também quero, todos nós queremos.
1: Eu também quero, todos queremos.
0: E nós já sabemos que o impedimento para a operação de Deus foi explicado e ele não existe mais.
1: Sabemos que o impedimento para operar, Deus operar já foi explicado.
0: Não existe mais.
1: Não existe mais.
0: O que facilita para nós recebermos de Deus?
1: O que facilita que recebamos de Deus?
0: Tudo o que precisamos para que a nossa vida seja uma vida de glorificação a Deus.
1: O que precisamos para receber e ser uma vida de glorificação a Deus?
0: Uma vida de santidade.
1: Vida de santidade.
0: Uma vida garantida lá. Na glória.
1: Vida garantizada allá en la gloria.
0: Eu vou perguntar a vocês que estão aqui, ou melhor, vou convidar vocês que estão aqui.
1: Os vou perguntar, ou invitar aqui os que estão aqui.
0: Vocês que estão desviados dos caminhos do Senhor.
1: Os que estão descarriados do caminho do Senhor.
0: Vou convidar vocês para virem até aqui à frente.
1: Os invito que venham aqui adelante.
0: Para reconciliarem-se com Deus.
1: Para que reconciliem com Deus em suas vidas.
0: Para que Deus possa agir na sua vida.
1: Para

0: Que Deus pode actuar em tua vida.
1: Para que Deus possa operar na sua vida, para na sua família.
0: Opera em tua vida, em tua família.
1: Venham aqui à frente em nome de Jesus. Venham, venha, irmãos e irmãs desviados, venham aqui à frente.
0: Descarregados, irmãos e irmãs, venham aqui à frente.
1: Venham, podem vir, venha, senhora. Pode vir em nome de Jesus.
0: Venha em nome de Cristo.
1: Se Deus não tem operado na sua vida, existem outras razões.
0: Há outros motivos.
1: Hoje Ele vai começar a operar na sua vida.
0: Hoje Ele começará a operar em tua vida.
1: Arrependei-vos e convertei-vos.
0: Arrependei-vos e convertei-vos.
1: Venha, venha aqui à frente. Deus está chamando você. Você que está aqui, que ainda não entregou a sua vida ao Senhor.
0: Quem não entregaste a tua vida ao Senhor?
1: Isso também impede Deus operar na sua vida.
0: Isso também impede que Deus opere em tua vida.
1: Quando o coxo andou, entrou saltando, glorificando.
0: Quando o coxo entrou saltando e glorificando.
1: Pedro e João não perderam tempo.
0: Pedro e João não perderam o tempo.
1: Foram para a palavra, foram para o discurso.
0: Foram na palavra, discurso.
1: E a palavra-chave do discurso foi arrependei-vos, convertei-vos, para
0: palavra...
1: que venha sobre vós o tempo de refrigério.
0: A palavra-clave foi arrependi-vos.
1: Para que sejam apagados os vossos pecados.
0: Para que sejam borrados vossos pecados.
1: Você que não aceitou Jesus ainda, venha aqui para que os seus pecados sejam perdoados.
0: Quem não aceitou Jesus, venha para que os seus pecados sejam perdonados.
1: Para que você possa...
0: Para que você pueda...
1: Ter a sua vida aprumada pela mão do Todo-Poderoso.
0: Ter tua vida ordenada por el Todo-Poderoso.
1: Para que você possa arrependido, convertido.
0: Para que puedas estar convertido y arrepentido.
1: Com a pior enfermidade da sua vida curada.
0: Com a pior de tua vida sanada.
1: Porque a pior enfermidade do homem é o pecado.
0: Porque a pior enfermidade do homem é o pecado.
1: Porque o pecado não é só que ele prejudica o físico das pessoas.
0: Porque não solamente prejudica o físico da gente.
1: O pecado mata a alma.
0: O pecado mata a alma.
1: O pecado aparta o homem de Deus para sempre.
0: Aparta o homem de Deus para sempre.
1: Vem aqui aceitar Jesus. Vem, vai facilitar a operação dele na sua vida. Vem, vem. Deus está te chamando.
0: Deus te chama.
1: Vai ser tão bom ouvir o canto nosso.
0: Tão bueno ouvir nosso canto.
1: Se fundindo com o canto de anjos, se é que posso falar isso.
0: Fundindo-se com o canto de anjos.
1: Uma canção maravilhosa, dizendo assim: há um novo nome lá na glória, é o seu, é
0: canção
1: o meu,
0: maravilhosa,
1: é o nosso.
0: Um novo nome no céu, é o tuyo. Nuestro.
1: Não existe coisa mais gostosa do que ser curado da sua alma.
0: Não há nada mais rico que ser sanado que de sua alma.
1: Jesus te perdoa, Jesus te levanta.
0: Jesus te perdona, Ele te levanta.
1: Mas eu vou orar por essas pessoas que aqui estão.
0: Eu vou orar por a gente que está aqui, você ouvinte.
1: Há quanto tempo você está apartado de Deus? Deus está com saudade de você.
0: Quanto tempo estás apartado? Deus te estranha a ti.
1: Deus está com saudade de você.
0: Ele está com nostalgia de você.
1: Está te esperando de braços abertos.
0: Espera de braços abertos.
1: Volta para Ele agora.
0: Vuelve a Ele agora.
1: Você que está me ouvindo aí em casa, na internet, no carro.
0: Na casa, na internet, na rádio.
1: Aceita Jesus agora, Ele te perdoa.
0: Aceita Cristo agora, Ele te perdona.
1: Tem gente que diz, mas pastor, eu já roubei, eu já matei, eu já fiz tanta coisa ruim.
0: Tem gente que diz, pero pastor, já roubava e matava e fiz tanta coisa mala.
1: Arrependei-vos e convertei-vos, é o que está dizendo a palavra de Deus.
0: Arrependi-os e converti-os, diz a palavra de Deus.
1: Para que sejam apagados os vossos pecados.
0: Para que sejam borrados os vossos pecados.
1: E venha sobre vós tempos de refrigério pela presença.
0: E venha a vosotros tempos de refrigério
1: pela Espírito Santo de Deus.
0: Presença do Espírito Santo de Deus.
1: Se você está se humilhando, o Senhor te perdoa.
0: Se te estás humilhando, Ele te perdoa. Dona,
1: o Senhor te levanta.
0: O Senhor te levanta.
1: Nós temos todos uma história. Eu tenho a minha história e esse povo todo aqui tem uma história.
0: Todos temos uma história. Tenho a minha história e o povo tem sua história.
1: Aqui tem pessoas que já fizeram coisas horrorosas.
0: Aqui tem gente que já fez coisa horrorosa.
1: Mas hoje, na presença de Deus, se sentem como se fossem crianças.
0: Hoje se sentem como se fossem niños.
1: Porque nasceram de novo.
0: Porque nasceram de novo.
1: Nasceram da água e do Espírito.
0: Nasceram del agua y del Espírito.
1: Se converteram ao Senhor.
0: Se han convertido al Señor.
1: Receberam um novo nascimento pela compreensão e renovação do entendimento.
0: Recibieron un nuevo nacimiento por la comprensión y renovación del entendimiento.
1: Por que não você?
0: Por que no usted?
1: Então, ouvinte.
0: Entonces, oyente.
1: Repense a sua vida.
0: Repiense su vida.
1: E enquanto você tem vida.
0: Y mientras tú tienes vida.
1: Tome uma decisão.
0: Toma una decisión.
1: Você pode dizer, eu não quero hoje.
0: Puedes decir, yo no quiero hoy.
1: É uma decisão.
0: Es una decisión.
1: Você pode dizer, eu quero.
0: Puedes decir, yo quiero.
1: É uma decisão.
0: Es una decisión.
1: Você pode fingir que não é com você.
0: Puedes fingir de que no es con usted.
1: Isso também é uma decisão.
0: Eso también es una decisión.
1: Então, se você está ouvindo Deus falar contigo hoje, toma a decisão certa.
0: E hoje Deus falando contigo, toma a decisão correta.
1: E não deixe passar mais nem um minuto sem que o seu nome esteja no livro da vida.
0: Não deixe passar um minuto mais sem o nome no livro da vida.
1: Nós vamos orar por essas pessoas que estão aqui, vidas que se entregam a Ti, Senhor. Alguns estavam apartados. Alguns, Senhor meu Deus, estão vindo pela primeira vez. Alguns estavam, talvez, ó Deus, apenas se sentindo fracos aqui ou ali. Mas o importante, ó Deus, que todos estão diante do Senhor, com o coração totalmente voltado a Ti. Pessoas que estão voltadas à Sua misericórdia. Senhor meu Deus, Senhor meu Pai, apresentamos ao Senhor esses que ao Senhor se entregam. Esses que ao Senhor abrem o coração. Perdoa, meu Deus, todos os pecados que foram cometidos até agora. Perdoa agora, Senhor, perdoa agora. Lava essas pessoas no sangue que foi vertido na cruz do Calvário. Lava agora, Senhor Jesus, lava. E escreva o nome deles no livro da vida até o dia em que o Senhor chamar essas pessoas à eternidade. Quer seja no individual ou no arrebatamento da igreja. Fortaleça. Prepara, ó Deus, os caminhos. Prepara pessoas que possam ensiná-las. Aqueles que não são batizados ainda, que sejam batizados. E que haja santificação nessas vidas. E toda a glória e toda a honra seja dada ao Senhor. Vem morar nesses corações, Senhor Jesus. Vem morar nessas vidas e não deixa essas vidas, Senhor Jesus, nunca mais. Em nome de Jesus Cristo. Amém, Senhor. Amém.
0: Amém, amém, Senhor.
1: Que Deus abençoe vocês. Por gentileza, Deus abençoe, Deus guarde vocês.
0: Deus os guarde.
1: Louvado seja Deus. Aleluia.
0: Alabado seja Deus.
1: Coloca a mão na sua cabeça. Oração da fé. Senhor meu Deus, confirma a sua obra nessa vida, Senhor. Confirma a sua obra nessa vida, meu Pai. Confirma a sua obra nessa casa, Senhor meu Deus. Confirma a sua obra nessa família, meu Deus. Confirma. Meu Deus, essas pessoas sofrem, ó Deus. E às vezes não sabem nem contra o que lutar. Confirma a sua obra, meu Deus. Confirma a sua obra. Não deixa o mal assenhorar-se dessas vidas, dessas pessoas. Vem, Senhor Jesus, e faz morada nesses corações. Faz morada nessas vidas. Faz morada nessas vidas em nome de Jesus. Não deixe o inimigo se apropriar, meu Pai, em nome de Jesus Cristo. Confirma a sua obra, Senhor. Confirma a sua obra, meu Deus. Confirma a sua obra, meu Pai, nessas vidas, nessas pessoas. Meu Deus, gente sofrida, mas gente de fé, Senhor. Essas pessoas aqui estão porque confiam em Ti. Essas pessoas aqui estão porque confiam na força do Senhor e na força do Seu poder. Senhor, leva em paz cada uma dessas pessoas, prosperando, abençoando, ajudando, fazendo a Sua obra. Em nome de Jesus Cristo, amém. Amém, Senhor Jesus, amém. Amém. Muito obrigado, meus irmãos, por todos vocês estarem aqui conosco. Deus segue operando. Deus segue operando. Venham estar conosco. Digam comigo assim: a paz do Senhor Jesus. Mais uma vez, a paz do Senhor Jesus. Mais uma vez, a paz do Senhor Jesus. Vão com Deus, meus irmãos, vão com Deus, em nome de Jesus.
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0: Nós estamos sentindo essa unção, esse poder de Deus derramado aqui nesse culto com a Fundação, mas estamos na expectativa já. Daqui a pouco já vira, é domingo, e mover de Deus acontecendo também no domingo. Pela manhã, à tarde também, e Deus me deu essa honra, esse privilégio de à tarde estar pregando a palavra e orando por todos. Eu já faço um convite aqui, se o senhor permitir, pastor Cleber, pastor da Sede Mundial. Posso fazer um convite aqui?
1: Deve.
0: Já aproveito e faço o convite. Você que está aqui na Grande São Paulo, esteja conosco. Neste domingo à tarde, tá bom? A partir das 15 horas, você é o nosso convidado especial. Deus tem uma palavra. Eu estarei pregando a palavra de Deus. A minha esposa, Andréia Magno, estará fazendo uma oração também especial. Mas nós temos uma equipe aqui de obreiros. Pastor Cleber pode falar com mais propriedade sobre isso. Nós temos uma equipe que fica preparada, jejuando e orando nas vigílias, buscando a presença de Deus para, nesses cultos especiais, orar pelas pessoas e colocar, impor as mãos sobre as pessoas, e o milagre acontece com esse batalhão, pastor Cleber, de obreiros aqui da Sede Mundial.
1: Sim, aquele povo, pastor, que ama as almas.
0: Verdade.
1: Que já pela manhã, no primeiro culto, 7 da manhã, nós já temos a primeira concentração, e a missão do povo que comparece é esta: orar, interceder pelo culto da tarde. Por quê? Porque eu sei que você tem desafios, pessoas em casa, familiares, filhos, parentes, amigos, pessoas próximas, pessoas que estão longe, e você será o instrumento para trazê-los, para receber esta palavra e também esta oração, e através da ministração, porque, pastor, basta uma palavra, uma revelação, basta uma operação de Deus para a situação daquele que sofre, daquele que está oprimido, daquele que está sentindo que não tem mais jeito para que a sua vida mude completamente. Então vamos lá, você não é só convidado vir a ser abençoado. Não. Traga esta pessoa que você conhece também, é parente, amigo, é de perto. Esta pessoa pode fazer um sacrifício, está em outra cidade próxima aqui a São Paulo, que possa você ser o instrumento de Deus para trazer esta pessoa, porque, pastor, a palavra já foi dada, agora é com esta pessoa. O dia Deus já preparou, o local é a Sede Mundial, o povo de Deus já está intercedendo, como dizemos aqui, o santuário está lá lotado, povo na vigília pedindo para quê? Para que haja sinais, maravilhas e manifestação de poder sobre a vida de todos aqueles que aceitaram esse convite.
0: Exatamente, é muito bonito isso que o pastor Cleber disse aqui, que já estão, o povo já está aqui na vigília, no santuário de oração, estão buscando a presença do santuário lotado, né, pastor Cleber? Então, já estão buscando e pedindo para o Senhor manifestar a presença dele a partir das 7 horas, então nós já temos cultos aqui, estão todos convidados para participarem, tá certo? Faz um esforço, convide as pessoas, não fique com a bênção só para você, começa mandando agora nos grupos já de WhatsApp que você tem aí da sua família, vai mandando convite, familiares, amigos, colegas de trabalho, de estudos, vizinho também, manda para todos, tá bom? Para participarem desses cultos, serem abençoados por Deus, não segure a bênção só para você, porque é 23h56 e em 4 minutos aí nós iniciamos a nossa oração, dá tempo de você mandar também. Pastor Cleber, estava vendo aqui muitos pedidos de oração. Sim. Olha só, a Luísa Souza, ore por mim, estou com a glicose alta. A diabetes, né, pastor Cleber? Essa diabetes é terrível. Nós vamos orar, sim, em nome de Jesus Cristo. Vamos orar em nome de Jesus. Olha, a Ana Luísa, peço oração por meu sobrinho Natanael para livramento e proteção em nome de Jesus. Vamos orar também pelo seu... Vamos orar por todos os pedidos de oração deixados na internet e também nos cestos, né? Nós temos cestos no santuário de oração, né, pastor?
1: Sim, pastor, nós temos aqui no salão de número 1, lá no santuário, salão de número 1, aqui no nosso auditório. E o que é muito importante, pastor, é aquilo que eu estava dizendo, aqueles que estão tendo a oportunidade. Você está pelas emissoras agora, AM e FM, você pode deixar o seu pedido de oração. Por quê? Quando a pessoa faz, pastor, e ela replica essa transmissão, compartilha com outras pessoas, e lá está o pedido de oração dela, o que acontece? Tem alguém orando, mais tarde esta oração, ela fica na nossa timeline, na fanpage também, do Facebook. A pessoa vai acessar, ela vai ver, pastor, esse pedido de oração e vai interceder apresentando a causa desta pessoa. Então, está pelas emissoras, por favor, coloque aí Igreja Deus e Amor ao vivo, ou coloca aí, ó, IPDA ao vivo agora no YouTube, e você vai nos acompanhar. Faltam apenas 3 minutinhos, pastor, para começarmos a clamar, e agora é o momento daqueles que ainda não compartilharam, compartilhar, escrever-se aqui no nosso canal é uma vez só. Compartilhar é todas as noites e todas as oportunidades, pastor.
0: Exatamente. Faça isso. Você que não é inscrito, inscreva-se. Você que não nos segue, siga-nos. Comece a seguir a igreja a partir de agora e nas nossas redes sociais. Compartilhe, como o pastor Kleber diz, faça a obra de um evangelista virtual, tá bom? Siga a igreja, acompanhe, mande para as outras pessoas e até visite o nosso site também. Indique o nosso site também, né, pastor Kleber? Indique o nosso site, tem muitas coisas ali interessantes do nosso site também. Muitas informações sobre os nossos ministérios, departamentos. Você pode ver tudo ali no site, falando sobre a Fundação Reviver, que fez 32 anos. Falando sobre a Associação Reviver Help, Deus e Amor, com todos os projetos. 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Tem muita coisa boa para você conhecer. 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Então, entrando no nosso site ali, você vai conhecer muita coisa boa. O IPDA Play está uma bênção. Pastor Kleber, a criançada está gostando. Sim. Os mais velhos estão gostando. Os mais jovens estão gostando. Todos estão gostando do IPDA Play, pastor.
1: É uma programação, pastor, especial que está sendo minuciosamente conduzida e dirigida a pessoas que precisam ser edificadas.
0: Aleluia.
1: E quando você está nesta sintonia, é uma programação variada, não é só aquela programação que nós podemos dizer é para aquele núcleo de pessoas, só para crianças, só para adultos, não. É uma variedade muito grande e a edificação é maravilhosa. Tem para as mulheres de fé, para os homens de fé, para os jovens, para as crianças, para o crente, para o não crente, para aquele que está, para aquele que deseja congregar. Então, você pode ser um inscrito e deve ser e obter, pastor, esta oportunidade maravilhosa de ser edificados.
0: Meia-noite em ponto, prepare aí o seu tapete, a sua almofada, a sua cadeira. O importante é você orar conosco, não ficar só observando, ouvindo a voz do pastor Kleber ou a minha, não. Ore conosco, pastor Kleber, iniciando aí essa oração com todos vocês. Orem conosco nesse momento.
1: Chegou o momento, vamos falar com Deus em oração. Senhor Deus maravilhoso, Rei da Glória, ó Pai, em nome de Jesus Cristo, teu Filho bendito e amado, é que nós louvamos, te adoramos, te agradecemos pelo dia tão maravilhoso, pelo dia, Senhor, de oportunidade, ó Deus, pelo dia precioso que o Senhor nos concedeu. Ó Pai, nós te louvamos pelas bênçãos que o Senhor quis nos dar, pela paz, pela saúde, ó Deus, pelas bênçãos que os nossos olhos não conseguem contemplar. Ó Pai, mas nós somos provas, porque, ó Deus, através deste poder sobrenatural, o Senhor tem atuado, o Senhor tem operado magnificamente aqui nesta obra, Pai, alcançando vidas, alcançando famílias, alcançando pessoas, Deus de amor, Pai, nós louvamos ao Senhor também pelos grandes livramentos que o Senhor nos quis dar. Pai, te agradecemos porque o Senhor está nos concedendo oportunidade de darmos lugar à tua presença bendita. Obrigado, Pai amado, por ter usado os teus filhos poderosamente em tuas mãos para a ministração do teu poder, da tua palavra, da tua vontade. Senhor, seja qual for o impedimento, a barreira, seja qual for, Senhor, a necessidade, a dificuldade que queira impedir o clamor, seja, Senhor, a ansiedade, o abatimento, o desânimo, o sono, seja o pecado, a transgressão, a culpa, a acusação do adversário, que através, meu Pai, desta oração, o Senhor alcance a nossa condição. Ó Deus, e nos perdoe, e nos purifique, santifique. E como pediu o salmista, pedimos nós a Ti, Senhor. Dê-nos ouvidos, Senhor, dê ouvido ao nosso clamor, porque nós imploramos a Tua misericórdia, a Tua bondade, o Teu favor, ó Rei Eterno. Continua, Senhor, ó Deus, neste novo dia, alcançando, operando, usando, Senhor, a cada um dos Teus filhos que já estavam esperando esta madrugada para interceder, a fome espiritual neles, a desejo de invocar o Teu nome, aleluia, a desejo e vontade, Pai, em seus corações, e é por isso que nós pedimos que o Teu Espírito continue agigantando este exército da intercessão. Obrigado, Pai, pelos Teus filhos que estiveram na oração, invocando o Teu nome, pedindo pela Tua igreja, apresentando o Teu povo, Deus poderoso, desde as 18 horas até agora. Aqueles, ó Pai, que assumirão esta responsabilidade de oração, desta zero hora até às 6 da manhã, aqueles, Pai, que chegarão de 6 da manhã e intercederão a Ti, meu Deus, pelas vidas, pelas almas, até, Senhor, ó Deus, ao meio-dia e à tarde, e assim dia após dia, Senhor, o Teu povo está Te invocando, o Teu povo está Te clamando. Obrigado, meu Pai, já pelos 850 dias de clamor. Obrigado, meu Salvador, pelo Ministério Global da Intercessão. Obrigado, Pai, pelo grande exército que o Senhor está levantando em todos os lugares aonde está chegando o propósito, ó Deus, o chamado para clamar. Meu Deus, abençoa aqueles que estão ali no presídio, aqueles que estão, ó Pai, em oração conosco também nas cadeias, Senhor, orando a Ti, pedindo ao Senhor, usando o tempo, todos os momentos que eles têm para invocar o Teu nome. Alamastecando Alamaia. Obrigado, meu Pai, por ter levantado e alcançado aquela mulher lá no presídio feminino. Obrigado, Pai querido, por ter usado, Deus, esta transmissão para alcançar aquela criança, ó Deus, naquele internato, aquele adolescente na Fundação Casa, ali na FEBEM, naquele centro de tratamento. Meu Deus, continua usando aqueles que estão liderando, Pai, ó Deus, sobre os que cumprem pena, sobre os que estão em clínicas de recuperação de drogas, de jogos, de violências, de males. Meu Deus, tenha de piedade, Senhor, que o Teu Espírito de amor alcance a cada um deles, transformando, mudando a situação, a realidade de cada um deles através da oração. Aqueles que estão sendo, ó Pai, ó Deus, subjugados, dominados pelas setas, poderes das trevas, e agora ele está orando, pedindo a Ti que esta mão maligna que lhe oprime, ó Deus, esta mão satânica, ó Deus, que todas as madrugadas vem lhe perturbar, Senhor, aquele sentimento, ó Deus, que fala na mente e no coração daquela pessoa para deixar, para abandonar tudo, é como aquela mão que empurra aquele homem, aquela mulher para tomar decisões que ele não quer tomar. Meu Deus de toda glória, que agora, Pai, o Teu Espírito Santo venha com o socorro divino, o socorro dos altos céus, operando, Senhor, aquela obra preciosa, maravilhosa em cada um de nós. Meu Deus, purifica-nos para um novo dia, para uma nova oportunidade. Oh, aleluia, Pai, trabalha em nosso ser através do Teu poder, nos capacitando, Rei da Glória, para reconhecer o poderoso nome do Senhor, a obra preciosa, divina e maravilhosa que o Senhor tem realizado, Pai. Quantos tem permitido, tem deixado, Senhor, as dificuldades, problemas, as necessidades, os confrontos, as lutas do dia a dia, cegá-los, ó Pai. Eles têm permitido o inimigo, Senhor, apenas apresentar, ah, Senhor, o deserto e não a edificação, a ministração das bênçãos do Senhor, que o Teu Espírito de amor está operando neles, como Israel, Senhor, só contemplava o que estava diante dos olhos no futuro da promessa, Senhor, mas não conseguiam avaliar que todos os dias, oh, aleluia, o Senhor trazia o pão, alimentava a casa faminta que estava nas tendas.

0: Pai, a roupa dos seus corpos envelhecer, e nós somos assim, meu Pai, olhamos só para o que está distante, olhamos só para aquilo que o coração está desejando, Senhor, ó Pai, não avaliamos as bênçãos de cada dia. Obrigado, Senhor, por nos ter dado, Senhor, o apetite e a comida para comer. Obrigado, Senhor, por ter nos dado, ó Deus, a roupa para vestir. Obrigado, Senhor, por ter preparado, ó Deus, a condição, ó Deus, de que com as nossas mãos ganhar o nosso próprio pão, Senhor, e ter na mesa, além daquilo que precisamos. Senhor, obrigado, porque o Senhor está guardando não só o corpo, não só a vida, mas o Senhor está preparando tudo, o ornamento, ó Senhor, o sustento, as vestes, para avançarmos, Pai amado. Aqueles, ó Deus, que têm se revoltado, porque os olhos, a visão está, Senhor, nos grandes logros e conquistas, mas não consegue te agradecer e avaliar as bênçãos de cada dia. Obrigado pelo pão nosso de cada dia, obrigado pelo livramento e escapes de cada dia. Obrigado por ter nos dado, Senhor, aleluia, ó Pai, comunhão contigo, desejo de buscar ao Senhor a cada dia. Espírito Santo, agora nós agradecemos pela obra maravilhosa que o Senhor está concedendo, aquelas vidas que estão, ó Pai, ó Deus, abrindo o coração para o Senhor e sendo abençoadas agora, as lágrimas que rolam, Senhor, neste rosto, nesta face, meu Deus, aquela vida que sente uma dificuldade, ó Deus, uma necessidade tão grande, meu Pai, de clamar, e quando dobra os joelhos, não consegue pronunciar palavras, não consegue dirigir a Ti a face, em nome de Jesus Cristo, ah, Pai bendito, arranca todo este peso, todo este impedimento, seja causado pelas dúvidas, seja gerado pelo pecado, seja o que for, meu Salvador, nós clamamos a Ti em nome de Jesus Cristo. Desfaz todas as barreiras levantadas, preparadas pelo inimigo para frustrar a vida do meu irmão, para abater a vida da minha irmã, Pai. Aqueles que não sabem mais como orar a Ti, porque já pediram tanto, Senhor, pela libertação da família, pela cura dos enfermos da sua casa, Senhor, e a Tua palavra nos manda perseverar. É o Senhor que nos ensinou, dizendo que tudo aquilo que pedirmos em oração, crendo, receberemos e tê-lo-emos, ó Pai. É o Senhor que nos ensina, dizendo que nós devemos pedir e pedir, e dar-se-vos-á. É promessa do Senhor. E nós pedimos, meu Salvador, sobre as causas pelas quais já oramos, pelas causas que nos escapam, ó Pai, que nem alcançamos fé suficiente para colocar diante de Ti, mas agora oramos por elas também. Oramos, ó Pai, Te louvando pelas bênçãos que o Senhor quis derramar, pela comunhão, pela graça, pela alegria do Teu povo, Pai, em celebrar o Teu nome na celebração destes 32 anos de Fundação Reviver. Pai de amor, aqueles que foram ministrados, tocados por Ti, para contribuir, para ajudar, meu Deus, continua usando aquelas mãos que estão trabalhando, Pai, à frente dos necessitados, dos famintos, dos desabrigados. Abençoa, Senhor, a diretoria da Fundação Reviver. Abençoa, Senhor, toda a diretoria da Associação Help Deus e Amor. Abençoa cada frente de trabalho. Abençoa cada voluntário, abençoa cada um dos Teus filhos que estão liderando. Oh, Pai Santo, continua usando aqueles que estão ofertando, aqueles que estão colocando os seus votos, propósitos a cada mês, para que o Senhor faça, Pai, prosperar e agigantar poderosamente a Tua obra. Rei da Glória, eu apresento os cultos deste domingo, Pai querido. Use em Tuas mãos a equipe interna, lanterna da nossa sede pela manhã. Use em tuas mãos aqueles que virão de longe para jejuar e apresentar este culto a ti e interceder pelo culto da tarde, papai. Senhor, eu peço a ti, ó Deus de amor, move os corações, move as vidas, as famílias, para vir buscar a tua face, aprender do Senhor, receber a direção da tua graça, da tua comunhão, meu Pai. Use em tuas mãos a vida do pastor Marco Magno, use em tuas mãos a vida da nossa irmã Andréia, use em tuas mãos a vida da equipe que aqui estará naquela missão de orar e jejuar, ó Pai, pelos desenganados, pelos cancerosos, pelos enfermos, ó Pai Santo. Olha quantas vidas gemendo e chorando, meu Deus. Olha quantas pessoas, quando chegam aqui, Pai, já não tem mais aonde ir, já foram aos médicos, já foram a todos os lugares, já usaram toda a medicina que lhes indicaram, e quando eles chegam, ó Pai, já chegam na última esperança. Senhor, e tu tens operado, o teu Espírito maravilhosamente tem atuado, resgatando aquelas vidas, curando os desenganados, fazendo obras gloriosas. Pai Santo, aqueles que têm, ó Deus, no coração aquela missão de trazer os oprimidos, para que o teu Espírito liberte e libere a cada um deles para uma vida de transformação. Pai, eu te agradeço, eu te louvo de todo o coração, porque o Senhor nos deu, ó Deus, este momento para te clamar. Meu Deus, dai-nos também aquela intimidade espiritual para não guardar nada dentro do nosso ser e da nossa alma, Pai, mas derramar diante do Senhor todas as nossas necessidades para que o Senhor possa atuar. Meu Deus, aquele coração irado, aquele ser que está revoltado, Pai. Ah, meu Deus, aquela mulher que está todos os dias encolerizada, todos os dias dominadas pela cólera, pelo furor, Senhor, e aquela mágoa vai enfermando, vai dominando sobre ela, sobre ele. Mas agora, Pai, alcança este coração em nome de Jesus Cristo. Destrói estas fortalezas do inimigo, estas fortalezas malignas, Pai, da vingança, do ódio, estas fortalezas diabólicas, ó Senhor da raiva, estas fortalezas satânicas do orgulho, da avareza, da exaltação. Destrona agora, Alamaste, canta Alamaia, destrona agora dentro de nós, meu Pai, tudo aquilo que é semeado por Satanás, tudo aquilo que é enviado pelo inferno. O sangue de Jesus te repreenda, Satanás, estas setas do temor, estas setas do horror, estas setas que paralisam tudo em nossa vida, em nossa fé, em nosso ânimo, em nossa caminhada. Nós repreendemos, ó Pai, estas legiões malignas que são mandadas das trevas. Sai, Satanás, o sangue de Jesus te repreenda, espírito maligno caído das trevas, sai pelo poder do sangue de Jesus. Meu Deus, nós pedimos por misericórdia, piedade e compaixão. Senhor, estende as tuas mãos, porque agora nós recebemos a direção do teu Espírito para clamar, meu Pai, pelos que já não podem mais suportar as suas cargas, a sua cruz. Meu Deus, tenha de misericórdia, Espírito Santo. Obrigado, Pai, porque o Senhor está direcionando este clamor e súplica. Ah, papai, preparai nosso ser para externar e fazer, ó Pai, o que o Senhor nos ordena na tua palavra, dizendo: lançai diante dele todas as vossas ansiedades, porque ele tem cuidado de vós. Ó, meu Pai, é por causa deste cuidado sobrenatural, é por causa deste cuidado, Pai celestial, que nós estamos aqui, porque o Senhor tem livrado, o teu cuidado, Pai, tem fechado a sepultura. o teu cuidado, alamás, terinimicando, alabaia, tem enviado os anjos poderosos do seu amor para guardar, meu Salvador, de tão grande laço, de tão grande obra de atrapalho do maligno. Oh, Espírito bendito, eu apresento nas tuas mãos, ó Pai, aqueles que estão em oração e agora mensageando, enviando os seus pedidos, as suas causas. Oh, Pai Santo, é o Senhor que atenderá, é o Senhor que responderá com fogo desde os céus a necessidade desta mulher, a necessidade deste homem. Oh, Pai Santo, oricalabassúria, demasturianda alabaia, alamastecanda alamaia. Ah, Pai, eu sinto a tua presença, a tua virtude, a tua glória. Ó Deus de poder, ó Deus de vitória, nada pode impedir o teu trabalhar, nada pode impedir, ó Pai, agora, de que estes bloqueios caiam por terra. Ah, Pai, estes bloqueios da língua de comunicação, estes bloqueios satânicos, Pai, que são regionais, que são locais, que são internacionais, mas que o Senhor, ó Pai de amor, possa nos dar, alamaste canta alabaia, a completa vitória, ó Rei da glória. Ah, Pai, esta tua serva que está pedindo agora ao Senhor, ó Rei de amor, prepara, prepara, alamassúria, prepara, Senhor, esta vitória, para que não seja necessário, meu Deus, lhe colocar partes de tudo que ele ganhou neste problema, nesta perda, meu Salvador, e cair neste laço. Espírito Santo, vai cortando estes laços que o maligno está usando. Olha quantos laços, Pai, olha quantos atrapalhos, olha quantas setas do inimigo, Pai Santo. Nós oramos agora, apresentando aqueles que estão gemendo e chorando debaixo, ó Deus, da carga, da pena, da culpa. Mas o Senhor manda clamar, o Senhor manda pedir, apresentando a cada um deles, porque o Senhor é poderoso para resgatar. Oh, Espírito Santo, a tua serva estava agitada, atormentada pela visita, Senhor. Ó Deus, da sua família, que já, Senhor, buscava, ó Deus, reunir a todos para tomar aquela decisão importantíssima. Senhor, mas nós oramos, Pai de amor, venha colocar as tuas mãos de glória e poder para socorrer. Te canda alabaia, uramaiastei, canda alabasteia. Ah, que revelação tremenda! Ah, que visão maravilhosa, Pai da glória! É o Senhor que está atuando, abrindo agora diante de cada um de nós esta dimensão espiritual que os olhos humanos não conseguem enxergar. Oh, Rei da glória, continua, Pai, usando, continua ministrando, remanaia, cante, oremaia, lamaia. Oh, que coisa tremenda, Espírito Santo de amor, esta obra é os anjos do Senhor, os ministros teus, que já estão, alamante, oremicando, alamaia, operando. Senhor, vai alcançando, tocando com graça, virtude, com o teu poder, e os casos mais urgentes, e os casos mais necessitados a se resolver, são eles que nós colocamos em tuas mãos, para que haja, Pai, rompimento, resposta e solução. Oh, Espírito Santo de Deus, nós queremos clamar, alamassuri calabaia, te palabaia. Sim, Senhor, alimenta agora, Pai de amor, que agora o azeite fresco do teu Espírito Santo já seja derramado em porção dobrada. Ó, Pai Santo, quantas vidas agora necessitando deste poder glorioso, deste azeite maravilhoso que simboliza o teu Espírito, que agora está sendo derramado, aqueles que têm lutado para serem batizados. Pai, há desejo neste coração de ser selado com fogo, a da calabaia, uramas e calamaia. Ah, Senhor, batiza mesmo, Pai, batiza, batiza, Senhor, esta tua filha que está dizendo que está fraquinha, não consegue mais avançar. Batiza, Senhor, com o teu Espírito de poder, o teu fogo, a vida, Pai, do teu servo. O teu poder é maravilhoso. E operando, Senhor, quem impedirá? Oh, meu Deus, livra dos impedimentos deste laço. Livra na Massuri Calamaia. Livra, Rei da Glória. Oh, Deus de vitória, nós pedimos ao Senhor, venha com a operação das tuas mãos. Oh, Rei da Glória, Pai Santo, vai operando, meu Deus. Opera de forma presencial. Ah, Pai, aquela preocupação infernal que será agora substituída pela tua presença. Esta presença que traz a paz, meu Pai, dentro deste lar. Esta presença que traz a alegria daquela família que já tinha o seu ente querido ali já preparado para ser velado. Mas em nome de Jesus Cristo se rompe os estratagemas do maligno, do inimigo. Ô, Pai Santo, oricalamaia, elemarassuri micantalamaia. Vem com as tuas mãos de poder para socorrer a nossa diretoria, para socorrer o nosso ministério geral. Meu Pai, estende as tuas mãos, ó Senhor, para que a nossa diretoria seja em tuas mãos um instrumento, Pai, para a realização da tua vontade em meio deste corpo, chamado corpo de Cristo, que é a igreja de Deus. Ah, Papai, fortificai a toda a nossa diretoria, a começar pela vida da nossa irmã Irene Miranda, a vida da nossa irmã Débora, do pastor Lorival, do presbítero Davi Neto. Pai Santo, vai abençoando, Pai, vai usando de uma maneira, Senhor, assertiva, poderosa e direta. Alabai de cantara massúria. E Pai da Glória, alcança, Pai, com a solução, a resposta e a vitória que a nossa diretoria precisa, necessita de ti. Alcança o pastor Milton Almeida, alcança o pastor Osmar de Oliveira, alcança, Senhor, o pastor Gerri, alcança, Senhor, o presbítero Beato, presbítero Wilson, presbítero Marco Magno, a irmã Maria Josefina. Ô, Senhor, ô, Pai de amor, orador do coração da tua serva, ah, Espírito Santo, inimicam da labor, Asturianta, Alamaste, Candaramastei. Ah, Deus de glória, ah, Deus de poder, aleluia. Eu já posso contemplar o Senhor purificando o sangue daquela pessoa que não conseguia mais trabalhar, estava aidético, estava, Senhor, infeccionado, estava, Senhor, contado entre os leprosos. Mas agora, Pai, vem o teu milagre, agora vem a parte mais preciosa, maravilhosa, é o toque da cura, é o toque transformadora, é o toque do Senhor, é aquele toque, meu Pai, revigorador, alabaracicalamadorianda. Ah, Pai, queremos te louvar, porque o Senhor quis usar este dia para marcar a história da vida desta pessoa, para marcar a história da vida deste homem, para marcar a história da vida desta mulher. Oh, Espírito Santo de Deus, continua, Pai, surpreendendo, continua fazendo, Pai, o que ninguém mais pode fazer, manifestar, calamacanta, labaia, a glória do seu poder que agora, neste momento, está se derramando. Oh, Pai Santo, continua operando, Pai, porque nós cremos e sabemos que o Senhor é poder e não há como o teu Espírito para operar maravilhosamente. Continua, Senhor, esta operação, esta manifestação perfeita, para que todos aqueles que clamam, seja pelas emissoras, seja através, meu Pai, desta transmissão, ó Deus, da internet, que haja uma operação, uma resposta genuína da parte do Senhor. Espírito Santo de amor, é o Senhor que direciona, que opera, que trabalha. E agora, te calamassuri alamaia, a vitória libertadora, transforma da vida deste jovem acaba de chegar, porque o Senhor é poder para transformar. Rei da Glória, agora, Pai, nós te agradecemos também pelas oportunidades que estamos tendo, a forma gloriosa que o Senhor está concedendo estes sinais a nós, Pai. Usai, Senhor, em tuas mãos o presbítero Marco Mar. milagre no Senhor, na continuação desta oração, nós pedimos isto a Ti, ó Deus.
1: Sim, Senhor meu Deus, em nome de Jesus Cristo, meu Pai. Em concordância com a oração do Seu servo, nós pedimos, nós clamamos, pedimos a Sua misericórdia, meu Pai. Pedimos perdão dos nossos pecados, que são tantos, meu Senhor. Sim, meu Deus, e as nossas vestes espirituais salpicadas de pecado, sujas, meu Senhor. Pedimos que o Senhor lave. Lava no Seu sangue. Perdoa as nossas falhas. Lava as nossas vestes, Senhor, deixa elas alvas como a neve. Aleluia! Sim, grandioso Deus, pedimos perdão e agradecemos o Senhor por tudo. Agradecemos o Senhor, meu Deus, pela vida de todos que oram conosco, pelo Ministério de Intercessão Global nesse momento. Agradecemos o Senhor, meu Deus, meu Pai, pela vida de todos os nossos irmãos. Sim, Senhor, meu Deus. Agradecemos pela vida dos nossos pastores. Eu agradeço pela vida do pastor Kleber, Senhor. E todos aqui da equipe técnica, Senhor, meu Deus. Oh, grandioso Deus. Os Seus servos intercessores em todo o Brasil, em todo o mundo, clamando nesse momento, pedindo, Senhor, nessa hora, a misericórdia do Senhor, agradecendo o Senhor, apresentando povos, nações, línguas, pedidos de oração, nações em guerra, nações fechadas para o Evangelho, a obra missionária, meu Deus, tantos pedidos, tantos clamores que sobem ao trono da graça do Senhor nesse momento, meu Pai, oh grandioso Deus, grandioso Pai, responde a nossa oração, agradecemos. O nosso coração se enche de gratidão, Senhor meu Deus, por participar de um culto, Senhor meu Deus, de louvor ao Senhor, de agradecimento ao Senhor pelos 32 anos da obra social da Igreja Pentecostal Deus é Amor, através da Fundação Reviver. E os poucos anos, Senhor, 2, 3 anos, Senhor meu Deus, da Associação Reviver, Help Deus é Amor. São tantos projetos, Senhor meu Deus, essa obra social que começou com um sopão ali com a irmã Ereni, meu Pai. Agradecemos o Senhor. Quantas vidas foram alcançadas. Oh, Senhor, quantos foram ajudados, assistidos, apoiados. Quantos, Senhor meu Deus, que estavam em uma situação difícil, Senhor meu Deus. E o Senhor veio com a providência através da Fundação Reviver. Meu Deus, o nosso coração, meu Deus, se enche de gratidão, meu Pai querido. Sim, grandioso, nos ajude a alcançar mais, a fazer mais, em nome de Jesus Cristo. Senhor, nosso coração se enche de gratidão, meu Pai amado, por ver pessoas cheias de fé, escrevendo, confiando no Senhor e fazendo os pedidos de oração, porque creem que o Senhor tem o poder para responder, para realizar, para restaurar, transformar, abençoar. Meu Deus, estão confiando no nome do Senhor e no Senhor. Meu Deus, responde esses pedidos de oração. Tenho lido tantos aqui, Senhor, nas nossas redes sociais, todos esses dias, Senhor, meu Deus, de oração do Ministério de Intercessão Global, pessoas desesperadas, pessoas em situação tão complicada, meu Deus, querido, pessoas enganadas, pessoas oprimidas pelo adversário da nossa alma, meu Deus, alcança nesse momento. Move a sua mão poderosa nessa madrugada, move, Senhor querido, Senhor amado, a sua mão e alcança essas vidas. Sim, meu Deus, tantos pedindo libertação. Pessoas, Senhor meu Deus, tão aprisionadas em vício, enganadas por Satanás de tal maneira, Senhor meu Deus, que não tem força nenhuma para sair, Senhor meu Deus. Mesmo que queiram decidir abandonar, parar, não tem força, são enganadas pelo adversário, estão aprisionadas, meu Deus. Oh, grandioso Deus, nós pedimos nessa madrugada, liberta. Liberta esse, Senhor meu Deus, que não consegue sair do alcoolismo. Liberta esse, Senhor meu Deus, que não consegue sair das drogas, Senhor, da cocaína, do crack e tantas outras, meu Deus. Liberta, meu Pai. Liberta esse que está aprisionado, Senhor meu Deus, em jogos, não consegue, Senhor meu Deus, sair. Ele está em um laço, ele está acorrentado por Satanás, enganado por Satanás e não consegue sair. Pega todos os seus recursos, O recurso que era para estar dentro de casa, levar ali, Senhor meu Deus, o alimento para a família, Senhor meu Deus, para honrar compromissos, contas e outras coisas, etc. Senhor meu Deus, está gastando tudo ali nos jogos, Senhor meu Deus. Oh, meu Pai, liberta essa pessoa, liberta esse homem. Liberta essa mulher, nós pedimos ao Senhor nesse momento, meu Pai. Vem com a libertação nessa madrugada, alcança, Senhor meu Deus, quanto essa família tem chorado por causa disso. Quanto essa mulher tem pedido ao Senhor, meu Pai, para o Senhor agir. Meu Deus, quanto esse homem tem pedido, tem chorado, derramado lágrimas. Senhor meu Deus, por essa causa, responde, grande Deus, nós pedimos nessa madrugada. Nós intercedemos, meu Deus, por famílias que sofrem com isso. Que tem pessoas, Senhor meu Deus, que estão nessa situação, nós intercedemos, o Ministério de Intercessão Global intercede, ora nesse momento, apresenta ao Senhor, meu Deus, meu Pai, peleja por essa família, liberta essas pessoas em nome de Jesus Cristo, Senhor, em nome de Jesus Cristo nós te pedimos. Olha esses que estão enganados por Satanás de tal maneira que ficam, Senhor, vagando pelas ruas, sim, meu Deus, usando todo tipo de drogas, Senhor meu Pai. E andam aí perdidos, vagando, Senhor meu Deus. E a família orando, intercedendo, porque não sabe por onde essa pessoa anda, meu Pai. E essa pessoa tem passado por lugares terríveis, ermos, perigosos. E o Senhor tem dado livramentos, meu Deus. Livra, Senhor. Responde a oração dessa família. Restaura, Senhor, a mente dessa pessoa, o domínio próprio. Liberta, meu Deus, nós pedimos nessa madrugada. Quebra as correntes, as cadeias de Satanás. Quebra, Senhor meu Deus, em nome de Jesus Cristo, todo engano maligno, todo engano satânico, demoníaco, as prisões malignas, Senhor meu Deus, que Satanás usa para aprisionar essas pessoas. Nós pedimos, grande Deus, vem, meu Pai. Vem, Senhor querido, vem, Senhor amado, liberta, aleluia. Liberta em nome de Jesus Cristo. Vem, grande Deus, nessa madrugada. Pedimos ao Senhor, meu Deus, meu Pai, renova o seu povo, a sua igreja, fortalece. Vem com o seu vento do avivamento. Vem, Senhor, com o seu vento que renova, que restaura, Senhor, meu Deus. Aquele vento que soprou naquele vale de ossos secos e colocou aquele exército em pé, Senhor, restaurando, meu Pai. Sim, grandioso Deus, fazendo crescer ali, Senhor, tendões, veias, artérias, tecidos, órgãos, e aquele exército ficou em pé, sim, trouxe vida, só para o seu vento que traz vida, Senhor meu Deus, nessa madrugada nós pedimos, grandiosíssimo Deus. Olha esse homem orando, Senhor, nesse trabalho. Olha esse dirigindo aí, Senhor, um veículo nessa estrada. Meu Deus, olha esse radinho ligado, olha esse celular, olha esse computador. Meu Deus, quantos orando conosco nesse momento, responde, alcança, renova, toca essa vida, Senhor, em nome de Jesus Cristo. Faz um mover nessa vida, enche, Senhor, da sua presença, meu Pai, põe em pé. Quantas lágrimas já foram derramadas, Senhor meu Deus, por essa pessoa que clama e pede a providência do Senhor e ajuda. Olha esse coração que está tão apertado, Senhor meu Deus, tão triste, meu Deus. Olha, Senhor meu Deus, meu Pai, esse homem, essa mulher tão angustiados, meu Senhor. Grande Deus, arranca toda angústia nessa madrugada, nós te pedimos. Olha esse coração, Senhor meu Deus, ferido, entristecido por causa do luto, meu Pai. A perda de uma pessoa amada, querida. Oh, Senhor meu Deus, só o Senhor para consolar. Vem com o seu bálsamo. Acalenta, Senhor. Abraça, Senhor. Em nome de Jesus Cristo, vem com o seu poder. Aleluia.

ir essa pessoa, aquecer esse coração em nome de Jesus Cristo. Nós te pedimos, grandioso Deus, já te louvamos, porque o Senhor não se esquece do aflito, do necessitado, do angustiado. O Senhor não se esquece de ninguém. Nós esquecemos, Senhor, mas o Senhor não se esquece. Sim, grande Deus, poderoso Pai, olha esse que apresenta um projeto ao Senhor. Olha esse, Senhor, meu Deus, que apresenta o plano de vida ao Senhor. Olha esse que está, Senhor, meu Deus, orando e apresentando o casamento, meu Deus. Sim, o futuro, planejando, meu Deus. Vem, grandioso Deus. Vem, Senhor, meu Deus, sobre a vida desse jovem, desses jovens, planejando essa união. Que o Senhor abençoe, que o Senhor conduza, que o Senhor direcione. Em nome de Jesus Cristo, que o nome do Senhor seja louvado e glorificado através dessas vidas, desse matrimônio, Senhor. Sim, grande Deus, oramos. Oramos pela nossa juventude, oramos, meu Pai. Sim, os nossos jovens valentes. Usa eles, Senhor meu Deus. Usa a nossa juventude. Oramos pela juventude brasileira. Oramos, grandioso Deus, e pedimos que o Senhor desperte, que o Senhor use, que o Senhor fortaleça, aleluia. Nós pedimos, grandioso Deus, faz um grande mover. Desperta do sono da indolência. Desperta, Senhor, aqueles que estão parecendo que entorpecidos. Olha, Senhor, meu Deus, que o Senhor desperte, que o Senhor, meu Deus, meu Pai, jogue por terra os enganos satânicos. Sim, meu Deus, tudo que Satanás põe no caminho para paralisar, porque eles paralisados, Senhor, meu Deus, a força não está sendo aplicada, a força deles não está sendo aplicada no correto, na direção correta. Meu Deus, desperta, Senhor, tira essa paralisia espiritual e usa a nossa juventude. Multiplica, Senhor, usa os nossos jovens que estão aqui dentro para ganhar esses outros jovens, alcançar esses outros jovens, Senhor, levar a sua palavra para esses outros jovens, para que eles, Senhor meu Deus, sejam despertados, alcançados, transformados e sejam armas, sim, meu Deus, flechas usadas nas mãos do Senhor. Oh, grandioso Deus, alcança aqueles que estão nas universidades, alcança aqueles que estão nos colégios. Alcança aquele, Senhor meu Deus, que ele concluiu ali o ensino médio, ou nem concluiu, Senhor meu Deus, e não tem desejo de fazer nada, não estudar mais nada, ou aquele que está pensando aquilo que ele vai fazer, qual a profissão. Meu Deus, alcança esses, os indecisos. Alcança, Senhor, fortalece aquele que está sem força para fazer uma universidade. Grandioso Deus, olha esse jovem que ora pedindo uma porta, condições de fazer um curso, que o Senhor abra, meu Pai. Que o Senhor dê condição dele fazer uma universidade, uma pós-graduação, um curso técnico, em nome de Jesus Cristo. Um curso de idiomas, Senhor meu Deus. E esse que está pleiteando e lutando para ter o primeiro emprego, que o Senhor dê condições também, sim, como um menor aprendiz, como um estagiário. Abre as portas, Senhor. Abre as portas para os desempregados. Nesse momento nós pedimos, grande Deus. Nós oramos, Senhor meu Deus, por todos os desempregados nesse momento. Em nome de Jesus Cristo, abre portas para o seu povo, meu Deus. Peleja, meu Pai, pelos seus servos, em nome de Jesus. Nós clamamos pelos trabalhadores também, sim, grandioso Deus. Que o Senhor use, que o Senhor abençoe, que o Senhor dê saúde, que o Senhor ajude a levantarem cedo, a esforçarem as mãos, a fazerem, Senhor, movimentar essa nação com o trabalho deles o melhor possível, para que o Senhor seja glorificado em tudo que eles fizerem, meu Pai, em nome de Jesus. Mas intercedemos também, Senhor, pelos desempregados. Pedimos, grande Deus, pedimos, Senhor meu Deus, pelos chefes de família, Senhor meu Deus, que precisam ali, que tenham um compromisso, Senhor, como provedor na sua casa. Pedimos, Senhor meu Deus, por essas mulheres que estão, Senhor meu Deus, também lutando, Senhor meu Deus, para ter um emprego. Que o Senhor abençoe, que o Senhor abra as portas, em nome de Jesus Cristo. Meu Deus, ajuda nas entrevistas de emprego. Abençoa, grande Deus. Intercedemos neste momento. Intercedemos, Senhor meu Deus, clamamos. Clamamos, Senhor meu Deus, oramos nesse momento por todos que fazem parte desse ministério de intercessão global. Alcança as irmãs dos círculos de oração espalhados no Brasil e no exterior, meu Deus. As irmãs que acordam cedo, as irmãs que estão em oração pela manhã, tarde, à noite, buscando os irmãos que oram junto também. Em nome de Jesus, que o Senhor fortaleça esses intercessores. Que o Senhor levante mais, Senhor meu Pai. Em nome de Jesus, nos ajude, Senhor meu Deus,

0: Nos ajude, Senhor, meu Pai, a cobrir essa nação, meu Deus, com essa rede de intercessão, com esse ministério de intercessão global. Nos ajude, Senhor, meu Deus. Oh, Senhor querido, Senhor amado, oramos, intercedemos pelos governos, intercedemos pelas autoridades, Senhor meu Deus. Olha o período eleitoral se aproximando, Senhor, eleições. Oh, Senhor meu Deus, clamamos, pedimos ao Senhor por essa nação, que a sua vontade seja feita, grande Deus, em nome de Jesus. Mas nós pedimos, Senhor meu Deus, salva esses homens e essas mulheres. Salva, Senhor meu Deus, em nome de Jesus Cristo. Quebranta esses corações, transforma esses pensamentos, muda, Senhor meu Deus, alcança o poder executivo, legislativo, judiciário, em nome de Jesus. Meu Deus, necessário for, Senhor meu Pai, leis novas, grande Deus, nós pedimos, faz um grande mover no nosso meio, acabando com toda corrupção, meu Deus. Nós clamamos por essa nação, levanta homens e mulheres compromissados, íntegros, idôneos, verdadeiros, sinceros, em grandioso Deus, com temor. Homens e mulheres tementes ao Senhor, meu Deus, levanta, meu Pai, como autoridades nesse país, nós te pedimos. Sim, grandioso Deus, grandioso Pai, oramos, Senhor, meu Pai, oramos, pedimos, grande Deus, sim, pedimos, Senhor, meu Deus, pelos povos, nações e línguas, pela obra missionária. Usa os seus servos que estão fazendo a obra no exterior. Usa os seus servos que fazem obra no Brasil e no exterior. Muitos, Senhor meu Deus, distantes da cidade natal e onde morava, estão fazendo obra nos interiores, nas comunidades. Sim, Senhor, alcança, Senhor meu Pai, os indígenas agora, os que estão nas comunidades quilombolas, nos sertões. Oh, Senhor, nos interiores, meu Pai. Sim, Senhor meu Deus, nas comunidades ribeirinhas. Alcança, Senhor meu Deus, em nome de Jesus Cristo, nós pedimos que a obra missionária entre nesses lugares, leve a sua palavra verdadeira, genuína, use os seus servos, levando, Senhor, o evangelho poderoso, transformador, que é o poder de Deus. Aleluia! Usa, Senhor, grande Deus, nesses lugares, meu Pai querido. Levanta homens e mulheres, Senhor meu Deus, que tenham amor pelas almas, para fazerem obra nesses locais. Alcança, Senhor meu Deus, nações que ainda estão com a porta fechada para o evangelho. Abra as portas, meu Deus. Nações que estão em guerra, Senhor meu Deus, que o Senhor alcance. Nações sofrendo com catástrofes naturais, meu Deus, alcança, Senhor meu Pai. Dá o livramento, Senhor, alcança as famílias que perderam pessoas nessas catástrofes, Senhor meu Deus, que o Senhor venha consolar os corações, em nome de Jesus Cristo. Meu Deus, alcança, Senhor, essas nações em que o seu evangelho sofre muita perseguição e os pastores estão sofrendo afrontas terríveis, Senhor meu Pai. Que o Senhor dê sabedoria, que o Senhor fortaleça, dê estratégia, coragem. Que o Senhor, meu Deus, peleje por eles, meu Pai, dê o grande livramento em nome de Jesus Cristo. Senhor querido, em nome de Jesus, que o seu evangelho seja pregado em toda a América, Senhor meu Deus, do Sul, Central, Norte. Que o seu evangelho seja pregado em toda a terra, Senhor meu Pai, em toda a Europa. Sim, Senhor meu Deus, na Oceania, na Ásia, continente africano. Grandioso Deus, em toda a terra o evangelho chegue, seja pregado o evangelho verdadeiro, transformador. Aleluia! Sim, meu Deus, em nome de Jesus Cristo, usa o seu povo, usa a nossa vida, usa, Senhor meu Deus, os seus pequeninos, os seus servos, que a sua igreja alcance. Aleluia! Sim, levando essa semente poderosa do evangelho em todas as nações, grande Deus. Meu Deus querido, nós clamamos nesse momento, intercedemos, meu Pai, por aqueles que estão em situação tão complicada, a saúde debilitada, Senhor. Oramos pelo ancião, meu Deus, com as suas cãs, os seus cabelinhos brancos, meu Pai, e seu organismo que já não responde o cérebro da maneira como respondia antes. Senhor querido, Senhor amado, quantas dores, enfermidades, dificuldade, Senhor meu Deus. E o pensamento que vem, que antes conseguia fazer e agora já não consegue mais, vem uma tristeza no coração. Meu Deus, alcança esse ancião. Alcança essa irmã que fez já muito pela sua obra. Alcança esse também, Senhor, esse irmão, meu Pai, que já batalhou bastante pela obra do Senhor. Gostaria de fazer mais, mas o organismo, agora o corpo já não responde. Fortalece, Senhor, dá saúde. Abraça ele, abraça ela em nome de Jesus Cristo, nós pedimos. Tira toda a inflamação, alcança as juntas. Dá saúde, meu Deus, e usa, Senhor, meu Pai, conforme a sua vontade. Oh, grande Deus, querido. Oramos por todos que estão enfermos nesse momento, pedimos ao Senhor, alcança, Senhor, aquele que está sofrendo com algum tipo de enfermidade terrível, fazendo tratamentos complicados, dolorosos. Senhor, alcança esse que está sofrendo com leucemia agora. Alcança esse, Senhor, meu Deus, que está sofrendo, Senhor, meu Pai. Oh, Senhor, meu Deus, essa que está sofrendo com câncer no seio. Senhor, meu Deus, olha esse, Senhor, que recebeu uma notícia terrível, meu Pai. Alcança agora, Senhor, esse que teve uma palavra do médico que abalou as estruturas, Senhor meu Deus. O emocional foi abalado, o psicológico foi abalado, meu Deus, nós sabemos que a última palavra é do Senhor. E nós sabemos, a sua palavra nos diz e nós cremos que nada é impossível para o Senhor. Meu Deus, cura, dá saúde, alcança agora. Arranca, Senhor, essa enfermidade, essa diabetes, essa hipertensão. Arranca esse câncer, esse tumor, em nome de Jesus Cristo. Essas dores, meu Deus, nos ossos, falta de cálcio. Senhor, esses problemas na coluna, hérnia de disco, esses problemas no cérebro. Pessoas com problemas de visão, Senhor, não conseguem enxergar corretamente. Meu Deus, problemas no pulmão, no coração, são tantas coisas. Senhor, meu Deus, cirurgias mal feitas. Meu Deus, inflamações. Olha, Senhor, meu Deus, esse fazendo hemodiálise, quimioterapia, radioterapia, Santo Deus, nós pedimos nesse momento, em nome de Jesus, cura. Vem com a cura do Senhor agora sobre essa vida, sobre essa pessoa, e glorifica o seu nome, meu Deus, aleluia. Vem, grande Deus, vem, grande Deus, cura essa criança, cura esse jovem, cura esse homem, cura essa mulher, cura esse ancião, meu Deus, da saúde. Quantas dores, quantas lágrimas derramadas, Senhor, meu Deus, quantas campanhas e propósitos levantados, meu Deus, responde, Senhor. Quantos que estão como Ana, só chorando, derramando as lágrimas e já não tem força, Senhor, meu Deus, para sair o som dos lábios. Responde, Senhor, meu Deus, o Senhor que enxerga o coração e lê o coração, meu Pai. Responde essa oração silenciosa, aleluia. Sim, grandioso Deus, vem, Senhor, meu Pai. Queimando agora todo o vírus, toda a bactéria. Em nome de Jesus Cristo, Senhor, meu Deus. Acabando com essa enfermidade. Meu Deus, nós clamamos, intercedemos pelos enfermos agora. E pedimos a sua cura em nome de Jesus Cristo, meu Deus. Aleluia! Sim, grandioso Deus. O Senhor tem o poder para fazer. Cura, Senhor, meu Deus. Cura essa alma também. Esse coração também. Olha esse que clama e pede, Senhor, a sua presença. Meu Deus, nós queremos mais da sua presença. Meu Deus, oh, grandioso. Fortalece na oração, ajude a orar, ajude, Senhor, a jejuar, ajude no Senhor, meu Deus, a ler a sua palavra, meditar de dia e de noite, Senhor, compreender a sua palavra, guardar no nosso coração, para não pecarmos contra o Senhor, nos ajude a discernir, entender, Senhor, meu Pai, em nome de Jesus Cristo, vem, Senhor, meu Deus e Pai, vem, Senhor querido. Vem, grandioso Deus, encha a nossa vida, transborda a nossa vida, transborda o nosso ser da sua presença, aleluia! Revelando oculto, profundo, escondido, Senhor, meu Deus. Sim, grande Deus, fala conosco, queremos ouvir a sua voz, fala conosco, meu Deus, fala conosco pela sua palavra, fala conosco pela pregação do Evangelho, fala conosco, Senhor, da maneira que o Senhor quiser, fala com o seu povo, com os seus servos, nós estamos aqui, continua dando a visão, Senhor, meu Deus, aleluia, sim, meu Deus, querido, Queremos, Senhor, nessa madrugada mergulhar no oceano do Espírito. Aleluia! Aspiaçúria, bandarabandácia. Aleluia, sim, grande Deus, aleluia, queremos sim, meu Pai, ver a sua glória. Abre o céu nessa madrugada, faz um grande mover, levantando os caídos, faz um grande mover, transformando, nós pedimos, grande, a súria mandará, faz um grande mover, grande Deus, nessa madrugada, levantando, Senhor, em nome de Jesus Cristo, vem, vem. Vem, Senhor, edificando uma morada em nós. Vem, Senhor, meu, renovando. Vem, Senhor, acendendo a chama. Vem, Senhor, derramando o azeite, Senhor, sobre a nossa vida. O azeite do Seu Espírito, sim, meu Deus, em todo o tempo não falte o azeite e os nossos vestidos estejam brancos. Sim, meu Deus, nós Te pedimos, grandioso, maravilhoso e eterno Pai, ah Deus, agradecemos pelo Seu cuidado, nós nem merecemos, e nós agradecemos pelo Seu cuidado, pela Sua graça, pelo Seu amor, pelo Seu zelo para conosco, Senhor meu Deus, nos tratando como um jardim fechado, aleluia, cuidado, guardado pelo Senhor, nós agradecemos, nós nem merecemos, Senhor meu Deus, essa graça. Não merecemos nada, se for por merecimento, Senhor meu Deus, nós merecemos uma cruz, Senhor, não merecemos nada. Mas o Senhor, meu Deus, oh meu Pai, pelo Seu amor tão grande, Senhor, a Sua graça tem nos alcançado, aleluia, meu Deus, nós agradecemos o Senhor por essa misericórdia, por esse amor, por esse cuidado, meu Deus. Continua guardando as famílias, continua guardando os casais, continua guardando o Seu povo, a Sua igreja, os Seus servos, continua guardando, livrando, Senhor, meu Deus, de toda a violência, desse espírito sanguinário, Senhor, meu Deus, que assola essas cidades, esses estados, essa nação, tanta violência, Senhor, continua livrando o Seu povo, meu Deus, do assalto, da confusão, da catástrofe, dos golpes, continua livrando, Senhor, meu Deus, nós pedimos, continua usando a Sua igreja, continua dando a visão, a revelação, continua usando os nossos pastores, nossos presbíteros, diáconos, cooperadores, continua usando, Senhor, meu Deus, os líderes de ministério, louvores, Pequeno Galileu, nossa escola teológica, Deus, amor, os nossos cursos, continua usando, Senhor meu Deus, sim, Senhor meu Pai, continua usando expansão, regenere, continua usando, Senhor, as mulheres de fé, continua usando, Senhor meu Deus, Fundação Reviver, Associação Reviver Help, continua usando todos, meu Senhor, colaboradores, até aqueles que eu esqueço, Senhor meu Deus, continua usando os corais, a orquestra, continua usando a nossa diretoria deliberativa, executiva, continua usando a nossa presidente, a nossa irmã Irene Miranda, a nossa irmã Débora Miranda, o nosso querido pastor Lorival de Almeida, continua usando, Senhor meu Deus, presbítero Davi Miranda Neto, continua usando o seu servo, continua usando toda a diretoria executiva, aleluia, continua usando o evangelista Maria Lorena, todos os nossos pregadores no altar, os grupos, Senhor meu Deus, equipes de evangelismo, Senhor meu Deus, continua usando os missionários, continua usando, meu Deus, nós pedimos em nome de Jesus Cristo, Senhor, os que fazem programa radial, os que fazem as lives, oh Senhor meu Deus, continua usando os homens e mulheres de fé, sim, grandioso Deus, os seus servos, continua usando. Continua fazendo a sua vontade, nós pedimos ao Senhor, meu Deus, nessa madrugada, continua usando, alcançando, meu Pai, aleluia, sim, grandioso Deus, grandioso Pai, meu Deus, tantos pedidos de oração, meu Pai, tantas pessoas, meu Deus, Senhor, nós oramos por aqueles que estão clamando e nos pedem oração pelo benefício que o Senhor conceda, ajude a ter o benefício, Senhor, meu Deus, do INSS. Pessoas, Senhor meu Deus, com situações tão complicadas, que está complicado falar, Senhor meu Deus, mas pedindo a oração, a intercessão, nós intercedemos e pedimos, entra com a providência, com o Seu poder, entra nessa casa, meu Deus, em nome de Jesus Cristo, entra, Senhor, nessas vidas, restaura relacionamentos. Em nome de Jesus, nós repreendemos esses demônios, essas trevas, sai da nossa frente, saia do nosso caminho, saia dessa casa, saia dessa empresa, saia desse ambiente, em nome de Jesus, saia, queima, Senhor meu Deus, todo mal, alcança os novos convertidos, Alcança, Senhor, os que estão estudando, fazendo os nossos cursos. Os que estão estudando a sua palavra, alcança, Senhor meu Deus, os que estão se preparando para o batismo. Alcança, Senhor meu Deus, todos. Nós oramos por todos nesse momento. Pedimos a bênção do Senhor, a misericórdia do Senhor sobre essas vidas. Alcança, meu Deus. Seja entronizado nesse lar, no nosso coração, na nossa vida. Agradecemos o Senhor por tudo que o Senhor tem feito, por tudo que vai fazer. Nos ensina, nos ajude a amadurecer na fé, nos ajude a ter um relacionamento com o Senhor, de maneira que o fruto do Espírito venha sobre a nossa vida, cresça na nossa vida. Nos ajude a amadurecer. Nos ajude, Senhor meu Deus, a estar mais pertinho do Senhor. Te pedimos e te agradecemos, certos da resposta e certos da vitória, em nome de Jesus Cristo. Amém. Graças a Deus. Louvado seja o nome do Senhor. Aleluia. 00:58. Tenho certeza que você foi alcançado por Deus nesse momento. Eu quero aproveitar aqui 2 minutinhos que eu tenho e fazer uma oração com você, que ainda não entregou a sua vida nas mãos de Jesus Cristo. A palavra nos ensina, se confessar com seus lábios e crer com seu coração, será salvo. Você vai confessar agora. Levante a sua mão junto com a minha e ore comigo assim. Repita essas palavras. Diga: Senhor, nesse momento eu peço perdão dos meus pecados e das minhas falhas. Eu entrego a minha vida em suas mãos. Seja o meu salvador pessoal. Escreve meu nome no céu, no livro da vida, e me sela para o grande dia da vida eterna, em nome de Jesus. 00:59. A melhor decisão que você poderia tomar na sua vida. Queremos acompanhar você nesse início da sua caminhada com Jesus Cristo. Entre em contato conosco com o e-mail ou WhatsApp que nós temos aqui na tela. O e-mail quer aceitar Jesus, @ipda.com.br, ou o WhatsApp DDD11 São Paulo 95094-4645. Entre em contato conosco agora. Temos uma equipe de obreiros preparada ali para falar com você, tá bom? Para dar todo o apoio, todo o carinho, toda a atenção que você precisa nesse momento. Seja bem-vindo à família Deus é Amor. 00:59, muito obrigado pela sua companhia até esse momento ao Ministério de Intercessão Global da Igreja Pentecostal Deus é Amor. Eu vou ficando por aqui, mas já convido você, porque todos os dias nós temos essa oração da 00:00 a 1, então que você ore conosco, faça propósitos conosco, busque a presença de Deus juntamente conosco. Sou seu irmão e amigo presbítero Marco Magno, Deus abençoe você, grande abraço e fique na paz do Senhor Jesus Cristo.
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5: Livro do profeta Jeremias, capítulo de número 30. Aleluia. E nós vamos ler apenas um versículo, que é o versículo de número 17. Aleluia. Jeremias capítulo 30, versículo de número 17. Quantos encontraram, gritam glória a Deus. E enquanto vocês vão procurando aí, lembrando a todos que nós já vamos entregar hoje a campanha dos 21 dias de Daniel. E às 17 horas nós estaremos entregando a nossa consagração, nosso jejum. Você que está em casa também pode prolongar o seu jejum hoje. Estar conosco até às 17 horas em humilhação. E eu tenho certeza que Deus trará resposta da humilhação do seu povo. Grita, levante a mão assim, grita, eu creio que Deus vai responder a minha humilhação. E no mês de julho, aliás, a partir da próxima semana, né? Dia 7 de julho, nós já vamos iniciar também os 21 dias de Daniel, 21 dias de clamor. Vai ser em favor de relacionamentos, em favor dos casais, para Deus restaurar relacionamentos. Quem ama a sua família, grita, eu amo. Então, olha, julho será o mês do clamor para Deus restaurar relacionamentos, tá bom? Então, vamos lá, Jeremias capítulo 30, versículo 17. Porque restaurarei a tua saúde e sararei as tuas chagas, diz o Senhor. Pois te chamam a enjeitada, dizendo, é Sião, por quem ninguém pergunta. Amém? Eu vou ler a parte A de novo. Porque restaurarei a tua saúde e sararei as tuas chagas, diz o Senhor. Levante a Bíblia ou a sua mão, grita bem alto comigo, meu Deus, eu creio na sua palavra, fala comigo nesta manhã. Pode tomar o vosso assento, guarda a sua Bíblia com carinho. E podem aplaudir a Deus com muita alegria. Isso, Jesus merece melhor. Oh, glória! Louvado é o nome do Senhor. Queridos irmãos presentes, ouvintes em casa, irmãos internautas, nós acabamos de ler a Bíblia Sagrada aqui no livro de Jeremias, capítulo 30. E nós lemos aqui o versículo 17. Eu quero frisar um pouquinho com vocês na parte A deste versículo. Porque restaurarei a tua saúde e sararei as tuas chagas, diz o Senhor. Quem está falando aqui é o Senhor. Meus irmãos, Deus, Ele é o Deus que reconstrói vidas. É o Deus restaurador de vidas. Nós vivemos tempos de perdas. Quantas pessoas hoje chorando? Pessoas que vêm perdendo, quem sabe um ente querido, perdendo bens. São relacionamentos quebrados. São várias perdas. Nós estamos em um tempo de fracassos. Um tempo que olhamos e enxergamos destruições. Muitas pessoas caminhando feridas. Outras carregam os cacos da alma. E muitos ainda pensam que já não tem mais solução. Pessoas quebradas, pessoas destruídas. E eu sempre vou informar a mesma coisa: Deus é o Deus que reconstrói vidas. Nós sabemos que existem muitas coisas que são destruídas, quebradas, muitas coisas com defeitos. Quando a gente olha um relógio estragado, tem o profissional para manutenção. Quando olhamos para um microfone que está aqui na minha mão, tem o profissional para fazer o reparo. Quando olhamos para um automóvel, tem o profissional que repara, que reconstrói. Mas, irmãos, o especialista em reconstruir vidas chama-se Jesus Cristo. Ele reconstrói vidas. Aleluia. Porque onde o ser humano, onde o homem vê ruínas, o nosso Deus, Ele vê possibilidades. Onde o mundo desiste, Deus, Ele começa. Na Bíblia, meus irmãos, nós vemos que Deus não apenas traz a cura, Ele traz restauração. Ele não apenas levanta, Ele reconstrói o que foi quebrado. O profeta Jeremias, ele exerceu o seu ministério durante um período muito sombrio da história de Judá. A nação estava enfrentando uma situação muito adversa. O povo estava à beira do exílio, vivendo aquela decadência política, aquela decadência espiritual, aquela decadência moral. E o profeta Jeremias foi levantado para advertir o povo sobre o juízo iminente, mas também para anunciar que depois da destruição, Deus traria restauração. Quem crê que Deus é poderoso para trazer restauração? Levante a mão então e aplaude a Ele com alegria. Levante a mão e adora. O nosso Deus é Deus que restaura. Aleluia! O profeta chega profetizando que, apesar da dor do exílio, apesar da destruição, apesar das doenças, Deus traria cura, Deus traria restauração. Deus traria um novo começo. O nosso Deus, irmãos, ele é restaurador supremo, que reconstrói o que foi quebrado. Ele restaura o que foi perdido e ele traz vida onde havia morte. O que é na sua vida que está quebrado? O que é na sua vida que está destruído? Ele é o Deus que restaura áreas quebradas. Quem sabe você olha e fala, parece que não tem mais jeito, não tem como mais reconstruir. O Salmo 23, no versículo 3, o salmista, ele fala assim, refrigera a minha alma. Era algo quebrado,

estava destruído. E ele fala: Deus, refrigera a minha alma. O salmista experimentou, meus irmãos, momentos de angústia profunda. Ele enfrentou traições, ele enfrentou perseguições, ele teve perdas familiares, mas ele, conversando com Deus, ele fala: Deus, traz refrigério à minha alma. Uma pessoa que vem sofrendo como ele sofreu, a alma está quebrada.

nova vida. É como você olhar um vaso rachado, meus queridos irmãos, e um oleiro de repente vai lá, pega aquele vaso, conserta o mesmo, devolvendo ali a sua beleza original. Eu quero que você entenda com isso, que Deus não joga fora a alma quebrada. Por quê? Ele tem o poder da restauração. Deus não descarta. Deus não joga fora, Ele pega e restaura. Levante a mão e vai adorando, porque já tem vidas sendo restauradas aqui hoje. Já tem almas sendo restauradas aqui hoje. Aleluia. Ele restaura, Ele não descarta, Ele não joga fora. Quem sabe, meus queridos irmãos, eu esteja falando com pessoas aqui no interior, ou quem sabe em casa, acompanhando pelo rádio, através desta live. Você até tem sorrido por fora, vem sorrindo por fora, mas está completamente quebrado por dentro. Quem sabe você sorri com as pessoas, você na frente das pessoas mostra o seu sorriso, mas lá do lado de dentro, a tristeza, a sua alma está quebrada. Porque do lado de dentro tem traumas. Do lado de dentro, onde as pessoas não enxergam, tem ressentimentos, tem dores que ninguém consegue enxergar. Você tenta continuar, mas emocionalmente você está esgotado. Mas hoje Deus está dizendo: eu quero te restaurar. Eu quero restaurar o que ninguém vê. Eu quero restaurar a sua alma ferida. Eu quero restaurar a sua paz. Eu quero restaurar a sua alegria. Eu quero restaurar a sua sanidade. Você vai sorrir por fora, mas vai sorrir também por dentro. Deus restaura a alma quebrada. Levante a mão e vai adorando. Levante a mão e vai glorificando. Deus restaura a alma. Oh, glória. Além de Deus restaurar a alma, Ele restaura a honra. E falando em restauração de honra, eu não posso deixar de falar do nosso irmão Jó. No capítulo 42 do seu livro, no versículo 10, a Bíblia fala que o Senhor virou o cativeiro de Jó. Você já analisou a fundo a história de Jó? Um homem que perdeu tudo. O homem mais rico do Oriente. Perdeu seus filhos, perdeu a saúde. Perdeu a riqueza, perdeu a reputação. Mas o que nos chama a atenção é que a história dele não terminou no sofrimento.

Porque Deus restaurou tudo em dobro. O termo virou cativeiro, irmãos, no hebraico também significa literalmente trouxe de volta. É o que Deus fez. Restituiu. Houve restauração em dobro. E essa restauração foi visível. As pessoas enxergaram o que Deus fez na sua vida. Consegue enxergar agora, imaginar o muro que cerca uma cidade, ele desaba, meus queridos irmãos, e de repente uma nova equipe de profissionais começa a levantar, erguer novamente este muro é restaurado e a cidade novamente é protegida, meus queridos irmãos. Foi isso que Deus fez com Jó, Deus reconstruiu a honra de Jó perante a todos. Quem sabe você tem sido injustiçado, traído, humilhado, zombado. Quem sabe as pessoas têm virado as costas para você. Mas hoje Deus quer restaurar a sua história. E aqueles que te viram fracassado vão olhar e vão glorificar a Deus pela sua restauração. Levante a mão e vai adorando. Levante a mão e vai glorificando. Deus quer restaurar, restaurar a sua honra aqui nesta manhã. Oh glória! Deus falou com a nação: eu restaurarei a sua saúde e sararei as tuas chagas. Deus restaura aquilo que foi perdido. Quantas perdas! Você consegue lembrar de alguma ao decorrer dos anos? Você consegue agora voltar à sua memória e lembrar de alguma perda? No capítulo 2 do livro de Joel, no versículo 25, Deus falou assim: eu vou restituir os anos que foram consumidos. Irmãos, tem pessoas que vêm sofrendo perdas ao longo dos anos. Nunca ganha, só perde. O povo de Israel havia perdido anos de colheita, porque plantavam e não colhiam. Houve ali aquela praga, a invasão dos gafanhotos, tudo que nascia eles destruíam. Símbolo de destruição. Plantar e não colher é tragédia, meus queridos irmãos. Isso quando se trata do lado material, do lado financeiro, como os agricultores, os produtores vão lá, plantam e chega na hora de colher, a praga destrói. Foi isso que aconteceu com Israel. Mas Deus é Deus de milagre, Deus é Deus de restauração. Quem sabe você já enterrou sonhos. Pastor, eu já desisti de estudar. Eu já desisti da minha família. Eu já desisti de prosseguir. Eu já desisti de fazer investimento e de prosperar financeiramente. Eu já desisti até de servir o ministério. Quem sabe você acha que é tarde demais, que já perdeu anos, já perdeu forças, já perdeu oportunidades. Eu quero te informar que sonhos que você pensou que estavam enterrados, Deus hoje vai ressuscitar. Deus vai trazer à existência. Se você crê, vai adorando. Se você crê, vai glorificando. Deus traz, Deus traz, Deus ressuscita. Aleluia. É manhã de restauração.
é manhã de restituição. Tem áreas da sua vida sendo reparadas pelo Senhor aqui nesta manhã. Deus restaura também a saúde. Deus falou com a nação: eu vou restaurar a saúde de vocês. No capítulo de número 20 do livro de 2 Reis, no versículo 5, nós vemos Deus restaurando a saúde do rei Ezequias. O rei Ezequias estava enfermo, a sua enfermidade o levaria à morte. A Bíblia fala que ele não estava conseguindo nem levantar do seu leito. Ele virou, conseguiu virar o rosto para a parede, fez uma oração e derramou lágrimas. Ele estava condenado à morte, queridos. Mas clamou. Deus restaurou seus dias, acrescentando 15 anos de vida. Deus restaura a saúde. Lembra do general Namã? Um homem leproso, apesar de ser um general, usar as suas roupas militares, do lado de baixo tinha lepra. Mas esse homem também foi restaurado quando, através de uma menina, ele procura o profeta Eliseu. Ele leva presentes, achando que Eliseu ia pelos seus presentes. Eliseu nem o recebeu, mandou mensageiros dizendo: vai lá no Rio Jordão, mergulha 7 vezes, que você vai ser curado. Resumindo, mergulhou na 7ª vez, a pele dele ficou como a pele de uma criança. O Deus de Israel é o Deus restaurador de saúde. Levante a mão e vai aplaudindo. Receba a saúde de Deus aqui nesta manhã. Receba a restauração na área física. Receba a restauração de saúde. Aleluia! Consegue imaginar um galho seco e ele volta a brotar? Deus pode trazer vida onde havia sentença de morte. Quem sabe eu esteja falando com pessoas aqui que está enfrentando algum tipo de enfermidade. Quem sabe o médico já te deu aquele diagnóstico duro? Os médicos hoje, me desculpa, não vou sair do contexto, mas eles não têm medo de falar ali frente a frente com o paciente. Eu peguei um exame certa vez, com todo o cuidado para trazer o diagnóstico do médico à pessoa, e eu preferi levar para o médico falar. E o médico já abriu o exame na frente e falou assim: é câncer mesmo. Entende? Quem sabe você esteja diante de um diagnóstico parecido. Quem sabe condenado. Deus ainda é o mesmo que cura. Deus é o mesmo ainda que restaura. Ele restaurou Ezequias, ele restaurou Namã e está aqui para restaurar você também nesta manhã. Em Êxodo 15, 26, eu sou o Senhor que te sara. O diagnóstico pode ser terminal para os médicos, mas não é definitivo para o nosso Deus. Além do nosso Deus curar, ele prolonga os dias de vida. Levante a mão e adore o Deus de Israel, o Deus restaurador, o Deus que prolonga dias. Oh glória! Oh glória! Já tem pessoas sendo restauradas.
Já tem áreas da vida de pessoas aqui sendo restauradas. Em terceiro lugar, Deus restaura novos começos. E quando falamos de novos começos, eu não posso deixar de falar sobre ministérios restaurados. No capítulo 3 de Jonas, Deus havia falado com ele: Jonas, eu preciso de ti. Vai até a cidade de Nínive e clama contra ela. O pecado do povo já cheira mal nas minhas narinas. Sabe o que Jonas fez? Fugiu da presença de Deus. Mas em momento algum Deus deixa de chamar ele de profeta. Ele foge, ele fala: Deus, eu não vou. Lá tem um povo mau. Lá tem um povo covarde. Se eu for lá, esse povo vai me matar. E naquela época tinha um método de castigo muito duro, chamado estaca, em Nínive. Que era temido na época. Jonas falou: não vou lá. Pega o navio, vai totalmente o contrário e foge. A Bíblia fala, queridos irmãos, que veio a palavra do Senhor a Jonas segunda vez. Se precisasse, viria terceira vez. Se precisasse, viria pela quarta, quinta e daí por diante. Mas a palavra veio pela segunda vez. Ele havia fugido do chamado, mas Deus lhe deu uma segunda chance. Mesmo depois de fugir, mesmo depois da desobediência, Deus ainda o quis usar. Aleluia! Consegue imaginar um livro todo rasgado e o escritor reescrevendo novamente as páginas, reescrevendo novamente este livro? É isso que Deus faz. Ele restaura, ele reescreve a nossa história. Talvez eu esteja falando com pessoas que abandonaram o teu chamado. Quem sabe se envolveu com tantas coisas que você acabou se afastando da sua missão. E você está dizendo: eu não sou digno, eu não sou capaz. Quem sabe está dizendo: eu já estou velho demais para isso. Eu quero te informar que Deus nunca cancelou o que Ele te chamou para fazer. Quem sabe você se escondeu, mas Deus continua te chamando. Jonas fugiu, mas a palavra de Deus voltou pela segunda vez. Eu não sei quantas vezes a palavra

cumprimento da missão. Deus está te chamando hoje para restaurar você. Deus quer restaurar a sua vida espiritual para você continuar cumprindo a missão. Levante a mão e vai adorando. Levante a mão e vai adorando. Deus está te chamando. Deus está falando com você aqui hoje. Quem sabe pela 10ª vez, quem sabe pela 20ª vez, Ele te chama para restaurar. Aleluia! Atenda o chamado de Deus aqui nesta manhã. Ele é o Deus que restaura. Ele restaura também esperanças. Quem sabe você já falou, não tem jeito, pastor. Eu já perdi a esperança. Eu não vou conseguir mais. Lamentações, no capítulo de número 3, no versículo 21, as misericórdias do Senhor são a causa de não sermos consumidos. O profeta Jeremias escreveu essas palavras, meus irmãos, no momento de maior desespero de Israel. Quando tudo parecia perdido. E Deus renovou a sua esperança. Como o nascer do sol. Com o nascer do sol, todas as trevas são dissipadas na madrugada. Deus traz nova esperança pela manhã. Pela manhã. As misericórdias do Senhor são a causa de não sermos consumidos. Quem sabe você esteja olhando ao seu redor e só enxerga destruição. Parece que o mundo desabou sobre você. Quem sabe a vontade de continuar desapareceu. E você tem pensado, não tem mais jeito, não tem solução. Eu quero te informar que o maior problema é que você está olhando para as cinzas. Você está olhando para as destruições, ao invés de olhar que as misericórdias do Senhor se renovam todas as manhãs. Enquanto houver manhãs, haverá misericórdia. Levante a sua mão e vai adorando. Levante a mão e vai adorando. O choro pode durar a noite inteira, mas a alegria virá pela manhã, virá! Oh, glória! Levante a mão e grita, eu creio. Eu já vou encerrar. Mas Deus é restaurador também de alianças. No capítulo 1 de Neemias, no versículo de número 9. Ainda que os vossos desterrados estejam no fim do céu, dali vos congregarei. Deus estava falando aqui com Neemias, o povo pode estar nos confins. O povo pode estar distante demais, mas eu vou lá congregar o meu povo. Irmãos, após anos de exílio, após anos de destruição, Deus trouxe restauração a Jerusalém e renovou a aliança com o povo. Quem sabe você me ouve aqui agora ou em casa, quebrou a aliança com Deus, se afastou, se esfriou, abandonou a vida de oração, a vida de consagração, a vida de humilhação, abandonou a leitura da Bíblia, seus compromissos diários e também a sua intimidade com Deus. E quem sabe tem vivido longe, tem vivido distante.
Deus está falando com você aqui hoje, ainda que esteja nos confins dos céus, longe, eu estou disposto a te congregar, eu estou disposto a te buscar, eu estou disposto a te restaurar. Levante a mão e vai aplaudindo, Deus está saindo ao seu encontro hoje, não importa a distância que você esteja, Deus te busca, Deus te restaura. Oh glória! Oh glória! A dor que você tenta esconder é a porta onde Deus quer entrar. A mão que está te levantando hoje é mais forte do que a mão que te derrubou. O altar pode ter sido, meus irmãos, abandonado, mas ele continua te esperando. Entenda que enquanto houver manhã, haverá misericórdia de Deus. A distância que você percorreu nunca será maior do que a graça de Deus. Deus te alcança hoje. Deus te restaura hoje. Deus te restitui aqui hoje. Levante a mão tomando posse da restauração de Deus.

vai adorando, vai glorificando, haverá restauração de Deus. Aleluia, aleluia, aleluia.

A maior restauração da história, ela foi realizada na cruz. Cristo restaurou a nossa comunhão com o Pai e nos deu acesso à vida eterna. Todos nós aqui estávamos perdidos, mas a maior restauração aconteceu quando Cristo foi à cruz do Calvário. A cruz, queridos irmãos, é o símbolo do Deus que reconstrói aquilo que o pecado destruiu. O pecado destruiu. O pecado apagou. O pecado trouxe morte. O pecado trouxe doença. Mas Cristo foi na cruz trazer vida. Cristo foi na cruz trazer cura. Cristo foi para a cruz trazer salvação. Cristo foi para a cruz para trazer reconciliação. Levante a mão e adora. Levante a mão e glorifica. O que o pecado destruiu, a cruz trouxe restauração. Vai adorando, vai adorando. Teriei-me, que maias tem-me, clama lá mais. Se você olhar para a cruz hoje, será curado. Se olhar para a cruz, será salvo. Se olhar para a cruz, haverá restauração. Aleluia. Oh glória, se você deseja restauração de verdade, eu quero te informar que ela começa na cruz. Levantem as duas mãos para os céus, canta comigo com alegria. Foi na cruz, foi na cruz, canta. Meus pecados, foi que meus olhos abri e agora me alegro em sua luz. Outra vez,

Aleluia, amém. Vai adorando. Se você deseja a restauração completa, ela começa na cruz. Deus é o restaurador por excelência. Restaura vidas. Restaura honra. Restaura famílias. Restaura sonhos. Restaura propósitos. O que para você é o fim, para Deus é o começo de uma nova história. O Deus que eu estou pregando para vocês aqui hoje, não é um Deus apenas que repara, é um Deus que faz tudo novo. Apocalipse 21, versículo 5, na parte B. Eis que faço novas todas as coisas. Tem como ser novo, pastor? Com Deus tem. Acredite, haverá algo novo na sua vida.

você crê. Haverá restauração de Deus na sua vida, se você crê. Aplaude a Ele outra vez. Aplaude a Ele outra vez. Oh, glória! Aleluia! Eu quero neste momento chamar pessoas aqui na frente, queridos, que almejam a restauração de Deus. Pastor, o que é que eu tenho que fazer? Você vai olhar agora para a cruz, para o sacrifício que Jesus fez por você. A sua maior restauração começa na cruz. Eu quero convidar você hoje a mudar de vida, a ser um novo homem, uma nova mulher. Eu quero te convidar a sair daqui com novos pensamentos, com nova direção. Eu quero te convidar a ser um homem novo, uma mulher nova. Sai do seu lugar e vem aqui para Deus restaurar você hoje. Para Deus restaurar sua vida hoje. Vem para a frente. Se você olhar para a cruz, a sua vida será restaurada nesta manhã. Isso, pode vir. Vem para a frente. Vem ter um encontro com Jesus aqui nesta manhã. Oh, que coisa linda. Eu já vejo pessoas levantando dos seus lugares e caminhando à direção do altar. Pode vir, porque haverá restauração de Deus. Haverá restauração de Deus. Você que vai olhar para a cruz, olhar para o sacrifício de Jesus agora, Ele vai restaurar a sua vida. Ele vai restaurar a alma quebrada. Do lado de dentro, onde ninguém enxerga, onde ninguém vê. Quem sabe você está aqui nesta manhã sorrindo por fora, mas por dentro só Deus sabe como está. Jesus vai te curar por dentro aqui hoje. Jesus vai te restaurar do lado de dentro. Vem para a frente, vem receber a restauração de Deus. Todas as áreas da sua vida serão restauradas por Deus. Aleluia! Haverá restituição total de Deus na sua vida. Isso, pode vir. Você que está também afastado do Evangelho, quem sabe andando tão longe, eu vou estar lendo, viu? Deus te abençoe. Glória a Deus. Aleluia! Quem sabe você está andando tão longe, Deus falou com Neemias, ainda que o povo esteja lá nos confins dos céus, eu vou congregar esse povo. Deus te busca onde você está agora. Você pode estar lá nos confins, distante de Deus. Deus te busca para te restaurar nesta manhã. Isso, vem para frente. Você que quer receber a restauração de Deus, você que precisa da restauração, chega-te a Deus agora. Oh, glória! Tem mais alguém que quer ter este encontro com Deus nesta manhã para receber a restauração? Deixa eu ver quantas pessoas estão aqui. 1, 2, 3, 4, 5, 6, 7, 8, 9, 10, 11, 12, 13, 14, 15, 16 pessoas que serão restauradas pelo Senhor nesta manhã. Oh, glória! Se tiver mais, eu aguardo você chegar aqui na frente. Quem encontra com Jesus, encontra com a vida. Já vem mais 2, 18, já vem mais 1, 19. Tem glória para Jesus? Tem. Oh, aleluia! Podem aplaudir, podem adorar. Aleluia! Levante as mãos de vocês, já chegou mais 1, 20. Tem mais alguém? Levante as mãos de vocês bem altas para os céus. Vocês estão agora tomando a maior e melhor decisão das vossas vidas.
Já vem mais um irmão aqui também. Pode chegar 21 pessoas. Haverá restauração de Deus. Haverá. Levante as mãos e vocês digam comigo: Senhor Jesus, eu te aceito como Senhor e Salvador da minha alma. Perdoa os meus pecados. Escreve o meu nome no livro da vida para o dia da tua vinda. Amém. Jesus, entrego essas 21 pessoas nas tuas mãos. Que haja restauração, Senhor. Restaura a alma dessas pessoas. Restaura todas as áreas, cada ambiente, cada canto da vida dessas pessoas. Ajuda elas no processo de libertação, de santificação, no nome de Jesus. Olhem para cá, por favor. Parabéns para vocês que tomaram esta decisão. Jesus está restaurando a vida de vocês aqui nesta manhã. Acompanhe aqui a nossa equipe. Está aqui o presbítero Antônio com a sua equipe. Ele vai falar com vocês rapidinho. E logo, logo vocês já vão retornar para os seus lugares. Conte conosco, meus irmãos. Mais do que uma igreja, nós somos uma família. Fica firme, viu, jovens? Firmes com Jesus. Oh, glória!

0: Santa Bombenita.
1: Adore com as suas forças. Adore com a sua alma, com seu entendimento. O Senhor é o grande rei. Ariande Kamastei Minehai clama Lamai. A minha alma te louva, Deus. Oh, glória! Oh, glória! O Senhor é santo. O Senhor é santo. O Senhor é santo. Oh, glória a Deus. Amém, meus irmãos. Amém. Aleluia. Preste bastante atenção aqui, meus irmãos. Eu quero chamar aqui à frente 38 pessoas. Esquadrão da Fé já se prepara para a gente entrar em ação. Mas eu quero chamar 38 pessoas aqui entre nós. Essas 38 pessoas, o Espírito de Deus falou comigo que essas pessoas vêm sofrendo perdas drásticas ao decorrer dos anos. Você olha para você, dá uma olhada para trás e fica sem acreditar. Quantas perdas. Isso envolvendo famílias, saúde e bens. Eu quero que essas 38 pessoas venham aqui para frente. Haverá uma restituição de Deus para a sua vida. Deus quer restaurar a sua vida. Algo que vocês perderam no decorrer dos anos, Deus vai restituir. Aleluia. Vem para a frente, acredite. Acredite no Deus que restitui. Oh, glória a Deus. Preste bastante atenção aqui. O Espírito de Deus falou comigo. Tem 12 pessoas aqui entre nós. Essas 12 pessoas, um demônio incumbido a causar uma tragédia dentro da casa dessas 12 pessoas. É um demônio que iria deixar essas 12 famílias em desespero. Deus está intervindo, paralisando esta ação maligna contra a casa dessas 12 pessoas. Levante a mão e grita, eu creio. O Espírito de Deus falou comigo, irmãos. Tem aqui entre nós 17 pessoas enfermas. Vocês chegaram aqui hoje arrastadas. Chegaram aqui hoje mal. Vem para a frente. Jesus está te dando saúde aqui agora. Vem para cá, Jesus vai te curar agora. Jesus vai te dar saúde agora. O Espírito de Deus falou comigo aqui. Tem duas pessoas entre nós. Vocês foram juradas de morte. Não precisam levantar as mãos. Mas vocês já sentiram aí no coração. O diabo queria matar vocês. Mas Deus está dando vida para vocês aqui nesta manhã. Jesus está dando livramento de morte para vocês aqui nesta manhã. Levante a mão e grita, eu tomo posse. Preste bastante atenção aqui. O Espírito Santo de Deus falou comigo que tem 8 pessoas entre nós. Uma pessoa falou frente a frente com você. Você vai me pagar caro. Meu Deus do céu. Levante a mão e grita, queima Jesus. E esta pessoa está trabalhando terrivelmente na macumba para tentar te destruir. Para essas 8 pessoas saber que Deus está revelando vocês, as coisas travaram. As coisas parecem estar amarradas. Jesus vai desamarrar o que o diabo amarrou. Feche os olhos e vamos orar. Cuidado, obreiras e cuidado, obreiros. A presença de Deus é real aqui neste lugar. E onde tem a presença de Deus, os demônios entram em desespero. Feche os olhos, faça um silêncio aí, por favor. Feche os olhos, só os obreiros de olhos abertos. As demais pessoas fecham os olhos. Feche os olhos. Já tem demônios em desespero no corpo de pessoas aqui, hein? Já tem demônios em desespero no corpo de pessoas aqui. Que são demônios terríveis. São demônios incumbidos a tirar a vida. Fecha os olhos, pensamentos ligados lá no céu. Cuidado aí, hein? Cuidado. Tem um espírito da morte escondido aqui no nosso meio. É um demônio incumbido a matar. Fecha os olhos. Demônio assassino. Dá o grito da sua derrota onde você estiver escondido. Sai do corpo desta mulher, Satanás. Olha lá. Já gritou lá. Grita para Jesus queimar ele. Vão expulsando comigo. Levanta a mão para os céus e vão gritando para Jesus queimar. Sai daí, demônio assassino, vai embora. Sai, demônio da morte. Sai, Satanás, sai daí no nome de Jesus. Vai queimando, Jesus, vai queimando, sai. Sai, opressão maligna. O meu Deus te repreende, Satanás. Sai da vida dessas pessoas. Sai da casa dessas pessoas, sai, vai embora. Queima ele, Jesus. Vão expulsando, irmãos, vão expulsando. Se vocês pedirem, Jesus queima. Isso, arreda aqui da frente, deixa as pessoas chegarem aqui à frente. Vão expulsando, pede para Jesus queimar. Sai, opressão do mal, vai embora, Satanás. Sai da vida dessas pessoas. Sai da casa dessas pessoas, Satanás. Queima ele, Jesus. Vão expulsando. Vai embora, Satanás. Vai tocando, Jesus. Vai tocando na vida dessas pessoas. Opressão maligna, eu te repreendo. Sai da vida dessas pessoas. Sai da casa dessas pessoas. Vai embora, Satanás. Você quer sangue, nós vamos te dar sangue. O sangue do Cordeiro de Deus. Vão expulsando, grita para Jesus, queima ele. Sai, opressão, vai embora, Satanás. Sai da mente desse homem, demônio. Sai da mente desta mulher, Satanás. Onde você estiver escondido, vai embora. Sai de dentro desta casa. Sai da família desta pessoa, sai. Sai, demônio assassino. Eu te repreendo, Satanás, eu te repreendo. Sai daí no nome de Jesus. Sai daí no nome de Jesus. Vão expulsando, irmãos, podem expulsar. Pode pedir para Jesus queimar toda a opressão maligna. Sai daí também, doença. Sai da cabeça desta pessoa. Sai dos ossos. Sai do sangue, sai da bexiga, sai do pulmão, sai dos rins, sai. Sai daí, tumor, sai hérnia, sai paralisia. Vão expulsando. Sai no nome de Jesus. Sai no nome de Jesus. Vão expulsando, pede para Jesus queimar. Sai da mente dela, Satanás. Vão expulsando. Quem é você que está aí, hein? Quem é você, hein? Fala!
0: Filho da morte, eu vou matar! Eu vou matar ela! Eu ganhei, eu tô matando ela! Tá tomando remédio! E toma, e sente dor! Eu ri!
1: É você que está colocando doença nela, né?
0: Tô botando muita dor.
1: Vai pedindo para Jesus queimar ele. Grita, queima, Jesus. Quem nunca viu, veja, meus irmãos. Olha aí quantas pessoas oprimidas. Mas Jesus liberta aqui na campanha da restituição. Jesus coloca vidas em liberdade aos domingos também.
0: E ela não tem que vir aqui. Eu não estou gostando.
1: Vamos expulsar esses demônios. Você que tinha uma doença, pode procurar. Jesus já te curou também. Vamos expulsar esses demônios e queremos ouvir as pessoas curadas. Este mesmo demônio que está no corpo desta mulher colocando enfermidade nela, estava colocando enfermidade em mais 7 pessoas que estão aqui. Na hora que ele sair, a doença vai sair do seu corpo aí agora também. Vamos expulsar essa capetada, vamos lá. Levante as mãos para cá, por favor. Grita comigo, Satanás, em nome de Jesus, vai embora, sai. Pode abrir os olhos, pode levantar todo mundo. Isso, isso, já estão libertas por Jesus. Irmãos, procure a sua dor, por favor. Tem 8 pessoas que chegaram aqui com a cabeça, parece que ia explodir. Cadê vocês? Procure a dor na cabeça aí, balança a cabeça, toca na cabeça. Jesus já te deu saúde aqui nesta manhã. Nós queremos ouvir você que foi curado por Jesus aqui agora. Oh, glória a Deus. Quem sabe chegou aqui com dor, com um caroço, com uma hérnia. Quem sabe tinha tumor no seu corpo. Procura, por favor. Jesus já te deu saúde.
2: Já tem milagre, pastor Antônio. Essa senhora acabou de falar comigo que ela estava sofrendo de falta de ar, mal conseguia respirar, mas agora, na hora da revelação, o mal caiu por terra e ela está curada, para a glória de Deus, pastor Antônio.
1: Senhora, qual é o seu nome?
3: Ione.
1: Irmã, quer dizer que a senhora chegou aqui hoje sentindo falta de ar.
3: Muito mal mesmo.
1: Chegou muito mal. Mas agora a irmã foi liberta e o mal sumiu.
3: Está
1: curada.
3: Está
1: curada por Jesus. Chegou mal e já está bem. Quem pode glorificar a Deus?
4: Coisa impressionante, pastor Antônio. Essa irmã acaba de relatar que fez essa campanha devido a uma mancha que estava nas suas costas. Mancha vinha crescendo e ficou do tamanho de uma laranja. Ela chegou aqui na campanha e foi revelado pelo Espírito Santo que a mancha ia desaparecer. E para a glória de Deus, ela está aqui testemunhando que sumiu para a glória do nome do Senhor, pastor Antônio.
1: Irmã, qual é o seu nome?
5: Meu nome é Márcia.
1: Irmã, conta pra nós o que é que aconteceu.
5: Então, eu estava com uma mancha nas minhas costas, já tinha bastante tempo. Ela era pequena, começou pequena, mas ela foi aumentando até chegar a aproximadamente o tamanho de uma laranja. Era enorme, já estava enorme. Eu já tinha até mostrado para algumas amigas, né, a mancha. Aí o pastor falou que em 12 dias ela ia sumir. Eu até esqueci, passou um mês assim, aí eu estava mexendo no cabelo assim. Aí eu falei, ué, mas cadê a mancha? Aí pedi meu irmão que olhasse. Aí ele falou, não, não tem nada não. Aí eu lembrei da profecia do pastor.
1: Sumiu.
5: Sumiu completamente.
1: Está curada por Jesus.
5: Amém.
1: Cadê o glória para ele?
2: Dor terrível no estômago acabou de sumir. Agora para a glória de Deus, pastor Antônio.
1: Irmã, qual é o seu nome?
6: Cremilda.
1: Irmã, conta para nós o que aconteceu.
6: Eu sinto muita dor na coluna, no estômago. No corpo todo, e dor de cabeça.
1: Espera aí, dor no estômago, dor na cabeça,
6: isso,
1: dor na coluna.
6: E rouquidão. Aí eu fico nervosa por causa disso. Tomo remédio, mas não melhora com esse remédio.
1: Não resolve.
6: Vou no médico.
1: Mas agora, após a oração, sumiu as dores.
6: Graças a Deus.
1: A senhora já procurou a dor do estômago?
6: Já. Já.
1: Apertava e sentia dor.
6: A dor vinha aqui na garganta.
1: Aperta, procura mais, por favor. Procura, vai procurando.
6: Passou.
1: Sumiu. E a dor na coluna, sumiu também? Está curada por Jesus. Cadê o glória?
4: Mais um milagre aqui, pastor Antônio. Há uma semana, essa irmã vinha sofrendo de fortes dores abdominais. E agora, após a oração, ela está procurando e não está encontrando mais as dores. Foi Jesus quem curou ela, pastor Antônio.
1: Irmã, qual é o seu nome?
7: Meu nome é Irene. Eu estava aqui passando muito mal, sentindo muita dor. E agora as dores sumiram desde semana passada. Parece que foi alguma coisa que eu comi, uma salada, não sei, salada de fruta. Me fez muito mal, pastor. E agora eu estou apertando aqui, ó. Ó, eu não tenho nada mais, saiu tudo.
1: Sumiu as dores.
7: Sumiu as dores.
1: Está curada, meus irmãos.
7: Glória a
1: Jesus,
7: Deus,
1: cura
7: obrigado,
1: mesmo.
7: Senhor Jesus,
1: vocês podem glorificar a Deus com ela?
2: Todo o pulmão direito subiu agora, pastor Antônio.
1: Senhora, qual é o seu nome?
8: É Georgete Gonçalves.
1: Conta para nós o que aconteceu.
8: Eu estava com muita dor no pulmão direito, mas depois daquela oração, o Senhor Jesus me curou.
1: Não estava
8: me...
1: com dor no pulmão.
8: No pulmão direito, é.
1: E agora, na hora da oração,
8: sumiu.
1: Sumiu a dor.
8: Em nome do Senhor.
1: Está curada por Jesus. Cadê o glória? Ô, glória a Deus. Fica todos em pé. Fica
4: mais
1: de
4: um
1: pé.
4: Milagre impressionante aqui, pastor Antônio. Esse senhor acaba de relatar que há mais ou menos 10 anos ele tinha um caroço, um nódulo na garganta. Ele fez essa campanha e o caroço simplesmente desapareceu, para a glória de Deus, pastor Antônio.
1: Irmão, qual é o seu nome?
9: Rogério.
1: Irmão, quanto tempo este caroço?
9: 10 anos.
1: 10 anos. Um caroço na garganta.
9: Não, aqui do lado, aqui do pescoço... No pescoço.
1: Aí o senhor dava... tocava e sentia o caroço?
9: Sim, dava dor e falta de ar também.
1: E aí, participando da campanha aos domingos, sumiu o caroço?
9: Sumiu, não tem mais nada.
1: Tá curado?
9: Tô curado.
1: Tá curado, o caroço sumiu. Glorifica a Deus com ele!
2: Curado aqui, pastor Antônio.
1: Irmão, qual é o seu nome?
10: Glorival.
1: Irmão, o que é que aconteceu?
10: Você desmanheceu hoje de manhã, com uma dor de cabeça, que não aguentava nem levantar da cama. Aí eu falei, vou para a igreja. Aí eu me arrumei, vim para a igreja, e aqui agora, estava a dor forte de cabeça, agora não tinha mais nada.
1: Espera aí, custou levantar da cama hoje?
10: Custou levantar da cama, fui levantar, não podia levantar da cama, eu levantava, não podia nem levantar. Aí peguei, me arrumei, falei, vou para a igreja. A minha mãe vinha, agora não senti mais nada, corpo leve.
1: Sumiu as dores.
10: Sumiu a dor, e agora não está mais...
1: Sumiu.
10: Sumiu.
1: Está curado por Jesus. Mais um homem curado.
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3: Deus abençoe, ouvintes, neste momento, passando aqui para convidar a todos vocês para este domingo. É o prosseguimento da campanha da restituição. Deus tem abençoado o povo, uma campanha que tem impactado vidas, lares e famílias. Você sabe que esta campanha está baseada no livro de Jó, onde Deus trouxe a restituição, restituiu saúde, restituiu a sua família, restituiu os seus bens. É para você entender que Deus tem poder da restituição. Eu quero convidar você, a sua família, para estarem conosco neste domingo. Eu sei que no decorrer da semana são várias atividades, é o trabalho, tem a faculdade, tem aquele curso, mas aos domingos você pode levantar pela manhã juntamente com a sua família e participar conosco desta campanha. São 3 horários, 7 da manhã, às 9 e também às 11 da manhã, a campanha da restituição. Eu estarei aqui com vocês pregando a palavra do nosso Deus.
4: Mas agora nós vemos, meus irmãos, que Jó não desistiu. No capítulo 42 que nós lemos, nós encontramos aqui o ponto da virada. Deus apenas não restaurou, mas ele deu a Jó tudo em dobro. Deus é especialista em transformar derrotas em vitórias. Deus é especialista em transformar lágrimas em testemunho. Tem alguém aqui que pode glorificar o nome deste Deus? O Deus que vira a chave, o Deus que transforma situações, o Deus que restaura. Você pode olhar para mim e falar: pastor, eu estou vivendo o capítulo 1 de Jó. A minha vida é só perdas. A minha vida é só dores. A minha vida é só incertezas. É só sofrimento. Se você

0: nome dele haverá. Deus já preparou a restauração, Deus já preparou a restituição, Deus já preparou a honra.
1: Venham ouvir a palavra de Deus neste domingo. Eu tenho certeza, Deus trará a edificação da sua vida. Deus vai falar com você, ouvinte. Deus sabe da sua necessidade. Deus sabe o que está dentro do seu coração. E Ele tem uma palavra para cada pessoa neste domingo. Nós vamos agora acompanhar, ouvintes, as pessoas testemunhando. São pessoas que se tornaram testemunho do poder de Deus no decorrer desta campanha. Aumente agora o volume do seu rádio. Vamos acompanhar pessoas testemunhando o poder de Deus. Qual é o seu nome?
2: Maria.
1: Irmão, o que é que aconteceu?
2: Aquele meu primo que eu dei testemunho que tinha ido para a enfermaria, que estava desenganado no CTI, ele já está em casa. Eu ganhei o grande livramento também, que o médico disse que eu ia entrar em coma, e Deus me livrou. E estava no momento que eu mais precisava, Deus abriu uma porta de moradia para mim alugar. No momento que eu estava doente, foi pedido a casa que eu morava. Mas ali eu confiei no Senhor, fiz um voto aqui, quando o Senhor chama para fazer o voto. Se o Senhor abrisse a porta para mim morar, né? E o Senhor abriu a porta de moradia.
1: Está abençoada.
2: Isso, e um preço bem acessível. E bem melhor a kitnet.
1: Deus abençoe pelo seu testemunho. Cadê o glória?
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1: A presença de Deus tem sido notória no decorrer desta campanha. Deus está operando aos domingos. Você não vai ficar de fora. Eu sempre costumo falar, ficar de fora é perder as bênçãos de Deus. Venham para cá, Deus quer restituir o que você perdeu. Eu sei que eu falo com pessoas que ao longo dos dias, dos meses e até anos, você vem sofrendo perdas na sua vida. Talvez a saúde, talvez a família, quem sabe os seus bens, mas você vai estar neste domingo diante de um Deus que é poderoso para restituir na sua vida. Rua Senador Pompeu, número 27, aqui no centro do Rio de Janeiro.
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1: Eu quero fazer um convite especial a todos vocês que estão me acompanhando neste momento para participarem conosco de um culto muito especial neste dia 23 de agosto, no horário das 14 horas. É o nosso culto de missões. Olha, ouvintes, a Igreja Deus e Amor é uma igreja missionária, não é uma igreja inerte, não é uma igreja ancorada, que fica sem movimento. É uma igreja que está constantemente cumprindo o ide do Senhor Jesus Cristo. Jesus deixou bem claro, ide por todo mundo, pregai o evangelho a toda criatura. Quem crer e for batizado será salvo, mas quem não crer será condenado. A Igreja Deus e Amor tem cumprido o ide do Senhor Jesus Cristo, tem semeado a boa semente, e é por isso que todos os meses nós realizamos este culto de missões, conscientizando toda a igreja da urgência de continuarmos com a obra missionária. E nós teremos a nossa confraternização com o nosso campo estadual aqui da Senador Pompeu. Nós teremos a entrega da campanha dos 21 dias de Daniel. Eu tenho certeza que vai ser uma tarde de presença de Deus, uma tarde de adoração, uma tarde de palavra. Vai estar conosco o diácono Carlos Davi, pregando a palavra de Deus nesta tarde. E nós estaremos levantando um clamor pelas missões. Venham participar conosco neste domingo, 23 de agosto, no horário das 14 horas, Rua Senador Pompeu, 27, aqui no centro do Rio de Janeiro. Yeah.

Porque tudo o que é nascido de Deus vence o mundo. E esta é a vitória que vence o mundo. A nossa fé. 1 João 5:4.

0: quero chamar a sua atenção para esta segunda-feira, isto mesmo, no horário das 19 horas. É o prosseguimento do nosso culto doutrinário, o nosso culto de ensino. Olha, meus irmãos, uma igreja, quando valoriza a palavra de Deus, é uma igreja que tem total dependência de Deus. E uma igreja que depende de Deus é aquela igreja que as portas do inferno não prevalecerão contra ela. Eu quero convocar toda a membresia aqui da nossa sede estadual. Quero convocar você que congrega em outras denominações evangélicas, famílias católicas também, livres pensadores. Eu estou te convidando para ouvir a palavra de Deus. É esta palavra que te transforma, que te fortalece, que direciona a sua trajetória. Nesta segunda-feira, no horário das 19 horas, eu estarei aqui com vocês, pregando a palavra do nosso Deus.
1: O fogo não desce em altar abandonado. Irmãos, para com isso, não pregue sem a presença. Não cante sem a presença, não evangelize sem a presença, não lidere, lidera sem a presença, entenda isso. Fogo não desce em altar abandonado. Graças a Deus que estamos em uma época que ainda tem muitos líderes que preferem perder posição do que perder a presença. Pessoas que preferem perder uma amizade do que perder a presença. Jovens que preferem perder uma amizade do que perder a presença. Sacrifício hoje, meus queridos irmãos, não é trazer animal ao altar. Sacrifício hoje é trazer o ego no altar. Sacrifício hoje é trazer o orgulho diante do altar. É trazer a vontade própria diante do altar. Aí a presença de Deus, ela volta onde tem entrega real. Tem alguém aqui que já fez uma entrega total, real a Deus? Levante a mão então, glorificando o nome dele. Levante a mão exaltando o nome dele. Glorifica, se já teve entrega, tem presença. Se já fez entrega, tem fogo no altar.

0: A palavra de Deus, ela vai sair de encontro ao seu coração. Eu tenho certeza, ouvintes, que você ouvindo esta palavra, os seus pensamentos serão mudados. Você terá uma nova direção, uma nova visão das coisas. Então, olha, venham nesta segunda-feira ouvir a palavra de Deus. Eu sempre faço nas segundas-feiras aquela oração também de Pentecoste, aproveitando o momento que a igreja está valorizando a palavra, o Espírito Santo trabalhando em corações, nós nos reunimos para este momento de oração. A oração do Pentecoste, onde o Espírito Santo renova, batiza e transforma vidas no momento desta oração. Aleluia!
1: Oh, glória! Receba poder! Receba unção! Receba a graça de Deus! Ariande manastei que maias clama lamai. 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Oh Deus, que Deus possa te dar graça, que a sua raiz seja profunda, que você tenha sustentação de Deus para vencer as adversidades, para vencer as estações da vida. Receba a graça de Deus.

0: Eu já quero falar com você que está aí desanimado, quem sabe desistindo da trajetória. Quem sabe, ouvinte, você está aí pensando, será que eu vou para a igreja? Eu vou continuar caminhando? Olha só, venham participar conosco. Você vai ouvir a palavra de Deus vai gerar fé no seu coração. O Espírito Santo vai te colocar de pé novamente. Então venham participar conosco. Traga também a sua família, porque neste culto doutrinário nós estamos aí fazendo uma oração também específica em favor da família. Ou por que não dizer o prosseguimento da campanha Jesus Salva o Meu Lar. Eu estarei fazendo esta oração neste culto doutrinário, a oração específica pela família. Venham participar, eu quero orar pela sua família.
1: Esta pessoa que está clamando, Deus, pela restauração conjugal. Esta pessoa que clama pela paz do seu lar, pela alegria, pela comunhão, pela prosperidade. Meu Deus, vai entrando no lar desta pessoa agora. Eu sei, meu Deus, que a casa que o Senhor entra, entra paz, entra alegria, entra...

pelo teu mover no meio da família agora, Senhor. Que haja restauração conjugal, que haja comunhão da família, que haja unidade, meu Pai. Meu Deus, quantos lares estão sofrendo? O diabo tem causado, Deus, um impacto negativo em meio às famílias, através de brigas. O diabo tem impactado de forma terrível, tem atrapalhado, tem rompido relacionamentos, mas nós clamamos pela família. Salva a família, restaura a vida conjugal, meu Deus, restaura a vida emocional desta pessoa. O diabo tem abalado o estado emocional de muitas pessoas por causa das tragédias, do divórcio, da separação. Nós repreendemos esses demônios.

0: Você não pode estar conosco nesta segunda-feira só. Você vai convidar toda a sua família. Todos irão ouvir a palavra de Deus, vão receber o renovo espiritual e olha, Jesus vai visitar a sua casa. Nesta segunda-feira, no horário das 19 horas, anote o endereço: Rua Senador Pompeu, no número 27, aqui no centro do Rio de Janeiro.
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0: Ouvintes, aceite a paz de nosso Senhor e Salvador Jesus Cristo. Passando aqui para informar a todos que é nesta quarta-feira o prosseguimento da campanha da prosperidade, portas abertas, e também a quarta-feira da tomada de posse. Que coisa linda, hein? Está chegando o momento de abrirmos as nossas mãos pela fé, fechá-la, tomando posse da nossa vitória. Eu tenho certeza que você que está nesta campanha tem muita fé em Deus. Aquele momento que você pensa na bênção, aquele momento que o seu coração já está ali preparado para fechar a mão, tomando posse, está chegando. Quarta-feira agora, nós estaremos aí tomando posse na campanha da prosperidade. Esta campanha prossegue em 6 horários, 7, 9, 11, 13, às 15 e também no horário das 19 horas. Eu estarei com vocês pregando a palavra do nosso Deus.
2: Mas Deus enviou Jesus para purificar. Deus enviou seu Filho puro, santo, perfeito, para morrer na cruz e com seu sangue nos lavar e transformar o nosso coração. Eliseu foi um instrumento de Deus para purificar as águas. Jesus é o único que pode purificar a fonte do nosso coração. Ezequiel 36, 26, e vos darei coração novo, e porei dentro de vós um espírito novo, e vivereis. Irmãos, quando nós entregamos a vida a Jesus, Ele transforma não apenas o exterior, mas Ele vai transformar a fonte, Ele vai transformar o coração, Ele vai dar coração novo, mente nova. Levante a mão e vai adorando o nome dele com alegria. A maior necessidade nesta manhã não é a cura externa, é a cura da fonte. Então nem tudo que parece que é belo, que é maravilhoso, está abençoado. Hoje muitas vidas parecem bem aos olhos de todos. Talvez aquela aparência de santidade, redes sociais bonitas, ministério ativo, família que parece estruturada, mas lá no íntimo há algo em oculto. Quem sabe tem mágoas profundas, pensamentos impuros, hábitos escondidos que contaminam a fonte. Muitas das vezes aquele casamento que parece perfeito nas fotos, nas redes sociais, mas dentro de casa tem palavras duras, palavras pesadas, ressentimentos, falta de perdão. Quem sabe quando olhamos para o ministério, a pessoa prega, canta, lidera, meus irmãos, mas lá no coração tem orgulho, tem inveja, tem falta de comunhão com Deus. Quando olhamos a vida profissional, quem sabe a pessoa tem aquele sucesso aparente, mas o coração está longe de Deus, dominado pela ganância. A maior esterilidade não é aquilo que os outros vê,

0: participar, ouvir a pregação da palavra de Deus. Deus tem falado conosco a cada quarta-feira. Olha, ouvintes, Deus tem se manifestado, as pessoas estão alegres, testemunhando a cada quarta-feira o poder de Deus. Eu quero te convidar neste momento até aumentar o volume do seu rádio, para você entender o que Deus vem realizando, o que Deus vem fazendo nesta campanha de quarta-feira. São milagres. Olha, ouvintes, são bênçãos gigantescas que essas pessoas têm alcançado de Deus no decorrer desta campanha. Vamos acompanhar o poder de Deus sendo manifesto nas quartas-feiras.
1: Terceira quarta-feira que essa senhora vem na campanha e a porta já abriu para a filha dela, para a glória de Deus, pastor Antônio.
0: Senhora, qual é o seu nome?
2: Luzia.
0: O que é que aconteceu?
2: É a terceira vez que eu venho aqui pedir para Deus abrir uma porta de emprego para minha filha. Ligaram ontem, já pedi os documentos dela.
0: Espera aí, quanto tempo a sua filha estava desempregada?
2: Tem mais ou menos uns 6 meses que ela teve
0: seis
2: com o boy,
0: meses.
2: Foi mandada embora de um, agora já abriu a porta para ela.
0: Aí hoje é a terceira quarta-feira que a senhora está aqui e Deus já abriu a porta para a sua filha.
2: Já fez
0: a
2: entrevista, já pediu os documentos dela.
0: Abençoada. É. Cadê o glória para Jesus?
3: Onde Deus está, o milagre.
0: É verdade. Onde Deus está, os milagres acontecem. E Deus, todas as quartas-feiras, tem estendido as mãos e abençoado o povo. É por isso que eu estou te convidando. Você não pode ficar de fora das bênçãos de Deus. Você precisa receber as bênçãos de Deus. Rompe agora as dificuldades, os obstáculos, as barreiras, tudo aquilo que está impedindo a sua chegada aqui na Igreja Deus e Amor. Você vai romper aí essas barreiras e vai estar conosco. Não fique de fora. Nesta quarta-feira, aqui mesmo neste endereço, Rua Senador Pompeu, número 27, aqui no centro do Rio de Janeiro.

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1: Deus abençoe, ouvintes, Deus abençoe o seu lar, Deus abençoe a sua querida e amada família. Chegou o momento da oração, aquela oração especial em favor de todos os dizimistas da casa do nosso Deus. Você que é um dizimista, tenha certeza, as promessas de Deus, elas vão se cumprir na sua vida. As bênçãos de Deus serão derramadas, o seu patrimônio vai continuar sendo protegido pelo Senhor. Eu quero citar alguns nomes aqui que vou orar por vocês agora. Nosso irmão Claudinei, Cristiane Venâncio, Dalva Borges, Devaíris Cordeiro, Dilza Maria, Domingo Antônio, Edna Ribeiro, Eidan, Eliane Amaro, Eridan Moura, Evalda da Silva, Célio Pereira, Fátima Castro, Felipe Cardoso, Fernando de Souza, Francisca Maria, Francisco Batalha, Frauzino Paulo, Geraldo Manuel e o nosso irmão Gilmário dos Santos. Vamos agora falar com Deus em oração.
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Deus e meu Pai, em nome do Senhor Jesus Cristo, mais uma vez, ó Deus, nós estamos aqui diante da Tua presença através desta humilde oração, apresentando esses nomes, apresentando esses lares e essas famílias ao Senhor. São pessoas, meu Deus, que têm contribuído no crescimento do Teu reino. Pessoas que são dizimistas fiéis, pessoas tementes, pessoas, meu Deus, que amam o Senhor, que amam o crescimento da Tua obra. Ó, meu Deus e meu Pai, visita agora esta pessoa, Senhor, que o Seu nome foi falado aqui dentro desta programação. Visita mesmo esta pessoa onde ela se encontra, quem sabe dentro do seu automóvel, dentro do ônibus, quem sabe no seu local de trabalho, dentro do seu lar, que esta pessoa possa ser alcançada pelo Senhor neste momento. Meu Deus, abençoe todo o trabalho das mãos desta pessoa, Senhor, prosperando. Que o Senhor possa entrar neste lar agora, levando saúde, levando a paz, levando a prosperidade do Senhor. Meu Deus e meu Pai, nós acreditamos, ó Deus, que o Senhor, ó Deus, tem suprido, o Senhor tem agido, protegido, ó Deus, cada dizimista fiel da Tua casa. Ó, meu Deus, são pessoas, Senhor, que têm separado tudo o que o Senhor tem dado a elas, a décima parte de tudo. Meu Deus, continue honrando essas pessoas no seu trabalho. Esta pessoa, Senhor, que é aposentada, ó Deus, e tem sido fiel ao Senhor. Prospera mesmo a cada dia e garante a segurança do seu patrimônio. Ó Deus, é o que nós te pedimos e também te agradecemos no nome de Jesus.

0: Ouvintes, você pode ter certeza, você que tem contribuído na obra de Deus, não é por acaso. É um privilégio contribuir e também um privilégio de ser um portador das bênçãos de Deus na sua vida. Cada dizimista fiel tem vivido a sua experiência com Deus. E nós vamos acompanhar isso agora. Pessoas que são dizimistas testemunhando milagres, testemunhando vitórias de Deus em suas vidas.
1: Isabel Pereira dos Santos. A minha experiência que eu tenho com Deus, que quando eu não morava aqui, quando eu cheguei aqui, eu fui morar de aluguel, o meu dinheiro que eu pegava era conta de pagar aluguel. Eu chorava direto, porque eu não tinha dinheiro para pagar nem a luz e nem a água. Aí foi aquele sofrimento. Aí fui por várias igrejas, mas não recebi a benção lá. Mas então, passado o tempo, aí eu vinha para aqui para a casa do Senhor. Hoje eu tenho minha casa, graças a Deus, minha casa própria. E não falta nada, eu sou fiel no meu dízimo, na minha oferta, nos meus votos, graças a Deus. Eu moro no Jardim Paulistano.
2: Deus aumenta o teu mantimento e toda a tua vida.
0: Deus continue te abençoando, ouvintes. Tenha certeza que Deus já te abençoou neste momento. E continua sendo fiel a Deus, um dizimista fiel, porque as promessas de Deus se cumprirão na sua vida. E você vai continuar sendo um portador da bênção de Deus. Que Deus te abençoe. Nós estaremos aqui constantemente orando por todos vocês.
2: Assim diz o Senhor.
3: Por que sou dizimista?

0: Sou dizimista porque o dízimo é santo. Sou dizimista porque quero ser participante das bênçãos de Deus na minha vida. Sou dizimista porque amo a obra de Deus na face da terra. Sou dizimista porque não quero ser amaldiçoado. Sou dizimista porque Deus é dono de tudo. Sou dizimista porque eu mesmo vou gozá-lo na casa do meu Deus. Sou dizimista porque mais é bem-aventurado dar do que receber. Sou dizimista porque tudo vem das mãos do meu Deus. Sou dizimista porque não quero ser avarento. Sou dizimista porque quero ser abençoado pelo meu Deus. Sou dizimista porque a minha descendência nunca vai mendigar o pão. Sou dizimista porque não quero receber o meu salário em um saco furado. Sou dizimista porque quero ter a consciência tranquila. Sou dizimista porque tudo que o homem planta, isso ele vai colher. Sou dizimista porque Deus sempre vai suprir todas as minhas necessidades. Trazei todos os dízimos à casa do tesouro, para que haja mantimento na minha casa. E depois fazei prova de mim, assim diz o Senhor dos Exércitos. Malaquias, capítulo 3, versículo 10.
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0: Porque tudo o que é nascido de Deus vence o mundo. E esta é a vitória que vence o mundo, a nossa fé. 1 João 5:4.
1: Eu quero falar diretamente com todos os obreiros da nossa igreja Deus e Amor, pastores, presbíteros, diáconos, cooperadores, todos os líderes, conselheiros, conselheiras espirituais, voluntárias financeiras, atendentes de livraria, todos vocês que estão na frente dos trabalhos da obra do nosso Deus. Neste dia 30, agora de agosto, no horário das 9 da manhã, nós teremos aí mais uma reunião ministerial. E terei o imenso prazer de estar aqui com vocês, transmitindo uma palavra direta do coração de Deus para o vosso coração. E eu tenho certeza, meus irmãos, você vai sair desta reunião melhor para continuar servindo o reino de Deus. E teremos assuntos importantes da parte da nossa diretoria para repassar para todos vocês. 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
1: Olha, ouvintes, está chegando, hein? Dia 30 de agosto, aquela grande festa, a comemoração do 32º aniversário da Fundação Reviver. Que maravilha! Eu quero convocar todos vocês para festejar conosco. Nós estaremos reunidos no horário das 14 horas, nesta linda festa. Quando se fala da Fundação Reviver, nós estamos falando da obra social da igreja. Um trabalho que tem alcançado vidas, um trabalho que tem alcançado famílias, um trabalho que começou tão pequeno e agora está tão gigante em todo o Brasil. E aqui no Rio de Janeiro, nós estaremos reunidos em adoração, em agradecimento a Deus pelo 32º aniversário da Fundação Reviver. Vai estar conosco nesta tarde, pregando a palavra de Deus, o pastor Antônio Ribeiro. E eu tenho certeza, Deus vai falar no seu coração.
3: Irmãos e irmãs, tem situação que não adianta. Se nós não fazer a nossa parte, o milagre não acontece. Se nós não fazer a nossa parte, as coisas não acontecem. Jesus ali insistindo, falando, estou aqui, mas o Senhor não veio quando eu chamei, o Senhor não respondeu quando eu pedi, mas Marta, eu estou aqui, remove a pedra, mas agora Senhor, já cheira mal, já está 4 dias aí, e Jesus insistia, remove a pedra, tira a pedra, tem coisa que nós temos que fazer para Deus, a nossa parte nós temos que fazer, o milagre nós não fazemos, mas alguma coisa nós podemos fazer. E aquilo que você pode fazer, Deus vai deixar que você faça. Aquilo que nós podemos fazer, é nós que temos que fazer. Verdade? Aquilo que nós não podemos fazer e nós cremos e pedimos a sua ajuda, Ele vai nos ajudar, Ele vai fazer. Por fim, remover a pedra. E aí, eles viram Jesus com duas palavras. Deu graças ao Pai, deu graças ao Senhor e disse, ô Lázaro, sai para fora. Aleluias, aleluias, que lindo.
1: Deus tem uma palavra para o seu coração neste dia 30. Deus vai falar, meus irmãos. Nós estaremos reunidos por uma boa causa. Teremos adoração nesta tarde. O grupão da Reviver vai estar adorando a Deus. Eu quero convidar todos vocês para participarem conosco. É uma festa de oração, de palavra, de adoração. Venham adorar a Deus conosco nesta tarde deste domingo.

0: aproveitar para fazer este convite a todos. Quando se fala de festa, quando se fala de aniversário, a gente leva presente. E eu quero convocar todos vocês para presentear a Fundação Reviver. A Fundação tem cuidado de famílias. Quantas cestas básicas são distribuídas todos os meses? Olha, meus irmãos, você vai estar presente, ouvindo a palavra, adorando a Deus, mas antes de sair da sua casa, abra o seu armário, a sua dispensa, traga pelo menos um quilo de alimento não perecível, porque esses alimentos serão arrecadados e famílias que não têm o pão na sua mesa vão receber esses alimentos. 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Eu tenho certeza que muitas famílias serão agraciadas através da sua contribuição. 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

0: Deus abençoe, ouvintes, neste momento, passando aqui para convidar a todos vocês para este domingo. É o prosseguimento da campanha da restituição. Deus tem abençoado o povo, uma campanha que tem impactado vidas, lares e famílias. Você sabe que esta campanha está baseada no livro de Jó, onde Deus trouxe a restituição. Restituiu saúde, restituiu a sua família, restituiu os seus bens. É para você entender que Deus tem poder da restituição. Eu quero convidar você, a sua família, para estarem conosco neste domingo. Eu sei que no decorrer da semana são várias atividades, é o trabalho, tem a faculdade, tem aquele curso, mas aos domingos você pode levantar pela manhã juntamente com a sua família e participar conosco desta campanha. São três horários, 7 da manhã, às 9 e também às 11 da manhã, a campanha da restituição. Eu estarei aqui com vocês pregando a palavra do nosso Deus.
1: Mas agora nós vemos, meus irmãos, que Jó não desistiu. No capítulo 42 que nós lemos, nós encontramos aqui o ponto da virada. Deus apenas não restaurou, mas ele deu a Jó tudo em dobro.
0: Deus é especialista em transformar derrotas em vitórias. Deus é especialista em transformar lágrimas em testemunho. Tem alguém aqui que pode glorificar o nome deste Deus? O Deus que vira a chave, o Deus que transforma situações, o Deus que restaura. Você pode olhar para mim e falar: pastor, eu estou vivendo o capítulo 1 de Jó. A minha vida é só perdas, a minha vida é só dores, a minha vida é só incertezas, é só sofrimento. Se você está vivendo o capítulo 1 de Jó, tenha certeza que Deus já preparou para você o capítulo 42, que é restauração, que é honra, dupla porção. Quem crê que Deus já preparou o capítulo 42 para a sua vida, joga a mão para cima e aplaude o nome dele. Haverá. Deus já preparou a restauração, Deus já preparou a restituição, Deus já preparou a honra.
2: Venham ouvir a palavra de Deus neste domingo. Eu tenho certeza, Deus trará a edificação da sua vida. Deus vai falar com você, ouvinte. Deus sabe da sua necessidade. Deus sabe o que está dentro do seu coração. E ele tem uma palavra para cada pessoa neste domingo. Nós vamos agora acompanhar, ouvintes, as pessoas testemunhando. São pessoas que se tornaram testemunho do poder de Deus no decorrer desta campanha. Aumente agora o volume do seu rádio. Vamos acompanhar pessoas testemunhando o poder de Deus.
3: Seu nome?
4: Irmã Luciene.
3: Irmã Luciene, o que é que aconteceu?
4: Eu cheguei aqui, pastor. Eu estava com caroço na minha boca. Na madrugada eu orei e falei com o Senhor. Aleluia. Eu queria o meu milagre. E o caroço sumiu.
3: Espera aí, irmã Luciene, quanto tempo este caroço estava aí?
4: Uma semana, pastor.
3: Uma semana. E hoje a irmã veio aqui crendo no milagre. E o caroço sumiu.
4: Sumiu.
3: Tá curada. Sumiu o caroço. Vocês podem glorificar o nome de Jesus.
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0: A presença de Deus tem sido notória no decorrer desta campanha. Deus está operando aos domingos. Você não vai ficar de fora. Eu sempre costumo falar:
2: Ficar de fora é perder as bênçãos de Deus. Venham para cá, Deus quer restituir o que você perdeu. Eu sei que eu falo com pessoas que ao longo dos dias, dos meses e até anos, você vem sofrendo perdas na sua vida. Talvez a saúde, talvez a família, quem sabe os seus bens, mas você vai estar neste domingo diante de um Deus que é poderoso para restituir na sua vida. Rua Senador Pompeu, número 27, aqui no centro do Rio de Janeiro.
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0: Peso no braço, peso nas pernas.
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1: E agora?
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1: Ele está aqui saltando, glorificando, aleluia, a Deus, porque o milagre aconteceu.
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6: A paz do Senhor. Aqui é a Rosimeire, na cidade de Itatinga, SP. Continue nesta fé, porque este programa é uma bênção no meu lar e também, com certeza, uma bênção em todos os lares que têm acompanhado o seu programa. A paz do Senhor, Deus abençoe.
7: Meu nome é Maria das Graças Caetano. Sou ouvinte deste programa. É uma bênção de Deus aqui. Fica na paz do Senhor, todos os ouvintes do programa.
8: Eu falo daqui do Espírito Santo. Gosto muito desse programa. Sou ouvinte assídua. Gosto muito de vocês. Deus abençoe.
9: A paz do Senhor Jesus Cristo a todos os ouvintes do programa. A voz da libertação. Aqui é o irmão Douglas de Mogi das Cruzes. Estou aqui trabalhando neste momento e ouvindo este programa abençoado, que edifica através dos louvores, através dos ensinamentos e tudo para crescermos na graça, no conhecimento de Deus.
10: Aqui é a Alair de Franca, interior de São Paulo, até Rio do Calçado. Todo dia ouvindo a programação, tá? Deus abençoe a cada um de vocês também, viu? Com Deus.
11: A Senhor, esse Olini aqui de Sabará. Todos os dias é outro programa. A paz, Senhor Jesus. Fica com Deus.
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13: Muito bem, 4 horas com 27 minutos. É isso aí. Milagres, milagres, milagres só Jesus pode fazer. Nós estamos com um ouvinte mandando mensagem, a nossa irmã Verônica Carmen, lá do Mato Grosso. Ela diz: a paz do Senhor Jesus. Bom dia, orem por nós. Eu e meu esposo amanhece ouvindo as orações e a palavra. Sou Verônica e meu esposo Luiz. Deus abençoe. Ela relatando um testemunho. Meu esposo tinha pesadelos e depois que começou a ouvir a rádio Deus é Amor, nunca mais ele teve pesadelos. É uma bênção essa rádio. Pois é, irmã Verônica, essa rádio, ela é um culto no lar. Você também pode deixar aqui os seus pedidos de oração. Você pode entrar em contato conosco através do nosso WhatsApp, DDD 11 98292 3392, DDD 11 98292 3392. Também pode entrar em contato conosco através do telefone fixo 3208 2790. É isso mesmo, DDD 11 3208 2790, ou pelo 3208 2743. 3208 2743. Ligue-nos, queremos te atender, queremos orar por você, clamar a Deus pela sua vida, em no nome de Jesus. Lembrando que daqui a pouquinho, às 4h40, estaremos fazendo aquele clamor por portas abertas, para o Senhor abrir as portas para você. Muito bem, nós estamos aqui, como já foi falado, nós estamos aqui na Avenida do Estado 4568, cultos diários, segunda-feira, e já iniciando o culto às 7 horas da manhã. Tá bom? 7 horas, 9 horas, 11h30 e às 15 horas. Nós vamos agora de projeto Eu e Mais Um, com a nossa irmã Débora Miranda, cantora Débora Miranda, e nós vamos ouvir projeto Eu Mais Um com o tema Vencendo as Provas e as Tentações, parte 5. Seja edificado por esse belo estudo da Palavra do Senhor.
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14: Diletos ouvintes, com muita alegria nós estamos chegando com Espaço Eu e Mais Um. Vos saúda Débora Miranda, na paz de Cristo Jesus. E vamos falar ainda desse tema que eu posso dizer que é inesgotável, né? Preparando-se para as provas e tentações. E nós estamos falando ainda desse tema porque ele é muito grande, ele é muito profundo, né? Porque nós enfrentamos provas, tentações, todo o tempo da nossa vida. Mas é importante você saber que o Senhor nos dá recursos espirituais frente às provas. O que Deus há previsto e provido para os momentos de crises estão na Bíblia Sagrada. A primeira que o Senhor traz para nós é a oração. É um recurso maravilhoso. Nas palavras de Jesus, ele diz: pedi, pedi, dá-se-vos-á. Está em Mateus 7:7. E eu posso dizer que há mais esperança para um crente do que um armazém cheio de recursos materiais. Exato. O primeiro que vem à nossa mente é que há abundância em Cristo para todas as nossas necessidades. Por quê? Ele é dono de tudo o que há no céu e na terra, tanto na parte espiritual e material. E eu creio que isso é mais que suficiente para nós. Eu faço uma pergunta: que mais nós poderíamos necessitar que não esteja incluído na oração? De modo que, daqui em diante, você tome posse desse recurso inesgotável que é a oração. Segundo recurso, a palavra de Deus. O salmista bem disse no livro de Salmos 119, versículo 5: a tua palavra é lâmpada para os meus pés e luz para os meus caminhos. Ele está falando de um recurso especial para todo filho de Deus. O que mais se necessita quando uma pessoa está passando por problemas, dificuldades, é luz. Por quê? Para saber o que fazer, que caminho tomar. Eu posso dizer que a Bíblia não é um manual alfabético no qual se possa buscar a resposta a cada pergunta ou a cada curiosidade, mas sim é a base fundamental da fé e de conduta do povo de Deus. Eu digo que a Bíblia não é um oráculo mágico que resolva os problemas e satisfaça os desejos, como as fantasias da lâmpada maravilhosa de Aladim, aquele conto árabe. Não. A luz que vem das Escrituras se recebe pela fé, pelo estudo e pela obediência desta palavra. E o que Deus espera de você em momentos de crise? Que você haja com confiança e maturidade. Quantas vezes o melhor que uma pessoa pode fazer diante de uma situação difícil é não fazer nada? Vocês se lembram do quadro do povo de Israel? Que situação? O exército de Faraó atrás deles e o mar vermelho adiante. E é muito ilustrativo para o crente que se enfrenta a uma crise. Os israelitas estavam aflitos e não sabiam o que fazer. O mar à frente, o exército atrás. E o que que eles faziam? O povo não sabia o que fazer, mas eles sabiam criticar Moisés, murmurar. Mas esse dinâmico líder, homem de Deus, ele tinha plena confiança que Deus o havia chamado. Ele disse: não tenham medo, mantenham suas posições, que hoje mesmo haverá salvação. E o Senhor realizará essa salvação em favor de vocês. Aquietai-vos e sabei que eu sou Deus. O Senhor vai se apresentar diante da batalha por vocês. Então, ouvinte, faça o que estiver a seu alcance e espere confiadamente no Senhor. Isto é muito importante. Deus não dá uma luta acima do que você possa suportar, senão ele seria injusto, não é? Então, creia nesta palavra. O Senhor te deu a prova, mas Ele te dará o recurso para que você vença as tribulações e as tentações. Oremos ao Senhor, peçamos a Ele força, leiamos a palavra e através da oração e através da palavra, você vai vencer todas elas. Muito obrigada pela sua audiência. Estaremos falando ainda sobre esse tema nas próximas programações. Não perca, estamos esperando você na próxima aula. Que Deus os abençoe em Cristo Jesus e o nosso contato é 119-8292-3392. Um forte abraço e até a próxima edição.
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1: Soberano Deus, eterno Pai, entramos, meu Deus, em Tua presença nesta manhã, apresentando, meu Deus, a cada ouvinte que deixou, meu Deus, os seus pedidos de orações, meu Pai, para clamarmos, para orarmos. Meu Deus, eu apresento, meu Pai, a vida do nosso irmão Edson, que daqui a pouquinho estará fazendo uma prova, meu Deus. Meu Deus, dá sabedoria para o Teu filho, para ele conseguir realizar esta prova, o Teu servo que nos ouve lá do Paraná. Meu Deus, segura nas mãos do Teu filho, dá direção, dá sabedoria. Eu apresento nesta hora de oração, meu Pai, essa mãe, esse pai, que estão desempregados, que precisam honrar com seus compromissos, meu Pai, mas estão desempregados. Abre esta porta que está fechada. Meu Deus, eu apresento nesse momento de oração esta pessoa que já até foi ameaçada de despejo desta casa, deste apartamento. Senhor, entra com providência, meu Pai. Entra com milagre, porque cremos, meu Pai, no poder da oração. Meu Deus, lembramos agora de uma mulher onde os credores vieram lhe ameaçar que se ela não pagasse as dívidas, eles iriam levar os seus filhos como escravo, iriam levar os seus filhos no lugar da dívida. Ah, mas aquela mulher, ela buscou o lugar certo. Ela foi até o profeta, meu Deus, e explicou para ele o que estava acontecendo, e ele lhe deu a direção guiado pelo Teu Espírito Santo, Senhor. Dá direção para Tua filha, dá direção para o Teu filho, meu Pai. Tira os embaraços, tira as barreiras. Eu apresento nesta madrugada, Pai, Pai. Eu apresento, melhor dizendo, nesta manhã de domingo, esta pessoa que agora está aí de joelhos dobrados, clamando comigo, levantando aos céus esse currículo, levantando aos céus, ah, meu Pai, esses documentos, esta causa na justiça. Entra com a providência, olha esta pessoa que está aí com o laudo, meu Pai, em mãos, apresentando aos céus, para que o Senhor entre com a providência e dê certo, meu Pai, esta entrada para a aposentadoria. Joga por terra mesmo toda a barreira, joga por terra mesmo todo o embaraço, meu Pai. Olha esta pessoa, meu Deus, que sonha com a casa própria. Ah, meu Pai, prepara para esse ouvinte, para esse irmão. Ah, meu Deus, a condição de poder comprar esta casa, de poder, meu Pai, poder comprar esse veículo. Repreenda todo impedimento,

toda barreira. Senhor, eu apresento em Tuas mãos nesta hora de oração, Pai, esta pessoa que agora ora, meu Deus, pedindo que o Senhor liberte o seu filho que está na prisão, seu esposo, esse esposo que ora pela esposa que está ali aprisionada. Meu Deus, visita agora os presídios, as penitenciárias, com salvação, com libertação, meu Pai, com cura, com a providência divina. Eu apresento nesse momento de oração esse irmão, esta irmã que está aí nesse transporte público, indo trabalhar agora. Meu Deus, toma o dia da Tua serva em Tuas mãos. Toma o dia do Teu servo, meu Pai, que venhamos ter um dia produtivo, um dia de livramento. Nos guarda debaixo das Tuas asas, meu Pai. Nos livra do laço do passarinheiro. Nos livra, Senhor, da peste perniciosa. Nos dá sabedoria. Meu Deus, santifica os nossos olhos, a nossa mente. Repreenda todo pensamento intrusivo, toda seta, todo dardo do inimigo, meu Pai. Abre esta porta, meu Pai, dessa cirurgia, esta pessoa que está aguardando para fazer uma cirurgia. Meu Deus, olha nesse momento, Pai. Esta mulher que está na sala de parto, na sala de pré-parto, meu Deus, repreenda a eclâmpsia, a pré-eclâmpsia, corta o laço, quebra a lança. Meu Deus, opera o milagre em nossas vidas. É o que te pedimos e já te agradecemos, certo da vitória, crendo no milagre, em no nome de Jesus Cristo.

0: 4:51. Seguimos firmes até às 5 horas da manhã. Nós vamos agora de bloco de notícias. Saúde em Foco.
1: Obrigada pela sua audiência. A gente vai para mais informações aqui. Inchaço abdominal. Barriga inchada nem sempre é excesso de peso. Conheça agora uma das causas e sinais de alerta. A sensação de distensão abdominal ao longo do dia é uma queixa extremamente comum, embora muitas vezes seja atribuída apenas a gases ou alimentação inadequada. Quando esse sintoma se torna recorrente e vem acompanhado de dor e alteração do hábito intestinal. Agora, é fundamental a investigação médica. Um dos diagnósticos mais frequentes nesses casos é a síndrome do intestino irritável, distúrbio que afeta o funcionamento do intestino e provoca dor abdominal associada a alterações do hábito intestinal. Em termos práticos, a síndrome faz com que o intestino se torne mais sensível e desregulado. Assim, pequenos movimentos naturais das alças intestinais, que passariam despercebidos em outras pessoas, são interpretados como dor ou desconforto. A síndrome do intestino irritável não tem cura definitiva, mas tem tratamento. Então, quando bem conduzido, esse cuidado pode proporcionar melhora significativa de qualidade de vida. O manejo costuma se apoiar em 4 pilares principais. Ajustes na alimentação. Na composição das bactérias intestinais, a chamada microbiota pode estar desequilibrada. E em parte dos pacientes, o fenômeno conhecido como disbiose. Psicoterapia, técnicas de relaxamento quando necessário, acompanhamento psiquiátrico podem ser parte essencial do tratamento. A escolha, aliás, do tratamento deve ser personalizada, considerando subtipo da síndrome e intensidade dos sintomas. Saúde em Foco. Por que sentimos arrepios mesmo quando não estamos com frio? Os arrepios costumam ser associados às baixas temperaturas, mas essa não é a única situação capaz de provocar aí o fenômeno. Muitas pessoas já sentiram a pele arrepiar ao ouvir uma música emocionante, assistir a uma cena impactante ou passar por um momento de medo e tensão. A reação é controlada pelo sistema nervoso autônomo responsável por diversas funções que acontecem sem que a pessoa precise pensar nelas, como os batimentos cardíacos e a respiração. Na maioria das vezes, os arrepios são completamente normais e não indicam qualquer problema de saúde. No entanto, se surgirem com frequência excessiva, acompanhados por outros sintomas como tremores persistentes, alterações neurológicas, febre ou mal-estar, é importante procurar avaliação médica. Nesses casos, os arrepios podem estar associados a condições que merecem uma investigação. Sentir arrepios sem estar com frio pode parecer estranho, né? Mas é uma reação natural do organismo, seja diante de uma música emocionante, de uma situação de medo ou de um momento especial. O corpo responde por meio de mecanismos que acompanham os seres humanos há milhares de anos.
0: É isso aí, 4:55. Nós vamos se despedindo de vocês. Eu sou seu amigo em Cristo, presbítero Israel Martins, esteve conosco também o nosso amigo na técnica de som, nosso irmão Hamilton. Nós vamos ficando por aqui, você vai ficar com os prefixos das emissoras e já retornamos com culto no lar com o pastor Eliezer Faria.
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6: Quatro horas e 57 minutos.

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4: Vamos ler a palavra do Senhor. Convido os irmãos para se colocar em pé em nome de Jesus, reverência à palavra de Deus. Abra sua Bíblia no livro de Josué, no capítulo 24. Glória a Deus. Josué, capítulo 24, versículo 1. E depois nós vamos ler o versículo 14 e o versículo 15. Diz assim a palavra de Deus: Então Josué reuniu todas as tribos de Israel em Siquém, chamou as autoridades de Israel, os seus líderes, os seus juízes e os seus oficiais, e eles se apresentaram diante de Deus. Versículo 14, versículo 15. Agora temei ao Senhor e servi-o com sinceridade e com verdade. Deitai fora os deuses aos quais serviram vossos pais, além do Eufrates e no Egito, e servi ao Senhor. Se, porém, vos parece mal servir ao Senhor, escolhei hoje a quem servais. Se aos deuses a quem serviram vossos pais, que estavam além do Eufrates, ou aos deuses dos amorreus em cuja terra habitais. Eu e a minha casa, porém, serviremos ao Senhor. Quem pode dar glória? Bate palma, podeis assentar, glorificando, exaltando e bendizendo ao nome de santo de Jesus. Aleluias. Irmãos, é uma passagem muito linda. A palavra de Deus é uma fonte inesgotável. Ela se renova cada dia e cada dia o Senhor fala de uma maneira. E quando eu começo a examinar esse texto bíblico, meu coração se dispara de tanta alegria em saber quantas coisas nós aprendemos nesse texto bíblico. A Bíblia diz, meus irmãos, que Josué, ele foi o sucessor de Moisés. Ele foi um guerreiro, ele foi um lutador. E a Bíblia diz que em um determinado tempo, Josué, com a sua ousadia que ele tinha, porque tinha o Espírito Santo, tinha a graça de Deus, porque quem tem a graça, quem tem a essência, tem a ousadia. A Bíblia diz que ele chama todos, no versículo 1 aqui do capítulo 24, ele chamou as autoridades todas de Israel, os líderes, os seus juízes, os seus oficiais, e todos vieram diante dele. E ali, meus irmãos, ele chama todo aquele povo, por quê? Para trazer em memória para aquele povo de tudo que Deus já tinha feito em favor deles. E ali ele começou a esclarecer, ele começou então a dizer: olha, da onde Deus tirou vocês, olha da onde Deus tirou nós, olha da onde os antepassados, olha o Deus que eles serviam, olha aonde eles eram enganados, olha o sofrimento deles no Egito, tantas coisas aconteceu, o povo sofrendo, o povo fez tantas coisas, olha aí, Deus escolheu tantas pessoas, Deus fez tanto por muita gente. E ali ele começou a esclarecer, começou a relatar a história desde Abraão, de Isaac, de Jacó, de Balaão. Ele veio, meus irmãos, glória a Deus, trazendo também a memória do povo Moisés, o que Deus fez. O povo estava de Israel, estava no Egito sofrendo, o povo não tinha uma saída, não tinha uma esperança. De repente Deus vem, peleja por aquele povo, o mar se abre, o povo passa, e ele começa então a trazer em memória. Você sabe que muitas das vezes é importante, irmãos, nós trazer em memória o que Deus fez por nós. Tem muita gente acomodado na igreja hoje, porque muitas das vezes não traz a memória o que Deus fez por ele. Ele não consegue lembrar de onde ele era e aonde ele está. Tem momentos que nós temos que refletir. Tem momentos que nós precisamos auto nos examinar, para ver da onde um dia, da onde Deus tirou você, meu irmão. Se era um briguento, era um viciado, era uma pessoa que ninguém dava valor, quem sabe. Quem sabe você era uma pessoa problemática, considerada a ovelha negra da família. Quem sabe você foi do mundo do crime, tantas coisas que você fez. E olha onde você está hoje. Tem momento que é momento nós pararmos e refletirmos. Tem momento que é momento de nós parar e analisar. E quando nós parar e analisar, nós não temos que ficar quieto de boca fechada. Nós temos que engrandecer e exaltar e glorificar o nome do Senhor. Aleluias. Por tudo que Deus fez na tua vida. Quem sabe um dia você estava na UTI, quem sabe um dia você estava à beira da morte, ameaçado de morte, tantas coisas aconteceu, grandes livramentos, grandes coisas que Deus fez para você. Quantas vezes o médico te desenganou, quantas vezes o médico disse, olha, está com câncer, vai morrer, te dou 30 dias de vida, te dou 60 dias de vida, olha, no passo de 3 meses, chama a família, se reúne, e hoje você está onde? Você está aqui na presença de Deus, glorificando e adorando o nome do Senhor. Aleluias. Então reflita, tem momentos que é momentos de reflexão na nossa vida. Aleluias. E então Josué agora chama aquele povo. E Josué, meus irmãos, foi uma bênção. Josué, ele tinha prazer nas coisas de Deus. A Bíblia diz no livro de Êxodo 33, versículo 11, que Josué não apartava da tenda nem um dia. Ele tinha prazer de estar junto, aprendendo, ele tinha prazer de estar junto. Josué, ele sempre foi um guerreiro. A Bíblia diz que quando Moisés envia 12 para espiar a terra de Canaã, quem é dos dois que veio lá dizendo, ei Moisés, a terra é boa, lá tem gigante, mas nós tem um Deus que é maior que o gigante, lá tem tantas coisas produtivas, tem um povo lá que diz que é forte, mas eu sei que o nosso Deus é maior. Quem foi que disse? Foi Josué. Josué nunca enxergou obstáculo, porque sempre teve envolvimento com as coisas do Senhor. Tem muita gente que enxerga obstáculo para tudo, meu irmão, porque é uma parasita dentro da igreja. Não tem renovação, não tem mais língua estranha, não sente mais a presença de Deus. O culto para ele já é uma coisa normal, tradicional, para ele tanto faz quanto tanto fez. Tem muita gente que está nesse clima. Não. Quem tem envolvimento nas coisas de Deus sabe a preciosidade que é você vir aqui derramar uma lágrima, sentir a presença de Deus. Não tem nada que paga isso. Nós precisamos refletir melhor, analisar melhor e voltar mais para Deus. Josué, ele chama a atenção daquele povo. Josué começa a dizer para aquele povo, começa a falar. Mas o porquê que Josué chama aquele povo e começa a dizer, relatar tudo o que Deus fez? Vamos para o versículo 14. Porque aquele povo agora estava perdendo o temor. Versículo 14, ó. Agora temei ao Senhor e servi com sinceridade. Você sabe que o tempo de casa na igreja tem sido um problema para muita gente? Mas como assim, pastor? A Bíblia não fala para nós perseverar até o fim? Sim, perseverar até o fim, mas com a chama acesa. Perseverar até o fim com renovo. perseverar até o fim, cheio do Espírito Santo. Perseverar até o fim na obediência da palavra. Perseverar até o fim com propósito de oração, de jejum, de leitura da Bíblia. Tem muita gente que com o tempo de casa está se acomodando e ainda que se quer se tornar os mandantes da igreja, como quem diz: eu que mando, eu que sou. Não! Aqui quem manda é Jesus Cristo, Ele é a autoridade maior. Nós somos guiados e movidos pelo Espírito Santo de Deus. Nós precisamos ter renovação. Então Josué chama aquele povo para a memória. Por quê? Porque o povo agora estava perdendo o temor. E isso não é diferente nos nossos dias de hoje, não. É, xalachoriandais. Quantas pessoas hoje vêm para a igreja, às vezes não tem mais aquele desejo: Senhor, eu preciso ouvir a tua voz, eu quero ser renovado, Senhor. E outra coisa, lá atrás você jejuava e orava para vir para um culto como esse. Você chegava aqui, você já estava transbordando. Senhor, eu vou para a tua casa hoje, usa teu servo pastor que vai pregar, fale conosco, quero sentir tua presença. Senhor, renova a minha vida, renova a igreja, aqueles que for lá, Senhor, venha curar, venha usar o teu servo, aquele que vou louvar. Aleluia, glória a Deus. Tinha um temor com as coisas de Deus tremendo. Hoje, quem prega lá? Ah, vamos lá ver o que que tem, né? O que será que tem lá hoje? Falta de temor. Nós não podemos perder os princípios de temor a Deus. Nós não podemos perder a seriedade do que é servir ao Senhor. Nós não podemos perder o foco da nossa salvação, que é, aleluia, renovação. Em todo o tempo, seja alva as tuas vestes, nunca falte o óleo sobre a tua cabeça. Nós temos que ter constância na presença do Senhor. Nós não podemos aceitar o comodismo, a frieza, nada tomar conta de nós. O Senhor está usando aqui Josué para dizer: agora temei ao Senhor e servi com sinceridade, porque com o passar do tempo o povo já estava brincando. Com o passar do tempo já não estava tendo mais seriedade. Nós precisamos ter esta seriedade dentro do nosso coração. Hora de culto, hora de reverência, hora de oração orar, hora da palavra ouvir, hora de louvar, abrir o coração, reverência ao Senhor. Quantas pessoas que perderam a reverência na hora do culto, mandando mensagem para o WhatsApp, na hora do culto mascam chiclete, na hora de culto faz tantas coisas e conversa, não presta atenção, não sabe nem aonde foi lido a mensagem bíblica. Desse jeito Deus nunca vai mover em teu favor. Se você vem aqui em busca de um milagre, abrindo teu coração para Deus, o mover de Deus vai em teu favor. Você vai sair daqui com a vitória nas tuas mãos. Você vai sair daqui vitorioso em nome de Jesus Cristo. Eu creio, eu tenho convicção no meu coração. Aleluias. E ele está dizendo na Bíblia Sagrada: servi com sinceridade e com verdade, deitai fora os deuses aos quais serviram vossos pais. Ele está se referindo aqui, olha, lança fora, deita fora, quer dizer, joga fora, deixa de lado. Olha os vossos pais dos antepassados para vocês verem como era idólatras, fazia tantas coisas erradas e não tiveram sucesso nenhum por causa disso. E agora vocês estão aí acomodando, agora vocês estão aí deixando de ser sincero. Não, a obra de Deus tem que ser sincero, tem que lutar até o final. Não adianta, meu irmão, você lutar 20, 30, 40 anos e chegar no final, se entregar e não morrer, e não partir na obediência da palavra. Não tem tempo de casa com Cristo, não tem tempo de casa. O que tem com casa é tempo, sim, mas até o fim. Aí se você é um guerreiro, lutador, você faz 10 anos, 20 anos, 30 anos, 40 anos na presença de Deus, renovado, cheio do Espírito Santo, aleluia, dons do Espírito Santo, sentindo a presença de Deus. Oh glória, isso que a igreja do Senhor precisa. Oh glórias. Tem muita gente, eu já me deparei com muita situação assim, pessoas que chegam e falam assim: pastor, eu tenho saudade. Eu tenho saudade quando a igreja era assim. Eu tenho saudade de quando a igreja era renovada. Para, meu irmão! Quem mudou não foi Deus. Quem mudou foi o comportamento das pessoas. Quem mudou foi muito desses que falam, são os próprios que não vai mais em oração. Muitos desses que falam são os próprios, mas que não prestam culto ao Senhor.
5: Deus não mudou, o Espírito Santo ainda está na terra. Hebreus 13:8, ele é o mesmo ontem, hoje e eternamente. Deus pode mudar a história da tua vida conforme a tua atitude. Deus ainda é o mesmo. Se você orar, se você jejuar, se você consagrar, se você, aleluia, tiver um propósito com Deus, é impossível você não ser renovado, é impossível você não sentir a presença de Deus. Se você ter uma conduta de ser um crente fiel, é impossível você não ter renovo na sua vida. Não tem por que nós dizer isso não. A falha não está em Deus. A falha não está na diretoria. A falha não está na liderança. A falha está em cada um de nós, que trocamos os nossos comportamentos, que trocamos as nossas atitudes, que não sabemos mais administrar o nosso tempo para aquilo que deve ser para Deus e aquilo que não deve. Shalant oriandai. Antigamente, irmã, você fazia um arroz com feijão, picava a cebola, picava o alho lá, ouvindo o programa, ouvindo o hino, falando em mistério, chorando na presença de Deus. Hoje você nem põe nem hino mais. É só videozinho que dá risada, é ainda assim, quando não é vídeo, que não tem nada da presença de Deus. Aonde será que está o problema? Será que o problema está na igreja? Ou será que o problema está em mim, está em você? Analisa. Aleluias, glória a Deus. Aleluias. Oh, glórias. Analisa para você ver. Olha da onde Deus te tirou, onde você está. Então hoje é motivo de você fazer ainda mais para Deus. A Bíblia diz que a nossa salvação está mais perto de nós agora do que quando aceitamos a fé, meu irmão. Em vez de ter esfriamento, ao invés de parar, ao invés de ceder, ao invés de desanimar, é para você ser uma tocha no meio da igreja. Oh, aleluias, aleluias. É hora de despertar do sono. Desperta, desperta, olha o que Deus fez e o que Ele tem feito. Se põe na presença de Deus, deixa Deus te usar, faça um propósito com o Senhor, muda, aleluia, tua agenda, as tuas coisas que você faz, organiza melhor e sirva mais ao Senhor. Aqui está dizendo aqui, aleluias, e servir ao Senhor. Versículo 15, se porém vos parece mal servir ao Senhor. Olha aí, Josué chama aquele povo e fala assim: olha, tudo que Deus fez, está vendo aí? O povo perderam o temor, muitos não têm mais temor, muitos não servem mais com sinceridade. Aleluias. Aí Josué reúne todo aquele povo, não era povinho não, ele reúne os cabeças. Ele reúne e diz assim: olha, mas se parece mal para vocês servir ao Senhor, escolhei hoje a quem sirvais. Irmão, quem sabe você acha que está difícil servir ao Senhor. Ah, mas tem que jejuar, mas tem que orar. Ah, tem que ler Bíblia. Ah, tem que perder sono para buscar o Senhor. Ah, não, para, meu irmão. Se parece mal para você servir ao Senhor, o mundo madruga na bagunça. O mundo madruga no pecado. O mundo madruga na prostituição. O mundo, aleluia, glória a Deus, muitos vão trabalhar direto da boate, da bagunça. Vão lá, tomam rebite, tomam remédio, tomam isso, tomam aquilo para trabalhar, porque passaram a noite inteira fazendo coisa que entristece a Deus. Pelo amor de Deus, meu irmão, escolhei hoje a quem sirvais. Se você passa uma noite acordado buscando ao Senhor, pode ter certeza que o Espírito do Senhor está se apoderando de ti.
4: Vamos evangelizar, irmão? Ah, irmão, eu tenho um canseiro nas pernas, irmão, não dá para evangelizar. Irmão, vamos orar? Ah, irmão, não, sabe, irmão, eu já orei tanto, hoje não é para mim mais. Irmão, vamos fazer uma campanha de jejum lá, irmão. Deus sabe, eu não consigo mais, não consigo. Tem que ser 3, 4 pão de manhã, 2 canecas de café, não dá. Está entendendo? Tudo é obstáculo, tudo é barreira. E você não era assim, não. Aleluias. É momento de reflexão. É momento de você parar
5: Mas se vos parece mal servir ao Senhor, Josué está dizendo aqui, então dê uma analisada. Você acha que parece mal servir ao Senhor? Então escolhe hoje. Você está aqui, com o nome no livro da vida. Você está aqui tendo pão para comer, água para beber. Você tendo aqui, tendo a luz da vida, estando no caminho certo, estando na verdade. Você estando aqui, tem um advogado dos advogados, tem um médico dos médicos, tem um general que é Cristo. Você estando aqui, tem, aleluia, glória a Deus, o leão da tribo de Judá. Você estando aqui, tem o Salvador do mundo. Você estando aqui, tem aquele que criou o céu, a terra e o mar que está contigo. Você estando aqui, tem a proteção do Senhor. Você estando aqui, tem dons. Você estando aqui, tem discernimento. Você estando aqui tem profecia. Você estando aqui tem tantas coisas em teu favor. Mas se vos parece mal, escolha hoje a quem servais. É mal você estar aqui? Então o que você quer? Eu vou prostituir, eu vou pro mundo, eu vou fazer isso, eu vou fazer aquilo. O sangue de Jesus tem poder. Aleluia! Experiências com o Senhor, oh glórias! Mas se parece mal para você servir ao Deus, escolha hoje, não tem outra escolha, meu irmão. Como diz o apóstolo, para onde iremos nós, Senhor?

Sirva al Señor con alegría. Oh, glória. Aí Josué está dizendo: se porém vos parece mal servir ao Senhor, escolhei hoje a quem servais. O que, que você vai servir, meu irmão? O que, que o mundo tem para oferecer para você? Fala para mim. O que, que o mundo tem para oferecer para você? Tem pecado, tem adultério, fornicação, cachaça. E o final é o quê? Morte. Entra pela porta estreita, meu irmão. Entra pela porta estreita, porque é o caminho que te conduz à salvação. Aleluias. Entra pela porta estreita da renúncia do pecado, que é o caminho que te leva você mais, aleluia, mais próximo de Deus. E no final você terá a garantia da vida eterna. Entra para o caminho estreito é o caminho da renúncia. A renúncia é preço que você paga para você dizer não para aquilo que está lutando contra você, dizendo vai. É você dizer não, o diabo te oferecendo adultério e você dizendo não vou. O diabo te oferecendo fornicação e você dizendo não vou. O diabo querendo levar você para o mundo pecaminoso da qual você era e você dizendo não vou. É uma guerra. Jesus disse: todo aquele que quer seguir-me, tome a tua cruz diariamente e siga. Cruz do dia a dia, todo dia é uma guerra, é uma dificuldade que nós enfrentamos, mas tenha uma posição, uma atitude de ser fiel e temente a Deus, porque você vai cantar o hino da vitória. Quem acredita, adore o Senhor. O mover de Deus, o mover de Deus, grande o mover de Deus. O mover de Deus não é pequenino. O mover de Deus não é minúsculo. O que Deus tem para nós não é em conta gota, não é partícula. O que Deus tem para nós, meus irmãos, glória a Deus, é em abundância. É uma medida sacudida, recalcada e transbordante. O que Deus tem para nós é coisas grandes. Vale a pena nós ser fiel. Vale a pena nós estar na presença de Deus, refletindo o que Deus fez, porque grande será o mover de Deus em nosso favor. O mover de Deus foi grande em favor de José? Foi ou não foi? Mas por quê? Porque José foi fiel. O mover de grande foi grande em favor de Daniel? Foi ou não foi? Porque Daniel era fiel. O mover de Deus foi grande em favor de Mesaque, Sadraque, Abednego? Por quê? Porque foi fiel. O mover de Deus foi grande em favor do missionário, o saudoso missionário, por quê? Porque foi fiel. Você quer que o mover de Deus seja grande em teu favor, mas você ainda não abandonou aquelas coisas que você faz que entristece a Deus escondido. Você faz tantas coisas erradas, tua esposa não sabe, teu esposo não sabe, teus filhos não sabem, teu patrão não sabe, tanta coisa enganosa você faz, e você vem aqui querendo mover de Deus. Deus está dizendo: põe a casa em ordem, porque Ele vai mover em teu favor, Ele vai agir em teu favor, Ele vai trabalhar em teu favor, Ele vai fazer coisa grande em teu favor. Eu não posso pegar um microfone para prometer algo que Deus não promete. Deus promete quem é fiel. Quem é fiel, estou com Ele. Quem é fiel, estou junto dEle. Se passar pelo fogo, estou com Ele. Se passar pelas águas, estou com Ele. Se pisar em espinho, estou com Ele. Se pisar onde for na areia, estou com Ele. No asfalto, estou com Ele. Onde for que você colocar a planta dos teus pés, você será abençoado pelo Senhor. É promessa de Deus nos abençoar em tudo. E diz aqui a palavra de Deus, glória a Jesus, glórias a Deus, que então Josué diz assim: olha, escolhei hoje a quem servais, se aos deuses a quem serviram vossos pais, que estava além de Eufrates, ou aos deuses dos amorreus, em cuja terra habitais. Aí eu posso, parece que vejo Josué chamando a família dele, dizendo assim: olha, eu não sei o que vocês vão escolher, mas eu e a minha casa serviremos ao Senhor. Oh, que coisa linda! Oh, aleluia! Porém, eu e a minha casa serviremos ao Senhor. Você que fez esse propósito com Deus, é por isso que o mover de Deus está grande em teu favor.
pelo poder da palavra, pelo que Deus está falando. Tem pessoas aqui que Deus já está movendo em teu favor, já está curando as enfermidades aí. Essa dor que você estava no corpo, já pode procurar para você ver, não está mais, não está mais não, porque a prioridade de Jesus era que o povo parasse para ouvir a palavra. Depois que ouvia a palavra, ele curava. Ele tem o poder, sim. Ele é poderoso, sim. Eu creio nesse Jesus que pode todas as coisas. Nós temos que tomar cuidado, meus irmãos. Com o tempo passando, há esfriamento e há comodismo. Que esteja longe de nós. Que você seja aquele crente ainda que não aceitar, não admitir. Ficar pelo menos uma vez por semana, duas vezes por semana, no mínimo. Você tem que ter um renovo muito grande na tua vida na igreja. Você não pode mais, irmão. Tem gente, irmão, que toma ceia dois, três, quatro meses, não sente mais nada. É ceia. Ah, é ceia, né? É ceia. O olhão seco, parece uma coruja. Não, meu irmão. Eu me lembro, aleluia, glória a Deus, que quantas vezes tínhamos que chacoalhar o obreiro. Falar, obreiro, está aqui o pão, está aqui o suco, porque estava lágrima nos olhos. Antioi andarai. Aleluia. Eu me lembro quando o pastor parava a oração, a igreja, o pastor não conseguia falar, meu irmão. Era um poder na igreja. Eu fui criado na igreja. Aleluia. Quantos de doutrina, ensinamentos que o pastor parava a oração, a igreja não tinha no poder. Porque propósitos. Então nós chamamos agora para reflexão. Aonde é que você mudou, meu irmão? Você ia para a casa do Senhor, você não via a hora das 7 horas para a igreja. Não via a hora de chegar na igreja, dobrar o joelho e sentir a presença de Deus. Hoje vamos para a igreja, que horas são? 6:50. Ah não, espera das 7:30, porque daí já passou a oração. Tem muita gente assim hoje, meu irmão. Tem muita gente assim hoje. Quem que prega hoje? O Joaquim. Joaquim? Ah, não. Não vou, não. Posso ir, mas não vou. Xarabassuri andalai. Aramanchuri andarabassuri andalai. Estão invertendo os valores hoje. Não podemos mais, aleluia, perder. Se você tem oportunidade de chegar na igreja às 7 horas, dobre o joelho, busque ao Senhor. Se você tem oportunidade de ouvir o Joaquim, ouça o Joaquim, porque amanhã você pode estar partindo para a glória. Não deixe para amanhã o que você pode fazer hoje. Não deixe para amanhã o que você pode fazer agora. Comece hoje, a partir de hoje, para o Senhor, eu quero renovação na minha vida, eu quero algo diferente na minha vida, eu quero a presença do Senhor na minha vida, eu quero voltar a falar, Senhor, aleluia, eu quero voltar a ter os dons que o Senhor me deu um dia. Senhor, eu como dei, esfriei, não tem mais, Senhor, está mais, Senhor, está, Senhor, meu Deus, eu não estou mais em prática desses dons que o Senhor me deu. Pode ser grande o mover de Deus. O mover de Deus aqui vai ser grande em teu favor. Você vai embora hoje falando, Senhor, eu preciso jejuar mais, Senhor. Eu preciso orar mais, Senhor. Eu preciso ler mais Bíblia, Senhor. Eu preciso ir mais ajudar a minha congregação, Senhor. Eu preciso ajudar mais a tua obra, Senhor. Eu preciso falar mais de Jesus, Senhor. Você vai sair daqui diferente do que você entrou, tenho certeza disso. Deus não mudou. O mesmo Deus que usava o missionário aqui em cima desta tribuna, tem obreiros ainda que são usados pelo mesmo Espírito. O nosso Deus não mudou. Começa a falar com o Senhor aí agora. Aleluia, não fala para o Senhor, que saudade, não fala isso não. Fala, Senhor, eu quero de novo, Senhor, na minha vida. Eu quero autoridade de novo, Senhor. Eu quero graça de novo, Senhor. Eu quero, Senhor, determinação de novo, Senhor. Eu quero na minha vida. Você que ouviu essa mensagem,
Quem sabe você está fraco na fé. Quem sabe há tempo você não consegue sentir o renovo de Deus na tua vida. Eu convido você aqui, ó, respeitando esses adesivos aqui da frente. Eu convido você a vir para frente do altar aqui, porque Deus quer mudar a tua história aqui hoje. Você que precisa, mas você que reconhece, aleluia, aleluia, não vem aqui para me agradar, não. Não. Vem aqui você que reconhece, aleluia. Você que reconhece que você precisa ser diferente do que você, aleluia, glória a Deus, aleluia. Você precisa ser diferente do que você já foi um dia. Você que reconhece que você precisa buscar mais o Senhor. Você que reconhece que você precisa administrar melhor o teu tempo. Você que reconhece que faz tempo que você não é renovado. Você que reconhece que você precisa, aleluia, de algo novo na tua vida. Você que reconhece, oh glória, chama-te, isso. Se vier aquela vontade, deseja falar a língua estranha, deixa Deus.

nunca mais vou ver mais. Eu quero, Senhor, de novo na minha vida. Eu quero algo novo na minha vida, Senhor. Oh, aleluia, aleluia, aleluia, aleluia, aleluia, aleluia, aleluia. Oh, glória, glória, glória, glória, glória. Você

0: Olha, Deus, escolha hoje servir ao Senhor, escolha hoje buscar o Senhor, escolha hoje renovo, escolha hoje ler Bíblia, escolha hoje frequentar a casa do Senhor, escolha hoje obedecer a palavra, escolha hoje, pelo amor de Deus, o amanhã não pertence a nós. Isso, que coisa linda, levante a mão, seu isso. Confirma, meu Deus, a cura. Confirma, meu Deus, a vitória. Confirma o milagre. Confirma, em nome de Jesus. Eu creio, eu creio, eu creio.
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2: Oi, a paz do Senhor Jesus Cristo, do seu irmão Wagner da Silva Alves. Eu conheci a Igreja Deus Amor através da minha mãe. Hoje eu estou bem, eu estou na direção de Deus. E graças a Deus, até aqui o Senhor tem me ajudado.
3: Meu nome é Eva, é de Viçosa, Minas Gerais. E eu estou aqui para testemunhar, sim, para os irmãos que tenho recebido muitas bênçãos do Senhor nas igrejas pentecostal Deus e Amor. Eu conheci a Igreja Deus e Amor há uns 25 anos atrás, através de uma cunhada, né? Minha cunhada, congregando na Igreja Deus e Amor, me convidou para conhecer, e eu era muito enferma, problemática, e passando muita dificuldade, e compreendi que precisava de Jesus, né? Minha cunhada me convidou, fui com ela, recebendo as orações dos homens de Deus, aqui na Igreja de Deus e Amor de Viçosa. E Jesus tem abençoado nossas vidas. Estou muito feliz com Jesus, servindo a Ele na Igreja Pentecostal Deus e Amor. Deus abençoe a todos em nome de Jesus.
4: 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Só tenho a agradecer. 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Deus abençoe. 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
7: Por natureza, o homem é esquecido. Esquece dos fatos, datas, pessoas e compromissos. Por outro lado, a tendência humana é para não esquecer certos fatos que ocorrem na vida, principalmente quando se trata de perdoar ou pedir perdão. Vemos e ouvimos muitas pessoas afirmarem: eu perdoo, mas não esqueço. Perdoo, mas não quero mais amizade com ele ou com ela. Isto não é perdão. O perdão que a Bíblia ensina é cheio de amor, misericórdia. E normalmente, se perdoando, se esquece, se sepulta no passado. Isso é possível se a pessoa experimentar o perdão divino, tornando-se revestida do grande amor de Deus. Deus é onisciente, é onipresente, é onipotente, mas, sem dúvida alguma, Ele esquece dos nossos pecados. Pois eu mesmo, o Senhor de Israel, apago as tuas transgressões por amor de mim, e dos teus pecados eu não me lembro mais. O Senhor Deus lança os teus pecados perdoados para trás de suas costas e joga nas profundezas dos mares. Caro amigo ouvinte, O sangue de Jesus Cristo nos purifica de todo o pecado. Através do seu sangue, que temos a comunhão uns com os outros. E o sangue do Cordeiro de Deus, o Filho de Deus, nos purifica de todo o pecado. Isso se conhecermos a Jesus Cristo e sabermos que Ele é o Senhor. Mantemos a comunhão uns com os outros. E o sangue do Cordeiro nos purifica, nos lava e nos limpa de toda a iniquidade. Amigo ouvinte, pare, pense, confesse os seus pecados. E a partir de hoje, você será uma nova pessoa em Cristo Jesus, o Filho de Deus. Aprenda a perdoar e serás perdoado. Pois quem conhece a Deus, sabe perdoar. Esta é mais uma mensagem da Igreja Deus é Amor, levando você ao caminho do Senhor.
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2: Seis horas em ponto na Grande São Paulo, bom dia na paz do Senhor Jesus, Deus te abençoe. Hoje é domingo, hoje é dia 23 de agosto do ano de 2026. Aqui estamos nós para a oração das 6 horas da manhã. Eu quero que você que está me vendo, compartilhe a live, compartilhe com outras pessoas para que elas possam ser alcançadas através da oração. Você que está me ouvindo através do rádio, você pode entrar agora no YouTube, Igreja Deus e Amor Oficial, Igreja Deus e Amor Oficial, ou entrar no IPDA Play, no Google você entra lá, IPDA Play, faz o seu cadastro e você vai ter toda a programação da Igreja Pentecostal Deus e Amor. É a Igreja Pentecostal Deus e Amor agora também no IPDA Play na internet, levando a palavra de Deus para todas as pessoas. O Salmo 56, Salmo de Davi, a Bíblia diz assim: tem misericórdia de mim, ó Deus, porque o homem procura devorar-me e me oprime, pelejando contra mim todo dia. Os que andam me espiando procuram devorar-me todo dia, pois são muitos os que pelejam contra mim, ó Altíssimo. No dia que eu temer, hei de confiar em ti. Em Deus louvarei a sua palavra. Em Deus pus a minha confiança e não temerei. Que mal pode me fazer o homem? O salmista, ele estava numa situação difícil. Ele estava sendo perseguido, ele estava sendo caluniado, mas ele diz: eu confio no Senhor. Ele diz: em Deus louvarei a sua palavra e em Deus pus a minha confiança e não temerei. Então nós vamos confiar no Senhor, nós vamos orar, nós vamos clamar e o Senhor vai nos responder. Oremos! Senhor nosso Deus, Pai de amor, Pai de bondade, Pai de infinita misericórdia, aqui estamos, Senhor, na Tua santa presença. Nós Te louvamos porque o Senhor, o Senhor é tão bom, o Senhor é tão maravilhoso e o Senhor nos dá a oportunidade de estar diante de Ti, Te adorando e bendizendo o Teu santo nome. Meu Deus, obrigado pela minha vida, obrigado pela vida dos meus ouvintes, obrigado pela vida, Senhor, de todos aqueles que acompanham a programação da igreja e oram juntamente comigo. Aqueles, ó Pai, que nesta manhã estão aflitos, angustiados, desesperados, aqueles que nesta manhã estão atribulados por causa da luta, por causa da dificuldade. Ó Senhor, Tu és o Deus em quem nós confiamos, Tu és o Deus em quem nós acreditamos e Tu és o Deus em quem nós colocamos a nossa esperança. Pai, obrigado porque o Senhor é tão bom, o Senhor é tão maravilhoso. Obrigado porque o Senhor cuida de nós. Obrigado porque o Senhor não desampara aqueles que Te buscam. Obrigado porque a Tua palavra, Senhor, ela não volta vazia, mas ela prospera naquilo para qual ela foi enviada. Senhor, nós queremos Te pedir a Tua bênção sobre os nossos internautas, a Tua bênção sobre os nossos ouvintes, a Tua bênção, meu Pai, sobre os obreiros da Tua casa, sobre as obreiras, a Tua bênção, Senhor, sobre todos aqueles que nesta manhã estão crendo no Senhor, acreditando no Teu poder, acreditando na Tua graça. Ó, meu Deus, meu Pai Todo-Poderoso, visita, Senhor, agora esta casa, visita esta família, visita, Senhor, este obreiro, esta obreira, este jovem, esta criança, Senhor, esta pessoa que ora juntamente comigo e precisa do Teu poder, precisa da Tua graça, precisa, ó Pai, da unção do Teu Divino Espírito Santo. Pai querido, quebra agora, Senhor, todas as algemas, quebra todas as cadeias, quebra, Senhor, todos os grilhões e todas as amarras. Senhor, traga paz ao coração aflito, traga saúde ao corpo enfermo, traga alegria, Senhor, ao coração triste, Pai, porque o Senhor é o Deus da alegria e nós cremos no poder do Senhor, nós cremos no Teu Espírito Santo, nós cremos que nesta manhã o Senhor já está operando, eu creio que nesta manhã o Senhor já está abençoando esta casa, abençoando esta família. Talvez, ó Pai, esta família está enlutada, eu sei quanto é difícil, ó Pai, passar pelo luto. Eu sei que Talvez alguém que está me ouvindo, Senhor, está passando pelo momento do luto, Pai. Tenha misericórdia desta pessoa, tenha misericórdia desta casa, tenha misericórdia desta família. Senhor, esta pessoa que está passando pela dor da enfermidade, esta pessoa que está passando pela dor, ó Pai, do problema, seja o problema sentimental, seja o problema espiritual, problema financeiro. Senhor, meu Deus, esta pessoa que acordou mais um dia nesta manhã e está tão preocupada, Senhor, porque chegou mais um domingo e ela não tem o recurso para se manter, o recurso para manter a sua família. Senhor, meu Deus, o Senhor é Deus de provisão. Nós temos visto, ó Pai, a provisão do Senhor, tanto na nossa vida sentimental, quanto na nossa vida espiritual, na nossa vida física. Nós temos visto, ó Pai, a provisão do Senhor nas diversas áreas da nossa vida. Meu Deus, eu sei que o Senhor é um Deus provedor, eu sei que o Senhor é um Deus curador, eu sei que o Senhor é um Deus que faz além daquilo que pedimos ou pensamos. Pai, estenda a tua mão para curar, estenda a tua mão para libertar, estenda a tua mão, Senhor, para ajudar agora esta pessoa aflita, desesperada e angustiada. Senhor, meu Deus, o Senhor é quem liberta, o Senhor é quem faz limpeza, o Senhor é quem tira os vícios, o Senhor, ó Pai, é aquele que transforma os corações. Pai, transforma agora este coração aflito, transforma este coração angustiado. Senhor, meu Deus, traga alegria. Ah, Senhor, que o espírito de alegria esteja nesta vida, neste lar, nesta família, nesta manhã tão maravilhosa. Senhor, que este dia seja marcado na vida, na história, no coração desta casa, no coração desta família. Que este dia, Senhor, seja um dia de milagres e que possamos ver a manifestação do Senhor em cada lar, em cada vida, em cada família, em cada coração. Senhor, que todos sejam cheios da tua presença. Meu Deus e meu Pai, olha para aquele que está aflito, olha para aquele que está desesperado, olha para aquele que está atribulado, olha, Senhor, para esta irmã que já perdeu a fé, já perdeu a vontade de viver, já perdeu a alegria. Senhor, meu Deus, que o espírito de alegria venha sobre esta casa, sobre esta família. Senhor, eu te apresento, ó Pai, aqueles que por algum motivo estão desesperados. Senhor, traga esperança, traga fé, traga alegria, traga saúde para este corpo. Senhor, eu quero te apresentar, ó Pai, aquelas pessoas que foram desenganadas. Ah, meu Deus, quantos desenganados dos médicos. Médico falou, não tem jeito, não tem solução, não tem recurso para você, mas nós sabemos, ó Pai, que o Senhor é quem dá a última palavra. Eu sei que o Senhor é quem dá a última palavra, e a palavra do Senhor é uma palavra de vitória, a palavra do Senhor é uma palavra de bênção, é uma palavra de milagre, é uma palavra de unção do teu Espírito Santo para esta casa, para esta vida, para esta família. Senhor, meu Deus, venha suprir a necessidade deste meu irmão, venha suprir, ó Pai, a necessidade desta minha irmã que ora juntamente comigo, esta pessoa que ora e crê no teu poder, crê na tua graça, crê na unção do teu Espírito Santo. Senhor, meu Deus, abençoe aqueles que estão desesperados, abençoe aqueles que estão aflitos, aqueles que estão, Senhor, sem uma orientação. Meu Deus, eu quero orar, ó Pai, por aquele filho que está nas drogas. Quantas mamães, Senhor, que oram por filhos que estão drogados, filhos que estão dando trabalho para esta mãe. Ah, Senhor, este filho que está na criminalidade, Senhor, meu Deus, esta pessoa, meu Pai, ela fica sobressaltada, não consegue dormir, fica preocupada, porque a qualquer momento ela pode receber uma notícia ruim a respeito do seu filho, a respeito da sua filha, do seu neto, do seu sobrinho. Senhor, meu Deus, aonde estiver este moço, aonde estiver esta moça, aonde estiver, Pai, esta pessoa que precisa da tua mão, precisa da tua manifestação, precisa do teu milagre. Ah, Senhor, que agora esta pessoa seja tocada e impactada pelo Senhor, esta pessoa possa desfrutar daquilo que o Senhor tem preparado para aqueles que o amam. Pai, curai os enfermos, levantai os caídos, ressuscitai os mortos. Senhor, traga alegria. Senhor, eu quero orar, ó Pai, por aqueles que estão mortos espiritualmente. Meu Deus, quando quantos irmãos que estão nos acompanhando, Pai, mas não tem forças para orar, não tem forças para clamar, não tem forças para buscar ao Senhor. Meu Deus, a Tua palavra diz, o justo viverá pela fé. Ah, meu Pai, ah, meu Deus Todo-Poderoso, a Tua igreja, Senhor, tem que ser tocada pelo Senhor, tem que ser abençoada. A Tua igreja, Senhor, precisa ser tocada por Ti, ó Pai. Senhor, venha usar os pregadores. Senhor, logo mais, às 7 horas da manhã, Senhor, usa o Teu servo, o evangelista Gabriel Miranda, que vai pregar a Tua palavra. Logo mais, Senhor, às 9 horas da manhã, usa, Senhor, o pastor Rivair Silva. Senhor, no horário das 15 horas, usa, Senhor, o pastor Marco Magno. Às 19 horas, usa, Senhor, o pastor Paulo Cunha. Senhor, meu Deus, os Teus servos neste dia, Senhor, tanto às 7, quanto às 9, quanto às 11, quanto às 15 e às 19 horas, estarão aqui, ó Pai, no templo da Tua glória, e eles estarão, Senhor, pregando a Tua palavra. Senhor, confirma a Tua palavra com sinais, confirma a Tua palavra com prodígios, confirma a Tua palavra, Senhor, para que o Teu nome seja exaltado, para que o Teu nome seja glorificado através dos sinais. Senhor, que almas sejam salvas. Senhor, meu Deus e meu Pai, que pessoas possam retornar a Ti, Pai. Ó, meu Deus, porque nós não queremos, o Senhor não quer que ninguém se perca, o Senhor não quer que nenhum dos Seus filhos se percam, mas que todos venham ao pleno conhecimento da Tua verdade. Ó, meu Deus, ó, meu Pai, ó, Senhor Todo-Poderoso, nós cremos no poder da Tua santa palavra, nós cremos no poder do Teu sangue, nós cremos que o Senhor, nesta tarde, nesta manhã, já está visitando esta mulher, já está visitando este homem. Senhor, visita, Senhor, derrama sobre a Tua igreja os dons espirituais. Ah, meu Pai querido, quanto precisamos dos dons espirituais, ó Pai, dons de maravilha, dons de sabedoria, dons de

o dom de curar, ó Deus, nós sabemos que os dons, ó Pai, são para que a tua igreja possa ser edificada, para que a tua igreja possa crescer, possa prosperar. Senhor meu Deus e meu Pai, tenha misericórdia da tua igreja, tenha misericórdia do teu povo. Senhor, eu apresento agora a vida da tua serva, a nossa querida irmã Ereni Miranda. Senhor, guarda, Senhor, protege, livra ela de todo mal, ó Pai. Senhor, nós apresentamos a vida da tua serva, nossa irmã Débora Miranda, a vida do pastor Lourival de Almeida. Senhor, nós apresentamos a vida do teu servo, pastor Davi Miranda Neto, pastor Davi Miranda Filho. Senhor, nós apresentamos a vida dos teus servos, ó Pai, que estão à frente desta grande obra, a diretoria executiva, a diretoria deliberativa. Senhor, meu Deus, todos os pastores e pregadores que ao redor da terra proclamam a tua santa palavra. Usa, Senhor, usa cada um em tuas mãos, ó Pai, para que o teu nome seja exaltado e glorificado. Senhor, nós colocamos nas tuas mãos o Regenere, o Expansão, Senhor, a Escola Teológica Deus e Amor, a Fundação Reviver, a Associação Reviver Help, Deus e Amor. Meu Deus, eu quero te louvar pelas milhares e milhares de pessoas que ontem, Senhor, vieram ao templo da tua glória para comemorar os 32 anos da Fundação Reviver. Eu quero te louvar, Senhor, pela vida de todos aqueles que vieram, Senhor, aqui da Grande São Paulo, do interior e até de outros estados do Brasil. Senhor, que a tua bênção, que a tua graça, que o teu amor, a tua misericórdia alcance cada lar, alcance cada família, alcance, Senhor, cada irmã, cada irmão, cada mulher, cada jovem, cada criança. Senhor, alcance o teu filho e a tua filha. Senhor, meu Deus, eu quero te louvar, ó Pai, porque o Senhor é maravilhoso, o Senhor é grande, o Senhor é poderoso, o Senhor trabalha para aquele que em ti espera, e o Senhor faz milagre na vida dos teus filhos. Senhor, opera grandemente em nossas vidas, derrama, Senhor, o teu Espírito Santo. Senhor, eu creio que nesta manhã, Pai, o Senhor já está fazendo um milagre. Eu creio que nesta manhã o Senhor já está operando. Eu creio que nesta manhã o Senhor está curando esta mulher, curando este homem, curando, Senhor, este pai, esta mãe, este jovem, esta criança, Senhor, que está enferma. Senhor, eu te apresento aqueles que estão desenganados. Ah, meu Deus, liberta agora, cura pelo teu poder, Pai. Senhor, a tua palavra diz que nós veríamos milagres, que estes sinais seguirão aos que crerem, e eu creio, Senhor, eu creio que o Senhor agora já está curando esta mulher, eu creio que o Senhor agora já está curando este homem, Senhor, em nome de Jesus Cristo. Eu quero, Senhor, com a autoridade que o Senhor me dá, com a autoridade que o Senhor tem colocado na minha mão, repreenda agora, Pai, toda a enfermidade. Eu repreendo em nome de Jesus, enfermidade no rim, enfermidade no pulmão, enfermidade no útero, enfermidade no ovário, enfermidade na garganta, sai toda a enfermidade. Senhor, cura agora, pelo poder do teu sangue, pelo poder da tua santa palavra. Senhor, de acordo com a autoridade que o Senhor me dá, eu quero também, ó Pai, repreender todos os demônios, todos os principados, potestades, todos os demônios que afligem e atingem esta mulher, que atingem e afligem este homem. Satanás, você não pode resistir o poder de Deus. Eu te repreendo, Satanás, saia desta casa, saia desta família, saia desta mulher, saia deste homem. Satanás, sai agora pelo poder do sangue de Jesus Cristo. Meu Deus, aquele que está na UTI, Senhor, visita agora pelo teu poder. Senhor, eu oro por todos os pedidos de oração que estão sendo colocados aqui, ó Pai, no comentário aqui do canal Direto com Deus Oficial, do canal Deus e Amor Oficial. Ah, meu Deus, aqueles que estão deixando os seus comentários, os seus pedidos de orações no WhatsApp aqui da Central de Produção Internacional da Igreja Pentecostal Deus e Amor. Ah, meu Pai querido, meu Pai maravilhoso, nós te damos graças, porque o Senhor é bom, porque o Senhor é grande, porque o Senhor
Senhor tem cuidado de nós. Senhor, meu Deus, obrigado por todos aqueles irmãos que têm ajudado a Fundação Reviver com a sua cesta básica, com, ah, meu Deus, com o seu cofrinho, com o seu carnezinho, ah, meu Deus, com o seu pix. Senhor, guarda cada um, multiplica, Senhor, multiplica o pão e a água, multiplica, Senhor, o dinheiro do meu irmão e da minha irmã. Senhor, meu Deus, esta pessoa que é empreendedor, esta pessoa que é empreendedora, Pai, mas está passando uma dificuldade tão grande. Senhor, visita agora, Pai, enche, Senhor, esta pessoa com sabedoria, Senhor, que ela possa ter estratégias para vender, estratégias para faturar, para pagar as suas contas. Ah, meu Deus e meu Pai querido, nós estamos gratos, Senhor, por tudo que o Senhor tem feito, nós estamos gratos por tudo que o Senhor tem sido bom, fiel, maravilhoso. O Senhor tem cuidado de nós, o Senhor tem nos sustentado com o seu poder, o Senhor não tem desamparado a sua igreja. Senhor, continua amparando a igreja pentecostal, Deus e amor, continua cuidando dos pastores, dos obreiros, das crianças, dos jovens, meu Deus e meu Pai, dos adolescentes. Senhor, meu Deus, eu oro por todas as igrejas, todos aqueles que ao redor da terra proclamam e pregam a tua palavra, todos aqueles que fazem a tua vontade, Senhor, que eles sejam agora tocados, impactados, que eles sejam agora abençoados pelo teu poder e pela tua graça. Senhor Deus, nós cremos na tua misericórdia, nós cremos que o Senhor é bom, nós cremos que o Senhor é maravilhoso, nós cremos que o Senhor tem coisas grandes para o seu povo. Ah, meu Deus, eu sei que muitas vezes é necessário, Pai, tomar decisões. Nos ajuda nas nossas decisões, ó Pai. Nos ajuda, Senhor, a tomar a decisão correta para que o Teu nome seja exaltado, glorificado e para que a Tua igreja possa crescer e prosperar. Ah, meu Pai querido, meu Pai maravilhoso, eu Te apresento a vida de todos aqueles, ó Pai, que ajudam a Tua obra financeiramente. Ah, Senhor, aqueles que contribuem com os votos, com os dízimos, com as ofertas, aqueles que ajudam a tua obra, meu Pai, para que a tua obra cresça, para que a tua obra continue, para que a tua obra seja propagada e para que o teu nome seja exaltado e glorificado. Senhor, nós colocamos tudo e todos nas tuas mãos. Senhor, eu quero te apresentar, ó Pai, aquelas pessoas que estão em locais aonde é proibida a pregação do teu evangelho. Quantos irmãos, ó Pai, que estão em locais aonde eles podem a qualquer momento morrer, podem a qualquer momento, Senhor, serem assassinados, outros serem presos. Senhor, meu Deus, dá o livramento para o teu filho, dá o livramento para a tua filha. Senhor, continua abençoando a minha vida, da minha esposa, da minha família. Senhor, traga-nos o livramento, Pai, traga, Senhor, o recurso que nós precisamos. Ah, Senhor, eu sei que Satanás tem lutado, Satanás tem investido de todas as formas, porque ele não quer nos ver bem, ele não quer nos ver na tua presença, mas eu sei também, ó Pai, que o Senhor é o nosso socorro, que o Senhor é a nossa fortaleza, que o Senhor é o socorro bem presente na hora da nossa angústia. E eu sei que o Senhor está trabalhando em prol daqueles que buscam a tua face. Meu Deus e meu Pai, coloca o teu anjo na porta desta casa, coloca a tua igreja, Senhor, nas tuas mãos, ó Pai. Ó, meu Deus, visita, Senhor, todos aqueles que nesta manhã, Senhor, irão à tua casa para te adorar. Senhor, aonde tem escola bíblica, ensaio de coral, ensaio de mulheres, ensaio dos jovens, dos adolescentes, ah, meu Deus, ensaio com as crianças, Senhor, que ali esteja a tua bênção. Aonde tem culto público, meu Pai, aonde tiver santa ceia, batismo, Senhor, que a tua mão esteja com o teu povo, que a tua bênção esteja com a tua igreja. Senhor, meu Deus e meu Pai, nesta manhã eu peço ao Senhor que venha nos encher com o teu Espírito Santo. Ah, meu Deus, nós não somos nada sem a tua presença, nós não somos nada, ó Pai, sem a presença do Senhor. Nós seremos apenas, ó Pai, alguém que vai falar. Ah, Senhor, o apóstolo Paulo diz que é como sino que soa, como sino que tine. Senhor, meu Deus, em nome de Jesus Cristo, enche-me, Pai, enche-me, Senhor, enche a tua igreja, enche-nos, Senhor, com o teu Espírito, enche-nos com a tua presença. Senhor, nós não queremos ficar aqui, meu Pai, nós queremos
queremos subir com o Senhor, e eu sei que o Senhor só vai levar um povo zeloso, um povo especial, um povo de boas obras, um povo que não se contamina com o mundo, mas que vive de acordo com a Tua presença. Senhor, meu Deus, liberta agora este moço, liberta esta moça, Pai, este moço que está viciado na pornografia, este moço que está viciado nas drogas, esta mulher que está viciada nos jogos ilícitos, nas betes. Senhor, liberta pelo poder do Teu sangue, liberta, Senhor, tenha misericórdia desta vida, liberta, Senhor, liberta, liberta pelo poder do Teu sangue, Senhor, este demônio que tem, Senhor, levado esta pessoa à prática desses vícios perniciosos, que tem destruído a alegria, destruído a fé, destruído o dinheiro, destruído o recurso desta irmã. Senhor, em nome de Jesus Cristo, liberta agora, Pai, pelo poder da Tua palavra, pelo poder do Teu Espírito Santo, liberta, Senhor, para que o Teu nome seja exaltado e glorificado. Liberta esta mulher, Pai, liberta este homem, Senhor, meu Deus, esta pessoa que vai passar por uma cirurgia, Pai, que sejam as Tuas mãos, que sejam as mãos do Senhor na vida desta mulher, na vida deste homem. Senhor, meu Deus, esta pessoa que nesta manhã está passando por um momento tão complicado, tão difícil, uma luta tão grande. Ah, meu Pai querido, a Tua palavra diz que o Senhor é o nosso refúgio, o Senhor é a nossa fortaleza. Meu Deus, dá vitória para a Tua serva, dá vitória para o Teu servo. Senhor, esta pessoa que está no trânsito, esta pessoa que está orando juntamente comigo, ó Pai, no trânsito de São Paulo, ah, Senhor, que o Senhor faça milagres, que o Senhor opere, que o Senhor haja em prol do Teu filho e da Tua filha. Senhor, meu Deus, muito obrigado, Pai, porque eu sei que o Senhor ouve a nossa oração. Muito obrigado, porque eu sei que o Senhor não nos desampara no tempo da angústia. Muito obrigado, Senhor, porque eu sei que mesmo passando por lutas e por provas, nós podemos confiar em Ti, nós podemos confiar no Teu amor, na Tua graça, na Tua misericórdia, nós podemos confiar no Deus Todo-Poderoso. Pai, nesta manhã, Senhor, abençoe cada lar, abençoe cada família, abençoe cada ouvinte, cada internauta. Senhor, supra a necessidade do Teu filho, supra a necessidade da Tua filha. Senhor, estenda a Tua mão para curar. Meu Deus e meu Pai, abençoe todos os cultos, Senhor, tanto aqui na sede mundial, quanto nas demais igrejas pentecostal, Deus e amor. Usa cada pastor, usa cada obreiro, usa cada jovem, usa cada criança, usa, meu Deus, todos aqueles que precisam da Tua misericórdia. Pai, eu creio que o Senhor já está me ouvindo nesta manhã. Eu creio que o Senhor já está operando nesta manhã, e agindo o Senhor, ninguém pode impedir. Operando o Senhor, ninguém pode operar ninguém pode impedir o Teu agir, o Teu operar. Senhor, fica conosco nesta oportunidade. Abençoe os nossos ouvintes, abençoe os nossos internautas, abençoe as nossas vidas, Pai. Abençoe as nossas decisões neste dia, e que tudo, Pai, tudo, tudo, tudo, seja para o Teu louvor, para a Tua honra, para a Tua glória, e que possamos estar na Tua presença, glorificando e exaltando o Teu nome. Senhor, com a autoridade que o Senhor me dá, eu repreendo agora toda dor. Esta pessoa que está sentindo dores terríveis, ah, meu Deus, repreende agora, Senhor, toda dor, dor maligna, dor que está no alto da cabeça, na planta do pé, dor que está em qualquer parte do corpo. Sai agora, sai deste corpo agora, sai desta vida agora, sai agora em nome de Jesus Cristo. Ah, meu Deus e meu Pai, eu sei que o Senhor está nos ouvindo, eu sei que o Senhor está nos atendendo, eu sei que o Senhor é maravilhoso. Ah, Senhor, muito obrigado, Pai, muito obrigado, porque o Senhor está nos atendendo, e nós não estamos falando com um Deus de madeira, de pedra, de pau, de cobre, não. Estamos falando com o único e verdadeiro Deus. Pai, fica conosco nesta oportunidade, Pai. Abençoe a nossa igreja e os nossos ouvintes. E a Ti damos a honra, a Ti damos a glória, a Ti, Senhor, o louvor para todo sempre. Amém. Glória a Deus. 6:26. Ah, como é bom orar, gente. Como é bom orar. Como é bom falar com Deus em oração. Você que orou comigo, se você orou com fé, tenha certeza que o Senhor já te atendeu e o Senhor já te deu vitória. Amém? Deus abençoe você. Olha aqui, eu estava meditando antes de orar no Salmo 56, versículo 3. Salmo 56, 3 e 4. Ele diz assim:
No dia em que eu temer, hei de confiar em ti. Em Deus louvarei a sua palavra. Em Deus pus a minha confiança e não temerei. Que pode me fazer a carne? Olha só, todos os dias nós temos temores. Todos os dias nós ficamos preocupados com situações. Mas o salmista está dizendo, no dia em que eu temer, confiarei em ti. Que nesta manhã você coloque a sua confiança no Senhor. Ah, irmão Levi, eu estou passando por uma luta tão grande, uma prova tão grande, uma tribulação tão grande. Confia no Senhor. Ah, irmão Levi, eu estou com um diagnóstico, o médico falou que não tem jeito. A última palavra não vem do médico, nem do juiz, nem do advogado, mas vem de Deus. Amém? Que Deus abençoe, que você possa confiar nele, acreditar nele e ser abençoado. São 6h27, nós vamos ficando por aqui, mas antes eu quero fazer o apelo. Atenção, você que ainda não entregou a vida para Jesus. Atenção, você que está afastado dos caminhos do Senhor. Atenção, você que está longe. Hoje é a oportunidade para você voltar. Ah, no dia que temer, confiarei em ti. Se você confiar a sua vida ao Senhor, Ele vai perdoar os teus pecados, vai salvar a tua alma e vai escrever o seu nome no livro da vida. Você quer aceitar Jesus? Diga comigo assim: Senhor Jesus, nesta manhã eu te recebo como meu Salvador. Diga: Senhor, me ajuda a viver a tua palavra, em nome de Jesus, amém. Glória a Deus. Ó, aceitou Jesus? Entre em contato conosco, nós temos o nosso WhatsApp, ó, é 119-5094-4645, 119-5094-4645, ou e-mail, queroaceitarjesus@ipda.com.br, queroaceitarjesus@ipda.com.br. Bem-vindos à família de Deus. São 6h28, quero lembrar, gente, daqui a pouquinho, 7h, o nosso evangelista Gabriel Miranda pregando aqui na sede mundial. 7h, Gabriel Miranda pregando. 9h, o pastor Rivair Silva. 9h, o pastor Rivair Silva. Às 11h30, o presbítero Roberto Coronel. 15h, teremos a presença do pastor Marco Magno. E às 19h, o pastor Paulo Cunha. São 5 cultos. É o dia da família, dia de bênçãos, dia de milagres, aqui na Igreja Deus e Amor, Avenida do Estado, 4568. E a entrada pela Avenida Prefeito Passos, número 10, no bairro da Liberdade. Tá bom? São 6h29. Eu vou ficando por aqui. Que Deus abençoe você. Eu estarei, após a live, já estarei na Rádio Deus e Amor, até o meio-dia, comunicando com você. Sintonize a Rádio Deus e Amor e seja abençoado, tá bom? Deus te abençoe. Daqui a pouquinho nós temos escola dominical, é isso? 7h tem escola bíblica dominical, 9h tem o culto da manhã, 9h nós vamos transmitir um grande culto aqui, meio-dia tem oração do meio-dia, 14h tem o esquenta para o culto da tarde e o canal Direto com Deus Oficial segue a programação oração 24 horas. Que o amor de Deus, a comunhão do Espírito Santo, a paz de Jesus, seja e permaneça com todos, desde agora para todo sempre. Despede-se de vocês o presbítero Levi Muniz. A paz do Senhor São Paulo, a paz do Senhor Brasil.

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0: Aquele que supre a semente ao que semeia e o pão ao que come, também lhe suprirá e aumentará a semente e fará crescer os frutos da sua justiça. 2 Coríntios 9:10.
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5: Ouvintes, aceite a paz de nosso Senhor e Salvador Jesus Cristo. Deus abençoe a vida de todos vocês. Quem tem o imenso prazer de falar com todos é o seu irmão e amigo em Cristo, Pastor Antônio dos Santos. Muito obrigado, ouvinte, por permitir que a minha voz entre dentro da sua casa agora, através deste programa tão abençoado, o programa A Voz da Libertação. E já quero desejar aí um ótimo dia, muito abençoado para toda a vossa família.

0: ouvintes, é hoje, hein? Neste domingo, o prosseguimento da campanha da restituição. Que coisa tremenda, hein? Quando falamos em restituição, a gente pensa logo, o que é que eu perdi? O que é que ficou para trás? É isso, Deus quer restituir na sua vida. Quem sabe a saúde, quem sabe a família, bens, quem sabe a empresa, imóveis, eu não sei, mas você sabe. E Deus quer restituir tudo isso na sua vida. Neste domingo, no horário das 7, 9 e 11 da manhã, nós estaremos aqui no prosseguimento desta campanha. E eu quero convidar você a estar presente conosco, traga a sua família, traga um convidado, um amigo, um vizinho, um colega. Não venham só, traz mais pessoas para serem abençoadas pelo nosso Deus. Eu estarei com vocês, pregando a palavra de Deus neste domingo. Em Romanos 3:23 mostra para nós que o homem estava preso no pecado. Ele estava aprisionado no pecado. Era uma dívida espiritual, era uma dívida eterna, irmãos, e nenhuma obra humana poderia quitar essa dívida. Mas quando Jesus vai na cruz de braços abertos, em João 19, no versículo 30, ele dá um brado: está consumado. No grego está dizendo: a dívida foi paga completamente, está paga, você não deve mais nada, você não deve mais nada, ele pagou o preço. Ele vai para a cruz e lá ele é crucificado. Deixa essa memória, essa imagem na sua mente nesta manhã. Comece a imaginar o que ele passou por você. Comece a analisar. Ele tomou o meu, o seu, o nosso lugar. Irmãos, porque na cruz, Jesus não morreu apenas fisicamente. Ele carregou o peso do pecado, ele carregou o peso da culpa, ele carregou o peso da separação. Naquele momento, ele experimentou o abandono para que nós nunca mais fôssemos abandonados. Oh, que coisa tremenda! Você pode passar o que passar, mas ele não te abandona. Ele foi abandonado para você ser acolhido. A maior tragédia não é estar longe, a maior tragédia é estar perto e não desfrutar. Mas a igreja está entendendo nesta manhã que Deus não está longe, Deus não está escondido. O véu foi rasgado, o acesso foi liberado e Deus não quer visitas ocasionais. Deus, ele quer relacionamento. Deus não quer momentos, ele quer intimidade. Levante a mão, o acesso foi liberado. O acesso foi liberado. A cruz te trouxe para perto. Tenha agora intimidade com Deus. Levante a mão e vai aplaudindo. Levante a mão e glorifica. Deus não te quer apenas na casa. Ele te quer na mesa. Ele quer momento de comunhão. Ele quer momento de intimidade. Levante a mão e vai aplaudindo. Vai aplaudindo. Pode entrar, pode entrar. Está aberto o acesso. Está aberto o acesso. Está aberto o acesso. Aleluia!
1: O que é daqui, aqui vai ficar. O que é de lá, com Cristo subirá.
0: Eu não sou daqui.

0: A campanha, uma oração poderosa. Nós estaremos aqui orando juntamente com o Esquadrão da Fé para Deus fazer maravilhas, para Deus libertar pessoas oprimidas, para Deus confirmar o milagre. Eu estarei orando através das revelações do Espírito Santo e, na sequência, realizando esta oração muito forte, uma oração que a mão de Deus tem agido e pessoas têm sido libertas pelo poder de Deus. Vão expulsando, meus irmãos, vão expulsando. Vai pedindo para Jesus queimar ele. Sai toda a opressão maligna. Sai, força do mal, meu Deus, te repreende. Sai daí, doença, sai da cabeça, sai dos ossos, sai do pulmão, sai da bexiga, sai dos rins. Há poder no nome de Jesus Cristo. Há poder no nome de Jesus. Vai embora, Satanás! Nós estamos na manhã da restituição, Senhor. E há demônios tomando, roubando muitas coisas das pessoas. Começa a repreender aqui agora os demônios que estão roubando, que estão destruindo. Vai embora, Satanás! Vão expulsando. Vão pedindo para Jesus queimar ele. Grita para Jesus queimar ele. Vai embora, Satanás! Tem uma pessoa entre nós, cuidado aí, viu, obreiras, e cuidado, obreiros. Onde Jesus está, os demônios entram em desespero. Quando Deus me deu esta revelação, meus irmãos, o Senhor me fez ver uma faca suja de sangue. Cuidado, hein? Cuidado. Tem uma pessoa que está aqui. O Espírito de Deus falou comigo que o diabo, ele ganhou uma oferenda, uma oferta para derramar o sangue desta pessoa. E esse instrumento, esta faca que Deus me mostrou nesta revelação, já estava preparada para derramar o sangue desta pessoa. Cuidado, hein? Cuidado. Mas o diabo perdeu, porque Jesus chegou primeiro. Cuidado, hein? Fecha os olhos, por favor, fecha os olhos. Vamos lá, o batalhão da fé. Vamos lá, fecha os olhos. Demônio assassino, você que planejou matar esta pessoa, demônio, aquela faca que o meu Deus me mostrou ensanguentada, eu sei que você já tinha preparado tudo para derramar o sangue desta pessoa. Pode dar o grito da sua derrota onde você estiver escondido, porque você não vai matar esta pessoa não, viu? Sai daí, Satanás! Demônio assassino, sai da vida dessas pessoas agora, Satanás. Segura aí, vai pedindo para Jesus queimar. Vai pedindo para Jesus queimar ele. Sai da vida dessas pessoas, Satanás.
1: Sou eu mesmo.
0: Você queria matar ela, né?
1: Eu pago para matar ela.
0: Vai gritando para Jesus queimar ele.
1: Há anos eu não consigo matar essa desgraçada.
0: Quer dizer que você tinha ganhado para matar, derramar o sangue dela.
1: Eu odeio, é 13 anos.
0: Vai gritando para Jesus
1: queimar.
0: Vai expulsando, irmãos, vai pedindo para Jesus queimar ele. Vai expulsando, vão expulsando. O batalhão da fé já está aí orando por você.

0: coração, Deus já preparou a sua vitória. Eu quero informar a todos que tem muitas pessoas aqui, neste momento, acompanhando esta programação. Quem sabe já perdeu a sua saúde, vem realizando tratamentos médicos aí há anos, ouvintes, só tendo gasto na farmácia, com remédios, a saúde a cada dia debilitada. Quem sabe você me acompanha agora, a sua família está sendo destruída ou já foi destruída e você está aí buscando recursos, buscando a solução, tentando a restauração da família. Quem sabe você perdeu seus bens, perdeu a empresa, perdeu o emprego. Eu quero convidar você para estar conosco neste domingo. Eu estou falando com vocês agora acerca de um Deus que é poderoso, um Deus que não conhece o impossível, e Ele vai restituir aquilo que você perdeu. E a restituição de Deus, ela virá em dobro para a sua vida. Nós vamos acompanhar agora para você entender. As pessoas que estão conosco aqui aos domingos estão testemunhando o poder de Deus.
1: Coisa linda, pastor Antônio Santos, irmãos presentes, ouvinte de casa, que está uma senhora que estava acometida de um câncer já há mais de 5 meses, num processo muito triste. Na hora da oração de explosão de milagres, ela começou a vomitar a enfermidade e ela chegou aqui toda travada, com muitas dores, sofrendo, e agora, após a oração, as dores desapareceram e ela está se sentindo curada, para a glória de Deus.
2: Irmã, qual é o seu nome?
3: Era Dayana.
2: Irmã Dayana, conta para nós, o que é que a irmã vinha sentindo?
3: Eu não consigo comer, não consigo beber, eu tenho constipação, eu tomo morfina, 20 miligramas de morfina por dia. Eu vou pro hospital todo dia, ninguém consegue me internar. Entendeu? Eu tenho uma massa de 7 quilos na barriga. E médico nenhum quer me dar tratamento porque é inviável operar. Entendeu? E hoje meu tio trouxe aqui, porque essa igreja aqui, na verdade, essa igreja 40 anos atrás, a minha avó vinha aqui.
2: E você chegou aqui hoje sentindo dores?
3: Eu não ia vir, pastor, porque eu estava com muita dor. Eu tinha tomado 2 morfinas. Aí meu time me ligou, insistiu, e a minha irmã falou, vamos, vai. Aí eu vim. Mas eu não consegui andar, eu não consigo comer, eu não consigo falar. Tossi, dói.
2: Mas após a oração aqui, as dores sumiram?
3: Eu estava andando assim, ó.
2: Mas e agora está em pé. Caminha até a frente aqui. Vem aqui para todo mundo ver. Chegou aqui travada, sem poder caminhar, sentindo dores, e após a oração sumiu as dores.
3: Sumiu.
2: Está curada por Jesus. Levante as mãos com ela e glorifica o nome de Jesus. Jesus cura, Jesus cura. Ô, glória!

de Deus sendo manifesta, o poder de Deus sendo manifesto, vidas sendo libertas pelo poder de Deus. Olha, ouvintes, eu quero convidar você, quero convidar a sua família para estarem conosco aqui neste domingo. Eu tenho certeza, Deus já preparou o seu milagre, Deus já preparou a libertação.

0: É tremendo o que Deus vem realizando a cada domingo desta campanha. É a campanha da restituição. Olha, ouvintes, você não pode perder. Traga a sua família neste domingo. Convida aí o seu vizinho, o seu amigo. Convida aquela pessoa mais próxima que você sabe que necessita da restituição de Deus. Vocês acompanharam agora a pessoa testemunhando de viva voz o que ela alcançou de Deus no decorrer desta campanha. E nós vamos acompanhar mais as pessoas contando, testemunhando o que elas têm alcançado. Aumenta o volume do seu rádio. Vamos para mais um testemunho que vai acrescentar a sua fé.
1: Curada por Jesus. Só de fazer o voto, pastor Antônio, essa senhora afirma que ela fez o voto e na mesma hora a dor sumiu para a glória de Deus, pastor Antônio.
0: Senhora, qual é o seu nome?
2: Meu nome é Marisa.
0: Irmã, o que é que aconteceu?
2: Irmão, quando Deus revelou o irmão que tinha uma pessoa aqui que Deus estava curando dos rins, eu falei, eu recebo em nome de Jesus. Irmão, quando o irmão estava passando, eu estava sem que essas dores já há bastante tempo, irmão, que eu não podia pegar peso, nem carregar bolsa, nem andar direito, nem para vir para a igreja, eu estava conseguindo mais. Aí, quando eu peguei aquele voto, irmão, as dores desapareceram. Nunca mais eu estou sentindo dores até
0: fez
2: hoje.
0: Fez um propósito com Deus.
2: Eu fiz um propósito com o voto, eu falei, eu peguei o voto e falei dos 50 reais. Eu cumpri com aquele voto, irmão. E graças a Deus eu estou curada.
0: Dor no rim sumiu.
2: A dor desapareceu.
0: Está curada.
2: Eu estou curada em nome de
0: Jesus. Curada, mais uma mulher curada por Jesus.

0: algo muito forte no seu coração e você não vai ficar em casa neste domingo. Eu sei que você, a sua família, estarão conosco participando. Olha, ouvintes, você entendeu que a dor de Jó, o sofrimento dele, se tornou testemunho do poder de Deus. E pode ter certeza que o seu sofrimento, a sua dificuldade, a sua dor, vai se tornar também um testemunho do poder de Deus. Você não pode ficar de fora. Participando desta campanha, você vai também testemunhar. Eu quero acompanhar mais um testemunho, porque esses testemunhos edificam a nossa vida, ouvinte. Esses testemunhos acrescentam a nossa fé. Vamos lá, aumente o volume do seu rádio. Irmã, qual é o seu nome?
1: Meu nome é Elisete.
0: Irmã Elisete, o que é que aconteceu?
1: Aconteceu que eu cheguei aqui ano passado, num domingo, e o pastor falou assim: Deus está curando uma veia no teu coração. Eu não dormi à noite, passando muito mal, sem dormir, o coração acelerado, falta de ar, e era uma agonia. Eu pedi a Deus, eu falei: Senhor, me cura, que eu não estou aguentando mais, que eu vou testemunhar. E sabendo que o Senhor é Deus poderoso, é médico dos médicos para curar. E o Senhor me deu essa vitória em nome de Jesus.
0: Está curada.
1: Glória do Senhor, estou curada.
0: Participando da campanha da restituição. Na manhã dos vencedores.
1: Na manhã dos vencedores.
0: Está curada.
1: Estou curada em nome de Jesus.
0: Dai glória a Deus com ela. Glorifica o nome de Jesus. Que tremendo, ouvintes, que maravilha é poder estar agora acompanhando esses testemunhos. Pessoas alegres, pessoas testemunhando o poder de Deus. E você vai ser a próxima pessoa também a contar o seu testemunho. Hoje você está ouvindo pessoas testemunhando, amanhã outras pessoas ouvirão o seu testemunho também. Venham participar conosco neste domingo. O prosseguimento desta campanha da restituição, 7 da manhã, às 9 e às 11. Eu tenho certeza, ouvintes, Deus mudará a sua história. E aproveitando neste momento, eu quero já pedir a Deus a seu favor. Eu quero orar, eu quero pedir a Deus para te ajudar a estar conosco neste domingo, participando desta campanha.

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Senhor meu Deus e meu Pai, em nome do Senhor Jesus Cristo, estou aqui diante da Tua presença, Senhor. E aproveitando, Deus, que estou na Tua presença, eu quero pedir ao Senhor, visita cada ouvinte neste momento. Eu sei que tem pessoas, meu Pai, que acompanharam esses testemunhos, pessoas que já ouviram a voz do Senhor, o convite para estar conosco neste domingo, e elas estarão participando. Ó Deus querido, Deus poderoso, quem sabe há pessoas, meu Deus, que já havia desistido de lutar, pessoas que já perderam a sua saúde, o seu lar, perderam seus bens e já estavam entregues ao fracasso. Mas eu sei que neste domingo o Senhor vai trazer essas pessoas, vai falar com elas e haverá restituição. Ó Deus querido, Deus poderoso, ajuda, meu Pai, este ouvinte a estar conosco neste domingo. Os obstáculos, meu Deus, que estavam adiante dessas pessoas, o Senhor já está removendo, o Senhor já está tirando, e essas pessoas terão facilidade para participar conosco neste domingo. Ó Deus querido, Deus poderoso, é o que eu te peço, Senhor, e também te agradeço no nome de Jesus. É isso aí, ouvinte. Deus já falou com você, a sua fé já foi acrescentada, Deus já tirou os obstáculos. Domingo agora, nós estaremos aqui aguardando por todos vocês. Rua Senador Pompeu, número 27, aqui no centro do Rio de Janeiro.

0: já quero agradecer a todos vocês que ficaram conosco até neste exato momento. Mas olha, ouvintes, não saia daí. Este programa é 24 horas no ar, falando do amor de Deus, deixando vocês informados de todos os trabalhos realizados aqui em nossa igreja Deus e Amor. E não se esqueça, divulgue aí para toda a sua família, para os seus amigos, para o seu vizinho, o programa Voz da Libertação. Deus abençoe e vamos agora aos prefixos desta emissora. E logo mais eu retorno falando com todos vocês.
1: Sete horas.
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0: Aceite a paz de nosso Senhor e Salvador Jesus Cristo. Quem tem o imenso prazer de falar com vocês é o seu irmão em Cristo, Pastor Antônio dos Santos. Lembrando a todos que amanhã, segunda-feira, o nosso culto doutrinário, o nosso culto de ensino da Palavra de Deus e também o prosseguimento da campanha Jesus Salva o Meu Lar. Todas as segundas-feiras, no horário das 19 horas, nós estamos aqui nesses cultos doutrinários. Eu quero, neste momento, já convocar toda a membresia, quero convocar as famílias evangélicas em geral, famílias católicas, livres pensadores, você que não tem nenhum credo religioso. Eu quero te convidar para ouvir a palavra de Deus. Olha, ouvintes, a palavra de Deus é Deus revelando a nós a sua vontade. Deus falando com o seu povo. E eu te convido a ouvir esta palavra. Eu tenho certeza que Deus, ele tem a direção, a orientação, o alimento, as instruções para a sua vida através da sua palavra. Estarei com vocês pregando a palavra de Deus na noite desta segunda-feira.
1: Eu vou dar mais um exemplo daquele crente atrasado na oração. O despertador toca. A primeira coisa que muitos pegam é o seu celular. E talvez a Bíblia está lá do lado. A carta magna de Deus está bem do lado. O tempo de oração foi trocado por rolagem de tela. O dia começa com pressa. Quando vai ver, termina no cansaço. Cadê a presença de Deus? Cadê a comunhão com Deus? Qual é o resultado disso? Mentes agitadas, corações secos, lares vivendo sem paz. Quem não conversa com Deus pela manhã, fala o dia inteiro com o diabo sem perceber, meus irmãos. Em Apocalipse 3,

vou entrar, eu vou cear. A igreja havia colocado ele para fora, mas ele quer entrar novamente e reinar na sua vida. Ele quer entrar, ele quer entrar. Se a igreja abrir, ele entra. E se ele entra, ele reaviva. Se ele entra, ele reanima.

0: Deus vai falar com você. Eu não tenho dúvida que através do Espírito Santo a palavra vai penetrar no seu coração e vai impactar. Eu tenho certeza que muitas pessoas no decorrer dos dias vão testemunhar o poder de Deus. Você tem acompanhado aí, ouvintes, pessoas testemunhando curas, libertações, milagres, e muito breve você vai acompanhar aqui pessoas testemunhando o milagre de Deus que elas alcançaram na alma, a transformação de vida, a mudança de pensamento, a transformação espiritual, porque a palavra de Deus, ela impacta o nosso interior, ela transforma a nossa vida. Por isso, o convite é: venham participar conosco e ouvir a palavra de Deus. Após a pregação da palavra, eu faço aqui todas as segundas-feiras aquela oração de Pentecoste, porque a palavra de Deus, ela traz avivamento.
1: O Espírito de Deus está trabalhando em vidas. O Espírito de Deus está trabalhando em corações. Já tem pessoas recebendo a limpeza de Deus. E casa limpa é morada de Deus.

já tem mentes sendo transformadas. A metanoia de Deus já está acontecendo. Deus já está mudando cardápios aqui hoje. Aleluia! Você vai começar a ingerir novos alimentos. Alimentos saudáveis. Aleluia!

Sua vida será impactada pela presença de Deus. O Espírito Santo vai te revestir de poder nesta segunda-feira. E olha, eu estarei fazendo também aquela oração pela família. Nós estaremos juntos, estendendo as mãos aos céus e pedindo a Deus a salvação da nossa família.

Deus. Se nós temos famílias fortes, meu Pai, nossa igreja será forte também na Tua presença. Não deixa nossa família fracassar, meu Deus. Se a

Você não pode ficar de fora. É amanhã, nesta segunda-feira, o prosseguimento do nosso culto doutrinário e da campanha Jesus Salva o Meu Lar. Anote o endereço: Rua Senador Pompeu, no número 27, aqui no centro do Rio de Janeiro.

0: Agora no Rio de Janeiro, os relógios marcam pontualmente 7 da manhã, com mais 12 minutos, 7 e 12 da manhã. Que Deus em Cristo nos abençoe, queridos e amados ouvintes. Bom dia na graça, bom dia na paz, bom dia na presença do Senhor nosso Deus. Hoje um dia tremendo e especial, mais uma oportunidade que nos preparou o Senhor para estarmos em sua presença. Este é o programa Voz da Libertação, programa da Igreja Pentecostal Deus e Amor. Nossa sede mundial está em São Paulo, na Avenida do Estado 4568, lá na Liberdade, em São Paulo, capital, onde está nossa presidente mundial, irmã Ereni Miranda, a serva do Senhor, que hoje é presidente mundial da Igreja Pentecostal Deus e Amor e também é presidente mundial das instituições Reviver. É importante salientarmos que a Igreja Pentecostal Deus e Amor foi fundada há 64 anos atrás pela pessoa do nosso saudoso missionário Davi Martins Miranda. Já descansa do Senhor, mas deixou-nos um legado de muita fé, de muitas bênçãos e manifestações do Pai, do Filho e do Espírito Santo. Aqui no Rio de Janeiro, a Igreja Pentecostal Deus e Amor está localizada na Rua Senador Pompeu, número 27, no centro da grande capital carioca. Hoje, domingo, já o primeiro culto começou desde as 6 da manhã. A igreja está de portas abertas. Ouvintes, hoje é domingo, domingo da restituição. Como já nos falava o nosso líder espiritual na capital carioca, pastor Antônio dos Santos, hoje é o domingo de uma grande virada de Deus em todas as áreas da sua vida. Deus restituirá ao Senhor, Deus restituirá à senhora tudo quanto te foi perdido. Deus restituirá de uma maneira multiplicada e impactante para a glória do nome do Senhor. Eu sou seu irmão e conservo em Cristo, Fábio Carvalho, com muita alegria juntos com vocês. Comigo já uma grande equipe, já estão posicionados não só nos bastidores, mas também na porta principal do Templo da Glória de Deus. Hoje é domingo, ouvintes, domingo da restituição. Hoje é também o domingo de missões em prol do país de Camarões. Hoje, um dia inteiro na presença de Deus, ainda para fechar este domingo, a cereja deste bolo é a entrega dos 21 dias de oração e jejum de Daniel, onde o Rio de Janeiro já está na fé. Já estão sendo impactados pela presença do Pai, do Filho e também do Espírito Santo. Nossa equipe já está mobilizada, já desde bem cedinho conosco estava pastor Renato Mota, pastor Márcio, toda uma equipe preparada para que possamos, queridos ouvintes, trazer estas informações aos senhores, que agora muitos já estão a caminho aqui do Templo da Glória de Deus. Atenção, atenção, atenção, postos volantes, atenção você que neste momento está em casa nos acompanhando. Mas o que é posto volante, Fábio? Primeira vez ouvindo o programa, o que é posto volante? Me explica. Claro, com muita certeza, o posto volante, sim, são formados por repórteres de Deus, cheios da presença do Espírito Santo, que vão te recepcionar na porta principal aqui do Templo da Glória de Deus. E ao chegar, você vai dizer o seu nome, o bairro de onde você está chegando e vai contar a sua experiência com Deus através da Igreja Pentecostal Deus e Amor. Aumente o volume do seu rádio, porque a partir de agora você vai ouvir testemunhos impactantes, pessoas que já foram abençoadas por Deus aqui na Deus e Amor e agora vão expressar através da sua voz. Companheiros, por gentileza, 7:17, a partir de agora é com vocês.
1: Deus abençoa abençoa, pastor Fábio. Deus abençoa todos os ouvintes da Voz da Libertação. Aqui tenho o prazer de cumprimentar todos vocês, o pastor Renato Mota. Deus, um forte abraço para todos. Estamos ao vivo na entrada principal da nossa Igreja Pentecostal dos Amor, a sede estadual do Rio de Janeiro, que está localizada na Senador Pompeu, Rua Senador Pompeu, número 27, sobre a responsabilidade do nosso pastor, nosso querido pastor Antônio Santos. Deus abençoe a sua vida, minha irmã, meu irmão, que está a caminho da sede estadual do Rio de Janeiro, que vai vir nos dar a honra da tua presença. Nós estamos todos juntos, irmanados, numa só fé, para adorar e glorificar o nome do nosso Senhor e Salvador Jesus Cristo. E o templo da glória de Deus, a sede mundial, o templo da glória de Deus, está localizada na Avenida do Estado, 4568, Baixada do Glicério, São Paulo, capital, sobre a responsabilidade da nossa presidente, irmã Irene Miranda. Deus abençoa minha irmã, meus irmãos, que está ouvindo a Voz da Libertação, que está nos acompanhando pela 102,9, a nossa rádio FM, que pertence à Igreja Pentecostal dos Amor. Você que está nos acompanhando a 1030, rádio AM, Deus abençoa a sua vida, que está nos aplicativo, nos acompanhando, está aí se arrumando, se aprontando para vir para a sede estadual do Rio de Janeiro. Hoje é o culto das multidões, é o culto, meu irmão amado, ao qual todo o Rio de Janeiro vem em busca de um milagre, em busca da bênção. É o culto, meu irmão amado, das operações de maravilha, ao qual Deus está curando os paralíticos, cegos, surdos, mudos. Deus abençoa a sua vida, minha irmã, que está com uma fé colossal, uma fé radiante, que aí teu coração está palpitando em alegria, com certeza que hoje você receberá o toque das mãos de Deus. É o culto da multidão, o culto de milagres, de exclusão de milagres. 9 horas da manhã, pastor Antônio Santos estará pregando a poderosa palavra de Deus. Já, daqui a alguns minutos, pastor Apolo, o presbítero Apolo Alexandre, estará pregando a poderosa palavra de Deus, Deus usando tremendamente na primeira concentração do dia de hoje. Hoje é o domingo da restituição, é o domingo, minha irmã, meu irmão, de Deus restaurar, de Deus restituir, de Deus trazer de volta tudo aquilo que você perdeu. É a saúde, Jesus, ele vai te dar saúde. É as finanças, minha irmã, meu irmão, Deus, ele vai tocar na tua finança também e vai te abençoar. É o quê? É o esposo que foi embora, é a esposa que partiu, é briga no lar entre a família. Deus também vai levar, vai restituir a paz para o teu lar, vai restituir a tua casa, a tua família. Fica tranquilo, é só uma fase que você está passando. Chegando na sede estadual do Rio de Janeiro, a Igreja Pentecostal dos Amor, Jesus coloca tudo no devido lugar. Vem em busca do milagre, minha irmã, vem em busca do milagre, meu irmão. Muitas vezes o cenário é de choro, o cenário é de dor, o cenário é de luta, mas Jesus, ele é contigo. Jesus, ele tem uma bênção para você, para a sua família, para a sua vida. Eu estou aqui com um grande homem de Deus que acaba de chegar, a paz do Senhor.
2: Pastor, meu irmão.
1: O nome do Senhor é?
2: É Domingo, Domingo.
1: Domingos Antônio, de onde o senhor vem, irmão Domingo?
2: Lini Lopes.
1: Lini Lopes, Deus abençoa. É a primeira vez que está dando a honra da tua presença ou vem sempre aqui nas campanhas?
2: Eu venho sempre. Vem sempre.
1: Tem alguma experiência, algum milagre que já recebeu através da Igreja Pentecostal, Deus Amor?
2: Até eu senti assim muita dor de cabeça, fiquei curado, me sinto mais.
1: Quanto tempo sentindo essas dores de cabeça? Chegou a passar pelo médico, fazer algum exame?
2: Um ano e pouco, é.
1: Através das campanhas aqui na sede estadual do Rio de Janeiro, foi curado?
2: Curado.
1: Sente mais nada. Vamos fazer um convite para aqueles que nos ouvem. Quantos estão nos ouvindo nesse momento? Estão com uma doença crônica, uma enfermidade crônica, muitas vezes enganada pela medicina do homem, precisa de um milagre da parte de Deus. E eu tenho certeza, chegando na sede estadual do Rio de Janeiro com fé, recebe o toque das mãos de Jesus. Vamos fazer um convite para o povo de Nilópolis, para todo o Rio de Janeiro, todos aqueles que estão ao alcance da nossa voz?
2: É, eu acredito que aqueles que estão ao alcance da nossa voz, que venha buscar a bênção, que só aqui encontra a vitória certa. Só Jesus é o médico dos médicos, e ele que nos dá a vitória em todas as áreas.
1: É só vir com fé, né? Jesus diz, né, se a fé, ela for do tamanho de um grão de mostarda, ela já tem um grande aproveito, né, para receber o milagre da parte de Deus.
2: Exato, tudo, só Jesus mesmo que salva, que liberta, cura e...
1: É verdade, ele é o caminho, a verdade e a vida, né, sem ele nada, nada se faz, nada foi feito. Isso, agora confirma o nome do irmão e de onde o irmão veio, por gentileza.
2: É, Domingo Antônio, vim de lá de Nilópolis.
1: Oh, glória, Deus abençoe o irmão Domingos, Deus abençoe a sua fé, Deus abençoe. Hoje é o domingo dos milagres, é o domingo das bênçãos, é Deus operando na sede estadual do Rio de Janeiro. Eu tenho certeza, minha irmã, meu irmão, você chegando só no pátio da nossa igreja, já na entrada aqui da nossa igreja, você já sente a diferença, você já sente o toque das mãos de Jesus, você já sente a glória de Deus, a presença do nosso Senhor e Salvador Jesus Cristo. O povo não para de chegar, uma multidão, a igreja está colorida. O povo do Rio de Janeiro é um povo de muita fé. É um povo que conta mesmo a bênção, conta a vitória. Mais uma grande mulher de Deus chegando. O povo não para de chegar. Paz do Senhor.
3: Paz do Senhor.
1: O nome da irmã é?
3: Thalita.
1: Thalita, de onde a senhora vem?
3: Costa Barra.
1: Conta um milagre, uma experiência que já teve com Deus através da Igreja Pentecostal, Deus Amor.
3: Ah, a última vez que eu já cheguei aqui cheio de dor nas pernas.
1: Muitas fortes dores na perna.
3: É.
1: Chegou aqui e o que aconteceu?
3: Aí eu recebi a cura.
1: Recebeu a cura, já na entrada da igreja, recebeu o toque das mãos de Jesus, a dor caiu por terra.
3: Caiu por terra. Isso é só um desses, né?
1: São muitos milagres, né, irmã? São muitos milagres que nós recebemos, né? Como está a fé da irmã, para a expectativa da irmã, para essa concentração, já, o presbítero Apolo Alexandre Estrada pregando a poderosa palavra de Deus, 9 horas da manhã, pastor Antônio Santos, que é o nosso pastor daqui do estado do Rio de Janeiro. Como está a fé da irmã, expectativa para essas concentrações?
3: Ah, mais milagre, né?
1: Receber mais bênção.
3: Deus está, alguma coisa acontece, e vai acontecer em nome de Jesus.
1: Glória, Deus abençoa, irmã, Deus abençoa a sua fé, Deus abençoa a sua vida, o seu lar, a sua família. O povo chega muito feliz, alegre, um sorriso, muito feliz de estar chegando ao templo da glória de Deus, de estar chegando no lugar dos milagres. É o lugar dos milagres. A Igreja Pentecostal dos Amores é conhecida como um tanque de Betesda do século XXI. O coxo entra, sai andando, o cego entra, sai enxergando, entra o paralítico, meu irmão. É milagres e milagres e milagres. Só não recebe quem não chega na Igreja Pentecostal dos Amores. É quem aceita a doença, a enfermidade. Mas quem não aceita a enfermidade, não aceita a doença, não aceita a miséria, a pobreza, não aceita ali esse estado de vida que está vivendo, chegando na sede estadual do Rio de Janeiro, vai contar o milagre, vai contar a benção. É certo as muralhas cair por terra, é certo Deus restituir. Deus, ele está trabalhando, minha irmã, nessa tua dificuldade aí. Jesus, ele está te ajudando. Tira a tristeza do teu coração, tira esse desânimo, deixa o Espírito Santo de Deus te trazer para a sede estadual do Rio de Janeiro. Deixa Jesus te conduzir, porque ele tem um milagre para a sua vida, ele tem um milagre para a sua família. Muitas vezes, seu filho está num caminho que não é bom, sua filha está num caminho que não é bom, a irmã está aí, passa a noite preocupada com o filho, com a filha, mas Jesus, eu tenho certeza, você vindo fazendo uma campanha aqui conosco na sede estadual do Rio de Janeiro, Jesus, ele vai tocar no seu filho, na sua filha, Jesus vai transformar em um grande homem de Deus, em uma grande mulher de Deus, porque a sua família foi Jesus que te deu, a sua família é projeto de Deus, e eu tenho certeza, meu irmão, domingo das multidões, domingo, minha irmã, meu irmão, dos milagres, das explosões de milagres, aqui no Templo da Glória de Deus, na sede estadual do Rio de Janeiro. Anota o endereço do seu milagre, minha irmã, anota o endereço da sua bênção. Muitas vezes está dizendo, irmão Renato, eu creio que eu chegando aí eu vou receber o meu milagre, mas me dá o endereço da bênção, me dá o endereço do seu meu milagre. É rua Senador Pompeu, minha irmã, meu irmão. João, Rua Senador Pompeu, número 27. Anota aí, anota na tua agenda, anota o endereço do seu milagre, anota o endereço da sua benção. Rua Senador Pompeu, número 27. Estamos a 500 metros da Central do Brasil, 200 metros do metrô da Uruguaiana. Estamos no estacionamento da Igreja Ampro, cabe mais de 300 carros com câmera, segurança. Venha, traga um vizinho com você, traga a vizinha com você, traga um parente. Jesus, ele tem uma benção para você. O povo não para de chegar, uma multidão chegando à nossa igreja. Estou aqui com mais um grande homem de Deus que acaba de chegar com a esposa. A paz do Senhor.
4: Paz do Senhor, irmão.
1: O nome do senhor é?
4: Francisco Carlos.
1: Onde o senhor vem, irmão Francisco?
4: Jacarepaguá.
1: De longe, né? Um pouquinho distante. Hoje é bom que não tem trânsito, né? Está livre, nós temos acesso a chegar à sede estadual do Rio de Janeiro, tranquilo. Como está a fé do irmão, a expectativa do irmão para essa próxima concentração?
4: Boa, para sair cheio de vitórias.
1: É verdade, a fé, ela tem, meu irmão, a fé. Jesus diz, se a fé ela for do tamanho de um grão de mostarda, ela já tem um proveito muito grande para nós receber o milagre. E eu estou vendo a expectativa do irmão, a fé do irmão. Hoje é certo receber o milagre, é a primeira vez que está nos dando a honra da tua presença?
4: Sempre vem.
1: Sempre está vindo aqui. Todo domingo, conta uma experiência que você já teve com Deus através das campanhas aqui na sede estadual do Rio de Janeiro. Um milagre que já recebeu.
4: Coração.
1: O que havia no coração? Qual era o problema?
4: Eu estava sentindo muita dor de coração.
1: Foi ao médico?
4: Não.
1: Aqui no pronto-socorro, né? Esse pronto-socorro aqui é certo que recebeu o milagre. Estava sentindo forte dor no coração? Chegava a sentir falta de ar, alguma coisa assim?
4: Não, só a dor no coração.
1: A dor acabou, caiu por terra?
4: Caiu por terra.
1: Glória a Deus, é dando saúde, Deus restituindo, repreendendo, né, aquelas dores que sentia no coração. Podia ser uma doença grave, Jesus jogou por terra, está aqui feliz, agradecendo ao Senhor por este milagre. Eu tenho certeza que hoje tem mais milagre aí.
4: Mais milagre
1: vindo aí.
4: Tem mais benção hoje.
1: É isso aí, vai contar a benção para o lar e para a família. Eu estou com a... Deus abençoa a sua fé, Deus abençoa a sua vida. O povo não para de chegar, é uma multidão chegando ao templo da glória de Deus, uma multidão feliz, com uma fé muito grande. Todos, meu irmão, recebe a bênção do Senhor. Você não vai entrar e sair da mesma forma que você entrou, eu tenho certeza. Você vai chegar na nossa igreja pentecostal dos amores e você vai contar a bênção, você vai contar a vitória. Jesus, ele tem um milagre para a sua vida, para o seu lar e para a sua família. Eu estou aqui com mais um grande homem de Deus. A paz do Senhor.
5: A paz do Senhor Jesus.
1: O nome do senhor é?
5: Sérgio Bobinho Farias.
1: Meu Deus, sua voz é bonita demais, hein? Voz de locutor, uma voz urgida de Deus. Da onde o senhor vem?
5: Eu venho de Piratininga.
1: Piratininga?
5: Piratininga fica ali pro lado do Capubá.
1: Ah, tá. Conte uma experiência que já teve com Deus através da Igreja Pentecostal dos Amores. Um milagre que já recebeu através da Igreja Pentecostal dos Amores.
5: Um milagre de estar na presença de Deus, né? É ter pela misericórdia o Senhor nos concedido a salvação, né? Isso é os primeiros milagres.
1: Maior milagre, né, que nós recebemos do Senhor, né, pela misericórdia, né, ele deu a vida por nós, né, nosso nome está escrito no livro da vida, é uma gratidão muito grande, né, não tem como pagar esse favor, né, que nós não merecemos, né, isso é gratuito, é o amor de Deus por nós.
5: A Bíblia fala que pela misericórdia do Senhor nós somos a causa de nós não sermos consumidos e ela dura para sempre.
1: É verdade, ela renova a cada manhã.
5: Renova a cada manhã. Que bom, misericórdia, muitas vezes alcançar a salvação, libertação também, que eu vinha de vírus de droga.
1: Quanto tempo nas drogas?
5: Ah, fiquei uns 20 anos.
1: Misericórdia. A sua infância, a sua juventude, então, foi nas drogas?
5: Foi toda ali. Aí, pela misericórdia, eu comecei a caminhar para a presença do Senhor, e Deus me libertou de droga, Deus me libertou de cigarro, de bebida, de estudinho.
1: E hoje está feliz na presença do Senhor. Tem quanto tempo que o Senhor já está na presença de Deus, salvo em Cristo Jesus?
5: Ah, tem uns 30 anos já.
1: 30 anos, muita experiência. Nesses 30 anos, muitos milagres, né? Muita presença de Deus, muita experiência Deus já deu, né? E sustentando o irmão, louvado e glorificado é o nome do Senhor. Vamos fazer um convite? Há muitos irmãos nos ouvindo, que muitas vezes por uma luta, por uma perca, perdeu aquela força de caminhar, perdeu as forças de vir para a casa do Senhor, muitas vezes precisa de uma palavra para retornar à casa de Deus. Vamos, pela misericórdia do Senhor, fazer um convite a todos aqueles que nos ouvem, que precisa de um renovo, precisa voltar, retornar à casa do Senhor Jesus e fazer parte dessa família pentecostal, Deus amor.
5: Ó, a Bíblia fala que quando Josué estava conduzindo o povo de Israel, o povo de Israel oprimiu tanto Josué que Josué pensou o quê? Em desistir. E o que que Deus falou para Josué? Se esforce, tem de bom ânimo, conforme eu fui com meu servo Moisés, eu serei com vós. Então, conforme esses irmãos que estão em casa desanimados, não querendo mais caminhar para a igreja, que ele venha se esforçar para estar para a igreja, que Jesus vai dar a vitória a eles.
1: Oh, glória, Deus abençoa. É certo receber o milagre, a bênção e a vitória. Agora confirma o nome do irmão e de onde o irmão veio, por gentileza.
5: É Sérgio Bino de Faria, eu vim de Piratininga, Cafubá.
1: Deus abençoa, homem de Deus. É lindo, meu irmão, o que Deus faz, o que Deus está fazendo, o que Deus irá fazer através da tua chegada aqui na sede estadual do Rio de Janeiro, a nossa igreja pentecostal dos amor. Pastor Apolo Alexandre, presbítero Apolo Alexandre, já está aqui na porta conosco, cumprimentando todos os irmãos e irmãs que estão chegando. Ele já está em jejum e oração, já. Eu tenho certeza, irmã, que Deus já revelou ao coração do de Deus a palavra que vai ser administrada no dia de hoje, e eu tenho certeza que vai vir uma palavra de restituição, uma palavra de restauração. Deus, ele vai tocar em todas as áreas da sua vida e te dar a sua bênção e te dar a sua vitória. Toda a membresia, toda a igreja pentecostal, Deus amor, em oração, em jejum, pela sua causa, pela sua vida, pela sua família. E é certo, você chegando na sede estadual do Rio de Janeiro, você também vai entrar na fila do Conte a Benção. É a fila dos varões, a fila das varôs, e todos contando o milagre, e todos contando a bênção aqui na sede estadual do Rio de Janeiro, porque hoje, minha irmã, meu irmão, é o culto das multidões, é o culto da explosão de milagre, é o culto das maravilhas de Deus. Eu estou aqui com um grande homem de Deus que acaba de chegar, feliz, alegre, por estar chegando ao templo da glória de Deus. A paz do Senhor.
6: Paz do Senhor, irmão.
1: Uma alegria muito grande, né, de chegar na sede estadual do Rio de Janeiro.
6: Amém, em nome de Jesus.
1: Hoje vai receber, como está a fé do irmão, a expectativa para essa concentração?
6: Vim com toda a força, toda a fé para me receber aquilo que eu estou com propósito no meu coração.
1: Da onde você está vindo?
6: Nova Iguaçu.
1: Distante, né? Mas hoje, graças a Deus, o trânsito está bom, né? Conte um milagre, uma experiência que o senhor já teve através da Igreja Pentecostal, Deus Amor. Um milagre que já recebeu.
6: Tive cura da problemas de joelho, problema de artrose, e foi solucionado meu problema no banco também, do meu benefício.
1: O benefício foi cortado?
6: Não, eu fiz a transferência, custou muito, mas graças a Deus já foi colocado lá no banco onde eu queria.
1: Oh, glória! Foi tudo, correu bem, através do Senhor, colocou as mãos, a transferência, tá tudo certo. E o joelho, ficou quanto tempo com esse problema do joelho, com essa artrose? Era muita dor?
6: Era. Tava já quase um ano.
1: Meu Deus, chegou a passar pelo médico?
6: Eu usei a fé, graças a Deus, fiquei bom, em nome de Jesus.
1: Está curada pelo poder do nosso Senhor e Salvador Jesus Cristo. Recebeu o toque através das campanhas aqui na sede estadual do Rio de Janeiro. Recebeu o toque das mãos de Jesus e hoje está aqui contando a bênção, contando o milagre. Vamos fazer um convite para aqueles que nos ouvem, que precisa também de um milagre da parte de Deus.
6: Aquele que está em casa, venha logo para receber a sua bênção, que a pessoa que procura Jesus nunca perde, só ganha, em nome de Jesus.
1: É verdade, Jesus é o caminho, a verdade e a vida. Quem encontra Jesus encontra a vida, né? Porque ele é a vida. Deus abençoe. Confirma o nome do irmão e de onde o irmão veio, por gentileza.
6: Nilo Carlos, Santo Eugênio, Nova Iguaçu.
1: Deus abençoe, irmão Nilo. Deus abençoe a sua fé. Deus abençoe a sua família. Deus abençoe o seu lar. É muito maravilhoso, meu irmão, fazer parte dessa família. Pela misericórdia, o Senhor nos encontrou. O Senhor nos deu força, nos deu graça para fazer parte da Igreja Pentecostal dos Amor. Ser membro dessa igreja é uma alegria, meu irmão, muito grande. O povo chega, uma multidão já na casa do Senhor, as caravanas corona não para de chegar. O povo vem dos quatro cantos do Rio de Janeiro, é da Baixada Fluminense, é da Zona Norte, é da Zona Sul, é da Zona Leste, Zona Oeste. O povo, meu irmão, vem lá de Maricá em busca de um milagre, em busca da bênção. O povo vem distante, muitas vezes você está nos ouvindo de perto aqui, é vizinho da nossa igreja. Você é do Aterro do Flamengo, você é do Botafogo, muitas vezes você é aqui do Catete, da Glória, da Lapa. Vem em busca do seu milagre, meu irmão, vem em busca da sua bênção. Jesus, ele tem um milagre para a sua vida. Jesus, ele tem uma bênção para o seu lar, a sua família. Você que nos ouve, não perca essa oportunidade que o Senhor te concede, essa oportunidade tão linda de estar aqui conosco para adorar e glorificar o nome do nosso Senhor e Salvador Jesus Cristo, e para receber também as bênçãos do nosso Senhor, porque Jesus, ele te convida para estar aqui conosco, porque ele tem uma bênção para a sua vida, ele tem um milagre para a sua vida. Anota o endereço do templo da glória de Deus, anota o endereço do seu milagre, da sua bênção e da sua vitória. Rua Senador Pompeu, número 27, esse é o endereço do seu milagre, da sua bênção e da sua vitória. Meus irmãos e irmãs, não para de chegar. Eu estou aqui também com um grande homem de Deus que acaba de chegar. Paz do Senhor.
7: Paz do Senhor, meu irmão.
1: O nome do Senhor é?
7: Paulo César.
1: Como está a fé do irmão para essa concentração? A fé, a expectativa?
7: Muito grande, amigo, muito grande.
1: Deus abençoa os irmãos chegando, as irmãs chegando, os irmãos com pressa de ir para os melhores bancos mais próximos do altar. Deus abençoa, meus irmãos, Deus abençoa, minhas irmãs, você que está aí nos ouvindo do seu lar, você que está aí coxeando em dois pensamentos, sai do vale da indecisão. Jesus, ele te convida para estar conosco, para Deus também te conceder o seu milagre, a sua bênção e a sua vitória. Vem, minha irmã, vem, meu irmão, deixa a tristeza atrapalhar. Não permita que a tristeza venha impedir de você chegar à casa do Senhor, ao templo da glória de Deus. O povo não para de chegar, é uma multidão. A paz do Senhor.
8: A paz do Senhor,
1: irmão. O nome do Senhor era?
8: Ronaldo.
1: Ronaldo, de onde você vem?
8: Saracoruna.
1: Saracoruna, maravilha de Deus. Morei em Saracoruna um tempo, bairro bom, gostoso de morar em Saracoruna. Como está a fé do irmão, a expectativa para essa concentração?
8: Tá boa.
1: É aquela fé para receber o toque das mãos de Jesus, um milagre para o lar e a família.
8: Em nome de Jesus.
1: Oh, glória, essa fera, ela faz a diferença, sabia? Porque Jesus, ele diz, sem fé, né, irmão, é em vão. Mas tendo fé, é certo receber o milagre, a bênção, a vitória. Está sempre conosco nas campanhas?
8: Sempre.
1: Conta uma experiência que você já teve com Deus, um milagre que já recebeu através da Igreja Pentecostal, Deus é Amor.
8: Uma coisa que eu bebia muito e Deus me libertou da bebida, né?
1: Ficou quanto tempo no alcoolismo?
8: Ah, irmão, nem tem conta.
1: É verdade, irmão? Então, cresceu ali bebendo mesmo. Quantos anos o senhor começou? Quantos anos o senhor começou no alcoolismo? Quantos anos o senhor tinha, mais ou menos?
8: Ah, apesar de uns 25 anos para cá, até os 50 eu bebi e Deus me libertou da bebida. Graças a Deus, eu tenho fé que eu não vou voltar para ela, não.
1: Glória, através de conhecer a Igreja Pentecostal Deus e Amor,
8: a oração da minha mãe, das minhas irmãs, do meu pai, que sempre frequentou aqui, o Jessé, sempre buscou, entendeu? E agora estou aí, firme na rocha.
1: Através da oração do pai, da mãe, da família, hoje faz parte da Igreja Pentecostal. Você está liberto da bebida, está agradecendo ao Senhor aqui, aqui Deus liberta de verdade. Conheceu a Igreja Pentecostal dos Amores, aqui Deus, a libertação é completa.
8: Não acredita que tem que vir para ver que acontece um milagre, né, irmão?
1: Aqui o incrédulo, ele passa a crer, né? Porque aqui ele vê o milagre.
8: Verdade, com certeza. Aqui
1: são muitos paralíticos, é muito cego, muito surdo, muito sendo curado, muito sendo liberto.
8: Em nome de Jesus.
1: Maravilha de Deus. Deus abençoa a vida do irmão. Deus abençoa a fera. É Deus operando, meus irmãos. É Deus operando, minhas irmãs, na Igreja Pentecostal, Deus Amor. É Deus te convidando para estar com o povo. Não para de chegar, é uma multidão. É todos, quatro cantos do Rio de Janeiro, vindo em busca de um milagre, em busca da bênção, da vitória. Estou aqui com mais um grande homem de Deus que acaba de chegar. Paz do Senhor.
9: Paz do Senhor.
1: O nome do Senhor é?
9: Jorge Nogueira.
1: Deixa eu ver, irmão Jorge.
2: vim de Campo Grande.
1: Campo Grande, distante também. Grande é a fé. Como está a fé, a expectativa? Vem distante. Como está a fé, a expectativa para essa concentração de milagres? Essa concentração, meu irmão, ao qual Deus já já vai estar usando o presbítero Apolo Alexandre. E eu tenho certeza que todos que chegam com fé recebem o milagre, a bênção do Senhor. Como está a fé, a expectativa do irmão para essa concentração?
2: Positivo.
1: Positiva. Certo receber um milagre. Certo hoje contar mais uma benção, mais um milagre.
2: E vim para assistir o culto e fazer o curso para me batizar.
1: Meu Deus do céu. Está recebendo as instruções do batismo.
2: Isso aí.
1: Tudo novo agora.
2: Novo, novo.
1: Como está a alegria, o coração do irmão, para essa experiência que Deus está dando? Como está? Conta um pouquinho dessa experiência que o senhor está tendo com Deus.
2: Rapaz, a experiência é

0: Porque eu era um cara que bebia muito, vivia na bagunça. Graças a Deus, hoje eu estou na paz de Jesus Cristo.
1: Deus, ficou quantos anos no alcoolismo, na bagunça?
0: Ah, fiquei mais de 20 anos.
1: Mais de 20 anos. E é gostoso conhecer Jesus? É bom Jesus?
0: Com certeza.
1: Melhor morrer do que perder ele, não é?
0: É.
1: Melhor, Paulo falou assim, ó, o viver para mim é Cristo. E o morrer é lucro. É lucro nós morrer na presença de Deus. Porque hoje o seu nome está escrito no livro da vida. Hoje o senhor tem alegria, a certeza da salvação. Porque através do sangue do Cordeiro, Jesus anotou o nome do irmão. Quando o irmão levantou as mãos, aceitou Jesus, na mesma hora o nome do irmão foi anotado no livro da vida. Está ali recebendo as instruções do batismo para tomar a ceia conosco, fazer parte dessa família, receber a carteirinha ali como membro da igreja pentecostal. É uma alegria muito grande, é uma felicidade. Eu lembro do meu batismo, eu lembro ali, meu irmão amado, verdadeiramente eu estava nascendo de novo. Ali foi verdadeiramente um novo nascimento, porque eu não era um nada, eu era um vazio dentro de mim, era uma angústia muito grande, no meio dos amigos jogando bola, no meio dos amigos muitas vezes jogando sinuca, mas aquela tristeza não saía, aquele vazio era dentro da minha alma, e Jesus ele preencheu. Hoje, graças a Deus, eu prefiro morrer do que perder meu Jesus. Eu prefiro que ele tire a minha vida do que eu voltar ao que eu era. Então essa é a nossa alegria, esse é o nosso prazer, é em viver para Cristo, é em ter Jesus em nossas vidas. E eu entendo a experiência que o irmão está passando, o que o irmão está vivendo hoje é novo, é algo muito lindo. Vamos fazer um convite neste momento. Há muito nos ouvindo que muitas vezes está na bebida, está no tráfico, está em caminho tão difíceis, muitas vezes para eles está perdido, para eles não há mais jeito, mas eu tenho certeza que há sim uma solução, há sim jeito, porque para Deus tudo é possível. Vamos fazer um convite para todos aqueles que nos ouvem neste momento.
0: É, quem tem problema com bebida, problema com droga, não perca, o momento de salvação é agora. Você venha para a igreja, que você vai obter uma salvação, você vai estar com Cristo. Se você não estiver com Cristo, não está com ninguém, cara. A vida, ela é muito curta. A gente tem que aproveitar as oportunidades que Cristo deu para a gente. E o momento é agora. Não pense no amanhã, o momento é agora. Em nome do Senhor Jesus amado, eu creio.
1: Glória, é muito lindo o convite, e aquilo que o senhor falou, o momento é esse o momento, porque hoje nós somos com vida, daqui uma hora, daqui duas horas, nós não sabemos que nós vamos ter o fôlego de vida. Deus pode requerer o fôlego de vida nosso, e muitas vezes Deus está dando oportunidade, Deus está chamando. Então não endureça o coração, ouvintes da Voz da Libertação, vem em busca do seu milagre, vem em busca

0: paz que os salvos têm. Deus abençoa a vida do irmão, Deus abençoa a fé. Fico muito feliz da atitude do irmão ter aceitado Jesus. Hoje faz parte dessa família pentecostal dos amor, a paz do Senhor. Deus abençoa. Confirma só o nome do irmão, de onde o irmão veio, por gentileza.
1: Meu nome é Jorge Nogueira da Silva, de Campo Grande, Santa Margarida.
0: Deus abençoe, irmão Jorge. Deus abençoe, uma alegria muito grande. É Deus abençoando. A Igreja Pentecostal dos Amor, ouvinte, é completo. Aqui a libertação é completa, meu irmão. Você chega aqui na entrada principal da nossa igreja, você já quebranta, Jesus já quebranta teu coração. Você já começa a se emocionar na presença de Jesus. Vem um arrependimento, vem um amor, vem a misericórdia no teu coração. E você aceita Jesus como único Salvador da sua vida, e ali, meu irmão amado, há uma transformação de pensamentos, há uma transformação de atitudes. Você, meu irmão, já não vai ter mais prazer nas coisas do mundo, você vai ter prazer em chegar ao templo da glória de Deus, em buscar a face do nosso Senhor e Salvador Jesus Cristo. Deus, ele tem uma bênção para a sua vida, e esse é o maior milagre, ouvintes, esse é o maior milagre que Deus pode fazer em nossas vidas. Você chegando aqui na sede estadual do Rio de Janeiro, você vai ver os paralíticos sendo curados, você vai ver os cegos sendo curados, os aidéticos, canceroso. Quanto chega, meu irmão?

0: na sede estadual do Rio de Janeiro, a nossa igreja pentecostal de Zamora, com uma enfermidade, desenganada pelo médico, um câncer, está em fase terminal, e Jesus ali restitui a saúde, dá mais anos de vida. Mas isso não é ainda o maior milagre. O maior milagre, minha irmã, meu irmão, é quando você aceita Jesus como o único salvador da tua vida e fazer parte dessa igreja pentecostal de Zamora e você ser salvo em Cristo Jesus. Esse é o maior milagre. Jesus, ele foi até 10 leprosos. Jesus curou os 10 leprosos, só voltou um para agradecer. Esse um foi salvo. Os outros 10 leprosos, eles foram curados da lepra, mas eles ali não seguiram Jesus. E se eles não seguiram Jesus, não foram discípulos de Jesus, não foram salvos, meu irmão. Quem foi só curado, só teve uma experiência com Jesus de ser curado da lepra. E muitos faz isso. Muitos chegam à sede estadual do Rio de Janeiro, recebem o milagre e muitas vezes não volta nem para contar o milagre. Aí não, minha irmã. Aí não, meu irmão. Vem em busca do milagre, recebe o milagre, mas permaneça conosco, permaneça fazer parte dessa família. Eu sei que muitas vezes é um processo que você vai passar, mas fica firme, porque Jesus, ele concede você a bênção completa, concede você a vitória completa. Jesus, ele deu a vida por nós, o maior sacrifício ele já fez. Agora, minha irmã, meu irmão, é só nós tomar uma atitude, levantar as nossas cabeças e vir em busca de um milagre, em busca da bênção, em busca da vitória. Jesus, ele vai mudar esse cenário. Eu tenho certeza, muitas vezes, minha irmã, é humilhação no meio da família, é humilhação muitas vezes do desemprego, muitas vezes uma enfermidade alojada no seu corpo, é choro, é noite, minha irmã, meu irmão, tomando remédio para dormir por causa da depressão, por causa muitas vezes da tristeza que há no coração da irmã. Mas Jesus, ele vai mudar esse cenário. Jesus, ele vai te conceder saúde. Jesus, ele vai conceder paz para o seu lar, para a sua família. Jesus, se há o desemprego, a porta do céu irá se abrir sobre a tua vida. Vai vir um bom emprego, um bom salário. Eu tenho certeza disso. Mas é necessário você chegar à sede estadual do Rio de Janeiro. É necessário, minha irmã, meu irmão, fazer campanhas aqui na sede estadual do Rio de Janeiro. Os cultos especiais, minha irmã, segunda-feira à noite, segunda-feira, temos a campanha de doutrina, é a palavra de Deus sendo pregoada pelo nosso pastor Antônio Santos. Às 18 horas começa essa concentração de milagres e de fé na segunda-feira. Na quarta-feira, pela manhã, pastor Antônio Santos, 7 horas da manhã, 9 horas da manhã, pastor Antônio Santos pregando a poderosa palavra de Deus. Deus usando, é o culto das multidões, o culto dos milagres, na quarta-feira pela manhã, na quarta-feira à noite, às 19 horas também. Minha irmã, meu irmão, a sexta-feira, volta o nosso pastor Antônio Santos, pastor na nossa sede estadual do Rio de Janeiro, é o pastor de todo o estado do Rio de Janeiro, pregar a poderosa palavra de Deus. 7 horas da manhã, 9 horas da manhã, estará este grande homem de Deus, ungido de Deus, trazendo bênção para nós, Deus usando tremendamente. Então são essas oportunidades, segunda, quarta, sexta e domingo, são essas oportunidades que Deus tem para você. Temos culto todos os dias, é isso que eu estou dizendo, os cultos especiais com o nosso pastor Antônio Santo, é o culto das multidões, o culto de explosão de milagre, minha irmã, meu irmão, e você não pode perder essa oportunidade que Deus está te concedendo hoje, um dia, um domingo tão gostoso, um domingo tão lindo Deus preparou para nós vir adorar, para nós vir glorificar o nome do nosso Senhor, para nós também receber os milagres, bênção de Deus. Eu tenho certeza, ouvinte, é você chegar na sede estadual do Rio de Janeiro e você contar a bênção, você contar a vitória, receber o toque das mãos de Jesus. Jesus, ele diz: vinde a mim, todo que estás cansado e oprimido, que eu vos aliviarei. Jesus, ele vai aliviar, Jesus, ele vai te conceder um milagre, Jesus, ele vai te conceder a sua bênção já está a caminho. É só você chegar na sede estadual do Rio de Janeiro e contar a bênção, e contar a vitória. Eu estou aqui com mais um grande homem de Deus, a paz do Senhor.
1: Paz do Senhor, meu amado.
0: O nome do Senhor é?
1: Mondário.
0: Mondário, da onde o Senhor vem, Mondário?
1: Sou de Magé.
0: Magé, meu Deus, eu morei em Piabetá. Morei ali na Guarani, em Pebetá. Um lugarzinho bom para morar, né? Um lugar de paz, meu Deus do céu. É fresquinho, no tempo de calor, então, onde eu morava era maravilha. Meu irmão, o senhor está vindo de Magério. Como está a fé do irmão, a expectativa para essa concentração?
1: Olha, minha fé está muito boa, né? Aliás, a nossa fé deve estar boa. Porque a expectativa hoje desse trabalho de restituição é muito bom. Como nos outros domingos passados também teve milagre, né? Paralítico andou, eu estava aqui no domingo passado. Quando todo domingo é uma bênção extraordinária.
0: É o domingo da multidão, né? O domingo dos milagres, da explosão de milagres, né?
1: E tem outro, é nos três horários, né? É, os três horários. Eu tenho assistido que no primeiro horário é uma bênção. Olha, 7 horas da manhã. Você já encontra mais de 150 pessoas, 200 pessoas aqui. Qual igreja você vai encontrar isso?
0: Não, só Deus e amor. É o povo de muita fé, porque o povo descobriu o endereço do milagre, da bênção e da vitória. Sabe que aqui, meu irmão, verdadeiramente Jesus está operando. Jesus está curando, Jesus está restaurando, Jesus está restituindo, Jesus está libertando. É o templo da glória de Deus.
1: E nós temos também o trabalho de sexta-feira, o culto de libertação. Às vezes eu estou no culto de libertação aqui, às vezes eu chego 6h, 6h15. E quando chega às 6h30, você vai encontrar aqui mais de 50, 60 pessoas sexta-feira. Aí a pergunta é, esse dia eu estava conversando com o irmão.
0: São muitos milagres, irmão. O povo do Rio de Janeiro, conte a benção por causa disso. Porque o povo vem de Magério, o povo vem lá de Macaé, o povo vem distante. Porque ele sabe que aqui verdadeiramente há a presença de Deus, há a operação de maravilhas, há o milagre através do ungido de Deus. Pastor Apolo já assumiu a tribuna, já assumiu o altar, ele já vai trazer a poderosa palavra de Deus. Só conta uma experiência que o senhor teve com Deus, um milagre que já recebeu através daqui da sede estadual do Rio de Janeiro, das campanhas da Igreja Pentecostal dos Amores.
1: Olha, eu no momento que entrei aqui, a princípio, eu estava sentindo muitas dores. Foi logo no princípio, porque eu era de Magé, vim para cá. Então logo que entrei aqui, eu estava sentindo muitas dores da perna, acho que problema de reumatismo, artrose. E depois disso, graças a Deus, hoje eu não sinto mais nada.
0: Está curado.
1: Graças a Deus estou curado. Que Deus possa me abençoar e todos que possam vir ser abençoados.
0: Oh, glória. Agora confirma o nome do irmão e de onde o irmão veio, por gentileza.
1: Irmão Dário de Magé.
0: Deus abençoe, irmão Dário. Maravilha de Deus. Nesse momento nós vamos para a transmissão do altar. Pastor Apolo já assumiu. Pastor Fábio, se me ouve, linha aberta, homem de Deus.
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4: Expulsando agora toda a enfermidade, toda a dor.
5: Meu Deus, vai fazendo um milagre nessa manhã, meu Pai. Olha essa pessoa, meu Deus, que está nessa manhã pedindo o Senhor um milagre. Olha essa pessoa que está nessa manhã, meu Pai. Oh, meu Deus, vai chegando esse azeite. Eu creio que o Senhor vai curando. Eu creio que vai chegando, meu Pai, a mão sendo esse azeite santo. Vai repreendendo toda a enfermidade, todo o câncer, todo o tumor, meu Pai. Tudo aquilo que o diabo tem colocado nessa vida. Vai saindo agora todo mal. Vai saindo agora todo mal. Sai dessa casa. Sai desse corpo, sai, sai, sai, sai, sai, expulsa, sai, sai, sai, sai, sai, sai dessa vinda, sai desse corpo, você que está nos ossos, você que está no sangue, sai dessa vida agora, em nome de Jesus. Eu creio, Senhor, eu creio no milagre, eu creio agora, meu Pai, que o socorro do Senhor está chegando sobre a vida dessa pessoa, essa pessoa que chegou aqui desacreditada nessa manhã, essa pessoa que chegou aqui, meu Pai, precisando de ti, meu Deus. Oh, Deus amando, ouve esse clamor, meu Pai. Olha esses pedidos de oração, meu Deus. Olha esse povo colocou aqui nessa urna, meu Pai amado, sagrada, pedindo o Senhor pelo céu, pela seu lar, pedindo o Senhor um grande milagre, como Ana, meu Deus amando, pediu ao Senhor, meu Pai. Esse povo escreveu nesse momento e colocou aqui nessa urna sagrada, Senhor. pedindo, Senhor, uma porta de emprego, pedindo, Senhor, cliente, pedindo, Senhor, libertação da sua casa, pedindo, Senhor, aposentadoria, que o Senhor nessa manhã, meu Pai, venha receber essa oração, venha receber esse clamor, que o Senhor venha chegar como resposta, ó Deus, sobre a vida dessas pessoas aqui nessa manhã, meu Pai, vai curando, vai curando.
6: Sai, sai, sai, saia, sai, enfermidade, saia, vamos lá, expulsa aí agora, sai daí, saída aí, saída aí, toda doença, saída aí, toda obra do inferno, sai daí, dona coluna, saia, sai daí, bico de papagaio, sai, mioma, sai, dor de cabeça, sai, sai, sai, saia, enfermidade nas pernas, sai daí, enfermidade nos olhos, sai daí, enfermidade no corpo, sai daí, levanta a mão que Jesus está te curando, meu irmão, levanta a mão que a enfermidade está caindo por terra, sai, sai, sai, sai, saia, sai, sai, sai, sai, saia, sai, obra do mal, saia, isso, irmão, expulsa. Sai, sai, sai, sai, sai, saia, sai, sai, sai, saia, cai fora daí, enfermidade, cai fora daí, doença, cai fora daí, obra maligna, é pra sair agora, olha aí, meu Pai, essa cirurgia, olha aí, meu Deus, essa operação, eu creio que ela não vai passar, por essa cirurgia, ele não vai passar, por essa cirurgia, o mal vai cair por terra, aqui agora, sai daí, sai daí, sai daí, sai daí, sai, sai, saia, isso, bota lá pra rua, meu irmão, expulsa lá pra fora, manda esse mal aí, isso, cai fora da tua vida, cai fora, fora da tua casa, cai fora da tua família, ninguém mais vai ficar doente dentro dessa casa, ninguém mais vai cair de cama dentro dessa casa, recebe saúde de ferro aí, recebe saúde de ferro aí, recebe aí, ore pra candaraba, asturiando a labaia, ó meu Deus da glória, ó Espírito Santo, ai agindo agora, ai operando agora, ai fazendo, meu Pai, sinais, maravilhas e prodígios, ó Espírito Santo, opera agora, age agora, dá vitória agora, faz maravilha agora, levanta a mão para o céu bem alto e expulsa, sai agora, sai agora, sai agora, levanta a mão e dá glória, dá glória, pode bater palma e dá glória, vamos lá, é a melhor palma e o melhor glória, vamos lá, um minuto de palma e glória, vai, vai, vai, vai, vai, abre a boca e dá glória, vai, vai, vai, libera o glória para Jesus aí, libera o glória a Deus para Jesus aí, isso, vai, vai, vai, vai, vai, vai, palma e glória, Jesus já te curou, palma e glória, Jesus já renovou tuas forças, palma e glória, Jesus já assumiu o controle dessa situação, palma e glória, isso, vai, vai, vai, vai, vai, vai, vai, vai, adora, vai, glorifica, exalta, o diabo queria te ver calado, o diabo queria te ver de cabeça baixa, o diabo queria te ver aflito, olha Jesus dizendo que é contigo nessa prova, olha Jesus dizendo que tu não vai cair, olha Jesus dizendo que ele está no controle dessa luta, recebe força, recebe poder, recebe graça, recebe revestimento, recebe autoridade. Isso vai. Recebe o renovo. Esse é o capeta perdeu. Satanás perdeu. O inferno perdeu. Recebe autoridade de Deus, força de Deus, unção de Deus. Abre a boca e dá glória. Graças a Deus. Diga graças a Deus. Graças a Deus. Deus é contigo. Deus é contigo. Em nome de Jesus. Vamos lá, pega a Bíblia Sagrada. Primeira Crônicas, capítulo de número 4. Onde Deus tem uma palavra que vai abençoar a sua vida. Graças a Deus. Isso. Cumprimento a todos os ouvintes do programa de rádio, A Voz da Libertação, com a gloriosa paz do nosso Senhor e Salvador Jesus Cristo. Essa é uma transmissão direta e ao vivo aqui da rua Senador Pompeu, número 27, no centro da capital carioca. Pastor dirigente é o nosso pastor Antônio Santos, e eu quero dizer que a vitória é tua em nome de Jesus Cristo. Você que está nos ouvindo no hospital, seja curado aí agora em nome de Jesus. Você que está na cadeia, seja abençoado aí agora. Estamos orando diuturnamente pela sua vida, crendo na sua libertação e transformação. Ei, ouvinte que está em casa, se arrumando para vir, corre para cá, se apresse, porque Deus tem uma vitória para te entregar. Primeira Crônicas, capítulo de número 4, versículo de número 9, para nossa breve meditação. Lembrando a todos que esse texto, quando você chegar na sua casa, leia novamente com atenção, tira o nome de Jabes e coloca o seu, porque é isso que Deus vai fazer na sua vida, em nome do Senhor Jesus Cristo. Ouvintes, já fizemos aqui a unção da saúde, um exército de Deus já recebeu saúde aqui agora, porque esse é o nosso Deus, é o Deus que sara todas as nossas enfermidades. Diz assim, 1 Crônicas 4:9, quem achou vai dizer um amém bem forte. Diz assim a palavra de Deus: e foi Jabes mais ilustre do que seus irmãos, e sua mãe o chamou de Jabes, dizendo: porquanto com dores o dei à luz, porque Jabes invocou o nome do Deus de Israel e disse-lhe: se me abençoares muitíssimo e meus termos ampliares e a tua mão for comigo e fizeres que do mal não seja aflito. E Deus lhe concedeu o que lhe tinha pedido. Quem crê que Deus vai te dar o que você está pedindo aqui? Levanta a mão para o céu, diga comigo: meu Deus, meu Pai, fala comigo através da sua palavra. Pode bater palma e dar glória a Deus. Pode bater palma e dar glória a Deus. Graças a Deus que hoje nos concede o prazer de falarmos da sua palavra, que é rica e poderosa, mais penetrante do que qualquer espada afiada de dois gumes. Deus te trouxe aqui com um propósito. Deus te trouxe aqui com um objetivo. E o objetivo de Deus é consertar aquilo que o diabo bagunçou na sua vida. Deus te trouxe aqui para você entender que você não está sozinho. Ele está assumindo o controle da tua situação, e o resultado não vai ser outro a não ser vitória. Quem crê, levanta a mão e adora a Deus aí. Olhando a Bíblia Sagrada, nós podemos ver Deus se manifestando de várias formas possíveis na vida do ser humano. Eu gostaria que você prestasse a atenção nos mínimos detalhes daquilo que Deus tem para dizer para você. Quando eu olho esse texto sagrado, à primeira vista parece que ele caiu aí de paraquedas, pois o livro de 1 Crônicas é o livro que tem a intenção de resgatar a história de Israel. Haja vista que o povo de Israel havia sido levado para Babilônia e ali ficou 70 anos em cativeiro. Após esses 70 anos, o rei Ciro, o Pérsia, imperador da Babilônia, autorizou o povo judeu a retornar à sua terra de origem. E eles voltam, como Davi falou, eles voltam sorrindo, alegres, felizes. Mas alguém diz: espera lá, a gente não pode voltar para Israel sem levantar a nossa história. Nós precisamos colocar os pingos nos is daquilo que faz parte da nossa nacionalidade. Vamos escrever um livro daquilo que é a nossa história, a fim de que não façamos nada de errado e uma maldição venha cair sobre a nossa cabeça. Lá vai os sacerdotes levitas, começam a levantar quem é da família de quem, quem é de cada tribo, e eles vão começando a escrever a descendência de Abraão. Se você for ler no livro de 1 Crônicas, a partir do capítulo de número 1, eles começam de Adão e vão passando as descendências, chega em Abraão, chega em José, chega em Isaac, chega em todos os homens ilustres da história de Israel, e eles vão colocando o nome de cada um. Se você for ler a partir do capítulo de número 1, você vai ver que é até cansativo, enfadonho, cada nome colocado aqui, nome de pessoas que nós não sabemos nem pronunciar ao certo, mas estão escritos porque faz parte da história de Israel. Eles escrevem o primeiro, o segundo, o terceiro. No quarto capítulo, eles dão uma pausa para introduzir a história de um homem. Perceba que essa não é a intenção, pois eles começam o capítulo de número 4 falando acerca dos filhos de Pérez, descendente dos filhos de Judá, e eles vão falando na família de Pérez, teve esse descendente, teve aquele descendente. Em dado momento da história, o Espírito Santo dá uma pausa e diz: espera lá, chega de falar de descendente, agora eu quero que seja colocado aí a história de alguém que eu escolhi para vencer, a história de alguém que foi por muito tempo humilhado, mas eu mudei a sua história. Perceba, meu irmão, que no versículo de número 9 do capítulo de número 4, a Bíblia Sagrada já começa dizendo o final da história de Jabes. Você lendo, você entende que a história está ao contrário. A história já começa contando o final, porque é isso que vai ficar marcado na tua vida a partir de hoje. Não vai ficar marcado o cenário cenário de tristeza, de dor, de rejeição, de angústias, de lágrimas, não. A Bíblia Sagrada diz que melhor é o final das coisas do que o princípio delas. Não importa como você começou, você pode ter começado em uma família onde o mal se levantou na sua vida e durante muito tempo você foi oprimido, pisado, rejeitado. Você pode ter começado num trabalho difícil, numa vida onde você tinha literalmente que quebrar pedra. Você talvez pode ter começado em um lugar onde você foi sufocado com emoções contidas. Você não podia se expressar como queria, porque tinha alguém ali que te oprimia, te pisava. Mas Deus manda dizer, independente do início da sua história, o que importa não é o que você passou, mas o que eu, o Senhor, vou fazer na sua vida. Prepara para sorrir novamente, prepara para exaltar novamente, prepara para ver Deus na tua vida novamente. O cenário da história será mudado na sua vida. Eu gosto de pregar e falar acerca desse texto, pois esse texto traz o cenário de muitos de nós na nossa vida. É interessante, meu irmão, que a Bíblia Sagrada mostra que o nome de Jabes foi um nome completamente antagônico ao nome de qualquer pessoa normal, porque o nome de Jabes simbolizava dor, angústia, sofrimento. É uma palavra hebraica que traduzida é causador de dor. Parece que eu vejo a mãe de Jabes passando por alguma situação na sua vida, e essa situação trouxe tanta amargura para si que ela não desejou ter aquela criança. Jabes nasceu sobre forte rejeição. Talvez a mãe de Jabes fez de tudo para tirar aquela criança da barriga, mas não conseguiu. E ele nasceu. Quando ele nasceu, o desgosto foi tão grande que ela olhou para a criança e disse: esse é causador de dor, causador de sofrimento. E é assim que Jabes é conhecido desde a sua infância. A Bíblia Sagrada mostra, o menino nasceu no debaixo de uma tão grande maldição. Talvez esse seja a sua história, desde pequeno, debaixo de uma maldição. O pai, a mãe, a família lançou palavras contra você, te ofendeu, te feriu, disse que a tua vida não ia dar em nada, disse que você nasceu para sofrer. O sofrimento que Jabes aguentou durante toda a sua vida, vendo aquela maldição tomar forma na sua vida. Tudo que ele fazia dava errado, aonde ele colocava a mão, a coisa era arruinada. E alguém olhava e disse: bendisse aquele que colocou o nome dele de Jabes, porque nada dá certo na sua vida. E eu posso imaginar Jabes sofrendo, porque alguém olhava para Jabes somente pela aparência, olhava a aparência de Jabes, julgava a vida dele, apontava a vida dele, mas não sabia o que estava por trás. Quem sabe essa é a sua história. Alguém olha para você, julga a tua aparência, mas só você e Deus sabe o que você tem suportado até o dia de hoje. Quantas vezes Jabes teve que dormir com o travesseiro encharcado de lágrimas, e no dia seguinte levantar como se nada tivesse acontecido na sua vida, e ter que encarar a vida difícil que ele tinha que encarar. Quantas vezes o seu coração chorou, gemeu, pranteou, mas mesmo assim a vida teve que seguir. Ele teve que fazer de conta que nada aconteceu e continuar vivendo, aguentando coisas terríveis. Alguém olhava para Jabes e julgava a atitude dele, porque sabe de uma coisa? É fácil falar da vida alheia, é fácil cruzar os braços, olhar para alguém e falar mal da atitude, do comportamento. O difícil é encontrar pessoas para estender a mão e ajudar. Mas Deus está falando para alguém aqui, independente do que você passou, viveu e enfrentou na sua vida, ninguém te ajudou, ninguém te estendeu a mão, mas eu sou o teu socorro bem presente na hora da tua angústia, e eu vou mudar a tua história. Eu quero dizer para você nessa manhã que você não está sozinho. O mal não vai conseguir farriar na tua vida. Jesus chegou para mudar a história aqui, cenário aqui. E quem crê já levanta a mão, explode um glória para Jesus, porque ele veio para mudar a tua história. A vida de Jares, de Jabes, completamente imbuída naquelas emoções contidas, naquele sofrimento que ele não falou para ninguém, naquelas dores que ninguém disse. Talvez alguém olhava e dizia: Jabes é ríspido, Jabes tem um comportamento ruim, mas ele estava reproduzindo aquilo que ele viveu a vida inteira. Mas em dado momento, no céu, Deus marcou a data de mudar a história da vida dele. Perceba, meu irmão, que a Bíblia não diz como, mas eu entendo que em certo momento ele conheceu um Deus que podia mudar todas as coisas. Talvez ele já tinha se convencido que a vida dele não ia mudar, que a situação dele era aquela, mas de repente algo aconteceu. Porque assim, de repente Deus muda o cenário, de repente a porta abre, de repente a enfermidade desaparece, de repente o dia começa a clarear, de repente as coisas começam a dar certo na sua vida. De repente algo acontece. Jabes tem o conhecimento que o Deus que Abraão serviu, que Isaac serviu, que Jacó serviu, é o Deus que queria ser o Deus dele também. Ele entendeu que havia um Deus que não julgava o comportamento dele. Perceba, meu irmão, havia um Deus que não olhava para ele e dizia: Jabes, eu não gosto de você, porque o teu comportamento, a tua atitude de amar, o teu comportamento é perverso. Eu já disse e volto a repetir: Deus não está aqui para apontar os teus erros e as tuas falhas. Deus está aqui para transformar a tua vida. Quem aponta é o homem, quem julga é o homem, quem condena é o homem, mas Deus é diferente. Deus está aqui dizendo, ei, clama a mim e responder-te-ei e anunciar-te-ei coisas grandes e firmes que ainda não sabem. Nessa manhã tem resposta chegando para a tua vida. Deus vai fazer coisas grandes em você, independente de qualquer situação humilhante, angustiante, vexatória. Ele está aqui para cicatrizar sua ferida. Ele está aqui para juntar os pedaços da sua alma. Ele está aqui para reconstruir aquilo que foi quebrado, destroçado dentro de você. Jabes tinha um comportamento inerente àquilo que ele tinha vivido durante muitos e muitos anos na sua vida, mas em determinado tempo ele entendeu: peraí, tem um Deus que me ouve, tem um Deus que me atende, tem um Deus que não me julga, que não me aponta, que não me condena, mas está aqui para mudar a minha história. Talvez uma voz falou no ouvido dele dizendo: esquece, porque você se comportou conforme a maldição, você também agiu de maneira igual aquilo que agiram com você. Você recebeu maldições, talvez você amaldiçoou outras pessoas na hora da raiva, da ira, da cólera. Você reproduziu aquilo que fizeram com você. Quem sabe uma voz cavernosa, inflamada do inferno, falou com Jabes: esquece, Deus não vai te atender. Mas havia uma outra voz dizendo: vai, Jabes, abre a boca e clama, abre a boca e ora, abre a boca e coloca tudo diante do altar do Senhor. Coloque o teu problema aqui, coloca a tua aflição aqui, levanta a mão e dá glória, coloca as tuas dores aqui, coloca todo o fardo pesado aqui diante do altar, porque Deus vai te ouvir, Deus vai mudar a tua história. Foi um momento decisivo na história da vida de Jabes, porque a Bíblia Sagrada diz que ele coloca diante do Senhor tudo aquilo que havia estado na vida dele durante tanto tempo. Ele orou dizendo: Deus, eu sei que eu não mereço, eu sei que a minha vida foi de sofrimento desde o princípio, eu sei que eu também posso ter causado sofrimento na vida dos outros, porque essa foi a minha realidade, mas agora eu creio que o Senhor pode mudar a minha história, eu creio que o Senhor pode mudar a minha vida. Deus não tem aliança com hipócrita, com fingido, com duas caras, com aquele que finge ser uma coisa que não é. Tá cheio de gente mentirosa aí, tá cheio de gente enganadora aí, tá cheio de gente hipócrita aí, mas aquele que é sincero, Jesus vai curar hoje, Jesus vai dar vitória hoje, Jesus vai abençoar hoje, Jesus vai mudar a vida hoje, Jesus vai trazer restauração hoje. Eu tô pregando pros sinceros aqui, cadê? Eu tô pregando não, você entendeu errado, não é os santos, não é os que não têm pecado, mas são aqueles que independente de pecado, está aqui dizendo: meu Deus, eu quero a tua presença, eu quero a tua transformação, eu quero a tua mudança. Levanta a mão, que o teu clamor está sendo ouvido aqui agora, a tua oração está sendo ouvida nessa hora, e Deus mudará a tua história. Quem crê, quem crê, quem crê, quem crê, quem crê, quem crê, quem crê, quem crê, quem crê, quem crê, quem crê, calabada, candarabá, asturiando a babaia, ri pra candarábia, adora ele aí, ó glória! Ele invocou o nome do Senhor. Coisa tremenda. Quando o homem coloca diante de Deus todas as suas dores. Jesus falou acerca disso. Do publicano que subiu no monte. O fariseu também. E no templo ambos oraram. O fariseu olhou dizendo, orou dizendo, meu Deus, graças eu te dou, porque eu sou dizimista. Graças eu te dou, porque eu não erro, eu não falho, eu não vivo no pecado, eu não sou que nem esse aí, que vive uma vida leviana, irresponsável, eivada de coisas erradas. Graças eu te dou, porque eu sou melhor do que ele. E o outro publicano, de cabeça baixa, orando, batendo no peito e dizendo, Deus, tem misericórdia de mim, eu sou pecador, eu sou errante, mas eu sei que o Senhor pode mudar a história da minha vida. Estou aqui. A Bíblia diz que aquele foi contemplado por Jesus, transformado por Jesus, voltando em Jabe. Naquele momento ele invocou dizendo, Deus, se tu me abençoares, se tu ampliares as estacas da minha tenda, e fizeres que do mal não seja aflito, eu vou te servir durante toda a vida. Ele pediu a Deus uma transformação plena e completa da sua vida. Ele se colocou de maneira ousada diante de Deus, e ao mesmo tempo se humilhando perante o Senhor, porque ele sabia o poder de Deus na vida daquele que o busca. Deus sabe a tua vida, conhece o teu coração, mas ele está dizendo, essa manhã é resposta na sua vida, essa manhã é milagre para você, essa manhã eu vou apagar o passado de dor. Levanta a mão e dá glória. Eu vou apagar o passado de sofrimento e vou escrever uma nova história na sua vida. E ele clamou dizendo, Deus, se tu me abençoares primeiro. Ele conheceu que Deus abençoa, ele conheceu que Deus está sempre pronto a atender a oração de quem o clama. E ele disse, se tu me abençoares. Ele pede bênção para Deus. Toda sorte de bênção está caindo sobre a tua vida, tua casa, sua família aqui nessa hora. Ele ora dizendo, Deus, se tu ampliares a minha tenda. Eu posso entender a oração dele. Quando ele diz amplia a minha tenda, ele está dizendo, Deus, eu quero crescimento, eu quero mudança, eu quero algo visível aos olhos das pessoas. Porque Davi falou dizendo, prepara uma mesa perante minha, na presença de todos os meus inimigos. Quem falou vai ter que ver tua vitória. Quem apontou vai ter que ver tua vitória. Quem disse que não ia dar em nada vai ter que ver a tua vitória. Deus vai fazer na vida de quem está crendo aqui agora. A Bíblia Sagrada diz que ele pede ampliação de tenda, e ele pede que do mal não seja frito, porque quanto mais você é abençoado, mais invejoso se levanta contra você. Quanto mais você é abençoado, mais o olho grande cresce. Tem gente que é tão pesado, que é tão olho grande, que só de olhar o chinelo já arrebenta, a blusa já rasga, o passarinho já morre na gaiola. Mas Deus está dizendo, 1.000 cairão ao teu lado, 10.000 à tua direita, mas tu não serás atingido. Recebe livramento. é interessante que volta para o início da história, porque a Bíblia diz que após esse posicionamento, talvez é isso que está faltando para você, posicionamento, está faltando para você, confiança no Deus que você veio buscar aqui de maneira visível, porque quando você conhece o Deus que eu estou pregando, você deixa de ficar temendo as coisas presentes nesse mundo, e você entende que independente de qualquer coisa, Deus sempre tem mais para a sua vida, Deus sempre tem o melhor para você. Jabes se posicionou e ele entendeu que era chegado o tempo de tomar posse de tudo aquilo que Deus havia preparado para ele. Ele faz essa oração aos olhos dos outros, escandalosa, atrevida, ousada, mas aquele que tem o poder da fé é atrevido mesmo contra o diabo. Quem tem o poder da fé não se intimida diante de Satanás, diante dos demônios. O diabo diz: vou colocar o teu nome na boca do sapo para você ser destruído. Coloca lá, porque maior vai ser minha vitória. Aquele que tem o poder da fé, ele nunca vai se acovardar diante de Satanás. Lembra de Davi, diante do gigante Golias? Ele olhou dizendo: tu vens a mim com lança, com espada, com escudo, mas eu vou contra ti, em nome do Senhor dos Exércitos. Que tu tem aí, Davi? Tu tem espada? Não tenho espada. Tu tem lança? Eu não tenho lança, mas a pedra está aqui na minha mão, se prepara que tu vai cair. A pedra está aqui na minha mão, se prepara que tu vai cair. Deus está colocando a pedra da vitória na tua mão. Deus está colocando a pedra do milagre na tua mão. Deus está colocando a pedra da providência na tua mão. Recebe aí agora. Toma posse nessa hora. Jabes entendeu que ele podia clamar, podia orar, podia se colocar diante de Deus, e a Bíblia diz, e foi Jabes mais excelente do que os seus irmãos, os irmãos que um dia pisaram, humilharam, apontaram o dedo. Quem nunca passou por isso não está entendendo o que eu estou falando, mas só pessoas que viveram isso que eu estou dizendo entende o que Deus está falando com você. Pessoas da própria família que foram usadas pelo diabo para lançar tanta coisa dentro de você, que você por um tempo se tornou aquilo que diziam negativamente. Mas Deus está dizendo: há uma excelência para você, há uma transformação para a tua vida, há uma mudança para você. Eu vou quebrar as cadeias da maldição, as correntes que te amarram, o inferno que tem lutado vai ter que recuar, porque a minha excelência, Deus dizendo, está descendo sobre a tua vida aqui agora. Quem crê, levanta a mão. Vai, vai, vai, vai, vai, vai, vai, vai, vai, vai, vai, vai, vai, vai. Libera o maior glória, libera o maior aleluia, libera o maior glória, Deus. A excelência de Deus chegou para ti hoje, a mudança de Deus chegou para ti hoje, a vitória de Deus chegou aqui hoje. Haverá um antes e depois. Levanta a mão e dá glória. Haverá uma mudança a partir de hoje. Deus conhece a tua história, Deus conhece você, e muda o teu cenário. Ele muda. Vai, vai, vai, vai, vai, vai, vai, ai, vai, vai, vai, vai, vai, vai, ai, vai, vai. Recebe a unção dele que está descendo aqui agora, o poder dele que está descendo aqui agora. Eu não estou pregando para quem não quer. crê e não acredita. Eu estou pregando para quem crê e acredita, recebe a mudança do céu para você. Isso vai. Aí pode adorar. Fica de pé adorando, fica de pé glorificando, fica de pé batendo palma e dando glória, fica de pé exaltando. Vai. Alabada candarabasturiandalabaia. Ripra candarabasturiandalabai. Adora! Você que entende que Deus está falando contigo e está dizendo: pastor, eu quero que Deus mude a minha história hoje. Não quero que seja amanhã, não quero que seja semana que vem, eu quero que seja agora. Vem aqui diante do altar que eu vou orar por você rapidinho. Vem aqui diante do altar. Jesus, muda a tua vida hoje, a tua situação hoje, a tua história hoje. Não vai se cumprir o que o diabo disse, não vai se cumprir o que o inimigo disse. Jesus está dizendo: eu estou mudando o cenário, eu estou mudando a situação, eu estou mudando a sua vida, eu estou transformando você de fora para dentro. Deixa falarem o que quiser, eu não te abandonei. Deus dizendo para você: eu não te deixei, eu não te escanteei, eu estou convosco todos os dias até a consumação do século. Ele apaga o cenário de dor, de lágrima. Você já chorou demais, rapaz. Você já chorou demais, mulher. Jesus muda a tua vida hoje e ele muda para sempre. Ele transforma você. Ele é o teu amigo, a tua segurança, a paz que excede todo o entendimento. Ele é aquele que não te abandona nos momentos mais difíceis da sua vida. Ei, você que está ouvindo pela rádio, você que está aí agora de cabeça baixa, porque a tua vida foi o cenário de maldição que Jabes viveu, Jesus está dizendo: eu te transformo para sempre, eu faço excelência na sua vida, porque o mal não vai ter a última palavra. Levanta a mão e dá glória. Satanás não terá a última palavra. A palavra final vem de Jesus de Nazaré. É dele que eu estou pregando, é dele que eu creio, e é ele que vai mudar a sua história. Levanta a mão para o céu aí agora, você que está na cadeia, rapaz, levanta a tua mão para o céu. Quem sabe você está preso porque alguém falou para você. Você vai acabar preso na cadeia porque para você não tem jeito, e você viveu uma vida tão errada, como diziam, desde a infância, e você acabou preso nessa cadeia. Jesus está dizendo: não, eu mudo a situação da tua vida hoje e faço de você excelente. Levanta a mão para o céu, levanta as mãos para o céu. Oh, glória! Levanta as mãos para o céu aí, você que está também no hospital, você que já só pode mexer o olho, mas você está ouvindo perfeitamente o que eu estou dizendo. Você vai piscar aí agora, que é o que você pode fazer, mas o piscar dos seus olhos simboliza a sua entrega da vida a Deus, e Deus mudará a sua vida. Diga comigo, todos vocês que estão aqui diante do sagrado altar, diga: meu Deus, meu Pai, eu entrego a minha vida nas tuas mãos. Venha mudar a minha história e me dar vitória. Escreve agora o meu nome lá no céu, para o grande dia da vida eterna. Levante as mãos para o céu. Comece a dar glória, glória, glória a Deus. Meu Deus, que todas essas almas, meu Pai, que todas essas almas em nome de Jesus, meu Pai, venha mudar a história. Davi, tem um caderno aí? Isso, já pode já vir aqui, por gentileza. Meu Deus e meu Pai, em nome de Jesus, muda a história da vida dessas pessoas. Transforma, meu Pai, a vida de cada um. Senhor da glória, faça uma transformação na vida daquele que cria, porque eu sei, meu Pai, que essas vidas serão mudadas a partir de hoje e feitas novas criaturas em nome de Jesus. Amém? Graças a Deus. Preste atenção. Pastor Leandro Cordeiro está ali. Ele vai anotar o seu nome ali no santuário da oração e ele vai te entregar uma lembrança desse momento único da tua entrega da tua vida a Deus. Cadê? As obreiras acompanha. Cadê? Isso. Vem aqui, obreira. Direciona lá pro altar, lá pro santuário. Isso, rapidinho, em nome do Senhor Jesus Cristo. Quem está feliz por essas almas, pode bater palma e dar glória a Deus. E você que está ouvindo essa programação, Rua Senador Pompeu, número 27, no centro da capital carioca. Graças a Deus, que a partir de hoje você tem um pastor, hein? E o seu pastor é o pastor Antônio Santos. Vamos lá, louvando a Deus.

0: vidas no altar, recebendo Jesus como seu único e suficiente Salvador. Que coisa linda, ouvintes, é ver Deus manifestar a sua glória através da mensagem pregada. Pastor Apolo Alexandre foi ministro de Deus para nos trazer, para nos proferir uma palavra forte e abençoadora. Agora o ministro de Deus fará com o povo presente as orações por propósitos e daqui a pouquinho ele já retorna orando por milagres.
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0: 8:42, 8:42, hoje domingo é um dia com Deus, hoje domingo será um dia inteiro na presença do Senhor nosso Deus e na oportunidade nós teremos já teremos a presença já confirmada do nosso líder espiritual na capital carioca, pastor Antônio dos Santos. O ministro de Deus estará conosco, ministrando também a palavra do Senhor e orando em nós.

0: Cássio, Deus e Amor.
1: Jesus é Deus, bem-aventurado que nele crê.
0: É o grande domingo da restituição, é o domingo dos milagres, é o domingo das maravilhas de Jesus. Lembrando também a todo o povo de Deus que daqui a pouquinho, às 14 horas, é a grande confraternização do povo de Deus, todo o grande campo do Rio de Janeiro, ligados aqui à nossa estadual, na Senador Pompeu, número 27, estaremos em uma tarde na presença do Senhor.

É a tarde da entrega dos 21 dias da oração de Daniel, a tarde da confraternização do povo de Deus. Também será grande tarde de missões.

0: Presente todo o Rio de Janeiro adorando ao Senhor, todo o grande Rio de Janeiro sendo impactado pela presença do Pai, do Filho e também do Espírito Santo em uma tarde na presença do Senhor Jesus Cristo. Presença já confirmada do nosso querido diácono Carlos Davi, ele que é o conselheiro estadual do Expansão, ele também é o pastor responsável pela nossa sede setorial em Madureira, lá na João Vicente 63, todo o povo de Madureira estarão vindo com seu pastor, pastor Carlos Davi, irmã Áquila e toda a família estarão presentes nesta tarde, povo de Deus com o pastor Alexandre lá da Taquara, povo de Deus junto com o pastor Greg lá da nossa igreja Deus e Amor de Bom Sucesso, todo o povo de Deus ligado ao grande campo do Rio de Janeiro estarão presentes nesta tarde, recebendo também a palavra do Senhor.
1: Imagina quantos não conheciam esta mulher pelos 12 anos de enfermidade. Agora ela está escondida, crendo no seu milagre, mas ela precisa dizer que foi ela. Ela precisa testificar. Ela precisa se libertar do medo. Então ela acredita, olha, se ele sentiu que dele saiu virtude, então eu tenho certeza que hoje eu estou curado. Meu irmão, não se envergonhe, porque o tempo da luta ele vem para mim e para você. O dia mal chega, queira você ou não, mas se você está com o seu coração voltado a Deus, pode ter certeza, a sua fé vai gerar milagre, a sua busca vai trazer consequências do céu para a sua vida. O milagre que você espera pode ser um dia, um mês, ou até mesmo um ano ou mais, se você crê que Jesus ainda cura, que Jesus ainda liberta, que Jesus cumpre com a sua palavra, não se preocupe, meu irmão, não se preocupe, minha irmã, somente caminhe, continua tendo o objetivo de alcançar a presença do Mestre, porque dele ainda sairá virtude. Levante a sua mão se você crê para adorar, levante a sua mão se você crê para glorificar, porque este Jesus ainda opera como operou no passado, ainda opera nos dias de hoje.
2: Uma mulher clamava.
0: O dia de hoje já está na agenda de Deus para abençoar a sua casa. O dia de hoje já está na agenda de Deus para abençoar toda a sua família. Rua Senador Pompeu, número 27, Centro, Rio de Janeiro, Igreja Pentecostal Deus e Amor. Vamos ao nosso querido cooperador Renato Mota. Vamos, ele já está posicionado e me chama mais uma vez. 8:47, 8:47, servo do Senhor, é contigo a partir de agora, enquanto não nos

0: Solicito o sumo pastor Apolo Alexandre, é contigo para ouvir os testemunhos, a chegada do povo, é o povo que chega para ser abençoado por Jesus no culto das 9. Servo do Senhor, posto volante ativado, é contigo.
1: Maravilha, maravilha de Deus. Deus abençoa pastor Fábio, mais uma vez, Deus abençoa todos os ouvintes da Voz da Libertação, mais uma vez estamos de volta aqui na entrada principal da nossa Igreja Pentecostal dos Amor, a sede estadual do Rio de Janeiro, a qual está localizada na rua Senador Pompeu, número 27, sobre os cuidados, a responsabilidade do nosso pastor Antônio Santos. Deus abençoa o ouvinte da Voz da Libertação, você que está nos acompanhando da 102,9, a Rádio FM que pertence à Igreja Pentecostal dos Amor. Deus abençoa a sua vida que está nos acompanhando da 1030, a Rádio AM. Deus abençoa também o seu lar, a sua família, a sua vida que está nos acompanhando pelos aplicativos da Igreja Pentecostal Deus e Amor. É o tempo da glória de Deus, uma festa muito grande aqui no estado do Rio de Janeiro. A nossa igreja, uma massa humana muito grande, a igreja está colorida, é uma festa, pastor Fábio. O salão da igreja é uma explosão de milagre, é Deus operando na nossa sede estadual do Rio de Janeiro, aos quatro cantos do Rio de Janeiro, vindo em busca da bênção, vindo em busca da vitória. Como o pastor Fábio falou, estamos no intervalo, pastor Apolo trouxe a poderosa palavra de Deus, Deus usou tremendamente na palavra, uma palavra, meu irmão amado, que veio diretamente do coração de Deus para abençoar as nossas vidas. E eu tenho certeza que todos aqueles que ouviu a palavra recebeu o milagre, recebeu a bênção. E já, daqui a alguns minutos, pastor Apolo Alexandre estará orando por explosão de milagres, e eu tenho certeza que mais uma vez os paralíticos, cegos e surdos serão curados, serão libertos através da oração de explosão de milagres, oração de maravilhas que o pastor Apolo estará fazendo daqui a alguns minutos. Eu estou aqui com uma grande mulher de Deus que acaba de chegar, a paz do Senhor.
2: Paz do Senhor, irmão.
1: O nome da irmã é?
2: Maria.
1: Irmã Maria, da onde a irmã vem?
2: Eu venho da Ilha do Governador, quero contar a benção.
1: Pode contar.
2: É que minha neta, com 18 anos, ela fez um teste numa empresa e a empresa demorou a chamar. Aí fiz um voto aqui na Igreja Pentecostal Deus e Amor, aqui no centro, e eu recebi a benção.
1: Meu Deus, 18 anos, ela foi ali, entregou, se inscreveu, né, para essa empresa. É o primeiro emprego dela?
2: É o primeiro emprego dela no aeroporto. Muito bom, muito, uma benção muito grande, que é pertinho de casa. É a benção do Senhor, eu já paguei a benção, entendeu? E tô concluindo aqui, a benção para Deus prosperar ela, muitos anos de vida e muitos anos de trabalho.
1: Que lindo, a senhora é vó dela, viu que a neta foi lá, se inscreveu, a vaga tinha vaga, ela ficou aguardando. Aí a vó, o que fez? Inteligentemente, veio para a sede estadual do Rio de Janeiro fazer uma campanha em prol da vida da neta, para Deus abrir a porta de emprego para ela, e hoje está trabalhando no aeroporto, um bom salário, abençoada, e a vó está aqui agradecendo ao Senhor e fazendo mais campanha para Deus abençoar mais ainda, dando saúde, muitos anos de vida e prosperando cada vez mais. É muito lindo a fé de uma avó, a oração de uma avó, toca o coração de Deus. Uma oração de uma mãe chega até Deus, quanto mais quando chega ela com lágrima, conforme a avó está aqui emocionada agradecendo ao Senhor. É muito lindo, irmã, é certo receber um milagre. Vindo para a sede estadual do Rio de Janeiro, a Igreja Pentecostal dos Amores, é certo receber um milagre?
2: Sim, aqui é cura divina, livramentos, bênção, porta aberta, porta de casa própria, tudo de bom. Vem para cá, Brasil, vem para cá, Rio de Janeiro, da rua Senador Pompeu, número 27, a Igreja Pentecostal Deus e Amor, que é a casa da bênção total.
1: Que lindo, que lindo, que maravilha, ouvinte da Voz da Libertação. É Deus operando na nossa Igreja Pentecostal dos Amor, é o povo contando bênção para o lar e para a família. Meu irmão, minha irmã, não perca a sua oportunidade. Como a irmã está dizendo, aqui a bênção é completa. Qual é a área da sua vida que você está precisando de um milagre? É a prosperidade, é finanças, é uma porta aberta? Deus, ele tem uma porta aberta para a tua vida. É a sua saúde? Deus tocou cara aí na tua saúde, restaurar a tua saúde. Deus tem bênção. É domingo de restauração, domingo de restituição aqui na sede estadual do Rio de Janeiro. E a multidão, a igreja está colorida, uma multidão, a massa humana muito grande, o povo vindo em busca de um milagre, da bênção e da vitória. São muitos milagres, irmão.
2: Muito milagre. Venha para cá, Brasil. Venha para cá, Rio de Janeiro. Aqui, a Igreja Pentecostal Deus de Amor. Eu congrego 35 anos só de bênção e vitória, cura divina, porta de emprego, porta de casa própria, porta de casamento, tudo de bom e do melhor. Vem para cá, Brasil. Vem para cá, Rio de Janeiro.
1: Oh, glória. Vem sim, minha irmã. Vem em busca do seu milagre. Vem em busca da sua bênção. Rua Senador Pompeu, número 27. Esse é o endereço do seu milagre, da sua bênção, da sua vitória. Agora, confirma o nome da irmã e de onde a irmã veio, por gentileza.
2: Meu nome é Maria. Eu vim da Ilha do Governador.
1: Deus abençoe, irmã Maria. Obrigado. Que testemunho lindo. É muito bom, ouvinte, nós fazer parte da Igreja Pentecostal dos Amor. Essa família. Não somos só uma igreja. Nós somos uma família, estamos orando pela sua vida. E eu tenho certeza, você chegando à sede estadual do Rio de Janeiro...

0: O primeiro emprego, já trabalhando no aeroporto, numa empresa muito boa, ganhando um bom salário. É isso que Deus está fazendo aqui na sede estadual do Rio de Janeiro, a Igreja Pentecostal Deus e Amor. Vem, meus irmãos, em busca da sua bênção. É como a irmã falou, vem Brasil, Rio de Janeiro, venha receber o teu milagre, a tua bênção e a sua vitória. Jesus, ele está aqui de braços abertos para te receber, para tocar em suas causas e te conceder o milagre, te conceder a benção. Anota o endereço da sua benção. Estamos a 500 metros da Central do Brasil, 200 metros do metrô da Uruguaiana, um estacionamento amplo, com câmera, segurança. Você que tem o seu veículo, você quer vir de Uber, você quer vir do coletivo, vem em busca do seu milagre, vem de trem ou de metrô. Vem, minha irmã, vem, meu irmão. Você que nos ouve da Zona Sul, Zona Norte, Zona Leste, Oeste, Baixada Fluminense, Jesus, ele te convida para estar conosco. É manhã de milagre, é manhã de bênção. E a multidão chegando. Eu estou aqui com mais uma grande mulher de Deus que acaba de chegar. Paz do Senhor.
1: Paz do Senhor.
0: O nome da irmã é?
1: Aparecida.
0: Aparecida, de onde a senhora vem?
1: De Meia.
0: Meia. Está sempre conosco nas campanhas?
1: De vez em quando eu venho.
0: De vez em quando, como está a fé da irmã, a expectativa para essa concentração? Já tivemos a primeira concentração, pastor Apolo já estará orando por explosão de milagres. Temos a pós-concentração, que é especial, com o nosso pastor Antônio Santos, que é o pastor responsável pelo estado do Rio de Janeiro. Como está a fé da irmã, a expectativa da irmã para essa concentração?
1: É maravilhosa, uma benção. Eu venho aqui, eu não sou daqui, mas eu venho muito aqui.
0: Sente bem, né? Nos dando a honra da presença da irmã. Deus abençoe. Já recebeu algum milagre através da Igreja Pentecostal Deus e Amor?
1: Não, milagre a gente tem todos os dias, né? Acordou?
0: É verdade. Só em estar com saúde, estar de pé, estar na presença do Senhor, buscando a face dele, tendo força para buscar a face do nosso Senhor. Esse é um milagre que nós estamos muito gratos ao Senhor por estar renovando a nossa força, a nossa fé.
1: Amém.
0: Deus abençoe a chegada da irmã, Deus abençoe a fé da irmã, que está sempre nos dando a honra da presença. Eu estou aqui com mais uma grande mulher de Deus, que vai estar relatando os milagres, as bênçãos, as experiências que Deus tem dado através da Igreja Pentecostal dos Amores. A paz do Senhor.
2: A paz do Senhor Jesus.
0: O nome da irmã é?
2: Sandra.
0: Irmã Sandra, de onde a senhora vem?
2: Eu venho lá de Piratininga, Niterói.
0: Meu Deus, conte um milagre, conte a bênção.
2: Eu tenho muitas bênçãos mesmo. Eu acho que Deus é maravilhoso. A minha primeira bênção que eu tenho para falar, que eu era uma mulher que eu bebia, fumava. Eu ia muito aqui na feira São Cristóvão, eu e meu esposo. Tinha uma vida de pecado mesmo.
0: Quantos anos, irmã, nessa vida de bebida, mundo, mundão?
2: Ah, desde que eu tinha 12 anos, eu já fumava escondida dos meus pais. E comecei a fazer muita besteira na vida. Aí, 18 anos atrás, eu conheci uma pessoa, eu e meu esposo, uma pessoa espírita, e ele fez trabalho de bruxaria, feitiçaria contra a minha vida. Eu comecei a sentir cheiro de perfume dentro da minha casa, cheiro de rosas, muita coisa, não dormia à noite, eu ouvia vozes, eu sentia alguém me beijava, coisa assim, bem espiritual. Aí a minha família, minha irmã que é evangélica, a minha irmã Simone, mas ela teve um conhecimento com o pastor da Deus e Amor, que ela é da Assembleia. E ela fez uma campanha, botou meu nome, o nome do meu esposo. E eu comecei a sentir dentro da minha casa muita confusão espiritual, coisa que passava, perturbação. Aí um dia eu senti vontade de ir para a igreja com ela. Ali Deus já estava trabalhando. E quando eu fui, eu caía, não sei porque meu corpo tremia estranho. E ali, Deus foi trabalhando. E eu, aí, uma vez eu na sala, eu escutei uma voz lá no meu ouvido. Eu com o cigarro na mão. Ou eu, ou esse vício. Aí o cigarro eu joguei fora. Fui nas campanhas, vi aqui no Rio.
0: O próprio Espírito Santo trabalhando, né, em prol da libertação da irmã.
2: Isso. Eu senti vontade de São Paulo. Eu escutava um missionário, os irmãos. Aí as irmãs que me ajudaram na minha casa, fizeram campanha na minha casa, me levaram para São Paulo. E pulando bastante, caí, foi lá. E um dia eu levantei minha mão e aceitei ele. Levantei e me batizei lá em Mucapé. Com o pastor João Batista, o pastor Antônio.
0: Ah, foi o verdadeiro nascimento da irmã, né? Nasceu de novo, né? Hoje faz parte dessa família abençoada, a Igreja Pentecostal Deus e Amor.
2: Isso, eu estou buscando muito, muito mesmo, porque, como eu sempre falo,
0: Esse foi o maior milagre, né?
2: Milagre da minha vida. E
0: quando... a salvação, né?
2: Quando eu parei na porta da água, assim, meu corpo começou a arrepiar quando eu olhei os pastores na água. Eu senti uma coisa muito maravilhosa. Aí depois veio meu esposo, que estava bebendo ainda. Aí eu comecei a buscar por ele, buscar, buscar. Hoje ele vem nas vigílias aqui.
0: A família toda salva, né?
2: É, ele já tem um tempo que ele não vem, mas ele já veio. E minha família também, minha mãe partiu para o Senhor. Era católica, foi para a igreja também, só que outra iluminação. E a minha irmã, que tá nesse momento está ouvindo, a Simone, meu irmão Luiz. Agora estou querendo ganhar meu irmão Luiz Carlos.
0: Vai ganhar através das campanhas, colocando o nome dele na urna de oração. Deus, ele vai tocar no irmão também e salvar toda a família. Como Josué falou, eu e minha casa serviremos ao Senhor, nós vamos falar em nome de Jesus.
2: A gente me sinto muito fraca. Mas a palavra de Deus fala que quando a gente pensa que está fraco, é que nós estamos...
0: É verdade, e a palavra nos renova, né? Agora, confirma o nome da irmã e de onde a irmã veio, por gentileza.
2: É, meu nome é Sandra, eu venho lá de Piratininga, Niterói.
0: Deus abençoe, irmã Sandra. É lindo o que Deus está fazendo, ouvinte, conforme a irmã Sandra acabou aqui de nos dizer, o esposo já está caminhando, Deus já está trabalhando, é Deus abençoando, minha irmã, meu irmão, as nossas vidas. Venha fazer uma campanha conosco também, venha fazer uma campanha em prol da sua vida, em prol do teu lar, da tua família. Jesus, ele te convida a estar conosco para receber as bênçãos, os milagres do nosso Senhor e Salvador Jesus Cristo. Estou aqui com um grande homem de Deus, membro da Igreja Pentecostal Deus Amor, ungido de Deus. Ele vai estar aqui, né, se apresentando aos ouvintes da Voz da Libertação. A paz do Senhor.
3: A paz do Senhor Jesus.
0: Seu nome?
3: Geraldo.
0: Irmão Geraldo, meu Deus, sempre com bênção para contar, sempre com milagres, né, irmão Geraldo, para contar. Um grande evangelista, está sempre ganhando almas para o reino do Senhor. Conte um milagre, irmão, conte a bênção.
3: Eu quero contar uma bênção que lá em Minas Gerais, minha irmã estava passando mal, ela estava sentindo mesmo, assim, estado mal, assim, problema na vista. Eu orei para ela e ela ficou boa na hora, ela ficou boa em nome de Jesus.
0: Na hora da oração ela recebeu o toque de Jesus e o toque da cura. Foi curada, hoje está enxergando.
3: Está enxergando para a glória e honra de Jesus. Ela disse, está bem, graças a Deus. Depois da oração, ela ficou boa em nome de Jesus.
0: A oração, ela tem um grande poder, né? Quando um homem de Deus se ajoelha com sinceridade, meu irmão, e ora mesmo com sinceridade, é automático, o milagre é na hora.
3: Porque a oração é a chave da vitória. Eu quero convidar você que está em casa ainda, é tempo de você vir para a igreja. Você está doente, está sofrendo, você está paralisado em cima de uma cama, pega a tua... anda, vem para a igreja, porque Deus vai curar você, Deus vai levantar você, leva. Eu estive no hospital internado quase 2 meses, graças a Deus, Deus me deu saúde, eu estava igual Lázaro, mas Deus vai levantar você. Vem para a igreja, não desanima não, olha, olha, aleluia, não é para o tempo não, olha para Jesus e vem para receber a bênção de Deus, em nome de Jesus, em nome do Pai, do Filho e Espírito Santo de Deus.
0: Vem sim, vem em busca do seu milagre, meu irmão, vem em busca do seu milagre, meu irmão. Rua Senador Pompeu, número 7, esse é do seu milagre, da sua bênção e da sua vitória. Jesus, ele te concede o milagre através de você chegar na sede estadual do Rio de Janeiro. Neste momento nós vamos voltar à transmissão do altar. Pastor Apolo Alexandre estará fazendo a oração de explosão de milagre. Pastor Fábio, se me ouve, linha aberta, homem de Deus.

0: E esse demônio se mexe na barriga dessa mulher, porque ele quer causar um câncer intestinal. E Jesus vai jogar por terra esse demônio agora. Jesus vai repreender esse demônio agora. Fecha os olhos aí. Fecha os olhos aí. Porque aonde estiver escondido esse demônio, não vai resistir à revelação do Espírito Santo. Espírito do mal, que atende pelo nome de Exu Caveira. Espírito que atende pelo nome de Lúcifer do inferno. Olha, Lúcifer, o meu Jesus te queima agora, hein? O meu Jesus te repreende agora. Aonde você estiver escondido, Lúcifer do inferno, pode dar o seu grito de derrota aí agora. Pode dar o seu grito de derrota aí agora. Grita, queima ele, Jesus. Grita, queima ele, Jesus. Grita, queima ele, Jesus. O Lúcifer do inferno quer matar essa pessoa, mas não vai. Pode sair daí agora. Espírito das trevas, legião do diabo, o sangue do meu Jesus te queima. Grita, queima. Grita, queima. Jesus falou comigo que tem outro demônio escondido aí. E o demônio que está escondido aí atende pelo nome de Pomba Gira da Encruzilhada. A Pomba Gira da Encruzilhada trancou com cadeado a vida dessa pessoa, prendeu a vida dessa pessoa e disse: eu estou destruindo com a vida dela e vou acabar com todos os planos dela. Grita, queima ele. A Pomba Gira entrou no caminho dessa pessoa, que ela dá um passo para frente e dois passos para trás. Jesus vai repreender esse demônio aqui agora. Fecha os olhos aí, coloque as mãos sobre o alto da tua cabeça. Coloque as mãos sobre o alto da tua cabeça. Espírito de Pomba Gira, legião do inferno, você está escondido, hein, Satanás? Você está escondido, hein, espírito maligno? Você está escondido na vida dessa pessoa. Você falou que vai matar, Satanás. Você falou que vai matar, espírito maligno. Mas o meu Jesus te queima aí agora. Coloque a mão no alto da tua cabeça aí. Coloque as mãos no alto da tua cabeça. Que aonde esse demônio estiver escondido, ele não vai resistir à revelação do Espírito Santo. Espírito das trevas, você vai sair daí agora, Satanás. Você vai sair daí agora, espírito maligno. Você vai sair da vida dela, espírito do inferno. Aonde você estiver escondido, dá o seu grito de derrota aí agora. Dá o seu grito de derrota. Olha lá que coisa, hein? Lá no meio. Grita, queima ele, Jesus. Grita, queima ele, Jesus. Grita, queima ele, Jesus. Grita, queima ele, Jesus. Grita, queima ele, Jesus. Grita, queima! Grita, queima! Grita, queima! Olha aí que coisa terrível, hein? Traz pra frente, traz pra frente. Meu Deus do céu, que coisa, hein? Grita, queima ele, Jesus. Grita, queima ele, Jesus. Fecha os olhos. Fecha os olhos aí. Meu Deus do céu, que coisa. Eu estou ouvindo aqui uma gargalhada, irmão. E essa gargalhada é da Pomba Gira. A Pomba Gira disse: não adianta que eu não vou sair. Não adianta que eu não vou sair. Eu recebi muito, durante muito tempo, e eu não vou largar a vida dessa pessoa. Jesus vai te jogar por terra agora, Pomba Gira. Porque nada resiste ao poder do nome do meu Senhor Jesus Cristo. Nada resiste. em nome de Jesus. Feche os olhos aí agora. Feche os olhos. Coloque a mão no seu coração, minha irmã. Coloque a mão. Porque Jesus falou comigo, o sofrimento dela acabou hoje. O sofrimento dela acabou hoje. Coloque a mão na altura do seu coração. Porque Jesus vai agora, num trabalho feito debaixo do pé de uma árvore. E debaixo do pé de uma árvore foi colocado o seu nome. E uma mulher com espírito de inveja desejou a tua morte para um demônio. E Jesus está dizendo comigo que o trabalho está lá, no pé daquela árvore. Os itens já estão todos apodrecidos. E o diabo falou, a vida dela vai apodrecer, como tem apodrecido tudo isso. A pomba gira deu a gargalhada lá, mas Jesus vai jogar por terra aqui agora. Pensa aí na tua vida. Espírito da pomba gira, legião do diabo, você que estava agindo na vida dela, Satanás, eu já te vi. E eu te dou a ordem em nome de Jesus. Pode dar o teu grito de derrota aí agora. Pode dar o teu grito de derrota aí agora. Pode dar o teu grito. Olha aí que coisa, hein? Jesus vai trazer a legião aí agora. Da pomba gira. Eu conto um em nome do Pai. Eu conto dois em nome do Filho. Eu conto três em nome do Espírito Santo. Olha só quem vem chegando aí. Olha só quem vem chegando aí. Olha só, meu Deus do céu, que coisa terrível, hein? A mãe de santo está toda arrepiada. Porque o trabalho feito contra a vida dela está sendo anulado agora. Pode dar o teu grito de derrota. Olha lá que coisa, hein? Olha lá que coisa. Grita, queima ele, Jesus. Grita, queima ele, Jesus. Grita, queima ele, Jesus. Grita, queima ele, Jesus. Grita, queima ele, Jesus. Grita, queima ele. Olha Jesus trazendo a pomba gira. Padilha do cemitério aí, ó. Meu Deus do céu, que coisa terrível. Grita, queima a ele, Jesus. O diabo falou até o final do ano e Jesus está dizendo, hoje acaba o sofrimento dela. Hoje acaba o sofrimento dela. Grita, queima ele, Jesus. Grita, queima ele, Jesus. Grita, queima ele, Jesus. Grita, queima ele, Jesus. Grita, queima ele. Olha ali que coisa, hein? E Jesus vai lá na vida daquele rapaz agora. Ah, vai. Claro que vai. Claro que vai. Pomba gira, pode dar o grito de derrota. Segura, segura, segura, segura, segura. Segura, segura. Olha aí quem vem chegando aí, ó. Olha aí quem vem chegando aí. Grita, queima ele, Jesus. Grita, queima ele, Jesus. Grita, queima ele, Jesus. Grita, queima ele, Jesus. Grita, queima ele. Olha ali a legião chegando, ó. Olha aí a legião chegando. Segura, obreira. Segura. Grita, queima. Grita, queima. Grita, queima. Pomba gira, você que estava atrás daquela árvore lá, né, Satanás? Você que estava atrás daquela árvore lá, grita, queima ele, Jesus. Grita, queima ele, Jesus. Grita, queima ele, Jesus. Grita, queima ele. Meu Deus do céu, Jesus está revelando aqui. São 109 pessoas que Jesus está dando um basta na tua situação aqui agora. Essas 109 pessoas estão recebendo do Senhor aqui a prosperidade de ouro aqui agora. Levanta a tua mão, sai do seu lugar e vem aqui diante do altar. Aqui na frente eu vejo muita mão levantada e muita mão brilhando. Cadê? Meu Deus do céu, é mais de 60 pessoas. Levanta a mão, corre aqui diante do altar. Corre aqui diante do altar. O Espírito de Deus, que não se engana, está curando aqui. São 51 pessoas que o diabo planejou te colocar dentro do hospital e dali para o cemitério. Jesus está dizendo, hoje chegou saúde para o teu corpo aí agora. Levanta levanta a tua mão e vem aqui, diante do altar do Senhor, toma posse, levanta a mão, o Espírito de Deus revela aqui, 14 pessoas, parte das irmãs, dor no pé da tua barriga, inflamação interna, Jesus está me dizendo, a partir de hoje nunca mais, levanta a tua mão, vem aqui, diante do altar do Senhor, levanta a mão para o céu e da glória, levanta a mão para o céu e da glória, levanta a mão para o céu e da glória, tem 8 pessoas que você não tem mais câncer, Jesus te curou aqui agora, levanta a tua mão e vem, vem, vem, vem, vem, vem, vem, vem, vem, vem, vem, vem, o Espírito de Deus que não se engana, revela aqui entre nós, são 3 pessoas que Deus está limpando o teu sangue de uma enfermidade que não tem cura, e Jesus está dando cura aqui agora, levanta a mão para o céu, vem aqui diante do altar, vem aqui diante do altar, o Espírito de Deus manda dizer, o médico não fez, mas eu vou fazer a limpeza nos olhos dela, a limpeza nos olhos dele, Jesus está abrindo a tua visão, repreendendo a enfermidade e te dando vitória, levanta a mão, levanta a mão, levanta a mão, Alan, levanta a mão para o céu, Deus me mostra um trabalho de macumba, Alan, para você não prosperar, uma pessoa se levantou com tanta inveja, para trancar tudo, Deus manda dizer, Alan, que hoje a macumba cai por terra, e esse povo vai ver a tua vitória, toma posse, que a vitória chegou, levanta a mão e dá glória, levanta a mão e dá glória, levanta a mão e dá glória, meu Deus do céu, que coisa, hein? Olha aí, que coisa terrível, grita queima ele, grita queima ele, Jesus, grita queima ele, Jesus, olha aí que coisa terrível, hein? Grita queima ele, Jesus, é você que ganhou lá no pé daquela árvore, hein, Satanás?
1: Foi!
0: Você ganhou, Jesus me mostrou, você ganhou no pé daquela árvore lá, hein, Satanás? Que coisa, hein?
1: Eu!
0: Você quer acabar com a vida dela, hein, Espírito
1: maligno? Sim, quero mandar ela sair daquele trabalho, a patroa dela tá com raiva dela que ela saiu de lá.
0: Mas você tá derrotado. Ela saiu...
1: A patroa dela não queria que ela saísse. Ela pegou, saiu de lá, não deu satisfação, não deu nada, porque ela estava sendo humilhada, ela sentiu que estava humilhada, ela meteu o pé.
0: E você?
1: E a patroa dela está com raiva dela.
0: Meu Deus do céu.
1: Fechou o caminho dela todo.
0: Olha aí quem mexeu os pauzinhos. Grita queima ele, Jesus. Grita queima ele, Jesus. Meu Deus do céu. Só porque ela saiu do trabalho, mexeram os pauzinhos para acabar com a vida dela. A pessoa só contratar outra, né?
1: Nenhum.
0: A pessoa só contratar outra, sim ou não, igreja? Só contratar outra, mas não fez um trabalho contra a vida dela. É Jesus vai queimar, grita queima! Grita queima! Grita queima! Grita queima!
1: Grita queima!
0: Você tá derrotado, hein, Satanás?
1: Você
0: tá vai, tá derrotado! Grita queima ele, Jesus! Grita queima ele, Jesus! Grita queima ele! Jesus, meu Deus do céu, que coisa, olha aqui o Lucifer do inferno que recebe contra a vida dela, ó. Olha aqui o Lucifer do inferno que recebe contra a vida dela há mais de 30 anos, olha aqui que coisa, hein, olha aqui que coisa, grita queima ele, grita queima ele, olha aí o Lucifer, esse aqui, irmão, já é outra pessoa ouvinte, já é outra pessoa oprimida, que o Lucifer recebe há mais de 30 anos, trabalhos terríveis para acabar com a vida dela, grita queima ele. Ele, grita, queima ele. Ai, Jesus vai queimar, pô, vai jogar por terra agora. Levanta a mão para cá, levanta a mão para cá, que a gente vai expulsar todos esses demônios. Mas alguém falou aí que não está derrotado. Foi esse aqui, né? Então esse aqui vai gritar o grito da derrota aí agora. Vai gritar só por causa do abuso. Ele vai gritar que está derrotado aqui agora, porque aqui quem manda é Jesus de Nazaré. Levanta a mão para cá, grita queima ele, Jesus. Grita queima ele, Jesus. Grita queima ele.
2: Jesus falou comigo que esse, ele está rindo, mas ele vai gritar de dor daqui a pouquinho. Jesus falou comigo que esse demônio aqui estava travando a vida de 68 pessoas. 68 pessoas que esse demônio estava travando a vida delas. Aí Jesus manda dizer que a partir de hoje, aquilo que estava travado é destravado aqui agora. O mal cai por terra e você é abençoado. Quer ver? Levanta a mão para cá, grita queima ele. Levanta a mão para cá, grita queima ele. Levanta a mão para cá, grita queima, grita queima, grita queima. Grita queima, grita queima, grita queima. Queima ele, Jesus. Queima ele, Jesus. Queima ele, até dar o grito de derrota. Grita queima! Grita queima! Grita queima! Grita queima! Queima, Jesus, queima! Queima, Jesus, queima! Queima, Jesus, queima!
1: Eu já estou derrotada!
2: Então vai queimar mais um pouquinho. Grita queima ele! Grita queima ele! Até falar que está derrotado!
1: Eu já estou
2: grita,
1: derrotada!
2: Grita queima! Grita queima!
1: Eu já estou derrotada!
2: Grita queima, grita queima. Fala, eu tô derrotado.
1: Fala,
2: fala, eu tô derrotado.
1: Eu já estou derrotado.
2: Fala, eu tô derrotado. Dá glória a Deus, igreja. Ele falou que tá derrotado, mas vai ser queimado mais um pouquinho. Grita queima ele, Jesus. Grita queima ele, Jesus. Grita queima, queima, queima, queima, queima. Grita queima. Você que tá com uma enfermidade, coloca a mão na tua enfermidade aí agora. Quando queimar esse demônio, vai queimar a tua enfermidade também. Vai queimar a sua dor também. Coloca a mão aí e grita queima, queima, queima, queima, queima. Queima, queima, queima, queima, queima. Grita queima, queima, queima, queima, queima. Vai ser queimado mais agora. Derrama mais fogo, Jesus. Derrama mais fogo, Jesus. Derrama mais fogo. Você não estava gargalhando, Satanás? Você não estava dando risada? Cadê a tua risada agora? Grita queima! Grita queima! Grita queima! Diga toda a enfermidade, toda a doença, todo mal, sai agora! Sai agora! Estende a mão em direção à tua casa. Estende a mão em direção ao teu lar. Pergunta se todas essas pessoas estão bem. Se não estiver bem, tem coragem de novo. Não deixa sentar sem estar bem, não. Coloca em direção à tua casa. Vamos lá. Em direção ao teu lar. Diga comigo, meu Deus! Meu Pai! Vai agora na minha casa e me dá a vitória! Comece a dar glória, glória, glória, glória, glória. Glória, glória, glória, glória, glória, glória. Glória, glória, glória, glória, glória, glória. Glória, glória, glória, glória, glória. Vai nessa casa, meu Pai. Vai nesse lar, Jesus. Vai nessa família. Repreende todo mal. Repreende toda a força do inferno. Repreende toda ação maligna. Repreende toda obra do mal. Sai, Satanás, saia. Sai dessa casa. Sai desse lar. Sai dessa família. Sai, sai, sai, sai, saia. Coloca paz lá, Jesus. Coloca bênção lá. Coloca vitória lá. Coloca milagre lá, em nome de Jesus, todo mal, em nome de Jesus, toda obra maligna, sai agora, em nome de Jesus. Pode bater palma da glória, fica aqui quem vai contar testemunho. Eu quero ouvir o seu testemunho. Cadê você que tem testemunho para contar? Deixa eu ouvir aqui o testemunho dela aqui. Isso, deixa eu ouvir. Seu nome, minha irmã?
3: Meu nome é Lídia, eu moro em Santa Teresa. Eu tenho uma família grande, tinha um neto meu, o nome dele é Olavo, um rapaz de 27 anos. Aí, então, o que é que aconteceu? Ele trabalhava para a firma, fechando negócio, mas de casa. Eu não gostava, por causa que eu tenho que ter a carteira assinada. Há muito tempo. Aí, então, quando foi quarta-feira, agora, eu fiz um voto de 20 reais por ele. É dia de portas abertas. Aí, então, quando é amanhã, ele vai fazer uma entrevista, já está praticamente empregado. Está empregado. Que a empresa mandou levar os documentos. Já está empregado para a honra e a glória do meu Jesus.
2: Jesus abriu a porta para ele.
3: Abriu a porta, e porta grande. Um bom salário.
2: Sumiu a dor,
3: glória
2: sumiu.
3: A Deus,
2: a, sumiu.
3: A Deus, glória a Deus.
2: Sumiu a miséria.
3: Sumiu.
2: A miséria foi jogada por terra. Quem deu essa vitória?
3: Foi Jesus.
2: Quem abriu a porta?
3: Jesus,
2: pode bater palma e dar glória a Deus. Cadê? Deixa eu ouvir. Ela tem testemunho? Deixa eu ouvir o testemunho dela. Seu nome, minha irmã?
4: Maria da Glória.
2: O que que aconteceu, irmã Maria da Glória?
4: Eu tava com a minha perna tem uma semana inchadona. Eu tô indo pro médico, cuidando. E queima, eu não tenho dormido direito, tenho chorado muito. Eu falei, Deus, não tô aguentando mais. Aí eu falei, sabe uma coisa? Eu vou na casa do Senhor.
2: A senhora tava quanto tempo com a perna ruim?
4: Inchadona toda. Agora tá bem melhorando.
2: Jesus desinchou a sua perna. Essa perna aí, irmã, que estava inchada, meu Deus do céu, que coisa.
4: Os pés todos inchados.
2: Sumiu agora.
4: Graças a Deus.
2: Chegou aqui arrastando a perna.
4: Foi, muita dor.
2: Anda perfeito aí, minha irmã. Anda perfeito aí. Meu Deus do céu, olha aí que bênção, hein? Olha aí, levanta a mão e dá glória a Deus. Levanta a mão. Ô, minha irmã, quem te curou?
4: Jesus.
2: Quem te curou?
4: Jesus.
2: Pode bater palma e dá glória a Deus.
5: Eu tô aqui, pastor Apolo.
2: Seu nome, meu irmão?
5: Genésio da Silva.
2: O que que aconteceu?
5: Eu tomei uma queda muito grande. Eu era para estar no hospital internado. Mas graças a Deus não quebrou nada. E eu estou bem.
2: Graças. Livramento.
5: Livramento de Deus.
2: Vale a pena estar na campanha.
5: E como vale?
2: Quem te deu essa vitória?
5: Jesus.
2: Pode bater palma e dar glória a Deus. Não dá mais tempo de ouvirmos o testemunho. Fica de pé toda a igreja. Ouvintes do programa A Voz da Libertação. Nós ficamos por aqui. Daqui a pouquinho, pastor Antônio Santos, no Santo Altar do Senhor, pregando a palavra de Deus e entregando as revelações do Espírito Santo. Continue sintonizados conosco, porque o Senhor Jesus já confirmou a vitória na sua vida. Pode bater palma e dar glória a Deus. Atenção, estúdio, Deus abençoe. Isso, palmas que ouvem o nome do Senhor Jesus. Irmãos, levanta aí o voto do livramento. Levanta aí o voto.

Diz a Bíblia em Romanos 10, 17. 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

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É uma igreja que está constantemente cumprindo o ide do Senhor Jesus Cristo. 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Vai estar conosco o diácono Carlos Davi, pregando a palavra de Deus nesta tarde. E nós estaremos levantando um clamor pelas missões. 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

0: Ouvintes, aceite a paz de nosso Senhor e Salvador Jesus Cristo. Quem tem o imenso prazer de falar com vocês é o seu irmão em Cristo, pastor Antônio dos Santos. Eu quero falar com todos vocês que acompanham esta programação. É uma informação de suma importância, claro, para abençoar a sua vida, para abençoar a sua casa e também abençoar a sua família. Nós estamos aí em um trabalho em conjunto, a Igreja Deus e Amor, a Fundação Reviver, a Associação Reviver Help Deus e Amor, e temos aí o projeto Oásis, aqui no Rio de Janeiro. 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

0: Já estamos de volta com mais adoração.
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3: Hora certinha no Rio de Janeiro, 9 da manhã, 33 minutos, 9 e 33 da manhã. Que Deus em Cristo nos abençoe grande e poderosamente. Tivemos então a transmissão ao vivo, direto do Santo Altar de Deus. Primeiro culto desta manhã já se encerrou. Nosso querido presbítero Apolo Alexandre, pastor adjunto aqui da Estadual Rio de Janeiro, já está nos momentos finais orando pelo povo presente, ungindo-os com o santo azeite. Mas a festa não parou, a festa continua! Já já teremos a presença já confirmada do servo do Senhor, pastor Antônio dos Santos, pastor aqui da Estadual Rio de Janeiro. Daqui a pouquinho, o servo do Senhor já assumindo a Santa Tribuna, porque, ouvintes, nós estamos no domingo da restituição, estamos no domingo dos milagres, estamos no domingo das grandes manifestações de Deus, o nosso querido e amado Salvador. E o povo está na fé, é verdade, o povo está na fé, glorificando e adorando a Deus, o povo está na fé, magnificando o nome do Senhor, o povo está na fé porque crê. Crê no milagre, crê na vitória, crê nas bênçãos de Deus que já estão acontecendo aqui no Templo da Glória de Deus, na rua Senador Pompeu, número 27, aqui no centro da grande capital carioca. Vem pra cá, gente! Vem pra cá, Rio de Janeiro! Vem pra cá, povo de Deus! Vem pra cá, povo carioca! Vem pra cá, o senhor e a senhora que precisa de um grande milagre de Deus para a sua casa, para a sua vida e também para toda a sua querida e amada família. Tá certo? São 9:35 da manhã, 9:35. Nós já vamos agora aos postos volantes, já vamos chamar os nossos queridos reporteiros já posicionados já na porta principal do Templo da Glória de Deus, porque a bênção de Deus continua. 9:35, 9:35, aos nossos queridos repórteres posicionados, até que nos chame o pastor Antônio dos Santos, já queremos anunciar postos volantes, a partir de então é com vocês.
4: Deus abençoa pastor Fábio, Deus abençoa mais uma vez todos os ouvintes da Voz da Libertação. Estamos de volta ao vivo aqui na entrada principal da nossa sede estadual do Rio de Janeiro, a Igreja Pentecostal dos Amor, que está localizada na rua Senador Pompeu, número 27, sob os cuidados e a responsabilidade do nosso pastor Antônio Santos. Deus abençoa a sua vida, o seu lar e a sua família. E a sede mundial Templo da Glória de Deus está localizada na Avenida do Estado, 4568, Baixada do Glicério, São Paulo, capital, sobre a responsabilidade da nossa irmã Irene Miranda, a presidente desta obra. Deus abençoe a sua vida, ouvinte da Voz da Libertação. Está a caminho da sede estadual do Rio de Janeiro, as caravanas chegando, a multidão já na nossa igreja. Estou aqui com mais uma irmã que vai estar contando um milagre, a bênção, a vitória. A paz do Senhor, irmã.
5: A paz do Senhor, irmão.
4: O nome da irmã é?
5: É Raquel.
4: Onde a senhora vem, irmã Raquel?
5: De bom sucesso.
4: Conta um milagre, irmã Raquel, conte a bênção.
5: Duas bênçãos para contar. Uma é da minha filha mais velha, que ela estava muito doente, né? Não estava conseguindo comer nada do estômago dela, estava emagrecendo, emagrecendo. Até as pessoas estavam falando comigo, eu falei assim, ela está com problema no estômago.
4: Mas chegou aí ao médico?
5: Cheguei, fez o exame, aí Deus deu a vitória aqui, não deu nada nos exames dela. Ela chega, estava com o rosto para dentro.
4: Fez o exame, não custou nada, mas os sintomas, dores, ela estava sentindo. E ficou quanto tempo sentindo essas dores?
5: Um ano.
4: Misericórdia, quase um ano. Qual a idade da sua filha?
5: Ela tem 16 anos. Aí o Senhor, quando foi de um mês para cá, o Senhor tinha usado o vaso, né? Eu estava nas campanhas, revelou, restaurou a saúde dela. Ela está com um rosto diferente. Eu falei, muito obrigado, Senhor. O rostinho dela está cheio.
4: Ela chegou quantos quilos? Ela chegou?
5: E até a doutora ficou assustada. Ela chegou quase 30 quilos.
4: Meu Deus do céu, emagreceu muito. E não constou nada, fez exame, não constou nada. Podia ser um câncer, podia ser uma enfermidade bem grave. E hoje ela está curada.
5: Está curada para a honra e a glória do Senhor Jesus.
4: Quanto tempo de campanha que a irmã fez?
5: Quase um ano.
4: Quase um ano perseverando em oração, em jejum, em campanha. Hoje ela está com a saúde restaurada, está com saúde. E ela está com quantos quilos hoje?
5: Ah, ela já está com 50 e poucos quilos.
4: Meu Deus, já engordou, já uns 20 quilos, está com a saúde restaurada. E a irmã está aqui muito feliz, muito alegre por este milagre.
5: Estou, para a honra e a glória do Senhor Jesus.
4: Foi um ano de lágrima, um ano de choro, um ano de perseverança. Pensou que ia perder a filha?
5: Pensei, porque estava muito magrinha. Tinha hora que eu tinha que segurar ela.
4: Porque era espiritual, né? Até então nem deu os laudos, médico não deu nada, constou que ela não tinha enfermidade nenhuma.
5: Exame da ultrassom do estômago e não deu nada.
4: Deus, aí através de a oração, através das campanhas aqui na sede estadual do Rio de Janeiro, hoje ela está bem, com a saúde restaurada, tudo nas campanhas aqui na sede estadual do Rio de Janeiro, conforme hoje é uma campanha de restituição, de restauração, e ela recebeu o toque das mãos de Jesus através da oração de uma mãe. Deus, ele move as mãos dele. Vamos fazer um convite, irmã. Quanto nos ouvindo, está desenganado pela medicina, muitas vezes, quantas mães chorando, pedindo a Deus em casa, para Deus salvar o filho, para Deus libertar um filho ou uma filha de uma enfermidade ou de algo que está atrapalhando ali o filho. Vamos fazer uma campanha, vamos fazer um pedido a todos que nos ouvem nesse momento para vir em busca de um milagre, em busca da bênção aqui na nossa Igreja Pentecostal Deus Amor.
5: Sim, eu quero chamar aqui todos que necessitam, seja na área espiritual, material, sentimental, que venha para cá, para a Igreja Deus e Amor da Senador Pompeu, porque aqui tem vitória, aqui recebe vitória. Eu tenho mais uma benção para contar, mais uma cura para contar.
4: Pode contar.
5: É da minha prima. Ela ligou para mim, era a segunda vez que deu câncer nela, né? Aí eu falei assim, Deus, ela tem duas crianças pequenas e uma tia minha que está com Alzheimer, que ela cuida.
4: O primeiro câncer que deu nela, foi curada por milagre também ou passou pela medicina?
5: Milagre também. Aí a minha tia perseverou na oração também por ela. E a minha tia já faleceu, que estava muito idosa. Aí ela virou-se para mim, Raquel. Eu falei assim, Daniele, eu vou orar por você. Aí ela falou, vou para cirurgia. E o médico me desenganou. Eu falei assim, a última palavra não vem do homem, vem de Deus. Aí eu vim correndo pra cá de manhã numa...
4: Quantos por cento ela tinha de vida nessa cirurgia? O médico chegou a falar quantos por cento de vida, quantos por cento de não resistir?
5: Porque tava tomado o útero dela, entendeu? Aí eu falei assim, eu ponho a mão lá no médico, porque o senhor é médico dos médicos. Eu vim aqui no culto do pastor Márcio de manhã, Deus usou ele. Falou que estava quebrando uma maldição na minha família, porque vários da minha família morreu assim, até minha mãe. Aí eu falei assim, Deus, eu tomo posse. Aí ela passou pela operação, conseguiu passar. Aí o médico falou assim, ó, você só vai fazer 6 químio, era para fazer muito mais. Ela fez só 6 químio, ela tá aí, para a honra e a glória do Senhor.
4: Curada, Deus tocou na cirurgia lá, colocou as mãos sobre as mãos do cirurgião. Hoje ela tá com a saúde restaurada, está bem. E a irmã aqui agradecendo ao Senhor pela vida da prima, pela restauração, pela saúde que Deus tem dado.
5: Foi
4: quebrada ainda essa maldição na família, né? Essa enfermidade desapareceu.
5: Foi, para a honra e a glória do Senhor, a enfermidade desapareceu. Eu já tinha perdido minha mãe com essa doença, meus dois tios e a minha outra tia. Aí eu falei assim, eu não aceito isso. E o Senhor deu a vitória.
4: Oh, glória. Vamos fazer um convite, irmã, porque nós sabemos que aqui a sede estadual do Rio de Janeiro, a Igreja Pentecostal do Amor, é o templo da glória de Deus. Sabemos que aqui Deus opera mesmo um milagre. Aqueles que chegam aqui com fé, certamente receberá o milagre da parte de Deus, o toque das mãos do Senhor. Conforme a irmã falou, seja nas finanças, seja sentimental, seja saúde, Deus ele está abençoando as nossas vidas através desta igreja, através do templo da glória de Deus, através dos ungidos do Senhor que está lá, em jejum e oração, pregando a poderosa palavra de Deus. Já, pastor Antônio Santos estará trazendo a poderosa palavra de Deus. Esse é o culto especial de explosão de milagres. Quantos paralíticos, quantos milagres Deus tem operado através desse grande homem de Deus. Vamos fazer um convite nesse momento para aqueles que ouvem a nossa voz, para aqueles que precisam de um milagre.
5: Que venham buscar suas vitórias aqui no Santo Templo da Glória.

0: Porque aqui tem vitória, aqui tem bênção para vocês.
1: Deus abençoe, irmã, a fé da irmã. Lindos testemunhos. Deus abençoe a fé. Continua nessa sua fé, que muitos mais milagres Deus tem para a vida da irmã e para toda a família. Agora, confirma o nome da irmã e de onde a irmã veio, por gentileza.
0: Eu vim de Bom Sucesso. Meu nome é Raquel.
1: Deus abençoe, irmã Raquel. Deus abençoa. Estou aqui também com o pastor Márcio, pastor Leandro. Pastor Leandro está presente. Deus abençoe o homem de Deus. Se me ouve, pastor Leandro, linha aberta, homem de Deus.
2: A paz do Senhor, pastor Renato. É, ouvinte do programa Voz da Libertação. Nessa manhã, nós já operamos um grande milagre. O povo não para de chegar, porque o povo quer contar milagre. O povo quer contar bênção. Seu nome, minha irmã? Seu nome?
3: Do Carmo, Maria do Carmo.
2: De onde a irmã vem?
3: Guadalupe.
2: A irmã vem lá de Guadalupe nessa manhã buscar de Deus uma vitória.
3: Eu vim aqui hoje, né, buscar o Senhor, né, pela minha vida, pela minha casa, pela minha família, mas também vou contar uma bênção que eu recebi aqui. Eu estava aqui no banco, aí eu senti vontade de cantar com as irmãs do grupo Mulheres de Fé e do Coralzão. Eu pedi à irmã, perguntei à irmã, irmã, eu posso cantar com vocês hoje? Eu senti de Deus de cantar. Aí ela falou assim, não, pode sim, irmã. Aí eu peguei, me juntei com elas e fui louvar, né, lá na frente. Aí elas cantaram aquele hino de Gideão, né, os 300, né, valente de Deus. Aí, irmão, eu tava com um problema na minha casa, que eu tava com uma pessoa morando comigo um tempão já, e essa pessoa, né, fez a casa pronta, botou chuveiro quente, tinha várias desculpas, ajeitou tudo a casa e nada de mudar da minha casa. Irmão, nesse dia eu senti a glória de Deus na minha vida. Quando eu cheguei na minha casa, não tinha mais nada. Ou a pessoa mudou e deixou a minha casa limpinha. Aí eu senti que foi Deus que fez essa obra. Isso que eu me juntei com as irmãs e cantei. Então eu falei para as irmãs, eu vou contar essa vitória aqui que Deus me deu. Cheguei na minha casa, senti a glória de Deus. Agradeci muito a Deus, dei muito graças a Deus que Deus me deu essa vitória. E agora está tudo em paz, graças a Deus.
2: Amém, minha irmã. Que Deus abençoe cada vez mais. É bom buscar Deus, fazer aquilo, louvar, adorar Ele, que Ele trabalha para a nossa vida. Seu nome?
3: Verdade. Maria do Carmo de Guadalupe.
2: Amém. Deus abençoe. Amém. Lá de Guadalupe, buscar de Deus uma grande vitória. É isso aí, ouvinte do programa Voz da Libertação. É onde Deus, nessa manhã, já está operando maravilha. Já acabou o primeiro horário do culto com o pastor Apolo Alexandre, onde Deus curou, onde Deus repreendeu o mal, e sobre a sua vida não será diferente. Sobre a sua vida, você que se encontra em casa, oprimido, necessitado, onde você se encontra em casa, desacreditado, nessa manhã, daqui a pouco estará no Santo Altar de Deus, nosso pastor Antônio dos Santos, pregoando a Santa Palavra de Deus e orando pelo Divino Dom do Espírito Santo. Então venha nessa manhã que ainda há tempo de Deus operar sobre a tua vida, ainda há tempo de Deus jogar o mal sobre a tua vida. Você vai ficar em casa sofrendo, você que está em casa desacreditado, você que está aí sofrendo, Deus, Ele quer jogar o mal sobre a tua vida. Você que está aí sofrendo, onde o médico falou que não tem mais jeito, onde a medicina está falando que você não tem mais recurso, aqui na nossa igreja pentecostal Deus e Amor, Deus vai fazer grande milagre sobre a tua vida, aqui sobre a nossa igreja. E também logo mais à tarde, no horário das 14 horas, temos aquele culto de missões, né? Sobre hoje vai estar pregando o homem de Deus, o pastor Carlos Davi, que vai estar nessa tarde ministrando a palavra de Deus e orando pelos dons do Espírito Santo. Então venha nessa tarde, no culto de missões, se prepara junto com todo o povo, todo o Rio de Janeiro estará aqui louvando, adorando a Deus. E venha você também, buscar de Deus a sua vitória. Então, um povo está chegando, seu nome, minha irmã?
4: João Caetano.
2: De onde, irmão, vem?
4: Estou vindo de São Cristóvão.
2: Conte milagre, irmão, que Deus fez sobre a tua vida.
4: Estava aqui na campanha. Na campanha que eu estou fazendo aqui, quarta e sexta, domingo, Deus curou a minha coluna.
2: Meu Deus, o senhor estava na campanha sentindo forte dor na sua coluna. Viram na campanha da restituição, Deus restituiu a sua saúde.
4: Restituiu.
2: Então, faça um convite para os ouvintes que estão agora em casa, que venha também, para que Deus venha restituir a saúde deles também.
4: Todos aqueles que estão me ouvindo, eu estou na rua Senador Alencar, 77, tudo aquilo que Deus já fez na minha vida vai fazer na sua e muito mais. Eu estou te convidando, aqueles que estão me ouvindo.
2: Amém, irmão. Seu nome?
4: João Caetano.
2: De onde, irmão, vem?
4: São Cristóvão.
2: Deus abençoe. É, ouvinte do programa Voz da Libertação, Como vocês acabaram de ouvir aí na rádio, o irmão chegou aqui com fortes dores na coluna, onde o médico já falou que não tinha recurso, e ele viu

0: mesmo na campanha da restituição, recebeu a oração do homem de Deus e foi curado da sua enfermidade. O povo não para de chegar, tem mais um irmão para contar a benção. Seu nome, meu irmão?
1: A paz do Senhor, pastor, Deus está abençoando a nossa igreja pentecostal Deus e Amor. Eu estou aqui para falar que Jesus Cristo, ele é o único que pode curar nossas enfermidades, nos sará. Quem agradece a oportunidade é o pastor Valdeci e juntamente o nosso irmão pastor que está aqui do nosso lado. Irmãos, eu quero convocar todos vocês de todo o estado do Rio de Janeiro. Você não pode perder a bênção de Deus. Você que é daí da Urca, Parque São José, Parque Liberdade, você que é de todo o estado do Rio de Janeiro, hoje é um dia em que Deus preparou para você estar na casa de Deus, adorando e glorificando ao nome do Senhor. Você que está com câncer, você que está com a AIDS, você que nada tem dado certo para a tua vida, as portas, você sabe que sente que as portas estão fechadas para você. Então eu faço um convite para você neste dia. Você não pode perder a bênção de Deus aqui na nossa igreja pentecostal Deus e Amor, onde Deus nosso Pai tem operado os grandes milagres, as grandes maravilhas. Você que acha que tudo está dando errado para você, você acha que a tua vida, enfim, está arrasada, com câncer, você acha que tudo, que você não vai ser curado, não, Jesus quer te curar nessa manhã. Portanto, eu faço um convite para todos vocês que estão me ouvindo, vocês venham à nossa igreja pentecostal Deus e Amor, aqui na Rua da Conceição, número 27, aonde Deus nosso Pai tem operado os grandes milagres. Pastor, eu quero agradecer a oportunidade, que Deus abençoe você e sua família, Deus abençoe vocês aí do estúdio, Deus abençoe a todos vocês que estão me ouvindo, tá, irmão? Fica na paz do Senhor Jesus.
0: É, ouvinte do programa Voz da Libertação, venha nessa manhã buscar de Deus o seu milagre, venha nessa manhã buscar de Deus o teu socorro, venha nessa manhã buscar de Deus, só Ele que pode mudar a sua história, como Ele mudou a vida de Jó, Ele também vai restituir a sua saúde. É, como Deus restituiu a saúde de Jó, restituiu a família de Jó, Deus também vai abençoar a sua saúde, a sua casa, a sua família. Então venha nessa manhã, que ainda temos, você que meio de semana não consegue vir, causa do trabalho, da faculdade, do curso, né? Que não consegue estar aqui conosco, mas vai vir nesse domingo, junto com a sua família, junto com seus filhos, junto com a sua esposa. Então, tem você que vai vir de carro, nós temos um estacionamento amplo, gratuito, para que você possa vir deixar o seu carro, o seu veículo ali. Pode ficar despreocupado, o estacionamento tem segurança, e você que vai vir com o teu filho, nós temos o pequeno Galileu, e a professora vai estar lá ensinando o seu filho no pequeno Galileu, e você estará aqui embaixo, cultuando a Deus e recebendo de Deus uma grande vitória. Venha nessa manhã buscar de Deus o seu milagre, venha nessa buscar de Deus a sua bênção. O endereço da bênção, o endereço da vitória fica na rua Senador Pompeu, número 27, a 200 metros do metrô da Uruguaiana e a 500 metros da Central do Brasil. É, ouvinte do programa Voz da Libertação, Deus nessa noite, Deus nessa manhã, quer operar milagre, o povo não para de chegar. Seu nome, minha irmã?
2: Hã?
0: Seu nome?
2: Rosélis.
0: De onde a irmã vem?
2: Deira.
0: De onde a irmã vem?
2: Lins.
0: A irmã vem lá do Lins, nessa manhã, buscar de Deus uma vitória.
2: É, vim buscar a vitória. Tem recebido muitas.
0: Aqui, chega aqui, enfermo, doente, Deus cura.
2: Mas eu dou o testemunho.
0: Glória a Deus.
2: Trocou meu coração quando eu entrei aqui.
0: Meu Deus do céu. É, ouvinte, nós possamos ver o povo contando bênção, contando milagre, porque aqui na nossa igreja pentecostal Deus e Amor, o paralítico levanta, o cego enxerga, aquele que chega aqui sofrendo, Deus, ele abençoa a vida dessas pessoas que chegam aqui necessitadas. E você que está em casa, você que está achando que não vai ter mais jeito, você que está achando que tua vida não vai mais andar para frente, Deus está, você que está no alcance das nossas vozes, Deus está te chamando para estar conosco aqui nessa manhã para contar de Deus e milagre. Então, a paz do Senhor, meu irmão, seu nome? Irmão, vem?
3: Já.
0: Conte o milagre, irmão, conte o milagre que Deus fez sobre a tua vida.
3: Meu irmão, aqui nessa igreja aqui, essa igreja é uma benção. Foram muitas bênçãos que o Senhor me deu. O Senhor me deu aposentadoria. Mas uma das maiores bênçãos foi a salvação da minha alma. Eu vivia ali no tóxico, na prostituição, Jesus. Fumava muito, era muito mulherengo, Jesus tirou tudo e salvou a minha alma.
0: Meu Deus do céu, esse é o Deus da igreja pentecostal, Deus e Amor. Nós chega aqui sofrendo, desacreditado, e Deus muda a nossa vida. Nós, família, amigos, diz que não tem mais jeito. Jesus olha com os outros olhos e transforma nossas vidas, não é isso?
3: É verdade, meu irmão. E também, meu irmão, minhas filhas, lá no Morro do Salgueiro, tudo no baile funk, tudo hoje, tudo aqui na casa do Senhor, glorificando o nome do Senhor. Jesus também salvou a alma delas.
0: Meu Deus do céu. Então, irmão, faz o convite para os ouvintes que estão em casa nos acompanhando nesse momento. Estamos aqui ao vivo na rádio 102,9. Nos acompanhando os ouvintes que estão te ouvindo também, como Deus mudou a sua vida, te libertou do tóxico, das drogas, transformou você, da tua vida. Contente, Deus vai mudar a vida deles também que estão em casa.
3: Olha, irmão, vocês que estão aí na vida do tóxico, vocês que estão aí sofrendo na vida do álcool, sabe de uma coisa? Jesus pode salvar uma de vocês. Jesus pode libertar vocês. É só vocês ter fé, vir aqui na rua Senador Pompeu, número 27, que ele está aguardando vocês aqui para mudar a vida de vocês. Basta vocês dar um passo e deixar o resto que ele faz.
0: Amém, irmão. Seu nome?
3: Gil César dos Santos.
0: De onde, irmão, vem?
3: Irajá.
0: Deus abençoe. É, ouvinte do programa Voz da Libertação. O irmão vem lá de Irajá buscar a sua bênção. O irmão vem lá de Irajá buscar de Deus a vitória. Onde Deus, ele opera milagre. O povo está chegando para contar a bênção. O irmão contou nessa manhã aquilo que Deus fez sobre a vida dele. Estamos aqui ao vivo, com o ouvinte. Aquilo que o irmão contou ali lá na frente, que Deus abençoou a sua vida. Conte para os ouvintes que estão em casa. Seu nome, meu irmão?
4: Genésio da Silva.
0: Onde, irmão, vem?
4: Eu sou de Belfor Roxo.
0: Irmão, vem lá de Belfor Roxo contar essa bênção que o senhor contou. Conte aquela bênção que o senhor contou lá na frente e como Deus abençoou a sua vida, para os ouvintes que estão nos ouvindo.
4: Eu recebi, foi um grande livramento. Eu saí daqui quarta-feira, cheguei em casa, troquei de roupa, fui pro banheiro tomar um banho. Eu caí num lugar que é um metro. Eu era para estar quebrado, com a coluna quebrada, que eu caí de barriga para cima. Não atingiu a minha cabeça, não quebrou nada e eu tô tranquilo. Só agradecendo a Deus. Grande livramento, grande milagre.
0: Por isso que é bom servir esse Deus, né? Nós servimos esse Deus e o livramento, ele é certo.
4: É coisa maravilhosa servir esse Deus. É muito maravilhoso. Eu tô aqui pela graça de Deus desde 93 que eu tô nesse ministério. Vou te contar, o que Deus já fez por mim, eu só tenho que agradecer, não tenho que pedir nada não, eu só vim aqui agradecer, fazer votos, fazer campanha, ajudar a obra do Senhor, é o que eu tenho que fazer, mais nada.
0: É porque Deus é grande, o que Ele faz na nossa vida ninguém pode fazer.
4: Não, ninguém faz o que Deus pode fazer por nós.
0: Amém, meu irmão. Seu nome?
4: É Genésio da Silva.
0: De onde, irmão, vem?
4: Belfor Roxo.
0: Abençoe, irmão Genésio, é ouvinte do programa Voz da Libertação. Vocês acabou de relatar agora, né, que o irmão Genésio tinha acabado de cair do banheiro e ali vindo na campanha buscando a Deus, e Deus, ele repreendeu, Deus deu grande livramento, né? Ele poderia estar nesse momento agora internado em casa, com a sua coluna quebrada, né, em coma no hospital, mas aquele que serve a Deus, Deus guarda. Aquele que serve a Deus, Deus dá livramento. Então você que ainda não aceitou a Jesus, vem aceitar a Jesus, que Deus vai mudar também a tua história. Os ouvintes estão nos acompanhando. Seu nome, minha irmã?
5: Seu nome? Adriana.
0: De onde a irmã vem?
5: Lá de Piedade.
0: Irmã, vem lá de Piedade, busca de Deus uma grande vitória hoje.
5: Ah, todo domingo eu tô aqui, ó. É vitória todo domingo.
0: Faz um convite para os ouvintes que estão em casa nos acompanhando nesse momento.
5: Ah, vem pra cá, vem que a vitória é garantida.
0: Amém, irmã. É, ouvinte do programa Voz da Libertação, a multidão não para de chegar. A multidão não para de chegar porque o povo quer ser abençoado. O povo que está aqui na nossa igreja Pentecostal do Amor precisa de bênção. E quando nós botamos os pés aqui, o milagre, ele é certo. Então você também que está em casa nos acompanhando, você que está em casa, no alcance da nossa voz, venha buscar de Deus o seu milagre, venha buscar de Deus o teu socorro. Porque aqui na nossa igreja Pentecostal da rua Senador Pompeu, número 27, Deus opera milagre. Deus, ele repreende o mal e Deus quer fazer isso na tua vida. Deus, ele quer transformar você. Deus quer mudar a sua vida e a sua história. Seu nome, meu irmão?
6: José Bahia.
0: Da onde, irmão, vem?
6: Vim do Lins Vasconcelos.
0: Irmão, vem lá do Lins buscar de Deus uma grande vitória nessa manhã.
6: Graças a Deus, já assisti o primeiro curto, agora vou ouvir o segundo, em nome de Jesus.
0: Mas conte um milagre. Conte um milagre, irmão. Eu sei que Deus fez isso. Quando nós chegamos aqui, já é um milagre. Mas conte o que ficou marcado sobre a tua vida aqui na nossa igreja Deus e Amor.
6: Tem tanto milagre para contar, meu irmão, que eu vou dizer. Eu vou contar o dia todo. Eu dormia, quando acordava com as duas pernas cheias de câimbra. Meu irmão, era um sufoco. Mas graças a Deus, vindo, orações, campanha, Deus me curou. Graças a Deus, não sinto mais nada, durmo tranquilo, sem problema nenhum. E tenho problema nas vistas, operações nas vistas, fui revelado. Meu irmão, com 36 dias, fui operado as duas vistas, em nome de Jesus.
0: E foi abençoado.
6: Abençoado. Enxergo todinho.
0: E nem usa óculos, né? Porque quando Deus cura, não precisa nem de óculos.
6: Não precisa de óculos. O óculos eu preciso só para pé. Antigamente não enxergava nem longe nem perto.
0: Mas vindo aqui na nossa igreja, fazendo a campanha, Deus te curou.
6: Vindo nas campanhas, perseverando. Deus vai abençoando. O negócio é vir para a casa de Deus, meu irmão.
0: É isso aí. Faz um convite para os ouvintes que estão em casa nos acompanhando, que venha nessa manhã buscar de Deus o milagre.
6: Ah, meu irmão, eu vou te contar uma coisa. Quem precisa vir, já era para ter vindo há muito tempo. Mas venha, porque aqui é o lugar da vitória, é o lugar da bênção, é o lugar de Deus realmente abençoar a pessoa e a pessoa se firmar com Deus e aqui ficar até o fim da vida. Em nome de Jesus.
0: Amém. Seu nome?
6: José Bahia.
0: De onde, irmão, vem?
6: Do Lins Vasconcelos.
0: Irmão José Bahia, que Deus abençoe a sua vida. É ouvinte do programa Voz da Libertação. Mas acaba de relatar aquilo que Deus fez sobre a vida desse irmão. Aquilo que Deus trabalhou sobre a vida dele, né? Ele falou que sentia muitas fortes câimbras nas suas pernas quando ele dormia. Quando acordava, era uma dificuldade que as câimbras doíam muito os seus pés. Mas vindo na nossa igreja pentecostal, Deus e Amor, fazendo as campanhas, né? Como nessa campanha de domingo, a campanha da restituição, Deus restituiu a sua saúde. Deus também nessa manhã quer restituir a sua saúde. Você que está sofrendo com câncer, você que está sofrendo com a pressão alta, você que está enganado pela medicina, Deus está te fazendo um convite aqui nessa manhã para ele mudar a sua vida. Deus está te fazendo um convite aqui nessa manhã para ele restaurar a sua saúde. Sai da sua casa, pega um ônibus, pega o metrô, que o metrô fica perto aqui da nossa igreja, fica a 200 metros do metrô aqui da Uruguaiana. E você que vai vir de ônibus da Central do Brasil, o ônibus fica a 500 metros daqui da nossa igreja pentecostal, Deus e Amor. Venha contar a sua bênção, venha contar o seu milagre, que aqui na nossa igreja pentecostal, Deus e Amor, Deus opera a maravilha. Seu nome, meu irmão?
7: Fabrício.
0: De onde, irmão, vem?
7: Niterói.
0: Lá de Niterói, nessa manhã, buscar de Deus no milagre.
7: Amém. Deus tem feito maravilha na minha vida. Hoje eu vim orar pro meu sogro. O nome dele é seu Benedito, né? Tá passando por uma luta, né? Não tá enxergando, né? Mas eu creio, né, que eu e minha esposa, através da oração, eu creio que Deus já curou ele. Em nome de Jesus.
0: Nós sabemos que quando nós chegamos aqui, a nossa fé buscando Deus, o milagre, ele é certo.
7: Amém. Eu creio que ele já tomou posse.
0: Sabe? Em nome de Jesus.
7: Em nome de Jesus.
0: Mas conte o milagre que Deus fez sobre a tua vida. Eu tenho certeza que nós, quando chegamos aqui, o milagre é certo. Mas eu tenho certeza que Deus já te curou, Deus já te deu um livramento. Mas conte um para os ouvintes que estão em casa nos acompanhando nesse momento.
7: Ó, pela misericórdia, eu tive câncer em 98. Aí fui fazer um tratamento aqui no Emorri, né? Hospital aqui no Rio, aqui. Aí eu fui fazer um tratamento, quimioterapia. Muitos já conhecem, né, as condições da quimioterapia, né? Vai caindo o cabelo, vai fazendo, mas eu falei, sempre perseverando, né? Minha mãe também, meus familiares, todo mundo sofrendo, triste, meu filho pode morrer. Eu falei, vai morrer não. Eu creio que Deus já me deu a vitória. Aí na última quimioterapia eu tive uma recaída, aí fui fazendo, né? Aí tive pneumonia dupla, tive hemorragia cerebral, fiquei um mês e 3 dias no CTI. Fui encaminhado para o hospital do Alagoas, fiquei 23 dias em coma. Hoje, pela misericórdia, eu tô aí. Eu tava com 16 anos, né? Hoje eu tô com 44 anos.
0: Meu Deus do céu, ouvinte do programa A Voz da Libertação, olha que testemunho tremendo que Deus fez sobre a vida dele. Além do câncer, ele pegou uma pneumonia onde ficou internado. Para a medicina não tinha mais jeito, para os médicos não tinha mais jeito. Mas a tua mãe vindo buscando a Deus, crendo, Deus mudou a tua história.
7: Em nome de Jesus, minha mãe, e eu também pela fé, né? Eu já tinha aceitado Jesus também, né? E sempre caminhando, querendo aprender cada vez mais. Aí eu já tô aí, eu também sou pai de dois filhos, né? Graças a Deus sou até avô, minha neta já fez um aninho.
0: Meu Deus, que benção. Hoje a sua vida é um testemunho para muitas pessoas que estão sofrendo, que estão desesperadas, mas você é uma fé para um povo que estão em casa já sofrendo, uma pessoa que está em casa hoje com câncer, com AIDS, que estão desacreditados, né? Que não tem cura, onde a medicina falou que não tem mais jeito, falou vai para casa, morrer em casa com a sua família, que o remédio não está mais fazendo efeito, já esperando a morte. Faz um convite para eles, para estar conosco aqui nessa manhã, que eu tenho certeza que a vida deles será mudada como a tua foi mudada, e Deus vai mudar a deles também. Faz um convite para eles.
7: É, irmão, seja bem-vindo, bem que Deus já deu a vitória, não deixa de buscar não, tá? Tem o pastor conforme passa, né? Tem os horários, né? Tem de manhã, tem de tarde, tem à noite. Todo dia, toda hora. Se você precisar, você vem aqui que você consegue a sua vitória, consegue sua cura e a libertação. Chega certo da vitória. Em nome de Jesus.
0: Amém. Amém, irmão. Seu
7: nome? É Fabrício Dávila Arruda.
0: Da onde, irmão, vem?
7: Niterói.
0: Que Deus abençoe. Rapaz, que testemunho tremendo do ouvinte do programa Voz da Libertação. O irmão vem lá de Niterói buscar Deus. Seu nome, minha irmã?
8: Josefa Victor.
0: Da onde a irmã vem?
8: É Jardim Primavera, Duque de Caxias.
0: A irmã vem lá de Duque de Caxias buscar de Deus o milagre.
8: É verdade. Já estive no primeiro culto, já trabalhei no primeiro culto. Agora fui tomar café e estou aqui de novo para trabalhar e levar o nome santo do Senhor.
0: Porque não quer nem ir para casa, quer ficar aqui porque aqui é bênção total.
8: É verdade. E eu faço um convite todo especial. Quem está em casa, ainda dá tempo. Venha para a igreja pentecostal, Deus e amor. Aqui onde está a tua bênção, a tua vitória. O Senhor Jesus está de braços abertos para te receber e te abençoar. Você e sua família, em nome de Jesus.
0: Amém, irmã José. É, ouvinte do programa Voz da Libertação. A irmã já fez o primeiro culto, já fez o segundo. Não quer nem ir para casa, porque sabe que aqui é o lugar da bênção, é o lugar da vitória. Também eu quero fazer um convite para vocês que estão nos acompanhando no programa Voz da Libertação. Eu sou o novo pastor dali da Rua Bela, 177. Eu quero fazer um convite. Amanhã estamos ali na campanha. É, eu quero ser um vaso novo sexta-feira. Sexta-feira estamos ali na Rua Bela, fazendo um grande culto de libertação. Você que mora ao redor da Rua Bela, ali em São Cristóvão, eu te faço um convite. Você que está oprimido, necessitado, precisando de um milagre do Senhor, você que está vendo vulto dentro de casa, você que está doente, eu faço um convite para você. Mas nós vamos estar orando pela tua vida, vamos estar fazendo grande oração de libertação. E você que mora aí perto da Rua Bela, nossa igreja pentecostal, Deus e amor, Deus vai fazer um grande milagre sobre a tua vida. Eu te espero lá no horário das 19 horas, estaremos ali pregando e orando pelos dons do Espírito Santo. Eu tenho certeza que Deus vai mudar a história da tua vida e vai te curar. Amém, irmãos? Seu nome, minha irmã?
9: Jussara.
0: De onde a irmã vem?
9: Jacareí.
0: Irmã Jussara, conte o milagre que Deus fez na tua vida.
9: Deus não fez na minha vida ainda não, mas vai fazer, eu creio. Ele fez na vida das minhas filhas.
0: Então conte o milagre.
9: Ah, o milagre é que as minhas filhas não tinham, estavam morando de favor. As duas minhas filhas, cada uma morando de favor na casa dos outros. Deus abençoou que deu a casa nova para elas.
0: A senhora vindo buscar por elas, deu ela morando de favor e agora ela tem as casas dela.
9: Graças a Deus.
0: Que bom, né? É bom, isso é bom vir buscar Deus aqui, vim aqui buscar Deus, que Deus dá vitória.
9: Dá, porque também já me deu, né? Deu também, o meu genro ficou internado. Deus tirou ele do hospital, entendeu? Ele ainda não é cristão não, mas eu creio que Jesus vai fazer a obra.
0: Amém. E seu nome?
9: Jussara.
0: De onde a irmã vem?
9: Jacareí.
0: Deus abençoe, irmã Jussara. É, ouvinte do programa Voz da Libertação. Venha buscar Deus nessa manhã, porque já está no santo altar de Deus, nosso pastor Antônio do Santo. Então vamos passar agora a transmissão para o estúdio, para o altar santo. Ouvinte, se você me ouve, estúdio, linha aberta para vocês.
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dá um sorriso para ela e fala: que bom te ver aqui em mais um domingo na presença de Deus. Levantem as mãos bem altas, que bom é estar na presença de Deus. Levantem as mãos, quem trouxe o seu pedido de oração? Se já está pronto, traga aqui na frente, que nós já vamos orar por vocês. Nós já vamos apresentar a Deus causas, situações, porque nós estamos diante de um Deus que é poderoso para restituir tudo na nossa vida. Nós estamos diante de um Deus que é poderoso para mudar situações. Levantem as mãos bem altas aos céus.

Oremos ao Senhor, todos dando glória, glória, glória, glória a Deus. Senhor nosso Deus e nosso Pai, Pai de nosso Senhor e Salvador Jesus Cristo, meu Deus, diante da Tua presença nós estamos mais uma vez, e quero neste momento, ó Deus, falar que o Senhor é maravilhoso. Estou aqui para engrandecer, para louvar e bendizer o Teu nome. O Senhor é soberano. O Senhor é Deus que é tremendo, é Deus que é poderoso. Não existe Deus, nunca existiu e nunca existirá um Deus semelhante ao Senhor. Meu Deus e meu Pai, e é por isso que estamos aqui mais uma vez nesta manhã, com nosso coração, ó Deus, cheio de gratidão. Nós estamos aqui nesta manhã, meu Deus, em adoração, exaltando e bendizendo o Teu santo nome, Senhor da glória, aproveitando que estamos diante do Senhor, nós apresentamos ao Senhor agora causas, nós apresentamos ao Senhor situações. Ó Deus, visita agora este povo, visita, Deus, as pessoas que estão aqui presentes, visita, Senhor, aqueles que estão em casa acompanhando pelo rádio, visita os internautas, aqueles que estão nesta live. Ó Deus querido, Deus poderoso, que a Tua presença possa alcançar vidas, que a Tua presença possa alcançar corações. Nós apresentamos, meu Deus, cada pedido de oração aqui nesta manhã ao Senhor. Vai visitando agora, ó Deus, vai agindo em cada causa, vai agindo em cada situação. Glorifica Teu nome, Senhor. Glorifica mesmo Teu nome. Ó meu Deus e meu Pai, ah Senhor, nós estamos em mais um domingo da restituição. Alcança corações nesta manhã, meu Deus. Senhor da glória, nós acreditamos na restituição, nós acreditamos no mover do Senhor. Manifesta a Sua glória, manifesta a Sua glória, meu Deus. Senhor da glória, visita as pessoas, Senhor, que os Seus nomes se encontram em cada pedido. Visita neste momento cada causa, visita neste momento cada situação. O Senhor é Deus que é poderoso para continuar agindo, meu Deus. O Senhor é poderoso para continuar pelejando por este povo. Ah, meu Deus e meu Pai, vai, Deus, resgatando vidas, vai salvando, vai transformando, vai restaurando famílias, meu Pai. Nós clamamos pelo Teu mover, Senhor. Fica conosco nesta manhã, no nome de Jesus. Amém. Aleluia. Oh, glória a Deus. Quem orou com fé, grita glória. Vamos aproveitar que nós estamos de pé, vamos ler a Bíblia, vamos? Quem tem a Bíblia Sagrada, grita glória. Abram a Bíblia comigo, no livro de 2 Samuel, livro de 2 Samuel, capítulo de número 9, e eu quero ler com vocês a partir do versículo de número 6, segundo Samuel, capítulo 9, versículo de número 6. Deus abençoe, ouvintes, você que já está conosco aí através do rádio, você que não pôde estar conosco hoje, no próximo domingo, venha participar conosco desta campanha. Deus tem abençoado o povo. Irmãos internautas que estão conosco, Deus abençoe. Compartilhe esta live
para que outras pessoas possam também acompanhar este culto. Você que não é inscrito ainda, se inscreva, ajude este canal a continuar crescendo. Quanto mais ele crescer, mais pessoas ouvirão falar de Jesus. E deixe o seu like aí, participando conosco nesta manhã. Segundo Samuel, capítulo 9, versículo de número 6. E vindo Mefibosete, filho de Jonatas, filho de Saul, a Davi, se prostrou com o rosto por terra e se inclinou. E disse Davi: Mefibosete. E ele disse: Eis aqui teu servo. E disse-lhe Davi: Não temas, porque de certo usarei contigo de beneficência por amor de Jonatas, teu pai, e te restituirei todas as terras de Saul, teu pai, e tu, de contínuo, comerás pão à minha mesa. Levanta a Bíblia bem alta para os céus, grita comigo: meu Deus, eu creio na sua palavra, que é fiel, é santa, é verdadeira. Fala comigo nesta manhã. Pode tomar o vosso assento, guarda a Bíblia com carinho e podem aplaudir, podem exaltar, podem glorificar o nome de Jesus. Oh, glória! Queridos irmãos presentes, ouvintes em casa, irmãos internautas, nós acabamos de ler a Bíblia Sagrada aqui no livro de 2 Samuel, no capítulo 9. E eu li com vocês o versículo de número 6 e o versículo de número 7. Parte do que nós lemos aqui, nós entendemos que houve uma restituição. Davi, ele restitui a vida de um homem chamado Mefibosete. Mefibosete volta para o palácio e tudo o que ele tinha direito foi restituído pelo rei. Irmãos, eu quero que vocês entendam que existem lugares os quais chegamos por decisão própria. Talvez uma decisão vai nos levar a algum lugar. Talvez você decida mudar de cidade, você vai chegar lá por uma decisão. Mas existem outros aos quais nós somos levados pelas circunstâncias. Talvez nós chegaremos em algum local que não foi decisão nossa. Talvez alguma circunstância vai nos levar e colocar naquele lugar. E também muitas das vezes o próprio Deus faz isso. Não é decisão nossa. É Ele que nos pega, nos leva e coloca em algum lugar. Mas nós vemos este homem chamado Mefibosete. Ele não nasceu em Lodebar. Ele nasceu dentro de uma família real. Mefibosete, ele era filho de Jonatas, ele era neto do rei Saul. A sua história, ela começou cercada pelos privilégios de uma casa real. Mas de repente, em um único dia, tudo mudou na sua vida. Em um único dia,
a história dele foi mudada. Em 2 Samuel, no capítulo 4, no versículo 4, a Bíblia relata que quando chegaram as notícias da morte de Saul, da morte do seu pai Jonatas, a ama de Mefibosete o tomou para fugir. E nesta pressa, nesta fuga, o menino caiu e ficou aleijado de ambos os pés. O avô está morto, o pai está morto, e agora a ama pega o menino, vai correr, vai fugir, escapando da morte também. O menino cai e agora fica aleijado. Observe, irmãos, a sequência. Ele perdeu o avô, ele perdeu o pai, perdeu a segurança, ele perdeu a sua posição, ele perdeu agora a sua casa, ele perdeu também a sua capacidade de andar normalmente. Uma tragédia atingiu várias áreas da vida daquele menino. E mais tarde nós encontramos Mefibosete vivendo em Lodebar, na casa de um homem chamado Maquir. Ele estava vivendo longe da corte. Ele estava vivendo longe da posição que sua origem podia sugerir. Até que Davi, meus irmãos, estava em Jerusalém, ele faz uma pergunta. Ainda há alguém que ficasse da casa de Saul para que eu lhe faça bem por amor a Jonatas? Observe uma coisa nesta pergunta. Mefibosete já havia crescido. Observe, meus irmãos, estava longe, alguns anos havia se passado e agora alguém lembra dele no palácio. Você precisa entender que alguém vai lembrar de ti em algum momento. Quem consegue entender isso, levanta a mão e grita glória. Aplaude a Deus então, alguém vai lembrar. Alguém vai lembrar. Oh glória! Observe que Mefibosete não estava procurando Davi. Davi estava procurando Mefibosete. Mefibosete estava onde? Em Lodebar. Enquanto ele estava lá, o seu nome estava sendo pronunciado no palácio. Isso aqui é forte demais, meus irmãos. Talvez o seu nome está sendo pronunciado por alguém de fracassado, de derrotado, mas em outro lugar tem alguém falando sobre você, tem alguém pronunciando o seu nome, tem alguém que logo vai te buscar, vai te honrar. Levanta a mão e vai aplaudindo. O seu nome está sendo pronunciado pelo rei. O seu nome está sendo pronunciado pelo rei. Ariande hai que maias clama lamai. Aleluia. Ele não sabia. Mas uma decisão estava sendo tomada a seu respeito. Ele não sabia, mas alguém estava sendo enviado para buscá-lo. Ele não sabia, mas a sua história estava prestes a mudar. Oh, meus irmãos, Lodebar pode explicar onde você está. Talvez você está aqui hoje
fracassado, derrotado, vivendo situações adversas. Lodebar pode explicar este momento, mas Lodebar não tem autoridade para determinar a sua história. Porque quando a graça do rei alcança uma vida, ela tira do lugar de isolamento. Quando a graça do rei alcança alguém, ela restaura aquilo que foi perdido e ainda coloca em uma nova posição e também de comunhão com o rei. Oh glória, levanta a mão e adora. Levanta a mão e adora. A graça do rei vai te alcançar nesta manhã. Aleluia. Oh glória. Deus começa a restituir. É quando o rei manda buscar. Irmãos, a graça encontra você onde a dor deixou você. Qual é o lugar da sua dor? Nós vemos que a iniciativa aqui não foi de Mefibosete, a iniciativa foi do rei. Mefibosete não enviou uma carta de pedido de socorro. Mefibosete não pediu uma audiência, ele tinha direito. Ele fazia parte da família real. Mefibosete não apareceu no palácio exigindo seus direitos. O que aconteceu, pastor? O rei mandou buscá-lo. Existe uma expressão importante aqui no versículo 7. Quando o rei olha para Mefibosete e fala com ele assim: eu usarei contigo de beneficência por amor de Jônatas. Oh, meus irmãos, isso aqui no original está associado à bondade, à misericórdia, ao amor leal, especialmente no contexto de compromisso e aliança. Aleluia! Nós vemos que Davi havia feito uma aliança com Jônatas. E, portanto, quando Davi olha para Mefibosete, ele lembra da aliança. Ele tinha feito uma aliança com seu pai. E isso aqui transforma completamente a mensagem. Davi não olha e não pergunta, queridos. Existe alguém da casa de Saul que seja perfeito? O rei não pergunta. Existe alguém saudável? Ele não pergunta. Existe alguém que possa me oferecer alguma coisa? Não, meus irmãos. Ele pergunta se existe alguém para que possa usar de bondade por amor a Jônatas. Mefibosete possuía limitações, mas a sua limitação não anulou a bondade do rei. A graça não começou nos pés de Mefibosete, a graça começou no coração do rei. Oh, glória! Você pode levantar a sua mão e exaltar esta graça que te alcançou, esta graça que mudou a sua história, esta graça que te tirou de baixo e te colocou por cima, esta graça que te tirou da humilhação e te colocou na posição de honra. Levanta a mão e adora o Rei Jesus! Aleluia!
Isaías 43, 18, não vos lembreis das coisas passadas, nem considereis as antigas. Eis que farei uma coisa nova, e agora sairá à luz, porventura, não a sabereis. Eis que porei um caminho no deserto e rios no ermo. Olha o que o salmista fala no Salmo 40, versículo 1. Esperei com paciência no Senhor, e Ele se inclinou para mim e ouviu o meu clamor. Tirou-me de um lago horrível, de um charco de lodo, pôs os meus pés sobre uma rocha e firmou os meus passos. E ainda tem mais! E colocou um novo cântico na minha boca. Oh, meus irmãos, joga a mão para cima e vai adorando. Joga a mão para cima. É isso que a graça faz. Ela tira do lodo, ela tira do poço, ela tira do charco, ela firma os pés e dá novo cântico. Aleluia. Em Lucas capítulo 19, no versículo 9, Jesus falou: hoje veio salvação a esta casa, porque também este é filho de Abraão. O filho do homem veio buscar e salvar o que se havia perdido. O rei manda buscar Mefibosete lá em Lodebar. Agora, quando nós olhamos para Gênesis, nós vemos o rei mandando buscar quem na prisão? José. Ele é uma das imagens bíblicas para este texto. Quando vemos Gênesis 37, José recebeu sonhos. Mas depois dos sonhos vieram a cisterna, a escravidão, a falsa acusação, veio a prisão. E o mais, irmãos, impressionante é que José não chegou à prisão porque abandonou Deus. Olha só, José não escolheu ir para a prisão. É o que eu falei com vocês. Há circunstâncias que nos levam a lugares que nós não escolhemos. Há decisões nossas que nos levam também a algum lugar. Mas há situações que Deus nos leva também para algum lugar. E a gente olha para José. Quem levou José para o Egito? Olha bem, foi decisão dele? Não, meus irmãos. José andava com Deus. José sendo fiel a Deus. E olha, ele não abandonou a Deus. Por ele resistir o pecado, ele é jogado na prisão. Então há momentos em que a nossa teologia, ela é confrontada pela realidade. José estava fazendo o certo e mesmo assim ele vai parar no lugar errado. Mas dentro da prisão ele interpreta os sonhos do copeiro, o sonho do padeiro. José pede ao copeiro que se lembre dele. Em Gênesis 40, versículo 23, o copeiro esqueceu de José. O copeiro já estava diante do rei, mas esqueceu de José. José conheceu a dor de ser injustiçado e depois esquecido. Mas, irmãos, tinha capítulos da sua vida sendo escritos pelo próprio Deus. No capítulo 37, ele tem sonhos, mas há uma trajetória, há uma batalha, mas agora chega o capítulo 41. Deus faz Faraó ter um sonho.
sonho que ninguém conseguia interpretar. E José carregava dentro dele algo secreto. O que é, pastor? Presença de Deus. E este algo secreto agora seria necessário no palácio. Quando chega o versículo 14 do capítulo 41 de Gênesis, Faraó mandou chamar José. Faraó mandou tirar José da prisão. José se prepara. Ele fez a barba, mudou as suas vestes e se apresenta diante de Faraó. Olha, meus irmãos, que mudança extraordinária. Pela manhã tem prisão, depois ele é chamado, em seguida palácio e finalmente agora governo. José não arrombou a prisão, ele não arrombou a porta. Sabe quem mandou buscar ele lá? Foi Deus, foi Deus, foi Deus. Ele estava esquecido pelo copeiro, mas Deus sabia onde José estava. Levanta a mão e vai aplaudindo. O rei vai mandar te buscar. O rei vai mandar te buscar. Levanta a mão e adora. Levanta a mão e glorifica. Levante a mão e exalta. Glorifica o nome deste Deus. Aleluia. Oh, glória. Você não foi esquecido pelo Senhor. Vamos usar um exemplo do nosso cotidiano, do nosso dia a dia, para você continuar entendendo melhor. Talvez você até conheça aquela mulher que dedicou, quem sabe, muitos anos à sua família. Mulher dedicada. Daqui a pouco há um rompimento de relacionamento. Há separação. E essa mulher olha para ela e fala assim: eu perdi minha identidade. Ela sente que perdeu a sua identidade. Financeiramente, ela agora vai precisar recomeçar. Emocionalmente, ela sente-se descartada. Porque ela vai olhar para outras pessoas avançando. E vai começar a falar dentro dela: eu fiquei para trás. Eu perdi oportunidades. Quem sabe você conheça também aquele homem que perdeu seu emprego depois de muitos anos. E o problema começou financeiro, mas agora entrou na identidade daquele homem. E ele já não diz apenas: eu estou desempregado. Interiormente ele passou a pensar: eu não sirvo mais. Esse é o perigo de Lodebar. Uma circunstância temporária, ela começa a produzir uma definição permanente. A pessoa não está apenas passando por uma crise, começa a acreditar que ela é a crise, ela é o fracasso, ela é a derrota. Oh, meus irmãos, eu sei, eu não posso negar esta verdade. Existem muitas pessoas dentro da igreja que continuam cantando, trabalhando, servindo, mas interiormente estão vivendo em Lodebar. E Lodebar pode ser uma condição da alma. É quando a pessoa continua presente
fisicamente, mas ela perdeu a expectativa que Deus ainda possa escrever capítulos novos da sua vida. Há uma verdade que precisa incendiar novamente a nossa esperança. O Espírito Santo não perdeu o seu endereço. Entenda, José estava onde? Na prisão. Deus sabia. Elias estava onde? Debaixo de um zimbro. Deus sabia. Jonas estava dentro do ventre do peixe. Deus sabia. Mefibosete estava em Lodebar. Deus sabia. Então entenda, Deus sabe onde você está. E na hora certa Ele vai mandar te buscar. Na hora certa Ele vai mandar te tirar. Na hora certa Ele vai te honrar. Levanta a mão e vai adorando. Deus sabe, Deus sabe, Deus sabe. Aleluia. Oh glória. Não pense que você está abandonado. Não pense que Deus esqueceu de você. Não pense que é o fim. Tem capítulos novos da sua vida sendo escritos. Eu vejo que Deus restitui a identidade antes de restituir coisas. Antes de Deus restituir tudo o que está à sua volta, Ele vai trabalhar em você primeiro. Nós vemos aqui que o rei chama pelo nome aquele que a dor ensinou a se diminuir. No capítulo 9 de 2 Samuel, versículo 6. E Mefibosete, filho de Jonatas, filho de Saul, veio a Davi e se prostrou com o rosto por terra e se inclinou. E disse Davi, Mefibosete. Olha bem, o rei chama ele pelo nome. Imagine a cena. Mefibosete está diante do homem que ocupa o trono anteriormente ocupado pelo seu avô. E ele se prostra. O rei Davi olha para ele e o chama pelo nome. O rei sabia seu nome. Irmãos, isso aqui é profundamente significativo. Ele não era apenas o aleijado. Não era simplesmente o homem de Lodebar. Não era o descendente de Saul. Não era simplesmente o filho de Jonatas. Para Davi, ele tinha nome, Mefibosete. Olha para cá, o que é que eu preciso entender com isso? Irmãos, anos de perdas podem produzir uma mentalidade de sobrevivência. Quando alguém passa muito tempo vivendo em insegurança,

Mesmo quando uma porta boa se abre, a pessoa, quando acontece alguma coisa boa, ela não consegue mais acreditar. Nós vemos aqui que Mefibosete chega diante de Davi no versículo 8. Há uma pergunta. Ele se inclinou e disse: quem é teu servo para teres olhado para um cão morto, tal como eu? Olha, o sofrimento, a dor, levou Mefibosete a mudar a sua própria identidade. Quem era ele? Príncipe por excelência. E através do sofrimento, através da dor, ele fala: eu sou um cão morto. Mas observe como ele se enxerga. Davi não aceita. A sua visão de si mesmo, naquele momento, havia sido profundamente afetada. E Davi não o chamou de cão morto. Às vezes, meus irmãos, a nossa prisão não é o lugar que estamos, é a imagem que construímos de nós mesmos depois de algum acontecimento. Mas é por isso que Deus, no capítulo 43 de Isaías, ele fala: mas agora, assim diz o Senhor, que te criou, ó Jacó, que te formou, ó Israel, não temas, eu te remi e chamei-te pelo teu nome, e tu és meu, tu és meu, chamei-te pelo teu nome. Levanta a mão e vai aplaudindo. Você não é aquilo que está acontecendo com você. Você não é esta dor, você não é o sofrimento, você não é o fracasso. Deus está te dizendo: eu te remi, eu chamei você, foi pelo teu nome, tu és meu. Aleluia! Oh glória! Oh glória! 1 Pedro 2:9. Vós sois, quem está falando? Deus. Vós sois a geração eleita, o sacerdócio real, a nação santa, povo adquirido, para que anuncieis as virtudes daquele que vos chamou das trevas para a sua maravilhosa luz. Sabe o que Deus está dizendo? Você não é o fracasso, você não é uma derrota, você é meu representante na terra. Você me representa na terra. Levanta a mão, meus irmãos. Levanta a mão pelo amor de Deus. E levanta a mão adorando, adorando, adorando, adorando. Levanta a mão exaltando. Oh glória! Oh glória! Oh glória! Aleluia! Glória a Deus. Será que tem alguma coisa mudando a sua identidade? Quando lemos o livro de Juízes, no capítulo 6, nós vemos aqui que Deus precisou mudar a visão de um homem chamado Gideão, porque ele já tinha uma outra visão sobre ele mesmo. Olha para você agora, qual é a visão que você tem de você? Quem é você? Como você se enxerga? Nós vemos que Gideão estava numa condição que ele olhava para ele e ele conseguiu enxergar uma outra visão sobre ele mesmo. A nação estava sofrendo. A nação sendo oprimida pelos midianitas. Gideão, neste texto, ele aparece malhando trigo no lagar. Olha, meus irmãos, ele estava colocando trigo ali num local completamente diferente. Esse ambiente não era para colocar trigo. O local era o ambiente exclusivo para quê, meus irmãos? Para

0: processamento de uvas. E ele estava ali malhando o trigo, escondendo o trigo dos midianitas. Porque a nação plantava, a nação colhia, mas quem beneficiava era os midianitas. Israel plantava e a outra nação é que gozava da colheita. Naquele momento que Gideão está escondendo o trigo, malhando o trigo, o anjo do Senhor aparece para ele e declara: o Senhor é contigo, varão valoroso. Oh, meus irmãos, existe um contraste extraordinário aqui. A situação dizia: escondido, ninguém te vê, ninguém te conhece. E Deus dizia: varão valoroso. Naquele momento, nós vemos, meus irmãos, que Gideão, ele responde para o anjo, olhando a sua história. Ele fala: ai, Senhor meu, com que livrarei Israel? Ele fala: eis que a minha família é a mais pobre de Manassés. E tem uma coisa, eu sou o menor da casa de meu pai. Você consegue entender a mentalidade? Minha família é pobre, eu sou o menor. Irmãos, Gideão possuía uma visão de si mesmo construída pela opressão. E Deus não começou colocando uma espada na sua mão. Deus começou aqui confrontando a sua identidade. Deus estava dizendo: você não é aquilo que você está enfrentando. Você não é aquilo que está te massacrando. Você é o que eu estou falando. Você é varão valoroso. Você é varão valoroso. Levanta a mão bem alta, levanta a mão, levanta a mão. Deus vai mudar a sua história. Deus vai mudar a sua história. Deus vai mudar a sua história. Aleluia. Mefibosete, ele faz algo semelhante quando chama de cão morto. O sofrimento, quando ele é muito prolongado, ele pode fazer uma pessoa diminuir a sua própria imagem. Irmãos, tem pessoas que recebem tanto nãos na vida, que quando aparece uma oportunidade, essas pessoas mesmas dizem: não. De tanto receber nãos, depois ela mesma começa a dizer não. Uma pessoa tenta durante anos, talvez, abrir o seu próprio negócio e ela fracassa. Daqui a pouco surge uma nova oportunidade. Mas agora o problema não está no mercado. O problema agora está dentro dela. Porque agora ela vai começar a falar. Vai dar errado novamente. Você está entendendo? Muitos nãos. Agora é eu que começo a dizer não. Agora o problema não está mais lá, está em mim. Irmãos, é possível sair fisicamente de Lodebar e continuar carregando Lodebar na mente. Existem prisões que não precisam de grades. Eu tenho pregado muito sobre isso aqui. E uma delas é acreditar que você é exatamente aquilo que aconteceu com você. Uma prisão. Mefibosete, ele diz: cão morto. O rei Davi não concorda. O rei continua tratando pelo nome e segundo a bondade prometida. Irmãos, isso aponta para uma aplicação poderosa. Não permita que a sua ferida fale mais alto do que a palavra de Deus. Eu vou repetir esta frase. Não permita que a sua dor, que a sua ferida, que o problema que você está enfrentando fale mais alto do que a palavra de Deus. O Espírito Santo trabalha restaurando nossa compreensão da identidade que Cristo nos concedeu. Romanos 8 ensina que o Espírito Santo, ele testifica que nós somos filhos de Deus. Talvez a sua vida financeira precise ser restaurada. Talvez a sua família precise de restauração. Talvez existam sonhos que precisam ser reconstruídos. Mas entenda, antes de Deus mudar o que está nas tuas mãos, Ele vai curar o seu coração. Aqui nesta manhã, coração, coração, Deus vai curar você por dentro, Deus vai restaurar você por dentro. Levanta a mão e vai aplaudindo. Se Deus te restaurar, sua casa será restaurada. Se Deus te restaurar, sua família será restaurada. Se Deus te restaurar, a sua empresa será restaurada. Aleluia! Glória a Deus! Deus não apenas vai te tirar de Lodebar, Ele vai te colocar à mesa. Meus irmãos, as terras representam provisão, mas a mesa fala de relacionamento. Em 2 Samuel 9:7, e te restituirei todas as terras de Saul, teu pai, e tu de contínuo comerás pão à minha mesa. Existem duas dimensões claras. Restituição das terras. Isso fala de restituição patrimonial. Comerás pão à minha mesa. Fala de restituição relacional e dignidade. O verbo traduzido por restituir está falando de devolver. Está falando de fazer retornar aquilo que pertencia à casa de Saul, seria colocado agora sob a administração destinada para beneficiar Mefibosete. Portanto, quando lemos o versículo 9 e 10, Davi determina que Ziba, seus filhos e seus servos trabalhassem a terra. Portanto, Davi não entrega apenas uma promessa abstrata. Ele estabelece meios concretos de quê? De provisão. Irmãos, mas existe algo ainda maior. Mefibosete comerá a minha mesa como um dos filhos do rei. Aqui está o clímax. Olha bem, ele entrou no palácio como servo e agora é recebido como filho na família real. Será que tem alguém entendendo o que Deus quer fazer com você aqui hoje? Levanta a mão adorando. Levanta a mão adorando. Talvez chegou aqui de cabeça baixa. Talvez chegou aqui com a identidade mudada. Mas Deus está falando, é filho, é filha, é filho, é filha. Levanta a mão e adora! Aleluia! Nós precisamos definir. Restituição em todas as áreas, biblicamente, sem prometer que todo cristão necessariamente receberá de volta exatamente tudo aquilo que perdeu nesta vida. A história de Mefibosete mostra uma restauração ampla, restituição da dignidade. Ele deixa de ser apenas um homem escondido. Restituição patrimonial. Ele recebe as terras de Saul. Restituição da provisão. Passa a ter recursos organizados para o seu sustento. Restituição relacional. Aproxima-se agora do rei. Restituição da posição, ele passa a comer como um dos filhos do rei à mesa. Restituição do futuro, a sua história não termina em Lodebar, ou seja, nunca mais viveria em Lodebar. Contudo, o maior presente não era terras, o maior presente era a mesa. Oh, meus irmãos, porque você pode possuir terras e continuar vivendo longe de Deus, mas Mefibosete teria provisão e teria presença. Sabe o que é isso? Além de Deus restituir o seu casamento, a sua família, a sua saúde, você terá mesa. Que é isso, pastor? Relacionamento com o rei dos reis e senhor dos senhores. Levanta a mão bem alta, levanta a mão. A mesa é melhor, a mesa é mais importante do que as bênçãos. A mesa é mais importante do que as terras. Então priorize relacionamento com Deus. Aleluia. Olha o que o salmista fala no Salmo 23, no versículo 3. Aliás, no versículo 5 e 6. Preparas uma mesa perante mim, na presença dos meus inimigos. Unges a minha cabeça com óleo, o meu cálice transborda. Aí ele fala certamente que a bondade e a misericórdia me seguirão todos os dias da minha vida. Olha a conclusão do versículo. E habitarei na casa do Senhor por longos dias. Oh, que coisa linda. Mesa, comunhão, diálogo, habitação. Em Efésios 2, versículo 12, que naquele tempo estáveis sem Cristo, separados da comunidade de Israel e estranhos ao concerto da promessa, não tendo esperança e sem Deus no mundo, mas agora em Cristo Jesus, que antes estáveis longe, agora nós estamos perto pelo sangue de Cristo Jesus. Em Joel capítulo 2, versículo 25, restituir-vos-ei os anos que foram consumidos pelo gafanhoto e a locusta e o purgão e a oruga, o meu grande exército que enviei contra vós. E Deus continua falando, e agora comereis abundantemente e vos fartareis e louvareis o nome do Senhor vosso Deus, que procedeu para convosco maravilhosamente, e o meu povo nunca mais será envergonhado. Quando Deus restaura e traz para a mesa, não tem vez mais para o inimigo contra a sua vida. Levanta a mão, levanta a mão, levanta a mão e adora. Quando tem restituição, quando tem mesa, o diabo não pode mais. Aleluia. Priorize a mesa. Pastor, mas eu quero terras. Mas prioriza também a mesa. Eu não posso falar de restituição sem citar o nome de Jó. Todos aqui, quem sabe em casa, conhece a história de Jó. Irmão, Jó conheceu perdas em praticamente todas as dimensões da existência. Perdeu todo o seu patrimônio. O maior patrimônio também perdeu, seus filhos. Perdeu saúde. A esposa entrou em profundo desespero. E não é para menos. Tem gente que fala assim, olha a esposa de Jó, o que ela fez. Mas você pensa uma mulher perdendo seus filhos todos no mesmo dia. Vendo o marido sofrer perdas, saúde, o homem mais rico. Pensa como a mulher ficou. Os seus amigos chegaram para consolá-lo, mas posteriormente transformaram o sofrimento dele em um tribunal. Jó não perdeu somente coisas, perdeu referências. Porém, o livro de Jó, meus irmãos, não é simplesmente a história de um homem que perdeu e depois recebeu em dobro. Pelo amor de Deus, não entenda apenas isso. Se nós reduzirmos o capítulo 42 a apenas a prosperidade material, nós diminuiremos a profundidade daquilo que Deus tem para nós no livro de Jó. Porque antes do capítulo 42, do versículo 10, existe o capítulo 42 e o versículo 5. O que é que Jó fala? Como ouvir dos meus ouvidos. Olha bem, meus irmãos. Aleluia. Como o ouvir dos meus ouvidos ouvi. Mas agora te veem os meus olhos. Antes de chegar no versículo 10, o versículo 5, Jó está falando com Deus. Senhor, eu conhecia o Senhor apenas através dos meus ouvidos. Eu ouvia falar tanto das maravilhas, mas agora os meus olhos te veem. Agora eu sei verdadeiramente mais a fundo quem é o Senhor. Então antes de suas circunstâncias mudarem, a sua percepção de Deus, ela foi aprofundada. Depois vem o capítulo 42 e o versículo 10, que Deus fala. E o Senhor virou o cativeiro de Jó quando orava pelos seus amigos. E o Senhor acrescentou a Jó outro tanto em dobro e tudo quanto dantes possuía. Irmãos, olha para cá. A restituição chegou, mas Jó, olha bem, ele terminou a sua experiência conhecendo Deus de maneira mais profunda. Entenda isso. Ele agora é abençoado, mas ele teve uma bênção maior de conhecer Deus com profundidade. E este princípio ilumina Mefibosete. As terras foram devolvidas, mas a maior mudança foi ele agora estar perto do rei. É isso que a igreja precisa entender. Eu sou abençoado, mas eu quero o abençoador. Eu quero estar perto dele. Eu quero viver com ele. Eu quero estar com ele. Aleluia! Glória a Deus! Você conhece alguém que atravessou uma crise financeira e, quem sabe, perdeu quase tudo? E depois de alguns anos, essa pessoa conseguiu reconstruir a sua empresa, comprar novamente aquilo que perdeu, depois de algum tempo, conseguiu recuperar estabilidade. Todos olham e falam, Deus restituiu. Irmãos, pode haver verdade nisso. Me entenda, por favor. Mas imagine que durante todo esse processo, aquela pessoa perdeu família, abandonou principalmente a comunhão com Deus, tornou-se amarga e agora possui novamente dinheiro, mas não tem mais paz. Entenda que antes, a pessoa quase chega à falência. Daqui a pouco ela trabalha, recupera, mas nesse processo, abandonou família, principalmente Deus. Ele reconstrói, tem dinheiro, mas cadê a paz? Meus irmãos, olha para cá, por favor. Olha para cá. Ela pode dizer, nem tudo voltou para a minha mão. Uma pessoa que realmente nunca abandonou a Deus. Aquela pessoa que atravessa crises, aquela pessoa que permanece fiel, aquela pessoa que no decorrer do processo ela entende que é Deus trabalhando, amassando, preparando. Naquele processo ela vai se aproximando ainda mais de Deus. Acontece ali algo extraordinário, a pessoa consegue entender, nem tudo que eu perdi voltou para as minhas mãos, mas eu continuo firme na presença de Deus. Isso aqui é uma restituição muito mais profunda. Aleluia! Olha para cá, por favor. Aqui nós precisamos pregar restituição, sem transformar Deus em uma máquina de devolver coisas. Joel 2 fala de restituição dentro de um chamado nacional ao arrependimento e retorno ao Senhor. Mefibosete recebeu terra sim, mas ele recebeu algo maior. O que é maior, pastor? A mesa. A igreja precisa continuar acreditando que Deus cura, que Deus abre portas, que Deus restaura a família, que Deus provê, transforma cenários e opera milagres. Nós cremos em um Deus poderoso que faz isso e muito mais. Entenda, mas o maior milagre continua sendo uma vida reconciliada com Deus. Deus, através de Jesus Cristo, este é o maior milagre. Será que tem alguém que entende isso nesta manhã? Essa é a maior restituição, essa é a maior restauração. Levanta a mão, glorificando a Deus. Aleluia! Oh, glória! A terra, porque a terra sustenta Mefibosete, mas a mesa aproxima Mefibosete do rei. A terra fala de provisão, a mesa fala de comunhão. Meus irmãos, a terra estava ligada ao quê? Ao que ele receberia. Mas a mesa estava ligada a quem ele estaria perto. Talvez Deus restitua terras, oportunidades, recursos, mas não troque a maior promessa pela menor. Melhor do que possuir terras é estar à mesa com o rei. A maior restituição é voltar à comunhão. A maior restituição é recuperar a vida de oração. A maior restituição é recuperar o prazer na palavra. A maior restituição é recuperar a comunhão com Deus. A maior recuperação é ter o coração restaurado. A maior restituição é encontrar em Cristo aquilo que nenhuma propriedade consegue oferecer. Levanta a mão, porque Ele tem muito além para te entregar nesta manhã. Levanta a mão, Ele tem além de dinheiro, Ele tem além de terras, Ele tem além de bens, Ele tem além da saúde, Ele tem algo maior. Aleluia! Oh, glória a Deus! Oh, glória a Deus! A terra é importante, mas a mesa é melhor. Irmãos, aqui a mensagem encontra o centro, o seu centro em Cristo. Nós não devemos transformar cada detalhe da narrativa em alegoria. Mas existe uma verdade do Evangelho que conversa profundamente com essa história. Assim como Mefibosete não podia restaurar sozinho, né? Não poderia restaurar sozinho a sua posição, o pecador não consegue reconciliar com Deus através dos seus próprios méritos. E a iniciativa da salvação não foi nossa. A iniciativa da salvação vem de Deus. Em Romanos 5:8, mas Deus prova o seu amor para conosco em que Cristo Jesus morreu por nós, sendo nós ainda pecadores. Olha bem, Mefibosete foi alcançado por causa da aliança de Davi com Jônatas. Nós somos recebidos por Deus, não porque merecemos, mas por causa da obra perfeita de Cristo Jesus. Em Efésios 2:13, mas agora, em Cristo Jesus, vós que antes estáveis longe, já pelo sangue de Cristo, chegaste perto. Irmãos, vejam a linguagem. Estávamos longe, mas Cristo nos aproximou. Essa é a grande saída de Lodebar. Através de Cristo, Ele nos tira de Lodebar. Não é simplesmente sair de uma fase ruim e entrar em uma fase melhor. É o pecador que estava longe, agora ele é reconciliado com Deus através de Jesus. E entenda, existe uma mesa. Jesus morreu, ressuscitou para nos reconciliar com Deus. E é isso que eu quero que você entenda nesta manhã. A mensagem nesta manhã não é: venha para Jesus e Ele vai te dar tudo o que você perdeu materialmente. Pastor, que mensagem você me transmite? A mensagem é: venha a Cristo e você receberá aquilo que a riqueza não pode comprar. Perdão de pecados, reconciliação com Deus e vida eterna. Essa é a mensagem de Deus nesta manhã. Perdão, reconciliação, vida eterna. Vai aplaudindo, vai aplaudindo, vai aplaudindo. Jesus é a maior riqueza. Jesus é a maior riqueza. Jesus é a maior riqueza. Vai adorando, vai adorando, vai adorando. Aleluia! Ele é a maior riqueza. Oh, glória! Ele tem além para te entregar nesta manhã. Voltemos aqui à cena para encerrar. Imagine Mefibosete anos antes. Um menino sendo carregado às pressas. Uma queda. Dois pés comprometidos. Um pai morto. Um avô morto. Uma família desestruturada. Uma fuga. E Lodebar. Agora veja o mesmo homem em 2 Samuel 9. Coxo, mas na mesa. As marcas permaneceram, mas a sua posição mudou. Sabe o que Deus está falando com você aqui hoje? Eu vou te tirar de Lodebar. Deus está falando com a igreja nesta manhã. Eu vou te tirar de Lodebar. Levanta a mão e aplaude a Ele, porque Ele vai te tirar. Quem carregava a culpa vai encontrar perdão. Quem estava morto vai receber vida. Quem estava sem esperança vai receber esperança. Deus vai te tirar de Lodebar. Aleluia. Deus abençoe vocês. Que o Espírito Santo prossiga falando o melhor em cada coração. Eu quero chamar pessoas aqui na frente. Pessoas que ouviram esta simples mensagem nesta manhã. Esta mensagem é simples, mas é a mais poderosa. É uma mensagem que tem poder de transformar a sua vida. Eu sei que você, quem sabe, veio aqui hoje buscar muitas coisas. E Deus tem para te dar. Eu não posso negar esta verdade. Mas Deus quer te dar além daquilo que você veio buscar. Além de cura, de libertação, de uma porta aberta. Além de uma restituição familiar, Deus quer te dar perdão dos seus pecados. Deus quer te reconciliar com Ele aqui hoje. Ele quer te dar direito de salvação. Eu quero convidar você que quer, além do que você veio buscar aqui hoje, você quer receber a maior riqueza. Qual riqueza, pastor? Jesus. Jesus é a nossa maior riqueza. Sai do seu lugar agora, vem aqui na frente, abra seu coração e receba a maior riqueza nesta manhã. Jesus, como Senhor e Salvador da sua alma. Sai do seu lugar e vem aqui na frente. Jesus quer mudar a sua história hoje. Vem receber Jesus. Se você receber Jesus, haverá restituição lá dentro. E esta restituição acontecendo dentro, tudo à sua volta vai mudar. Sai do seu lugar e vem aqui na frente. Vem para Jesus. Pode vir, minha irmã. Pode vir. Pode vir, meu irmão. Vem aqui para a frente. Vem para Jesus. Pode chorar. Pode chorar. É gostoso chorar na presença de Deus. Eu quero que você entenda que Deus sabe onde você está. Deus sabia onde Mefibosete estava. E Ele mandou buscar Mefibosete. Deus sabe onde você está. Pastor, mas eu estou aqui dentro da igreja. Ah, mas não é isso, não é essa a pergunta. Onde você está? Quem sabe na dor? Quem sabe no sofrimento? Quem sabe naquela vida de humilhação? Deus sabe onde você está. E Ele vai te buscar hoje, onde você estiver. Sai do seu lugar e vem aqui para a frente. Vem receber Jesus. Aproveite esta oportunidade. É manhã de salvação. É manhã de restituição espiritual. Oh glória! Vem receber Jesus como Senhor, como Salvador da sua alma. Ouvinte, abra seu coração também agora para Jesus. Irmãos internautas, abra seu coração agora para Jesus. Jesus te chama. Ele quer salvar a sua alma nesta manhã. Pode vir, minha irmã. Vem para Jesus. Vem para Jesus.
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0: Vem pra Jesus.
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0: Tem mais pessoas aí. Que o seu coração está pulsando. Eu não vou. Jesus está te chamando.
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0: Vem para frente.
1: Não é.

0: os meus pecados. Escreve o meu nome no livro da vida para o dia da tua vinda. Amém. Olhe para cá, por favor. Olha para cá. Nós vamos entregar esta revista para vocês. Acompanhe aqui o pastor Grey, que a nossa equipe vai falar com vocês. Daqui a pouco vocês vão retornar para os seus lugares. Parabéns pela decisão. Podem glorificar o nome de Jesus.
1: E leva-me às águas tranquilas.
0: Vão adorando o nome do Senhor.

Fica toda a igreja de pé. Deus abençoe ouvinte, Deus abençoe internautas. Amanhã, no horário das 19 horas em diante, eu estarei aqui de volta com vocês no nosso culto doutrinário, no culto de ensinamento da palavra de Deus. E lembrando que hoje à tarde, às 14 horas, nós teremos aí o nosso culto de missões, onde estaremos orando em prol do país de Camarões, diácono Carlos Davi pregando a palavra de Deus, e nós estaremos orando pelas missões. A Igreja Deus e Amor continua fazendo missões, e nós só vamos parar quando Jesus arrebatar a igreja. Alguém pode aplaudir o nome de Jesus com alegria? E à noite, culto com expansão jovem, a minha esposa, nossa irmã Sueli Santos, pregando a palavra de Deus a partir das 18 horas. Tem barulho de glória aí para ele?

0: 11:28, 11:28 da manhã. Palavra forte, palavra poderosa. Meu Deus, ouvintes, nós que estamos nos bastidores, aqui do outro lado, acompanhando, também nos alimentamos destas palavras. Palavras tremendas, palavras que impactam a nossa alma. Que Deus continue usando poderosamente o nosso querido pastor Antônio dos Santos na mensagem, na pregação, no proferir das palavras oriundas da Santa Bíblia para impactar a nossa vida. Continuamos na fé e na certeza de que o Eterno continuará nos abençoando a cada instante, a cada dia, a cada momento. Estar na Igreja Deus e Amor é ser abençoado por Jesus Cristo, o nosso querido Salvador. Para a honra e glória do Senhor nosso Deus, retornamos aos postos volantes. Já vamos nós retornando ao pastor Leandro, ao pastor Renato, pastor Márcio e os nossos companheiros posicionados lá na porta principal do Templo da Glória de Deus. Porque, ouvintes, daqui a pouquinho, no horário das 14 horas, teremos o grande culto de missões. Já, 14 horas, missões em prol de Camarões, nosso querido diácono Carlos Davi, responsável pela Igreja Deus e Amor ali na nossa querida Madureira. Ele está agora de manhã ministrando em Madureira e já sairá junto à sua família e o povo de Deus de Madureira para esta grande festa do poder de Deus que vai acontecer já em algumas horas, a partir das 14, aqui na Senador Pompeu, número 27. Já temos produção, já temos o posto volante, então vamos lá, companheiro. Aí posicionados, por gentileza, a partir de então é com vocês, até que nos solicite o som o nosso querido pastor Antônio dos Santos para o momento da oração dos milagres. É com vocês.
1: A paz do Senhor, a paz do Senhor, pastor Fábio, a paz do Senhor, diretos ouvintes. Estamos aqui diretamente do programa Voz da Libertação, no Templo Central da Rua Senador Pompeu, número 27. Aqui quem tem de falar com vocês, pastor Leandro Cordeiro, pastor atual da Igreja Pentecostal Deus e Amor, ali na Rua Bela. Estamos aqui diretamente, já se preparando, né? Está tendo culto, está com o pastor Antônio, já teve a Santa Palavra, onde Deus operou maravilhas, pessoas se renderam aos pés do Senhor, onde nós daqui a pouco, né, estará... O pastor estará orando pelos divinos dons do Espírito Santo, aonde tenho certeza que pessoas já serão curadas, maravilhas vão acontecer. E também logo mais, no horário das 14 horas, teremos nosso culto de missões com o país de Camarões. Estará conosco pregando a Santa Poderosa, a Palavra de Deus, diácono Carlos Davi, é o atual pastor ali de Madureira, onde Deus também nessa tarde vai operar diversos milagres sobre a tua vida. Então você que está em casa, já se prepara. Já prepara a tua caravana, já prepara o seu ônibus, prepara a sua van, prepara o povo na sua igreja, que vai ser uma linda festa logo mais às 14 horas, onde o campo do Rio de Janeiro estará aqui juntamente conosco, louvando a Deus, adorando a Deus, onde será linda festa, adorando a Deus. É, ouvinte, então vai se preparando em casa, já prepara o almoço, já para você vir, já chama tua irmã do lado, para estar aqui conosco nessa tarde, vindo buscar a Deus, onde estará grandes cultos de louvores, adorando a Deus. Estaremos, onde o pastor Antônio estará orando, pelo país de Camarão, onde o culto de missões dessa tarde, em pró ao país de Camarão, onde nós estaremos orando, clamando por aquele país necessitado, aflito, precisando dessa oração. E nós contamos com vocês, ouvintes, para que estejam aqui conosco, adorando a Deus, clamando a Deus juntamente com eles, que eu tenho certeza que a nossa oração, onde nós não possamos estar lá, mas a nossa oração, a nossa oferta, vai chegar até eles para poder ajudar aquele povo. Então, ouvintes, que estão nos ouvindo, já vai se preparando aí. Já vai chamando a irmã do lado. Ó, às 14 horas nós vamos se encontrar lá na rua Sena do Pompeu, número 27, onde vai ser o lugar da bênção, o lugar do milagre. Você que vai vir de carro, estaremos aqui com o nosso estacionamento amplo, para que você venha deixar o seu veículo, venha adorar a Deus nessa tarde, que vai ser uma tarde de maravilha, tarde de louvores, onde vai o diverso campo do nosso Rio de Janeiro estará aqui, louvando a Deus, adorando a Deus nesse culto de missões, pregando a mensagem de Deus, nosso diácono Carlos Davi pregando a Santa Palavra de Deus e orando pelos dons do Divino e do Espírito Santo. Então vem nessa tarde na rua Senador Pompeu, número 27, é o lugar da bênção, é o lugar do teu milagre. É onde o pastor Antônio dos Santos já está se preparando daqui a pouco para levar a Santa Palavra de Deus e orar pelo Divino Dom do Espírito Santo. Seu nome, minha irmã?
2: Seu nome é Marília.
1: De onde a irmã vem?
2: Belfor Roxo.
1: A irmã vem lá de Belfor Roxo nessa tarde buscar de Deus o seu milagre.
2: Meu milagre é a libertação do meu filho antes das drogas.
1: A irmã vem na campanha da restituição e Deus restituiu a libertação do seu filho.
2: É verdade.
1: A senhora veio e buscou por ele e hoje está liberto pela honra e glória de Deus.
2: Jesus.
1: É, irmã, vale a pena vir buscar a Deus aqui nessa igreja.
2: Tem bebida.
1: Meu Deus do céu, então ele era usuário de droga, de bebida, a senhora veio na campanha e Deus restituiu a nova vida para ele.
2: Quase virou mendigo.
1: Meu Deus, então vale a pena vir aqui na nossa igreja.
2: Vale a pena.
1: Então faz um convite para os ouvintes que estão em casa, na mesma situação, que venha hoje. Hoje à tarde nós temos o culto de missões, para que Deus venha abençoar, e também faz um convite, para que possa estar aqui no próximo domingo, nos cultos da semana aqui na igreja. Convido os ouvintes.
2: Ouvinte, não fique em casa, não fique olhando para os problemas, o problema pode ser um gigante, mas o nosso Deus, ele é o gigante, ele que salva, liberta e transforma.
1: Amém, irmã. Seu nome?
2: Marlenília.
1: De onde a irmã vem?
2: Belfor Roxo.
1: Deus abençoe, irmã Lilian, te deslocou lá de Belfor Roxo para estar conosco aqui nessa manhã, buscando de Deus uma grande vitória, buscando de Deus um grande milagre, como a irmã acabou de relatar, né, que ela veio buscar pela libertação do seu filho, aonde o seu filho estava perdido nas drogas, nos vícios, e ela veio buscar Deus nessa campanha da restituição, e Deus restituiu o livramento, né, e a dignidade dele, que estava nas drogas, quase virou mendigo, mas veio na campanha e Deus fez um milagre sobre a vida dele. E você também que está em casa, você que está em casa, Deus também vai fazer isso na tua vida. Venha buscar de Deus sobre a tua família, venha buscar de Deus pelo teu lar, que Deus vai libertar a sua casa, Deus vai libertar a sua família. É, ouvinte do programa A Voz da Libertação, venha buscar de Deus um milagre, venha buscar de Deus, porque nessa tarde Deus quer fazer milagre. Seu nome, mim. É, ouvinte, o povo vem porque o culto está em andamento, muitas bênçãos, muitos milagres. Seu nome, minha irmã?
3: Marta.
1: De onde a irmã vem?
3: Eu vim lá da estrada do Jacarepaguá.
1: A irmã vem lá de Jacarepaguá buscar a tua bênção nessa tarde.
3: Amanhã. Vim buscar minha bênção e vou levar.
1: Em nome de Jesus.
3: Em nome de Jesus.
1: Seu nome, minha irmã?
4: Maria Michele.
1: De onde a irmã vem?
4: Vem de Pilares.
1: Irmã, vem lá de Pilares hoje, uma vitória.
4: Com certeza.
1: Faz um convite para os ouvintes que estão em casa, que vem nessa tarde, nessa manhã, em buscar de Deus um milagre. Nós sabemos também que nessa tarde temos o culto de missões, né? Ao país de Camarões, estaremos aqui nessa tarde. O pastor Carlos Davi vai estar pregando essa palavra de Deus. Faz um convite para os ouvintes que estão em casa, que venha buscar de Deus as bênçãos.
4: É, irmãos, venha buscar a sua bênção. Porque quando nós movimentando, o Senhor dá vitória, porque é um ato de fé. Vem aqui no Senador Pompeu, número 27. Vai ter um grande culto às 14 horas. Aqui no Senador Pompeu.
1: Amém. É, ouvinte, seu nome?
4: Maria Michele.
1: Da onde?
4: De Pilares.
1: Deus abençoe, Maria Michele. É, ouvinte do programa Voz da Libertação. O povo já está se reunindo. E só falta você que está em casa, para estar aqui conosco nessa tarde, nessa manhã, nós estamos aqui pela manhã ainda, o culto está em andamento, onde Deus já está operando um grande milagre. Já tivemos já o primeiro horário com o pastor Apolo Alexandre, no segundo horário com o pastor Antônio dos Santos. É, maravilhas. Tem pessoas que nem voltou para casa, permaneceu, porque quer buscar de Deus a bênção. vem, ficou aqui porque não quer voltar para casa, porque sabe que aqui é o lugar da bênção, aqui é o lugar do milagre, aqui está dentro da casa de Deus, sabe que a bênção é garantida. Então vamos escolher a sua vida também, não será diferente. Deus quer te curar, Deus quer repreender o mal sobre a tua vida. Você que está desenganado da medicina, você que está sem esperança sobre a tua vida, Deus quer te transformar, Deus quer mudar a história da tua vida. É, então vem nessa tarde buscar de Deus o milagre. Seu nome, meu irmão?
5: Sebastião.
1: De onde, irmão, vem?
5: Frecaneca.
1: O irmão veio lá de Frecaneca, hoje, nessa manhã, buscar de Deus um milagre.
5: É.
1: Vamos. Faz o convite, irmão. Faz o convite, então, para os ouvintes que estão em casa, que venham essa tarde buscar de Deus a bênção. Como o senhor está vendo, está vindo e está levando, que o senhor venha. Faz o convite para os ouvintes que estão em casa.
5: Ouvinte que está em casa, ouvindo a palavra de Deus, vem nesta manhã. Não importa qual seja o teu problema, vem aqui que a solução está na mão do Senhor para todos os problemas.
1: Amém, irmão. É, ouvinte do programa Voz da Libertação. É isso aí, pastor Renato. É, a invasão do pastor Renato atende já um povo, esperando para ser entrevistado também, porque já está o verso de milagre. Nós sabemos que logo mais da tarde estamos fazendo o grande clamor, né? No culto de missões, onde Deus vai operar maravilhas, né? Se você me ouve, pastor Renato, linha aberta.
6: Maravilha, maravilha de Deus, cooperador Leandro. É Deus abençoando as nossas vidas através da Igreja Pentecostal do Zamora, a sede estadual do Rio de Janeiro. Deus abençoe a sua vida, minha irmã, meu irmão, que está aí se preparando para vir estar à tarde conosco, tarde da benção. É tarde, meu irmão amado, de receber o milagre da parte de Deus. Você não pôde estar conosco nessa manhã, mas a parte da tarde, nessa concentração maravilhosa que Deus preparou para todos nós, culto de missões uma vez ao mês e a entrega de 21 dias de jejum e oração. Essa campanha de Daniel é uma das campanhas mais poderosas que nós temos aqui, de jejum e oração em prol da sua casa, em prol da sua vida, em prol da sua família. É os pastores daqui que pertencem à sede estadual, essa confraternização, estará todos os pastores, obreiros, obreiras, conjunto de louvor, tudo reunido aqui nessa tarde, adorando e glorificando o nome do nosso Senhor e Salvador Jesus Cristo. Venha, minha irmã, venha, meu irmão, venha em busca do seu milagre, em busca da sua bênção. Está conosco também, agradecendo ao Senhor, louvando e bendizendo o nome do nosso Senhor e Salvador Jesus Cristo. Jesus, ele te convida para estar conosco. Vai começar às 2 horas da tarde, às 14 horas, estará já dando início a essa concentração de milagres e de fé. Estará o cooperador, o diácono, o Diná Carlos Davi, pregando a poderosa palavra de Deus. É, Deus abençoando o dirigente ali da nossa sede de Madureira. Deus abençoando nossas vidas a intermédio deste grande homem de Deus, que estará pregando a poderosa palavra de Deus. E eu tenho certeza, minha irmã, a palavra do Senhor é um prático para aquilo que foi enviada. E eu tenho certeza que Deus já revelou ao coração do ungido a palavra que vai ser pregada nessa tarde. E eu tenho certeza que a palavra vai vir, minha irmã, até a sua vida, uma palavra de cura, uma palavra de restauração, uma palavra de restituição. E Deus abençoando a sua vida, o seu lar, a sua família. Anota o endereço do seu milagre, anota o endereço da sua bênção. Não pôde estar por força maior no culto da manhã, tivemos 3 concentrações na parte da manhã, 7 horas da manhã, 9 horas da manhã, a qual o pastor Antônio Santos pregou a poderosa palavra de Deus. Já vai fazer a oração de explosão de milagres, estamos no intervalo, já ele volta, minha irmã, ao vivo, fazendo aquela oração maravilhosa de explosão de milagres. Levanta as mãos ao céu e levanta um clamor ao Senhor, e na mesma hora o céu se abre sobre o estado do Rio de Janeiro. E todos nós recebemos um milagre da parte do nosso Deus, a bênção da parte do nosso Senhor. Vem em busca do milagre, vem em busca da bênção. Anota o endereço, meu irmão, anota o endereço, minha irmã. Rua Senador Pompeu, número 27, estamos no centro do Rio de Janeiro, a 500 metros da Central do Brasil, 200 metros do metrô da Uruguaiana. É Deus abençoando a sua vida, é Deus abençoando as nossas vidas, a intermédio do surgiu de Deus, este grande homem de Deus, que sempre está orando pelas nossas vidas, jejuando pelo estado do Rio de Janeiro. Então vem em busca do milagre, minha irmã. Não pôde estar 7 horas da manhã, não pôde estar na concentração de 9 horas, nem de 11 horas da manhã, mas vou estar à tarde, irmão Renato. Já está tudo preparado, estou preparando um almoço aqui para o meu esposo, para minha família. Vou almoçar com meu esposo, estou indo para aí para adorar e glorificar o nome do Senhor. Traga o esposo também, traga o filho, traga toda a família para receber os milagres, as bênçãos do nosso Senhor e Salvador Jesus Cristo. É uma festa muito grande, o povo não para de chegar, pastor Valdecirio. O povo do Rio de Janeiro é um povo de muita fé. O povo vem hoje para estar um dia com Deus. Quantos vêm para a primeira? Eu cheguei aqui, era 6:30 da manhã, já tinha muitos irmãos aqui para ser abençoado pelo Senhor, e vai ficar o dia todo adorando e glorificando o nome do Senhor, recebendo as bênçãos do nosso Senhor e Salvador Jesus Cristo. Porque é certo, minha irmã, chegando à sede estadual do Rio de Janeiro, não é uma tentativa. Aqui é certo receber o milagre, receber a bênção, receber prosperidade.

0: Salvador Jesus Cristo, vem receber um toque das mãos de Jesus, vem receber a bênção do nosso Senhor e Salvador Jesus Cristo. Pastor Valdeci está aqui do meu lado, vai ter uma pequena participação, porque já já nós já vamos novamente para o altar, para Deus abençoar as nossas vidas através da oração do nosso pastor Antônio Santos. Pastor Valdeci, se me ouve, linha aberta, homem de Deus.
1: Paz do Senhor, pastor Renato, alegria muito grande. Nós estamos aqui na Igreja Pentecostal Deus e Amor, da sede do Rio, a nossa Igreja Pentecostal Deus e Amor, onde tem um culto maravilhoso. Hoje é um dia que Deus preparou para você. Não é diferente, não vai ficar indiferente, ouvinte. Você que está em casa me ouvindo, você não pode perder. Hoje é o dia que Deus preparou para você, o dia da tua vitória. E ainda não acabou, ainda há tempo para você estar aqui, para receber a bênção de Deus nosso Pai, para o culto dessa tarde, onde Deus nosso Pai, assim como Deus operou agora de manhã, agora Ele vai operar de tarde. Basta você vir e crer e receber a bênção de Deus, nosso Pai. Quero convocar você que é doente, você que é paralítico, você que está com um problema na família, você que está doente com câncer, com AIDS, você que nada tem dado certo para você. Eu faço um convite para você. Você não perca. Hoje é o dia da tua vitória. Pastor Renato, se estiver me ouvindo, linha aberta ao homem de Deus.
0: É hoje o dia do milagre, é hoje o dia da bênção, pastor Valdecir. Só perde quem não vem. Quem chegar à sede estadual do Rio de Janeiro recebe toque das mãos de Jesus. E quantos nos ouvindo precisando de um milagre, pastor Valdecir? E eu tenho certeza, ouvinte, aqui muitas vezes você já bateu em tantas as portas e não conseguiu o seu milagre. Mas eu tenho certeza que aqui você não é uma tentativa, não é perca de tempo, minha irmã, meu irmão. É você chegar e receber coisas maiores ainda do que você espera de Deus. Porque muitas vezes nós pedimos a Deus um milagre, vem uma avalanche de milagres, vem muitos milagres sobre as nossas vidas, e eu tenho certeza, ouvinte, venha com a fé. Muitas vezes você diz, irmão Renato, é tanta luta, eu estou passando o vale vale mesmo de luta, é choro, é pranto, é humilhação, mas é nesse vale aí que o nome do Senhor será exaltado, será glorificado. O Senhor vai mudar o cenário da sua vida, é chegar na sede estadual, o templo da glória de Deus, o templo das multidões, porque a multidão, hein, minha irmã, é multidão, meu irmão, é uma multidão já na sede estadual do Rio de Janeiro. A diferença colorida, uma massa humana muito grande, as caravanas chegando, os grupos de louvores, e Deus abençoando as nossas vidas. Vem em busca do seu milagre, minha irmã, não perca essa oportunidade. Use essa fé abalada, essa pequena fé, é nela que Deus vai operar o milagre, porque Jesus falou, se nós tivermos uma fé do tamanho de um grão de mostarda, já tem um proveito muito grande, um poder muito grande de receber o milagre, de receber a bênção do nosso Senhor e Salvador Jesus Cristo. Qual é o toque que você espera de Deus? Havia uma mulher de 12 anos com fluxo de sangue, 12 anos com hemorragia, 12 anos, ela gastou toda a fortuna dela, vendeu fazenda, contratou ali os melhores médicos, ali ela tentou ser curada, ela gastou todo o dinheiro dela, a fortuna dela com a medicina, e ela não conseguiu ser curada. Quando ela viu que Jesus ia passar ali no bairro dela, Jesus vai passar, vou tocar na orla de Jesus, porque se eu tocar na orla de Jesus, eu serei curada. Meu irmão, minha irmã, ela enfrentou o medo, ela enfrentou a multidão, porque naquela época, meu irmão, ela não podia nem sair de casa, nem tocar em ninguém, ela tinha que ficar no quarto, e ela saiu, e foi ali, minha irmã, meu irmão, passou aquela multidão, tocou na orla de Jesus. Quando ela tocou na orla de Jesus, ela tocou com fé. É diferente, minha irmã. Quando você chega na sede estadual do Rio de Janeiro com fé, é certo você entrar na fila do Conte a Benção, é certo contar o milagre. Mas se vir com dúvida, muitas vezes você não recebe. Por quê? Está com dúvida. É, entrou a dúvida, entrou a incredulidade. O povo não entrou na terra prometida por causa da incredulidade. Foi 40 anos no deserto, dando volta no deserto, e não entraram. Mas quem permaneceu ali fiel ao Senhor? Caleb e Josué, que não teve, que muitas vezes, minha irmã, a multidão ali incrédulo, Josué e Caleb continuam ali, não, Jesus prometeu, eu vi os milagres, eu vi Eu vi as maravilhas e Jesus, ele vai operar. Jesus, eu tenho certeza que ele prometeu a terra prometida, ele vai cumprir com a palavra dele. E assim será na tua vida, minha irmã, meu irmão. Neste momento, nós vamos voltar ao altar do Senhor. Pastor Antônio Santos já vai estar fazendo a oração de cura, a oração de maravilhas, a oração maravilhosa. E assim, minha irmã, meu irmão,

Como Caleb entrou na terra prometida, como a mulher do fluxo de sangue tocou na orla de Jesus e foi curada por Jesus, assim será na sua vida, assim será, minha irmã, na tua chegada na sede estadual do Rio de Janeiro. Vamos, pastor Fábio, voltar à transmissão do altar nesse momento. Pastor Fábio, se me ouve, linha aberta, homem de Deus.

0: Adore a Ele como as suas forças. Adore a Ele como a sua alma. Adore a Ele de todo o seu entendimento. Entenda que Ele é a maior riqueza que você tem. Você precisa dEle para respirar. Você precisa dEle para falar. Você depende dEle para andar. Oh, Ele é a maior riqueza. Louve a Ele, adore a Ele, glorifica o nome dEle. Aleluia! É o nome do Senhor. Bendito é o nome do Senhor. Aleluia! Aleluia! Ele é maior que a glória. Ele mandei que maias clama lá mais. Senhor é santo. Senhor é santo. Senhor é santo. Aleluia. Obrigado por tudo, meu Deus. Amém. Amém. Aleluia. Oh glória. Oh glória. Vamos lá, esquadrão da fé. Vamos orar pelo povo. Preste atenção aqui, irmãos. Preste atenção. O Espírito de Deus falou comigo aqui que tem 47 pessoas entre nós. Hoje você está em um lugar. Hoje é que dia? Domingo. Amanhã você estará em outro lugar. Você não entendeu. Você hoje está em um lugar. Amanhã você estará em outro lugar. Sabe o que é que vai acontecer? Deus falou comigo que está te tirando de Lodebar aqui hoje. 47 pessoas. Sai do seu lugar e vem aqui para frente. Você já entendeu o que Deus está falando com você aqui hoje. Você já entendeu o que Deus está falando com você. Está te tirando de um lugar e te colocando em outro lugar. Oh glória! Vem para cá crendo. Uma ligação muda tudo. Um e-mail muda tudo. Uma conversa muda tudo. Deus falou, estou tirando de Lodebar. Vem para cá no nome de Jesus. Será que eu posso ouvir barulho de glória? Preste atenção aqui, meus irmãos. O Espírito de Deus falou comigo que tem 14 pessoas aqui entre nós. Você falou assim, Deus, eu quero voltar a acreditar que eu vou conseguir. Essas 14 pessoas passaram por uma situação que você não consegue ainda acreditar que vai dar a volta por cima. E Deus hoje está agindo na vida dessas 14 pessoas. Você vai dar a volta por cima. Você vai conseguir. Sai do seu lugar, 14 pessoas, vem aqui para frente. Tem barulho de glória, tem? Preste bastante atenção aqui. O Espírito Santo de Deus falou comigo. Tem 17 pessoas aqui entre nós. A casa dessas 17 pessoas parece uma farmácia. Quantos medicamentos? Sai do seu lugar e vem para cá. Jesus te dá saúde nesta manhã. Jesus restitui a sua saúde nesta manhã. Ele vai eliminar todos esses medicamentos da sua vida. Quem crê, grita, eu creio. Comece a observar a sua saúde a partir de hoje. Certamente voltará ao médico. E o médico vai dar lá a conclusão final. Oh, aleluia! Levanta a mão e grita, eu creio. O Espírito Santo de Deus falou aqui comigo, meu Deus do céu. Levanta a mão e grita, queima ele, Jesus. Outra vez grita, queima ele. Aqui entre nós tem 6 pessoas. O Espírito Santo de Deus falou comigo que tem um demônio que falou assim, eu vou levar eles à falência. Cuidado aí, viu, obreiros? Cuidado, obreiras. É um demônio que está lutando contra a vida dessas 6 pessoas para trancar tudo e levar vocês ao desespero. Mas Jesus está aqui e chegou primeiro. Coloque a sua mão na cabeça, por favor. Coloque a mão na cabeça. Aí atrás fica de pé. Vamos orar pelo povo. Vamos orar pelo povo. Mão na cabeça, mão na cabeça. Meu Deus do céu, que coisa terrível, hein? O Senhor me fez ver aqui agora, meus irmãos. Preste bastante atenção. Preste atenção. Fica com seus olhos fechados. Fica com seus olhos fechados. Pensamentos ligados em Deus. Fica com os olhos fechados. Olhos fechados. Tem uma pessoa que está aqui entre nós. Há momentos que esta pessoa está andando pelas ruas. E parece que a sua mente dá um apagão. Cuidado aí, viu, obreiras? E cuidado, obreiros. Parece que você perde o sentido e não sabe onde está. É um demônio que está tomando o sentido desta pessoa. Segura ali, obreira. Segura lá. Grita para Jesus queimar. O diabo queria jogar esta pessoa debaixo de um carro sem ela ver. Já caiu por terra. Já caiu por terra. Cadê as obreiras aqui, pelo amor de Deus? Não deixa a pessoa no chão assim. O microfone tá tomando. Vai gritando para Jesus queimar ele. Mão na cabeça, vão gritando para Jesus queimar. Vão expulsando, vão expulsando. Sai daí, Satanás. Grita, queima, Jesus. Vai gritando, vai expulsando, vai expulsando. Sai, opressão do mal, vai embora, Satanás. Sai daí, demônio assassino. Sai da vida dessas pessoas, Satanás. Sai desta casa, sai desta família. Vão expulsando, vão expulsando. Expulsa o demônio da morte. Expulsa mesmo toda obra maligna. Vai queimando, Jesus, queima. Vai repreendendo, vai repreendendo. Sai daí, opressão do mal. Sai, opressão maligna. Sai da mente dessas pessoas. Sai da casa dessas pessoas. É no nome de Jesus. É no nome de Jesus.
1: Eu vou te matar.
0: Se vocês gritar, Jesus queima.
1: Não vou ganhar muito.
0: Vai embora, Satanás. Sai da vida dessas pessoas.
1: Eu ganhei. Eu ganhei sangue.
0: Grita, queima ele, Jesus.
1: Eu ganhei a cabeça de bronze.
0: Sai, sai, sai, sai. Vai queimando, Jesus. Desfaz todo o trabalho maligno. Vai repreendendo toda a obra maligna. Sai, Satanás, sai desta casa. Sai da família desta pessoa. Demônio assassino. Você que estava tomando a mente desta mulher, Satanás. Sai daí no nome de Jesus. Sai daí no nome de Jesus. Se vocês pedir, Jesus vai mandando fogo e vai queimando.
1: Tu chamou o homem de branco, por quê? Tu veio pra porta ontem. Tu falou com Deus.
0: Olha o desespero do diabo. Olha o desespero do diabo. Grita pra Jesus queimar ele.
1: Tu veio. Eu ganhei.
0: Grita
1: eu
0: pra ganhei, Jesus queimar.
1: Eu ganhei no cemitério. Naquela cova.
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5: Meio-dia.
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12: E você que está pela emissora de rádio e pelos aplicativos, sejam todos bem-vindos. Quero contar com seu apoio, compartilhando, quero contar com seu apoio, mandando seus pedidos de oração. Hoje é dia 23 de agosto de 2026, hoje é domingo, dia do Senhor. Daqui a pouquinho, 3 da tarde, presbítero Marcos Magno, membro da nossa diretoria, levantando as mãos aos céus e orando em favor de todos que estarão presentes aqui no templo da glória de Deus. Então deixa tudo e vem para cá pro domingo dos milagres, o domingo de nós agradecermos a Deus, o domingo especial para estarmos na presença do nosso Deus. Vamos falar com Deus, vamos falar com aquele que pode atender a nossa oração e resolver os nossos problemas. O nome dele é Jesus de Nazaré. Já está pronto para atender a nossa oração. Você daí, eu daqui, unindo a nossa fé no mesmo propósito, vamos falar com Deus, nosso Pai. Maravilhoso, eterno e soberano Deus, aqui estou mais uma vez, me colocando na tua presença, ó Deus, em oração para clamar com milhares e milhares de vidas, ó Deus, que estão deixando tudo que estava fazendo para clamar ao Senhor, para suplicar de coração aberto, porque já entendeu, meu Deus, que quando clamamos, o céu se abre e milagres acontecem. Meu Deus, é neste momento tão especial de oração que eu venho me colocar na tua presença para orar com milhares e milhares de vidas que estão na fé, crendo que haverá resposta do céu, crendo que haverá, meu Deus, um grandioso milagre das mãos do Senhor para as nossas vidas. Senhor, como diz a tua palavra, eleva os meus olhos para os montes, de onde vem o meu socorro? O meu socorro vem do Senhor que fez os céus e a terra. Meu Deus, neste momento já queremos estender, Senhor, este clamor, apresentando o teu povo que reconhece as suas grandezas e já estão, Senhor, te agradecendo por tudo que o Senhor tem feito e por tudo que o Senhor ainda irá fazer. Meu Deus, quantas vidas que estão em campanhas de oração, quantas vidas, ó Deus, que estão em campanhas suplicando, meu Deus, orando e pedindo, Senhor, porque já sabe, meu Deus, que quando o Senhor vem para

as tuas mãos, que é poderosa para pelejar pelo teu povo. Estende as tuas mãos, que é poderosa, meu Deus, para livrar e guardar o teu povo que está orando, o teu povo que está clamando, o teu povo que está suplicando de coração aberto. Meu Deus, como diz a tua palavra, nesta peleja não tereis que pelejar, o Senhor pelejará por nós. Peleja pelo teu povo que está orando, peleja pelo teu povo, meu Deus, que está, Senhor, em um vale de provações, de batalhas, sendo, meu Deus, desafiado por tantas coisas, ó Deus. Senhor, eles clamam pela tua misericórdia, eles clamam pelo teu socorro, eles clamam porque acreditam que quando o Senhor vem para fazer, homem nenhum pode impedir. Meu Deus, atende a oração de milhares e milhares de vidas que estão suplicando, milhares e milhares de vidas que estão orando, que estão clamando, porque já sabe, meu Deus, que quando o Senhor atende a oração, a resposta vem, como Elias clamou, meu Deus, diante dos profetas de Baal, diante daquele problema que teria, Senhor, que ser resolvido com a resposta do céu. Elias não colocou a força, Elias não tomou

diante da guerra que está enfrentando, diante do desafio que está enfrentando, estão clamando, porque já sabe, meu Deus, que através da oração, vitórias chegará, meu Deus dos céus, em nossas mãos. Atende, meu Deus, a oração desta família que está reunida neste propósito, levantando seus pedidos de oração, porque já sabe, meu Deus, que quando clamamos, o milagre acontece. Senhor, como diz a tua palavra que nos orienta,

na vida financeira desta família, na vida acadêmica deste povo, na vida profissional, Senhor. Entra, meu Deus, com o grandioso milagre dos céus. Entra, meu Deus, e faz as tuas maravilhas para surpreender a fé dos teus servos que estão orando, que estão clamando, que estão, meu Deus, implorando por um milagre do Senhor. Venha, meu Deus, fazer justiça em prol do teu povo que tem sido injustiçado. Quantas vidas, ó Deus, que estão levantando seus documentos, causas na justiça. Senhor, o Senhor pode atender esta oração e entrar com o teu grandioso milagre, porque sabemos que o Senhor faz aquilo que o homem não fez. Faz mesmo, meu Deus, por intermédio desta oração. Senhor, eu oro apresentando neste momento as carteiras profissionais, Senhor, os currículos que estão sendo levantados a ti, porque crê, meu Deus, que uma grande porta o Senhor abrirá. Abre mesmo, meu Deus, para suprir as necessidades desta família que está orando. Quantas vidas que estão desempregadas. Sabemos, ó Deus, que a economia da nossa nação, Senhor, não está indo tão bem. O Senhor pode colocar as tuas mãos e reverter o quadro. Socorre a nossa nação, socorre, meu Deus, os fiéis. Ó Senhor, socorre aqueles que têm buscado a tua face, que têm implorado, meu Deus. Sabemos que o Senhor atende a oração daquele que clama. Nós estamos clamando, ó Deus, apresentando as autoridades. Nós estamos clamando, ó Deus, apresentando, Senhor, todos os membros, obreiros, presbíteros, diáconos, pastores, os evangelistas da tua casa, que tem atendido o chamado do ide por todo o mundo e pregai o evangelho. Senhor, livrai o teu povo que está no campo missionário, livrai o teu povo, meu Deus, que tem dedicado a sua vida, que tem buscado, meu Deus,

hoje, meu Deus, que o Senhor fará as tuas maravilhas para que o teu nome venha a ser glorificado. O teu povo tem orado, o teu povo tem clamado, o teu povo tem buscado a tua face, porque já entendeu, meu Deus, acerca do poder da oração. Responde esse clamor, responde, meu Deus, a oração dos que estão em lágrimas neste momento, Senhor. São tantos, porque, e sabemos que é para que o teu nome venha a ser glorificado. Entra, meu Deus, responde, Senhor, a oração daqueles que estão, Senhor, neste momento em preparação para uma cirurgia. A hora já está marcada, meu Deus, é uma cirurgia, Senhor, muito, meu Deus, delicada. Sabemos que quando nós colocamos nas tuas mãos, o Senhor atende na mesma hora. Então entra, meu Deus, com a resposta do céu, entra, meu Deus, com o milagre que somente o Senhor pode fazer. Meu Deus, eu creio que neste momento tão especial de oração, coisas extraordinárias, o Senhor já está fazendo em prol de cada vida que dobrou os seus joelhos e estão clamando, estão buscando o Senhor, mesmo sentindo dores, ela continua orando, mesmo sentindo dores, ela continua invocando o teu nome, porque já sabe, meu Deus, que o Senhor é Deus que faz coisas extraordinárias.

que nós estamos fazendo, Senhor, em prol de cada vida, que o Senhor vai trazer a libertação. Liberta, meu Deus, quebrando as correntes.

sabe como resolver, mas o Senhor sabe como entrar, o Senhor sabe como sair. Ajuda, meu Deus, esta pessoa que está em campanhas, orando em um propósito, crendo, meu Deus, que até o término desta oração, a vitória chegará na palma das suas mãos. Meu Deus, eu creio que por intermédio deste clamor, o Senhor já está colocando as tuas mãos dentro deste presídio para quietar, meu Deus, esta rebelião que estava sendo tramada, armada, ó Deus. Senhor, coloca as tuas mãos, repreende esse espírito de morte que está rodeando a vida deste homem, que só fala em matar, que só fala, Senhor, em se suicidar. Quantas pessoas que estão com a sua mente tomada por demônios, liberta, meu Deus, agora, liberta, Senhor, traz a libertação, meu Deus, neste momento de oração, traz a libertação, meu Deus, neste momento de clamor, que aqui estamos invocando o teu nome. Meu Deus, eu já posso contemplar pelos olhos da fé maravilhas acontecendo e o teu povo sendo abençoado por ti. Senhor, abre as portas desta prisão. Quantos inocentes estão pagando por um crime que não cometeu? Quantos, ó Deus, Senhor, que estão atrás das grades, ó meu Deus, reconhecendo a sua falha, reconhecendo o seu pecado, a sua pequenez, está de joelhos dobrados, clamando pela tua misericórdia. Liberta, meu Deus, esta pessoa desta prisão que o diabo colocou. Liberta, meu Deus, este homem desta prisão que foi, meu Deus, preparada pelos demônios para destruir o projeto que o Senhor tinha para este homem. Sabemos, meu Deus, que o Senhor é poderoso na batalha para entrar com as suas mãos e agir. Então age, meu Deus, através desta oração, age, meu Deus, através deste clamor que nós estamos apresentando a ti, crendo, meu Deus, que o Senhor, quando entra para fazer, homem nenhum pode impedir. Meu Deus, eu oro apresentando neste momento, Senhor, a vida daqueles que estão hospitalizados. Quantas pessoas que deu entrada em um pronto socorro, ó Deus, como hemorragia, deu entrada, Senhor, por causa de um acidente, de uma bala perdida. Meu Deus, Senhor, coloca tuas mãos e livra da morte, Senhor, esta pessoa, meu Deus, que está sentindo dores e mais dores no seu corpo, câncer no pulmão, câncer nos rins, no fígado, um câncer, meu Deus, em um estágio avançado que já se alastrou por várias partes do corpo desta pessoa. Não pode nem tocar, ó Deus, que ela sente dores, queima esta enfermidade, repreende esta enfermidade, meu Deus, que está no corpo desta pessoa. O Senhor pode repreender agora o câncer nos ossos, o câncer, meu Deus, que está no corpo desta pessoa, destruindo os sonhos, os projetos. Meu Deus, quantas pessoas que estão acamadas, pele e osso, meu Deus, por causa desta doença, não tem mais força para levantar da cama, não tem mais força para andar. Restaura, meu Deus, a saúde deste homem, desta mulher que estava sentindo dores. Senhor, é 24 horas, ela grita de dor, ela geme de dor, Senhor, tomando morfina, mas a morfina, meu Deus, não tem sido suficiente para amenizar as dores. Sabemos que o teu sangue é poderoso para destruir esta doença, sabemos que o teu sangue é poderoso para repreender esse espírito de morte. Sai desta vida agora, pelo poder do sangue de Jesus. Meu Deus, eu creio que testemunhos nós ouviremos de pessoas relatando que a doença saiu e a vida chegou, da vida com abundância, Senhor, da vida, meu Deus, para esta criança hospitalizada,
há meses, ó Deus, está em tratamento. Ó Deus, eu creio que através desta oração, o Senhor colocará tuas mãos e garantirá a tua grande bênção. Garante, meu Deus, esta bênção para a vida daqueles, meu Deus, que estão, Senhor, em tratamentos com uma doença rara no seu corpo. Meu Deus, esta doença, ela apareceu, Senhor, no corpo desta pessoa que está sendo estudada a melhor maneira, o remédio para o tratamento. Sabemos, meu Deus, que a

Senhor, e não voltou mais para sua casa, está em coma, meu Deus. Coloca tuas mãos agora, coloca mesmo o teu milagre, Senhor, para trazer esse milagre para a vida desta pessoa. É o Senhor que formou o corpo humano, é o Senhor que fez o homem, é o Senhor que fez a mulher, é o Senhor que sabe a melhor maneira de trazer o milagre ao teu povo que está clamando de coração aberto. Eu creio, meu Deus, eu acredito, Senhor, nas tuas promessas. Eu acredito, meu Deus, nas suas grandezas que o Senhor tem preparado ao teu povo que está clamando. Ah, Deus poderoso, o Senhor faz neste momento, ó Deus, através deste clamor, trazendo libertação para milhares e milhares de vidas que estão debaixo de uma marquise, se drogando, acabando com a sua saúde por causa do crack, da maconha, da cocaína. Mas eu creio que agora, meu Deus, todas as forças do inferno estão sendo derrotadas para que o teu nome venha a ser glorificado. Atende, atende, atende esta oração. Atende, meu Deus, o nosso clamor. Atende, meu Deus, a súplica do teu povo, meu Deus, que está pedindo pela tua misericórdia. Senhor, quantas vidas que estão acamados, ó Deus, por causa de um AVC, perdeu os movimentos do corpo, perdeu a fala, Senhor, o Senhor pode restituir e restaurar este homem por completo, meu Deus, esta vida por completa, que está orando cheio de fé, que está clamando neste momento de oração. Ó Deus da misericórdia, ó Deus que opera prodígios e maravilhas na vida daqueles que oram. Senhor, nós estamos orando, apresentando a tua obra, nós estamos orando, apresentando os teus servos, as tuas servas, Senhor, nas tuas mãos, que tem clamado juntamente conosco. Ela clama intercedendo pela sua família, para o Senhor libertar. Liberta mesmo, meu Deus, esta pessoa que é prisioneiro do crack, da cocaína, da maconha, esta pessoa que é prisioneiro dos jogos de azares, ó Deus, estão, Senhor, sendo, meu Deus, influenciado pelo mal para destruir tudo que construiu. Mas eu creio que agora, nesta oração, meu Deus, toda a força do inferno está caindo por terra e o teu nome já está sendo glorificado. Usa nas tuas mãos, meu Deus, todo esse povo, ó Deus.

é ver o teu agir, Senhor, por intermédio da oração, as dores vão subir e o teu nome será glorificado. Cura mesmo, Senhor, essas dores que estão no corpo, esta indisposição que esta pessoa está tendo, meu Deus, a imunidade baixa, uma enfermidade no pulmão, nos rins, no coração, Senhor, o Senhor pode restaurar, repreendendo esta bactéria que está no olho, no pulmão, no corpo desta pessoa. Destrua, meu Deus, agora essas barreiras do inferno que estavam lutando para atrapalhar, meu Deus, a fé do teu povo, mas o teu povo já entendeu que quanto mais o inimigo luta, mais nós iremos orar, Senhor, clamar por salvação, clamar por libertação, clamar por transformação, porque sabemos que tudo está entregue nas tuas mãos, é o Senhor que faz, é o Senhor que age mesmo, meu Deus, de uma forma especial, neste momento, meu Deus, em que o teu povo está clamando, pedindo a Deus e já te agradecendo pelas bênçãos, toma a frente de tudo, meu Deus, e age, Senhor, conforme a tua vontade, guardando o teu povo, guardando a tua igreja, guardando, Senhor, por intermédio desta oração, não se canse de ouvir.

Senhor, o Senhor pode, neste momento de oração, tirar este coração de pedra e colocar um coração sensível para ouvir a tua voz. Esta família tem sofrido com a dureza do coração desta pessoa. O Senhor pode neste dia, o Senhor faz neste dia as tuas maravilhas acontecer da noite para o dia. Move mesmo as tuas mãos, ó Deus, repreendendo, Senhor, esse espírito de solidão, esse espírito da depressão, esse espírito da insônia. Repreende, meu Deus, esse espírito do mal que tem feito partes da vida desta pessoa. Sai do caminho dela. Sai da mente, sai do coração. Meu Deus, o médico já diz, é somente um milagre, e milagre quem faz não é o homem, mas é o Senhor, e já estamos prontos e preparados para viver esse milagre em nossas vidas, ó Deus. Por isso aqui estamos clamando, orando, pedindo e suplicando a Ti, porque sabemos que as Tuas mãos não estão encolhidas, as Tuas mãos estão estendidas e operando, Senhor, ninguém pode impedir. Traz alegria, meu Deus, ao coração desta mulher que perdeu, Senhor, o seu filho, perdeu o seu esposo. Senhor, ela está de luto, meu Deus, é uma dor que não passa. É somente o Senhor que pode reverter o quadro neste momento. Coloca as tuas mãos que é poderosa, coloca as tuas mãos que é divina, coloca as tuas mão, Senhor, e traz a resposta do céu. Meu Deus, não deixa o teu povo se desanimar, não deixa, meu Deus, o teu povo se abater, meu Deus, por causa de tantas coisas que tem.

0: dai ânimo, Senhor, dai coragem ao teu povo que vai prosseguir na mesma fé, orando e clamando e suplicando de coração aberto. Estende as tuas mãos e liberta para a tua glória. É o que nós te pedimos e te agradecemos em nome de Jesus. Amém e amém, Senhor Jesus. Glória a Deus, aí está a oração do meio-dia, o clamor que move as mãos de Deus. Eu tenho certeza que eu estou falando com pessoas que não querem somente receber a oração, mas quer o Deus que ouve a oração. Então toma a decisão agora, porque só tem um que pode mudar a sua vida. O nome dele é Jesus de Nazaré. Levanta suas mãos com a minha e diga: Senhor Jesus, neste momento eu entrego a minha vida para o Senhor. Salva minha alma, perdoa os meus pecados e liberta minha mente e o meu coração, porque a partir de hoje eu prometo ser fiel a ti. Escreve o meu nome no livro da vida e sela com teu sangue e diga amém. Glória a Deus. Aí está, você que aceitou Jesus, não sai daí não. Eu quero orar agora por aqueles que vão reconciliar com Deus, vão voltar para a casa de Deus, porque está sofrendo muito como filho pródigo. Levanta suas mãos com a minha e diga: Senhor Jesus, perdoa os meus pecados, salva minha alma, restaura minha vida, porque a partir de hoje eu não ficarei mais distante da tua presença. Diga: Senhor, salva minha alma, escreve o meu nome no livro da vida e sela com teu sangue. Diga: meu Deus, me dá força para prosseguir nesta jornada e nunca mais desistir, porque eu serei fiel a ti até a minha morte. Diga: Senhor, perdoa os meus pecados e salva minha alma. E todos dizem amém. Aí está, queridos irmãos, a oração da reconciliação, a oração da salvação de almas. Você que tomou agora mesmo esta decisão, no rodapé do vídeo, nós estamos disponibilizando um correio eletrônico, um e-mail, queroaceitarjesus@pda.com.br, ou então DDD 11 95094 4645, DDD 11 95094 4645. Mande agora mesmo a mensagem, mande agora mesmo aí o seu pedido, informe a equipe que você já aceitou Jesus, ou então busque a igreja Deus e Amor mais próxima de você. Nós temos muitas igrejas Deus e Amor aqui em São Paulo, na Avenida do Estado 4568, na Liberdade. Nós estamos aguardando por você. Nós vamos orar para Deus te proteger e te guardar diante desta decisão. Senhor, nós estamos aqui orando e apresentando o teu povo que diante desta decisão que estão tomando, ó Deus, que o seu nome venha a ser glorificado. Livra o teu povo que está aceitando, livra o teu povo que está reconciliando, livra o teu povo, meu Deus, que já tomou a melhor decisão e vai te servir pro resto da sua vida, sendo fiel conforme prometeu. Abraça estas almas e dai a tua vitória em nome de Jesus. Amém e amém, Senhor Jesus. Glória a Deus, queridos irmãos, a esta oração. Não se esqueça, tem alguém orando por você. Precisa de oração? Mande agora mesmo o seu pedido de oração, que nós vamos orar e vamos pedir a bênção de Deus para a sua vida. Desde já agradeço por esta oportunidade, por você fazer parte deste grande clamor. Deus abençoe a sua vida e a sua casa de agora para todo sempre. Deus te guarde. Estamos aguardando por vocês às 15h aqui no Templo da Glória de Deus. Terminando aqui, já vamos nos conectar.
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2: Por uma tarde abençoada. Boa tarde.
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4: Esperei com paciência no Senhor, e Ele se inclinou para mim e ouviu o meu clamor. Tirou-me de um lago horrível, de um charco de lodo, pôs os meus pés sobre uma rocha, firmou os meus passos e pôs um novo cântico na minha boca. Um hino ao nosso Deus. Muitos o verão e temerão e confiarão no Senhor. Bem-aventurado o homem que põe no Senhor a sua confiança e que não respeita os soberbos e os que se desviam para as mentiras. Muitas são, ó Senhor, meu Deus, as maravilhas que tens operado para conosco, e os teus pensamentos não se podem contar diante de ti. Se eu os quiser anunciar e deles falar, são mais do que se podem contar. Salmos 40. 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

0: Vamos prosseguindo com o programa Voz da Libertação, da Igreja Pentecostal Deus e Amor. Lembramos que a nossa sede mundial está localizada na Avenida do Estado, número 4568, Liberdade, São Paulo. A comunicação, seu irmão em Cristo, presbítero Denis de Oliveira. Deus abençoe a sua vida. Lembramos que a nossa sede estadual do Rio de Janeiro está localizada na Rua Senador Pompeu, número 27, aqui no centro da cidade carioca, igreja que está sob responsabilidade do nosso querido pastor Antônio dos Santos. Você é o nosso convidado especial para estar conosco nas nossas campanhas e receber o milagre das mãos do nosso Deus. Hoje é domingo, dia 23 de agosto de 2026. Que domingo maravilhoso, que domingo abençoado que o Senhor nos concede em sua bendita presença. Daqui a pouquinho já iremos à entrada principal da nossa igreja, onde estão os nossos pastores, que trarão para nós um panorama do que está acontecendo lá embaixo, porque daqui a pouquinho teremos nosso culto de missões, a entrega dos 21 dias de Daniel e também aquele nosso culto de confraternização com todo o campo aqui do centro do Rio de Janeiro. Eu quero recordar aqui rapidamente o povo de Deus de Tanguá. Atenção, povo de Deus de Tanguá que está acompanhando esta programação. Nós estaremos com vocês hoje, logo mais às 19 horas, aí na sede de Tanguá. Povo de Tanguá que está acompanhando, contamos com a sua presença logo mais. É Rua 20, lote 40, quadra 29, Vila Corte, Tanguá. Ali nós estaremos juntos glorificando a Deus. A Igreja Deus e Amor está pertinho do ponto final de ônibus que faz itinerário Alcântara-Tanguá. Na noite de hoje estaremos juntos aí no culto do Expansão, glorificando ao nosso Deus. Vamos lá, queridos ouvintes. Meio-dia, 35 minutos.
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0: Vamos prosseguindo com o programa Voz da Libertação. É o presbítero Denis da comunicação. Já estamos na expectativa e na fé, porque daqui a pouquinho o grande culto aqui no centro da cidade carioca, culto de missões, a entrega dos 21 dias de Daniel e a confraternização com todo o povo de Deus. Já vamos à entrada principal da nossa igreja. Lá está o servo do Senhor, que trará para nós todas as informações do que está acontecendo lá embaixo. São os nossos amigos que lá estão para entrevistar o povo, e eu não vou citar nomes agora, porque são os nossos companheiros, nossos pastores que lá estão, e eles estarão introduzindo esta abertura para esta expectativa, porque daqui a pouquinho no centro da cidade carioca haverá uma explosão de milagres. A palavra do Senhor será pregada e o nome do Senhor será glorificado. Sem mais delongas, vamos à entrada principal. Pastores, servos de Deus, se nos ouve, linha aberta, servos do Senhor.
2: Deus abençoa presbítero Denis, Deus abençoa a sua vida, seu ministério, seu lar e a sua família, homem de Deus. É um prazer muito grande, minha irmã, meu irmão, nós estamos de volta ao vivo aqui na sede estadual do Rio de Janeiro, na entrada principal da nossa Igreja Pentecostal dos Amor. Deus abençoa todos os ouvintes da Voz da Libertação, você que está ao alcance da nossa voz, que está nos acompanhando da 102,9, a rádio FM que pertence à Igreja Pentecostal dos Amor. Deus abençoa a sua vida, que está nos acompanhando da 1030, a rádio AM. Deus abençoa a sua vida, que está nos acompanhando também pelos aplicativos da Igreja Pentecostal Deus e Amor. Deus abençoe, já estamos aqui na expectativa muito grande, porque já, às 14 horas, começa essa concentração de milagres e de fé, uma concentração a qual é uma vez por mês, meu irmão, culto de missões, e Deus abençoando a nossa sede estadual de nossas vidas e todo o estado do Rio de Janeiro através dessa campanha. A nossa sede estadual está bem localizada na Rua Senador Pompeu, número 27, no centro, na capital do Rio de Janeiro. Deus abençoe sobre a responsabilidade do nosso pastor Antônio Santos. Deus abençoe a sua vida, que está a caminho da sede estadual do Rio de Janeiro, e a sede mundial Templo da Glória de Deus está localizada na Avenida do do Estado, 4568, Baixada do Glicério, São Paulo, capital, sobre a responsabilidade da nossa presidente, a irmã Irene Miranda. Deus abençoa, ouvintes, Deus abençoa todos os ouvintes da Voz da Libertação, você que está a caminho, as caravanas estão chegando, o povo não para de chegar, uma multidão já na nossa igreja, porque o povo já vem passar um dia com Deus. O povo do Rio de Janeiro é um povo de muita fé. Por isso, minha irmã, é uma fila de irmão, uma fila de irmã contando a bênção, contando o milagre, porque o povo, eles descobriram o templo da glória de Deus, o endereço do milagre, o endereço da bênção, e eles não pedem a oportunidade de estar sempre aqui conosco, adorando, glorificando o nome do Senhor e recebendo os milagres da parte do nosso Senhor e Salvador Jesus Cristo. Conforme eu falei, hoje essa concentração maravilhosa, a entrega de 21 dias de jejum e oração, a campanha de Daniel, os pastores, os obreiros, cooperadores, presbíteros, toda a membresia da sede estadual do Rio de Janeiro, todo o campo que pertence à sede estadual do Rio de Janeiro, entregando esses 21 dias de jejum e oração em prol do estado do Rio de Janeiro, em prol das nossas vidas, em prol do crescimento desta obra, em prol dos novos convertidos, e Deus abençoando, minha irmã, meu irmão, a nossa vida, que é uma campanha maravilhosa, uma das maiores campanhas, meu irmão, de poder, uma campanha maravilhosa de jejum. São 21 dias, Deus abençoando, e nosso, o diácono Carlos Davira, este grande homem, Deus estará trazendo a poderosa palavra de Deus, a oração pelo país de Camarões. Deus abençoa, vamos estar orando, intercedendo, junto com a sede mundial, e Deus abençoando, minha irmã, meu irmão, as nossas vidas, Deus abençoando esse país, Deus abençoando, minha irmã, onde tem uma igreja pentecostal dos amor implantada, o país é abençoado, porque graças a Deus, essa igreja Deus levantou na face da terra, e é uma igreja que ora, uma igreja que jejua, é uma igreja, meu irmão, ao qual Deus tem o prazer de operar os milagres, como tem operado aqui na sede estadual do Rio de Janeiro, como Deus tem operado tantas maravilhas nos cegos, surdos, mudos, paralíticos, todos que chegam à sede estadual do Rio de Janeiro, usando a sua fé, recebe o toque das mãos de Jesus e é curado. E hoje é uma confraternização ao qual os pastores que pertencem ao campo aqui da sede estadual do Rio de Janeiro estaremos todos reunidos, adorando e glorificando os grupos de louvores, todos nós aqui, numa só fé, irmanado numa só fé, entregando ao Senhor esses 21 dias de jejum e esse culto, essa concentração maravilhosa de missões. Então não perca a oportunidade, você que nos ouve de Magéria, você que nos ouve de Nova Iguaçu, você que nos ouve de Belfort, São João de Meriti, Caxias, você que nos ouve de Niterói, Jesus, ele te convida para estar conosco, para receber os milagres, para receber as bênçãos do nosso Senhor e Salvador Jesus Cristo. Jesus, ele diz assim: se nós tivermos uma fé do tamanho de um grão de mostarda, já grande proveito tem. Muitas vezes, minha irmã, você está aí paralítica há anos, muitas vezes já buscou o teu milagre em tantos lugares e você não conseguiu receber o toque das mãos de Jesus, não foi curada ainda da paralisia, mas eu tenho certeza, você chegando à sede estadual do Rio de Janeiro, com fé, você receberá o toque das mãos de Jesus. Eu sou aqui do meu lado, o diácono Márcio Mendes, neste momento, Márcio Mendes, se me ouve, linha aberta, homem de Deus.
3: Que Deus abençoe, cooperador Renato Mota, é isso mesmo, nós estamos alegres, nós estamos felizes, ouvinte, receba a paz do Senhor Jesus aí agora, aonde você estiver nos ouvindo, aonde você estiver nos escutando, na sua casa, no seu automóvel, pelo seu smartphone, venha receber a sua bênção no dia de hoje, grande culto missionário, aonde o homem de Deus vai estar pregando a palavra de Deus e orando pelos mais excelentes dons do Espírito Santo. Além do mais também, além de estar orando, não é verdade, pelos dons do Espírito Santo, vai estar orando pelo respectivo país que foi escolhido pela nossa diretoria para nós estarmos direcionando as nossas orações, a nossa intercessão, o nosso jejum, o nosso propósito. Então você não pode perder, fora que é aquela confraternização abençoada, a confraternização do povo de Deus, é isso mesmo, estará os campos aqui do estado do Rio de Janeiro, de nossa sede estadual localizada na rua Senador Pompeu, número 27, no centro do Rio de Janeiro, a 500 metros da Central do Brasil e também próximo à estação do metrô da Uruguaiana. É o povo aqui alegre, o povo certamente tendo vitória para relatar, tendo bênçãos e mais bênçãos para contar da parte do Senhor no dia de hoje. Por isso, venha receber a sua vitória, venha receber a bênção de Deus para a sua vida. Nós estamos na fé total, nós estamos na expectativa, porque milagres acontecerão na tarde de hoje, e você não pode ficar, ouvintes, indiferente acerca disso tudo que vai acontecer aqui. É somente aqui na Igreja Pentecostal Deus e Amor. Estou aqui com uma serva de Deus, a paz do Senhor Jesus.
4: A paz do Senhor Jesus, irmão.
3: Seu nome?
4: Meu nome é Sueli.
3: A senhora vem da onde?
4: Eu venho de Piabetá, município de Magé.
3: Meu Deus do céu, lá de Magé, um abraço e atenção, povo de Magé. Vem estar conosco aqui no dia de hoje, no horário das 14 horas. Ô, minha irmã, conte uma bênção, um milagre, não é verdade, que a senhora já recebeu aqui na Igreja Deus e Amor.
4: Olha, irmão, os milagres foram muito na minha vida, não só na minha vida, mas como na vida da minha família. Eu considero milagre porque o Senhor salvou quase toda a minha família. Nós éramos tudo espírita e o Senhor fez uma grande obra, né? Primeiramente começou com a minha irmã, depois foi comigo. E depois que Deus fez essa obra na minha vida e na vida da minha irmã, o Senhor começou a trabalhar na vida toda, na vida da minha família toda. E hoje só falta

0: Esse culto missionário que vai acontecer logo mais, e a senhora está falando aí de uma importância muito grande, não é verdade? Um assunto de suma importância é a salvação da família, e esse culto é direcionado também para isso, né? Para a família ser salva. E muitas das vezes a pessoa que está em casa, ela pensa, não, se meu parente não foi, eu também não vou na igreja, mas não sabe eles que se eles vierem aqui, não é verdade, buscar pela vida dos parentes, como a senhora fez também, juntamente com a sua irmã, e Deus salvou a família, agora só falta apenas um para Deus salvar, libertar de uma vez por todas. Minha irmã, diante desse milagre da salvação da sua família, qual o convite que a senhora tem para fazer aos ouvintes que escutam a nossa voz pelo programa de rádio?
1: Olha, irmão, e para finalizar também, um grande milagre que Deus realizou foi a minha cura do câncer. Que eu entrei pelas portas da Deus é Amor, cancerosa, né, estado terminal. Mas eu confiei no Senhor. Eu falei que eu não ia tomar medicação nenhuma, porque eu já tinha entregue a minha vida para Jesus. E eu fiquei na dispensação do Senhor. Eu falei, eu já entreguei minha vida para Jesus, eu já aceitei Jesus. Agora Ele faz o que Ele achar que tem que fazer na minha vida. Se Ele tiver uma obra na minha vida, Ele vai me curar para me fazer essa obra, né? Para me trabalhar na obra dEle. E se Ele não tiver, Ele simplesmente vai me levar, mas a minha alma já está entregue ao Senhor. E assim eu continuei enferma e o Senhor me curou do câncer.
0: Meu Deus do céu, o Senhor te curou do câncer, né, minha irmã? Minha irmã, como é que foi esse processo do câncer? Como que a irmã recebeu esse diagnóstico? Como é que foi esse processo?
1: Sim, foi através do exame de sangue, né, que eu trabalhava num laboratório e ali eles... Todo ano eles faziam a coleta de sangue dos funcionários. E ali eles colheram o meu sangue e levaram para o laboratório. Ali constatou que eu estava com leucemia, câncer no sangue. E ali eles me encaminharam, né, para o hospital, mandaram eu ir lá no hospital para fazer um exame mais apurado. E ali constatou que eu estava com câncer. Eu estava com câncer. E ali no primeiro corte que houve na firma, eles me mandaram embora, porque eu já estava cancerosa. E ali eu não falei nada com a família, eu simplesmente fui para a casa do Senhor, né? Já entrei pelas portas da Deus é Amor cancerosa e eu pedi ao Senhor que me curasse. Além de eu aceitar, levantar-me para o Senhor, eu também pedi a cura. Mas aí eu fiquei na dispensação do Senhor. Fiquei 2 anos ainda com câncer.
0: Só entregou na mão de Deus.
1: Entreguei na mão de Deus, porque eu fiquei tranquila, porque eu já tinha aceitado a Jesus. Então eu fiquei na dispensação do Senhor, esperando a minha cura. E fazendo as campanhas na igreja. Eu vinha fazer as campanhas e foi numa dessas campanhas que eu fui revelada, né, pelo Espírito Santo de Deus, que o Senhor estava me curando, o Senhor estava me dando um sangue novo. Porque o meu cabelo já tinha caído todo. Eu estava com um manequim C36 e assim mesmo as roupas já estavam pequenas. Já estavam grandes, eu estava no estado terminal. Né? Já estava no estado terminal. E ali o Senhor me deu a cura.
0: E Deus te deu a cura através da senhora fazer essa campanha.
1: Através das campanhas aqui na Deus e Amor.
0: Meu Deus do céu, minha irmã, mediante a isso, que isso é um milagre impressionante, né? Na verdade, é quase uma ressurreição, né? Verdade? Deus te tirou da morte diretamente para a vida, né? Verdade? Minha irmã, qual o convite que a senhora tem para fazer aos ouvintes agora que escutam a nossa voz pelo programa de rádio?
1: Ouvintes, vocês que estão ao alcance da minha voz, não perca essa oportunidade. Vem para a casa do Senhor, entregue a sua vida para o Senhor, porque Ele tudo pode fazer, porque nós somos canais de bênção. Quando a gente coloca um propósito de orarmos pela nossa família, de buscar o Senhor, o Senhor alcança a nossa família também. Ele liberta, Ele transforma, grandes coisas Ele faz através das nossas caminhadas. Não perca sua oportunidade, que tem muitos que estão querendo buscar Deus, são acamados, estão no leito de hospital, estão num presídio, mas nós somos privilegiados, que nós temos liberdade né, para buscar o Senhor. Então não perca essa oportunidade, vem para a casa do Senhor, vem buscar a sua libertação, a sua salvação.

0: Ação, não só para a sua vida, mas também para a sua família.
1: Amém. Confirma seu nome e de onde a senhora vem.
0: Eu venho de Piabetá, município de Magé. Eu agradeço a oportunidade em nome de
1: Deus. Amém. Que Deus abençoe. Estou aqui também com o servo de Deus. A paz do Senhor Jesus, meu
2: irmão. Senhor.
1: Qual o nome do Senhor?
2: Manuel.
1: O senhor vem da onde?
2: Vim de Piabetá.
1: Piabetá. Grandes são as vitórias, né, irmão?
2: Grande é a vitória.
1: Ô, meu irmão, como é que está a sua fé para essa tarde?
2: Está firme e forte, estou alegre, alegre, contente, porque domingo passado o meu irmão teve um batismo, era afastado do evangelho, voltou para Jesus, e eu estou muito alegre que ele falou, Manuel, eu estou alegre que eu voltei para Jesus, Deus está me dando revelação, Deus está me dando revelação em sonho, Deus está me revelando, Deus está mostrando algo em oculto, escondido profundo, Manuel.
1: Meu Deus do céu, seu irmão então estava afastado, né? Estava desviado dos caminhos do Senhor e através da sua busca, ele agora recebeu a salvação.
2: Recebeu a salvação, está alegre, está contente, está todos voltando para Jesus, a minha irmã voltou para Jesus, estão tudo, né? Era tudo fora do evangelho, afastado da igreja. Agora estão voltando para Jesus.
1: Estão voltando para Jesus. Irmão Manuel, e conte, faça um convite agora aos ouvintes que escutam a nossa voz pelo programa de rádio para daqui a pouco, 2 horas da tarde.
2: Eu quero dizer para os ouvintes que da minha voz, para eles virem, né? Tenha fé, vir. Porque a fé remove a montanha de Deus, né? E vim para essa campanha, que essa campanha é forte e poderosa.
1: Amém. Confirma seu nome e de onde o senhor vem.
2: Manuel, vim de Piabetá.
1: Amém. Que Deus abençoe, irmão Manuel, pelo seu testemunho de fé, seu testemunho de milagre. Que coisa linda, né? Coisa impressionante. 2 testemunhos escolhidos e isso falando, né? Verdade, acerca da salvação da família, acerca da salvação do lar, da casa, da família. E é isso que vai acontecer também na tua vida. Ouvintes, venha para cá buscar a salvação da tua família. Culto de missões é aquele culto onde nós estaremos aqui orando e intercedendo pela tua família. Família, pela tua casa, você já não aguenta mais sofrer, você já não aguenta mais estar nesta situação. Jesus está te chamando no dia de hoje para te dar a vitória. Jesus está te chamando no dia de hoje para te entregar a bênção. E o milagre vai acontecer na sua vida, o milagre acontecerá na sua casa, o milagre acontecerá na sua família. É milagre acontecendo, curas extraordinárias sendo operadas por Deus aqui na igreja pentecostal de Deus e amor. O endereço é Rua Senador Pompeu, número 27, no centro do Rio de Janeiro, a 500 metros da Central do Brasil, também próximo da estação do metrô da Uruguaiana. É o povo chegando, o povo que vem de várias partes do Rio de Janeiro. É, ouvinte, não venha só não, traga mais alguém com você, porque Deus vai te dar uma recompensa, Deus vai te abençoar, Deus vai te dar a vitória. Por isso, não perca teu tempo aí não. Venha para a Igreja Pentecostal Deus e Amor, que é o pronto socorro de Jesus, aquele pronto-socorro que fica aberto para você vir buscar o seu milagre. Você acompanhou aí o testemunho de vitória da nossa querida irmã. Aqui, ouvintes, aleluia, veio diretamente de Magé, 2 anos sofrendo, aleluia, da leucemia, já estava no último estágio da doença, quando ela já morreria e não viveria mais, mas ela fazendo o propósito aqui na Igreja Deus e Amor, foi revelada, na mesma hora foi curada da leucemia e nunca mais a leucemia na vida dela. Jesus está te chamando para o dia de hoje, Jesus está te chamando para curar a tua enfermidade, Jesus está te chamando para curar a tua doença. Jesus está te chamando agora para realizar libertação na tua vida, libertação na tua casa e libertação na tua família. Cooperador Renato, é uma alegria ver o povo chegando, ver o povo comparecendo aqui na Igreja Pentecostal Deus e Amor. E se me ouve, linha aberta, servo de Deus.
3: Maravilha, maravilha de Deus, pastor Márcio Mendes. O povo não para de chegar, uma multidão já na nossa igreja, as caravanas já caminham da sede estadual do Rio de Janeiro. Deus abençoe. abençoando as nossas vidas através dessa campanha, essa entrega maravilhosa de 21 dias de consagração em oração. Deus abençoa nossa sede estadual, Deus abençoa os pastores, toda a membresia que está parte dessa campanha de jejum e oração. Deus abençoa os visitantes. É, minha irmã, você que está nos ouvindo pela primeira vez, pela Voz da Libertação, nos dá a honra da tua presença. Venha conhecer Jesus, venha conhecer o nosso pastor Antônio Santos. Deus é tremendo, Deus tem abençoado o estado do Rio de Janeiro tremendamente através deste grande homem de Deus. Então nós temos essa concentração que é uma vez por mês, uma vez, todo mês tem uma vez essa concentração, e esse mês, minha irmã, caiu hoje, esse domingo abençoado que Deus preparou para a sua vida, meu irmão, minha irmã. Então não perca a sua oportunidade de estar conosco para receber as bênçãos do Senhor. Ainda dá tempo de você chegar, vai começar às 14 horas, 2 horas da tarde. Deus abençoa. Agora são, daqui a pouco, 1 hora da tarde, 2 horas da tarde, começa já a oração, dá um início a essa concentração de milagres. Você que nos ouve de Caxias, dá tempo de você chegar, de Magé, dá tempo. Sabemos que a linha vermelha, nós sabemos que a Avenida Brasil, meu irmão, o trânsito está uma benção. Hoje não tem trânsito, tudo livre. Você que tem o seu veículo, venha com o seu veículo. Tem um estacionamento amplo, com câmera, segurança, vai estar guardadinho ali o seu carro, você recebendo as bênçãos do Senhor, seu carro guardado no estacionamento aqui da nossa Igreja Pentecostal Deus Amor. Então tem tudo, meu irmão, para você vir, estar conosco e receber as bênçãos do Senhor, porque muitas vezes, irmã, há um vazio em ti, há um vazio, uma tristeza em ti que somente o Espírito Santo pode arrancar. Somente é o lugarzinho onde ele quer fazer morada, é o lugarzinho que ele quer, minha irmã, entrar no seu coração. Então venha para Deus preencher de alegria, dar o gozo completo, alegria, a certeza, meu irmão, só Jesus nos dar, porque ele é o caminho, a verdade e a vida. Não há outro caminho que nos leva à vida eterna se não for por Jesus. Ele próprio diz: eu sou o caminho, a verdade e a vida, e quem vinha a mim jamais o lançarei fora. Então vem estar conosco nessa concentração maravilhosa, essa concentração ao qual estará todos os pastores que pertencem aqui à sede estadual do Rio de Janeiro, os pastores, a membresia, os cooperadores, conjunto de louvores, todos nós irmanados, reunidos numa só fé, adorando e glorificando o nome santo do nosso Senhor e Salvador Jesus Cristo. Vamos falar um pouquinho com Deus, vamos orar um pouquinho. Você que pode orar junto conosco, joelha aí no pé do seu rádio, você que está no seu setor de trabalho, fique em espírito de oração, ou na direção, vindo para a sede estadual do Rio de Janeiro. Vamos falar com Deus alguns minutinhos, vamos orar, vamos, é hora de orar, é hora de nós falar com Deus.
4: Senhor amado e soberano, eterno Deus, Pai do nosso Senhor e Salvador Jesus Cristo, Pai, mais uma vez, meu Senhor, entramos na santíssima presença do Senhor através da oração, Pai amado. Já peço licença ao Senhor para entrar, meu Deus, Alamanto Rabandácia, na santíssima presença do Senhor através da oração. Pai, vem abençoar, meu Deus, as caravanas que está a caminho da sede estadual do Rio de Janeiro, todos os dirigentes, meu Rei da Glória, aleluia, toda a membresia, os conjuntos de louvores, meu Deus, que está a caminho aqui da sede estadual do Rio de Janeiro, para essa concentração, Pai amado, ao qual, meu Senhor, uma vez ao mês, Senhor da Glória, nós estamos aqui reunidos, adorando e glorificando o nome do Senhor. Ah, Deus Santo, Deus Poderoso, como o Senhor tem abençoado, meu Rei da Glória, através dessa campanha de 21 dias de jejum e oração. Vai abençoando, meu Rei da Glória, o campo, vai abençoando, meu Deus, todos aqueles que estão recebendo as instruções do batismo, para o próximo batismo. Vem abençoar, meu Deus, mais e mais.
1: Em nome de Jesus, meu Deus, é o que nós oramos, meu Senhor da glória, para o teu povo vir, meu Pai, na tua paz, na tua segurança, Senhor Deus e Pai, confirma, meu Deus, a vitória, os milagres que serão realizados aqui nesta tarde, e haja cura, meu Deus, haja milagre, usa, meu Pai, de uma forma tremenda, meu Senhor da glória, aquele que vai pregar a tua palavra e orar pelos mais excelentes dons do Espírito Santo, é a fé do povo de Deus, meu Pai amado, é a fé deste povo tão maravilhoso, meu Pai, o povo do Rio de Janeiro, Pai amado, pronto para receberem a porção do teu Espírito Santo, meu Pai, batiza com fogo nesta tarde, ó meu Deus, renova nossa fé, meu Pai, e nos dá a vitória, em nome do Pai, do Filho e do Espírito Santo de Deus, amém e amém, Senhor Jesus. Que Deus abençoe, queridos ouvintes, e agora quem se despede de vocês é seu irmão em Cristo, o diácono Márcio Mendes e também cooperador Renato Mota. Nós vamos agora à identificação das emissoras e daqui a pouco retornaremos com todos vocês. Fiquem todos na paz do Senhor Jesus.
5: Deus abençoe, Diácono Márcio, Deus abençoe o nosso amigo Renato Mota, os nossos companheiros que sempre entrevistam o povo que chega para participar do culto. Daqui a pouquinho, 14h, esta grande concentração, venha correndo para cá, venha buscar o milagre do Senhor Jesus. Daqui a pouquinho, neste grande culto, teremos a presença do Diácono Carlos Davi, que é ali de Madureira, vai pregar a palavra de Deus e orar em favor de todos. E mais uma vez vamos lembrar o povo de Deus, atenção, povo de Deus que nos ouve em Tanguá, povo de Tanguá, daqui a pouco às 19 horas estaremos juntos aí com o povo de Tanguá para este culto do Expansão Jovem, rua 20, lote 40, quadra 29, em Vila Cortes, Tanguá. Repetindo aqui que a igreja fica pertinho do ponto final de ônibus que faz a linha Alcântara-Tanguá, MB22, é o número da linha, tá bom? Logo mais estaremos aí com o pastor Israel e também com os jovens da sede de Tanguá, a partir das 19 horas. Chegue cedo, povo de Deus, cheguem cedo para receber o milagre das mãos do nosso Deus. Já pegando aqui o gancho, no outro final de semana, no dia 29, nós vamos ter também um grande culto de festividade das senhoras ali de Tanguá. No sábado que vem, teremos uma festividade das irmãs em Tanguá, na sede de Tanguá, na rua 20, lote 40, quadra 29, em Vila Cortes, Tanguá. Festividade das irmãs, logo logo vamos estar trazendo mais informações. Ainda não foi divulgado para mim o banner, mas assim que chegar, vamos estar divulgando esta festividade em Tanguá na próxima semana. Deus abençoe, ouvintes. Logo, logo estaremos trazendo mais informações. Daqui a pouquinho o Posto Volante retorna com esta cobertura para este grande culto. Vamos lá, como bem falou o pastor Márcio, vamos identificar as emissoras. Daqui a pouquinho voltaremos.

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0: aceite a paz de nosso Senhor e Salvador Jesus Cristo. Quem tem o imenso prazer de falar com vocês é o seu irmão em Cristo, Pastor Antônio dos Santos. Lembrando a todos que amanhã, segunda-feira, o nosso culto doutrinário, o nosso culto de ensino da Palavra de Deus e também o prosseguimento da campanha Jesus Salva o Meu Lar. Todas as segundas-feiras, no horário das 19 horas, nós estamos aqui nesses cultos doutrinários. Eu quero, neste momento, já convocar toda a membresia, quero convocar as famílias evangélicas em geral, famílias católicas, livres pensadores, você que não tem nenhum credo religioso. Eu quero te convidar para ouvir a palavra de Deus. Olha, ouvintes, a palavra de Deus é Deus revelando a nós a sua vontade. Deus falando com o seu povo. E eu te convido a ouvir esta palavra. Eu tenho certeza que Deus, ele tem a direção, a orientação, o alimento, as instruções para a sua vida através da sua palavra. Estarei com vocês pregando a palavra de Deus na noite desta segunda-feira.
1: Eu vou dar mais um exemplo daquele crente atrasado na oração. O despertador toca. A primeira coisa que muitos pegam é o seu celular. E talvez a Bíblia está lá do lado. A carta magna de Deus está bem do lado. O tempo de oração foi trocado por rolagem de tela. O dia começa com pressa. Quando vai ver, termina no cansaço. Cadê a presença de Deus? Cadê a comunhão com Deus? Qual é o resultado disso? Mentes agitadas, corações secos, lares...

entrar, eu vou cear. A igreja havia colocado ele para fora, mas ele quer entrar novamente e reinar na sua vida. Ele quer entrar, ele quer entrar. Se a igreja abrir, ele entra. E se ele entra, ele reaviva. Se ele entra, ele reanima. Se ele entra, ele coloca

0: Deus vai falar com você. Eu não tenho dúvida que através do Espírito Santo a palavra vai penetrar no seu coração e vai impactar. Eu tenho certeza que muitas pessoas no decorrer dos dias vão testemunhar o poder de Deus. Você tem acompanhado aí, ouvintes, pessoas testemunhando curas, libertações, milagres, e muito breve você vai acompanhar aqui pessoas testemunhando o milagre de Deus que elas alcançaram na alma, a transformação de vida, a mudança de pensamento, a transformação espiritual, porque a palavra de Deus, ela impacta o nosso interior, ela transforma a nossa vida. Por isso, o convite é: venham participar conosco e ouvir a palavra de Deus. Após a pregação da palavra, eu faço aqui todas as segundas-feiras aquela oração de Pentecoste, porque a palavra de Deus, ela traz avivamento.
1: O Espírito de Deus está trabalhando em vidas. O Espírito de Deus está trabalhando em corações. Já tem pessoas recebendo a limpeza de Deus. E casa limpa é morada de Deus.

está acontecendo. Deus já está mudando cardápios aqui hoje. Aleluia! Você vai começar a ingerir novos alimentos. Alimentos saudáveis.

Sua vida será impactada pela presença de Deus. O Espírito Santo vai te revestir de poder nesta segunda-feira. E olha, eu estarei fazendo também aquela oração pela família. Nós estaremos juntos, estendendo as mãos aos céus e pedindo a Deus a salvação da nossa família.

Enquanto as famílias estiverem fortificadas no Senhor, a igreja também vai permanecer fortalecida. Salva, meu Pai, salva, Senhor, a nossa casa.

Você não pode ficar de fora. É amanhã, nesta segunda-feira, o prosseguimento do nosso culto doutrinário e da campanha Jesus Salva o Meu Lar. Anote o endereço: Rua Senador Pompeu, no número 27, aqui no centro do Rio de Janeiro.

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1: Ouvintes, neste momento eu quero lembrar a todos vocês, é nesta quarta-feira o prosseguimento da campanha da prosperidade e também a quarta-feira da tomada de posse. Eu sei que você não vai ficar de fora, você vai estar presente aqui conosco, participando desta campanha. Vai chegando a quarta-feira, o coração já vai acelerando, o povo gosta de estar presente aqui, porque sabe que participando desta campanha, as pessoas têm recebido as grandes vitórias de Deus. A cada quarta-feira, nós podemos enxergar no rosto das pessoas a alegria de poder estar aqui participando desta campanha. E esta quarta-feira é a quarta-feira da tomada de posse e nós estaremos aí levantando as mãos para os céus, acreditando na tomada de posse, recebendo as vitórias do nosso Deus. Vem para cá nesta quarta-feira com um propósito no seu coração. O que é que você precisa? Qual a bênção que você está necessitando? Você vai tomar posse dela nesta quarta-feira. Esta campanha, ela prossegue em 6 horários. 7 da manhã, 9, 11, às 13, 15 e também no horário das 19 horas. Você que não pode estar de manhã, virá no período da tarde, não pode vir de manhã nem à tarde, você vai estar conosco no horário da noite. Mas não deixe de estar aqui, venham participar conosco, porque eu tenho certeza, Deus tem uma palavra para você, para a sua família. Eu estarei aqui com alegria, transmitindo a palavra de Deus para os vossos corações.
2: Quando a gente fala que o mundo está em crise, não é, meus irmãos, apenas fome. O emocional de muita gente está abalado. A vida espiritual de muita gente está para baixo. E a crise costuma ser apresentada como um freio. Quando a crise chega, ela para tudo. As pessoas ficam estagnadas, as pessoas ficam paradas. Mas, irmãos, na Bíblia, ela muitas das vezes se torna um palco onde Deus manifesta a sua fidelidade. É Deus falando assim: eu sou contigo mesmo na hora da crise. Eu sou contigo mesmo na hora da adversidade. Eu sou contigo, eu ando contigo, eu vivo contigo, eu estou contigo.
1: E coisa linda, a palavra de Deus, ela vai de encontro a você, vai de encontro à sua casa. E tenho certeza, ouvinte, você não vai sair daqui da mesma maneira que vai chegar. Você vai sair daqui com a bênção de Deus na sua vida, vai voltar para a sua casa alegre, dizendo: eu tomei posse do meu milagre. Eu estarei orando pelas revelações do Espírito Santo, eu estarei fazendo aquela oração oficial da campanha contra o devorador, contra a miséria, a inveja, contra as enfermidades. E eu tenho certeza, hein? A mão de Deus vai se mover e esses males vão sair do seu caminho.
2: Expulsa, meus irmãos, expulsa. Vão expulsando, expulsa. Coloca a mão na doença. Se tem caroços aí, coloque a mão. Jesus está curando. Sai daí, doença, sai. Sai daí, doença, sai. Sai daí, doença, sai. Sai no nome de Jesus. Vão expulsando, vão expulsando. Vão pedindo para Jesus queimar. Vão pedindo para Jesus queimar. Sai, sai daí no nome de Jesus. Sai, doença maligna, vai embora. Sai, Satanás, sai. Sai da mente, sai do coração. Sai daí no nome de Jesus. Sai daí no nome de Jesus. Vão expulsando, irmãos, vão expulsando. Vão expulsando. Sai dela, Satanás.
3: Sai dela. Ela é muito boa. Ela dá tudo.
2: Ela... Quem é você que está aí, hein?
3: Eu vou sair das costas dela, eu vou sair.
2: Grita para Jesus queimar ele. Vão expulsando, vão expulsando. Vai gritando para Jesus queimar. Vai gritando para Jesus queimar.
1: A presença de Deus será notória conosco. O mal não poderá resistir à presença do nosso Deus. Esses demônios, ouvinte, que têm lutado contra a sua prosperidade, para você não prosperar, tem lutado contra a sua empresa, contra o seu trabalho, vai ter que sair do seu caminho no nome do Senhor. Nós vamos acompanhar neste momento os testemunhos. As pessoas que estão participando têm sido agraciadas pelo Senhor. Aumente agora o volume do seu rádio e vamos ouvir o que Deus está realizando nesta campanha da prosperidade, com a tomada de posse.
2: Irmão, qual é o seu nome?
4: Valmir.
2: Irmão, o que é que aconteceu?
4: O que aconteceu é que eu vim aqui na primeira vez, né? Quando eu vim aqui, aí aquele dia eu fui embora para casa. Aí, quando foi depois, eu fui lá na casa do meu sobrinho, lá em Cabo Frio. Aí cheguei lá, ele pegou e falou: tio, tem uns terrenos aí que quer venderem aí. Pô, eu não tenho dinheiro, rapaz, tô duro. Aí ele pegou e falou assim: a gente arruma um jeito. Eu falei: tá bom. Aí eu pus lá o terreno, aí arrumei, o rapaz queria fazer intermediação, né, com um coronel do exército, que era lá da ilha. Aí ele não deu certo, porque a esposa dele estava doente. Aí o rapaz mesmo, que administrador lá dentro, falou: não, eu vou arrumar um terreno aí para você. Eu quero 23 mil reais no terreno. Aí eu falei: poxa, como é que eu vou fazer agora? Aí arrumei 17. Aí ele pegou e falou: eu faço por 17 para você. Aí eu paguei o terreno, comprei o terreno lá em Cabo Frio.
5: Coisa linda, pastor, para ficar em entendimento dos ouvintes. É a primeira vez que ele veio na igreja, ele teve uma resposta grande da parte do Senhor.
2: E abençoado.
4: E é num condomínio, eu pago coisa todo mês, o condomínio.
2: O senhor veio aqui.
4: É que Deus fica esperando também a gente se lançar, né? A gente se lançando, aí Deus vai ver o interesse do coração da pessoa.
2: E entendeu que Deus preparou o terreno lá para o Senhor.
4: Preparou.
2: Não tinha condição.
4: Não tinha condições nenhuma.
2: E está com o terreno.
4: Estou com o terreno lá e eu pago, aqui está aqui o documento.
5: O documento do IPTU que ele paga todos os meses do terreno, pastor. Uma vitória muito grande para a glória do nome
2: Deus
5: do Senhor.
2: Deus te abençoe pelo seu testemunho, meu irmão. Dai glória a Deus com ele, meus irmãos. Tenho certeza, ouvinte, você será a próxima pessoa a testemunhar o milagre. Você vai ouvir a sua voz aqui no rádio, você vai ouvir o seu testemunho, porque você também será uma pessoa portadora da bênção de Deus. Venha tomar posse nesta quarta-feira. Nós estaremos aqui na rua Senador Pompeu, no número 27, bem aqui no centro do Rio de Janeiro. Nós estaremos por aqui aguardando por todos vocês.

0: Deus abençoe, ouvintes do programa Voz da Libertação, 13h30, nós já vamos à entrada principal, onde estão os nossos pastores acompanhando a programação, nós já vamos chamar os servos do Senhor que lá estão. Daqui a pouquinho, culto de missões no centro da cidade carioca. Você é o nosso convidado especial, Rua Senador Pompeu, número 27.
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0: Estamos seguindo com a programação, estamos em festa, estamos em um clima especial e maravilhoso, porque chegou o dia do culto de missões, da confraternização com o povo de Deus e a entrega dos 21 dias de Daniel, aqui na Rua Senador Pompeu, número 27, igreja que está sob responsabilidade do pastor Antônio dos Santos. Nós estamos na expectativa, nós estamos na fé, porque certamente Deus irá operar de uma forma rica, abundante e toda especial. Já vamos à entrada principal, queridos ouvintes, e nós já vamos chamar os nossos companheiros que lá estão, os servos do Senhor que sempre entrevista o povo que chega para participar do culto. São servos do Senhor, pastor Márcio, Silvan, também o Leandro, servos do Senhor, esses companheiros que estão com muita dedicação para fazer os postos volantes, Renato Mota, todos os nossos companheiros. Já vamos liberar aqui então, já para o posto volante, entrevistar o povo e trazer a expectativa para os ouvintes. Companheiros, se nos ouvem, linha aberta, servos do Senhor.
2: Que Deus abençoe, querido irmão Denis. Deus possa abençoar a sua vida. Ouvintes, estamos aqui numa fé grandiosamente. Quero cumprimentar todos com a santa e a gloriosa paz do Senhor Jesus. Na comunicação com todos vocês, neste momento, seu irmão em Cristo Jesus, Silvan Araújo. Estamos na porta principal da nossa igreja pentecostal, Deus Amor. Porque neste dia, hoje é dia de festa na nossa igreja pentecostal, Deus Amor. O povo unindo em uma só fé, em um só momento, para buscar a presença de Deus, para glorificar a Deus por aquilo que Ele tem feito e Ele vai fazendo por intermédio desta grande obra que é a Igreja Pentecostal, Deus Amor. Nós estamos situados na Rua Senador Pompeu, número 27, no centro da capital carioca. E neste momento o povo vem entrando porque hoje teremos aquele culto especial, o culto de missões na nossa Igreja Pentecostal, Deus Amor. É um culto voltado à obra missionária com o projeto Multiplicação da nossa Igreja Pentecostal, Deus Amor. E todos aqueles que vêm neste dia tão especial, vêm receber também a sua vitória. É o momento de nós unirmos a nossa fé, é o momento de nós unirmos com os nossos irmãos para clamar, para buscar a face do nosso Senhor Deus. E é claro, este dia de hoje também é aquele dia onde nós estamos na campanha dos 21 dias de oração e jejum de Daniel. Lembrando que no decorrer deste culto, pastor Antônio Santos vai estar fazendo aquela oração, entregando aquelas pessoas que apresentaram a Deus o seu sacrifício, os seus propósitos ao Senhor. Como Daniel também orou, teve a resposta de Deus, hoje é dia de resposta de Deus, hoje é dia de Deus honrar a sua fé por intermédio da sua entrada na nossa igreja pentecostal, Deus Amor. E sozinho você não sai daqui, você sai daqui com o seu milagre. Deus tem um milagre preparado para a sua vida, para a sua casa, para a sua família. Rua Senador Pompeu, número 27, no centro da capital carioca. A paz do Senhor Jesus, minha irmã. Tudo bom, minha irmã?
3: Ah, tá.
2: Qual é o seu nome, irmã?
3: Meu nome é Sara.
2: Vem de onde, irmã Sara?
3: Ah, vai ter conta aqui o dia todo?
2: Isso, hoje é o grande dia, um dia com Deus, minha irmã.
3: Tudo... mas eu tô sempre vindo aqui.
2: Amém.
3: Eu vim da igreja lá, agora venho aqui também um pouco.
2: Amém, minha irmã.
3: Isso é bom.
2: Está feliz, minha irmã?
3: Ah, tô fazendo com Jesus, irmã. Tô passando tempestade lá com o parente lá e tudo. Mas acontece, não tem poder de fazer. É Deus que opera.
2: Deus, ele vai operar um milagre na sua vida. A senhora crê?
3: Eu creio, sim.
2: Então chegou num lugar certo, na hora certa, né, minha irmã? Deus possa abençoar a sua vida, a sua casa, a sua família. Rua Senador Pompeu, número 27, no centro da capital carioca. É o endereço do seu milagre, é o endereço da sua vitória. E lembrando que nós estamos juntos, juntamente com o Diácono Márcio Mendes, estamos aqui em companhia. Diácono Márcio Mendes, vamos saudar a amada audiência com a paz do Senhor Jesus.
4: Que Deus abençoe, queridos ouvintes, e cá estamos novamente. Venha receber o milagre da parte do Senhor Jesus para a sua vida, para a sua casa e para a sua querida e amada família. Nós estamos na fé total, na expectativa, porque o povo tem chegado aqui, tem comparecido na Igreja Pentecostal Deus e Amor, grande culto missionário, aonde estará orando pela tua vida, pregando a palavra e orando pelos mais excelentes dons do Espírito Santo. Um homem de Deus, venha receber seu milagre, venha receber a sua vitória na tarde de hoje. É Deus te abençoando, é Deus te dando vitória, é Deus manifestando o seu poder aqui na Igreja Pentecostal Deus e Amor. Por isso nós estamos esperando por vocês. Cooperador Silvan, nós sabemos que a expectativa é muito grande, nós sabemos, ouvintes, que o povo, não é verdade, vai chegando aqui na Igreja Pentecostal Deus e Amor, e nós já vemos a alegria do Espírito Santo, que é a verdadeira multidão chegando aqui na Igreja Pentecostal Deus e Amor. É isso mesmo, queridos ouvintes, e você não pode perder. Você que tem um problema insolúvel, você que precisa de uma resposta da parte de Deus, hoje é o dia da sua vitória, hoje é o dia da sua bênção, e nós já sabemos o epílogo disso tudo, o desfecho de tudo isso que vai acontecer aqui na Igreja Pentecostal Deus e Amor. São milagres acontecendo, grandes libertações, maravilhas, e Deus abençoando a nossa vida, a nossa casa e a nossa querida e amada família. Aquele que ganha uma alma, sábio é considerado pela Bíblia Sagrada, pela Palavra de Deus, que ele é uma pessoa sábia. É isso mesmo, sábio em conselhos, na verdade, sábio em estar ali orando por alguém que ainda precisa vir para o Evangelho de Cristo. É devido ao país determinado pela diretoria, é este país que nós estaremos orando no dia de hoje. Você precisa de oração, você precisa receber vitória da parte de Deus, você precisa, é verdade, ouvinte, você precisa desse Deus na sua vida e está aqui buscando juntamente conosco. Cooperador Silvan, uma verdadeira alegria e felicidade está aqui juntamente com o povo de Deus. Se me ouve, linha aberta, servo de Deus.
2: Com certeza, Diácono Márcio Mendes, nós estamos na fé. Claro que nós sabemos que a nossa Igreja Pentecostal Deus Amor é uma igreja missionária. Através desta igreja, muitas pessoas entraram, tomaram posse do seu milagre, puderam viver um momento especial, um momento de cura, um momento de mudança, um momento de transformação e também momentos de libertações que acontecem na nossa Igreja Pentecostal Deus Amor. Por isso, meus irmãos, por isso, minhas irmãs, nós estamos também neste momento vivendo um dos maiores propósitos de Deus. É um propósito muito especial de Deus e queremos convidar você neste dia, nesta tarde, a estar em oração, porque nós iremos orar com a oração, juntamente com o pastor Antônio Santos, a entrega deste jejum de Daniel, que é 21 dias de oração, apresentando a Deus as nossas causas. Nós sabemos que Daniel nos ensina que existe momento em que precisamos superar um tempo especial para buscar a presença de Deus, nos humilhar também na presença de Deus, e é claro, nosso Deus nos dá a grande resposta. Ele orou, recebeu a vitória, e você também vai receber a sua vitória através da sua fé na Igreja Pentecostal Deus e Amor, Rua Senador Pompeu, número 27, no centro da capital carioca. Estamos balizados entre duas estações de metrô, Uruguaiana e Estação Central do Brasil. São referências onde você vai vir e vai receber a sua vitória por intermédio da sua fé. Não perca tempo, você também pode estar convidando um amigo, um vizinho. Você também vai disponibilizar aqui, a nossa igreja tem um amplo estacionamento, onde você estaciona o seu veículo com segurança, ele estaciona o seu veículo com segurança, estaciona o seu veículo e você vai ter o seu carro, o seu bem, bem guardado, tudo para a glória de Deus. E você também pode também estar convidando uma pessoa que se encontra doente, uma pessoa que se encontra enferma, uma pessoa que se encontra necessitada de uma ajuda, talvez é uma ajuda espiritual, e este momento é o momento que nós unimos a nossa fé para orar pela sua vida. Clamamos a Deus e Deus, ele vai fazer um milagre na sua vida por intermédio da sua fé, por intermédio da sua entrada aqui na nossa Igreja Pentecostal Deus e Amor. Rua Senador Pompeu, número 27, no centro da capital carioca. Estamos aqui bem pertinho no centro do Rio de Janeiro. Juntamente conosco está o nosso querido irmão Pastor Jonas. Pastor Jonas, a paz do Senhor Jesus, é uma alegria, uma fé imensa estar aqui neste momento tão especial.
5: Graça e paz, Deus abençoe a todos, amados ouvintes, Deus abençoe, Pastor Silvano, Deus abençoe a todos os irmãos dos estúdios. É grande a nossa expectativa, todo o povo do Rio de Janeiro, já estamos reunidos aqui, já no salão principal aqui na entrada da Rua Senador Pompeu, no número 27, para esse grande domingo. É um domingo especial que nós todos os meses nos reunimos para fazer a oração, para fazer o clamor por cada um dos países que é designado pela nossa diretoria, para levantarmos o clamor pelos missionários, pelos pregadores que estão aí ao mundo afora levando a palavra do Senhor Jesus Cristo, e neste domingo não vai ser diferente. Nós estamos aqui reunidos, todo o povo de Deus já preparando as suas caravanas, todo o estado do Rio de Janeiro já preparando as caravanas para estar conosco aqui. Daqui a poucos minutos mais já vai começar o culto principal às 14 horas da tarde, aqui na Rua Senador Pompeu, no número 27, às 14 horas da tarde, já vai estar começando os louvores, a adoração, os grupos de louvores que vão estar presentes aqui na Rua Senador Pompeu, no número 27, na nossa igreja central, né? Nossa igreja central, pastor Antônio Santos já está fazendo a divulgação, já convocando todo o povo do Rio de Janeiro para estar conosco aqui. E já durante todo o mês a chamada no ar, o servo de Deus está fazendo as orações, o pedido, e não vamos ficar indiferentes, vamos fazer mais uma vez a convocação. Você que nos ouve, você que está ao alcance da nossa voz aí, sintonizado na nossa igreja pentecostal Deus e Amor, na nossa rádio Deus e Amor, você vai agora tomar a sua caneta, vai tomar aí o papel para anotar o endereço, para estar conosco. Ainda há tempo de você estar conosco para receber a sua vitória na tarde de hoje, também fazer a sua intercessão pelos missionários, pelos pastores, pelo povo que está aí por mundo afora, por cada país que necessita das nossas orações. Vivemos hoje em um país que é liberal, em um país que temos a liberdade, né, de estar nos expressando, o nosso cristianismo, clamando, expressando aí a nossa fé, dizendo que somos cristãos. Nós temos essa liberdade, mas existem países, todos têm conhecimento, existem países que não têm essa expressão, existem países que eles não podem se expressar dizendo que é um verdadeiro cristão, porque podem sofrer sanções, podem sofrer ali perseguições e até mesmo morte, como diz a palavra do Senhor Jesus Cristo, que nos últimos dias também seremos entregues à morte, né, para ser açoitado, mas tudo isso para a glória de Deus. Então convido você para vir estar intercedendo, clamando ao Senhor Jesus Cristo por esses países, para estar intercedendo ao Senhor Jesus Cristo, pelos missionários, pelo povo de toda a nação, para Deus agir de misericórdia, para Deus agir de compaixão e salvar essas almas e salvar esse povo. Toma aí a sua caneta agora, toma o seu papel, como estava dizendo, anote aí o endereço, é Rua Senador Pompeu. Pastor, mas onde fica a Rua Senador Pompeu? Muito fácil, servo de Deus, é muito fácil, ouvinte, fica aqui localizado no coração do centro do Rio de Janeiro, para que você possa tomar conhecimento. Existem vários pontos aí de referência, talvez você está nos ouvindo e você tem o costume de estar ouvindo a rádio Deus e Amor e nunca esteve conosco, porque não tem facilidade, talvez não tem facilidade de encontrar, né? Um ponto de referência muito simples, eu ouço a rádio, mas eu não sei onde fica, é no centro do Rio de Janeiro, ouvinte, bem próximo aqui da estação Uruguaiana, estação de metrô Uruguaiana. Você que mora aqui na Zona Sul, bem próximo aqui na Zona Sul, você pode tomar o metrô 20 minutos no máximo, você já vai estar aqui no centro do Rio de Janeiro, vai descer na estação Uruguaiana, a Rua Senador Pompeu fica bem em frente ali, a estação da Uruguaiana, você já vai tomar ali a rua, vai chegar aqui na Casa do Senhor, tem estacionamento próprio para você estacionar, não fique preocupado com isso. Você que tem o seu carro também, né? Você pode tomar o seu próprio automóvel para estar conosco aqui, tem estacionamento próprio, é um estacionamento bem amplo e dá para você parar o seu carro, dá para você vir com o seu aplicativo, mas não vai ficar em casa, não vai ficar em casa. Eu tenho certeza que o Espírito Santo de Deus está movendo o teu coração, o Espírito Santo do Senhor está te chamando para estar conosco nessa tarde, não somente de intercessão, mas também de adoração. Vai haver grupos de louvores, nós vamos estar entoando louvores ao Senhor Jesus Cristo. Então fica aqui o nosso pedido, todo o povo aí do Grajaú, você que está nos ouvindo também, fizemos a nossa convocação, vamos estar juntos, unidos, clamando ao Senhor Jesus Cristo.

0: Fé, que os irmãos vivam em união. Os grupos de louvores já estão chegando, todo o estado do Rio de Janeiro, todas as congregações ali do Grajaú, todas as congregações da Rocinha, pastor Márcio já convocou o povo, disse que vai ter mais de 100 povos, 100 no grupo da Rocinha hoje. Pastor Márcio está com expectativa muito grande, acredito que o grupo da Rocinha vai ter 100 componentes aqui para estar louvando, adorando ao Senhor Jesus Cristo. É uma fé muito grande, vai ser uma fé muito grande. Barreira do Vasco, servo de Deus, também vai estar trazendo os seus grupos, as suas caravanas. Madureira vai estar presente aqui. Pastor Carlos Davi também é o pregador desta tarde, vai estar aqui ministrando a palavra do Senhor em Salvador Jesus Cristo. Nós vamos estar aqui também adorando ao Senhor Jesus Cristo, o servo do Senhor, pastor Antônio Santos também vai estar adorando ao Senhor e Salvador Jesus Cristo. Todo grupo de louvor, todos os grupos de louvor de todo o estado do Rio de Janeiro, ouvintes, todo o estado do Rio de Janeiro. Então prepare o seu coração, prepare a sua fé, vai ser forte nesta tarde de hoje, vai ser forte. O teu milagre, ele está aqui e tem endereço, Rua Senador Pompeu, no número 27, é o endereço do teu milagre, é o endereço que o Senhor Deus tem marcado um encontro com você e com a sua família. Vamos adorar o Senhor. Vamos adorar o Senhor Jesus Cristo. Vamos também orar e interceder por todas as nações. Deus abençoe a todos os ouvintes. Nós vamos voltar aqui a hora a palavra aqui, pastor Silvan. Vai prosseguir com todo o povo de Deus e vai conseguir prosseguir aí anunciando, entrevistando a grande multidão. Já uma massa humana já tomando aqui o salão aqui da nossa igreja, a nave da nossa igreja já tem bastante gente, mas tem muita gente ainda para chegar. O culto só começa às 14 horas da tarde, mas nós já estamos aqui na porta principal já para recepcionar. E o nosso Jesus Cristo, com certeza, ele é o que é o primeiro e último, ele também foi o primeiro a chegar e também vai ser o último a sair daqui para lhe cumprimentar com um abraço espiritual. Pastor Silvan, vamos prosseguir aí com o Poço Volante.
1: Com certeza, Deus abençoe, pastor Jonas, nós estamos na fé muito grande, e a expectativa é essa, ouvinte, a expectativa é que Deus vai fazer milagres acontecer neste lugar por intermédio da sua fé. Aqueles que vêm pela fé, tomam posse da sua vitória, posse do seu milagre, e o nome do Senhor é glorificado. Ô, minha irmã, a paz do Senhor?
2: Paz do Senhor.
1: Tudo bom, minha irmã? Qual o seu nome?
2: Tudo bem. Meu nome é Luzia.
1: Vem de onde, irmã Luzia?
2: Vem de Pilares.
1: Vem de Pilares. Ô, minha irmã, veio feliz, animada, com fé, minha irmã?
2: Vem com fé.
1: Veio apresentar o altar ao nosso
0: Deus. Ele é o que é o primeiro e último. Ele também foi o primeiro a chegar e também vai ser o último a sair daqui para lhe cumprimentar com um abraço espiritual. Pastor Silvan, vamos prosseguindo aí com o Poço Volante.
1: Com certeza, Deus abençoe, pastor Jonas, nós estamos na fé muito grande, e a expectativa é essa, ouvinte, a expectativa é que Deus vai fazer milagres acontecer neste lugar por intermédio da sua fé. Aqueles que vêm pela fé, tomam posse da sua vitória, posse do seu milagre, e o nome do Senhor é glorificado. Ô, minha irmã, a paz do Senhor?
2: Paz do Senhor.
1: Tudo bom, minha irmã? Qual o seu nome?
2: Tudo bem. Meu nome é Luzia.
1: Vem de onde, irmã Luzia?
2: Vem de Pilares.
1: Vem de Pilares. Ô, minha irmã, veio feliz, animada, com fé, minha irmã?
2: Vem com fé.
1: Veio apresentar o altar ao nosso milagres acontecer neste lugar por intermédio da sua fé. Aqueles que vêm pela fé, tomam posse da sua vitória, posse do seu milagre, e o nome do Senhor é glorificado. Ô, minha irmã, a paz do Senhor?
2: Paz do Senhor.
1: Tudo bom, minha irmã? Qual o seu nome?
2: Tudo bem. Meu nome é Luzia.
1: Vem de onde, irmã Luzia?
2: Vem de Pilares.
1: Vem de Pilares. Ô, minha irmã, veio feliz, animada, com fé, minha irmã?
2: Vem com fé.
1: Veio apresentar o altar ao nosso feliz, animada, com fé, minha irmã?
2: Vem com fé.
1: Veio apresentar o altar ao nosso
2: Deus. E ela ficou. E meia-noite eu orei e confirmei que hoje era o dia da bênção, da vitória dela, que ela não ia ficar deitada naquela cama. E para a honra e glória do Senhor Jesus, quando foi 8 horas, ela levantou e falou assim: como é que você está, Vanessa? Ela: estou melhor. Eu falei: melhor não, você está boa. Você está boa. Aí eu falei assim: a vitória é sua, hoje é o dia da sua bênção. Aí ela levantou, tomou banho e está agora em Botafogo, na palestra que ela vai dos empresários, essas coisas, desses congressos, né? E das empresas, e ela veio e está aí.
1: Para a glória de Deus. Ô, minha irmã, o programa Voz da Amém. Aí a senhora hoje já veio agradecer.
2: Eu falei assim: não, avivou a minha fé. Mais uma vez, né? Porque essa garota, se for contar o resto da tarde, não vai dar. Não, o que passou na vida dela é do jeito que ela nasceu. Ela nasceu uma criança prematura, de 8 meses. Só para cortar

0: uma parte, já fez 9 cirurgias.
1: Meu Deus, nasceu prematura, fez 9 cirurgias e a irmã...
0: Não falava,
1: minha irmã.
0: Até os 3 anos ela não falava, porque a cirurgia foi toda no rosto. E eu determinei que ela ia falar. E os médicos que atendiam ela, era sempre uma benção. O médico dizia assim, essa criança vai dar muito, muita alegria para você. E eu confirmava. Ah, isso é como refeitura. E eu confirmava. E realmente, ela é uma garota estudiosa, trabalha, tem 10 anos de empresa, analista de sistema, muito forçada. Para quem não falava, fala francês, fala inglês, fala português.
1: Ô, minha irmã, verdadeiramente uma alegria dentro da sua casa, né, minha irmã?
0: Nossa, é uma menina muito linda.
1: E através das dificuldades que a irmã estava enfrentando, juntamente com ela, vendo as dificuldades também, juntamente com a Igreja Pentecostal, Deus amou a irmã na oração, clamando a Deus, usando a sua fé, e a sua fé gerou milagre, minha irmã.
0: Todas as igrejas que eu passo, eu boto o nome. E graças a Deus, Deus tem me honrado, até aqui o Senhor tem me ajudado, não tem deixado faltar nada, tem minha casa própria. E Deus mudou tudo.
1: Deus, ele prosperou de uma maneira sobrenatural, né, minha irmã?
0: Isso, graças a Deus.
1: Ô, minha irmã, é um... Muito grata a Deus, né, minha irmã? E agora a irmã na oração também, já orando a Deus. E hoje, nesta tarde, ouvintes, a irmã já veio para agradecer e acredita que a partir de hoje vai ser melhor do que ontem.
0: Com certeza, um dia atrás do outro, só bênção.
1: Amém, Deus abençoe, minha irmã. Ô, minha irmã, e com a sua palavra de fé aos ouvintes que estão ouvindo rádio, programa, talvez desmotivado, com um problema... E às vezes acha que não tem uma solução. Qual a sua palavra de fé?
0: Ah, eu falo para todos que aqueles que estão caídos, que venham para a igreja, porque aqui tem as orações, tem os pastores, tem as irmãs, se unem numa só fé e vem buscar sua bênção, porque assim como eu recebi, eles vão receber também.
1: Amém. Deus abençoe. Muito obrigado pela sua participação, meu povo de fé, a nossa irmã com fé. É a nossa irmã, porque se vai contar a bênção, meu Deus do céu, é uma bênção atrás da outra. Ouvintes, não se engane, não se deixe ser levado a qualquer lugar. Venha para a Igreja Pentecostal, Deus amor, porque o milagre é completo na sua vida. A nossa irmã testemunhou, acabou de falar que ao ouvir o programa, recebeu as bênçãos, recebeu as vitórias. E você não vai deixar de receber as suas vitórias. Deus, ele tem uma palavra para a sua vida. Paz do Senhor, meu irmão.
2: A paz do Senhor Jesus.
1: Qual o seu nome?
2: É o pastor Jorge.
1: Vem de onde, irmão Jorge?
2: Eu vim de Benfica.
1: Que maravilha, meu irmão, está nesta fé hoje.
2: Estou nessa fé, em nome de Jesus.
1: Estamos em festa, estamos em alegria. Qual a sua expectativa?
2: É que o povo venha, o povo oficial de Ásia venha, vai receber a sua bênção e a sua vitória. O meu testemunho está ruim, tá? E a minha esposa está doendo, tá? A semana todinha... Sempre eu vim para a igreja, entendeu? Tentando vir, não conseguia vir. Eu fiz o jejum, eu domingo sábado que acompanha, é inteira domingo, tá? Eu fiz o jejum, 2 dias de jejum, entendeu? Aí, apareça a nas coisas, vai dar para você aí, aqui não, vai embora, dia 9 de Jesus. Aí hoje, eu levantei, eu vim para a igreja. Porque era cheio de macumbeiro, eu moro, entendeu? Aí fiz o jejum na terça-feira, era a minha não vim, entendeu? Aí, no meu joelho, peguei o jejum. Aí a dor sumiu, entendeu?
1: Sumiu, caiu por terra.
2: Aí por terra, é o jejum. Olha, a arma do crente é jejum e oração, entendeu?
1: Amém. Através da oração, do jejum, vencemos as batalhas.
2: É. E a palavra de Deus, eu li o Salmo 91 e o Salmo 70, entendeu?
1: É verdade.
2: Aí ele mal, aí saiu. Aí esse foi o livramento. Aí na rua Arará, Deus está dando livramento na rua Arará e na linha vermelha. Tá, Deus está dando livramento desde Barra Perdida na rua Arará, na rua da linha vermelha. Com todos vocês aqui, o irmão Cristo, o pastor Jorge, tá? Aqui da Sede Mundial.
1: Amém. Deus abençoe a sua vida. Estamos também com o nosso irmão Lucas. A paz do seu irmão Lucas. Estamos numa fé, irmão Lucas, porque nós sabemos que hoje é dia de o povo clamar, buscar a presença de Deus neste lugar. E a nossa fé é grande. A Bíblia fala onde tem a presença de Deus. Onde tem a presença de Deus, a tristeza, ela salta de alegria.
3: É isso mesmo, pastor Silvan. É isso mesmo, amados ouvintes. Nós estamos alegres por já estar esta tarde adorando a Majestade Santa. Nós convocamos toda a região do estado do Rio de Janeiro para estar conosco nesta tarde adorando ao nosso Deus.
1: Ô, irmão Lucas, e é com a sua fé, com a sua expectativa de hoje? Vai acontecer milagre?
3: É esse mesmo, pastor Silvio, vai acontecer milagre, vai acontecer maravilha, vai acontecer milagre, paralítico andando, surdo ouvindo, paralítico sendo curado. Esse mesmo vai ser a explosão de milagre nesta tarde.
1: Amém, vai ser explosão de milagre nesta tarde, meu irmão. Nós temos fé, nós estamos acreditando. E qual é o endereço da nossa igreja?
3: É Rua Senador Pompeu, número 27, no centro da cidade de Carioca.
1: Amém. Deus abençoe a sua vida. Estamos na fé, está o convite do nosso irmão. É um encontro de fé, homens de fé, mulheres de fé, aqui na Rua Senador Pompeu, número 27. E você que está me ouvindo através da 102.9 FM, 1030M Rádio Capital, venha para a igreja Deus Amor, porque hoje nós estamos em uma contagem regressiva para o seu milagre. Meu irmão, minha irmã, entenda uma coisa: quando Jesus ele está na casa, ele levanta aquele que está caído. Quando Jesus está no lugar, pode ter certeza que grandes coisas acontecem por intermédio da fé. A fé move as mãos de Deus, e eu tenho certeza que neste dia as mãos de Deus estão estendidas para abençoar a sua vida, a sua casa, a sua família. Você não pode perder a oportunidade de sair deste lugar glorificando e exaltando o nome santo do Senhor por intermédio da sua fé. Venha para cá, você, sua casa, sua família. E nós queremos lembrar todos vocês que hoje é o propósito dos 21 dias de oração de Daniel. Daniel orou, Daniel clamou, Daniel apresentou a Deus, e a Bíblia fala que um anjo do céu desceu com uma resposta para Daniel. Ou entenda uma coisa, talvez a sua resposta de muitas orações não aconteceu ontem, não aconteceu ano passado, mas hoje vai acontecer a resposta de Deus na sua vida. Hoje é dia de você se levantar para glorificar e exaltar o nome santo do nosso Deus por intermédio da sua fé, por intermédio de você chegar neste local. Quero também lembrar a todos vocês que nós estaremos fazendo uma forte oração neste exato momento, para que você possa sentir de Deus a presença, que o Espírito Santo de Deus possa tocar a sua vida. Vamos orar, estúdio, vamos orar, porque Deus, ele quer falar com alguém neste momento. Glorioso Deus e eterno Pai, Deus querido, Deus poderoso, neste momento, meu Deus, de oração na tua presença, nós estamos clamando ao Senhor, porque acreditamos que a resposta ela vem quando nós nos humilhamos diante da tua presença, ó Deus. Nós sabemos que o Senhor é poderoso, nós sabemos que o Senhor pode mudar a vida deste homem, desta mulher. E agora, meu Deus, onde esta pessoa estiver me ouvindo, dentro da sua casa, no seu carro, na sua casa, comece, Espírito Santo de Deus, a tocar nesta pessoa. Eu creio, meu Deus, que toda luz, eu creio, meu Pai, que todo problema, eu creio, meu Deus, que o Senhor tem a solução para esta pessoa. Começa, meu Deus, a fortalecer a fé deste homem, começa, meu Deus, fortalecer a fé desta mulher. A tua palavra diz, meu Deus, que levaram uma notícia que Lázaro estava morto, mas a tua palavra diz, meu Deus, que era tudo para que o teu nome possa ser glorificado. E agora, no momento da oração, Senhor, começa a glorificar o teu nome na casa desta pessoa, começa a glorificar o teu nome na casa deste homem, começa, meu Deus, glorificar o teu nome, Senhor, por intermédio da fé. Senhor, é a fé que move as tuas mãos, meu Pai. Eu creio na libertação, eu creio, meu Deus, na cura, eu creio, meu Deus, que o Senhor tem a palavra, meu Deus, de vida eterna. Eu creio, meu Deus, que o Senhor não vai despedir esta pessoa de mãos vazias. Começa, meu Deus, a dar o livramento agora. Livra, meu Deus, esta pessoa, livra da angústia, livra, meu Pai, deste sofrimento. Ó Deus, que o Senhor possa estender as tuas mãos daquele que tem uma causa que é impossível. Hoje, meu Deus, é o dia em que o Deus do impossível vai resolver esta causa. Eu creio, meu Deus, agora que o Senhor pode mover as tuas mãos. Move, meu Pai, pela fé, Senhor. Ó Espírito Santo de Deus, a tua palavra diz que a fé, meu Deus, ela move as tuas mãos. E por intermédio, meu Pai, desta oração, nós oramos e acreditamos, meu Deus, que o milagre é certo. Confirma, Senhor, a vitória, em nome do Pai, do Filho e do Espírito Santo de Deus. Amém e graças a Deus. Que Deus abençoe ouvintes, que Deus possa honrar a sua fé, a sua casa, a sua família. Neste momento, estamos aguardando você na rua Senador Pompeu, número 27, no centro da capital carioca. E neste momento, nós iremos identificar as emissoras e daqui a pouquinho retornaremos com todos vocês dentro desta programação. Vamos em estúdio, a identificação das emissoras.

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0: Ouvintes, aceite a paz de nosso Senhor e Salvador Jesus Cristo. Quem tem o imenso prazer de falar com vocês é o seu irmão em Cristo, pastor Antônio dos Santos. Lembrando a todos que amanhã, segunda-feira, o nosso culto doutrinário, o nosso culto de ensino da palavra de Deus e também o prosseguimento da campanha Jesus Salva o Meu Lar. Todas as segundas-feiras, no horário das 19 horas, nós estamos aqui nesses cultos doutrinários. Eu quero neste momento já convocar toda a membresia, quero convocar as famílias evangélicas em geral, famílias católicas, livres pensadores, você que não tem nenhum credo religioso. Eu quero te convidar para ouvir a palavra de Deus. Olha, ouvintes, a palavra de Deus é Deus revelando a nós a sua vontade. Deus falando com o seu povo. E eu te convido a ouvir esta palavra. Eu tenho certeza que Deus, ele tem a direção, a orientação, o alimento, as instruções para a sua vida através da sua palavra. Estarei com vocês pregando a palavra de Deus na noite desta segunda-feira.
1: Irmãos, desde o início da igreja primitiva, um dos maiores inimigos do povo de Deus não tem sido a perseguição. Quando nós olhamos a história da igreja passada, a gente fala de martírio. Muitos morreram decapitados, outros jogados em arenas. Pessoas que foram devoradas por feras. Era uma perseguição terrível. Quantos irmãos morreram no Coliseu de Roma? Um dos maiores inimigos da igreja hoje não é essa perseguição. Qual é, pastor? O esfriamento espiritual. Quando o Império Romano perseguia os cristãos, o fogo do Espírito parecia se acender ainda mais. Porque a igreja sofria, a igreja orava mais, a igreja tinha mais dependência de Deus, e quanto mais perseguia, quanto mais matava crentes, mais Deus levantava homens cheios de poder, destemidos para prosseguir pregando a palavra.

0: Deus vai falar com você. Eu não tenho dúvida que através do Espírito Santo a palavra vai penetrar no seu coração e vai impactar. Eu tenho certeza que muitas pessoas no decorrer dos dias vão testemunhar o poder de Deus. Você tem acompanhado aí, ouvintes, pessoas testemunhando curas, libertações, milagres, e muito breve você vai acompanhar aqui pessoas testemunhando o milagre de Deus que elas alcançaram na alma, a transformação de vida, a mudança de pensamento, a transformação espiritual, porque a palavra de Deus, ela impacta o nosso interior, ela transforma a nossa vida. Por isso, o convite é: venham participar conosco e ouvir a palavra de Deus. Após a pregação da palavra, eu faço aqui todas as segundas-feiras aquela oração de Pentecoste, porque a palavra de Deus, ela traz avivamento.
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impactada pela presença de Deus. O Espírito Santo vai te revestir de poder nesta segunda-feira. E olha, eu estarei fazendo também aquela oração pela família. Nós estaremos juntos, estendendo as mãos aos céus e pedindo a Deus a salvação da nossa família.

Você não pode ficar de fora. É amanhã, nesta segunda-feira, o prosseguimento do nosso culto doutrinário e da campanha Jesus Salva o Meu Lar. Anote o endereço: Rua Senador Pompeu, no número 27, aqui no centro do Rio de Janeiro.

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1: Deus abençoe, ouvinte, você que está agora ligadinho conosco no programa Voz da Libertação. Passando aqui para falar com vocês de um trabalho de excelência que a Igreja Deus e Amor, a Fundação Reviver, a Associação Reviver Help Deus e Amor tem realizado em todo o Brasil, e o Rio de Janeiro não fica de fora. O Rio de Janeiro tem abraçado a causa do Senhor. Além de pregar a palavra de Deus, nós temos levado também o pão para aquela mesa que está vazia. Nós temos procurado colocar o alimento naquela dispensa onde não tem. É, a Fundação Reviver, ela realiza 3 cultos todas as quintas-feiras aqui na nossa sede estadual, no horário das 9 da manhã, às 15 e também no horário das 19 horas. São 3 cultos onde a palavra de Deus, ela é transmitida na sua essência. A nossa equipe está atuando aqui, orando por você, orando pela sua família, conscientizando a todos da importância deste trabalho. E olha, ouvintes, as pessoas que têm participado têm alcançado as bênçãos de Deus. Está comigo aqui a nossa irmã Débora, que é funcionária da Fundação Reviver. Ela representa a Fundação Reviver aqui no estado do Rio de Janeiro. E é por isso que agora ela vai falar com vocês um pouquinho da importância de cada culto realizado. Ela vai mostrar para vocês os trabalhos que a Fundação Reviver tem realizado aqui no Rio de Janeiro. Deus abençoe, irmã Débora, e fala com o povo agora como é importante a atuação da Fundação Reviver a cada culto que é realizado aqui na nossa sede estadual.
2: A paz do Senhor, pastor Antônio Santos, a paz do Senhor, amados ouvintes. A Fundação Reviver, ela está atuante aqui no estado do Rio de Janeiro com os projetos Pão e Vida Nacional, com o projeto ASAF e com o projeto Oásis, que está em fase de reestruturação. Todos os projetos da Fundação Reviver aqui no estado do Rio de Janeiro têm alcançado muitas vidas, pastor. De fato, todos os dias temos nos deparado com bastantes testemunhos e bastantes vidas vêm sendo transformadas por meio do amor de Deus na prática. Porque a Fundação Reviver é um braço assistencial da nossa Igreja Pentecostal Deus e Amor, que tem feito esse trabalho de exercer o amor de Cristo na prática. Através das cestas de alimento, das cestas emergenciais, das casas, abrigos, centros de recuperação que nós temos assistidos, através dos jovens, dos adultos que têm sido alcançados pelos projetos que a Fundação Viver tem realizado no estado do Rio de Janeiro. Projeto ASAF, projeto da orquestra, que começou com crianças, uma orquestra infanto-juvenil e que também alcançou alguns adultos, começou com pessoas que não tinham nenhuma estrutura para aptidão para estar tocando, começaram sem conhecimento e hoje já estão tocando nos seus instrumentos fornecidos integralmente, gratuitamente pela Fundação Reviver. Então a Fundação Reviver não para, ouvintes. Todos os projetos têm avançado muito aqui no estado do Rio de Janeiro. Os cultos têm sido cultos muito abençoados, abençoando muitas vidas. Por quê? Porque através de você ser abençoado, a obra do Senhor tem sido abençoada. Somos uma grande rede voluntária de serviço social.
1: Olha, ouvintes, e você também não vai ficar de fora, você vai fazer parte deste trabalho social muito importante. Você acompanhou agora aí os trabalhos, e não para, né? O trabalho se estende a cada dia, famílias sendo alcançadas, os jovens. Olha, ouvintes, Deus tem utilizado muito a Fundação Reviver, a Associação Reviver Help Deus e Amor, a Igreja Deus e Amor, aqui no Rio de Janeiro, para que famílias sejam alcançadas. Nós temos aqui 3 cultos diários, eu repito isso, 9, 15 e 19 horas, todas as quintas-feiras, e queremos convidar vocês para participarem aqui conosco. Nós temos uma equipe atuante em cada horário desses cultos aqui para orar por você, para te conscientizar, falar do trabalho social, pregar a palavra de Deus. E pode ter certeza, ouvinte, Deus vai abençoar ricamente a sua vida. E eu quero aproveitar este momento, fazer um apelo a cada culto que você participar aqui. Não venha de mãos vazias, traga pelo menos um quilo de alimento não perecível. Você que pode ajudar com cestas básicas. Tem pessoas, ouvintes, que ajuda todas as semanas com o carnezinho da Fundação Reviver, o carnezinho da Associação Reviver Help Deus e Amor. As pessoas fazem a sua contribuição de forma voluntária e Deus tem abençoado essas pessoas. Porque cada valor contribuído, ouvinte, ele é convertido ali em alimentos, ele é convertido em um trabalho social que vai beneficiar vidas, vai beneficiar famílias. E tudo isso, claro, isso é através do amor de Deus em cada coração. Ninguém contribui se não tiver amor. Então você que tem abrido o coração, estendido as suas mãos, isso é o amor de Deus em você, alcançando também outras pessoas. Nós vamos acompanhar agora para você entender que as pessoas que têm contribuído, têm abrido as suas mãos, ajudado, têm feito propósitos com Deus, nesses cultos da Fundação Reviver, essas pessoas têm sido alcançadas pelo Senhor. As pessoas abençoam e elas são abençoadas pelo Senhor.
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5: Pai do Senhor Jesus, aqui é a irmã Luciene. Eu moro aqui na cidade de Guarulhos. E eu quero contar uma bênção que eu recebi de Deus, né? Nosso Senhor Jesus Cristo. A libertação do meu filho. Meu filho estava nas drogas, irmãos, e eu ali orando, jejuando, né? Mas nada estava acontecendo, e ele se aprofundando mais ainda nas drogas. Aí quando foi um dia, o Senhor colocou no meu coração para que eu pegasse um cofrinho da Fundação Reviver, fizesse um propósito, fizesse um voto e preencher aquele cofrinho. E assim eu fiz, assim eu peguei aquele cofrinho, com muita fé, comecei a colocar ali as moedas, né? Colocando moeda. Aí quando estava mais ou menos na metade do cofrinho, eu ouvindo a rádio, né, Deus é Amor, e ali eu ouvi um testemunho de uma mãe, que ela contava que ela tinha pegado um cofrinho da Fundação Reviver e feito um propósito, que ela estava com dois filhos nas drogas, né, e ela pegou esse cofrinho da Fundação Reviver, e antes de terminar de preencher aquele cofrinho, ela falou assim que os filhos delas foram libertos. Aí a minha fé aumentou, minha fé foi, né, a mil. Eu falei, amém, Senhor, eu creio, Jesus, eu creio que assim como o Senhor fez na vida dessa mãe, o Senhor também vai fazer na minha vida. Aí eu tive mais pressa, pegava dinheiro, trocava por moeda para colocar, porque o meu propósito era só de moeda de 25, né, de 50 e de 1 real. Estava faltando mais ou menos dois dedos para encher aquele cofinho. Meu filho foi liberto. Ele chegou e falou para mim, mãe, eu tomei uma decisão, falei com Deus que a partir de hoje eu não vou usar mais drogas. É assim que Jesus faz, irmão. É assim que Jesus faz, para que o nome dele venha ser glorificado e exaltado. E assim aconteceu, irmão. Já vai para um ano, né, que meu filho parou de usar drogas, para a glória de Deus. Então, você que está me ouvindo nesta hora, né, você que está ouvindo esse áudio, creia, confia no Senhor, porque no momento certo ele vai libertar o teu filho também. Faça propósito para a Fundação Reviver, pega o cofinho, né, faça propósito e creia, porque a vitória é nossa, em nome de Jesus Cristo. Eu agradeço ao Senhor por mais essa bênção, porque as bênçãos são muitas, mas essa eu queria relatar para o nome do nosso Deus ser glorificado. Amém? Que Deus abençoe a todos, em nome de Jesus.
1: Olha, irmã Débora, é tremendo demais quando a gente anuncia isso para o povo, né? Quantas pessoas ouvindo agora esse testemunho, as pessoas vêm aqui, participam, as pessoas firmam propósitos com Deus e parece que é algo tão automático. As pessoas voltam para testemunhar o milagre.
2: Sim, as janelas dos céus são abertas, né? O Senhor, ele escancara as janelas dos céus e as bênçãos recalcadas, sacudidas, transbordantes, elas são sobre as nossas vidas. Eu digo isso por experiência própria. Eu e a minha casa temos visto a boa mão do Senhor. A partir do momento que nós inclinamos o nosso coração a amar o nosso próximo, doar o nosso tempo para o Senhor, porque de fato e de verdade, nós somos um voluntário do reino, e a partir do momento que nós materializamos isso através de estender a nossa mão, de fazer um pouquinho, só um pouquinho, devolver um pouquinho do bem que o Senhor tem feito pelas nossas vidas, nós vemos a mão do Senhor se inclinar para nós e somos muito, muito abençoados pelo Senhor, porque o Senhor, ele não mede, de fato e de verdade, ele não mede para nos abençoar, porque ele sabe que o nosso coração vai alcançar o pobre, o carente, o necessitado. Então, nós somos uma rede, o Senhor deposita em nós e nós vamos espalhando o amor de Deus.
1: É isso aí, ouvinte, sendo abençoado e abençoando vidas. Seja um canal de bênçãos de Deus para outras pessoas. Venham participar conosco todas as quintas-feiras, 9 da manhã, às 15 e às 19 horas. Nós temos aqui os cultos da Fundação Reviver. Rua Senador Pompeu, número 27, aqui no centro do Rio de Janeiro.

14 horas 24 minutos na cidade carioca. É o programa Voz da Libertação tocando no seu rádio. Deus abençoe. Pastor Antônio dos Santos, Deus abençoe. Nossa querida irmã Débora, pelas informações referentes à Fundação Reviver. Já estamos de volta com a nossa programação. Estamos na fé, na expectativa. Hoje, dia 23 de agosto de 2026. Daqui a pouquinho já iremos à entrada principal, onde estão os nossos pastores que estarão entrevistando o povo que já está chegando para esta grandiosa concentração, culto maravilhoso de missões e também a entrega dos 21 dias de Daniel e a confraternização com todo o povo de Deus aqui do estado do Rio de Janeiro. Você é o nosso convidado especial para estar conosco e receber o milagre das mãos do nosso Deus. Rua Senador Pompeu, número 27, no centro da cidade carioca. Hoje é o dia em que o Senhor Jesus marcou para honrar a sua fé, para abrir as portas e para conceder vitória à sua vida, à sua casa e à sua família. Todo o povo de Deus que está nos acompanhando, dá tempo de tomar uma condução e vir correndo aqui para a Igreja Pentecostal Deus é Amor. É, ouvintes, 14 horas com 26 minutos, vamos sentir um pouquinho do que está acontecendo. O culto já começou, tá bom? O culto já começou. Vamos aqui ver o que está acontecendo lá no salão principal.

0: culto já está acontecendo, o povo de Deus já está adorando a Deus, o povo de Deus já está louvando ao Senhor neste momento, lá na nossa igreja, lá no salão. Neste momento estamos naquele instante das oportunidades onde os grupos de louvores adoram ao Senhor, onde os grupos de louvores louvam a Deus. E daqui a pouquinho, ouvinte, daqui a pouquinho, culto de missões acontecendo no centro da cidade carioca.
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0: Vamos seguindo com a programação. Chegou o dia do culto de missões. É a palavra de Deus sendo levada às nações desta terra. É a Igreja Pentecostal Deus e Amor ganhando almas para o nosso Senhor e Salvador Jesus Cristo. Nós já vamos acionar os nossos pastores que estão na entrada principal. Trarão para nós as informações neste momento. O povo de Deus que está chegando para a concentração, é a expectativa, é aquele clima maravilhoso. Estamos em festa e hoje certamente Deus irá honrar este povo. Entrega da campanha de Daniel, é a entrega do santo jejum a Deus, vai ser forte. Vamos lá, pastores que estão nos ouvindo, se estão já com retorno nos acompanhando, linha aberta, servos do Senhor.
1: Deus abençoa presbítero Denis, Deus abençoa todos os ouvintes da Voz da Libertação. Estamos ao vivo aqui na entrada principal da sede estadual do Rio de Janeiro, a Igreja Pentecostal Deus Amor, que está localizada na rua Senador Pompeu, número 27, sob os cuidados, a responsabilidade do nosso pastor Antônio Santos. Deus abençoa a sua vida, minha irmã, meu irmão, que está a caminho da sede estadual do Rio de Janeiro. Deus abençoa as caravanas que já está a caminho, uma multidão já chegando, as caravanas chegando, os grupos de louvores, confraternização do campo do Rio de Janeiro, que pertence à sede estadual do Rio de Janeiro, os pastores chegando, os conjuntos de louvores, conforme o presbítero Denis colocou aí no ar ao vivo, os grupos de louvores adorando e glorificando ao Senhor. É uma festa muito grande. Sabemos que hoje nós temos uma concentração, todos os meses, essa concentração de missões, essa concentração ao qual estamos entregando pela infinita bondade e misericórdia do Senhor, 21 dias de consagração, 21 dias de oração em prol do Estado do Rio de Janeiro, em prol da membresia da Igreja Pentecostal dos Amores, em prol, meu irmão, do povo que estão recebendo as instruções do batismo. E é uma multidão, é a família sempre aumentando, a nossa família Pentecostal dos Amores. Vem em busca, minha irmã, do seu milagre, vem em busca da sua bênção, você que precisa de um toque das mãos de Deus. Hoje nós vamos fechar em chave de ouro essa campanha de 21 dias de jejum e oração. Vamos entregando ao Senhor, agradecendo ao Senhor e já entrando em outra campanha de 21 dias de jejum e oração, para Deus abençoar mais e mais as nossas vidas, abençoar o estado do Rio de Janeiro, abençoar todo o campo, todo o estado e todo o Brasil e o mundo. Aonde tiver uma Igreja Pentecostal dos Amores implantada, há milagre, há bênção, porque é o próprio Senhor que fundou a Igreja Pentecostal dos Amores. E hoje, meu irmão, nós vamos estar orando pelo país do Camarões. Nós vamos estar orando às 14 horas. O culto já começou, já deu início, graças a Deus. Mas 4 horas da tarde, eu creio, pastor Antônio, junto com o diácono Carlos Davi, estará fazendo essa oração pelo país de Camarões, e Deus abençoando esse país mais e mais, e Deus implantando mais igrejas pentecostais do amor, dando crescimento a esta obra maravilhosa ao qual Deus fundou, ao qual Deus usando o nosso missionário, o saudoso missionário Davi Miranda, e levantando essa obra na face da terra. Deus, ele tem bênção para as suas vidas, Deus tem milagre para o seu lar. Vem em busca do seu milagre, minha irmã, não perca essa oportunidade, ainda dá tempo de você chegar. Você que me ouve de Caxias, Ramos, Bom Sucesso, Olaria, você que nos ouve aqui do Flamengo, Botafogo, Lapa, da Tijuca, ainda dá tempo de você vir em busca do seu milagre, de você estar conosco aqui nessa tarde, uma tarde maravilhosa que o Senhor nos concede, uma tarde linda que o Senhor nos concede para adorar e glorificar o nome santo do nosso Senhor e Salvador Jesus Cristo. Deus, ele te convida para estar conosco, porque Deus tem um milagre para a sua vida. Eu estou aqui com um amigo em Cristo Jesus, um grande homem de Deus, vai ter uma pequena participação. A paz do Senhor, amado.
2: A paz do Senhor Jesus, irmão, ouvintes do programa Voz da Libertação. Estamos aqui diretamente da rua Senador Pompeu, número 27, no coração do Rio de Janeiro. Igreja Pentecostal Deus é Amor, aonde o decorrer do culto, desde de manhã, passando por diversos horários, a pregação, louvor e adoração, elas continuam, e a missão, ela nunca nunca é esquecida. É uma tarde de missão, é uma tarde de bênção, é uma tarde de experiência no Senhor Jesus Cristo. E o homem de Deus, pastor Antônio dos Santos, lhe convida o Senhor e a senhora para uma tarde de bênção, de vitória, de milagres, curas divinas, libertações no eterno poder de Deus e para as grandes maravilhas em experiência de missões. A Igreja Deus é Amor, ela é missão desde o início, desde o primeiro dia, desde o primeiro momento, desde o primeiro século e de décadas seguidas. E continua a missão no Brasil, no Rio de Janeiro, São Paulo, Brasil, outros estados, além das fronteiras no exterior. As missões do Rio de Janeiro, ela está sendo nessa tarde transmitindo para você, de perto, de longe, aonde quer que você esteja. Além dos montes, montanhas, bairros, circunstâncias, vizinhas, povoados, aonde chega o programa Voz da Libertação, você está convidado não só a participar diretamente pela Rádio Capital Rio de Janeiro e também FM 102.9 no Rio de Janeiro. E é o programa Voz da Libertação juntinho de você. E as ondas sonoras destas emissoras e muito mais ainda conectadas com o Rio de Janeiro. Você é o nosso convidado especial para participar de um dos grandes eventos, concentrações de curas divinas, milagres, libertações no eterno poder de Deus, no programa A Voz da Libertação. 24 horas de bênção, 24 horas de milagres, 24 horas envolvendo o teu ser em uma nova esperança, de um dia para o outro, de uma vida para outra, de momentos de alegrias, momentos de felicidade e tantas coisas boas que você deseja nessa vida e quer alcançar. Basta comparecer em uma das igrejas pentecostal Deus é Amor, aqui no Rio de Janeiro, coração do Rio de Janeiro, Senador Pompeu, número 27. Venha, esteja conosco. E nessa tarde ainda, para você que mora nos bairros, circunvizinho ao centro do Rio de Janeiro, muitas das vezes você está bem pertinho, não tinha ouvido, mas agora você é o nosso convidado especial para estar conosco nesta tarde no culto de missões. Presença marcante, homem de Deus, pastor Antônio dos Santos, com a sua digníssima esposa, família e todas as outras famílias, obreiros, obreiras, de uma forma em geral, jovens, crianças, adultos, todos convidados. Estamos aqui aguardando por você e você não pode perder. Muito obrigado, ouvinte, que Deus lhe abençoe em nome de Jesus.
1: Deus abençoe o homem de Deus. É como ele está dizendo, culto de missões, venha ser um missionário. Muitas vezes você não pode ir fazer missões em outro país, mas você pode orar pelos missionários, você pode interceder. De alguma forma você vai estar ajudando esta obra, vai estar ajudando os missionários, os evangelistas, conforme o irmão falou. Estamos mais de 5 continentes, a Igreja Pentecostal dos Amor, mais de 150 países, uma Igreja Pentecostal Deus Amor, e Deus abençoando, minha irmã, meu irmão. Venha ser um missionário, venha orar conosco por esta obra, para o crescimento desta obra, para nós chegar em todos os países. E Deus abençoando cada vez mais as vidas, porque Jesus diz: ide, ide e pregai o Evangelho. Então é o nosso dever, a nossa missão é falar do amor de Deus, é falar da misericórdia do Senhor e levando essa palavra maravilhosa, uma palavra linda do coração de Deus até a sua vida. Vem em busca, minha irmã, vem em busca, meu irmão. Você não pode perder essa oportunidade que Deus te concede. Eu estou aqui com um jovem que acaba de chegar. A paz do Senhor.
3: A paz do Senhor. A paz do Senhor Jesus Cristo.
1: Seu nome é?
3: Edinaldo.
1: De onde você vem, Edinaldo?
3: Eu moro aqui na Central do Brasil, Barão de São Félix.
1: Legal, vizinho da nossa igreja. É a primeira vez que está dando a honra da sua presença ou já teve aqui outras vezes?
3: Já tive aqui outras vezes. A igreja, a Deus é uma bênção, igreja de palavra, igreja de unção, de poder de Deus, virtude, né? Pessoal, e entra e sai renovado, para a honra e glória do Senhor.
1: É verdade. E você é carioca ou não?
3: Sou baiano.
1: É baiano, né? Já está quanto tempo aqui no Rio de Janeiro?
3: 12 anos.
1: Maravilha. Hoje já faz parte, você já é carioca, 12 anos, já faz parte também, já tem, né, um pouquinho daqui da cultura do carioca aqui, porque cada estado, né, tem um dialeto, tem uma cultura. Deus abençoe a sua vida. Como está a fé do irmão, a expectativa para essa concentração de milagres?
3: A fé vem pelo ouvir a palavra do Senhor, né? A gente ouvindo, praticando, ouvindo a palavra, né? E cada vez ela vai fazendo o que apraz sobre nossas vidas.
1: É verdade, isso aí. Ela, para aquilo que ela foi enviada, ela tem um efeito, um poder muito grande, né? Para mudar um cativeiro de um homem, para mudar a história de um homem. É muitas vezes só nós dar lugar, deixar o Espírito Santo de Deus agir em nossas vidas, porque o prazer de Deus é salvar a humanidade. Tanto era que ele deu o próprio filho por amor a todos nós, para encarar uma cruz, uma coroa de espinho, um caminho doloroso, nosso Senhor Jesus, para salvar nossas almas. Então é necessário, ouvinte da Voz da Libertação, você permitir o Espírito Santo de Deus penetrar dentro do teu ser, quebrantar o teu ser e colocar amor, e você vir em busca do seu milagre, vir em busca da sua bênção. Você tem quantos anos, jovem?
3: Eu tenho 36 anos.
1: 36 anos, ainda um jovem ainda. Vamos fazer um convite, amado irmão, para todos aqueles que nos ouvem, que precisa também caminhar. Muitos começaram a caminhar, perderam a força, uma luta espiritual, precisa retornar à casa do Senhor. E essa concentração de hoje é uma concentração maravilhosa, de 21 dias de jejum e oração. É uma vez ao mês nós temos essa concentração, e o povo reunido, todo o campo do Rio de Janeiro, os pastores reunidos, o diácono Carlos Davi já se faz presente, está em oração e jejum em prol das nossas vidas, já vai estar trazendo a poderosa palavra de Deus, Deus usando tremendamente para abençoar as nossas vidas. Vamos fazer um convite para aqueles que estão ao alcance da nossa voz.
3: Amém. A palavra de Deus vai falar em Mateus 28:11-28, vinde a mim todos que estão cansados, sobrecarregados, e eu vos aliviarei. Aqui é o lugar onde você vai achar a palavra do Senhor, aqui é o lugar onde você vai achar o consolo, onde Deus vai falar com você. Sai, desprende você da sua casa e vem para a casa do Senhor. Se crer, será salvo tu e tua casa.
1: Palavras poderosas, palavras lindas, né? Conforme Josué falou, eu e minha casa serviremos ao Senhor. Você vindo, Deus vai salvar não só a sua vida, mas todo o teu lar, a sua família. Deus abençoe, homem de Deus. Só confirma o teu nome, de onde você veio, por gentileza.
3: Edinaldo.
1: Ótimo, irmão Edinaldo, veio aqui do centro mesmo, vizinho da nossa sede estadual do Rio de Janeiro, vizinho da Igreja Pentecostal Deus e Amor. Jesus, ele te convida, minha irmã, Jesus, ele te convida, meu irmão, para estar conosco, para receber as bênçãos do Senhor. Neste momento, pastor Silvan, se me ouve, homem de Deus, linha aberta.
4: Deus abençoe Renato Mota, Deus abençoe queridos, amados ouvintes do programa Voz da Libertação. Verdadeiramente estamos em uma fé contagiante, com muita alegria. O culto já começou, o povo está louvando, glorificando a Deus. São os grupos de louvores que vêm de todas as regiões aqui do estado do Rio de Janeiro, que faz parte deste lugar maravilhoso. E eu tenho certeza que você que está me acompanhando agora deve estar se perguntando: será que dá tempo eu chegar lá? Com certeza sim. Pegue um ônibus em destino à Central do Brasil, Rua Senador Pompeu, número 27, no centro da capital carioca. Você tem um endereço, uma referência e um lugar onde Deus vai marcar a sua história por intermédio da sua entrada na nossa igreja pentecostal Deus e Amor. Lembrando a todos que nós estaremos nesta grande confraternização e neste culto de missões em pró do Camarões, né? Vamos estar orando em pró deste, do povo que necessitam, né, de orações. Nós sabemos que a humanidade tem passado por lutas, problemas, muitas dificuldades, mas através das orações dos santos, dos justos, Deus ele atende, Deus envia a libertação. Lembra quando Abraão recebeu uma visita orando a Deus, né? Para o seu irmão Ló, que estava na cidade de Sodoma e Gomorra. E a Bíblia fala que Deus usou de misericórdia por intermédio de Abraão. Por intermédio dele, o Senhor usou de misericórdia seu sobrinho Ló. E na verdade o Senhor Jesus trouxe ali aqueles anjos e trouxe um grande livramento. Nós entendemos acerca desta obra missionária. Talvez alguém, um parente ou uma pessoa está em outro país, nas guerras, nos confrontos, ou seja, pessoas que estão passando por fome, através da oração do santo, do justo, pela grande misericórdia do Senhor, eu creio pela fé que o Senhor, ele resgata, o Senhor envia o socorro, o Senhor Ele envia a providência e neste dia não é diferente. Este dia é um dia de providência para a sua vida. Lembrando que através também deste culto de missões e também da entrega dos 21 dias de oração de Daniel. Por intermédio desta campanha, o nosso Senhor Jesus, ele tem honrado muitas pessoas que vêm e testemunha de grandes vitórias, impossíveis, portas fechadas, enfermidades, pessoas que querem receber algo que há muito tempo está travado. Através desta campanha, Deus, ele usa de misericórdia e honra a fé daqueles que vêm. Você quer ter uma fé honrada? Venha para a Igreja Pentecostal Deus Amor. Deus vai honrar a sua fé neste dia chamado hoje. Tome nota deste endereço, Rua Senador Pompeu, número 27, no centro da capital carioca. Estamos balizados entre duas estações de metrô Uruguaiana, Estação Central do Brasil. São referências para que você possa entrar e receber a sua vitória. Diácono Márcio Mendes, é a fé do povo, a fé que contagia. Vamos lá, meu irmão, nós estamos felizes porque hoje é dia de festa, hoje é dia de nós orarmos por mais um país e o povo receber a vitória. Se me ouve, linha aberta, servo de Deus.
5: Que Deus abençoe, queridos ouvintes, é isso mesmo, é daqui a pouco que o servo de Deus vai estar pregando a palavra e orando pelos mais excelentes dons do Espírito Santo, diácono Carlos Davi, ali de Madureira. Venha buscar seu milagre, venha buscar sua vitória. Nós cremos que Deus já está te abençoando, te dando a vitória, te dando a bênção, porque Deus vai fazer um milagre na sua vida, na sua casa e na sua querida e amada família. É, Rua Senador Pompeu, número 27, no centro do Rio de Janeiro, 500 metros da Central do Brasil, também próximo da estação do metrô da Uruguaiana. É milagre após milagres ocorrendo aqui na Igreja Pentecostal Deus e Amor. E como é aquele culto, né, verdade, abençoado de estarmos aqui cheios do Espírito Santo orando pelo país de Camarões ali na África. Venha buscar seu milagre, venha buscar a sua vitória no dia de hoje. É o povo chegando, o povo vindo de várias partes do Rio de Janeiro. Vitória aqui na Igreja Pentecostal Deus e Amor. Você não pode perder. Rua Senador Pompeu, número 27, no centro do Rio de Janeiro, a 500 metros da Central do Brasil, também próximo da estação do metrô da Uruguaiana. É isso mesmo. Por isso, venha correndo, venha buscar a bênção e venha buscar a vitória da parte do Senhor para a sua vida aqui na Igreja Pentecostal Deus e Amor. Vem correndo para cá, ouvintes. Nós estamos já aqui reunidos no nome do Senhor para orar pela sua vida, para orar pela sua casa, para orar pela sua querida e amada família. Tô aqui com uma mulher de Deus, Pai do Senhor Jesus, minha irmã.
6: A paz do Senhor, meu irmão.
5: Qual o nome da senhora?
6: Lourdes.
5: Vem de onde?
6: Vim de Triagem.
5: Veio de Triagem. Ô, irmã, como é que tá a fé para o dia de hoje?
6: Graças a Deus tá grande, né?
5: Tá lá em cima a fé, né?
6: Sim, me dá um dia.
5: Irmã, conte uma vitória que a senhora recebeu já aqui na Igreja Deus e Amor.
6: Ó, oh, meu irmão, já recebi tanta bênção, meu irmão, tantas bênçãos que não tem nem conta. Que eu já recebi. Mas eu vou contar mais e maior, mais recente, minha casa. Que eu recebi, que eu ganhei.
5: Ganhou uma casa?
6: Ah, pela prefeitura.
5: Meu Deus do céu, ganhou uma casa.
6: Em cima, no, na subida. E eu ganhei esse apartamento. Apartamento, né?
5: Casa. Ganhou um apartamento. Deus, isso que é prosperidade, não é, minha?
6: É, com certeza.
5: E qual o seu convite aos ouvintes agora que escuta a nossa voz pelo programa de rádio?
6: É que ele...

0: chama seu nome e de onde a senhora vem?
1: Maria de Lourdes. Triagem.
0: Que Deus abençoe a irmã Maria de Lourdes. Nós estamos aqui também com uma serva de Deus. A paz do Senhor Jesus, minha irmã.
2: A paz do Senhor.
0: Qual o nome da senhora?
2: Meu nome é Vanderleia.
0: A senhora vem de onde?
2: Venho de Austin.
0: De Austin, não é verdade? Lá depois de Nova Iguaçu, não é verdade? Minha irmã, conta para nós como é que está a sua fé para o dia de hoje.
2: Olha, está maravilhosa. Só saí da minha casa, escutei o programa de manhã e vim.
0: Já escutou o programa de manhã e veio para cá.
2: É, e já estou levando a minha bênção.
0: Já está levando a bênção. Minha irmã, conte uma vitória que a senhora já recebeu através da Igreja Deus e Amor.
2: Olha, a bênção muito grande que eu recebi, eu me emociono. Meu sobrinho ia pegar 10 anos de cadeia. E foi revelado aqui na Deus e Amor, numa vigília, que o alvará de soltura dele, Deus estava soltando alguém da família e ia receber o alvará de soltura. E eu pedi ao Senhor que fizesse dele um varão na presença do Senhor. Hoje eu estou vendo meu sobrinho Abni transformado, caminhando com a mãe dele.
0: Além de receber o alvará de soltura, recebeu também a salvação, não é verdade? Tá...
2: Deus visitou ele na cadeia e eu com pagando carnezinho em propósito dele. Hoje eu vejo ele transformado.
0: Vale a pena estar aqui na Igreja Deus?
2: Vale a pena, essa igreja vive em oração.
0: Qual o seu convite aos ouvintes agora que escutam a nossa voz através do programa de rádio?
2: Que todos que estiver ouvindo, que não perca, não deixe de vir. Que Deus é maravilhoso.
0: Amém. Confirma seu nome e de onde a senhora vem.
2: O meu nome é Vanderleia. Eu moro em Austin, na rua José Luiz da Silva, 867.
0: Amém. Que Deus abençoe, minha irmã, pelo seu testemunho de fé e seu testemunho de milagre. É, cooperador Silvan, nós estamos aqui, na verdade, eu vejo, é pela fé. Eu já vejo, na verdade, uma verdadeira multidão cercando ele ali para o posto volante de número 1. Venha receber a bênção e a vitória, ouvinte. Já vou passar para o pastor Silvan, que ele está ali alegre na expectativa. Estou vendo ali pelo menos umas 5 pessoas ali para contar a bênção e a vitória. Linha aberta, servo de Deus.
3: Que Deus abençoe, Diácono Márcio Mendes. Estamos na fé, já estamos com pessoas realmente felizes e alegres. Estamos com o nosso irmão aqui, Alfredo. Deus abençoe, meu irmão, a paz do Senhor.
4: A paz do Senhor Jesus. Meu nome é Alfredo. Eu venho do Paraguai, mas já estou aqui em Rio de Janeiro para seguir buscando ao Senhor também. E saludo a todo paraguaio estrangeiro que está acá em Rio de Janeiro. Quero também mandar um abraço aos espanhóis, argentinos, chilenos, equatorianos. Eu invito a todos que venham acá em Rio de Janeiro para buscar ao Senhor, como a palavra dijo, vení a mim e eu lhe vou chegar a ti.
3: Maravilha, que Deus abençoe nosso irmão, é com alegria, com fé também, irmãos que vêm de outros países, outros lugares e fazem parte. Ô, meu irmão, feliz porque está na Igreja Deus e Amor?
4: Sim, eu estou muito feliz, muito alegre, porque estamos na presença de nosso Jesus Cristo.
3: Amém, Deus abençoe, este culto é providência de Deus.
4: Esse culto é a projeto de multiplicação de todo mundo está unido, países e estrangeiros, todos somos irmãos e amigos. E nós juntos estamos, vamos vencer cada batalha, né? Como se diz.
3: Amém. Deus abençoe a paz do Senhor. É isso aí. Deus abençoe. Amém. A sua vida. Graça e paz. É o nosso irmão que vem de outro país. Nossos irmãos irmãos que falam, né, em outras línguas, espanhóis. E nós ficamos felizes porque a Igreja Pentecostal, Deus amou isso, é viver uma multiplicação. E este projeto, Márcio Mendes, Diácono Márcio Mendes, tem com essa finalidade. Multiplicação, união de pessoas que crescem a cada dia através desta grande obra missionária que é a Igreja Pentecostal, Deus amou. Talvez você está me ouvindo agora e tem aquele prazer do coração de poder também pregar a palavra, orar, saber como que funciona. Hoje você vai ver, teremos aqui um palco já completo, onde nós iremos mostrar o trabalho da Igreja Pentecostal Deus Amor no país de Camarões, né? É um país também onde há diversas religiões naquele lugar, tipo muçulmanos, e nós sabemos que é um povo também que tem uma grande parte pessoas que são cristãs também naquele lugar, e a Igreja Pentecostal Deus Amor tem avançado para esta grande obra, alcançar almas, pessoas, vidas, e você que está acompanhando

0: agora o programa Voz da Libertação, quer conhecer, saber mais deste projeto, vem pra cá, vem pra rua Senador Pompeu, número 27, no centro da capital carioca. Você vai estar recebendo uma palavra de fé para sua vida, vai estar contribuindo também com esta boa obra, e você vai entender que fazer missões não é apenas o ouvir, mas sim agir, ação e fé. Que Deus possa honrar a sua vida, a sua fé. E neste momento nós iremos unir a nossa fé. Nós iremos fazer um instante de oração por todos que estão à escuta do programa Voz da Libertação. Eu, juntamente com o Diácono Márcio Mendes, juntamente com o nosso irmão Renato Mota, nós iremos levantar um clamor para que todos possam receber a vitória e o nome do Senhor ser glorificado neste dia chamado hoje. Vamos orar. Vamos falar com Deus, é momento de oração no programa Voz da Libertação.
1: Soberano Deus e eterno Pai, Deus amado, Deus querido, aqui nós estamos, meu Pai, na Tua presença, Senhor, para o Senhor abençoar, meu Deus, a nossa vida, para o Senhor, meu Deus, abençoar a nossa casa, para o Senhor abençoar a nossa família. Querido Deus e eterno Pai, eu não sei, meu Deus, a luta que esta pessoa, meu Deus, está passando, eu não sei a provação, meu Pai, a tribulação, Senhor da glória. O que eu sei, meu Deus, é que o Senhor pode, meu Pai, mover as Tuas mãos de poder. Pode mover as Tuas mãos, meu Pai, poderosas, para estar abençoando, meu Deus, esta pessoa agora, trazendo o Teu povo, meu Pai, na Tua segurança. Ó Deus querido, Deus amado, que o Senhor visite agora esta pessoa que está enferma, esta pessoa, meu Deus, que está, meu Pai, desenganada pelos recursos, meu Pai, da medicina, essa pessoa que fez um exame, meu Pai, e constou a enfermidade, meu Senhor da glória, e essa pessoa não sabe mais o que fazer. Mas eu creio, meu Deus, que agora, nesta hora de oração, meu Pai, o Senhor já está pelejando, meu Senhor da glória, em favor do Teu filho, em favor da Tua filha, meu Pai, que está nos ouvindo agora, meu Deus, através, meu Pai, das ondas sonoras do rádio, Senhor da glória. Vai curando, meu Pai, desta enfermidade, vai curando, meu Deus e meu Pai, desta doença agora, em nome de Jesus. Saia dessa casa, saia deste lar agora, Espírito de enfermidade, saia desta casa agora, espírito maligno. Meu Deus, nós repreendemos agora, meu Pai, as hostes do mal, Senhor da glória, Pai amado, Pai querido, que tem guerreado contra a vida, meu Pai, desta pessoa. Ó Deus poderoso, Deus maravilhoso, e o Senhor, meu Pai, venha glorificar Teu nome, meu Deus, através desta oração, meu Pai. Olha aí, meu Pai amado, Pai querido, os objetos dessa pessoa, Pai amado, em frente a esse rádio agora, esse copo com água, meu Senhor da glória. Ó meu Deus e meu Pai, vai ungindo, vai consagrando, meu Senhor da glória, para que esta pessoa receba a cura agora, meu Deus e meu Pai. Talvez esta pessoa, meu Pai, esteja sem fé alguma, meu Senhor da glória, mas aumenta a fé desta pessoa agora, curando-a, meu Senhor da glória, Pai amado, trazendo libertação para esta casa, em nome de Jesus. Toda a contenda, toda a briga que está acontecendo dentro deste lar agora, Pai amado, essa pessoa não aguenta mais, meu Pai, aquilo que está vivenciando, meu Deus e meu Pai, está num estado de depressão, meu Pai, terrível, mas Tu és Deus, meu Pai, para entrar em ação agora. Entra, meu Deus, em ação, meu Pai amado, em favor desta pessoa. Eu oro para que o Senhor, meu Pai, venha trabalhar na mente, repreendendo toda a depressão, ansiedade, transtorno, meu Senhor da glória, Pai amado, psicológico, meu Deus, e também, Senhor da glória, eu clamo, meu Deus, para que o Senhor venha curar dessa síndrome do pânico, meu Senhor da glória. Repreende agora, em nome de Jesus. Saia, saia, adversário, saia agora, saia desta casa, saia deste lar, saia desta família, em nome de Jesus.
2: Sim, Senhor amado e soberano, eterno Deus, vai, meu Senhor da glória, visitando cada lar, cada família, meu Rei da glória, entregando um milagre, a bênção, a vitória, o grande livramento, Senhor da glória, vai abençoando, meu Deus amado, cada vez mais esse culto de missões. Senhor, abençoa cada missionário, cada evangelista, meu Rei da glória, que estão em lugares difíceis, meu Rei da glória, lugares, meu Deus amado, ao qual muitos, Senhor da glória, não não tem coragem de chegar. O Senhor está levantando profeta, homens, mulheres de Deus, mulheres de oração, meu Rei da Glória, para enviar, meu Deus, para pregoar as boas novas, para levar, meu Deus, o Evangelho a quatro cantos dessa terra. Senhor, vem abençoar, meu Rei da Glória, mais e mais esse campo, meu Deus, o estado do Rio de Janeiro, a nossa sede estadual do Rio de Janeiro. Vem abençoar os novos convertidos, Pai amado, aqueles que estão recebendo as instruções do batismo, vem um batismo, Pai amado, e o Senhor venha, Senhor da Glória, multiplicar os lavados remidos, os puros de coração, multiplicar a membresia da Igreja Pentecostal dos Amores. Senhor, abençoa, meu Rei da Glória, abençoa nossas vidas, Pai, tenha misericórdia, Senhor, do estado do Rio de Janeiro, tenha misericórdia, meu Rei da Glória, do nosso Brasil. Senhor, vem agir, meu Rei da Glória, em favor na Calamandarar do nosso país, Pai amado, vem agir, meu Deus, em favor, meu Deus, do nosso estado do Rio de Janeiro, ao qual precisa tanto da misericórdia, da piedade do Senhor, meu Rei da Glória. Quantos jovens, meu Deus, perdido, meu Rei da Glória, no tráfico, quantos jovens, meu Rei da Glória, perdido na prostituição, e somente a misericórdia, somente a misericórdia do Senhor, meu Deus amado, para abençoar, meu Deus, para guardar e proteger, para tocar nessas vidas, meu Rei da Glória, derrubar as muralhas, tirar todos os demônios, repreender toda a obra maligna de Satanás, e conceder ele, meu Rei da Glória, vida e vida, meu Deus amado, com abundância. Pai, traga todos para a sua casa, em nome do nosso Senhor e Salvador Jesus Cristo, Pai amado.
0: Sim, meu Deus, sim, meu Pai, nós oramos, meu Pai, acreditamos que a oração move as tuas mãos, Senhor, e é com fé, meu Pai, que nós estamos clamando ao Senhor, meu Deus. Ouve, meu Pai, a oração dos teus servos, ouve a oração, meu Pai, daquele que agora está, meu Pai, acreditando, Senhor, que a sua vida vai ser transformada, moldada. Ó, Espírito Santo e Deus, vai ao encontro agora, meu Pai, desta pessoa que arde ainda no seu peito, no coração, a chama, Senhor, de estar, meu Deus, na tua presença, fazendo ide, meu Pai, do teu evangelho, Deus, que o Senhor possa reacender a chama, Senhor, naquele que está apagada. Cria o desejo, meu Pai, de te buscar, cria o desejo, Senhor, de estar, meu Pai, envolvido na tua obra. Eu creio, meu Deus, eu creio que o Senhor vai trazer de volta este filho, este homem, essa esposa, esta esposa, para a tua presença, Senhor, nesta tarde, meu Deus, de oração, meu Pai, em prol da tua obra, em prol do teu povo, Senhor. Ó, meu Deus, que o Senhor possa derramar a tua graça, a tua unção, a tua glória. Ó, meu Deus, governa nossas vidas, venha guiar os nossos passos, Senhor, em nome de Jesus, meu Pai. Como o salmista falou, que ainda que eu andasse pelo vale da sombra da morte, não temerei mal algum, porque tu estás comigo. Eu creio, meu Deus, que este momento é o momento em que o Senhor vai se manifestar para esta pessoa, falando que não vale, meu Deus, falando, meu Pai, que sobre as ondas ela não está só, ele não está só. Eu creio, meu Deus, no milagre, em nome de Jesus, amém e graças a Deus. Que Deus abençoe, ouvintes, que Deus abençoe a sua vida, que Deus possa honrar a sua fé. Nós vamos ficando por aqui, mas o culto já começou e você está sendo convidado. Rua Senador Pompeu, número 27, no centro da capital carioca. Cada quarto domingo do mês, nós estamos aqui na nossa igreja, no horário das 14 horas, para poder trazer este culto, orando por um país, por uma nação, por algum estado que necessite, e você está sendo convidado a estar conosco. Neste momento, vamos deixando por aqui os nossos abraços, nossas confraternizações finais, Diácono Márcio Mendes, nosso querido irmão Renato Mota, e na comunicação neste momento, Silvan Araújo. Deus abençoe, presbítero Denis de Oliveiras, que está na técnica. Que Deus abençoe a sua vida. Fiquem todos na paz do Senhor Jesus.

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O quê? Louvores. Vamos adorar a Deus. Levanta as mãos assim, ó. Vamos adorar. Tem alguém que não está adorando. Deus quer ver você adorando. Isso, abre a sua boca e adora a Deus. Esquece os teus problemas e adora a Deus. E aí? Seu nome, vamos adorar a Deus. Ele veio, declara que ele veio.

mais alto vai receber a vitória maior. E aí? Vamos! Vamos adorar a Deus mais uma vez. Vamos adorar. Vamos adorar a Deus, igreja. Vamos. Vamos

em espírito e em verdade. Levanta as mãos em espírito. E aí? Ei, te adoramos, Senhor. Isso tá bonito, mas pode melhorar.

Rei dos Reis. E aí? E? Te entregue. Pra quê? Pra te Foi que eu nasci, foi que eu meu prazer. Aonde? Nos átrios do aonde? Na casa de Deus, onde flui o começa dando glória, glória, glória, glória, glória. Começa orando, começa dando glória, glória, glória, glória. Senhor meu Deus, aqui estamos na tua presença. É tarde de adoração, é tarde de receber, ó Deus, o grande milagre das suas mãos através da oração. Olha o teu povo orando, olha a tua igreja clamando. Clama pelo Deus que fez os céus e a terra. Clama pelo teu Salvador nesta tarde. Apresenta para Deus as suas batalhas. Apresenta para Deus as suas dificuldades. Apresenta para Deus as suas limitações. Ele sabe o que deve ser feito em prol da sua vida. Meu Deus, olha o teu povo orando, olha a tua igreja orando. Clama, clama, clama, clama pela presença do Espírito Santo, clama pela presença do Todo-Poderoso,

Deus, é a tua presença neste dia, Senhor. Queremos mais de ti. Renova, meu Deus, a fé, renova, meu Deus, a esperança, renova, Senhor, agora a tua graça é derramada sobre a vida daquele que clama, sobre a vida daquele que pede, meu Deus, como diz a tua palavra, clamas a mim.

Ó Deus, para a oração da tua igreja, que necessita muito ser tocado por ti, Espírito Santo, venha, meu Deus, fazer parte da história da vida deste povo que está orando. Ora, meu irmão, ora, minha irmã, clama! Clama que somente Deus pode te ajudar. Clama que somente Deus pode salvar. Clama que somente Deus pode

0: resposta de vitória, em nome de Jesus. Diga amém. Pode se assentar batendo palma e dando glória para Jesus. Jesus está em nosso meio. É com alegria essas palmas, meus irmãos, é com alegria. Jesus está presente neste lugar, aleluias. Quem crê que Jesus está presente aqui, diga glória a Deus. Queridos irmãos, eu quero fazer com vocês, daqui a pouquinho, mais uma oração. A oração Jesus salva a minha família. Quem quer que Jesus salva a sua família? Eu quero fazer uma pergunta básica e você vai responder para você mesmo. Tem alguém para Jesus salvar na sua casa? Só quem tem, levanta suas mãos assim, ó. Todos nós temos alguém na nossa casa que precisa da salvação. Jesus, ele deu uma palavra para Zaqueu dizendo, hoje chegou salvação a esta. E quem crê que esta palavra Deus vai dar para você também, diga glória a Deus. Você vai dizer igual Josué, já decidimos, eu e a minha casa serviremos ao Senhor. A Bíblia diz que aquele que não cuida da sua casa, ele é pior do que? Ele é pior do que? Um infiel, infiel. Se nós não cuida daquilo que Deus nos deu, nós somos pior do que um infiel. E eu quero fazer uma oração com vocês para Deus proteger a sua casa. Quem crê que Deus protege? Quem crê? Para Deus salvar a sua família. Quem crê que Deus pode salvar? Quem crê? Eu tinha um conhecido da minha família que ele disse, eu me cansei, pastor, de falar para ele e para a igreja. Aí teve um dia que Deus falou para mim assim, não fala mais nada, deixa que eu falo agora. Você só vai orar, você só vai fazer votos e mais nada. E ele disse que fez 3 votos com Deus para Deus salvar. Quando foi um dia, ele na igreja, ele olhou e disse, uai, eu conheço aquela pessoa ali. Não é o parente fulano de tal? Ele chegou, mas não é, ele falou, sou eu mesmo. Rapaz, eu orei tanto para Deus salvar você. E ele disse, hoje chegou o dia de eu me entregar a Jesus. Quem está entendendo? Que muitas vezes nós falando, eles não vão ouvir, mas Jesus falando, eles vão ouvir. Vai ou não vai? Vai ou não vai? Então eu vou passar para vocês o voto do livramento. E você vai pegar, só que você não vai entregar ele agora. Você vai entregar daqui a pouquinho que o pastor Marcos vai pregar a palavra. E ele vai fazer esta oração especial. Jesus salva o meu lar. Quem quer que Jesus salva a sua família? Quem quer? Quem quer que Jesus salva? Não tem coisa melhor. Uma mãe vê o seu filho na casa de Deus, um pai vê o seu filho na casa de Deus, uma esposa vê o marido na casa de Deus. É uma bênção de Deus ou não é? Sim ou não? Sim ou não? Eu estava agora no elevador, o irmão disse assim, é pastor, há 5 anos atrás, uma hora dessa, eu estava no boteco com os amigos bebendo e só saía 8 da noite, agora eu estou vindo para a igreja, pastor. É uma alegria ou não é, irmãos, ver uma pessoa na casa de Deus? Então nós vamos fazer porque nós não vamos perder para o diabo não, nós vamos vencer. Quem vai vencer? Quem vai vencer? Quem vai vencer? Então passa o voto, irmãos, passa o voto, enquanto vai passando o voto, nós vamos tacar fogo na seara dos filhos. Teus, vamos ou não vamos? Ó o cantor Ivan Luiz aí, quem vai eu vou, só quem vai levanta a mão. Aleluia. Da glória. Isso, então nós vamos ouvir o cantor Ivan Luiz, os nossos colaboradores já estão passando aí, você vai pegar o voto e vai escrever o nome de toda a sua família para entregar nas mãos de quem? Nas mãos de quem? O salmista Davi disse, eu prefiro cair nas mãos de Deus do que nas mãos do homem, porque Deus tem misericórdia. Quem crê que Deus tem misericórdia? Então nós vamos colocar nas mãos de quem? De Deus. Então enquanto você vai escrevendo o seu pedido, cantor Ivan Luiz vai louvando, e você não vai entregar agora esse voto, você só vai entregar daqui a pouquinho, na hora que o pastor Marcos for fazer aquela oração especial em favor da família. Quem me ouve diga glória a Deus. Vamos receber o cantor Ivan Luiz com palmas para Jesus, igreja.
1: Ô glória, Deus abençoe pastor de cá. Ô pastor Rivaí Silva. Tá falando agora com pouco, pastor de Carlos. Quero saudar a amada igreja, a noiva do Cordeiro, na gloriosa paz do Senhor Jesus. Peraí, você não tá me ouvindo não, igreja? Quem tá feliz? Só quem tá feliz com Jesus aí. Tá, não tá, Rodrigo? Claro que tá. Eu saudo a amada igreja, na gloriosa paz do Senhor Jesus. Agora sim, hein? Fogo na seara, vamos? Com a banda? Os meninos da banda hoje tá aqui, hein? Obrigadão, Rodrigo. Tá uma benção. Obrigado aos meninos do som ali do outro lado também. Bruno.

morar no céu, fica de pé. E que eu não posso ficar de pé? Brincadeira, irmãos. Quem pode ficar de pé, vai ficar. E quem não pode também, fica sentadinho, sem problema nenhum. Pastor Rivaí, lá só vai entrar gente bonita, nada disso não. Lá vai entrar gente bonita na presença de Deus, do Espírito Santo de Deus. Não tem ninguém feio para Deus não, viu, meu irmão? Muitas vezes alguém olha para o outro e diz, mas rapaz, essa pessoa assim, assim. Mas para Deus todos são iguais. Branco, preto, seja que cor que for, para Deus e para nós também tem que ser assim. Porque se não, meu irmão, minha irmã, como é que nós vamos morar no céu dessa forma? Se nós estamos olhando para a pele, se o irmão é bonito, se o irmão é isso, é aquilo, nada disso não. Nós temos que olhar para Jesus e ver o Espírito Santo brilhando na sua vida. Quem é bonito aí para Jesus, levante as mãos e dê glória! Lá vai entrar gente bonita remida no sangue do Cordeiro. Eita glória, quem pode dar um glória para Jesus? Melhorou, hein?

0: Deus abençoe. Agora vamos cantar mais cantores aqui. Tem mais.
1: Glória a Jesus. Quem vai morar no céu? Quem vai morar no céu? Eu vou perguntar de novo, posso? Quem vai? Vou morar no céu com o meu Senhor. Quem vai?
2: Eu também.
1: Eu também vou. E o Salvador. Mas para morar no céu, tem que estar firme.
0: Aleluia.
1: Ah, não entendeu. Para morar no céu, tem que estar firme. Firme onde, irmã? Na rocha.
0: Aleluia.
1: E firme em sua palavra, que é a maior promessa. Quantos estão firmes nas promessas do Senhor Jesus? Deixa eu ver, quantos? Firme na promessa do Senhor Jesus. Vamos de hino da harpa cristã, gosto muito dos hinos da harpa cristã.
0: Aleluia.
1: 107 da harpa cristã. Firme nas promessas. Mi maior, porque todo mundo vai alcançar essa nota, é uma nota... Vamos lá? As palmas.

0: Já está conosco o pastor Marcos Magno, que vai ministrar a palavra de Deus. Já levanta suas mãos que nós vamos dirigir uma oração, apresentando toda a nossa diretoria, apresentando a nossa presidente também, e a vida do pastor Marcos, que vai ministrar a palavra de Deus. Quem está com sede da palavra de Deus, quem está com sede de ouvir Deus falar contigo, levanta suas mãos agora. Só uma pergunta: quem já entregou tudo nas mãos de Deus? Quem já entregou tudo? Então você não vai se preocupar com problema mais, você só vai adorar a Deus, porque a vitória vai ser grande. Quem crê, levanta as mãos. Nós vamos orar agora apresentando a vida do pastor Marcos, a vida da sua família e toda a nossa diretoria. Levanta as mãos. São Paulo, Brasil, conectado conosco, todos com as mãos levantadas, começa dando glória, glória, glória. Senhor meu Deus, aqui estamos orando, apresentando a vida do pastor Marcos, que vai ministrar a tua palavra, ó Deus. Estamos orando também, apresentando toda a nossa diretoria, a vida da nossa presidente, irmã Erene Miranda, nossa irmã Débora, Senhor, a vida do Davi Miranda Neto e também do pastor Lorival de Almeida. Estende as tuas mãos, Senhor, para toda a nossa liderança. Senhor, ajuda os teus servos, honra mesmo a fé da tua igreja, que intercede, que clama neste dia, ó Deus. Nós estamos aqui em um propósito de oração, honra a nossa fé e fala conosco, porque queremos ouvir a tua voz, e todos dizem amém. Levanta as duas mãos, livre, livre, livre, mais alto que você pode levantar. Vamos receber o consagrado homem de Deus com palmas e glória para Jesus. É palmas e glória.
1: Mais alegre as palmas para Jesus. Pode bater bem forte, bem forte. Mais fortes, mais alegres as palmas, porque são para Jesus Cristo. Amém. Cumprimento o povo de Deus com a paz do Senhor Jesus. Quem está feliz e alegre por estar aqui, glorifica a Deus. Dá um glória a Deus bem gostoso. Aleluia. Ele é maravilhoso, Ele é o nosso Deus. Que Deus abençoe você que está aqui, já está sendo abençoado, que o culto já começou às 15 horas, então a bênção de Deus já veio sobre você, sobre a sua casa, em nome de Jesus Cristo, que você receba lá na sua casa também, em nome de Jesus Cristo, tá certo? Que a bênção do Senhor venha sobre a sua casa, sobre a sua família, sobre os seus familiares longe também, em nome de Jesus. Deus abençoe os que nos acompanham pelas nossas redes sociais, programa radiofônico também, que Deus abençoe vocês. Felizes por estarmos aqui mais um momento. E eu já quero convidar, quem pode orar comigo aqui? Eu preciso orar pelo menos 2 minutos. Quem pode orar comigo? 2 minutos, 2 minutos. Quem pode? Já coloco a minutagem, eu já ouvi aqui até mais. Que benção, hein? Deus abençoe. Coloco a minutagem baixa aqui, porque eu não quero enfadar. Tem gente, ah, mas irmão, não quero. Então, 2 minutos não vai cansar ninguém. Vai cansar alguém? 2 minutos? Então vamos falar com o nosso Deus um instante? Vamos falar com Ele mais um instante? Vocês oraram com o pastor Rivaí? Vamos orar mais um pouquinho, falar com o nosso Deus. Vamos agradecer a Deus. Vamos falar, dizer aquilo que está no nosso coração. Diga que você ama, diga que você adora, diga que Ele é lindo, é o amor da sua vida. Diga isso para Ele. Feche os seus olhos, abre o seu coração agora e comece dando glória. Vai dando glória, glória. Glória, glória, aleluia, glórias ao Seu nome, Senhor, glórias ao Seu nome. Senhor, nós Te exaltamos, nós Te adoramos, nós Te bendizemos aqui nessa tarde. Senhor, quantas orações já foram feitas, mas nós queremos, temos esse prazer, esse desejo de falar mais contigo. Grandioso Deus, continua direcionando esse culto, meu Pai. Continua, Senhor, fazendo a Sua vontade, recebendo os nossos louvores, ouvindo as nossas orações. O nosso coração é grato, Senhor, meu Deus. Eu sou grato ao Senhor pela minha família. Eu sou grato ao Senhor pela vida da minha esposa. Eu sou grato pela vida dos irmãos que aqui estão. Nós somos gratos, Senhor, meu Deus. Porque a graça do Senhor tem nos alcançado. Nós nem merecemos. Nós não merecemos nada. Mas o Senhor tem feito tantas coisas. Oh, grande Deus. Agradecemos pelos livramentos. Agradecemos, Senhor, meu Deus, pela saúde. Agradecemos, Senhor meu Deus, que por causa dessa oração o Senhor tem alcançado os nossos familiares que estão longe e tem livrado, meu Deus. As portas abertas, as portas fechadas, nós agradecemos, Senhor meu Deus. Agradeço pela vida dos músicos que estão aqui. Agradeço, Senhor meu Deus, por toda a equipe técnica. Nós somos gratos ao Senhor por tudo que o Senhor tem feito. Aleluia. Oh, Senhor meu Deus, o nosso coração se enche de gratidão, de amor verdadeiro. Temos prazer por estar na sua presença, ler a sua palavra, não por obrigação, Senhor meu Deus, não. Nada disso, Senhor, por obediência, não, mas prazer. Temos prazer em entrar na sua presença, aleluia. O Senhor é lindo, o Senhor é maravilhoso, o Senhor é o amor da nossa vida. Eu amo mais o Senhor do que André, o Senhor sabe, Senhor, que eu amo muito a minha esposa, mas eu amo o Senhor acima, meu Deus. Oh, aleluia. Meu Deus, querido, meu Deus, maravilhoso, abençoa esse povo, meu Pai. Confirma a vitória, levanta homens e mulheres que estão caídos espiritualmente, até mortos espiritualmente, que o Senhor traga vida aqui nessa tarde, vida com abundância, Senhor. Aqueles que estão com enfermidade na alma, Senhor meu Deus, e também com enfermidade no físico, que o Senhor cure aqui nessa tarde em nome de Jesus. Cura o físico, cura a alma, cura esse coração, nós pedimos, grande Deus, aleluia, no nome do seu filho amado Jesus Cristo. Abre as janelas do céu sobre a nossa vida aqui nessa tarde, meu Deus. Derrama a sua presença como água cristalina, como chuva, aleluia. E enche o nosso vaso, enche a nossa vida da sua presença. Acende a nossa lamparina e derrama o azeite sobre nós. Lava as nossas vestes espirituais, meu Deus, sujas, manchadas, salpicadas, meu Deus. Deus, lava. Nessa tarde nós clamamos o sangue de Jesus, vem lavando, vem lavando, vem lavando, lava, e a súria banda, abundância, lava, lava, Senhor, lava, lava no sangue, lava no sangue, lava no sangue do Cordeiro de Deus, aleluia. E meu Deus, e nós repreendemos agora todo impedimento, barreiras, muralhas, demônios, legiões, potestades, que tentam ficar no meio, no caminho, tentando impedir, Senhor meu Deus, o mover do Senhor, no nome de Jesus Cristo, nós ordenamos, saia potestade, saia da nossa frente, sai legião, sai do nosso caminho, sai desse ambiente, saia toda nuvem satânica, demoníaca, sai da nossa frente, queima, Senhor. Queima, Senhor, manda fogo, Senhor, manda fogo, meu Pai, manda o fogo do seu Espírito, aleluia, aleluia, aleluia, manda, Senhor, oh, aleluia, meu Deus, manda, meu Pai, manda, meu Deus, manda, meu Pai, aleluia, o fogo do seu Espírito Santo aqui, nessa tarde nós te pedimos, vem, Espírito Santo de Deus, vem Espírito Santo de Deus, vem Espírito Santo de Deus sobre a nossa vida, vem sobre a sua igreja, alcança, Senhor, os presentes, todos, meu Deus, alcança os ouvintes, alcança, Senhor, os que assistem, alcança, Senhor, com o seu poder. O Senhor é Deus de perto, é Deus de longe, faz um grande mover, nós te pedimos nessa tarde, faz a sua vontade, meu Deus, nós te pedimos em nome de Jesus, amém. Graças a Deus. Quem sentiu a presença do grande Deus, bate palma, bate palma. Vamos louvando ao Senhor e depois nós já entramos na palavra de Deus.

0: Jesús.
1: Livro dos Salmos, Salmo de número 1. Impressionante como eu gosto de pregar no Salmo de número 1. Mas a gente sempre se baseia, tem um versículo que é base. Então esse de hoje eu não preguei ainda. Livro dos Salmos, Salmo de número 1. Quem achou diz glória a Deus. Quem não achou diga me espere. Salmo de número 1. Vamos ler alguns versículos aqui. Três versículos desse salmo. Aleluia. Você está em uma igreja pentecostal. Você pode glorificar Deus, viu? Aleluia. Você só não pode atrapalhar aquele que está aí no seu lado, na sua frente, de alguma forma que ele não consiga ouvir. Mas glorificar Deus, chorar na presença do Senhor, fica à vontade. Salmo 1, verso início, verso inicial diz assim: bem-aventurado o varão que não anda segundo o conselho dos ímpios, nem se detém no caminho dos pecadores, nem se assenta na roda dos escarnecedores, antes tem o seu prazer. Repita: prazer. Prazer. Prazer. Bem forte: prazer. Antes tem o seu prazer na lei do Senhor, e na sua lei medita de dia e de noite. O 3 para encerrar aqui: pois será como a árvore plantada junto a ribeiros de águas, a qual dá o seu fruto na estação própria, e cujas folhas não caem, ou outras traduções como a King James e a NVI diz, cujas folhas não murcham, e tudo quanto fizer prosperará. Levante o poder de Deus, levanta a sua espada, levanta o escudo, levanta bem alto, bem forte. Em nome de Jesus, levanta, deixa eu ver os soldados armados. Repita assim comigo: meu Deus, meu Pai, pode falar, eu estou aqui para ouvir e obedecer. Usa o seu servo nessa tarde, em nome de Jesus, amém. Podeis assentar, tome o seu assento, coloque sua Bíblia no colo, e você que pode, bata palmas para Jesus Cristo. Amados e queridos irmãos, palavra de Deus para nós aqui nessa tarde. Eu prometo que eu vou encerrar o culto no horário correto. Então você não precisa toda hora ficar olhando no relógio ou ficar preocupado com aquilo que você tem que fazer depois. Nós vamos terminar o culto no horário correto, vamos fazer e passar tudo aquilo que o Espírito Santo tem para nós aqui nessa tarde. Amém? Vamos combinar assim, amém? Então vamos lá. Livro dos Salmos, o Salmo de número 1. Um salmo muito interessante. Eu estava meditando nesse salmo, meus irmãos, e começou a trazer outras coisas. Você vai meditando ali nas palavras, alguma coisa que você tem dúvida, você pega um dicionário e vai e busca ali no hebraico, no grego, umas ferramentas que nós temos ali para tentar ver os sentidos melhor, aquilo que está mais próximo do original, e nós vamos meditando, Deus vai falando conosco, e vamos lembrando de outras coisas, e por incrível que pareça, meditando nesse salmo, eu lembrei do meu pai. O meu pai, o Senhor

Marco Antônio, pai, eu sou o Marco Antônio, filho, o meu pai. Faz um ano que eu perdi o meu pai. E lembrando do meu pai, estava contando essa história para minha esposa. Lembrando do meu pai, a lágrima começa a escorrer, e faz pouco tempo, né, um ano. Quem passa pelo luto dos pais sabe como é. Tem pessoas que facilmente esquecem. Tem pessoas que ficam de luto 5 anos ou mais. Tem pessoas que alguns dias ali, cada um responde de uma forma. Não tem certo ou errado. Cada um reage de uma maneira. Então, eu estou no meu luto aqui. E o Senhor me ajudando. Estava lembrando do meu pai, eu e meu irmão. Quando ouvíamos o carro do meu pai entrar na garagem de casa, nós já se agitávamos. E saíamos correndo. A hora que nós víamos ele, nós pulávamos no pescoço dele. Imagina, os dois, um de cada lado aqui no pescoço. Ele ficava cambaleando. Os dois, um de cada lado no pescoço. Era a maior alegria. Ele não precisava chamar nada, a gente ficava esperando e corria. Nós tínhamos prazer de estar com meu pai. Tínhamos prazer. Ninguém precisava chamar, nada disso. E quando ele falava ainda que nós íamos sair... No final de semana, pensa num olho que brilhava, o meu olho do meu irmão brilhava, vamos sair, vamos ficar mais tempo com o nosso pai. O nosso mundo era os nossos pais, você sabe, você acompanha para a criança ali, até a uma certa idade, o mundo dele é os pais, dela são os pais. Então o nosso mundo era o nosso pai, era estar com o nosso pai. Tinha medo, corria para a cama estar junto com o pai, porque junto com o pai era imbatível, ele era o mais forte do mundo todo. Tava jogando bola, criancinha jogando bola, os meninozinhos pegavam, outro menino pegava a minha bola do meu irmão, a gente começava a chorar, e de repente estava vindo meu pai. Devolve a bola dele. Não, a gente quer brincar, devolve a bola dele, pegava a bola, pensa numa alegria, meu pai é o homem mais forte do mundo, meu Deus do céu. Mas não tem gigante, não tem demônio, não tem dinossauro, é quase essa criança, né? Não tem monstro, o meu pai. É um prazer de estar na presença. De estar junto com o meu pai. Quem tem essas lembranças? Quem tem essas lembranças? Lembranças bonitas que nós guardamos, não é verdade? Nós guardamos isso. Eu tinha prazer de estar com o meu pai. Uma criança que ama o pai não precisa ser obrigada a querer a sua presença. Ele tem prazer em estar perto do pai. Não tinha medo. Não tinha demônio. Não tinha barulho. Quando nós estávamos com o nosso pai, a noite continuava escura, mas o medo desaparecia porque nós estávamos com o nosso pai, eu e meu irmão. Prazer. Esperando chegar. Uma alegria. Talvez seja exatamente aqui, ó, que eu faço um link, aí nós começamos a compreender o Salmo 1. O salmista aqui, ele não está descrevendo apenas um homem que obedece a Deus, ele está descrevendo um homem que tem prazer em Deus. Tem uma diferença entre estar perto, porque é obrigado, e correr para estar perto, porque ama. Meu Deus do céu, você entendeu isso? Aonde nós estamos isso? Será que nós... fazemos isso por obrigação de estar perto dele, ou fazemos isso porque nós amamos? O nível mais profundo da vida com Deus não é obrigação, é prazer. Por isso que eu pedi para vocês repetirem: prazer, prazer de ler, prazer de obedecer, prazer de estar com ele. Eu tinha prazer de estar com meu pai. Bem-aventurado o varão que não anda segundo o conselho dos ímpios, nem se detém no caminho dos pecadores, nem se assenta na roda dos escarnecedores, antes tem o seu prazer. O que é prazer, irmão Marco? Vê ali no dicionário, pega um dicionário aí no seu celular. Contentamento profundo. Contentamento profundo. O que me dá prazer aqui agora? Pegar na mão da minha esposa, está perto dela ali sentado. Contentamento profundo, está junto com ela ali, ó.
contentamento profundo. O que é que me dá prazer agora? Entrar na presença de Deus em oração e falar com Ele. Todas as coisas, falar de tudo, me abrir, falar e ouvir, falar e ouvir, falar e ouvir. Contentamento profundo, prazer de estar na presença dEle. O salmista, o homem descrito aqui no Salmo de número 1, tem esse prazer. Todo prazer nos leva para algum lugar. O salmista diz: bem-aventurado o homem que não anda segundo o conselho dos ímpios, nem se detém no caminho dos pecadores, nem se assenta na roda dos escarnecedores. Observe a progressão. Eu já falei sobre isso aqui, já preguei sobre isso. Vamos dar uma passada bem rápida aqui. Olha essa progressão. Anda, detém-se e assente. Anda, para e senta. Anda, para e senta. Primeiro ele está andando, depois ele para e finalmente ele se senta. É como se fosse uma espécie de escadaria moral descendente. Ele vai descendo. Ele está andando no conselho dos ímpios. Aí ele vai gostando um pouquinho, ele para ouvir mais. Fala mais um pouquinho, fala mais um pouquinho aí, o ímpio falando. Fala mais um pouquinho. Aí ele gosta tanto, ele começa a ter prazer. Aí ele, vê uma cadeira. Aí ele senta na cadeira. Ele andou, ele gostou, ele parou para ouvir. Puxa a cadeira que eu vou sentar na roda. O salmista está dizendo: feliz é aquele que não faz isso. Feliz é aquele que não anda segundo o conselho dos ímpios. Feliz é aquele que não para no caminho dos pecadores. Feliz é aquele que não senta na roda dos escarnecedores. E vai descendo nessa escadaria moral. Primeiro escuta o conselho. Depois começa a frequentar o caminho. E depois ele fica tão confortável naquele ambiente que ele quer sentar e escarnecer mesmo. Meu Deus, ele vai descendo. Olha só, o conselho do salmista: feliz é aquele que não faz isso, que não tem o seu prazer neste caminho, nessa escadaria, nessa descendência imoral, descendo. Feliz é aquele que não faz isso. Primeira pessoa ouve, desce mais um pouquinho, depois ela experimenta, desce mais um pouquinho, depois ela pertence. Aquele que começou apenas caminhando ao lado, termina sentado à mesa. Será que tem gente nessa tarde que está sentado na mesa dos escarnecedores? Você não viu, foi andando, e agora você está no meio, você está escarnecendo, você está concordando com os escarnecedores, você tem prazer de estar naquela mesa. Será que tem pessoas aqui que hoje tem prazer de estar nessa mesa escarnecendo? Deus nos ama tanto que preparou um culto como esse, uma palavra como essa, para dizer para nós: ainda dá tempo. Deus prepara um culto como esse e exorta aqueles que Ele ama, dizendo: o caminho está errado, não continue andando aí, não pare aí, não sente aí, não faça isso, antes tenha o seu prazer na minha presença e na minha palavra. Aleluia! Porque aquilo em que encontramos prazer começa a disputar nosso coração. Você acaba permanecendo onde encontrou prazer. Lembra, eu falei? Contentamento profundo. Você quer permanecer ali. Prazer de estar ali. Gostando das conversas, do escarnecer. Prazer de estar naquela mesa onde o nome do Senhor é escarnecido. O salmo não diz apenas de onde o homem bem-aventurado precisa sair. Ele mostra onde ele deve encontrar prazer. Ele não está só exortando o salmo. Salmo tão curtinho aqui. Salmo 1. Ele não está só exortando, ele está dando o caminho das pedras. Ele está dando o mapa da mina. Ele não somente nos exorta, mas ensina o caminho. Caminho lindo. Sai dessa escadaria.
antes o seu prazer. Oh, meu Deus. Verso 2. Antes, tem o seu prazer na lei do Senhor, e na sua lei medita de dia e de noite. Oh, meu Deus. Contentamento profundo. Contentamento profundo. Tem gente que tem o contentamento profundo, ele pega ali o... Ele pega o videogame dele, ele vai num fliperama, ele gosta de ir no cinema, ele faz tantas coisas, ele gosta de pescar. Eu não quero saber o que é que faz a pessoa ter prazer. Assim, tantas coisas aí, tantas coisas que eu posso fazer uma lista aqui. Mas ele está dizendo que o bem-aventurado é aquele que tem prazer na lei do Senhor, nessa palavra, contentamento profundo. Quando você pega essa palavra para ler, meditar, como que é? É mecânico? É um versículo? É uma obrigação? Contentamento profundo. Antes tem o seu prazer na lei do Senhor. Não basta retirar o prazer errado. É necessário encontrar um prazer maior. A presença dele. A palavra dele. O homem do Salmo... Primeiro, descobriu algo em Deus que o mundo não consegue oferecer. Por isso ele medita de dia e de noite. Ele quer, tem prazer. Não precisa mandar. Ninguém precisa vir aqui e falar, leia a palavra, leia a palavra. Você não precisa ser exortado, leia a palavra, leia a palavra. Não, você tem prazer. Quando você tem prazer, você faz sozinho. Quando você tem prazer, você coloca prioridade na sua vida. Quando você tem prazer, lembra das crianças ali no início? Pula no pescoço, ouve o barulho do carro, sai correndo e quer ficar perto e abraçar. Quando você tem prazer, você quer estar perto. A palavra começa a habitar dentro da pessoa, ele lê, ele pensa a palavra, ele recorda, ele aplica, ele vive, aleluia. Quem ama a presença não precisa ser empurrado para ela. E aí você continua lendo. E vê que o salmista diz que essa relação com a palavra começa a produzir consequências. Pois será como a árvore plantada junto a ribeiros de água. Primeira consequência. Água disponível. Será como a árvore plantada junto a ribeiros de águas. Nosso organismo precisa de água. Se nós falarmos fisicamente, nosso organismo precisa de água. Perceba que o salmista está falando, ele não diz que a árvore nunca enfrentará calor. Ele não diz que nunca haverá seca ao redor. Ele diz que ela foi plantada junto às águas. Pode fazer calor. Pode haver estiagem. Pode haver crise ao redor. Mas existe água chegando às raízes. Olha só que tremendo. Resumindo e simplificando. Pode ter toda a dificuldade do mundo. Mas as águas chegarão às raízes. Oh, meu Deus. Essa é a diferença daquele que vive em Deus, daquele que tem prazer na presença de Deus. Essa é a diferença. As pessoas olham todo aquele mal ao redor, uma guerra mundial acontecendo, pessoas caindo, morrendo, situações catastróficas, mas aquele que tem prazer em Deus, ele permanece firme, e as pessoas olham, o que é que está acontecendo? Por quê? O que é que está acontecendo? Tudo isso... Fogo, terremoto, Satanás, os demônios, catástrofes e tantas coisas contra ele e contra o mundo. Mas ele permanece firme, por quê? Porque lá embaixo, olha só, ele tem prazer em Deus, estão lá embaixo, as águas ali, ó, não faltam. Muitos estão murchando, mas aquele que tem prazer em Deus, a água não falta, ele não murcha, oh, meu Deus do céu. Que coisa tremenda. Tem
prazer em Deus, as águas do Espírito não vão faltar na sua vida, a sua vida espiritual não vai minguar. Quem recebe essa palavra, deixa eu ver se eu estou sozinho, não me deixa sozinho não, levante a sua mão bem alto, receba e tome posse dessa palavra, das águas de Deus na sua vida. Minha memória não está muito boa ultimamente, então eu gosto de ficar escrevendo tudo, porque eu esqueço muita coisa que eu fico meditando. Quem depende da chuva, entra em desespero quando o céu se fecha. Quem tem raízes no rio de Deus, sabe que existe água, mesmo quando não está chovendo. Quem recebeu essa palavra aqui? Meu Deus do céu. Para de depender da chuva, aleluia. Que as suas raízes estejam no rio de Deus, porque a água não vai faltar. Deus está chamando aqui nessa tarde. Deus está chamando nessa tarde para que você tenha prazer na presença dele, para que você tenha intimidade com ele. E as águas da raiz não vão faltar. Será como a árvore plantada junto a ribeiros de águas. Segunda consequência, o fruto no tempo certo. O fruto no tempo certo. Não preciso falar mais nada. Dá o fruto na estação própria. Estação própria de quem? Na minha? Do que os meus amigos estão recebendo? Não, é de Deus, irmão. O fruto vai vir no tempo de Deus. As coisas vão acontecer no tempo de Deus. Quem tem prazer na presença dele, na estação própria, o fruto vai vir. Há coisas que Deus fará agora, há coisas que Deus fará depois. O problema é que frequentemente nós somos tão terríveis. Fala a verdade, se você concorda comigo. Porque nós queremos colher coisas em março daquilo que Deus determinou para setembro. Nós somos complicados, irmãos. Nós somos complicados e jogamos em Deus. Complicado é o Senhor. Não, não, não, não, não. O salmista está dizendo: feliz, seja feliz. Feliz é aquele que tem prazer em Deus, na palavra de Deus. Feliz é esse que entende que o fruto vem no tempo certo, na estação certa. Quem tem prazer no Senhor, quem tem prazer na palavra do Senhor, aprende a confiar nas estações, no tempo de Deus. Não precisa olhar para a árvore do vizinho e perguntar por que o dele já frutificou e o meu ainda não. Ele não precisa fazer isso, que tem prazer na palavra de Deus, porque ele entende a minha estação, o momento dos frutos acontecerem, do fruto vir sobre a minha vida, está nas mãos de Deus. Quem entende isso aqui, quem tem prazer, deixa de lado toda a depressão. Tem pessoas que têm depressão, ansiedade, são tantas doenças psicossomáticas que eu nem sei denominar aqui, por causa disso, porque não entende, fica desesperado, e acaba com as unhas, fica roendo as unhas, e tem aquela compulsão por comer, e tem aquela coisa que tem dia que quer morrer, cada dia ele está de um jeito, um dia ele quer morrer, outro dia ele quer viver, aí vai chegando a tarde, ele quer morrer de novo, e depois ele fica depressivo, e depois ele faz isso, ele faz aquilo, e sempre está ruim. Por quê? Porque ele não tem prazer, porque ele não entendeu que os frutos, as coisas vão acontecer no tempo de Deus. Deus está falando com você aqui nessa tarde. Quem está recebendo essa palavra? Deus está falando com você. Chega de dar voz para Satanás. Chega de olhar para o lado do vizinho. Chega! Deus está dizendo: prazer na minha presença. E as estações eu que controlo. O fruto vai vir no dia certo. Recebe essa palavra aqui nessa tarde. Recebe essa palavra nessa tarde. Isso daí combate a comparação, combate a ansiedade pela manhã, combate a insegurança sobre o futuro. Porque eu continuo plantando, eu continuo bebendo, meditando, confiando, porque eu sei, se Deus determinou a estação, eu não preciso fabricar o fruto.
tem o tempo de Deus. O fruto no tempo certo. Acelerando aqui um pouquinho. Terceira consequência. E as folhas não caem, diz essa versão aqui. E as outras versões, como eu disse, a King James e a NVI falam, as folhas não murcham. Porque nós sabemos que folhas caem. Mas ele está dizendo que as folhas não murcham. A folha mostra exteriormente o que está acontecendo nas raízes. Como que está a folha aí? Se alguém olhar para você, está vendo aí uma folha murcha? Não vou falar de maracujazinho. Quando faz essas coisas, fala que é maracujá de gaveta. Não tem nada a ver do maracujá de gaveta. É um fruto, maracujá. Estamos falando de folhas. Não estamos nem falando dos frutos. Estamos falando de folhas. A árvore que cresce, cheia de folhas, aquelas folhas bonitas, verdes, aquela árvore cheia de folhas, daqui a pouco ela começa com aqueles frutos, mas as árvores bonitas, cheias de folhas. Não é mais bonito ver uma árvore cheia de folhas do que uma árvore seca, sem nada, sem fruto, sem folha? As árvores cheias de folhas, trazendo para o exterior à vista de todos aquilo que está acontecendo nas suas raízes. O que é que as pessoas estão vendo quando olham para as suas folhas? O que é que está acontecendo? Eu fico preocupado com as raízes, de muitas pessoas, que nós olhamos para as folhas e nós vemos folhas murchas. Prazer na presença, prazer na palavra. Aleluia. Feliz é aquele que tem prazer nessa palavra. Aleluia. Pois será como a árvore plantada junto a ribeiros das águas, qual deu seu fruto no tempo próprio e cujas folhas não murcham. Raízes em Deus, todos os dias, ele está na presença, ele tem prazer nessa palavra, todos os dias ele é banhado por aquelas águas que saem do trono do Espírito Santo de Deus, que no livro do profeta Ezequiel diz, aquela água que vai passando em lugares onde não tem vida, e aonde essas águas passam, vai crescendo vegetação, vida, as águas vão mudando. Aquele que tem prazer nessa palavra, na presença dele, aleluia, essas águas fazem a diferença. Mostra o exterior, o que está acontecendo na raiz. As folhas mostram. Quando falta água por muito tempo, isso começa a aparecer. Mas aquela árvore que está plantada aos ribeiros, junto aos ribeiros de águas, que tem prazer na presença dele, ela continua da mesma maneira. Isso não significa que nós nunca iremos justo, nunca chorará. Não significa que nunca sofrerá perdas. Não significa que nunca enfrentará dias difíceis. Significa o que então, irmão Marcos? Significa que as circunstâncias externas não conseguem cortar a fonte subterrânea que nos sustenta. Aleluia. Pode soprar o vento mais forte, pode ficar anos sem chuva, mas isso não vai abalar, porque nós estamos ali, ó, junto aos ribeiros de águas. Aleluia. Essas consequências externas não são nada. Cujas folhas não murcham. As pessoas olhando para nós perguntam como ele ainda está de pé, como ele ainda adora, como ainda acredita. Estão olhando para as folhas, mas não conseguem ver os rios chegando às raízes. Quarta consequência, adiantando,
Quarta consequência: tudo quanto fizer prosperará. Plantado junto aos ribeiros de águas, dá o seu fruto na estação própria, as folhas não murcham e tudo quanto fizer prosperará. Consequência de ter prazer na palavra dele: prosperará. Tudo quanto fizer prosperará. Você fala isso, você olha no rosto de alguém, já parece até um cifrãozinho assim: dinheiro, ô irmão, dinheiro, recebo. Prosperidade financeira, recebo. Toma cuidado, irmão. Aqui a gente precisa tomar cuidado. Prosperidade bíblica não significa que todo projeto pessoal que nós fizermos será exatamente como nós imaginamos. José prosperou ali na casa de Potifar. Nós pegamos alguns exemplos tremendos, mas como era a vida daquele homem? Uma vida de obediência. A prosperidade de Deus é uma vida conduzida para cumprir aquilo que Deus estabeleceu. Aqui nós precisamos entender um pouquinho, senão a gente sai por aí. Eu vou abrir uma nova Apple, uma nova Microsoft agora. Vou abrir uma rede de hotel. Não, Deus falou que eu vou prosperar. Tenho prazer, eu vou sair e vou prosperar. Ele sai, ele abre um hotel, ele abre uma empresa. Ele se endivida, ele se enrola. Bom, no final a gente acaba até se matando. Precisa entender isso aqui. O homem do Salmo 1 prospera porque suas raízes estão no lugar certo. Ele prospera porque a raiz dele... Aonde está a sua raiz? A raiz do homem do Salmo 1 está no lugar certo. A mente dele está sendo formada pela palavra, porque ele tem prazer na palavra. Olha só a diferença. Prosperará. Por quê? Sua mente está sendo formada pela palavra. A sua raiz está no lugar certo. As suas decisões são influenciadas por Deus. Seus passos começam a acompanhar a vontade do Senhor. Podemos dizer aqui uma frase: a prosperidade do Salmo 1 não começa nas mãos, começa nas raízes. Oh, meu Deus do céu, está vendo? Antes de Deus prosperar aquilo que fazemos, Ele trabalha naquilo que somos. Eita. Oh, Jesus. Quem está recebendo essa palavra? Quem? Deus está falando com você. Quem está recebendo essa palavra? Glorifica a Deus aqui nessa tarde. Porque Ele merece. Ele exorta, Ele corrige aqueles que Ele ama. Aleluia. Bem-aventurado o varão que não anda segundo o conselho dos ímpios, nem se detém no caminho dos pecadores, nem se assenta na roda dos escarnecedores. Antes tem o seu prazer na lei do Senhor, na sua lei medita de dia e de noite. Pois será como a árvore plantada junto a ribeiros de águas, ao caldo ao seu fruto na estação própria, e cujas folhas não caem, tudo quanto fizer, prosperará. Oh, meu Deus, que coisa tremenda. Prazer na palavra, aleluia. Eu quero finalizar aqui. Prazer na palavra, meu Deus do céu. Isso aqui não é apenas um livro. A palavra não é apenas um livro. O salmista diz: seu prazer está na lei do Senhor. Séculos depois aparece João, começa seu evangelho dizendo: no princípio era o verbo estava com Deus e o verbo era Deus. João 1:1. E depois o verbo se fez carne e habitou entre nós. João 1:14. A palavra ganhou rosto. A palavra caminhou entre nós, a palavra tem nome, aleluia. A palavra tem nome, rosto, caminhou aqui nessa terra. A palavra, que o salmista que não conheceu, disse: aquele que tem prazer nessa palavra, bem-aventurado ele é. E a palavra, séculos e anos depois, esteve aqui entre nós. E tem rosto, e tem nome. E nós dizemos hoje: bem-aventurado é aquele que tem prazer
e estar na presença dele. É uma pessoa, não é um livro, é uma pessoa. O salmista está dizendo, prazer de estar na presença dele, não é um livro, é uma pessoa, prazer de se relacionar com ele, prazer de falar com ele, de contemplar a formosura, o rosto dele, aleluia! Ele esteve aqui. Livro do Apocalipse, o apóstolo João diz que ele teve uma visão, ele abriu os olhos e ele viu um ser com vestido branco, aleluia, o seu pé era como latão reluzente, ele estava com um cinturão de ouro no peito, o seu cabelo era branco como a lã branca, aleluia, o seu rosto brilhava como o sol do meio-dia, e da boca dele saiu uma espada afiada de dois fios. É essa presença que nós devemos ter prazer, aleluia. Vem como cordeiro, vem como leão. É uma pessoa. Feliz. Antes, olha só. Antes tem o seu prazer. Aí você coloca aqui, antes tem o seu prazer no Senhor. Antes tem o seu prazer no Senhor. Contentamento profundo. Relacionamento, falar com ele o tempo inteiro, ouvir, tem gente que só fala e não ouve, falar e ouvir, aleluia, ter prazer de estar na presença dele, aprender com ele que é manso e humilde de coração, ele tira o jugo de Satanás e põe o jugo dele, que é leve, oh meu Deus. Existe segurança na presença do Pai. Jesus é tudo o que a árvore precisa, porque Ele é a palavra. Ele é a fonte de água a jorrar para a vida eterna. Ele que produz o fruto, quem permanece em mim e eu nele, esse dá muito fruto, porque sem mim nada podeis fazer. João 15, 5. Ele sustenta as folhas e não deixa que as folhas murchem ou caiam fora de época. Mateus 10, 29 e 30. Não se vendem dois pardais por uma moedinha, contudo nenhum deles cai no chão sem o consentimento do Pai. Até os cabelos da cabeça de vocês estão todos contados. Isso é cuidado. É promessa de ausência de sofrimento? Não, não, não é promessa de cuidado. Quem quer ser cuidado por Ele? Quem quer ser cuidado por Ele? Aleluia, nada nossa vida escapa aos olhos do Pai, aleluia. Onde está o seu prazer? Finalizo fazendo essa pergunta. Onde você tem um contentamento profundo? Aonde está o seu prazer? Tantas coisas, né, mano? Vícios. Trabalho. Aonde está o seu prazer? No dinheiro. Aonde você tem um contentamento profundo? Aonde está o seu prazer? O homem do Salmo, primeiro salmista, está dizendo, feliz de verdade. Feliz de verdade é quem se abstém desse andar, parar e assentar com os ímpios e escarnecer na mesa, mas tem o prazer no Senhor Jesus Cristo, aleluia. Aonde está o seu prazer? Já reparou que você pensa que aquilo é um hobby, aquilo te ajuda, mas você, um dia você acorda assim, outro dia você acorda assim, você não tem uma constante. Tem algo, está faltando algo aí dentro, no profundo aí, que nem você consegue explicar, está faltando. Está faltando algo aí. Tem um buraco aí, tem algo estranho aí, que você não está conseguindo preencher, você tenta, tenta, tenta. Só que o buraco é tão grande que você tenta colocar um monte de coisa e nada. Onde está o seu prazer? Deus está falando conosco aqui nessa tarde. Aonde está o seu prazer? Aonde está o seu prazer?
Porque aquilo que você ama determina para onde você corre. A criança amava o pai, tinha prazer e corria para o pescoço do pai, abraçar o pai. Para onde nós corremos? O que é que nós amamos? Nessa tarde que o amor de Deus está descendo aqui sobre essa igreja, aleluia. Ele que trabalha no querer e no efetuar, pelo poder dessa palavra, o amor de Deus está descendo sobre essa igreja, aleluia. Sinta a presença dele que te abraça e te chama e te convida, aleluia. E te convida para ter um particular com ele, uma intimidade com ele. Te convida para abandonar essa vida e ter prazer na presença dele, aleluia. Deus está nos chamando nesse domingo para voltar para esse lugar. Não apenas servir porque temos responsabilidade, não apenas orar porque temos necessidade, não apenas ler porque somos cristãos, mas recuperar o prazer da presença dele. Prazer em ouvi-lo, prazer em conversar com ele, prazer na sua palavra, prazer na sua presença. E quando isso acontecer, você será como a árvore, haverá água nas suas raízes, haverá fruto na estação própria, sua folhagem será sustentada por ele, e a sua vida caminhará debaixo do propósito de Deus. Deixa uma frase aqui, eu quero fazer uma oração para você, peço a você, se coloque em pé. Eu quero orar por você aqui nessa tarde. Se coloque em pé. Aleluias. Deus está aqui nesse lugar. As águas de Deus estão aqui nesse lugar. Aleluia. É dia de decisão, é dia de transformação de vidas aqui nesse lugar. A palavra de Deus alcança a sua vida nesse momento. Aleluia. O evangelho que é o poder de Deus para a salvação de todo aquele que nele crê. Aleluia. Está atuando na sua vida nesse momento. Você que está aqui, você que nos acompanha também. O poder de Deus te alcança como um dinamite nesse momento. Aleluia. Aleluia, aleluia, aleluia, a presença dele está aqui nesse lugar, aleluia. Eu quero orar pela sua vida, feche os seus olhos. Oh meu Deus, oh meu Deus, não tenha apenas fé suficiente para visitar o rio de vez em quando, crie raízes nele. Quem encontra seu prazer no Senhor não vive correndo atrás de fontes. Descobriu onde deve permanecer. Você descobriu aonde Deus quer que você permaneça? Aleluia, feche os seus olhos, eu quero orar pela sua vida. Aleluia, Deus está aqui nesse lugar. Aleluia, aleluia. Bem-aventurado, aleluia, bem-aventurado é você que toma a decisão hoje, aleluia, de não andar no conselho dos ímpios, nem se deter no caminho dos pecadores, nem se assentar na roda dos escarnecedores, mas antes você toma a decisão hoje de ter prazer na presença de Jesus Cristo. Feche os seus olhos, eu quero orar pela sua vida. Ele te trouxe aqui porque hoje ele faz um mover especial, ele faz um mover especial na sua vida hoje, aleluia. Oh grande Deus, tremendo e poderoso, aleluia, meu Deus, meu Pai. Oramos pela sua igreja, Senhor, e pedimos pelo poder da sua palavra, faz esse mover, Senhor, meu Deus. Faz esse mover agora, nós pedimos, grandioso Deus, sim. Nos ajude a ter as nossas raízes, Senhor, meu Deus, junto aos ribeiros. Nos ajude, Senhor, a ter prazer na sua presença, aleluia. Sim, meu Deus, ouvir e falar, sim, meditar e buscar. Sim, meu Deus, sem obrigação, Senhor, meu Deus, sim, meu Pai. Sim, sem obrigação, sem fazer, Senhor, como protocolo, sem fazer de uma maneira mecânica, mas nos ajude, Senhor, a ter prazer, prazer, prazer na sua, como aquelas crianças, meu Deus, tinham prazer na presença do Pai. Nos ajude a ter prazer na sua presença, aleluias.
sim, grande Deus, maravilhoso Deus, vem Espírito Santo de Deus, nós te pedimos, vem sobre a vida de cada um aqui agora, Senhor meu Deus, alcança os que estão acompanhando a longa distância também, faz esse mover, Senhor, trata esse coração, Senhor, transforma esse coração, meu Pai, nos ajuda pelo poder da sua palavra, em nome de Jesus, em nome de Jesus, muda, Senhor meu Deus, esse coração, muda, Senhor, essa postura, muda, Senhor meu Deus, sim, grandioso Deus, grandioso Pai, que hoje isso caia por terra, que hoje, Senhor meu Deus, essa mecânica, esse jeito de fazer mecanicamente, Senhor meu Deus, esse jeito, Senhor meu Deus, se caia por terra, em nome de Jesus, e nos ajude a fazer, Senhor meu Deus, meu Pai, com prazer, aleluia, ter o contentamento profundo na sua presença, meu Deus. Olha quantos estão dizendo que querem, mas não conseguem, que o Senhor, que o seu Espírito entre nessa vida agora, entra, meu Deus, entra, Senhor meu Deus, nessa vida, e muda essa história, entra em nome de Jesus Cristo, entra, Senhor, em nome de Jesus Cristo, e muda essa história, entra, muda, Senhor, em nome de Jesus, nós te pedimos, vem, grandioso Deus, vem, grandioso Pai, e faz a sua vontade, Senhor, nós te pedimos, em nome de Jesus Cristo, graças a Deus, graças a Deus, permaneça em pé ainda, permaneça em pé, eu preciso da sua ajuda. Eu preciso da sua ajuda. Você pode me ajudar? Quem pode me ajudar? Quem pode me ajudar? Eu preciso da sua ajuda, porque vai acontecer uma batalha espiritual aqui agora. Eu preciso orar. Tem pessoas aqui que têm prazer em tantas coisas que não dá nem para falar de tão feio. Mas hoje, Deus trouxe elas aqui porque Ele quer resgatar essa vida que não consegue sair dessa maldição, dessa prisão maligna, e hoje Deus quebra as correntes, as prisões. Eu preciso orar por essas pessoas, eu preciso da sua ajuda. Eu quero chamar aqui na frente você, a palavra falou com você, o seu prazer está muito distante de Deus. Eu peço que você venha aqui na frente hoje. Deus muda a sua história. Eu vejo algemas sendo abertas e caindo no chão. Hoje Deus muda a sua história. Vem aqui na frente, vem aqui na frente, vem aqui na frente. Deus está te chamando, vem, isso. Vem aqui na frente, vem. Hoje, cai por terra, fique aqui. Hoje cai por terra, vem aqui. Está muito distante, está muito longe, é só pelo poder de Deus. Deus está dizendo que vai fazer, vem, vem, vem aqui, vem, venha. Venha, venha. Fica aqui na frente, vem aqui, vem aqui. É hoje, não é amanhã, depois de amanhã, não. Você veio aqui porque Deus quer fazer a obra completa. Vem, vem, vem. Não fique pensativo, não fique pensativo. Deus está mostrando aqui para mim o pensamento de pessoas. Estão com vergonha. Então, ai, será que eu vou precisar tanto? Vem aqui na frente, Deus está te chamando. Ninguém está olhando para você. Vem aqui na frente. Aleluia, vem. Vem aqui, eu quero orar por você. Vem aqui agora. Em nome de Jesus. Você que nos acompanha também pelas nossas redes sociais, programa de rádio, Deus está falando com você também, nós vamos orar por você também, em nome de Jesus. Vem aqui na frente, Deus está te chamando. Quero aproveitar e chamar também você que ainda não entregou a sua vida nas mãos de Jesus Cristo. Eu quero orar por você também, nós vamos orar por você aqui na frente também. Você que ainda não aceitou Jesus como, não se entregou para Ele, não entregou a sua vida nas mãos de Jesus, é o momento agora também. Vem aqui na frente, junte aqui, que nós vamos orar por você também. Venha tomar essa decisão, venha. Vem aqui na frente. Chamo também você que está afastado dos caminhos do Senhor. Nós vamos orar por você também aqui na frente. Vem aqui agora. Chega de ficar afastado. Chega de ser pisoteado por Satanás, enganado por Satanás. Pisoteado mesmo, humilhado por Satanás. Chega! Saia do seu lugar dizendo, chega! Eu vou reconciliar, vou voltar para a presença de Deus. Vem aqui. Nós vamos orar por você também. Peço a sua ajuda, igreja do Senhor. Direcione suas mãos para cá. Vamos apresentar essas vidas em nome de Jesus Cristo. Vamos apresentar essas vidas. Direcione suas mãos para cá. Vamos orar por todos eles que estão aqui na frente agora, em nome de Jesus, para que o Senhor faça essa obra tão especial. Aleluia, aleluia. Isso. Grande Deus, eu creio, Senhor, eu creio, meu Pai. Eu creio, Senhor meu Deus.
Tem um grande mover do Senhor acontecendo aqui, me diz o Espírito Santo. Tem vidas aqui, que tremendo, meu Deus. Eu creio, meu Pai. Eu creio, Senhor. Direciona suas mãos para cá, igreja. Vamos apresentar essas vidas em nome de Jesus. Oh, grande Deus. E aqueles que estão a longa distância também, vamos apresentar. Santíssimo e eterno Deus. Oh, maravilhoso. Senhor, nós entramos na sua presença mais uma vez, apresentando essas vidas que aqui estão. Pedimos, Senhor, meu Deus, a sua misericórdia. Pedimos, grande Deus, vem sobre eles. Vem agora, Senhor, e faz, completa esse mover. Grandioso Deus, pelo poder da sua palavra, que o Senhor venha libertando. Quebra as cadeias, quebra as correntes, quebra, Senhor, em nome de Jesus. Quebra agora, nós te pedimos, grande Deus, vem em nome de Jesus. Oh, Senhor, meu Deus, o coração está tão longe. O prazer está em outras coisas, Senhor, mas eles querem ter prazer na sua presença. Ajuda, meu Deus, vem Espírito de Deus. E faz um mover nesses corações que estão reconhecendo, se arrependendo. Vem, grande Deus, vem, grande Deus. Em nome de Jesus, pelo poder da sua palavra, Senhor, meu Deus, que foi pregada aqui nessa tarde, entra. Entra, Senhor, como uma espada nesses corações e transforma, meu Senhor. Faz esse mover mesmo, Senhor. Quebra, Senhor, meu Deus, essas prisões malignas. Destrói esse demônio, Senhor, meu Deus. Prendendo essas vidas no engano. Saia! Saia em nome de Jesus, sai dessas vidas. Sai do caminho dessas pessoas. Nós ordenamos agora, em nome de Jesus, todo mal, sai da frente deles. Sai da vida deles. Sai da casa deles. Queima, meu Deus, queima, meu Pai. Em nome de Jesus Cristo, meu Deus, entregamos essas vidas nas suas mãos. Nós pedimos ao Senhor, olha, Senhor, meu Pai, os que estavam aprisionados, olha, Senhor, aqueles que estão entregando a vida nas suas mãos, meu Deus, escreve o nome deles no livro da vida. Olha os que estão reconciliando com o Senhor, faz um mover, meu Deus, vem com a sua mão poderosa. Nós pedimos um sinal aqui nessa tarde, sobre a vida deles, confirma, Senhor, meu Deus, um sinal na vida deles, que o nome do Senhor seja glorificado, em nome de Jesus. Nós repreendemos todo o mal, todas as trevas, toda a barreira, em nome de Jesus Cristo. Saia, saia, saia e não volte mais. Queima, Senhor, meu Deus, meu Pai, e faz um grande mover nessa vida, meu Deus. Nós te pedimos, vem Espírito Santo da verdade, em nome de Jesus, que eles tenham vida, que eles tenham vida e abundância na sua presença, meu Deus. Fala com eles, meu Pai, direciona eles, meu Pai, em nome de Jesus, como o Senhor direcionou os seus servos. Sim, sim, meu Deus, o homem do Salmo primeiro, grande Deus, em nome de Jesus, abençoa eles, que a bênção do Senhor repouse sobre essas vidas, Senhor, meu Deus, te agradecemos, em nome de Jesus, amém. Quem se alegra com isso? Bate palma para Jesus. Deus abençoe todos vocês aqui na frente. Deus me disse que tem um grande mover fazendo aqui nesse meio. Eu só peço para vocês, depois que Deus der o sinal, que vocês venham testemunhar aqui. Procurem aqui a igreja, procurem nossos pastores e testemunhem aquilo que Deus fez nesse dia na vida de vocês. Amém? Deus abençoe vocês. Por favor, os nossos obreiros estão aqui atrás. Anotamos o nome de todos vocês para oração. Para oração no nosso santuário de oração. 24 horas de oração, então nós queremos anotar o nome de todos vocês. Deus abençoe você também que nos acompanha pelas nossas redes sociais. Entre em contato conosco pelo e-mail e o número do WhatsApp que está aí na tela, tá bom? Entre em contato conosco, temos uma equipe preparada para atender você com todo amor, com todo carinho e com toda atenção. Amém, meus irmãos? Quem se alegra com isso, mais uma vez, bate palma para Jesus!

Graças a Deus, graças a Deus. Você que pegou o seu voto, pegou a sua oferta, vamos apresentar ao Senhor a nossa oferta, o nosso voto. Também, em nome de Jesus, pega a sua oferta, pega o seu voto. Vamos apresentar ao Senhor. Será que eu vou ofertar sozinho aqui hoje? Será que eu vou ofertar sozinho? Não vou não, já vi o irmão de fé aqui, ó. Quem mais? Cadê? Pega a sua oferta, Senhor. Não me deixa sozinho não, os irmãos aqui, Deus abençoe. Cadê os irmãos de fé? Eu vou falar, irmão, vai levantar 90%. Tem mais mulher no mundo, tem mais mulher na igreja. Cadê os irmãos, irmão? Não me deixa sozinho. Cadê os irmãos de fé que vão ofertar comigo? Pastor Fabrício, vai me deixar sozinho? Pastor Fabrício, piada? Não, pastor Fabrício sempre está junto. Cadê? Levanta. Cadê os irmãos de fé? Levanta a sua oferta, deixa eu ver. Cadê os irmãos de fé? Cadê? Ai, Deus abençoe os irmãos de fé, em nome de Jesus. Propósito com Deus. Agora, cadê as irmãs de fé? Deixa eu ver. Cadê as irmãs de fé? E será que a gente ganhou hoje aqui, irmãos? Será? As irmãs de fé, cadê? Levanta a sua oferta, seu amor. As irmãs, só as irmãs, não os irmãos, só as irmãs. É, tem um número considerável aqui, mas acho que hoje tá, tem a irmã aqui, ó. Eu acho que hoje tá, posso dizer que é 50-50 aí? Mas amém. Mas levanta a sua oferta, vamos ofertar na casa do Senhor, em nome de Jesus Cristo. Temos tantas coisas para fazer aqui na obra, e nós somos mantenedores. Deus vai fazendo, Deus vai nos abençoando, e nós vamos, com a gratidão no coração, nós vamos ajudando a obra do Senhor. Amém? Nós queremos que o Evangelho seja pregado em toda a terra. Tá certo? Tem muitas despesas, olha só o nosso templo aqui, como é bonito. Nós temos a reforma da nave de número 1, também vai ficar bem aconchegante também. Então nós precisamos pagar essas despesas, programas de rádio, famílias de missionários que são enviadas. Amém? Tudo isso acontece com a nossa oferta. Pega a sua oferta em nome de Jesus, levanta a sua oferta, o seu voto, o seu dízimo também, levanta em nome de Jesus. Deus ama aquele que ajuda com alegria. Eu estou sem envelope, levanta sem envelope mesmo. O importante é você ajudar de coração, porque Deus está olhando para o seu coração. Eu não vou constranger você para dar nenhum tipo de valor, isso é você e Deus. Eu fiz o meu propósito com a minha esposa, o nosso valor está aqui, eu e ela, mas que você pegue o seu melhor. Pegue o seu melhor, porque Deus sempre te dá o melhor, amém? Deus sempre te dá o melhor. Ele te ama tanto que Ele não te dá nem um abacaxi para você descascar o abacaxi. Ele já dá o abacaxi já cortadinho, descascado. Na verdade, Deus é tremendo. Ele sempre dá o melhor. Levanta a sua oferta, seu voto. Vamos apresentar ao Senhor nesse momento. Levanta bem alto. Santíssimo Deus, poderoso Pai, apresentamos, Senhor, a nossa oferta, o nosso voto, meu Deus. Muitos estão cumprindo propósitos com o Senhor. Meu Deus, responde. Senhor, meu Deus, eu peço em nome de Jesus Cristo, vem com a prosperidade sobre a vida de cada um que ajuda. Ajuda, Senhor, meus, com alegria no coração. Abre portas, meu Deus, em nome de Jesus. E em nome de Jesus eu te peço, meu Deus, queima todo o espírito da miséria. Sai, miséria. Sai da nossa frente, sai do nosso caminho. Sai da nossa dispensa, sai das nossas finanças. Sai, miséria. Sai, devorador. Sai, em nome de Jesus. Queima, Senhor, esse mal. Queima esses demônios que lutam contra o salário dos seus servos. Queima, Senhor, meu Deus, em nome de Jesus Cristo. E abençoa o seu povo que ajuda com alegria. Nós te pedimos, meu Deus, em nome de Jesus, amém. Graças a Deus. Pode depositando na salva. Pode depositando na selva, na salva. Louvado seja Deus. Deposite na salva a sua oferta, o seu voto, o seu dízimo. E já receba aí um Deus abençoe dos irmãos aí, das irmãs que estão passando com a salva. Amém? Vai recebendo esse Deus abençoe, a palavra aí do servo de Deus, de uma serva de Deus para a sua vida. Amém? Louvado seja Deus. Ó Senhor.

graças a Deus, graças a Deus. Eu quero fazer uma oração por você em nome de Jesus Cristo. Você que pode ficar em pé. Eu quero orar por você mais uma vez aqui. Agora é junto com a irmã Andréia Magno. Em nome de Jesus, quero fazer mais uma oração por você. Se coloque em pé. Se você tem alguma dor, está sentindo alguma dor, que tem uma enfermidade, põe a mão onde você tem uma enfermidade. Irmão, tem um problema no estômago, põe aí. Se não dá para colocar, põe a mão na cabeça, põe a mão no coração. Mas nós vamos repreender essas trevas agora, em nome de Jesus Cristo. Põe aí, põe a mão no seu coração, aonde você tem uma enfermidade. Na coluna, na vista, aonde você tem problema na garganta, aonde você tem uma enfermidade. Põe agora, coração. Você tem um stent, você já teve um AVC, alguma coisa. Então, você já teve algum infarto, alguma coisa, então põe a mão no seu coração. Feche os seus olhos, põe a mão no seu coração. Põe a mão onde você tem uma enfermidade e comece dando glória. Vai glorificando aquele que vive. Começa glorificando, vai dando glória. Deixa eu ouvir, vai dando glória. Aleluia, vai dando glória. Vai, começa repreendendo o mal em nome de Jesus agora. Vai repreendendo a enfermidade em nome de Jesus. Sai enfermidade. Sai espírito de enfermidade. Sai a dor, sai doença. Sai em nome de Jesus. Queima, Senhor. Queima em nome de Jesus. Queima, sai a enfermidade. Sai a dor. Nós ordenamos em nome de Jesus Cristo. Sai agora. Sai dessa vida, sai dessa pessoa. Sai enfermidade em nome de Jesus. Sai dos ossos, sai do sangue. Sai em nome de Jesus. Queima, Senhor. Queima, Senhor, todo tumor, todo câncer. Queima, Senhor, em nome de Jesus. Queima diabetes e hipertensão. Queima, Senhor, meu Deus. Queima esse câncer, o Senhor.

0: costa, queima, Senhor. Esse problema no pulmão, queima, Senhor, agora. Sai dos rins, sai do fígado, sai agora do intestino delgado e grosso, sai do estômago, sai do cérebro, sai do couro cabeludo, só a enfermidade. Sai em nome de Jesus, queima. Sai, meu Deus, queima, Senhor, meu Deus. Em nome de Jesus, destrói, meu Deus, destrói, meu Deus, destrói, meu Deus, esse mal. Queima, Senhor, meu Deus, queima esse mal, queima essa enfermidade. Em nome de Jesus, em nome de Jesus, em nome de Jesus.
1: Em nome de Jesus, em nome de Jesus, queima, Senhor, meu Deus. A vitória, meu Deus, a cura, meu Pai, nesta tarde. Que o Senhor, meu Deus, venha, Senhor, ó Pai.

Amém. Quem orou com fé, bate palma e dá glória a Deus. Oh, aleluia. Salve a igreja com a paz do Senhor Jesus. Aleluia, o Espírito Santo de Deus me revela em nosso meio 23 irmãs que Deus está repreendendo um câncer maligno no seu seio. E vocês sentem dores, sentem ardência e Deus está jogando por terra nesta tarde 23 irmãs que é a vitória de Deus. Aleluia, isso minha irmã, recebe em nome de Jesus, vem aqui na frente para nós orarmos por vocês, onde estão vocês, que é a bênção, são 23 irmãs, isso, aleluia, você pensou, eu vou ao médico, mas o médico dos médicos já está aqui nesta tarde e te garante a vitória, que é a bênção de Deus, aleluia, que é a bênção do Senhor, isso minha irmã, venha receber o milagre do Senhor, eu quero orar por um irmão que você não consegue mais comer, a comida da forma normal, você tem que comer pastosa ou sopa, mas Deus nesta tarde está fazendo uma cirurgia no seu esôfago, se você crê, aonde está você? É um irmão, me diz o Senhor, o nosso irmão ali de xadrez, isso, vem aqui meu querido, é assim, não é? E Deus, aleluia, vai te dar vitória, se você crê, você pode adorar e exaltar o nome do Senhor. Oh, glórias ao nome do Senhor, meu Deus, aleluia. Tem um irmão aqui, que o Senhor, ele fala contigo nesta tarde, que ele te trouxe para desfazer um laço maligno contra a sua vida. E para você saber que é com você, o inimigo colocou uma sede de vingança no seu coração. É um irmão. E você arquitetou um plano. Olha como Deus, ele é maravilhoso. Você montou um plano de vingança. E Deus, nesta tarde, Ele corta este laço contra a sua vida e te dá vitória. Aonde está você, meu irmão? Aleluia. Aonde está você? E Deus, Ele fala que a vingança pertence a Ele. Que é a bênção, que é o livramento do Senhor. É um jovem, me diz o Senhor, que é a bênção de Deus. Aleluia, isso meu irmão, em nome de Jesus, recebe, aleluia, a vitória do Senhor nesta tarde. Oh, glórias ao nome do Senhor Jesus. O Senhor, Ele visita aqui, são 70 pessoas que Deus está visitando o seu coração. Tanto pessoas aqui, quanto pessoas que estão nos acompanhando também na live. E Deus está desentupindo veias, colocando o coração no ritmo certo, porque tem coração aí que está disparado a todo momento. Mas o Senhor, aleluia, Ele acalma aí esse coraçãozinho em nome

0: de Jesus, porque a obra ainda é grande. Isso, recebe, recebe, vem aqui, nós vamos orar, vem aqui em nome de Jesus receber o livramento do Senhor. Isso, tem pessoas novas também, isso, meu querido, aleluia. Muitas vezes a gente pensa que são só os mais idosos, não é? Mas quantas pessoas morrendo de AVC, de infarto, por conta de derrame, não é mesmo? Por conta aí da pressão alta, e Deus está visitando, que é a vitória de Deus. Aleluia, que Deus venha abençoar a sua vida. É isso, meu querido, em nome de Jesus, recebe. O Senhor está dando livramento aqui para 15 mães, que o inimigo, ele armou um laço contra os seus filhos. E para vocês saberem que é com vocês, esses filhos, eles têm moto. E o inimigo ia ceifar essas vidas, mas Deus está dando um livramento para 15 mães, que era para você estar chorando, aleluia, no velório do seu filho, mas Deus está dando um livramento nesta tarde. Quem vai, aleluia, sair derrotado é o inimigo, e a vitória ela é do povo de Deus, é Deus dando livramento, é Deus cuidando dos seus. Enquanto você está aqui, Deus visita lá e dá a vitória. Oh, que Deus maravilhoso, Deus tremendo. Tremendo, aleluias. O Senhor, ele revela que em nosso meio são 127 pessoas. Que eu estava sentada ali, Deus mostrava vocês como uma árvore e passando uma água bem clara na sua raiz. Deus dando força, te fortalecendo na sua vida espiritual. Só de você estar aqui nesta tarde, isso, meus irmãos. São 127 pessoas, é a fortaleza que vai vir, aleluia, que veio do céu, que você precisava para poder ter uma constância, isso, espiritualmente falando, isso. Porque aquela história, levanta e cai, né? Fala, agora eu vou. E aí, de repente, do nada para. Mas Deus está te dando essa constância, te dando essa força, visitando as suas raízes em nome do Senhor Jesus. Isso, isso. O Senhor me mostrava um irmão com o seu ouvido esquerdo, saindo uma secreção. E Deus está repreendendo uma inflamação que ia te levar à surdez. É um irmão, sai uma secreção do seu ouvido e você se preocupa até mesmo. Mas Deus está dando grande livramento para você. Aonde está você? O nosso irmão lá atrás de preto, isso. Toma posse em nome de Jesus. Você pode adorar o Senhor? Você pode exaltar o nome do Todo-Poderoso? A hora já não nos espera, né, Marco? Vamos orar então, vamos orar pela igreja, coloque a mão sobre a sua cabeça. Senhor, meu Deus poderoso Pai, obrigada, Senhor, por tudo que o Senhor tem feito, obrigado pelas revelações do Teu Divino Espírito Santo, Pai. Confirma o livramento, confirma a cura, confirma, Senhor, ó Deus, ah, Senhor, o Seu milagre na vida, meu Pai, de cada um nesta tarde, que o Seu povo possa levar, ó Pai, a bênção, levar, Senhor, a Tua presença, Pai. Oh, Deus, confirma mesmo, Pai, o milagre e a vitória. Vitória em nome do Senhor Jesus, amém. Vamos receber o servo do Senhor com as palmas, bem alegre para Jesus.
1: Toma posse da vitória em nome de Jesus. Deus abençoe meus irmãos. Nós vamos fazer a oração final, a oração da fé, e o cantor Ivan Luiz vai cantar. Quero que você já fique preparado e pega a chave da sua casa, do seu carro, da sua moto. Pega aí a fotografia da pessoa que você está intercedendo. Nós vamos apresentar na oração final, na oração da fé. Cantor Luiz, Ivan Luiz, louvando a Deus aqui agora. E você já se prepara para fazermos. Não saia daqui sem a oração final, a oração da fé. Porque depois os pastores vão orar também aqui, imposição de mãos, azeite também teremos aqui. Então, preparados aí para oração final, oração da fé. Cantor Ivan Luiz cantando um hino aqui e nós já vamos fazer a oração
2: final. Vamos chamar o povo para expulsar o inimigo mais uma vez, pastor, pode ser? Quem quer expulsar o mal em nome de Jesus, diga eu! Vamos lá, levanta e vence, é do novo CD, preste atenção na letra desse hino, mas vamos expulsar com fé, viu? Com autoridade, diga sai! Em nome de Jesus, todo mal vai sair. Vamos lá, com as palmas, com as palmas! O diabo querendo destruir os lares, as famílias, aquilo que Deus preparou, o que Deus ajuntou, não separe o homem. Quem crê assim, levante as mãos e diga amém. Tá bonito.

voz pro povo. No nome de Jesus vamos expulsar agora. Sai, sai, sai, sai. O demônio da contenda vai ter que se retirar. Vai, vai, vai, vai. Vai ter paz na tua casa agora. Vai, vai, vai, vai. Vai ter felicidade. Vai, vai, vai, vai. Prosperidade. Vai, vai,

é vencedor com Jesus aqui, levante as suas mãos e dê glória. Pastor Marco, nós somos vencedores com Jesus. Irmã Andréa, pastores aqui. Ó, presta atenção agora, ó.

tranquilidade. Agora, levante a mão pro céu. Tu precisa saber que Jesus está aqui, ó. E Satanás tem que correr, expulsa ele. Sai! No nome de Jesus vamos expulsar. Sai, sai, sai, sai. O demônio da contenda vai ter que se retirar. Vai, vai, vai, vai. Vai ter paz na tua casa. Você vai. Vai ter felicidade. Vai, vai, vai, vai. Vai ter prosperidade. Vai, vai, vai, vai. Leva.

0: Pastor Matheus, abençoe.
1: Tu és o vencedor. Pode bater palma para Jesus. Bate palma para Jesus. Bate palma para Jesus. Vamos fazer a oração da fé. Mas tem um mover, aconteceu algo aqui, pastores?
2: Pastor Marcos, queridos ouvintes do programa Voz da Libertação, Deus está fazendo maravilhas aqui nesse domingo. Nosso irmão chegou com muitas dores, conforme foi revelado pelo Espírito de Deus, dores no estômago, não conseguia se alimentar. Vamos ouvir. Seu nome, meu irmão?
3: Amauri.
2: Irmão Amauri, o que foi que aconteceu? Como o senhor chegou aqui na igreja Deus de Amor nessa tarde de domingo?
3: Então, eu não estou conseguindo comer, não estou comendo nada.
2: Não está conseguindo comer nada. E o Espírito de Deus te revelou, conforme a revelação, o senhor crê que está curado?
3: Eu tenho certeza.
2: Tá sentindo dores, meu irmão? A palpa aí a região. Está sentindo alguma coisa? Cadê as dores?
3: Parou.
2: Não está sentindo nada? Quem te curou, meu irmão?
3: Jesus.
2: Foi Jesus? Jesus curou a igreja.
1: Aleluia.
2: Jesus curou o pastor.
1: Deus é bom. Pastor de Carlos.
4: Pastor Marcos Magno e ouvintes do programa Voz da Libertação, explosão de milagres aconteceu aqui agora. Vamos ouvir. Este senhor sentia enfermidade no coração e falta de ar. Meu irmão, seu nome?
5: Luiz Lopes do Santo.
4: Bom, Luiz, há quanto tempo, conta para os ouvintes, quanto tempo o senhor sofria com essas enfermidades?
5: 10 anos, mais ou menos.
4: 10 anos. Fala o nome da enfermidade que o senhor sentia.
5: Era uma falta de ar e dor de coração, mas graças a Deus Jesus me curou.
4: Fraqueza nas pernas também. Não conseguia nem caminhar direito.
5: Então
4: a caminhada, vai até a frente aqui.
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0: aceite a paz de nosso Senhor e Salvador Jesus Cristo. Quem tem o imenso prazer de falar com vocês é o seu irmão em Cristo, pastor Antônio dos Santos. Lembrando a todos que amanhã, segunda-feira, o nosso culto doutrinário, o nosso culto de ensino da palavra de Deus e também o prosseguimento da campanha Jesus Salva o Meu Lar. Todas as segundas-feiras, no horário das 19 horas, nós estamos aqui nesses cultos doutrinários. Eu quero neste momento já convocar toda a membresia, quero convocar as famílias evangélicas em geral, famílias católicas, livres pensadores, você que não tem nenhum credo religioso. Eu quero te convidar para ouvir a palavra de Deus. Olha, ouvintes, a palavra de Deus é Deus revelando a nós a sua vontade. Deus falando com o seu povo. E eu te convido a ouvir esta palavra. Eu tenho certeza que Deus, ele tem a direção, a orientação, o alimento, as instruções para a sua vida através da sua palavra. Estarei com vocês pregando a palavra de Deus na noite desta segunda-feira.
1: Irmãos, desde o início da igreja primitiva, um dos maiores inimigos do povo de Deus não tem sido a perseguição. Quando nós olhamos a história da igreja passada, a gente fala de martírio. Muitos morreram decapitados, outros jogados em arenas. Pessoas que foram devoradas por feras. Era uma perseguição terrível. Quantos irmãos morreram no Coliseu de Roma? Um dos maiores inimigos da igreja hoje não é essa perseguição. Qual é, pastor? O esfriamento espiritual. Quando o Império Romano perseguia os cristãos, o fogo do Espírito parecia se acender ainda mais. Porque a igreja sofria, a igreja orava mais, a igreja tinha mais dependência de Deus, e quanto mais perseguia, quanto mais matava crentes, mais Deus levantava homens cheios de poder, destemidos para prosseguir pregando a palavra.

0: Deus vai falar com você. Eu não tenho dúvida que através do Espírito Santo a palavra vai penetrar no seu coração e vai impactar. Eu tenho certeza que muitas pessoas no decorrer dos dias vão testemunhar o poder de Deus. Você tem acompanhado aí, ouvintes, pessoas testemunhando curas, libertações, milagres, e muito breve você vai acompanhar aqui pessoas testemunhando o milagre de Deus que elas alcançaram na alma, a transformação de vida, a mudança de pensamento, a transformação espiritual, porque a palavra de Deus, ela impacta o nosso interior, ela transforma a nossa vida. Por isso, o convite é: venham participar conosco e ouvir a palavra de Deus. Após a pregação da palavra, eu faço aqui todas as segundas-feiras aquela oração de Pentecoste, porque a palavra de Deus, ela traz avivamento.
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impactada pela presença de Deus. O Espírito Santo vai te revestir de poder nesta segunda-feira. E olha, eu estarei fazendo também aquela oração pela família. Nós estaremos juntos, estendendo as mãos aos céus e pedindo a Deus a salvação da nossa família.

Você não pode ficar de fora. É amanhã, nesta segunda-feira, o prosseguimento do nosso culto doutrinário e da campanha Jesus Salva o Meu Lar. Anote o endereço, Rua Senador Pompeu, no número 27, aqui no centro do Rio de Janeiro.

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1: Deus abençoe, ouvinte, você que está agora ligadinho conosco no programa Voz da Libertação. Passando aqui para falar com vocês de um trabalho de excelência que a Igreja Deus e Amor, a Fundação Reviver, a Associação Reviver Help Deus e Amor tem realizado em todo o Brasil, e o Rio de Janeiro não fica de fora. O Rio de Janeiro tem abraçado a causa do Senhor. Além de pregar a palavra de Deus, nós temos levado também o pão para aquela mesa que está vazia. Nós temos procurado colocar o alimento naquela dispensa onde não tem. É, a Fundação Reviver, ela realiza 3 cultos todas as quintas-feiras aqui na nossa sede estadual, no horário das 9 da manhã, às 15 e também no horário das 19 horas. São 3 cultos onde a palavra de Deus, ela é transmitida na sua essência. A nossa equipe está atuando aqui, orando por você, orando pela sua família, conscientizando a todos da importância deste trabalho. E olha, ouvintes, as pessoas que têm participado têm alcançado as bênçãos de Deus. Está comigo aqui a nossa irmã Débora, que é funcionária da Fundação Reviver. Ela representa a Fundação Reviver aqui no estado do Rio de Janeiro. E é por isso que agora ela vai falar com vocês um pouquinho da importância de cada culto realizado. Ela vai mostrar para vocês os trabalhos que a Fundação Reviver tem realizado aqui no Rio de Janeiro. Deus abençoe, irmã Débora, e fala com o povo agora como é importante a atuação da Fundação Reviver a cada culto que é realizado aqui na nossa sede estadual.
2: A paz do Senhor, pastor Antônio Santos, a paz do Senhor, amados ouvintes. A Fundação Reviver, ela está atuante aqui no estado do Rio de Janeiro com os projetos Pão e Vida Nacional, com o projeto ASAF e com o projeto Oásis, que está em fase de reestruturação. Todos os projetos da Fundação Reviver aqui no estado do Rio de Janeiro têm alcançado muitas vidas, pastor. De fato, todos os dias temos nos deparado com bastantes testemunhos e bastantes vidas vêm sendo transformadas por meio do amor de Deus na prática. Porque a Fundação Reviver é um braço assistencial da nossa Igreja Pentecostal Deus e Amor, que tem feito esse trabalho de exercer o amor de Cristo na prática. Através das cestas de alimento, das cestas emergenciais, das casas, abrigos, centros de recuperação que nós temos assistidos, através dos jovens, dos adultos que têm sido alcançados pelos projetos que a Fundação Viver tem realizado no estado do Rio de Janeiro. Projeto ASAF, o projeto da orquestra, que começou com crianças, uma orquestra infanto-juvenil e que também alcançou alguns adultos, começou com pessoas que não tinham nenhuma estrutura para aptidão para estar tocando, começaram sem conhecimento e hoje já estão tocando nos seus instrumentos fornecidos integralmente, gratuitamente pela Fundação Reviver. Então a Fundação Reviver não para, ouvintes. Todos os projetos têm avançado muito aqui no estado do Rio de Janeiro. Os cultos têm sido cultos muito abençoados, abençoando muitas vidas. Por quê? Porque através de você ser abençoado, a obra do Senhor tem sido abençoada. Somos uma grande rede voluntária de serviço social.
1: Olha, ouvintes, e você também não vai ficar de fora, você vai fazer parte deste trabalho social muito importante. Você acompanhou agora aí os trabalhos, e não para, né? O trabalho se estende a cada dia, famílias sendo alcançadas, os jovens. Olha, ouvintes, Deus tem utilizado muito a Fundação Reviver, a Associação Reviver Help Deus e Amor, a Igreja Deus e Amor, aqui no Rio de Janeiro, para que famílias sejam alcançadas. Nós temos aqui 3 cultos diários, eu repito isso, 9, 15 e 19 horas, todas as quintas-feiras, e queremos convidar vocês para participarem aqui conosco. Nós temos uma equipe atuante em cada horário desses cultos aqui para orar por você, para te conscientizar, falar do trabalho social, pregar a palavra de Deus. E pode ter certeza, ouvinte, Deus vai abençoar ricamente a sua vida. E eu quero aproveitar este momento, fazer um apelo a cada culto que você participar aqui, não venha de mãos vazias, traga pelo menos um quilo de alimento não perecível. Você que pode ajudar com cestas básicas, tem pessoas, ouvintes, que ajuda todas as semanas com o carnezinho da Fundação Reviver, o carnezinho da Associação Reviver Help Deus e Amor. As pessoas fazem a sua contribuição de forma voluntária e Deus tem abençoado essas pessoas. Porque cada valor contribuído, ouvinte, ele é convertido ali em alimentos, ele é convertido em um trabalho social que vai beneficiar vidas, vai beneficiar famílias. E tudo isso, claro, isso é através do amor de Deus em cada coração. Ninguém contribui se não tiver amor. Então você que tem abrido o coração, estendido as suas mãos, isso é o amor de Deus em você, alcançando também outras pessoas. Nós vamos acompanhar agora para você entender que as pessoas que têm contribuído, têm abrido as suas mãos, ajudado, têm feito propósitos com Deus, nesses cultos da Fundação Reviver, essas pessoas têm sido alcançadas pelo Senhor. As pessoas abençoam e elas são abençoadas pelo Senhor.
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5: Pai do Senhor Jesus, aqui é a irmã Luciene. Eu moro aqui na cidade de Guarulhos. E eu quero contar uma bênção que eu recebi de Deus, né? Nosso Senhor Jesus Cristo. A libertação do meu filho. Meu filho estava nas drogas, irmãos, e eu ali orando, jejuando, né? Mas nada estava acontecendo e ele se aprofundando mais ainda nas drogas. Aí quando foi um dia, o Senhor colocou no meu coração para que eu pegasse um cofrinho da Fundação Reviver, fizesse um propósito, fizesse um voto e preencher aquele cofrinho. E assim eu fiz, assim eu peguei aquele cofrinho, com muita fé, comecei a colocar ali as moedas, né? Colocando moeda. Aí quando estava mais ou menos na metade do cofrinho, eu ouvindo a rádio, né, Deus é Amor, e ali eu ouvi um testemunho de uma mãe, que ela contava que ela tinha pegado um cofrinho da Fundação Reviver, feito um propósito, que ela estava com dois filhos nas drogas, né, e ela pegou esse cofrinho da Fundação Reviver, e antes de terminar de preencher aquele cofrinho, ela falou assim que os filhos delas foram libertos. Aí a minha fé aumentou, minha fé foi, né, a mil. Eu falei, amém, Senhor, eu creio, Jesus, eu creio que assim como o Senhor fez na vida dessa mãe, o Senhor também vai fazer na minha vida. Aí eu tive mais pressa, pegava dinheiro, trocava por moeda para colocar, porque o meu propósito era só de moeda de 25, né, de 50 e de 1 real. Estava faltando mais ou menos dois dedos para encher aquele cofrinho. Meu filho foi liberto. Ele chegou e falou para mim, mãe, eu tomei uma decisão, falei com Deus que a partir de hoje eu não vou usar mais drogas. É assim que Jesus faz, irmão. É assim que Jesus faz, para que o nome dele venha ser glorificado e exaltado. E assim acontecer, irmão. Já vai para um ano, né, que meu filho parou de usar drogas, para a glória de Deus. Então, você que está me ouvindo nesta hora, né, você que está ouvindo esse áudio, creia, confia no Senhor, porque no momento certo ele vai libertar o teu filho também. Faça propósito para a Fundação Reviver, pega o cofinho, né, faça propósito e creia, porque a vitória é nossa, em nome de Jesus Cristo. Eu agradeço ao Senhor por mais essa bênção, porque as bênçãos são muitas, mas essa eu queria relatar para o nome do nosso Deus ser glorificado, né? Que Deus abençoe a todos, em nome de Jesus.
1: Olha, irmã Débora, é tremendo demais quando a gente anuncia isso para o povo, né? Quantas pessoas ouvindo agora esse testemunho, as pessoas vêm aqui, participam, as pessoas firmam propósitos com Deus e parece que é algo tão automático. As pessoas voltam para testemunhar o milagre.
2: Sim, as janelas dos céus são abertas, né? O Senhor, ele escancara as janelas dos céus e as bênçãos recalcadas, sacudidas, transbordantes, elas são sobre as nossas vidas. Eu digo isso por experiência própria. Eu e a minha casa temos visto a boa mão do Senhor. A partir do momento que nós inclinamos o nosso coração a amar o nosso próximo, doar o nosso tempo para o Senhor, porque de fato e de verdade, nós somos um voluntário do reino, e a partir do momento que nós materializamos isso através de estender a nossa mão, de fazer um pouquinho, só um pouquinho, devolver um pouquinho do bem que o Senhor tem feito pelas nossas vidas, nós vemos a mão do Senhor se inclinar para nós e somos muito, muito abençoados pelo Senhor, porque o Senhor, ele não mede, de fato e de verdade, ele não mede para nos abençoar, porque ele sabe que o nosso coração vai alcançar o pobre, o carente, o necessitado. Então, nós somos uma rede. O Senhor deposita em nós e nós vamos espalhando o amor de Deus.
1: É isso aí, ouvinte, sendo abençoado e abençoando vidas. Seja um canal de bênçãos de Deus para outras pessoas. Venham participar conosco todas as quintas-feiras, 9 da manhã, às 15 e às 19 horas. Nós temos aqui os cultos da Fundação Reviver. Rua Senador Pompeu, número 27, aqui no centro do Rio de Janeiro.

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1: Glórias a Deus, a paz do Senhor Jesus, a todos queridos amados ouvintes. Aqui quem fala é seu irmão em Cristo, irmão José Marcos, diretamente aqui da nossa Igreja Pentecostal Deus Amor, localizada na Rua Sena do Pompeu, número 27. E é motivo de muita alegria, né, poder estar falando com vocês, né, mais essa tarde de domingo, sobre o amor de Deus, sobre o que Deus tem feito aqui nos nossos cultos do Expansão Jovem. E hoje à noite ele há de fazer ainda muito mais. Não estou sozinho, também está aqui, né, o nosso irmão Israel Santos, também aqui, nos ajudando aqui, cooperando. A paz do Senhor Jesus, jovem Israel.

0: Muito boa tarde, queridos ouvintes, a paz do Senhor Jesus Cristo, a paz do Senhor Jesus Cristo, irmão Josaí, nosso irmão Denis aqui, né, sempre nos apoiando, nos ajudando, fiquem à vontade, estamos aqui para passar tudo aquilo que Deus tem colocado em nossos corações e em nossas vidas. Não saia dessa programação, pois essa programação é uma bênção para as nossas vidas. Que Deus te abençoe e fique aí ligadinho que já já temos mais novidades.
1: Exatamente, já já teremos mais novidades no nome de Jesus, mas vamos começar a nossa programação com oração.
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0: Grandioso Deus, maravilhoso e eterno Pai, uma vez mais, Senhor, em Tua presença, hoje que nós estamos, queremos desde já, Senhor, agradecer pelo privilégio, ó Pai, que o Senhor nos concede de estarmos em Tua presença, Te buscando, Te louvando, Te adorando. Pai, nós oramos porque confiamos em Ti, confiamos no Teu poder e sabemos, ó Pai, que Tu és o mesmo ontem, hoje e eternamente. Por isso, ó Pai, visita, Pai, a cada família, cada homem, mulher, jovem, criança, adolescente, que estão, Pai, nessa sintonia, nos acompanhando, ó Pai. Pessoas que agora estão orando, clamando, chorando, que precisa do Teu auxílio, do Teu socorro, Pai, da Tua ajuda. Meu Deus, alcance essas pessoas, que a Tua boa mão esteja sobre elas, Senhor. Resolva os problemas que elas não conseguem resolver. Venha libertar, venha transformar, Senhor. Venha mudar vidas, Senhor. Pois o Senhor tem prazer, Senhor, em mudar a história, Senhor, em fazer uma nova pessoa, uma pessoa diferente que glorifica o Teu nome. Senhor, Tu és poderoso para realizar muito além daquilo que pedimos ou pensamos. Por isso, ó Pai, na tarde deste dia, nós queremos Te louvar, Te agradecer e bendizer. Confirma, ó Deus, as Tuas bênçãos, a Tua vitória e as Tuas maravilhas na vida dos Teus filhos, em nome de Jesus. Amém e amém, Senhor Jesus.
1: Glórias a Deus, Deus é bom, Deus é maravilhoso. E nessa noite, olha aí, já temos mais um culto do Expansão Jovem, exatamente, culto do Expansão Jovem, aqui na nossa igreja Pentecostal Deus é Amor, localizada na rua Senador Pompeu, número 27. E estamos aí, né, com a temática da esperança, né, esse agosto da esperança. Então Deus tem, né, uma palavra para você, para o seu coração, para a sua vida, para a sua família. Uma palavra de esperança, uma palavra de renovação, de transformação, em que Ele há de mudar, em que Ele há de fazer muito mais além daquilo que você possa pedir, pensar. Então creia que hoje, aleluia, todos que vierem aqui no nosso culto, você vai sair daqui com uma palavra que vai trazer ânimo, né, para a sua vida, para a sua alma, pois quem vai estar pregando, né, é a nossa irmã aqui, Sueli Santos, Sueli dos Santos, esposa do nosso pastor Antônio dos Santos, vai estar trazendo essa palavra de esperança para a sua vida, para os seus corações, no nome de Jesus.

0: é derramar a alma diante do Senhor, como fez Ana, aleluia, é clamar com fé e certeza, que ao clamar o sol para, como fez Josué, é preciso continuar clamando, porque é o Deus que respondeu às orações passadas, Ele é o mesmo Deus do presente, que ouve e responde a nossa oração, e vai continuar ouvindo até somos muito desejados por Deus. Será que o Espírito Santo deseja, oh glória a Deus, que a gente entre na presença de Deus? Será que há desejo de Deus por nós, meus amados? 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
2: Glórias a Deus, é isso e muito mais do que Deus há de fazer nessa noite, nesse santo lugar. Venha, não fique em casa, venha adorar a Deus conosco, pois, aleluia, essa palavra de esperança, essa palavra de vitória para a sua vida. O endereço é fácil, Rua Senador Pompeu, número 27, centro do Rio de Janeiro, aqui, né, próxima à Central do Brasil. Então tem ônibus, tem VLT, tem metrô, todos os meios de acesso vão te trazer para aqui, para a Rua Senador Pompeu, número 27. E os jovens já estão louvando, os jovens já estão adorando ali, se preparando no nome de Jesus. Já vamos também ouvir um louvor com expansão jovem.

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2: Glórias a Deus. Vamos à nossa meditação do dia. Peço que aos queridos amados irmãos abram suas Bíblias em Jó capítulo 14, versículo 7 em diante, que vai dizer: porque há esperança para a árvore que, se for cortada, ainda se renovará, e não cessarão os seus renovos. Se envelhecer na terra a sua raiz, e o seu tronco morrer no pó, ao cheiro das águas brotará, e dará ramos como uma planta. Glórias a Deus. Estamos dentro dessa temática, né, sobre esperança, sobre aquilo que por muitas das vezes é algo que as pessoas desejam que aconteça. É como se a pessoa, né, que está ali preparando um bolo, ela espera que a massa ela venha ficar no ponto, ela espera que aquilo não venha solar, não venha queimar. É um tipo de esperança, e digamos como que uma esperança natural, assim como a mãe ela espera, né, o seu filho, né, no seu determinado tempo de 9 meses, e ali, né, quando a criança vem ao mundo, ela se alegra. Então tudo envolve sim uma questão de esperança, daquilo que as pessoas almejam, né, seja coisas boas que venham a acontecer. E aqui dentro dessa passagem de Jó, a gente vai ver, né, até o próprio Jó, ele vai trazer justamente, né, lá no versículo 1, ele vai dizer: ao homem nascido da mulher é de poucos dias e farto de inquietação. E aí você vai me dizer: olha, você nasce, você cresce, e qual é a sua esperança? É inquietação? É problemas? Não, sim, de fato, muitas coisas podem acontecer, mas coisas boas também vão acontecer. E o ponto é como se ele estivesse falando sobre uma vida, né, que vai crescendo. Ali no versículo 2 ele vai dizer: sai como a flor e murcha, foge também como a sombra e não permanece. Ou seja, ele está falando sobre a brevidade da vida, né? Nasce como a flor, né? A flor ela cresce, né? Ela tem ali todo o seu perfume, a sua beleza natural, né? As rosas, né? O girassol. Mas há de chegar o tempo em que ela vai murchar. Há de chegar o tempo em que ela de fato vai perder a sua beleza. Mas o ponto chave, e foi exatamente esse que nós lemos, é sobre uma esperança. E essa esperança, ela diz respeito a que a gente vai analisar como que algo em que a pessoa, ainda que ela esteja numa situação difícil, ainda que ela esteja numa situação deplorável, ainda há esperança. Olha no versículo 7: porque há esperança para a árvore que, se for cortada, e aqui é um nível, né? Porque o corte, ele vai, ali quando há o corte na árvore, ali quando há, né, o madeireiro, ele vem, né, com machado, ali ele corta os frutos, ele corta os ramos, ele corta os galhos, e fica ali só o tronco, e fica ali só aquela parte que aparentemente ela parece ser inservível. E é exatamente isso, ele começa vai dizendo que se for cortada, ainda se renovará, e não cessarão seus renovos. E ele vai dizer, além do nível do corte, existe o nível do envelhecimento. Ou seja, se há situações em que vão querer te cortar, há situações em que as pessoas vão dizer, olha, tira ele de lado. Há situações a que as pessoas que às vezes até que você confiava, mas vão querer te tirar, vão querer te cortar, vão querer te fazer falar, olha, ele não, aqui não entra, ele aqui não pode, mas ainda há um renovo para você. Ainda há um renovo para a sua vida, ainda que o homem tente te cortar na sua base, fala assim, ó, cortamos ele. A partir do momento que cortamos ele, derrubamos fruto, derrubamos galho, agora não tem mais jeito para ele. Mas olha uma palavra que eu vou dizer para você, ainda que cortar os ramos, ainda que cortar os galhos, o tronco é forte. Porque o tronco não é sobre você, mas é o tronco que está firmado em Cristo. Ainda que eles cortem ali tudo e ainda existe um ramo, existe, aleluia, um tronco que está firmado em Cristo. E essa madeira não é qualquer madeira, não é nem, né, não é cipestre, não é uma madeira, é daquelas boas, né, de maçaranduba, não é, é a madeira, aleluia, espiritual. Eles vão, vai tentar dar cupim, vai tentar de todas as formas te destruir, te cortar, mas vai se renovar. E esse é o primeiro nível. E existe o segundo nível, que é o envelhecer. Ou seja, uma coisa, o corte, ele é externo. Ou seja, algo que as pessoas vão tentar fazer contra você. Agora, o envelhecer é um processo interno, em que você, por a situação natural, você não vai ser cortado, mas o envelhecer é aquilo que muitas das vezes aqueles frutos que estavam tão maduros, eles perdem o sabor. Aquele fruto que outrora todo mundo olhava, olha aquele ramo bonito, olha aquele, né, aquela uva docinha, agora ela já está embotada, agora ela já está sem gosto, ela perdeu, porque ela envelheceu. Mas a Bíblia vai dizer que ainda os idosos, né, ainda que fosse, eles vão dar fruto na sua velhice. Então você aí, ó, que você às vezes pode estar dizendo, mas já estou de avançada de idade, mas você vai dar fruto. Sara deu fruto na sua velhice. Tantos outros homens e mulheres de Deus, Abraão também deu o filho da promessa na sua velhice. E você está dizendo, não tem mais fruto. Não, você tem fruto sim. Você ainda é um agente de Deus capaz de frutificar para o Senhor Jesus. E seu tronco morrer. Olha aí, aqui já é o terceiro nível. A gente falou do primeiro nível, que é o de corte. É quando alguém corta você. A gente falou do segundo nível, que é quando você envelhece. Ou seja, você é um processo natural. E quando morre? Então acabou? Morreu, acabou? Para o mundo, sim. Mas para os que estão em Cristo, não. Para os que estão em Cristo, os que creem na ressurreição, aleluia, esses sabem que ainda que morra, há de ressuscitar. Foi isso que ele falou para Lázaro. Falou, eu sou a ressurreição e a vida. Aquele que crê em mim, ainda que esteja morto, viverá. Então talvez você esteja nessa situação de morte espiritual. Você está dizendo, olha, acabou. Aquele casamento acabou. Aquela vida, aquela comunhão acabou. Mas Deus está dizendo, há de ressuscitar. Há de trazer à tona aquilo que muitas das vezes o homem, ele disse, acabou, não tem mais esperança. Mas olha aí o que vai dizer a palavra. ao cheiro das águas. Meu Deus, é ao cheiro das águas. Se só ao cheiro das águas ela já vai brotar, se só ao cheiro das águas ela vai voltar, imagina quando ela de fato for regada. É muito forte. Irmão Israel, é o tempo de renovação em nome de Jesus.
3: É verdade, irmão Josaí. Deus fala poderosamente em nossas vidas através da sua poderosíssima palavra. E, na verdade, Jó, ele está nos dando uma lição de vida. Todos nós passamos por diversos desafios, circunstâncias, problemas, obstáculos, mas isso não é motivo de perdermos a esperança. Como diz o salmista, espere em Deus, pois ainda o louvarei. Para quem conhece ou quem não conhece a história de Jó, nós sabemos que tudo que Jó teve que passar não foi porque Jó pecou, não foi porque Jó errou, mas porque existe um inimigo incomum que se incomoda com o nosso modo de viver, a nossa maneira de viver e viver na presença de Deus, de forma que a gente agrada a Deus. Pois se nós buscarmos nos primeiros capítulos do livro de Jó, nós iremos entender que Jó era íntegro, reto, justo e verdadeiro, e que fugia da aparência do mal. Jó não merecia passar por tudo isso, porque há uma diferença entre provação, entre maldição e entre tentação. Jó não necessitava de nada, porque Deus o abençoava, porque na sua forma de viver, na sua simplicidade, na sua honestidade, Deus, ao longo do tempo, na sua trajetória de vida, Deus o abençoou. Jó foi enriquecendo, Jó foi prosperando. Muitas das vezes, nós olhamos para a situação de alguém hoje, situação essa em que a pessoa teve que trabalhar duro, a pessoa teve que suar, a pessoa teve que realmente gastar ali a sua vida, o seu tempo, abrir mão de tantas coisas para chegar no objetivo, chegar naquele sonho que ele sempre sonhou em alcançar. Assim foi a vida de Jó. Jó, ele prosperou e cresceu porque ele era justo, ele era verdadeiro, ele confiou, acreditou nas promessas.

verdade que ele vivia. E tem um detalhe que é muito interessante, porque a Bíblia vai dizer que Jó, ele fazia até mesmo o papel de sacerdote. Ele fazia o papel de levar de madrugada sacrifício pela vida dos seus filhos ao Senhor. Ele, quantos já não levantam mais de madrugada? Quantos querem vitória? Aí às vezes as pessoas falam assim: Deus, guarda meus filhos, proteja meus filhos. Mas Jó, a Bíblia vai dizer que ele se levantava de madrugada e ele oferecia sacrifício pelo número dos seus filhos. Cada filho era um sacrifício. Ele disse: se porventura os meus filhos pecou, levantarei, buscarei ao Senhor e oferecerei sacrifício pela vida deles. Quantos de nós estávamos perdidos, caídos, sem esperança, mas o Rei dos Reis, Senhor dos Senhores, aquele que vive e reina para todo sempre, o Senhor Jesus Cristo, quando ele viu que para nós não havia esperança, ele foi a nossa esperança. Ele nos alcançou. Ele pagou o preço na cruz do Calvário, ele derramou o seu precioso sangue para que hoje nós pudéssemos estar vivos e de pé e termos o direito à vida eterna. Jó está fazendo uma comparação daquilo que está acontecendo em sua vida. Quando Jó diz: porque há esperança para a árvore que foi cortada. Ele está dizendo: há esperança, nada está perdido, ainda se renovará e não cessarão seus frutos. Sabe o que Jó está dizendo? Eu estou sendo comparado a uma árvore. Imagine a situação de Jó, uma situação de dor, de tristeza, de desespero. Ou seja, foi cortado os filhos, foi cortado os bens, foi cortado os gados. A única coisa que sobrou foi a mulher dele, porque, na verdade, a mulher dele, eles são uma só carne. O inimigo não podia tocar na mulher, porque se tocasse na mulher, estava tocando em Jó, porque a Bíblia vai dizer que deixará o pai, a sua mãe, ou deixará a mulher, o seu pai e a sua mãe se apegarão à sua mulher e serão ambos uma só carne. Então, se o diabo tocasse na mulher de Jó, estaria tocando em Jó, e Deus havia dito: pode tocar em tudo que ele tem, mas não toca na vida dele. Imagine a situação de Jó: me foi cortado tudo. A única coisa que não foi cortada da vida dele foi a esperança. A vontade de se levantar, de se reerguer, de se colocar de pé, de buscar esperança no Senhor. Nada está perdido, não acabou. Enquanto Jó estiver com vida, ele tem esperança que vai mudar, que vai prosperar novamente, que vai voltar a crescer, que Deus o abençoará, que os filhos virão novamente, porque Deus vai abençoar, e Deus assim cumpriu. E muitas das vezes a gente passa por situações, não é porque a gente merecemos, às vezes é um processo daquilo que Deus quer nos mostrar, daquilo que Deus quer nos provar. Só que tem situações também muito difíceis que a própria pessoa procura. Se você continuar dando ouvido a pessoas que não vão te ajudar, não vai edificar sua vida, não vai trazer benefício nenhum espiritual para você. Essa pessoa está se afundando, indo para o fundo do poço e não está te ajudando em nada. Então, querido ouvinte, não perca a esperança. Se você tem algum parente seu, familiar seu, que se encontra com vida, não perca a esperança. Busque a presença de Deus. Chore se for necessário. Abra mão de muitas coisas para buscar a Deus e veja o grande milagre que Ele fará na sua vida. Porque nem tudo está perdido. Aqueles que estavam olhando para a vida de Jó, vendo Jó naquela situação, até mesmo o acusaram, dizendo que Jó pecou, que Jó errou, que ele merecia passar por aquilo. Mal eles sabiam que Jó não fez nada de errado, que era aprovação, permissão do Senhor. E isso porque o diabo foi até a presença de Deus para afrontar.

0: sem causa nenhuma. E muitos, que muitas das vezes estão te vendo nessa situação, acha que não tem mais solução, que não tem mais jeito. Mas quem dá a última palavra é o Senhor. E Jó se levantou, se colocou de pé. Então para de ficar se lamentando. Isso não vai resolver o problema da sua vida. Está na hora de você buscar força no Senhor. Você se firmar nele. Se levantar e determinar na sua vida. Não, a minha história vai mudar. Eu serei diferente, serei uma nova pessoa. Eu vou voltar a conquistar as coisas nessa vida. Eu vou conquistar os meus parentes, a minha família. Aquilo que eu tanto sonhei não está perdido. Então, querido, nesta noite, nesta tarde, indo para a noite, não perca a sua esperança. Confie em Deus, busque Ele, porque Ele tem poder para mudar a sua vida, a sua história. Não é verdade, irmão Josair?
1: Verdade. Então, você que ouviu, né, essa palavra, essa breve meditação, e entendeu, né, que Deus ainda tem uma palavra de esperança, uma palavra de amor, uma palavra de transformação, cura, renovação, no nome de Jesus. Você que até o presente momento, né, estava afastado, você estava sem uma igreja, está aí no mundo, né, e precisa dessa renovação de Deus, faça essa oração conosco. Você que vai aceitar o Senhor Jesus, você que nunca aceitou o Senhor Jesus e precisa desse renovo, precisa dessa transformação, no nome de Jesus, ore conosco, aceitando, reconciliando ao Senhor Jesus. Diga assim: Senhor Jesus, perdoa os meus pecados e escreve o meu nome no livro da vida e sela com teu sangue para o grande dia da redenção da vida eterna. No nome de Jesus. Amém. Senhor meu Deus e Pai, eis aí essa vida, essa alma que entendeu, meu Pai, que precisa de um renovo, precisa, meu Pai, de uma transformação, precisa, meu Deus, de uma libertação. Meu Deus eterno, Pai, talvez ela foi cortada, meu Pai. Covardemente, meu Pai, cortaram ela, fizeram maldade, excluíram. Oh, meu Deus, mas olha aí, meu Pai, Tu és o Deus de transformação, de justiça. Talvez, meu Deus eterno, Pai, ela até envelheceu, meu Pai. Ela achou que já não estava dando mais fruto. Mas olha aí agora, o Senhor há de fazer, meu Pai, há de fazer, meu Pai, trazer, meu Pai, uma renovação, trazer, meu Deus, ó Senhor da glória, frutos novos, ó Senhor da glória. E talvez, ó Pai, essa pessoa, ela morreu espiritualmente, meu Pai, e perdeu as esperanças. Mas agora, meu Pai, ao cheiro das águas, traz, ó Deus, a renovação, a libertação, a cura, para a honra e glória do Teu nome, no nome de Jesus. Amém, Jesus.

0: Glórias a Deus. Há esperança para você, para sua família, para a sua vida, né? Que você que nesse momento ouviu, né, essa mensagem, você que precisou e entendeu, né, que precisa dessa renovação. Hoje, aleluia, no nosso culto do Expansão Jovem, Deus tem ainda mais uma palavra de renovação. Mas você que aceitou o seu Jesus, pode estar mandando aqui um WhatsApp para a nossa igreja. Anote aí, DDD 21 99 332 6763, repetindo, DDD 21 99 332 6763, ou você pode estar seguindo ali no Instagram, né, do Expansão RJ ou Expansão Sede Rio, e será uma benção poder você receber você, a sua vida, a sua família em nossa igreja, no nome de Jesus. Mas já estamos ao término dessa programação, né? E já queremos agradecer, irmão Israel, com seus agradecimentos.
1: Mais uma vez, que Deus vos abençoe, queridos ouvintes. É muito bom tê-los aqui conosco sempre. Que Deus abençoe seu lar, sua casa, sua família, sua vida. Aqui quem vos despede é o seu irmão em Cristo, Israel Santos. Queremos agradecer também, Denis, na técnica, que sempre. Nosso irmão Josair, também agradecer ao nosso pastor, né, toda a diretoria e toda a membresia, por sempre acreditar, confiar e nos ceder esse espaço de estarmos aqui ajudando muitas vidas, falando do amor do Senhor Jesus Cristo. E lembre-se, somos todos expansão, porque servir a Deus, essa é a nossa missão.
0: Nome de Jesus, exatamente, irmão Jael, somos todos expansão, servir a Deus a nossa missão. Também quero agradecer a você, querido, amado ouvinte, pela sua audiência, que Deus possa abençoar, né, a sua família, a sua semana. Lembrando, mais uma vez, culto expansão, aleluia, irmã Sueli pregando a palavra de Deus, rua Senna do Pompeu, número 27. Agradecer também ao nosso irmão Denis, mais uma vez também nosso pastor Antônio Santos, pelo espaço concedido. Fiquem na paz do Senhor Jesus, eis que vos despede seu irmão em Cristo, irmão José Marcos, diretamente aqui da nossa igreja pentecostal, Deus e Amor, localizado na rua Senna do Pompeu, número 27. Fiquem na paz do Senhor Jesus, Deus vos abençoe.
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0: Que a graça e paz do nosso Senhor e Salvador Jesus Cristo transborde em seu coração. Você, querido internauta, ouvinte, que nos acompanha através das redes sociais, da internet e também através das ondas sonoras da Rádio Deus e Amor, que alcança todo o Brasil e o exterior também, onde há pessoas com o coração aberto para receber a voz de Cristo, tem ecoado, tem sido direcionada a essas pessoas através desses instrumentos, que é a internet e também a rádio, que tem falado de Jesus Cristo, que esse compromisso, a Rádio Deus e Amor, tem esse comprometimento. E você, querido ouvinte, pode também nos acompanhar, se assim quiser, em áudio e vídeo, acessando o canal oficial da igreja no YouTube ou as nossas redes sociais. Se você quiser permanecer através da programação da Rádio Deus e Amor, pode participar enviando a sua mensagem em nosso WhatsApp, 11 98292-3392, mandando seu pedido de oração, porque nós clamaremos ao Senhor depois de um dia abençoado, daqui a pouco mais um culto para estarmos juntos glorificando a Deus, mas já para agradecer ao Senhor, nós estamos reunidos para fazer aquele momento de clamor e oração. Eu sou irmã em Cristo, diácono Matheus Galvão, tenho a honra de estar com cada um de vocês e já convidá-los. Vamos unir a nossa fé, vamos compartilhar essa transmissão, vamos nos unir para clamar ao nosso Deus. Você pode já se inscrever, seguir as nossas redes sociais e também deixar o seu pedido de oração aí no chat, aí na live, esteja você no Instagram, no Facebook ou no YouTube. Pode comentar, porque nós clamaremos por cada um, colocaremos o nosso coração diante de Deus e pediremos a Ele que nos ajude. Sem a ajuda do Senhor, nós não somos capazes de resistir e permanecer. Mas se Ele estiver conosco, nós chegaremos lá. Até o final da carreira, como o apóstolo Paulo diz, iremos guardar a fé sem deixar que ela venha esmorecer diante das adversidades, preservando a fé, guardando o temor no coração. Nós chegaremos lá ao fim da carreira e glorificaremos ao Senhor. Se una a nós neste momento de oração, vamos clamar, vamos orar, vamos pedir ao nosso Deus. Santíssimo Deus e eterno Pai, Deus de poder e graça, Deus de misericórdia, reunidos estamos, Senhor, neste momento de oração e clamor, na oração do entardecer, agradecendo ao Senhor pelo dia que o Senhor nos concedeste. Primeiramente, Pai, te agradecemos pelo fôlego de vida, pois se não fosse por isso, nem teríamos levantado pela manhã. Somos gratos ao Senhor pela vida que o Senhor nos concede e agora estendo esta vida não apenas, Senhor, ao ar que respiramos, mas ao viver que o Senhor nos concede. Pois ao levantarmos da cama pela manhã, o Senhor nos concedeu a oportunidade de vivenciarmos um dia podendo reconhecer que Tu és o Deus grandioso. É pelo reconhecimento, é pela sabedoria que a nós foi concedida, pelo entendimento de quem o Senhor é. Esta é a vida que nós, Senhor, queremos viver. Aquela vida que não é, Pai, uma vida ao acaso, uma vida sem propósito, sem relevância, sem direção, como muitos têm vivido. Mas é a vida que o Senhor tem nos proporcionado a partir do momento em que a Tua verdade a nós, Pai, é exposta e que nós somos capazes de reconhecer isso. E ao levantarmos, ah, Deus, a nossa mente, o nosso coração se conectam a Ti. Ah, meu Deus, a nossa vida passa a ser vivida com um objetivo e um propósito maior, mais excelente, vivermos para a glória do Seu nome. Para a glória do Seu nome que nós clamamos neste lugar. É para a glória do Seu nome que nós oramos. E para a glória do Seu nome, reunidos estamos, Senhor, nesta tarde de adoração, nesta tarde de glorificação, nesta tarde, Senhor, onde o nosso coração se rende aos Teus pés. Onde a nossa vida, Senhor, ela se derrama diante de Ti, o Senhor é capaz de ver todos os nossos passos e caminhos. O Senhor é conhecedor da nossa trajetória, desde o momento em que nós viemos ao mundo até os dias de hoje, em cada segundo do nosso viver, o Senhor, Pai, esteve ali. O Senhor, Pai, é conhecedor Se hoje estamos aqui é pela Tua misericórdia que sobre nós tem sido derramada. Se hoje estamos aqui é porque a Tua benevolência tem nos alcançado, a Tua bondade tem estado sobre nós e o Teu amor tem, Pai, nos sustentado para que possamos vencer dia após dia as adversidades, o pecado que nos cerca, o mal que nos rodeia, os pensamentos e desejos que não te agradam, que todos os dias permeiam a nossa mente e o nosso coração e querem se alastrar, querem, Senhor, dominar o ambiente. Mas o Senhor, com a sua bondade, o Senhor, com a sua palavra de vida, o Senhor, com as suas escrituras, Pai, que contém o que são a tua vontade para o homem, porque elas nos revelam, elas contêm ensinamentos, mas também, Pai, a tua palavra são as palavras de vida que direcionam o homem a chegar até o fim. Nós cremos nisso, a tua palavra é a sua vontade revelada ao homem, a tua palavra é a verdade que o homem precisa conhecer, a tua palavra é munida, Senhor, de ensinamentos e de preceitos que nós precisamos seguir. Na tua palavra nós encontramos o caminho, porque ela nos revela Cristo. Ela nos fala daquele que é verdadeiro. Ela nos ensina acerca do nosso Salvador. Ela nos mostra o caminho que devemos seguir. Ela nos revela o nome daquele que é soberano. E que a este nome todo joelho se dobrará e toda língua terá que confessar que Ele é soberano, Ele é santo, que Ele é justo, que Ele é Salvador, que Ele é galardoador daqueles que o buscam, daqueles que o recebem, que Ele é o nosso Deus. E a esta verdade nós nos rendemos completamente, pois se aqui estamos, Senhor, reunidos neste lugar, se aqui estamos, Senhor, numa mesma fé e no mesmo propósito, clamando ao Senhor, é porque fomos apresentados a esta verdade, porque vivíamos na mentira, e esta verdade quebrou, despedaçou todas as cadeias, todos os grilhões, todos os pensamentos, Senhor, de destruição, pensamentos de derrota, que dominavam a vida de pessoas e dominavam a minha vida também. Mas um dia o Senhor me alcançou, um dia a tua luz raiou sobre mim, um dia o Senhor me mostrou que eu estava caminhando para a destruição, e o Senhor me mostrou que as minhas ações e atitudes trariam, Pai, consequências, e essas consequências poderiam ser eternas se não houvesse o arrependimento. Um dia o Senhor falou com a sua voz mansa e suave e quebrou, despedaçou todas as barreiras que havia em meu coração. Assim também muitas pessoas, Senhor, viveram esse processo, viveram, Pai, este momento de estar em frente a frente com o Senhor, de terem as suas vergonhas expostas, não para humilhação, mas para que elas pudessem enxergar que elas necessitavam, elas precisavam de uma obra grandiosa, maior, especial, como houve, como aconteceu nos tempos em que o Senhor esteve, como aconteceu na vida da mulher samaritana, em que o Senhor, Pai, revelou a realidade que ela se encontrava, não para expor, não para humilhar, mas para mostrar a ela que toda esta angústia que ela carregava dentro do ser, que toda esta tristeza e esta busca pelo preenchimento, pela satisfação, a busca por ser completa que ela tinha no ser, não estava, e ela não alcançaria nas coisas daquilo, ela não, Senhor, encontraria naquilo que o homem tem a oferecer, que no mundo pode se encontrar, mas somente o Senhor é quem pode completar a alma, a vida do homem, o ser do homem, trazer, Pai, a completude ao ser humano. E ela entendeu isso quando recebeu a tua palavra, quando ela foi, Pai, vivenciada. Ah, meu Deus, quando ela foi vivificada pela palavra, quando a sua vivência, ah, Senhor, foi exposta e ela enxergou que precisava de ti, precisava daquela água que o Senhor ofereceu a ela, e não era a mesma água que ela conhecia, Pai. Nós estávamos caídos, nós estávamos, Senhor, perdidos, mas somos gratos, porque o Senhor não nos deixou em meio às trevas, o Senhor não nos abandonou em meio aos pecados que dominavam nosso ser. O Senhor não nos abandonou em meio, Senhor, às trevas e às escamas que cegavam os nossos olhos, as mentiras que nos acorrentavam, os grilhões, Senhor, que nos tornavam cativos das nossas próprias vontades. Não, o Senhor despedaçou, o Senhor desfez, o Senhor com a Tua palavra lançou por terra toda a dívida, toda a obra do mal, porque a Tua palavra nos trouxe a redenção, a Tua palavra, o Verbo que se fez carne, a Tua verdade que nos alcançou, nos libertou. Conhecendo a verdade, Pai, dia após dia, o homem é livre, o homem é liberto, o homem passa a ser uma nova criatura. E talvez há muitas pessoas, Senhor, que precisam disso. Somos gratos, não porque apenas o Senhor nos alcançou, não porque apenas o Senhor alcançaste os nossos, mas porque também há estes que clamam agora, há estes que pedem, há estes que suplicam, o Senhor pode alcançá-los também. Somos gratos a Ti, porque esta tão grandiosa obra, ela não está limitada a um povo, ela não se limita a uma classe, ela não se limita a uma faixa etária, mas a todos quanto crerem no Seu nome, a todos quanto receberem a dádiva da vida eterna, a todos quanto vai confessarem com os seus lábios e no coração aceitarem esta verdade. Ah, meu Deus, a todos quanto agora forem capazes de romper com as barreiras que os afastam de Ti, a todos quanto agora forem capazes, Senhor, de declarar que nada são sem Ti, a todos quanto forem capazes agora de tomar uma decisão, de saírem da zona de conforto, de se desprenderem das amarras malignas, de saírem deste lamaçal de pecado e buscarem por aquele que pode santificar o corpo, a alma, o espírito, e buscarem pela presença daquele que é verdadeiro, daquele que é santo, daquele que é justo, daquele que tem o poder de purificar a alma do homem, buscarem pela presença do Seu Espírito, confessarem que o Senhor é Pai, o único Deus e Salvador da vida deles. A todos quanto forem capazes de beber da água que o Senhor tem a oferecer, como ofereceste à mulher samaritana, como naquela festa ofereceste a todos quanto ali estavam, quem desejasse poderia tomar desta água, e dentro deles esta água se faria uma fonte a jorrar para a vida eterna. É a presença do Teu Espírito, é a presença do Senhor que na vida do homem muda todo o cenário, muda toda a história, muda toda a vivência do homem. É esta água, Pai, que esta pessoa precisa tomar dela para ser grato como nós somos gratos, para viver os Teus milagres como nós vivemos, para ser transformado em Sua essência como nós somos transformados todos os dias, para ser, Pai, uma nova criatura, como um dia, Pai, também passamos por este processo, e toda angústia, Senhor, ela se transformou em alegria, toda tristeza foi substituída por uma genuína satisfação em servir ao Senhor. Toda preocupação se transformou em paz, aquela paz, Senhor, que não apenas remete ao cenário, porque muitos, Senhor, estão vivendo uma falsa paz. O cenário parece que está tudo ok, tudo parece que está, Senhor, calmo, e ela entende que isso representa paz. Não, Senhor, não queremos a falsa paz que o mundo dá ao homem, que não dura nem uma noite, que não dura nem um dia, porque ao deitar a cabeça sobre o travesseiro, as angústias, as preocupações, ah, Senhor, todo o peso da vida vem sobre a mente e o coração dessas pessoas, mas queremos, Senhor, aquela verdadeira paz que se manifeste na vida dessas pessoas que clamam agora, desses homens e mulheres, destas vidas que suplicam agora. Queremos, Senhor, a verdadeira paz se manifestando na alma e no ser deste homem, desta mulher, deste jovem, desta moça, Senhor, que estão aflitos, que estão angustiados. Queremos a verdadeira paz, que é a paz que o Senhor ofereceu e entregou aos Seus filhos, a paz que se manifesta em meio à tempestade, é a tranquilidade, Senhor, do homem reconhecer que a tempestade não é maior, que o vento não é mais forte, que as águas não são, Pai, fortes o suficiente para virar, naufragar o barco, porque há alguém que está ali com eles, há um Deus que está presente. Eles não estão sozinhos. Ah, Senhor, somos gratos porque em meio aos desvaneios, em meio, Senhor, às aflições, em meio aos cenários, em meio às tempestades da vida, em meio, Senhor, às lutas que enfrentamos, às aflições, em meio, Senhor, às batalhas e guerras espirituais, nós não nos sentimos sós, nós não nos sentimos desamparados, porque o sol da justiça, ah, meu Deus, ele nasce, ele... Pai, ilumina nossa vida, porque em meio, Senhor, aos cenários difíceis, a Tua providência sempre se manifesta. O Senhor é presente conosco, o Senhor é aquele, Pai, que traz ao coração dos Teus servos a tranquilidade, porque o socorro bem presente na angústia é o Senhor. A segurança para a alma do homem está em Ti, o socorro para o ser do homem está no Senhor. Tu és, meu Deus, aquele que nos guarda, quem nos livra. Tu és, Senhor, o nosso esconderijo. Quando a nossa alma se aflige diante dos males, o Senhor é aquele quem vem com acalento, com refrigério, para nos, Pai, acalmar, para nos levar, Pai, a crer e confiar. Porque como declara a Tua palavra, a provação vem senão para produzir a perseverança. E a perseverança, a paciência. E a paciência, a produzir uma fé, um caráter aprovado pelo Senhor. Queremos, meu Deus, ter a paciência para esperar no tempo certo. Queremos ter, Senhor, a perseverança para prosseguir lutando, caminhando e prosseguindo, sem, Senhor, desfalecer, sem ser atingido, Pai, pela angústia, pelas tristezas, e pelo medo, pela dúvida, pela incredulidade. Não queremos, Senhor, ser dominados por tais coisas, mas diante de Ti, Senhor, e neste momento de oração, clamamos pedindo ao Senhor que sobre o nosso coração a Tua paz, a Tua alegria, a Tua presença, sobre o nosso coração a segurança de estar com o Senhor, de estar, ah, meu Deus, diante de Ti, de ter o Senhor conosco. Ah, Pai, nos traz o total refrigério e o conhecimento de que esta guerra não será vencida pela força humana, que esta peleja não será vencida pela vontade do homem, que esta luta não será vencida, Senhor, pelas mãos humanas, mas as Tuas mãos estão estendidas sobre os Teus filhos, Pai. Somos gratos a Ti, agradecemos por toda a semana e por esta nova que se iniciará e por tudo que vivemos hoje, porque o Senhor é quem tem nos proporcionado momentos como esse, de estarmos reunidos, de estarmos com o coração, Pai, repletos de paz, de alegria. Ah, Senhor, de podermos desfrutar do Teu amor e também, Pai, compartilhar este amor para com os que estão perto, para com os que estão longe, para com os internautas, os ouvintes, através, Senhor, de transmissões como essas, através, Senhor, de lives como essa, em que estamos, Senhor, Pai, juntos, clamando ao mesmo Deus, reconhecendo a nossa, Pai, limitação, as nossas, sim, Senhor, necessidades, a nossa, Pai, dependência total e exclusivamente do Senhor. Não viemos do acaso, não somos obras da evolução, como muitos acreditam, mas temos a plena certeza que nós somos gerados e criados no Seu coração primeiramente, e depois o Senhor nos formou do pó da terra. O Senhor soprou sobre nós o fôlego de vida e o homem foi feito alma vivente através da Sua obra, da Sua vontade. O homem, ele não vive longe de Ti, o ser humano não sobrevive longe do Criador. Pai, ah, meu Deus, quantos estão, Pai, vivendo uma vida de fracassos e derrotas, de angústias e tristezas, estão sobrevivendo porque não aceitam a verdade, não aceitam o Senhor, o convite que é feito a eles todos os dias. O Senhor tem falado todos os dias, a tua voz tem ecoado sobre a humanidade todos os dias. O Senhor, Pai, tem chamado o homem para o conhecimento da verdade. Todos os dias o Senhor tem usado os teus servos, todos os dias a tua palavra tem sido lançada como uma flecha para atingir o coração destas pessoas, mas o endurecimento, a descrença, a genuína, Pai, rejeição, a dúvida tem sido constante na alma e no coração desse Senhor. Que estão, Pai, fracassando, que estão, Senhor, desfalecendo, que estão, Senhor, sucumbindo ao mal, que estão, Senhor, cada dia mais e mais se aprofundando no lamaçal do pecado, no poço, Senhor, da escuridão, estão, Senhor, sendo, Pai, engolidos pelos pecados, pelas próprias vontades, pelo orgulho, pela soberba, pelo engano do inimigo, pelas mentiras de Satanás, estão, Senhor, vivendo, Pai, para autossatisfação. E os resultados têm sido catastróficos. Os resultados têm sido, Senhor, cada vez mais resultados que têm gerado nestas vidas, no meio dessas famílias, Pai. Tantos e tantos momentos de perdas, de brigas, momentos de angústias, momentos em que já não há mais, Senhor, a convivência boa, já não há mais, Senhor, o mútuo respeito, já não há mais o amor envolvendo estas vidas, porque eles estão sendo dominados por todo o fruto do pecado, por toda, Pai, angústia e resultado dos seus maus caminhos. E a tua palavra diz que o mau caminho do homem leva à destruição, o mau caminho do homem leva à condenação. Mas aqui estamos, reconhecendo que nada somos sem ti, nada podemos fazer. Não somos mais fortes do que o pecado, não somos mais, Senhor, capacitados do que vai os demais, de forma alguma. Mas o que há em nós é a sua obra, o que há em nós é o seu Espírito nos ajudando, nos fortalecendo, o que há em nós é a tua verdade nos sustentando e a tua vontade, Senhor, e o teu poder se manifestando sobre nós. É pelo teu poder que nós vencemos, é pela tua vontade, é pela tua palavra, é pela força que provém do teu Espírito Santo e que, Senhor, nos põe de pé e que sustenta os nossos pés, que nós estamos aqui, não são pelos nossos méritos, não são pelas nossas boas obras, porque não temos obras boas, somente aquilo que o teu Espírito nos ajuda a realizar é que podem ser consideradas boas obras, mas de nós mesmos as nossas obras são mais, porque nós, Pai, temos intenções que não são, Pai, para a glória do seu nome, mas quando estamos aos teus pés, quando nos rendemos diante do Senhor, quando nos prostramos diante do Pai, é assim que as nossas ações e atitudes refletem agora a glória do Senhor, refletem agora o direcionamento para que a adoração seja exclusivamente aquele que é merecedor, aquele que é soberano, Pai. Estas vidas que clamam, estas almas que suplicam, esses corações que pedem, precisam, acima de tudo, do seu Espírito sobre eles. Querem ser completos, querem ser cheios, querem viver a plena alegria, querem ser satisfeitos em seus, Pai, sonhos e projetos, querem construir uma vida e uma família abençoada. E o primordial, a base, o pilar, a estrutura de uma vida assim é o teu Espírito Santo. Não nos deixe, Senhor, negligenciarmos a presença do teu Espírito. Não nos permita, Senhor, colocarmos em destaque e prioridade em nossas vidas outras coisas, sonhos, projetos e desejos, até mesmo pessoas, para tomarem um lugar que deve ser exclusivo seu, para estarem em prioridade em nossa vida, quando deveríamos priorizar ao Senhor. A tua presença é Pai, mais importante, a Tua graça sobre nós é mais necessária do que qualquer bem material, do que qualquer, Senhor, alcance ou satisfação humana. O Teu Espírito Santo é mais precioso em nossa vida do que todo ouro e prata que poderíamos alcançar e todo celeiro que poderíamos preencher com bens. A presença do Teu Espírito Santo é mais importante em nossa vida do que qualquer, Pai, Deus, satisfação humana, do que qualquer coisa que possamos construir ou alcançar enquanto vivemos nesta, Pai, terra, nesta vida passageira. A Tua presença, Senhor, para esta pessoa é mais importante do que falsas alegrias, do que falsas conquistas. Por isso, meu Deus, nós pedimos em primeiro lugar que a Tua presença esteja conosco. Em cada passo que dermos, em cada momento da nossa vida, em cada decisão, em cada conquista, que seja para a glória do Senhor, porque este é o objetivo, este é o propósito da nossa existência. Foi para isso que fomos criados, para a glória do Seu nome. Aqui estamos, Senhor, para a glória do Seu nome. E esta pessoa, Senhor, não quer viver se não for para a glória do Senhor. Como diz a Tua palavra, quer comamos ou quer bebamos, que nós venhamos fazer tudo para a Sua glória, porque o Senhor é o único que deve ser adorado, Pai. Mas diante da realidade, diante da condição, diante da necessidade do Teu servo, da Tua serva, deste homem, desta mulher, deste moço, desta moça, Pai, nós cremos também que os resultados de uma vida que se entrega ao Senhor, que os resultados de alguém que reconhece a Sua grandiosidade, que reconhece o Seu senhorio, que reconhece a Sua majestade, a Sua soberania, que reconhece, Pai, que não há outro Deus e que não há outro Senhor a quem devemos servir senão a Ti, os resultados são bênçãos. Os resultados são, Pai, meu Deus, providências que alcançam a vida dessas pessoas. Ah, Senhor, os resultados são vitórias que estas pessoas alcançarão. Pai, os Seus filhos que clamam pedindo uma bênção específica, clamando ao Senhor, o coração deles se enche de gratidão, já crendo nos milagres que viverão, já crendo na providência, nas portas que se abrirão, já crendo, Senhor, que a enfermidade que os assola, ela baterá em retirada, porque mais poderosa do que esta enfermidade, mais excelente do que esta, Senhor, Pai, Deus, situação é quando manifesta-se a Sua vontade, quando o Senhor opera. Mais poderosa do que a palavra do homem é a Sua, porque muitos foram diagnosticados e desenganados, muitos receberam palavras negativas, muitos, Senhor, foram, Pai, tratados como pessoas sem valor, sem crédito, mas o Senhor está ouvindo a oração e o clamor. O Senhor está ouvindo o pedido e a súplica dos Teus filhos, e o Senhor é poderoso para os alcançar. A Sua obra é excelente, e ela desfaz toda a obra do mal. Pai, esses que agora hão de confessar, esses que agora hão de se entregar de corpo, alma e espírito, esses que agora, Senhor, estão entendendo, o coração está aflito, em lágrimas estão ajoelhados agora pedindo perdão, porque, Pai, estavam vivendo uma vida pregressa, de atitudes sem, Pai, direcionamento e vontades que do próprio coração eles estavam praticando. Esses que estavam perdidos, errantes, esses que estavam cegos, mas que agora a Tua luz brilhou sobre eles. A verdade se manifestou a eles. O Teu Espírito Santo os convenceu para que eles tomem a decisão, para que eles deem um primeiro passo, para que eles agora, Senhor, confessem com os lábios e com o coração creiam que Tu és o Deus que pode mudar toda a história, todo o cenário da vida deles, que eles venham confessar, que eles venham crer, que eles venham se entregar para a glória do Seu santo nome. E a Tua bênção, a Tua providência alcance os grandes e os pequenos, os homens e as mulheres, todos que clamaram e oraram, para que eles se alegrem e testemunhem das Suas maravilhas, em nome de Jesus Cristo, o nosso Senhor e Salvador. Amém e amém. Que Deus abençoe você que orou conosco, você que tomou esta decisão, você que entregou os seus caminhos a Cristo. Esta é a oportunidade de você confessar a Ele, de você reconhecer receber a dádiva da vida eterna, a presença do Espírito Santo, que sem esta presença o homem não pode viver, ele sobrevive. Mas se a presença do Espírito Santo está na sua vida, você passa a viver agora os propósitos de Deus. Declare assim: Senhor Jesus, eu reconheço que Tu és o Salvador e Senhor da minha vida. Recebe-me em Tua presença. Escreva meu nome no céu, no livro da vida, para o grande dia da redenção. E ajude-me a chegar até o fim. Eu reconheço que nada sou sem Ti e peço a Sua bênção e a Sua providência, um milagre sobre a minha vida, para que eu seja, Pai, um instrumento Seu, aonde quer que eu vá, e a Tua palavra esteja nos meus lábios, e eu proclame o Teu nome para outras pessoas, e venha falar do Teu reino, e cumprir com a Sua vontade. Amém e amém. Você que aceitou a Cristo, você que se reconciliou, nossos contatos estão na tela, nosso e-mail, queroaceitarjesus@ipda.com.br, ou nosso número de WhatsApp, prefixo 11, número 9-594-4645. Nos envie sua mensagem, queremos te orientar, te acompanhar, uma equipe preparada te aguardando para te dar todo o suporte para que você caminhe conosco. Seja bem-vindo à Igreja de Cristo, seja bem-vindo à Igreja Pentecostal Deus e Amor. Que Deus abençoe a todos que oraram conosco, aos ouvintes da Rádio Deus e Amor, aos internautas, seu irmão em Cristo, Diácono Matheus Galvão, terror de orar com todos vocês, e já convidamos a todos a acompanharem. Daqui a pouco temos o Culto da Família transmitido diretamente na programação aqui da Igreja Deus e Amor. Você pode acompanhar nas redes sociais e no canal oficial do YouTube, e Deus irá abençoar a sua vida. A partir das 19 horas, aguardamos por todos vocês para que recebam a bênção de Deus. Fiquem todos na paz de Cristo, fiquem todos abençoados e até uma próxima oportunidade.
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0: É, ouvintes, é o programa Voz da Libertação. Ouvintes, o programa Voz da Libertação tem sua sede em São Paulo, Avenida do Estado 4568, na direção da nossa presidente Ereny Miranda. E aqui estamos nos estúdios, pastor Leandro Machado falando com você. Também aqui no, na técnica, o nosso Mairto. Aqui nós estamos na rua Cena do Pompeu, número 27. Não saia da sintonia, porque eu creio. Deus nessa noite tem um milagre. Deus nessa noite tem um livramento. Deus nessa noite vai fazer maravilhas na sua vida. Ouvintes, agora nós já vamos de oração.
1: O que devemos fazer?
0: Maravilhoso Deus, eterno e bondoso Pai, que o Deus, agradecendo a Ti, meu Pai, por ter chegado aqui nessa rádio, meu Pai. Ó Deus, que o Senhor venha abençoar, Pai, todos que estão na sintonia, todos que estão aí, meu Pai, ligadinho conosco, aqui no programa Voz da Libertação. Deus, visita lares, família, pessoas angustiadas, pessoas tristes, pessoas desesperadas, meu Pai, que precisam, Deus, do Seu milagre nessa noite. Olha aí, Senhor, esse coração, essa pessoa que não sabe mais o que fazer devido às provações que está vivendo, Senhor. Meu Deus, mas que nesta noite Tu alcance essa pessoa. Tira essa tristeza, essa angústia, essa dor, meu Pai, desse coração. Pai, estende as mãos sobre os enfermos, meu Pai. Toca neste momento, Senhor, nesse lar, nesta família. Abençoa essa programação, meu Pai. Que alcance vidas nessa noite. Que pessoas, Pai, possam voltar novamente para a Tua presença. Pessoas possam Te aceitar nessa noite como Salvador, Senhor, meu Deus. Tome em Tuas mãos, Senhor, as nossas palavras. Que o Espírito Santo venha direcionar nós nessa noite, meu Pai. Abençoa de uma maneira especial, Senhor, nosso Moairto, a sua família, Deus. O Senhor venha tomar em Tuas mãos a vida do Teu servo, Senhor, nesta noite. Deus, abençoa, Pai, toda a nossa diretoria, Senhor Jesus. Toma em Tuas mãos. Abençoa também o pastor Antônio, Senhor, responsável aqui dessa sede estadual do Rio de Janeiro, meu Pai. Abençoa Teu filho. A vitória para ele nesta noite. Abençoa poderosamente, Senhor, essa programação em nome de Jesus.

quero chamar a atenção aí de todo o povo de Nova Iguaçu, né? Porque nesse domingo a nossa reunião ministerial que era para todos os membros da igreja, para todos os obreiros, para todas as obreiras, pregadores da palavra de Deus, você que tem um cargo na obra do Senhor, você não pode faltar nesse domingo, né? Porque a nossa reunião, juntamente com a nossa diretoria, junto com a nossa diretoria mundial, presidente Irene Miranda, nossa irmã Débora Miranda, e todos os diretores vão estar conosco, né? Ali fazendo essa reunião ministerial. Então, você membro, você simpatizante, né? Os católicos também, você que está nos cultos aos domingos, não falte nesse domingo, às 9 da manhã, porque vai ser uma coisa assim maravilhosa. Vai ser uma bênção de Deus para as nossas vidas neste domingo, a partir das 9 da manhã. Vamos estar ali falando sobre a obra de Deus, vamos estar ali instruindo, né, como a gente fazer a obra de Deus melhor, juntamente com a nossa diretoria. Então vai ser um privilégio para nós ter a nossa diretoria nos instruindo para que o reino de Deus, né, seja abençoado, para que nós sejamos realmente um ganhador de alma, porque nós vemos a preocupação da nossa diretoria com a salvação das almas, com a libertação dos novos convertidos. Então, neste domingo agora, reunião ministerial com todo o campo de Nova Iguaçu, as nossas igrejas central, regional, né, locais, todo mundo ali, dirigente, obreiros, obreiras, enfim, os grupos de louvores também, expansão jovem, também homens de fé, mulheres de fé, pequeno Galileu, também os irmãos do CFO, todos nós, irmão, vamos estar numa só fé nesse domingo ali na nossa sede estadual de Nova Iguaçu, Avenida Governador Roberto Silveira, 862.

Quero chamar a atenção também dos nossos irmãos e todos os membros, né, da nossa igreja de Nova Iguaçu para este domingo às 18 horas. Domingo às 18 horas nós temos o culto jovem, culto da expansão jovem. Quero chamar a atenção de todos os jovens aí da região. Não importa o lugar onde você mora, eu quero que você compareça no nosso culto de jovem. O culto da expansão, ele começa às 18 horas. Sempre temos ali um homem de Deus, uma mulher de Deus trazendo uma mensagem poderosa. Também é a palavra, a revelação do Espírito Santo. E você não pode ficar de fora nesse próximo domingo, porque o Expansão Jovem está ali, juntos com os conselheiros, com os jovens. É uma noite de adoração, é uma noite de poder, uma noite de unção. O culto é das 18 às 20 horas. Não fique de fora nesse domingo, né? Está ali os nossos irmãos conselheiros para receber a recepção maravilhosa dos jovens. Também ali um culto na linguagem dos jovens. Você que é jovem, que está afastado da igreja, você que está sem ministério, você que teve algum problema na sua vida e agora está parado em casa, eu quero convidar você esse próximo domingo, ou nesse domingo ainda, né? Dá tempo de você pegar o culto ainda, porque vai até às 20 horas, vai até 20 horas esse culto, né? Começa às 18, termina às 20 horas em ponto. Então não fique de fora, você tem condições de hoje, esteja ali conosco na Avenida Governador Roberto Silveira, 862.

0: Elvis, quero chamar a atenção do povo aqui da rua Senador Pompeu. Atenção, o Vinci está aí na sintonia, você que está aí com problema, com luta, com dificuldade. Domingo agora, o domingo da restituição, onde Deus vai estar restituindo aquilo que você perdeu, aquilo que outrora você tinha, mas hoje você não tem mais. Olha, ouvintes, Deus tem usado aqui o pastor Antônio de uma maneira extraordinária, ouvintes. É só vendo para você ver o que Deus está fazendo através do homem de Deus, que vai estar nesse domingo aqui pregando e orando pelos dons do Espírito Santo, católico, afastado da igreja, desigrejados. Eu quero convidar você para este domingo, para esse grande culto aqui na rua Senador Pompeu, número 27. Vamos agora ouvir aqui um trecho da mensagem, a oração, a revelação e também o milagre. Fica atento aí, ouvintes. Anote o endereço, rua Senador Pompeu, número 27.
1: Irmãos, isso nos ensina que sustento é muito mais do que dinheiro. Sustento de Deus é muito mais do que recursos financeiros. Quando pensamos em Deus como nosso sustentador, nós não devemos limitar a provisão apenas à área financeira, porque Deus, ele sustenta o corpo, Deus, ele sustenta a alma, Deus, ele sustenta a fé, Deus, ele sustenta a família, Deus, ele sustenta a caminhada, Deus, ele sustenta o ministério. Deus, ele sustenta a esperança. Então, o sustento de Deus abrange todas as áreas da nossa vida. Levanta a mão bem alta. Ele é o sustentador de tudo. Ele é o sustentador de todas as coisas. Nós lemos Isaías 58, versículo 11. É extraordinário porque Deus não promete mudar apenas o ambiente. A promessa de Deus aqui é sustentar o povo dentro do ambiente. Observe a expressão: fartará a tua alma em lugares secos. Deus não está dizendo: eu vou fartar vocês no lugar da bonança, no lugar da prosperidade. Ele está falando, meus irmãos, fartará a tua alma em lugares secos. Então o texto não diz, primeiramente, que Deus eliminará todos os lugares secos. Diz que Deus é capaz de satisfazer a alma no lugar seco. Sabe o que é isso? Na falta, ele vai continuar sustentando. Quando você achar que não tem mais jeito, Deus estará presente ali para te sustentar. Será que tem alguém aqui que crê neste Deus que sustenta mesmo nos lugares secos? Levanta a mão e aplaude, levanta a mão e glorifica. Esta é a promessa dele hoje para nós. Sai, demônios devoradores. Sai, demônios de miséria. Eu te repreendo. Eu te repreendo. Vai embora, Satanás. Vão expulsando. Traz para frente, chega aqui na frente. Vão gritando para Jesus queimar. Grita para Jesus queimar ele. Vai gritando para Jesus queimar. Sai daí, demônio de miséria.
2: Maldita! Não era pra vir essa maldita! Desgraçada!
1: Grita pra Jesus queimar ele! Sai daí, demônio da inveja! Quem é você que está aí, hein?
2: Belzebu!
1: Fala mais alto!
2: Belzebu!
1: Grita pra Jesus queimar ele! Grita vou pra Jesus queimar o Beelzebub.
2: Eu falei muito!
1: Pede pra Jesus queimar.
2: Eu ganhei! Eu ganhei!
1: Você vai sair da vida dela agora, viu?
2: Não!
1: Vai!
2: Deixa ela de cama, essa maldita! Ela não vai vir mais em lugar nenhum! Tô destruindo a família dela!
1: Você vai sair dela?
2: O marido dela tava de cama, essa maldita!
1: E vai sair da família dela também!
2: Eu quero o sangue do filho dela! Ele tá aqui, esse maldito, ele veio! Eu busquei ele dentro de casa, maldito!
1: Grita pra Jesus queimar! Olha aí o demônio que queria destruir toda a família!
2: Tranquei tudo deles! Tá na miséria, essa maldita!
1: Olha aí o demônio que Deus revelou que estava causando miséria na família!
2: Eu vou destruir ela!
1: Vocês não gritam para Jesus queimar ele? Vamos expulsar esses demônios.
2: Eu ganhei.
1: Ele vai ter que sair dessa família.
2: Eu ganhei um bode por essa maldita. Eu ganhei cachaça. Eu ganhei muita coisa.
1: Mas agora vai ganhar o sangue de Jesus. O sangue de Jesus liberta.
2: Eu não sei o que ela vem fazer aqui.

0: Levanta a mão para cá e vamos expulsar.
1: Não!
0: Grita
1: não,
0: comigo, Satanás! Em nome de Jesus, vai embora! Sai!
2: Coisa linda, pastor Antônio, irmãos presentes, ouvintes de casa, aqui está uma senhora há 2 anos sofrendo do joelho e da coluna, mas após a oração, as dores do joelho desapareceram e ela retorceu o corpo e falou que a coluna também está curada para a glória de Deus.
0: Irmã, qual é o seu nome?
3: Adair.
0: Irmã, quanto tempo mais ou menos essas dores?
3: Mas tem mais de uns 5 anos, mais ou menos.
0: Mais de 5 anos.
3: Eu estou esperando a cirurgia, eu estava esperando para operar o joelho, não, tá, não se regue, mas não me chamaram. Mas agora eu não vou mais operar, eu estou curada.
0: No joelho e na coluna.
3: É, tinha que botar a prótese, eu não estava podendo andar.
0: Mas agora está curada.
3: Estou curada, eu creio que eu estou saindo daqui hoje levando a minha bênção.
0: Vai aqui perto e volta aqui, anda para todo mundo.
2: Abre o corredor aqui que ela vai correr. Vem, vó, corre aí, vó, corre, corre, corre. Olha a mulher correndo aí. Mais de 5 anos com problema na coluna, no joelho, estava toda travada e agora está curada para a glória de Deus.
0: Curada.
3: Eu vim junto com minha prima que me trouxe.
0: Sumiu a dor no joelho.
3: Sumiu, glória a Deus.
0: Sumiu a dor na coluna.
3: Sumiu.
0: Tá curada.
3: Tô curada.
0: A mulher chegou travada e está andando curada. Para a glória do nome de Jesus.
2: Impressionante, pastor Antônio, que eu a entrevistei no posto volante e ela falou, eu vim aqui buscar a minha cura. Olha o tamanho da fé dela.
0: E está curada, minha irmã.
3: Curada, glória a Deus.
0: Eu estava ouvindo no rádio.
3: Então.
0: A senhora dizendo que alguém trouxe a senhora, não foi?
3: Minha prima, que trouxe, me trouxe.
0: E iria sair daqui hoje curada.
3: Glória a Deus.
0: Vai voltar para casa curada por Jesus. Dai glória a Deus com ela.

É, ouvintes, olha que coisa tremenda, ouvintes, que aconteceu na vida dessa senhora, né? Muitas vezes as pessoas não conseguem dormir à noite, muitas pessoas ficam pensando até mesmo em tirar sua própria vida. E nós vimos aí, com esse testemunho, o que, que o inimigo faz na vida das pessoas, ouvintes. Né? Não quer destruir só a pessoa, mas a família. É coisa terrível, né? Então, o endereço da Vitória é Rua Senador Pompeu, número 27, nesse domingo da restituição. Pastor Antônio, junto com a equipe de fé aqui orando. E com certeza, ouvintes, vai ser coisa tremenda. Você vai sair daqui diferente. Vai sair daqui curado. Vai sair daqui liberto neste domingo. Porque o Espírito Santo revela, né? Revela e o inimigo cai por terra e confessa tudo o que ele queria fazer na família. Olha, ouvintes, é coisa tremenda. Eu fico maravilhado com o que Deus faz, né? Através da Igreja Deus de Amor. Rua Senador Pompeu, número 27. Amplo estacionamento. Você tem aqui um lugar para deixar seu carro em segurança, né? Não perca. Nesse próximo domingo, Pastor Antônio aqui, preparadíssimo para orar pela sua vida.

0: ouvintes, quero chamar a atenção, ouvindo esses acordes aí desse louvor, a oração, né, faz coisa tremendas em nossa vida. Eu quero chamar a atenção aí de todo o povo, de Nova Iguaçu, de todo o Rio de Janeiro, neste sábado agora, teremos ali na nossa sede estadual de Nova Iguaçu, 12 horas de oração. Nossa, pastor, 12 horas, vamos estar ali a partir das 6 da manhã, né? Das 6 da manhã já ali preparando para entrar em oração. E só vamos parar essa oração às 19 horas, ouvintes. Vai ser coisa tremenda. Quero chamar você de outra denominação, de outro ministério, né? Para estar conosco nesse próximo domingo, ou nesse próximo sábado, a oração. Avenida Governador Roberto Silveira, 862. Pode ir ali, esta semana já pega ali o seu pedido de oração das 12 horas de oração. Já faz o seu pedido de oração, já deixa conosco ali, porque nós vamos estar orando ali 12 horas sem interrupção. 12 horas de oração. Você que tem condições, né, de estar conosco ali o dia todo, vá, faça um propósito pela salvação da família, libertação da família, né? Quantos aí com a família afastada da igreja, quantos com os lares destruídos, mas neste próximo sábado é o dia da oração. Avenida Governador Roberto Silveira, 862, todas as pessoas estão convidadas, católico, pessoas que estão afastadas da igreja, pessoas que perderam a fé, que desanimou, vai ser a oração. Você vai sair desta oração renovado, restaurado, ouvintes, porque nós vamos estar ali clamando, vamos estar ali que nem Jacó no Val de Jaboque, vamos ali estar com Jesus o sábado inteiro ali em oração, para Deus abrir a porta, como falou o louvor, para Deus curar os enfermos, aquele que chegar doente, através dessa oração, do jejum também, né? Porque vamos estar em oração e santo jejum a Deus, propósito de Deus. Estamos ali, os diáconos, presbíteros, obreiros, obreiras. Vai ser um dia de oração. Cada momento está ali um pastor, está ali um dirigente, está ali um obreiro, um diácono em oração, né? Não vai ser uma coisa cansativa, né? Porque cada pessoa tem um jeito de orar, cada pessoa tem uma unção. Então, eu quero convidar vocês, vocês que estão próximos aí, vocês das congregação local, central, regional, estejam todos conosco, porque a muralha vai cair, a barreira vai cair, o impedimento, ele vai cair por terra. Nesse sábado, 12 horas de oração, e a vitória é garantida na sua vida. Você que está no aluguel, você que está endividado, você que está oprimido, né? Demônios te perseguindo. Neste sábado não vai resistir. O inimigo não vai resistir, porque é oração, né, irmão? É oração. A partir das 6 da manhã, já estarei ali na igreja esperando vocês, porque a partir das 7 da manhã já vamos começar essa poderosa oração, né? Podemos dizer, esse sábado vai ser Deus resolve tudo. Deus resolve tudo através da oração. É o convite especial na nossa estadual de Nova Iguaçu. Dia da oração. O dia Deus vai virar o teu cativeiro como virou o de Jó. Jó perdeu tudo, mas Deus devolveu a Jó tudo em dobro. E neste sábado agora eu creio. Eu creio que o Senhor vai mudar a história, Deus vai mudar vidas, tá bom, ouvintes? Anote aí, eu vou falar novamente o endereço da oração para este sábado, a partir das 7 da manhã. Avenida Governador Roberto Silveira, 862. Pode ir à vontade, porque Deus, ele vai falar conosco através da oração.
1: Que Deus muda sua história.
0: Ouvintes, agora vamos ouvir um testemunho, alguma coisa que está acontecendo ali na nossa sede estadual de Nova Iguaçu.
2: Música. Senhor, irmã, qual foi o milagre que Deus fez na vida da sua neta?
3: Aleluia, glória a Deus. Assim, ela todo mês passava muito mal, muito mal. A mãe dela levava ela para o médico, para a parte clínica, fazia exame, a médica falava que ela não tinha nada, não tinha nada, e a menina sofreu mais de ano. E assim, a gente não sabia o que fazer, dava remédio daqui, dali, nada, resolvia. E a médica fazia exame e eles continuavam falando que a garota não tinha nada. E todo mês passava muito mal de desmaiar. Não conseguia nem ficar em pé. Aí eu, na varandinha lá da minha casa, na madrugada, levantei o voto para o céu, pedindo socorro ao Senhor. Que eu também não sabia nem falar com Deus, não tinha palavra, mas pedia socorro, socorro, meu Deus, a Milena está muito passando mal, Senhor, o que que eu não sei o que fazer, o médico não sabe o que fazer, mas o Senhor vai enviar um médico, uma médica, assim, não sei, seja feito sua vontade. E Deus abençoou, e ela foi numa médica, e a médica passou exame nada, já passou o remédio direto para ela, e ela está curada, mas para quem curou ela foi Cristo Jesus, foi o Senhor Jesus Cristo, em o nome do Pai, em o nome do Filho, em nome do Espírito Santo de Deus. Deus abençoou e curou minha neta, em nome de Jesus. Eu estou muito feliz, não tenho palavras para agradecer, mas eu pedi a Deus e agradeci já ao Senhor por esse grande milagre que Deus fez na vida da minha neta. Meu nome é Vanir, tá? E o nome dela é Milena, e eu estou muito feliz com a cura da Milena, em nome de Jesus, o meu Salvador, amém.
2: Irmã, só confirma só o seu endereço, né? Porque foi um testemunho maravilhoso, né? Você que tem alguém doente na sua família, faça que nem a nossa irmã Vani, né? Ela vai confirmar o endereço, para se você tiver dúvida, você vai confirmar esse milagre que ela recebeu para sua neta.
3: Assim, é Rua Mário Pinotti, é número 822, apartamento 102, ali perto do supermercado Maringá, Encomendador Soares. Glória a Deus, glória a Jesus.
2: Amém. Deus abençoe, minha irmã, pelo seu testemunho de bênção.
0: É, ouvintes, olha que testemunho da nossa irmã Vani. Deus tem um milagre para a sua vida neste sábado da oração, das 7 da manhã até as 19 horas. Não fique fora dessa oração, porque você vai sair renovado, próspero dessa oração, com o seu milagre, a sua vitória para você e para a sua família. Ouvintes, agora nós vamos aos prefixos da Rádio Deus e Amor, e daqui a pouquinho nós estaremos de volta. Lembrando que Pastor Antônio prossegue aí trazendo aquela palavra de fé para os nossos corações.

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2: Porque tudo o que é nascido de Deus vence o mundo. E esta é a vitória que vence o mundo. A nossa fé. 1 João 5:4.

0: quero chamar a sua atenção para esta segunda-feira, isto mesmo, no horário das 19 horas. É o prosseguimento do nosso culto doutrinário, o nosso culto de ensino. Olha, meus irmãos, uma igreja, quando valoriza a palavra de Deus, é uma igreja que tem total dependência de Deus. E uma igreja que depende de Deus é aquela igreja que as portas do inferno não prevalecerão contra ela. Eu quero convocar toda a membresia aqui da nossa sede estadual. Quero convocar você que congrega em outras denominações evangélicas, famílias católicas também, livres pensadores. Eu estou te convidando para ouvir a palavra de Deus. É esta palavra que te transforma, que te fortalece, que direciona a sua trajetória. Nesta segunda-feira, no horário das 19 horas, eu estarei aqui com vocês, pregando a palavra do nosso Deus.
1: O fogo não desce em altar abandonado. Irmãos, para com isso, não pregue sem a presença, não cante sem a presença, não evangelize sem a presença, não lidere, lidera sem a presença, entenda isso, fogo não desce em altar abandonado. Graças a Deus que estamos em uma época que ainda tem muitos líderes que preferem perder posição do que perder a presença. Pessoas que preferem perder uma amizade do que perder a presença. Jovens que preferem perder uma amizade do que perder a presença. Sacrifício hoje, meus queridos irmãos, não é trazer animal ao altar. Sacrifício hoje é trazer o ego no altar. Sacrifício hoje é trazer o orgulho diante do altar.

real. Tem alguém aqui que já fez uma entrega total, real a Deus? Levante a mão então, glorificando o nome dele. Levante a mão exaltando o nome dele. Glorifica. Se já teve entrega, tem presença. Se já fez entrega, tem fogo no ar.

0: A palavra de Deus, ela vai sair de encontro ao seu coração. Eu tenho certeza, ouvintes, que você ouvindo esta palavra, os seus pensamentos serão mudados. Você terá uma nova direção, uma nova visão das coisas. Então, olha, venham nesta segunda-feira ouvir a palavra de Deus. Eu sempre faço nas segundas-feiras aquela oração também de Pentecoste, aproveitando o momento que a igreja está valorizando a palavra, o Espírito Santo trabalhando em corações, nós nos reunimos para este momento de oração. A oração do Pentecoste, onde o Espírito Santo renova, batiza e transforma vidas no momento desta oração. Aleluia!
1: Receba poder, receba unção, receba a graça de Deus. Ariande manastei que maias clama lamai, eriei minerraia mas clama lamai. Oh Deus, que Deus possa te dar graça, que a sua raiz seja profunda. Que você tenha sustentação de Deus para vencer as adversidades, para vencer as estações da vida. Receba a graça de Deus.

Eu já quero falar com você que está aí desanimado, quem sabe desistindo da trajetória. Quem sabe, ouvinte, você está aí pensando, será que eu vou para a igreja? Eu vou continuar caminhando? Olha só, venham participar conosco. Você vai ouvir a palavra de Deus vai gerar fé no seu coração. O Espírito Santo vai te colocar de pé novamente. Então venham participar conosco. Traga também a sua família, porque neste culto doutrinário nós estamos aí fazendo uma oração também específica em favor da família. Ou por que não dizer o prosseguimento da campanha Jesus Salva o Meu Lar. Eu estarei fazendo esta oração neste culto doutrinário, a oração específica pela família. Venham participar, eu quero orar pela sua família. Esta pessoa que está clamando, Deus, pela restauração conjugal. Esta pessoa que clama pela paz do seu lar, pela alegria, pela comunhão, pela prosperidade. Meu Deus, vai entrando no lar desta pessoa agora. Eu sei, meu Deus, que a casa que o Senhor entra, entra paz, entra alegria, entra prosperidade. A casa que o Senhor entra, o mal que estiver tem que sair, meu Deus. Nós clamamos pelo teu mover no meio da família agora, Senhor. Que haja restauração conjugal, que haja comunhão da família, que haja unidade, meu Pai. Meu Deus, quantos lares estão sofrendo, o diabo tem causado, Deus, um impacto negativo em meio às famílias, através de brigas. O diabo tem impactado de forma terrível, tem atrapalhado, tem rompido relacionamentos, mas nós clamamos pela família. Salva a família, restaura a vida conjugal, meu Deus, restaura a vida emocional desta pessoa. O diabo tem abalado o estado emocional de muitas pessoas por causa das tragédias, do divórcio, da separação. Nós repreendemos esses demônios.

0: Você não pode estar conosco nesta segunda-feira só. Você vai convidar toda a sua família. Todos irão ouvir a palavra de Deus, vão receber o renovo espiritual e, olha, Jesus vai visitar a sua casa. Nesta segunda-feira, no horário das 19 horas, anote o endereço: Rua Senador Pompeu, no número 27, aqui no centro do Rio de Janeiro.
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0: Ouvintes, aceite a paz de nosso Senhor e Salvador Jesus Cristo. Passando aqui para informar a todos que é nesta quarta-feira o prosseguimento da campanha da prosperidade, portas abertas, e também a quarta-feira da tomada de posse. Que coisa linda, hein? Está chegando o momento de abrirmos as nossas mãos pela fé, fechá-la, tomando posse da nossa vitória. Eu tenho certeza que você que está nesta campanha tem muita fé em Deus. Aquele momento que você pensa na bênção, aquele momento que o seu coração já está ali preparado para fechar a mão, tomando posse, está chegando. Quarta-feira agora, nós estaremos aí tomando posse na campanha da prosperidade. Esta campanha prossegue em 6 horários, 7, 9, 11, 13, às 15 e também no horário das 19 horas. Eu estarei com vocês pregando a palavra do nosso Deus.
2: Mas Deus enviou Jesus para purificar. Deus enviou seu Filho puro, santo, perfeito, para morrer na cruz e com seu sangue nos lavar e transformar o nosso coração. Eliseu foi um instrumento de Deus para purificar as águas. Jesus é o único que pode purificar a fonte do nosso coração. Ezequiel 36, 26, e vos darei coração novo, e porei dentro de vós um espírito novo, e vivereis. Irmãos, quando nós entregamos a vida a Jesus, ele transforma não apenas o exterior, mas ele vai transformar a fonte, ele vai transformar o coração, ele vai dar coração novo, mente nova. Levante a mão e vai adorando o nome dele com alegria. A maior necessidade nesta manhã não é a cura externa, é a cura da fonte. Então nem tudo que parece que é belo, que é maravilhoso, está abençoado. Hoje muitas vidas parecem bem aos olhos de todos. Talvez aquela aparência de santidade, redes sociais bonitas, ministério ativo, família que parece estruturada, mas lá no íntimo há algo em oculto. Quem sabe tem mágoas profundas, pensamentos impuros, hábitos escondidos que contaminam a fonte. Muitas das vezes aquele casamento que parece perfeito nas fotos, nas redes sociais, mas dentro de casa tem palavras duras, palavras pesadas, ressentimentos, falta de perdão. Quem sabe quando olhamos para o ministério, a pessoa prega, canta, lidera, meus irmãos, mas lá no coração tem orgulho, tem inveja, tem falta de comunhão com Deus. Quando olhamos a vida profissional, quem sabe a pessoa tem aquele sucesso aparente, mas o coração está longe de Deus, dominado pela ganância. A maior esterilidade não é aquilo que os outros veem.

0: participar, ouvir a pregação da palavra de Deus. Deus tem falado conosco a cada quarta-feira. Olha, ouvintes, Deus tem se manifestado, as pessoas estão alegres, testemunhando a cada quarta-feira o poder de Deus. Eu quero te convidar neste momento até aumentar o volume do seu rádio, para você entender o que Deus vem realizando, o que Deus vem fazendo nesta campanha de quarta-feira. São milagres. Olha, ouvintes, são bênçãos gigantescas que essas pessoas têm alcançado de Deus no decorrer desta campanha. Vamos acompanhar o poder de Deus sendo manifesto nas quartas-feiras.
1: Terceira quarta-feira que essa senhora vem na campanha e a porta já abriu para a filha dela, para a glória de Deus, pastor Antônio.
0: Senhora, qual é o seu nome?
2: Luzia.
0: O que é que aconteceu?
2: É a terceira vez que eu venho aqui pedir para Deus abrir uma porta de emprego para minha filha. Ligaram ontem, já pedi os documentos dela.
0: Espera aí, quanto tempo a sua filha estava desempregada?
2: Tem mais ou menos uns 6 meses que ela teve
0: seis
2: com o bode,
0: meses.
2: Foi mandada embora de um, agora já abriu a porta para ela.
0: Aí, hoje é a terceira quarta-feira que a senhora está aqui e Deus já abriu a porta para a sua filha.
2: Já fez
0: a
2: entrevista, já pediu os documentos dela.
0: Abençoada. É. Cadê o glória para Jesus?
3: Onde Deus está, o milagre.
0: É verdade. Onde Deus está, os milagres acontecem. E Deus, todas as quartas-feiras, tem estendido as mãos e abençoado o povo. É por isso que eu estou te convidando. Você não pode ficar de fora das bênçãos de Deus. Você precisa receber as bênçãos de Deus. Rompe agora as dificuldades, os obstáculos, as barreiras, tudo aquilo que está impedindo a sua chegada aqui na Igreja Deus e Amor. Você vai romper aí essas barreiras e vai estar conosco. Não fique de fora. Nesta quarta-feira, aqui mesmo neste endereço, Rua Senador Pompeu, número 27, aqui no centro do Rio de Janeiro.

0: É, ouvinte, é o programa Voz da Libertação, é com a sua sede em São Paulo, Avenida do Estado, 4568, direção geral, a nossa irmã Irene Miranda, e aqui estamos nos estúdios da nossa sede estadual, né, da Senador Pompeu, na rua Senador Pompeu, número 27, na direção aqui da mesa, o nosso Maíro, ouvinte, não saia de sintonia, né, porque o Senhor garante a vitória na nossa vida. Quero chamar a atenção de todo o povo aí, de todo o povo de Nova Iguaçu. É, ouvintes, para essa sexta-feira, a grande campanha Guerra contra o Mal. Olha só, ouvintes, Deus tem operado maravilha ali na nossa igreja, Avenida Governador Roberto Silveira, 862. É milagres, é cura, é libertação. E nessa sexta-feira não vai ser diferente, 9 da manhã. Eu mesmo, pastor Leandro Machado, também com o pastor Antônio, também ali com o pastor Inácio, né? Nós vamos estar ali entregando as revelações do Espírito Santo, orando por libertação, por cura, por milagres também. Logo mais às 15 horas também temos o segundo culto da sexta-feira com o presbítero Marcelo. E logo mais também, às 19 horas, nós estamos ali com o nosso irmão diácono Cláudio também, nessa campanha, Guerra contra o Mal. 3 horários para você escolher. Não fique de fora. Você que precisa de uma libertação, de uma porta de trabalho, de saúde, de libertação, esteja conosco nessa próxima sexta-feira. Ouvintes, nós vamos já ouvir, né, um testemunho, algo que está acontecendo ali na nossa igreja pentecostal Deus de Amor de Nova Iguaçu.
1: De justiça.
2: Senhor, irmã Marta, conte aí o testemunho para aumentar a fé desse povo.
3: Pastor, é uma alma que estava perdida desde 1987, pastor. Eu lutava com essa alma para ela se render aos pés do Senhor, mas era difícil demais, ela não aceitava, ela não acreditava em Deus, ela virou bandida, ela casou com um japonês, foi para a China, morou lá 1 ano, depois largou o marido, voltou, começou na bandidagem, ela era motorista de bandido para levar carro roubado lá para Mato Grosso do Sul, ela foi presa, pastor, em Belo Horizonte, ficou lá, foi condenada a 6 anos e 8 meses de prisão, o Senhor tirou ela, aí ela voltou para a bandidagem de novo, aí ela passou a ser a traficante mesmo de droga, ali em Manhuaçu, ela foi presa lá, ali, pastor, Deus, e eu ali orando, pedindo a Deus, e ela dizendo que não acreditava, e Deus, fui lutando ali com ela em oração, os bandidos iam na minha porta, porque ela vinha para minha casa, aí chegava, eu colhia ela, aí os bandidos vinham para poder matar ela, meu cunhado, pastor, foi muita luta, mas Deus não deixou eles matar, eles levavam para a beira do valão para matar ela, aí depois eles voltavam e me agradeciam, falavam assim, senhora, nunca mais nós vamos aparecer na sua porta, aí daí a pouco aparecia minha irmã e meu cunhado, eles não matavam, porque Deus não permitira, era a volta do livramento, era a oração, pastor, para a honra e glória do Senhor, agora em janeiro ela desceu as águas ali em Madureira, aceitou Jesus, desceu as águas, hoje ela está até fazendo a obra de Deus, pastor.
2: Que maravilha, ouvintes. Meu Deus, que testemunho tremendo, tá vendo? Não tem nada que o Senhor não possa fazer por você. Olha só, ouvintes, a situação, né, da irmã da nossa irmã Marta, mas Deus trouxe ela para a presença de Deus e ela está servindo a Deus. Irmã Marta, só confirma aí seu endereço para o povo que quiser ver que realmente Deus fez essa obra na vida da sua irmã, eles possam ir e contemplar a maravilha de Deus.
3: É Rua Margarida 200, Marta Terezinha Jesus Santos, Nova Iguaçu.
2: Deus abençoe, mamãe.
0: Olha, ouvintes, que testemunho tremendo da nossa irmã Marta. Eu tô falando com pessoas aí que têm muitas vezes os filhos nas drogas, no roubo, né? E olha o que Deus fez na vida, né, da irmã da nossa irmã Marta. Ela perseverou, fez voto com Deus na igreja, oração, voto, entregou na mão do Senhor. E hoje a irmã dela é uma serva de Deus, né, batizada nas águas já. Ouvintes, Eu sempre digo, para Deus nada é impossível. Você tem que colocar a sua fé em prática, fazer um esforço, né? Sair da zona de conforto e procurar um milagre. É Avenida Governador Roberto Silveira, 862. O milagre é garantido na sua vida. Três horários. É guerra contra o mal, ouvintes. Nós estamos ali já preparados na oração, no jejum, para expulsar todo o mal, não só da família, mas da sua vida. Você que está precisando de uma paz espiritual, compareça ali na nossa Igreja Deus e Amor. Eu tenho certeza que você não vai se arrepender, porque verdadeiramente Deus tem operado, tem curado. As pessoas contam o testemunho, falam ali o que Deus está fazendo através dessa campanha sexta-feira, Guerra contra o Mal.

0: Ouvintes, cadeias vão cair nessa sexta-feira aqui na rua Senador Pompeu, número 27, destruindo as fortalezas do mal. Cadeias vão ser quebradas, você vai ser liberto, vai ser abençoado, porque o pastor Antônio, junto com a sua equipe de fé, que vai estar orando por você, ouvintes, e Deus vai te fazer um grande milagre. Você pode colocar sua fé em prática, porque quando o nosso pastor Antônio ora aqui, os inimigos não resistem, o inimigo vai ao chão. Então, essa poderosa campanha, destruindo as fortalezas do mal, você vai estar recebendo o seu milagre nessa sexta-feira. Olha, ouvintes, escute aí o que Deus faz aqui a sexta-feira, através do homem de Deus, pastor Antônio do Santo.
1: Aquela dor de carregar perguntas para as quais ainda não encontrou respostas. São dores na alma, são dores que estão do lado de dentro. Irmãos, quando nós lemos no capítulo 15 de Êxodo, nós vemos aqui algo extraordinário, porque Deus não abandona Israel quando Israel chega no lugar da dor. Nós vemos que o mesmo Deus que abriu o Mar Vermelho foi o mesmo Deus que acompanhou o povo até chegar em Mara. Isso precisa entrar profundamente no nosso coração, porque o Deus do milagre, o Deus que opera, é o mesmo Deus que está conosco no processo. O mesmo Deus que opera maravilhas é o Deus que está conosco na caminhada, é o Deus que está conosco na adversidade, é o Deus que está conosco diante dos obstáculos. Quem tem percebido a presença de Deus com você na trajetória da sua vida, levanta a sua mão então e aplaude o nome deste Deus.
2: Mas eu não estou te falando isso para te desanimar. Observe algo importante aqui. Deus estava em Mara.
1: O Senhor não esperou Israel chegar a Elim, que era o local que tinha várias fontes de água para voltar a ser Deus. Ele era Deus diante do mar, ele era Deus no deserto, ele era Deus em Mara e continuaria sendo Deus em Elim. Levanta a mão, Deus está contigo em todas as etapas da sua vida. Ele é Deus contigo diante do mar, ele é Deus contigo diante do deserto, ele é Deus contigo diante de Mara, ele é Deus contigo chegando em Elim. Grita para Jesus queimar. Grita, queima ele, Jesus. Sai daí, demônio da morte. Você não vai matar esta pessoa não, Satanás. Grita para Jesus queimar ele. Vai gritando para Jesus queimar. Abre espaço e pede para Jesus queimar ele.
3: Te odeio, maldito!
1: Maldito é você! Grita pra Jesus queimar ele! Grita pra Jesus queimar! Eu via este bolo de aniversário, velas acesas. Diabo ia matar esta pessoa no dia da festa de aniversário. Mas Jesus já jogou por terra. Jesus já jogou por terra.
4: Coisa linda, pastor Antônio, aqui está uma senhora, 10 anos na cadeira de rodas, não andava. Olha ela andando aqui, ó.
1: 10 anos.
4: 10 anos sem andar, hein? Olha a mulher andando aqui, ó. A cadeira de roda tá ali.
1: Está andando.
4: Chegou toda travada, eu não sei andar, eu não consigo andar. E a mulher tá andando aqui, pastor, aí, ó.
1: Deixa eu falar com ela. Irmã, qual é o seu nome?
5: Marimbe ali.
1: 10 anos a senhora não andava?
5: 10 anos.
1: 10 anos?
5: E o terapeuta já foi em casa, a senhora fez serviço lá e eu continuo assim.
1: Espera aí, olha, ouvintes, a mulher 10 anos na cadeira de roda, fez tratamento, não andava. E ela está dando os primeiros passos aqui na igreja agora, depois de 10 anos.
4: Uma coisa muito linda, aqui está o familiar, o senhor que é dela?
6: Esposo.
4: Esposo dela, o senhor ouviu ela andar assim já?
6: Não.
4: Ela não andava assim não?
6: Só no andador.
4: Só no andador?
6: Só.
4: E ela tá andando agora, quem bate palma e dá glória? A mulher 10 anos travada, não andava. E agora tá aqui, pode andar minha filha, porque ela tá com medo há 10 anos. Ela tá com quantos anos a senhora tem?
5: Eu tenho 91.
4: 91 anos, meu Deus. Não tem idade para Deus operar o milagre na igreja pentecostal Deus e Amor.
1: Levantou e está andando depois de 10 anos na cadeira de roda. Levanta a mão e glorifica o nome de Jesus.

É, ouvintes, coisa tremenda, ouvinte, que testemunho, aumentou a minha fé. 91 anos, 10 anos sem conseguir andar, ouvintes, é coisa tremenda. É, só não vem quem não quer receber milagre, porque quem quer, vem, né? Vem aqui nessa poderosa campanha, destruindo as fortalezas do mal. Às sexta-feira, aqui na rua Senador Pompeu, número 27, você ouviu aí, de viva voz, essa senhora dizendo que há 10 anos ela não conseguia andar. Já pensou? Mas chegou aqui, Deus usou o pastor Antônio aqui na oração e a mulher levantou e andou. Está chamando a atenção de alguém aí, está chamando a atenção de alguém que está enfermo há muito tempo, já tomou remédio, não resolveu, já procurou os melhores médicos aqui e não achou solução. Nessa sexta-feira, venha, e não venha sozinho não, traga alguém com você da sua família, porque vai ser você curada, e esta pessoa da sua família também vai ser alcançada pelo milagre de Deus. Anote o endereço aí para você não se esquecer, rua Senador Pompeu, número 27, amplo estacionamento para você deixar o seu carro em segurança e sair curado, sair liberto aqui deste lugar. Destruindo as fortalezas é a campanha desta sexta-feira. O milagre é garantido para a sua vida.

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Elvis, quero chamar a atenção de todos e todos os membros aí de Nova Iguaçu. Quero agradecer, né, a presença do povo de Deus que esteve em massa hoje pela manhã, no aniversário dos 32 anos da Fundação Reviver. Que Deus abençoe a cada um que esteve pela manhã, você que ajudou ali com a cesta básica, você que ajudou com quilo de alimento não perecível. Olha, ouvintes, foi coisa tremenda. Você que não foi, realmente você perdeu, porque foi a glória de Deus manifestada neste aniversário da Fundação Reviver, uma grande arrecadação, né? Deus preparou para nós, assim, para a gente estar fazendo o culto ali especial agora no mês de setembro. Vai ser um culto especial a favor dos católicos, a favor daqueles que ainda não aceitaram Jesus. Nós vamos estar aí dando uma cesta básica para os católicos agora em setembro. Vamos marcar o dia. Vai ser um culto tremendo. Por isso, ouvintes, eu agradeço de coração aos pastores, os membros, os simpatizantes, os católicos que ajudou nós nesse agosto verde. Hoje foi um dia memorável ali na estadual de Nova Iguaçu. Nós vimos ali o agir de Deus, o amor do povo para aqueles que não têm, para aqueles que precisam da ajuda, e o povo levou mesmo sem olhar o problema, sem orar para a sua luta, levaram ali. Foi uma arrecadação tremenda. Eu fico feliz porque ainda vejo que tem muitas pessoas que amam o próximo, né? E aquele que ajuda o necessitado, ele empresta para Deus. Então, foi coisa tremenda o que Deus fez. Nós temos ali o culto da Fundação Reviver, que prossegue, né? Às quinta-feira, 9 da manhã, também às 19 horas. Pastor Edson, junto com a sua esposa Rita, ali, tomando conta desse culto na campanha A Queda do Gigante. 9 da manhã, 19 horas. Você pode levar, sim, 1 quilo de alimento não perecível, porque todos os dias, praticamente, tem alguém precisando do alimento. E através de você levar, nós vamos ter ali a nossa dispensa abastecida. Anote o endereço: Avenida Governador Roberto Silveira, 862. Deus tem um milagre para a sua vida.

Elvins, quero chamar a atenção aí do povo de Nova Iguaçu. Às quinta-feira, 9 da manhã, também às 19 horas, é o culto da Fundação Reviver. Você pode receber o seu milagre, mas não esqueça, né, de levar a sua contribuição. Não esqueça de levar ali um alimento, né? Um alimento não perecível para ajudar as pessoas necessitadas. Toda quinta-feira está ali o nosso culto da Fundação Viver, 9 e 19 horas. Avenida Governador Roberto Silveira, 862. Sempre uma campanha, nós estamos na campanha A Queda do Gigante. Não fique de fora, venha, Pastor Edson, junto com a sua esposa ali, Rita, fazendo esse culto abençoado para as nossas vidas.

Quero chamar a atenção do povo aqui da sede estadual de Nova Iguaçu. É, aqui nós temos 3 cultos da Fundação Reviver. Às quinta-feira, 9, 14 e às 19 horas. Você não pode ficar de fora, ouvintes. Mas não venha com a mão vazia, não. Traga seu donativo, traga esse alimento não perecível aí para ajudar, né? Porque o povo passa aqui desesperado, ouvintes, precisando do alimento, precisando de um socorro.

estadual aqui, ela está recebendo a sua doação. Você não pode ficar de fora nessa próxima quinta-feira, 9h14, também às 19h. Três cultos para você ajudar essa associação, essa organização aqui da Fundação Reviver. Você não pode ficar de fora, ouvintes. Traga, sim, alguma coisa, não uma veste também, pode trazer, né, roupas para ajudar também. Nós recebemos tudo aqui de bom grado, de bom coração. Fundação Reviver tem ajudado muitas pessoas necessitadas. Não só temos aqui a doação do alimento, mas temos a casa aberta, né? Temos também as unidades que cuidam dos idosos, nós temos a carreta que leva a saúde, nós temos água para o Nordeste, nós temos os ribeirinhos, nós temos o kit escolar. Olha, ouvintes, quantas coisas, né? Quantos projetos da Fundação Reviver para você ajudar. Lembrando também o povo aqui da nossa sede da Senador Pompeu, que domingo agora é o culto do Agosto Verde. Domingo agora, às 14h, é o culto do Agosto Verde também, para você trazer uma doação, para você também trazer uma ajuda para manter, né, a Fundação Reviver ajudando os necessitados. Então, culto especial Agosto Verde, domingo aqui, às 14h, na nossa sede estadual da Rua Senador Pompeu, número 27.

0: É, ouvintes, agora nós vamos passar as contas para você ajudar. Com a sua ajuda, a Fundação Rivier vai avante, vai levando os seus projetos, né, ouvintes? Então, é através da minha, da sua ajuda, que a Fundação Rivier está aí ajudando muitos necessitados, muitas pessoas que outrora tinha, hoje não tem, mas a Fundação Rivier não deixa de ajudar essas pessoas. Vamos às contas, anote aí, faça a sua doação.
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0: Elvin, está aí as contas para você fazer a sua doação e a Fundação Rivier agradece a todos.

têm operado maravilha nessa campanha. O Grande Mover de Deus, 9 da manhã, Cooperador Ian, também às 15 horas. Está ali a nossa irmã Cooperadora Neia, pregando e orando pelas doas do Espírito Santo. E às 19 horas está lá o Cooperador Jorge, pregando e orando pelos dons do Espírito Santo. Você não pode ficar de fora, ouvintes. É o Grande Mover, Deus está movendo as águas, Deus está fazendo maravilha ali às quarta-feira na nossa sede estadual de Nova Iguaçu. Olha, ouvintes, anote o endereço para você não ficar de fora nessa quarta-feira, Avenida Governador Roberto Silveira, 862, bem no centro de Nova Iguaçu, ouvintes, coisa tremenda, a 200 metros ali do Top Shop. Agora nós vamos ouvir um testemunho, algo que está acontecendo de milagres ali na nossa sede estadual de Nova Iguaçu.

0: Senhor, irmão, qual foi a bênção que o irmão recebeu aqui na Igreja Deus e Amor?
1: Pode contar? Eu recebi a bênção, né, que minha esposa se aposentou e meu filho também recebeu uma bênção, que ele está para receber um dinheiro no advogado, que o advogado já julgou, primeiramente Deus julgou a causa e o advogado, que meu filho já está para receber, Ezequiel.
0: Glória a Deus, olha, ouvintes, ele e o filho dele e a esposa dele recebeu uma bênção muito grande, ouvintes, através da vinda dele aqui na Igreja Deus de Amor. Irmão, fala para os irmãos que estão em casa aí, incentiva eles também a comparecer na nossa Igreja Deus de Amor para receber o milagre.
1: É na caminhada que a gente recebe as bênçãos. Eu vim de Bangu e toda vez que eu venho aqui nessa igreja, eu sou abençoado por Deus. O meu nome é Roberto.
0: Olha só, irmão, ele vem de Bangu para Nova Iguaçu. Irmão Roberto, o senhor está agradecido por esta vitória de Jesus?
1: Eu estou mais do que agradecido, porque só em eu estar vivo, os livramentos que Deus dá ao ser humano, nada paga.
0: Amém, irmão Roberto. Deus abençoe, irmão, pelo seu testemunho de bem.
2: É, ouvintes, Deus abençoando o povo aí de Bangu, né? Ele saiu de Bangu e foi lá em Nova Iguaçu e foi abençoado a esposa e o filho, né? Deus é tremendo. Quando maior o sacrifício, maior a vitória, ouvintes. Então saia de onde você está e venha até a Avenida Governador Roberto Silveira, 862, centro de Nova Iguaçu. Você não vai se arrepender. Você que está enfermo, você que está doente, quarta-feira do mover de Deus. Deus tem um mover para a sua vida, Deus vai mover essa enfermidade do seu corpo, esse desânimo, e vai fazer um grande milagre. 9 da manhã, cooperador Ian, 15 horas, cooperadora Neia, às 19 horas, cooperador Jorge ali fazendo a obra de Deus, e Deus abençoando a vida de todos.

0: Ouvintes, estamos chegando mais a um finalzinho aqui de uma programação, mas você não vai sair da sintonia não, porque daqui a pouco nós vamos voltar. Agora nós vamos aos prefixos, né? E daqui a pouco estamos de volta, mas não sai da sintonia não, Pastor Antônio aí trazendo aquela palavra, aquela oração de fé para a sua vida.
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3: O Ministério da Educação lançou mais uma plataforma para facilitar e democratizar a leitura no Brasil. 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
4: Porque desde a antiguidade não se ouviu, nem com o ouvido se percebeu, nem com os olhos se viu um Deus além de ti, que trabalha para aquele que nele espera. Isaías 64:4.

aceite a paz de nosso Senhor e Salvador Jesus Cristo. Quem tem o imenso prazer de falar com vocês é o seu irmão em Cristo, Pastor Antônio dos Santos. Lembrando a todos que amanhã, segunda-feira, o nosso culto doutrinário, o nosso culto de ensino da palavra de Deus e também o prosseguimento da campanha Jesus Salva o Meu Lar. Todas as segundas-feiras, no horário das 19 horas, nós estamos aqui nesses cultos doutrinários. Eu quero neste momento já convocar toda a membresia, quero convocar as famílias evangélicas em geral, famílias católicas, livres pensadores, você que não tem nenhum credo religioso, eu quero te convidar para ouvir a palavra de Deus. Olha, ouvintes, a palavra de Deus é Deus revelando a nós a sua vontade, Deus falando com o seu povo, e eu te convido a ouvir esta palavra. Eu tenho certeza que Deus, ele tem a direção, a orientação, o alimento, as instruções para a sua vida através da sua palavra. Estarei com vocês pregando a palavra de Deus na noite desta segunda-feira.

nós muitas das vezes adormecida no presente. Há cristãos que olham para trás e lembram daquele tempo que orava de madrugada, que jejuava tantas vezes na semana, que evangelizava as ruas, as vilas, mas agora estão onde? Em Jerusalém, no conforto espiritual. O esfriamento não começa com um pecado visível, mas com aquela negligência silenciosa. Ninguém vê. Primeiro, deixamos de lutar, depois, deixamos de orar, depois, deixamos de sentir. Mas Deus está falando com a igreja hoje. Retome o ministério que deixou parado. Visite o irmão que se afastou. Volte a testemunhar. O Espírito Santo não se move em corações acomodados, parados, mas em corações aflitos por mais de Deus, queridos. O Senhor está falando com a igreja nesta noite em Efésios 5:14. Desperta tu que dormes e levanta-te dentre os mortos e Cristo te esclarecerá. É noite de despertarmos, é noite de acordarmos, é noite de sairmos da zona de conforto.

0: Deus vai falar com você. Eu não tenho dúvida que através do Espírito Santo a palavra vai penetrar no seu coração e vai impactar. Eu tenho certeza que muitas pessoas, no decorrer dos dias, vão testemunhar o poder de Deus. Você tem acompanhado aí, ouvintes, pessoas testemunhando curas, libertações, milagres, e muito breve você vai acompanhar aqui pessoas testemunhando o milagre de Deus que elas alcançaram na alma, a transformação de vida, a mudança de pensamento, a transformação espiritual, porque a palavra de Deus, ela impacta o nosso interior, ela transforma a nossa vida. Por isso, o convite é: venham participar conosco e ouvir a palavra de Deus. Após a pregação da palavra, eu faço aqui todas as segundas-feiras aquela oração de Pentecoste, porque a palavra de Deus, ela traz avivamento.
1: No momento desta glorificação, mortos vão ressuscitar.

receba poder, receba unção, receba a graça de Deus. Ariande manastei que maias clama lamai, teriei minerraia mas cama lamai. Oh Deus, que Deus possa te dar graça, que a sua raiz seja profunda, que você tenha sustentação de Deus para vencer as adversidades, para vencer as estações da vida. Receba a graça de Deus, receba a unção de Deus.

0: impactada pela presença de Deus. O Espírito Santo vai te revestir de poder nesta segunda-feira. E olha, eu estarei fazendo também aquela oração pela família. Nós estaremos juntos, estendendo as mãos aos céus e pedindo a Deus a salvação da nossa família.
1: Oh meu Deus, nós cremos na salvação da família, Senhor. Salva minha casa, salva meus familiares, salva, Deus, a família deste povo, Senhor. Meu Deus, que haja, Senhor, a salvação da família, que haja reconciliação, que haja paz. Senhor, o Senhor entra para arrancar aquilo que causa divisão. O Senhor entra em lares para, meu Deus, curar as feridas abertas. Vai salvando a família, meu Deus. Um lar sarado é uma família sarada. Uma família sarada é uma sociedade sarada. Eu creio que gradativamente, Deus, a cidade.

Você não pode ficar de fora. É amanhã, nesta segunda-feira, o prosseguimento do nosso culto doutrinário e da campanha Jesus Salva o Meu Lar. Anote o endereço, Rua Senador Pompeu, no número 27, aqui no centro do Rio de Janeiro.

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1: Ouvintes, neste momento eu quero lembrar a todos vocês, é nesta quarta-feira o prosseguimento da campanha da prosperidade e também a quarta-feira da tomada de posse. Eu sei que você não vai ficar de fora, você vai estar presente aqui conosco, participando desta campanha. Vai chegando a quarta-feira, o coração já vai acelerando, o povo gosta de estar presente aqui, porque sabe que participando desta campanha, as pessoas têm recebido as grandes vitórias de Deus. A cada quarta-feira, nós podemos enxergar no rosto das pessoas a alegria de poder estar aqui participando desta campanha. E esta quarta-feira é a quarta-feira da tomada de posse, e nós estaremos aí levantando as mãos para os céus, acreditando na tomada de posse, recebendo as vitórias do nosso Deus. Vem para cá nesta quarta-feira com um propósito no seu coração. O que é que você precisa? Qual a bênção que você está necessitando? Você vai tomar posse dela nesta quarta-feira. Esta campanha, ela prossegue em 6 horários. 7 da manhã, 9, 11, às 13, 15 e também no horário das 19 horas. Você que não pode estar de manhã, virá no período da tarde, não pode vir de manhã nem à tarde, você vai estar conosco no horário da noite. Mas não deixe de estar aqui, venham participar conosco, porque eu tenho certeza, Deus tem uma palavra para você, para a sua família. Eu estarei aqui com alegria, transmitindo a palavra de Deus para os vossos corações.
2: Então Deus, ele não faz aquela promessa de livrar os seus filhos de toda a crise. A promessa dele é entrar na crise com seus filhos. A crise pode abalar todas as estruturas externas, meus queridos irmãos, mas não consegue romper a aliança da fidelidade de Deus contigo. Levante a sua mão, levante a mão e vai aplaudindo o nome deste Deus. Tudo pode ser abalado pela crise, mas não vai abalar a promessa que Deus te fez. Não vai abalar a fidelidade de Deus. Levante a mão e adora, Deus não te abandona. Na crise ele está contigo.
1: E coisa linda, a palavra de Deus, ela vai de encontro a você, vai de encontro à sua casa. E tenho certeza, ouvinte, você não vai sair daqui da mesma maneira que vai chegar. Você vai sair daqui com a bênção de Deus na sua vida, vai voltar para a sua casa alegre, dizendo: eu tomei posse do meu milagre. Eu estarei orando pelas revelações do Espírito Santo, eu estarei fazendo aquela oração oficial da campanha contra o devorador, contra a miséria, a inveja, contra as enfermidades. E eu tenho certeza, hein? A mão de Deus vai se mover e esses males vão sair do seu caminho.
3: Segura porque é bravo, grita, queima ele, Jesus.
4: Me solta!
3: Você vai sair da vida dela, viu? Vai expulsando, irmãos, vai expulsando. Se vocês pedirem, Jesus queima. Sai da vida deste homem também, Satanás. Expulsa, meus irmãos, vai expulsando. Vai expulsando, vai expulsando. Sai da vida dele, Satanás. Vai gritando para Jesus queimar, meus irmãos. Sai, devorador, vai embora, Satanás. Você que está tirando a paz dessas pessoas. Você que está tirando a alegria. Você que está roubando a prosperidade, vai embora. Vai expulsando, grita para Jesus queimar ele.
1: A presença de Deus será notória conosco, o mal não poderá resistir à presença do nosso Deus. Esses demônios, ouvinte, que têm lutado contra a sua prosperidade, para você não prosperar, tem lutado contra a sua empresa, contra o seu trabalho, vai ter que sair do seu caminho no nome do Senhor. Nós vamos acompanhar neste momento os testemunhos. As pessoas que estão participando têm sido agraciadas pelo Senhor. Aumente agora o volume do seu rádio e vamos ouvir o que Deus está realizando nesta campanha da prosperidade, com a tomada de posse. Irmã, qual é o seu nome?
5: Terezinha de Jesus.
1: Irmã Terezinha, o que é que aconteceu?
5: Ai, aconteceu, graças a Deus, muitos anos aqui buscando a Jesus aqui, nessa casa aqui de oração aqui. Graças a Deus, fui revelado várias vezes. A última, aí eu estava para já receber e não conseguia. Aí outro dia aqui, o Senhor revelou aqui. Tá, ok, já vão receber a chave, que vai chegar em casa, vai tocar um telefonema. Eu cheguei em casa, minha neta falou, e ligaram, que segunda-feira eles vão dar a chave. E eu tô aqui com a minha
1: Esta
5: chave,
1: Esta é a chave da casa própria.
5: O inimigo lutou, pastor.
1: Chega aqui pra frente.
5: Tanto, pastor.
1: Vem cá, vem aqui, me dá a chave. A irmã está participando da campanha da prosperidade, portas abertas, foi revelada que Deus já estava dando a chave da casa. O telefone tocou, aqui está a chave da casa. Eu vou bater aqui para todo ouvinte agora, para todo mundo ouvir. É a chave da casa própria na campanha da prosperidade. Está abençoada.
5: Estou abençoada, pastor. Eu tinha parado de fazer essa campanha, pastor.
1: Tinha parado e voltou.
5: Tinha parado, pastor. Aí eu estava lá na congregação, o irmão orou minha cabeça e falou, irmã, a bênção que você está querendo de Jesus, Deus vai falar com você de madrugada. Aí, pastor, de madrugada, às 3 horas da manhã, pastor, eu sonhei que eu estava aqui no Rio de Janeiro, eu estava nas nuvens aí, nas nuvens, e olhando aqui para baixo, para a igreja de Deus amor aqui embaixo.
1: Não pode sair da campanha.
5: Não. E aí, pastor, eu vi muita gente entrando aqui e falava assim, oh, glória a Deus, ganhei minha casa própria. E saí, aí minha outra também saía também da casa própria. E eu fiquei olhando.
1: Agora chegou sua vez.
5: Aí, pastor, quando eu olhei assim, eu vi um varão vindo por cima da nuvem, aí eu perguntei para ele, falei, escuta aqui, mas que Deus amor está tendo inscrição de casa própria? Deus já está tendo inscrição. Aí ele falou assim, isso é pela fé, né?
1: Aleluia.
5: Pela fé, as pessoas fazem voto e pela fé elas recebem.
1: E recebe, aí a senhora
5: falei,
1: é uma.
5: Aí eu falei, ah, é? Então eu vou também.
1: E está aqui testemunhando. Dai glória a Deus com ela. Casa própria. Eu tenho certeza, ouvinte, você será a próxima pessoa a testemunhar o milagre. Você vai ouvir a sua voz aqui no rádio, você vai ouvir o seu testemunho, porque você também será uma pessoa portadora da bênção de Deus. Venha tomar posse nesta quarta-feira. Nós estaremos aqui na Rua Senador Pompeu, no número 27, bem aqui no centro do Rio de Janeiro. Nós estaremos por aqui, aguardando por todos vocês.
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6: Se você transmitir essas instruções aos irmãos, será um bom ministro de Cristo Jesus, nutrido com as verdades da fé e da boa doutrina que tem seguido. Rejeite, porém, as fábulas profanas e tolas e exercite-se na piedade. 1 Timóteo 4, 6 e 7.

0: É, ouvintes, é o programa Voz da Libertação. Já estamos de volta. Quero chamar a atenção do povo aqui da Senador Pompeu, número 27, para esta segunda-feira, culto de ensinamento, culto da palavra, também a campanha a favor da salvação da família. Não fique de fora, membros, obreiros, todos vocês que têm um trabalho na obra de Deus. Deve estar junto aqui com o pastor Antônio dos Santos, ouvindo aquela mensagem poderosa. E não fica só nisso não, ouvintes. Depois da mensagem tem aquela oração, naquela oração também para renovar, para restaurar, para levantar aquele que está desanimado. Olha, ouvintes, vamos lá ouvir um trecho da mensagem que o servo de Deus traz aqui a segunda-feira no culto de ensinamento, no culto doutrinário. É coisa tremenda. Ouça aí e veja o que Deus vai falar com você nesta noite.
1: O novo nascimento não acontece pela vontade do homem, não acontece de baixo, vem de cima, vem de Deus. O novo nascimento é, portanto, uma recriação. Só Deus pode fazer. Essa obra só vem de Deus, não é da vontade humana. No capítulo 2 de Efésios, no versículo de número 1, e vos vivificou, estando vós mortos em ofensas e pecados. Ele ressuscita. Ele vivifica. Nós vemos que Nicodemos era mestre em Israel, conhecia a lei, citava os profetas, jejuava, orava, ensinava o povo, mas ele não tinha paz na sua alma. Quando Jesus disse, é necessário nascer de novo, Nicodemos ficou confuso, porque toda a sua vida estava baseada em méritos e obras. Ele pensava que bastava ser bom, bastava ser justo, bastava cumprir mandamentos. Mas Jesus o desmascara com amor. Era como se Jesus estivesse falando, não, Nicodemos, o problema não é o que você faz, é o que você é. Você precisa nascer de novo. Crente que nasceu de novo, ele sabe perdoar o seu próximo. Ele tem desejo de servir, ele almeja cada dia amar como foi também amado. Hoje o Espírito Santo quer soprar na sua casa como soprou na casa de Zaqueu. E quando ele soprar, ele vai mudar o ambiente da sua casa, ele vai mudar o seu coração, ele vai mudar o seu comportamento. Onde ele sopra, as coisas não ficam mais como antes. Quem crê que ele está soprando na sua vida aqui hoje, na sua casa, na sua família, levante a mão e vai adorando o nome do Senhor. Ele sopra para transformar. Oh, glória! Vai enchendo, Jesus. Vai enchendo a vida desses crentes. Enche do teu Espírito. Espírito Santo, vai transformando, vai regenerando. Faz novo, dá novo coração, meu Deus. Dá novo coração, aleluia. Oh, glória a Deus, oh, glória. Deixa o Espírito soprar na sua vida. Ele quer fazer de você um crente novo. Ele quer fazer de você nova criatura. Ele quer recriar você.

Vinícius, coisa tremenda que vai acontecer daqui a pouquinho, né? Segunda-feira, o grande mover de Deus vai acontecer aqui na Rua Senador Pompeu, número 27, nessa poderosa campanha a favor da salvação da família, palavra, oração, renovo. Todos estão convidados, você católico, você enfermo, problemático, doente, os nossos admiradores, venham nesta segunda-feira. Pastor Antônio aqui preparadíssimo para orar por você. Não fique em casa. Você que tem pessoas católicas, afastada do evangelho, traga nesta segunda-feira, porque como a campanha a favor da salvação da família, eu creio que o Senhor vai tocar no coração desse parente seu que está afastado, esposa, os filhos, traga eles nessa segunda-feira e o milagre é garantido em nome de Jesus. Rua Senador Pompeu, número 27, bem no centro do Rio de Janeiro.

É, ouvintes, coisa tremenda, enche o meu coração de fé. Ouvintes, olha, coloca sua fé em prática, venha nessa segunda-feira aqui na nossa igreja, Deus Amor de Nova Iguaçu. É a oração, é o culto da oração, é a segunda do pão, oração, palavra. É, ouvintes, coisa tremenda, Deus tem feito às segunda-feira, 9 da manhã também, às 19 horas, sendo que 9 da manhã está ali a nossa irmã cooperadora Valéria, junto com o pastor Edson ali fazendo esse culto abençoado. A segunda da palavra é a segunda do pão, você não pode ficar de fora, atenção membros, venha para a oração. A oração é a chave da vitória. Eu mesmo, pastor Leandro, também vou estar orando com vocês ali, a primeira oração do culto eu estou fazendo ali com vocês, né? Porque a segunda da oração, a segunda do pão. Eu quero convidar você, católico, você que está afastado da igreja, venha, venha, porque a vitória é certa. A oração, ela rompe as muralhas, ela rompe as barreiras, ela joga por terra o inimigo. E nós estamos ali em Nova Iguaçu, segunda-feira, em oração e também uma palavra poderosa para o seu coração. Logo mais às 19 horas também, o segundo culto. A segunda do pão, a segunda da oração. Eu mesmo, pastor Leandro Machado, pregando e orando pelos dons do Espírito Santo. Você é o meu, o nosso convidado.

0: Eita, enche o meu coração de fé. Que louvor abençoado, hein, ouvinte? Meu Deus do céu, enche o meu coração de fé. Eu quero que Jesus enche o seu coração de fé para você estar conosco nesta segunda-feira da oração, nesta segunda-feira do pão. Vamos agora a um belo testemunho para aumentar a sua fé.
1: Senhor, irmã, qual o testemunho que a irmã tem para contar aqui que recebeu na Igreja Deus e Amor?
2: Pastor, meu testemunho é muito, muito lindo, sabe, pastor? Eu vinha lutando já uns 40 anos com a colesterol LDL muito alta, chegava a 400, toda vez que fazia o exame de sangue estava a 400. Aí então eu fui para pegar o último exame agora que eu fiz esse mês. Aí cheguei lá, o médico nem, o laboratório nem entregou para mim o exame, porque de tão alto que estava, ele ficou assustado. Ele pediu que eu repetisse novamente o exame. Eu voltei para casa e fiquei uma semana em oração e fiz o voto de aquele salmo 91, de R$91. Voltei lá na semana seguinte, fiz o exame, estava 88, acabou o colesterol, Deus me deu vitória, para a honra e glória do nome do Senhor.
1: Amém, irmã, que maravilha! Qual o recado que a irmã dá para as pessoas que estão doentes, estão enfermas em casa?
2: Que eles venham para a Igreja Pentecostal Deus e Amor e vem, faz um voto com fé, ora ao Senhor, porque o Senhor está a todo momento cuidando de nós. E o Senhor é o único que dá a vitória, é o Senhor é o que cura. Muitas das vezes a gente fica na mão dos médicos, mas o nosso médico é Jesus. A gente vai no médico porque é necessário, né? O médico, a medicina é aprovada por Deus. Mas nós devemos buscar o Senhor e confiar nele, fazer o voto e Deus cura mesmo.
1: Amém, irmã Marta. Deus abençoe, irmã Marta. Confirma aí seu nome e o seu endereço.
2: É Rua Margarida, Rua Margarida Vareis, 235. E o meu nome é Marta Terezinha Jesus Santos.
1: Amém, irmã Marta. Deus abençoe pelo seu testemunho de bênção.

Elvin, a vitória chegou, né, através da oração. Olha só que lindo este louvor, que coisa maravilhosa. A vitória chega através da oração. O nosso cantor Ivan Luiz aí trazendo essa mensagem cantada para você. E eu espero você nesta segunda-feira da oração, nesta segunda-feira do pão, para você sair saciado da palavra e também abençoado através do dom do Espírito Santo de Deus.

0: Elvins, está aí os acordes, né? A doutrina, o ensinamento nessa terça-feira, ouvintes, coisa tremenda. Deus está fazendo através do culto doutrinário, o culto de ensinamento. Quero chamar a atenção de toda a membrasia aí de Nova Iguaçu. Não falte no culto de ensinamento, né? Às vezes as pessoas me perguntam, pastor, que dia que é o culto de ensinamento? É às terça-feira. Você que está na sintonia do programa Voz da Libertação, é todas as terça-feira, 9 da manhã e também às 19 horas. Deus tem uma palavra para o nosso coração. Nós estamos também agora no dia do vencedor e também a queda das muralhas. É às terça-feira, 9 da manhã e também às 19 horas. Não fique de fora, ouvintes. Eu não sei que muralha está no seu caminho, na sua frente, mas eu sei que o nosso Deus, ele possa jogar por terra essa muralha. Talvez a muralha na sua vida seja o desemprego, talvez a muralha na sua vida seja a falta de dinheiro, né? Mas para Deus nada é impossível. Convido você, terça-feira, culto de ensinamento. Você não pode ficar de fora, ouvintes, porque, olha, Deus vai trazendo uma mensagem para o nosso coração e nós vamos sair renovado nessa terça-feira. Anote aí, ó, Avenida Governador Roberto Silveira, 862, bem no centro de Nova Iguaçu. Nós vamos ouvir um testemunho, porque o testemunho aumenta a nossa fé e nós não podemos pensar que Jesus parou de operar milagre, né? Jesus, ele continua o mesmo, operando milagre. É só a gente crer e você vai ter um testemunho também para contar. Indo ali na nossa igreja pentecostal, Deus de Amor, de Nova Iguaçu. Vamos ouvir esse testemunho e ver bem direitinho aí o que Deus está fazendo na vida daquele que comparece na igreja Deus de Amor.
1: Qual o seu nome?
2: É Neuza Medeiros.
1: Irmã Neuza, qual foi o milagre que a senhora tem para contar hoje aqui na Igreja Deus e Amor?
2: Olha, pastor, o milagre é do meu sobrinho, né, que estava no tráfico, foi jurado, teve que ir embora para Niterói, mas eu não me lembro o que eu falei com Deus, não me lembro. Mas a minha irmã vindo também aqui e Deus deu a vitória. Deus tirou o nome dele de dentro da sepultura, fechou e ele saiu. Deus tirou ele do tráfico, está trabalhando de carteira assinada e está na igreja para a honra e glória do nome santo do Senhor.
1: Que maravilha, irmã Neuza. Ele recebeu a libertação. Olha só, ouvintes, a irmã Neuza está testemunhando. Irmã Neuza, só confirma o seu nome, seu endereço e aonde a senhora recebeu este milagre.
2: Olha, meu nome é Neuza Medeiros da Silva, eu moro no Parque Flora, né, Estrada de Santa Rita, 558, e esse milagre foi aqui na Deus é Amor, porque é só Deus é Amor, não existe outro lugar não. Foi aqui e a minha irmã estava indo muito para a Universal, né? Ela ia para Macumba, ia para a Universal, mas foi aqui que Deus deu a vitória para ela.
1: Amém, irmã Neuza. Muito obrigado pelo seu testemunho de bênção.

É, ouvintes, coisa tremenda que Deus faz na igreja pentecostal, Deus de amor. Nós vimos aí a nossa Maneuza contando o testemunho, né, do seu sobrinho, que estava aí numa situação difícil, né? Mas o Senhor foi lá, resgatou ele, aceitou Jesus como seu salvador. Deus abriu uma porta de emprego para ele. Estou falando com você que tem família aí, ó, perdida, as famílias que estão aí passando esse processo que estava passando o sobrinho da nossa Maneuza, mas ela creu, ela confiou e chamou ele para a igreja, né? Ele foi e acabou aceitando Jesus como Salvador, e Deus abriu todas as portas que estavam fechadas para ele. Eu estou chamando a sua atenção, o esposo está desempregado, os filhos desempregados, nada anda na sua vida, nada anda na sua casa. Jesus tem a bênção para você. Terça-feira dos vencedores, terça-feira a queda das muralhas. Venham, Deus garante um milagre na sua vida. 9 da manhã, também às 19 horas, anote o endereço, Avenida Governador Roberto Silveira, 862, bem no centro de Nova Iguaçu.

0: É, ouvintes, quero chamar a atenção do povo da cena do Pompeu, número 27, para esta quarta-feira. A quarta-feira, campanha da prosperidade. Olha aí, você que gosta da prosperidade. Você que quer um milagre da prosperidade, esteja aqui na rua Senador Pompeu, número 27, nessa quarta-feira. Pastor Antônio dos Santos aqui, pregando e orando pelo dom do Espírito Santo de Deus, você sendo abençoada, porque Deus tem usado de uma maneira poderosa o servo de Deus, e você não pode ficar de fora desta campanha, as portas abertas. Deus tem uma solução para a sua vida, você que tinha, não tem mais, você que está aí desempregado, você que anda fazendo os biscates aí porque não tem uma carteira registrada, mas Deus, olha só, você vai ouvir agora o que está acontecendo às quarta-feira aqui na campanha da prosperidade, e eu tenho certeza, olha, Jesus vai acrescentar a sua fé, e você vai vir buscar o milagre aqui às quarta-feira na campanha, as portas abertas. Consigo ver.
1: Isso nos ensina que sustento é muito mais do que dinheiro. Sustento de Deus é muito mais do que recursos financeiros. Quando pensamos em Deus como nosso sustentador, nós não devemos limitar a provisão apenas à área financeira. Porque Deus, Ele sustenta o corpo. Deus, Ele sustenta a alma. Deus, Ele sustenta a fé. Deus, Ele sustenta a família. Deus, Ele sustenta a caminhada. Deus, Ele sustenta o ministério. Deus, Ele sustenta a esperança. Então o sustento de Deus abrange todas as áreas da nossa vida. Levanta a mão bem alto. Ele é o sustentador de tudo. Ele é o sustentador de todas as coisas. Sai demônios devoradores. Sai demônios de miséria. Eu te repreendo. Eu te repreendo. Vai embora, Satanás. Vão expulsando, vão expulsando. Traz para frente, chega aqui na frente. Vão gritando para Jesus queimar. Grita para Jesus queimar ele. Vai gritando para Jesus queimar. Sai daí, demônio de miséria.
2: Maldita! Não era pra mim essa maldita! Desgraçada!
1: Grita pra Jesus queimar ele! Sai daí, demônio da inveja! Quem é você que está aí, hein?
2: Belzebu!
1: Fala mais alto!
2: Belzebu!
1: Grita pra Jesus queimar ele! Grita pra Jesus queimar o Belzebu!
2: Eu ganhei muito!
1: Pede pra Jesus queimar.
2: Eu ganhei! Eu ganhei!
1: Você vai sair da vida dela agora, viu?
2: Não!
1: Vai!
2: Deixa ela de cama, essa maldita! Ela não vai vir mais em lugar nenhum! Tô destruindo a família dela.
1: Você vai sair
2: dela. Tá mal de cama, essa maldita!
1: E vai sair da família dela também.
2: Eu quero o sangue do filho dela. Ele tá aqui, esse maldito, ele veio. Eu busquei ele dentro de casa. Maldito!
1: Grita pra Jesus queimar. Olha, não, aí o demônio, não, que queria destruir toda a família.
2: Tranquei tudo deles. Tá na miséria, essa maldita.
1: Olha aí o demônio que Deus revelou que estava causando miséria na família.
2: Eu vou destruir ela.
1: Vocês não gritam para Jesus queimar ele? Vão vamos expulsar esses demônios.
3: Testemunha aqui, pastor Antônio.
1: Irmã, qual é o seu nome?
4: Maria do Socorro.
1: Irmã, o que é que aconteceu?
4: Irmão, eu recebi já duas bênçãos. Agora recebi uma bênção, né? E do meu genro, né? Ele pediu para mim orar que ele estava se formando em direito. Aí ele falou assim, Dona Maria, ore por mim que eu estou fazendo a faculdade em direito e eu queria que você orasse. Aí eu falei, só falei assim para ele, você vai passar em primeiro lugar. Aí ele fez a prova e passou no meio, milhões e milhões de advogado, ele passou em primeiro lugar, pastor.
1: Dai glória a Deus com ela, tá abençoada por Jesus.
4: Aí teve a outra, pastor, teve a outra, ele falou assim, ó, vou fazer agora de direito, né, para pegar o AB. Aí ele falou assim, a senhora ore para que venha dar tudo certo. Ele fez, em primeiro, eu falei assim, você vai também, vai passar em primeiro lugar. Passou em primeiro lugar.
1: A senhora tem muita fé, minha irmã. Dá glórias com ela.

Aqui na nossa sede estadual do Rio de Janeiro. Coisa tremenda, ouvinte, vocês ouviram aí que a libertação chegou para essa casa, chegou para esta família. E essa irmã testemunhando que o milagre chegou, né? O milagre chegou porque ela veio em busca de um milagre, ela veio buscar um milagre para sua casa, para sua família, para o seu filho. Ouvintes, muitas vezes precisamos tomar, né, uma atitude. Eu me recordo que aquela mulher, ela tinha um fluxo de sangue, há 12 anos ela sofria com aquele fluxo de sangue, mas quando ela soube que Jesus ia passar na cidade, ela saiu daquele lugar onde ficavam as pessoas que tinham fluxo de sangue, e ela foi em busca, e ela colocou no seu coração: se apenas eu tocar na veste do Senhor, eu serei curada. Não é diferente para os dias de hoje, ouvintes. É você sair da zona de conforto e vir até aqui a sede estadual, aqui da Rua Senador Pompeu, número 27. Olha que lindo, ouvintes. Você tem um estacionamento amplo aqui, ó, para deixar o seu veículo em segurança, sua bicicleta, sua moto, tudo em segurança aqui. Ninguém vai mexer em nada, tá bom, ouvintes? É segurança, é a igreja climatizada, é uma coisa assim maravilhosa para você prestar um culto a Deus e sair daqui liberto, curado, como essa irmã foi liberta. Olha o que os espíritos malignos fazem: ele quer destruir toda a família, ele fecha a porta, ele leva as pessoas à miséria. Mas quando você encontra que a igreja pentecostal, Deus de amor, o inimigo bate em retirada. Então não fique de fora. Venha, venha, venha nesta quarta-feira na campanha da prosperidade, também na campanha As Portas Abertas.

Quero chamar a atenção de você católico, você que está afastado da igreja. Neste momento, você está em sintonia, você viu os milagres que Deus faz através das pessoas que rendem, né, aos pés dele. Então, eu quero chamar você que está afastado da igreja, você que ainda não aceitou Jesus, entregue a sua vida para Cristo agora, neste momento. Repita comigo essas palavras. Senhor Jesus, eu te aceito como Salvador da minha alma. Senhor Jesus, escreve agora o meu nome no livro da vida e sela com o teu sangue. Oh, glória a Deus. É, ouvintes, fique firme, não saia mais da presença do Senhor. Procure uma igreja, Deus e amor, mais próxima da sua casa, sempre no bairro. Aí tem uma igreja mais próxima para você congregar. É, você vai dizer ao pastor, vai chegar lá e dizer: pastor, eu aceitei Jesus através do programa de rádio. Você consegue, entrando no Google, você pede aí uma igreja pentecostal, Deus e amor, da sua casa, que ela vai dar, que o Google vai te dar aí a informação certa, o endereço da igreja para você congregar, tá bom, ouvintes? É, mas fique firme, não saia mais da presença do Senhor, porque o Senhor, ele está voltando.

Maravilhoso Deus e eterno Pai, Senhor, sou grato a Ti, Senhor, por mais essa oportunidade que, assim, o Senhor nos concede. Senhor, abençoa meu Pai, Teu servo, nosso irmão Airto, Senhor, a sua esposa que está conosco aqui nesse estúdio. Deus, Senhor, venha abençoar de uma maneira especial, poderosa, guardando os Teus filhos também ao sair aqui desse estúdio, Senhor. Senhor, meu Deus, também peço que o Senhor me guarde agora na minha caminhada, na minha volta para o meu lar. Senhor, meu Deus, te apresento todos que entregaram ao Senhor nesse dia, todos que aceitaram a Ti nesse dia, meu Pai, independente da igreja, da congregação. O Senhor possa dar força, dar graça a essas pessoas, Pai, que aceitaram a Ti nesse dia, entregaram o Seu caminho, Senhor, para Ti. Que o Senhor venha

segurá-los nas mãos deles, Pai, para que eles nunca venham sair, meu Deus, da Tua presença. Senhor, meu Deus, visita os hospitais, Senhor. Pessoas agora que fizeram um voto de ser curados, meu Pai, e vão testemunhar, Senhor, meu Deus. Só alcança essa pessoa enferma, essa pessoa que está com câncer, essas pessoas que estão enfermas agora, desenganados pela medicina, Senhor. Mas de encontro agora também essa pessoa que está num quarto escuro, Senhor, depressiva, Senhor meu Deus, liberta, Pai. Senhor meu Deus, quantas pessoas tristes neste momento. Alegra esse irmão, alegra esta irmã, alegra essa pessoa, meu Pai, que está pedindo a misericórdia nessa noite, Deus. Senhor, abençoa, Pai querido, também as crianças, os órfãos, as viúvas. Senhor, meu Deus, tome em Tuas mãos, visita, Pai. Senhor, meu Deus, os aflitos agora, Senhor, meu Deus, trabalha nesse coração, Deus. Faz um grande milagre, a nossa diretoria, Senhor, tome em Tuas mãos, Senhor, meu Deus, Pai. Abençoa também os pastores, dirigentes, Senhor, meu Deus, os novos convertidos, Senhor. Senhor, eu entrego tudo em Tuas mãos, nossos ouvintes, Pai, que estiveram até este momento conosco nessa programação. Que eles sejam alcançados por Ti, Senhor, essa pessoa desempregada, Senhor, meu Deus, que amanhã, quando ele sair com o seu currículo, sair com a sua carteira de trabalho, que as portas venham se abrir para ele e para ela, Senhor. Meu Deus, Senhor, venha abençoar a todos, Pai. Toda a audiência dessa programação, tome em Tuas mãos, faz o milagre, Deus, em nome de Jesus.

0: Elvins, quero agradecer, né, todos que estiveram aí na audiência, que Deus abençoe a cada um que esteve conosco até este momento, mas que você não saia da sintonia, porque a programação, ela continua, ouvintes. Nós vamos agora, né, aos prefixos, eu já me despeço juntamente com o nosso irmão Ayrton, a sua esposa, já despedimos de vocês, mas vocês não podem sair de sintonia não, porque a Rádio Deus Amor continua aí levando uma mensagem da salvação, a oração, né? Então a nossa casa é abençoada através do programa A Voz da Libertação. Agora vamos aos prefixos e que Deus abençoe a todos e fique todos na paz do Senhor Jesus.
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4: Glória a Deus. Vamos já ler a palavra de Deus, vamos. Fica toda a igreja de pé. Pegue a sua Bíblia. Livro de Ester, capítulo de número 8, e eu quero ler com vocês dois versículos, os versículos 15 e também o 16. Livro de Ester, capítulo de número 8, versículo de número 15. Vamos lá, quantos encontraram, gritam glória.